0: somente informação e comunicação registrou alta. Foi o terceiro resultado positivo seguido da atividade, que nos últimos 3 meses acumulou alta de 3%. No horário de Brasília, 9:03.
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0: No horário de Brasília, 9:03.
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0: Na CBN, 95 no horário de Brasília. Muito, muito boa noite, galera do Futebol Globo CBN. Tá no ar o Enquanto a Bola Não Rola, porque hoje é dia de Mengão na Libertadores.
1: Flamengo, Cruzeiro.
0: O Flamengo dá largada daqui a pouco na Libertadores da América. É o primeiro jogo das oitavas de final da competição. O jogo de volta acontece semana que vem no Maraca. E quando a bola rolar para Mengão e Cruzeiro às 9:30, ele vai contar tudo. A grife do Futebol Globo CBN. Ao lado dele tem a opinião de um craque. Ele conta e manda no nosso timaço.
2: Carlos Eduardo Eboli.
0: E todas as informações da partida com o Renan Moura. Eu estarei o tempo todo na central da bola, de olho em tudo. Eu disse em tudo, do esporte no Brasil e no mundo. E você... Você vem com a gente, manda mensagem no WhatsApp 97.9988. Tá fora do Rio? Coloca o 21 na frente. 21.97.9988. E aquela perguntinha pra você, hein, gente? Tá confiante no Mengão hoje? Ou tá com medinho do Cruzeiro? Você tá com medinho do Cruzeiro? Ou tá confiante no Mengão no jogo de hoje? Pode mandar mensagem pra gente, 97.9988. Mensagem também no X, no Instagram, no YouTube e ainda no Fale Conosco, nos aplicativos da Globo e também...

0: Rolar, a gente conta tudo e você interage, participa, bate assim na porta e entra e curte e compartilha geral. E também você pode cornetar, porque eu sei que você gosta disso aqui, ó, ó, ó, ó. Você então corneta geral, é só mandar mensagem pra gente, 97.9988. Acesse as nossas redes sociais, a gente tá no Face, no X, no Insta e também no YouTube. Tudo isso no Futebol Globo CBN.
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0: 9:08 no horário de Brasília, com a produção do João Aquino e na mesa de efeitos, a experiência do Paulo Alberto Xavier. Vem aí aquele F5 no seu filho aqui no Enquanto a Bola Não Rola. Hoje é dia de Mengão e Cruzeiro, o primeiro destaque do jogo. Fala você, Renan Moura.
2: Fala sim, Francisco Aiello e amigos ligados nesse Enquanto a Bola Não Rola. Um reencontro após 8 anos envolvendo Flamengo e Cruzeiro em Taça Libertadores da América. Se lá atrás, em 2018, foi o Cruzeiro que avançou às oitavas de final, o Flamengo nesse tira-teima, nessa revanche, tenta alcançar as quartas de final mais uma vez em busca do tão sonhado pentacampeonato. O Flamengo vinha em baixa durante esse período de pós-Copa do Mundo, mas recuperou a moral, venceu Vitória com autoridade no Maracanã e chega embalado para essa partida. Foi o dono da melhor campanha geral na fase de grupos e liderou a chave que tinha o Estudiantes da Argentina. Já do lado do Cruzeiro, o time de Arthur Jorge, campeão em 2024 com o Botafogo, também chega para esse duelo de forma positiva. 4 jogos sem perder, 3 vitórias e 1 empate. A sequência garantiu ao time uma vaga nas quartas de final, também da Copa do Brasil, e a escalada até a 5ª colocação na Série A. O Flamengo chega com novidades para a partida de daqui a pouco no estádio do Mineirão. Atenção, nação rubro-negra. Pedro começa no banco de reservas, assim como Lucas Paquetá. A escolha de Leonardo Jardim é por um ataque de muita velocidade e mobilidade, formado por Plata, Samuel Lino e Bruno Henrique. Flamengo que não teve reforços para as oitavas de final, muito menos um departamento médico vazio. Chega para o jogo de hoje com 4 jogadores entre os lesionados. Alexandro é um deles. Ayrton Lucas mantido na lateral esquerda. E na zaga, Vitão também ficou no Rio de Janeiro em tratamento, com Léo Ortiz e Léo Pereira confirmados na dupla de zaga. E na lateral direita, nada de Varela. Emerson Royal é o senhor da posição. Do lado do Cruzeiro, sem Fagner e também Lucas Romero, William assume a braçadeira e na lateral direita. Já no meio campo, Matheus Henrique, Gerson e Matheus Pereira formam esse trio, com Wesley, recém-contratado, sendo titular na vaga de Kenji, que estava cotado para começar o jogo, Chico.
0: Legal, Renan. Já já tem Mengão e Cruzeiro. É o jogo de ida nas oitavas de final da Libertadores da América. Tem Edson Mauro, tem Renan Moura. Eu estarei no comando da Central da Bola. E a opinião com ele, ele conta e manda no Futebol Globo CBN. Boa noite, Carlos Eduardo Éboli.
3: Boa noite, Chico. Boa noite pra todo mundo que acompanha aqui. Enquanto a bola não rola, jogão, né?
0: Jogão.
3: Jogão. Jogão. Jogo equilibrado.
0: Sim, sim, sim. Quem é o favorito, hein?
3: Ah,
0: difícil.
3: Assim, difícil por quê?
0: Mas sempre tem.
3: Não. Ó, pro confronto,
0: sim,
3: eu acho o Flamengo.
0: Tá, mas pro jogo de hoje?
3: Pro jogo de hoje, é um pontinho a mais pro Cruzeiro.
0: Tá.
3: O Cruzeiro tá num momento melhor que o Flamengo.
0: Isso.
3: Já
0: isso.
3: Viveu um momento pior que o Flamengo. O Flamengo já jogou mais do que tá jogando hoje. Agora, o último sinal foi positivo.
0: Contra o Vitória.
3: Contra o Vitória. Só que a gente tem que contextualizar.
0: Campeonato Brasileiro, é o Vitória.
3: Vitória tava cansado e desfalcado.
0: Sim.
3: E o Vitória não tem a mesma capacidade técnica do Cruzeiro.
0: Não era um jogo com cara de decisão de vaga, como é esse.
3: É, e naquela ocasião, uhum, o Flamengo jogou de uma maneira em que ele teve a bola e pressionou o adversário. Não me parece que essa é a estratégia de hoje, né? Vamos voltar a ver o Flamengo de contra-ataque.
0: Isso.
3: O Flamengo de bola longa, jogo mais vertical. É a proposta de preferência do Leonardo Jardim. E ele tá usando o contexto do jogo de hoje para colocar em prática essa proposta. É o que eu imagino observando a escalação que ele coloca para o jogo de hoje. Eu entendo, não é a minha preferência. Eu prefiro um Flamengo que domina a bola, controla o jogo com a bola e se impõe com a bola
0: no pé. Tem time pra isso, gente.
3: O elenco do Flamengo tem características que se encaixam mais nessa proposta. Não é o que entende o Leonardo Jardim. E hoje ele, mais uma vez, vai tentar botar em prática a versão contra-ataque. Flamengo na base do contra-ataque. Pode dar certo? Pode. O Flamengo tem qualidade. Tem jogadores também com essas características. Mas não pode exagerar na entrega da bola pro Cruzeiro.
0: Esse é Carlos Eduardo Éboli, comentarista do Futebol Globo CBN. Vai estar ao lado do Edson Mauro, do Renan Moura, e eles vão contar tudo já já às 9:30 do primeiro jogo das oitavas de final da Libertadores da América, entre Flamengo e Cruzeiro, em Belo Horizonte, no Mineirão. Na central da bola, a bola já rolou para jogos de brasileiros, na Liberta e também na Sula. E o Palmeiras em casa... ficou só no empate com o Cerro Porteño, hein? Fez 1-0 já no finalzinho do jogo com o Flaco Lopes e tomou o gol de empate nos acréscimos. Jogo de ida, um Palmeiras, um também pro Cerro Porteño. E na Copa Sul-Americana, em Bragança Paulista, vitória do Atlético Mineiro. 1 para o Galo, 0 para o Bragantino no jogo de ida da Copa Sul-Americana. 9:14 no horário de Brasília. Outro destaque do Mengão. Volta você, Renanzinho.
2: Beleza, Chiquinho. E esse confronto será um jogo de número 200 do Mengão na história da Copa Libertadores da América. 114 vitórias, 41 empates e 44 derrotas. 369 gols marcados e 200 sofridos. Além disso, o rubro-negro acumula 96 partidas como visitante em campo rival na história da competição. 38 vitórias, 26 empates, 32 derrotas. Nesses jogos, marcou 125 gols e sofreu 112. O Flamengo tem retrospecto positivo contra clubes brasileiros na Libertadores da América. 35 jogos com 18 vitórias, 10 empates e apenas 7 derrotas. Em confrontos eliminatórios, o rubro-negro soma 8 classificações ou títulos e 4 eliminações ou vices. Apesar da saída de Memphis Depay do Corinthians e as especulações de que ele estará na mira do Flamengo, que só vai em busca de reforços caso avance perante o Cruzeiro na Libertadores da América, Chico.
0: Legal, Renanzinho. 9:16 no horário de Brasília, tá no ar o Futebol Globo CBN e você participa com a gente mandando mensagem 97.9988. 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
1: Os 1.778 aposentados e pensionistas que fazem aniversário em agosto e recebem salários pela Prefeitura de Belo Horizonte deverão realizar a prova de vida 2026 até o dia 31 deste mês. Após a data, o pagamento do benefício será suspenso e retomado apenas no mês seguinte à regularização, respeitando a data de processamento da folha. A prova de vida pode ser feita pela internet, sem necessidade de deslocamento. Também é possível realizar o procedimento presencialmente, nas agências do Banco Bradesco, instituição conveniada à PBH, por meio do serviço de autoatendimento. Para realizar a prova de vida digital, o beneficiário deve ter cadastro de biometria no Tribunal Regional Eleitoral ou no Departamento de Trânsito, além de conta ativa no aplicativo gov.br. Basta acessar o aplicativo no celular com login e senha, selecionar a opção Prova de Vida, autorizar a solicitação e realizar o reconhecimento facial utilizando a câmera do celular em ambiente bem iluminado. Após a validação, o status da prova de vida será atualizado para autorizado. No Bradesco, a prova de vida pode ser realizada no atendimento gerencial ou nos equipamentos de autoatendimento das agências ou postos da instituição financeira por meio de leitura biométrica, como já era realizado anteriormente, preferencialmente entre os dias 11 e 25 de cada mês. Após a conclusão do procedimento, é necessário retirar o comprovante no equipamento que confirma a efetivação da prova de vida. No caso de pensionista menor de 18 anos, é necessário comparecer ao banco acompanhado do pai, mãe ou representante legal. Segundo a PBH, estão previstas exceções para beneficiários impedidos de se locomover por questões médicas, para os declarados absolutamente incapazes em processo judicial e os que residem ou estejam temporariamente no exterior. Nesses casos, o beneficiário deve acessar o portal da PBH, clicar em Acesso Rápido e, em seguida, em Prova de Vida, para obter orientações sobre os procedimentos específicos. Assim como em anos anteriores, a Prova de Vida é um procedimento obrigatório que deve ser realizado no mês de aniversário dos aposentados e pensionistas que recebem os vencimentos pela PBH. A medida é para coibir possíveis fraudes no recebimento de vencimentos por terceiros. A Prefeitura de Belo Horizonte alertou que não solicita dados pessoais ou bancários por telefone para a realização da prova de vida e não realiza ligações com mensagens gravadas para seus beneficiários.

0: CBN 920 no horário de Brasília, tá na hora de quê? Do jogo do Mengão na Liberta! Olha a galera do Mengão, ó! Olha a galera do Mengão, ó! Canta! Canta, galera! Jogo das oitavas de final da Libertadores da América, Flamengo e Cruzeiro no Mineirão. E a transmissão do Futebol Globo CBN com ele, a grife do nosso timaço.
1: Hoje tem Mengão na Liberta. Vem aí Flamengo e Cruzeiro, clássico brasileiro da Libertadores da América no Mineirão, na Pampulha. Campeonato brasileiro ocupando a segunda posição, mas o Cruzeiro também vem bem no Brasileirão. É o quinto colocado, vale vaga nas quartas da Libertadores da América. Este Flamengo e Cruzeiro que vem aí. E vamos contar tudo pra você no Futebol Globo CBN, pra você em movimento no carro, no aplicativo no celular e na telinha, de olho na telinha. Olha o áudio, deixa com a gente. Vem aí Flamengo e Cruzeiro, um clássico do futebol brasileiro. E agora vem aí o Renan Moura atacando o espaço com os artistas do espetáculo, os artistas do jogo. 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

0: na revanche contra o Cruzeiro. 8 anos depois, na Libertadores da América, o Mengão, de olho no pentacampeonato, definido e escalado pelo técnico Leonardo Jardim, com o goleiro Rossi, camisa número 1. Na lateral direita, Emerson Royal, 22. Zaga formada por 3, Léo Ortiz. 4 para Léo Pereira. E na esquerda, Ayrton Lucas, meia dúzia. Meio campo, 5, Eric Pulgar. 21, Jorginho. E 10 para o Mago de Arrascaeta. Na frente, 10, Gonçalo Plata. 16, Samuel Lino. E 27, o capitão Bruno Henrique. No banco de reservas, o Flamengo tem à disposição 42, Andrio. 49, Diogo Alves. 2, Varela. 13, Danilo. 77, Johnny. 52, Everton Araújo. 18, Nico de la Cruz. 8, Saul. 20, Lucas Paquetá. 15, Carrascal. 99, Lohan. E 9, Pedro.
1: Cruzeiro!
0: O Cruzeiro do técnico campeão da Liberta de 2024, Arthur Jorge, definido e escalado com 81, Otávio. 12, o capitão William. 15, Fabrício Bruno. 34, Jonathan Jesus. 27, Rojas. 7, Matheus Henrique. 8, Gerson. 10, Matheus Pereira. 20, Wesley. 99, Arroio. E 19, Caio Jorge. No banco de reservas, 51, Vitor. 2, Cauã Moraes. 43, João Marcelo. 25, Vilhalba. 5, Zé Lucas. 16, Lucas Silva. 38, Felipe Moraes. 9, Bruno Rodrigues. 70, Kenji. 11, Marquinhos. 67, João Costa. E 97, Lúcio Rodrigues.
2: A arbitragem do jogo.
0: A arbitragem é toda argentina. O juiz de 37 anos, Yael Falcón. Assistente 1, Facundo Rodrigues. O 2, Pablo González. E o VAR, de olho em tudo. Olho nele também, bom de bola. Héctor Paleta.
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4: Beleza? Ligado no Futebol Globo CBN, o áudio do Futebol Globo CBN, acompanhando você em movimento no multimídia do carro, no aplicativo, no celular. E pra quem tá de olho na telinha, o áudio é melhor deixar com a gente. Vem aí Flamengo e Cruzeiro, um verdadeiro clássico no futebol brasileiro. Mineirão recebendo um público maravilhoso, a capacidade do Mineirão de 62 mil torcedores, talvez chegue ou não chegue a essa capacidade, mas teremos aí um jogo em que a expectativa é que o Flamengo repita o que fez contra o Vitória no domingo, quando amassou o Vitória, mas hoje o time vem com 3 alterações em relação ao que foi o jogo de domingo. Que critério teria adotado o Leonardo Jardim, o técnico do Flamengo? Tudo aí, Bolinha.
5: Edson, hoje o critério me parece o do contra-ataque, né? O Plata é um jogador muito vertical, o Bruno Henrique é um camisa 9 quando utilizado dessa maneira, justamente quando o time busca o contra-ataque, o espaço a ser atacado. É, assim, inclusive, ele fez o segundo gol do Flamengo em cima do Vitória, né? Quando o Léo Jardim, naquela partida contra o Vitória, a última pelo Campeonato Brasileiro, no segundo tempo, adotou a estratégia de recuar um pouco mais suas linhas para matar o jogo no contra-ataque, o que ele fez? Tirou o Pedro e botou com jogadores com muita capacidade técnica, inclusive nesse controle do jogo, Matheus Henrique, Gerson, Matheus Pereira. É um risco, mas no caso do Léo Jardim, o que eu estou entendendo é que ele está assumindo esse risco de maneira calculada.
4: Bom, o Flamengo vem aí com seu uniforme principal, camisa listrada em vermelho e preto, o Cruzeiro de camisa azul, calção branco, e vamos então com esse contraste. E o árbitro da partida, Yael Falcón Pérez, árbitro argentino de 37 anos, ele é professor de educação física e foi um dos 3 árbitros argentinos na última Copa do Mundo, onde apitou 2 partidas. O árbitro Yael Falcón Pérez, da Argentina. Argentina. O time do Flamengo vem aí embalado no Campeonato Brasileiro nesta corrida contra o Palmeiras e terá no final de semana, na rodada 23 do Brasileirão, um jogo contra o Mirassol e um jogo que será realizado fora. E o Flamengo terá então a oportunidade de ver o que acontece ou não com o Palmeiras nessa corrida, onde o Flamengo tem hoje uma distância de 6 pontos em relação ao líder Palmeiras no Campeonato Brasileiro. E por falar no Palmeiras, ele hoje jogando também pela Copa Libertadores da América, empatou em casa com o Cerro Porteño em jogo que começou às 19 horas. E o Cruzeiro, agora diante do Flamengo, faz o complemento desta programação de quarta-feira pelas oitavas de final.

0: da Libertadores da América. E amanhã tem mais, Sul-Americana, Vasco da Gama e Olímpia, às 7 horas em São Januário, e às 9:30 Botafogo e Cienciano no Peru, na altitude de Cusco. Tudo no Futebol Globo CBN. O Mineirão tá lotado, hein, Renan Moura?
1: Mais de 60 mil torcedores hoje no Mineirão, com o público que pode, inclusive, superar o recorde do estádio, com o Cruzeiro sendo mandante em toda essa história. Ou seja, a pressão total para cima do Flamengo nesse primeiro jogo de oitavas de final. Bom de bola?
0: Pois é, e tirando também a importância natural desse jogo, que é um clássico tradicional do futebol brasileiro, a gente tem hoje aí o confronto do técnico atual do Flamengo, Leonardo Jardim. Ele que saiu do Cruzeiro em dezembro de 2025 e acertou com o Flamengo 3 meses depois, e a galera ficou na bronca. E a outra bronquinha também nesse jogo é com o Gerson, que teve uma relação final com o Flamengo bastante desgastada com a presença do pai dele, o craque Marcão, como disse o presidente BAP do Flamengo. Mas o Gerson, que foi, na verdade, uma peça importante em várias conquistas do Flamengo, nacionais e também internacionais. O juiz da partida, o argentino Yael Falcón, ele apita e rolou a bola, começa o jogo.
2: Flamengo, Cruzeiro.
0: A saída foi dada pelo Flamengo, pelo Bruno Henrique, a bola já recuada pela defesa rubro-negra pela direita, com o Léo Ortiz, que devolve para o goleiro Rossi pela primeira vez. Ele de pé direito devolve a bola pela intermediária, passa para Ayrton. Ayrton vira para Samulino, que dá na intermediária para Arrascaeta, devolve a bola na ponta para Ayrton. Lucas vai tentar o levantamento na grande área, lá vem a balonzada, levantou, tenta Plata, não pega, com 30 segundos aperta o Flamengo pela primeira vez. A bola vem pela ponta direita para Pulgar, Eric devolve para Jorginho, ele fora da grande área, adianta pela ponta direita, tentava Emerson Royal, é desarmado, volta a bola pela direita, Pulgar retoma, bota pela ponta direita, adianta pela intermediária para o jogador Emerson Royal, volta a bola pela defesa, devolve na intermediária para Plata, que está mais atrás, a Léo Ortiz vira o jogo na esquerda para Léo Pereira, aproveita o embalo, ultrapassa a linha que divide o campo, volta a bola pela intermediária para Jorginho, ele passa pela direita para Eric Pulgar, já na intermediária do Cruzeiro, devolve a bola pela ponta direita, busca a jogada, Plata vai levantar na grande área, trabalha, dá uma paradinha, prepara, vai levantar na grande área, tenta de novo, procura um espaço, volta a bola pela direita para o Eric Pulgar, levantou, botou na área, tentou Samulino, dá uma casquinha de cabeça na bola, e o goleiro Otávio, garoto de 20 anos, garoto da base, tá lá para pegar a bola pela primeira vez, busca a jogada pela ponta para o equatoriano Arroyo, ele é desarmado, a bola volta de novo pela defesa do Flamengo, vai lá o William, mas há uma falta, marca o argentino Falcón, o árbitro da partida, e é pro Flamengo cobrar na intermediária com 2 minutos do primeiro tempo. A falta já cobrada pela defesa rubro-negra, a bola vem pela lateral direita, retoma Emerson Royal, volta pela intermediária, volta a bola pela defesa para Leo Ortiz, que aproveita, recua outra vez ao goleiro Rossi, no interior da grande área, o goleiro do Flamengo lança a bola na ponta, tenta Samulino, e ela vai pela primeira vez pela linha lateral pro Cruzeiro cobrar pela direita, com Fabrício Bruno, também ex-jogador do Flamengo, hoje com a camisa 15 do Cruzeiro. Ele faz a cobrança do lateral, devolve a bola para o goleiro Otávio. Otávio bota no interior da grande área para Jonathan Jesus, devolve para o goleiro Otávio, de pé direito, passa a bola pro comando de ataque, vira a bola pela extrema direita, busca com Arroyo. Lá vai o equatoriano com a bola dominada, devolve pelo meio campo para Matheus Pereira, bota na ponta direita para o William, vai tentar com Arroyo, vai levantar a grande área, preparou, devolveu, a defesa do Flamengo corta novamente na defesa Jorginho, ela volta, recuperada na intermediária pela direita para Plata, domina pela defesa do Flamengo, vira o jogo pelo lado esquerdo, busca a jogada para Arrasca, Arrascaeta, que jogou no Cruzeiro, conhece bem os buracos desse campo do Mineirão. A bola vem pela defesa do Flamengo com Léo Pereira, adianta de novo a bola na intermediária para Léo Ortiz, ainda pela defesa do Flamengo, volta para Léo Pereira, ele procura ali uma opção de jogada, reclama do posicionamento do Jorginho, passa a bola pela defesa para Léo Ortiz, desafoga pela direita com Eric Pulgar, cruza a linha que divide o campo, adianta para Jorginho, volta a bola na intermediária, vai lá Gerson, retoma pela primeira

0: defesa adianta, dá para Caio Jorge, retoma fora da área, vai bater na meia lua, chuta, travado na defesa do Flamengo pelo Léo Ortiz, a bola sai da grande área, volta ainda pela meia direita, retoma Matheus Henrique, comete uma nova falta, o juiz da partida para, marca, dá uma nova falta na intermediária para o time do Flamengo cobrar. 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
0: 4 do primeiro tempo, a falta vai ser cobrada na defesa do Flamengo pelo Léo Pereira, que cobra maldade presente, bota a bola na intermediária para Matheus Henrique, ele domina de novo pela defesa do Cruzeiro, volta a bola pela metade da intermediária, mais uma nova tentativa pelo meio campo, adianta a bola, passa agora pelo lado esquerdo para Jonas Jesus, o zagueiro vira o jogo pela direita, volta na intermediária do Cruzeiro para o Fabrício, Fabrício Bruno devolve ao goleiro Otávio e de pé direito bota a bola no campo do Flamengo, ela vai longa, vai pela linha lateral, outra vez pro Flamengo cobrar. Marque o tempo! 5, faltando 40 para acabar, para terminar o primeiro tempo no Mineirão. E o placar da Liberão. E o placar da Liberta. Olha ele aí.
2: Flamengo
0: 0. Tá de olho na telinha, o áudio é melhor deixar com a gente. 0-0 é o marcador, o jogo tá só começando. O goleiro do Flamengo levanta a bola, Rossi pela intermediária. A bola vai e volta pela defesa do Flamengo. O Léo Pereira adianta pela ponta para Ayrton. Ayrton tenta arrascar, Ayrton é desarmado, vai lá, aperta a jogada, Matheus Henrique, a bola saiu, vai pela linha lateral, outra vez pro Cruzeiro cobrar pela direita com o capitão William, ele toma a posição para fazer a cobrança, o William levanta a bola pela intermediária, dá para Caio Jorge, consegue passar a bola pela direita para Arroio, o equatoriano devolve no meio campo para Gerson, Gerson mais atrás da intermediária, volta a bola para Jonathan, Jonathan Jesus adianta pelo lado esquerdo, faz uma nova tentativa com Wesley, ele é desarmado parcialmente, volta na esquerda para Rojas, Rojas devolveu, bota pela ponta direita para Arroio. Arroio vai tentar o levantamento na grande área, prepara, dá a balançada, levantou, bola de peito tocada pelo atacante do Cruzeiro, ela vai pela linha de fundo, quando fechava o Wesley com perigo no interior da pequena área. Renan,
3: tenho lá minhas dúvidas se o jogador não tinha condição adequada para fazer essa conclusão. O Emerson Royal ficou pedindo impedimento, mas sinceramente para mim ele erra. O jogador passa nas costas dele e meio que com o peito, com o ombro, manda por cima da meta do goleirão Rossi. Perde uma grande chance, com o ombro, manda por cima da meta do goleirão Rossi. Perde uma grande chance o time do Cruzeiro.
4: É, o Royal errou feio, né? Ficou ali numa linha mal feita, não estava impedido o Wesley, e o Wesley perdeu um gol incrível.
0: Pegou pela direita com Léo Pereira. Léo Pereira volta para Léo Ortiz, devolve para Léo Pereira, ainda pela defesa do Flamengo, pela parte central da intermediária, volta a bola pela direita para Léo Ortiz. Léo Ortiz volta para o Jorginho, a bola devolvida para Léo Pereira. Ele comanda agora a saída da bola do Flamengo, ainda no seu campo de defesa, Léo Pereira, pela parte central da intermediária, domina a bola o Carolino, volta, dá para Pulgar, que devolve ao goleiro Rossi no interior da grande área, altura da marca do pênalti de pé direito, vira o jogo pela direita, devolve a bola pela ponta, trabalha agora para Léo Ortiz, que bota na frente para Rasca, ele é desarmado, entra, corta Matheus Henrique, bota a bola outra vez pela linha lateral para o Flamengo cobrar pela ponta direita. Emerson Royal toma posição para fazer a cobrança pelo time rubro-negro, passa a bola para Plata, mata no peito, devolve para o campo do Flamengo para Léo Ortiz, ainda Léo Ortiz com a bola dominada pela parte central da intermediária, adianta para Léo Pereira, Léo Pereira cruza a linha, que divide o campo, adianta a bola no campo já de ataque, adianta, bota na área, faz a tentativa para Plata, vai lá, correu, a bola longa demais, saiu, vai pela linha de fundo, é tiro de meta outra vez para o Cruzeiro cobrar, com 8 minutos do primeiro tempo. Duda Éboli, qual é o primeiro cenário, hein, Duda?
4: É um jogo muito equilibrado, mas nesse início é o Flamengo que tem mais a bola. O Flamengo tá buscando essa bola, faz um perde, pressiona, uma marcação mais alta, uma linha alta com o Arrascaeta e com o Bruno Henrique. E aí, o Samuel Lino e o Plata ficam numa linha um pouco mais baixa, fazendo também essa marcação. É um Flamengo pressionando, querendo a bola.
0: 9 do primeiro tempo, o Flamengo tem contra ele, outra vez uma pressão do Cruzeiro, na cobrança do lateral pela direita com o William, ele devolve ao goleiro Otávio no interior da grande área, Otávio vira o jogo na esquerda para

0: Jonathan Jesus, volta a bola ao goleiro Otávio. Já chegamos a 9 minutos do primeiro tempo. Otávio levanta a bola, o goleiro de 20 anos, e coloca a bola pela linha lateral, pela ponta direita, para o Flamengo cobrar. Vai ser cobrado pela ponta direita pelo Emerson Royal, vai fazer o latereio, ele toma posição para fazer a cobrança pela ponta direita, procura alongar a jogada pela ponta, dá para Plata, devolve pela direita, Royal levanta, põe na área, tenta Bruno Henrique, corta pela defesa do Cruzeiro, Fabrício Bruno, devolve a bola ainda pelo seu campo de defesa, vem para Ayrton, que de longe devolve ao goleiro Rossi, na chegada na grande área do Flamengo, ele imediatamente, ele pé direito, solta a bola pela direita ainda para Léo Ortiz, devolve para Jorginho, pela parte central da intermediária do Flamengo, volta a bola pela direita para Léo Ortiz na intermediária para Plata, Plata retoma a bola, volta pela direita, devolve no meio campo para Emerson Royal, volta a bola no campo do Flamengo para Léo Ortiz, retoma a bola, adianta na intermediária para Jorginho, ainda dominando pela defesa do Flamengo, adianta pela intermediária, bota a bola novamente para Léo Pereira, ele cruza a linha, dá para Samulino, devolve, volta a bola na defesa para Pulgar, Eric mais atrás na intermediária, ainda pela defesa do Flamengo, domina Jorginho, vira o jogo pela direita, desafoga com Léo Ortiz, ele vai cruzando a linha que divide o campo, adianta na intermediária, dá para Plata, Plata é desarmado, volta a bola novamente a Pulgar, adianta no meio para Bruno Henrique, sofre ali uma pressão, sofre a falta cometida pelo Matheus Henrique e ferrou, hein, Renan?
1: Acertando a canela do Bruno Henrique, resta saber se essa chegada atrasa, opa! Meu amigo, trava da chuteira por cima da bola e para expulsão. Não tenho que pensar duas vezes. Acerta o Bruno Henrique. Se ficar só o cartão amarelo, vai ficar muito barato pro Matheus Henrique.
0: Ele derrubou e cravou, hein, Duda?
2: É, e aí você tem as marcas do crime, né? Que é a meia rasgada do Bruno Henrique, né? É um material que rasga também. A questão da intensidade. Tá no limite. É uma entrada por cima, é uma entrada que tem a imprudência. A minha dúvida é sobre a real intensidade, porque ela pode ter rasgado com a trava raspando ali no material da meia e não cravando ali na perna do Bruno Henrique. O Bruno Henrique tá fazendo, parece que tá sentindo dor e logicamente que isso tá sendo revisto pelo VAR. É no limite, viu, Edson?
0: E o Pedro já tá fazendo aquecimento, Renan.
1: Pois é, porque a entrada foi feia, acertou por cima da caneleira do Bruno Henrique, vai se levantando aos poucos, mas por enquanto nada do árbitro de vídeo, o Héctor Paleta, chamar o árbitro de campo, o Yael Falcão.
0: Marque o tempo! 11, faltando 34 para acabar, para terminar o primeiro tempo no Mineirão, oitavas de final da Libertadores da América, primeiro jogo, e o placar, olha ele aí,
3: Flamengo
0: 0,
3: Cruzeiro
0: também 0. 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Ficou então apenas no cartão pro jogador número 7, Matheus Henrique, na entrada braba em cima do Bruno Henrique. A nova falta na intermediária pro Flamengo. Arrascaeta de longe vai jogar lá pra raspadinha. É um bom momento do Flamengo. Arrasca vai levantar a bola na grande área. Levantou, botou na área, tentou na esquerda. Léo Pereira, bola longa, saiu. Vai pela linha de fundo, é tiro de meta pro Cruzeiro cobrar. 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
0: Jesus, o camisa 34, demora um pouco, devolve a bola no interior da pequena área ao goleiro Otávio pelo time mineiro. Ele vira o jogo de pé direito pela direita para Fabrício Bruno, o ex-jogador do Flamengo, adianta a bola no meio-campo, altura da intermediária, vai lá Pulgar, ganha a primeira, ganha a segunda de cabeça, adianta a defesa do Cruzeiro, faz o corte com o argentino Rojas, bota a bola no campo do Flamengo, Léo Pereira rebate, bota a bola para frente, procura correr Bruno Henrique, ele se desloca, mas a bola não chega. Fabrício Bruno faz o corte, a bola volta na defesa do Flamengo para Pulgar, Pulgar pela ponta direita para Emerson Royal, Royal de novo na intermediária do Flamengo para Plata, desafoga, dá para Jorginho, o Flamengo tenta se organizar pela intermediária, Jorginho devolve a bola para Samulino, ele de cabeça volta para Ayrton, Ayrton Lucas outra vez na intermediária para Gonçalo Plata, vira o jogo pelo lado esquerdo para Arrascaeta, Flamengo tentando agora uma pressãozinha, arrasca na ponta para Ayrton Lucas novamente.

0: pela metade da intermediária do Flamengo. Vira o jogo de novo pela direita para Emerson Royal. É o Flamengo refazendo aí a jogada pela defesa. A bola entregue para Léo Ortiz, que dá para Léo Pereira. O Carolino cruza a linha. Volta a bola na esquerda para Ayrton Lucas. Ayrton Lucas bota a bola na ponta para Bruno Henrique. Lá vai ele, a lenda do Flamengo. Ainda Bruno Henrique volta para Arrascaeta, no lado esquerdo. Tentativa feita. A bola passada para Ayrton. Bota na área. Chega Fabrício. Bruno corta e coloca de novo pela linha lateral para o Flamengo cobrar. Qual é a info, Renan?
1: O Matheus Henrique do Cruzeiro tirou a máscara. Estava incomodando depois de uma fratura que ele sofreu no rosto recentemente. Ele não quis saber. Tirou a máscara.
0: Marque o tempo! Faltando meia hora para acabar, para terminar o primeiro tempo no Mineirão. E o placar das oitavas da Liberta. Olha ele aí.
2: Flamengo
0: 0.
2: Cruzeiro
0: também 0. Vai o Flamengo com Bruno Henrique na intermediária, desarmada a defesa, corta pela direita com o William pelo Cruzeiro. O capitão do Cruzeiro adianta a bola pela ponta direita, chuta, bate no pé do Arrascaeta, vai outra vez pela linha lateral. Flamengo ainda está longe daquela intensidade de domingo contra o Vitória, Duda.
3: O Flamengo até que adota uma postura correta, no meu entendimento, nesse início de partida. Está fazendo bem, o perde pressiona, o Cruzeiro tem outra qualidade, né? Tem mais qualidade que o Vitória. O Flamengo tem a bola, o Flamengo consegue se aproximar da área. Agora, quando se aproxima da área, está exagerando na condução de bola e aí acaba perdendo.
0: 16 no primeiro tempo, faltando 29 para acabar, para terminar o primeiro tempo 0-0 no primeiro jogo do mata-mata entre Flamengo e Cruzeiro da Libertadores da América. O segundo jogo será no Maraca na quarta-feira, 9:30. Maraca lotado, minha gente. A bola volta para a defesa do Flamengo. Gerson retoma, adianta, devolve a bola para Matheus Pereira, fora da área, devolve pelo lado esquerdo, vira a bola na ponta, ainda o argentino Rojas corre, o lateral devolve a bola pela intermediária, vai virar o jogo de novo na esquerda para o Wesley, ele retoma, vai tentar a balançada na grande área, prende a bola, dá para Gerson, ainda Gerson corre, o ex-jogador do Flamengo é desarmado, vai lá, plata, completa a jogada pela direita, Royal, e ela vai pela linha lateral, outra vez para o Cruzeiro cobrar. 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
0: 7 no primeiro tempo, 0-0, o marcador, o Cruzeiro tem a posse na bola, na intermediária com Matheus Henrique, ele cruza a linha, aquele vídeo campo, bota na frente para Matheus Pereira, desarmado, a bola volta para Gerson, dominando de novo, o camisa número 8 do Cruzeiro, vira o jogo pela ponta direita, bota a bola para Arroio, o equatoriano domina, fora da área, vai bater, chuta, a bola bate nas canelas do Ayrton, vai pela linha de fundo, é escanteio para o Cruzeiro cobrar pela ponta direita aos 17 minutos do primeiro tempo. Daqui a pouco o intervalo vem aí a resenha do Chico Aiello com o Duda, com o Renan Moura, no Futebol Globo CBN. O escanteio pela ponta direita para o Cruzeiro cobrar, a bola vai lá para o interior da grande área, o argentino Rojas pela ponta direita, uma posição para fazer a cobrança, vai botar lá no bolinho, é um bom momento para o Cruzeiro. Alô Rossi, essa aí é com você, meu goleirão. Vai levantar a bola na grande área. Partiu Rojas, levantou, rebate, plata pelo Flamengo. Ele retira a bola da zona de perigo, volta pela ponta direita, retoma ainda o William, levanta o capitão do Cruzeiro, tenta Fabrício Bruno, bota de cabeça na área. Jorginho vai lá, cortou, volta a bola com o Matheus Henrique, chuta e ela vai outra vez pela linha de fundo. É tiro de meta mais uma vez pro Cruzeiro cobrar. Duda, quais são os perigos que o Cruzeiro representa pro Flamengo?
3: Ah, mais uma bola, né? Que cai ali nas costas da zaga do Flamengo pelo lado direito, né? O setor esquerdo tá sendo muito atacado aqui pelo Arroio, e aí é um trabalho pro Ayrton Lucas, e lá na direita tá sofrendo com essa bola pelo alto.
0: E lá vem o Flamengo pela intermediária, Ayrton bota a bola no lado esquerdo para Samuelino, devolve pelo meio campo para Pulgar, que vira o jogo para Jorginho, Jorginho domina pela defesa do Flamengo, volta a bola na intermediária para Pulgar, solta pela direita, ainda na intermediária do Cruzeiro, volta pela direita, Léo Ortiz adianta, tenta Jorginho, Jorginho retoma, vira o jogo para Plata, para Arrascaeta na área, ele chega atrasado, a defesa corta a bola, volta para Rojas, ele domina, dá para o Wesley, vai pro chão, o juiz da partida para, marca, dá uma falta cometida pelo Plata na intermediária do Cruzeiro. Já chegamos a 19 minutos do primeiro

0: tempo. Hoje, mais cedo, Palmeiras 1, Cerro 1. Jogo já encerrado pela Libertadores da América pelas oitavas de final. E o Palmeiras que jogou em casa, hein, minha gente? Uma nova falta na intermediária vai ser cobrada pela defesa do Cruzeiro com Jonathan Jesus.
1: É uma situação, Edson, envolvendo o posicionamento do Arrascaeta. Ele tá muito avançado, né? Tá muito próximo da área, quase que entrando na área para dar esse combate. Isso afasta o Arrascaeta da zona mais central de criação de jogadas. O Flamengo perde, não tendo o Arrascaeta dialogando ali com o Pulgar e com o Jorginho.
0: Quase 20, o Flamengo dispara de novo com o Samulino na intermediária, vira Bruno Henrique na área, levantou, ninguém chegou, ela vai pela linha de fundo, mas a jogada assustou a defesa do Cruzeiro, Renan.
2: Mas o que ele fez contra o Vitória, hoje ele não fez contra o Cruzeiro. Recebeu uma linda bola pela esquerda do Samuel Lino, abriu o clarão, bate cruzado, mas bateu cruzado em busca do Arrascaeta, que estava longe de qualquer possibilidade de finalização. 0-0.
0: Marque o tempo! Faltando 25 para acabar, para terminar o primeiro tempo. Dispara o Flamengo pela direita com o Royal. Devolve a bola para Jorginho, para Plata. Jogada de boa. Flamengo cerca a grande área. Plata passa errado. A defesa corta parcialmente pelo Cruzeiro. Ela volta na intermediária para Leo Ortiz. Devolve, dá para Pulgar. É o Flamengo tentando fazer o jogo dele. Aquele jogo de pressão. Flamengo tenta imprimir velocidade pela direita com Léo Pereira. Bota a bola na direita para Leo Ortiz. Ele já no campo de ataque. Já na defesa do Cruzeiro. Devolve a bola na intermediária do Cruzeiro pro Jorginho, passa pra Samulino, hora da área, chuta! E o goleiro Otávio bota a bola pela linha de fundo! Ele agora aproveitou de longe! Renan!
2: Tem que testar da entrada da área! Arriscou o chute, a bola ia até pra fora, mas mesmo assim testou o goleirão Otávio, que mandou pra escanteio, dá de graça a favor do Flamengo pelo lado direito.
0: 21 do primeiro tempo, faltando 24, Flamengo tentando dar aí uma pressão no Cruzeiro. Tem um escanteio pela direita para Arrasca cobrar, e escanteio tem alerta de gol, galera. É hora de brilhar a Arrascaeta. Ele toma posição pela ponta direita, vai levantar a bola na grande área, é um bom momento para o Flamengo. Arrasca dá uma mirada, partiu para a bola, levantou, tenta Pulgar, tenta Léo Ortiz, a bola subiu, vai lá o goleiro, dá um tapa na bola, ela vai pela linha de fundo. O goleirão Otávio tá nervosão, hein, Renan?
2: Furou, simplesmente, bola no alto, goleiro pode com a mão, ele tentou dar um soco e errou, caiu por cima do Matheus Pereira, outro escanteio de graça, aproveita, Mengão.
0: Arrasca, toma posição, escanteio, tem alerta de gol, partiu pra bola, levantou, tenta Léo Ortiz, a defesa corta e a bola vai novamente pela linha lateral aos 22, e o placar, olha ele aí,
3: Flamengo
0: 0,
3: Cruzeiro
0: também 0. Olho na telinha e áudio no Futebol Globo CBN. Agora pausa para hidratação. Lembranças da Copa do Daeboli.
1: É, essa pausa para hidratação está sendo usada em todos os jogos da Conmebol, né? Em todas as competições da Conmebol. E assim, tecnicamente não há motivo nenhum para pausa para hidratação. É pausa para comercialização e para os treinadores também conversarem com seus jogadores. Eu estou gostando da postura inicial do Flamengo. O Flamengo não se deixa, né, ser pressionado. Não há pressão nenhuma do Cruzeiro em cima do Flamengo. Imaginava até um cenário inicial diferente, até pela escalação. Com o Flamengo não se preocupando tanto em ter a bola e usando mais o campo longo. Não é o que está acontecendo. É um Flamengo jogando com linhas mais altas. Uma primeira linha que dá combate com Arrascaeta e Bruno Henrique. Isso é legal. O ponto negativo, está distanciando demais o Arrascaeta da zona de criação. Fica muito em função ali do Jorginho e do Pulgar, com uma aproximação do Plata ou do Samuel Lino. Plata e Samuel Lino são corredores. Eles conduzem a bola, tentam criar conduzindo a bola. Então o único passador, de fato, é o Jorginho. Mas o Jorginho também tem que se preocupar, quando perde a bola, ele que faz a recomposição. Então ele fica no meio do caminho. Acho melhor para o Flamengo, em alguns momentos, recua um pouquinho mais o Arrascaeta para ele dialogar ali naquele meio de campo, para ele conseguir, ele tem que ser o cara do passe que quebra a linha e usar mais o Bruno Henrique como um cara centralizado. Não adianta você deslocar o Bruno Henrique aqui para a esquerda, porque vai faltar um cara lá dentro da área. Para ele jogar assim, bota o Pedro.
4: bota o Bruno Henrique na esquerda e bota o Pedro lá dentro. E tira Plata ou tira o Samuel Lino. Então, dessa maneira, o Flamengo corre muito com a bola quando se aproxima da área, mas o lado positivo, tem o controle. O Flamengo está muito consciente na partida, não deixa o Cruzeiro pressionar.
0: Bom, pausa para hidratação, tempo dos dois portugueses, o Arthur Jorge, campeão pelo Botafogo na Libertadores em 2024, e o outro português, Leonardo Jardim, que já treinou o Cruzeiro na temporada passada. E o Arthur Jorge usa aquele campinho, hein, Renan?
2: Exatamente, aquele campinho milagroso que ele tanto apostou junto com Franklin Carvalho na decisão da Libertadores de 2024 contra o Galo, né?
0: Marque o tempo! 25, faltando 20 para acabar, para terminar o primeiro tempo no Mineirão. E o placar, olha ele aí.
3: Flamengo!
0: 0!
3: Cruzeiro!
0: Também 0!
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0: 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A bola volta a correr, o Cruzeiro já tem lateral pelo lado esquerdo, vai ser cobrado na sua própria intermediária, perto da bandeirinha. Toma posição para fazer a cobrança, Rojas, o argentino lança a bola na intermediária do Cruzeiro para Matheus Pereira, procura fazer a jogada, é desarmado pelo Barrasca, na ponta para Royal, dá balão usada, cruza, põe a bola. Otávio vai pela linha de fundo, é tiro de meta outra vez para o Cruzeiro cobrar. 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
0: Cruzeiro vai à luta com Caio Jorge, volta a bola pela defesa para o William, cruza a linha, aquele vídeo campo, bota pela direita para Arroio, ele perde o equilíbrio, vai pro chão, retoma Samolino pela defesa do Flamengo, devolve a bola para Ayrton Lucas, adianta no campo do Cruzeiro, corta Fabrício Bruno de cabeça, bota de novo no campo do Flamengo, a bola vai e volta para ele pela defesa, devolve na intermediária para Jesus, Jonathan Jesus no meio campo, devolve a bola pela intermediária para Matheus Henrique, vira a bola de novo para Gerson, é agarrado pelo Bruno Henrique, a falta está marcada na intermediária para o Cruzeiro cobrar. Gerson faz a cobrança pela direita para o William, o capitão do Cruzeiro volta a bola para Matheus Pereira na intermediária do Flamengo, adianta pelo meio campo, volta a bola na ponta, dá para o Erle deixa a bola pelo lado esquerdo, ainda Gerson domina, levanta, põe na área, a bola passa por todo mundo, o perigo não passa, retoma pela direita o William, tenta Matheus Pereira na área para o Arroio, é perigo contra o Flamengo, levantou a bola na área, corta novamente, o Léo Ortiz retira da grande área, o perigo não passa, finalmente vai lá Royal, dá um chute pra frente e retira a bola em definitivo da grande área, mas ela volta a circular de novo perto da grande área do Flamengo, é retomada pela direita, tenta o William, devolveu, a bola vai lá pra área, cai um jogador do Cruzeiro, camisa 20, o Erle, o juiz manda levantar, anda o Cruzeiro, deu uma pressãozinha e assustou a defesa do Flamengo. Renan.
2: Verdadeiro bate-rebate na entrada da grande área do Flamengo. Jogador do Cruzeiro, Caio Jorge, ficou pedindo um lance de falta dentro da grande área, não foi nada. E na sequência, malandramente, o Jorginho dá o corpo, sofre a carga, jogo paralisado, 0-0.
4: É, num raro momento que o Cruzeiro conseguiu ganhar os combates no meio de campo, né? Botou mais gente ali, ocupou melhor os espaços e com isso empurrou o Flamengo para trás, teve esse... Essa confusão dentro da área foi nada, tá? O Caio Jorge reclamou, mas não foi nada.
0: 22, faltando 23 para acabar, para terminar o primeiro tempo, 0-0 o marcador. E o Flamengo tem a bola com o Ayrton Lucas, ele não domina, dá um tapa na bola, meio de calcanhar, meio de canela, e ela vai para lateral para o Cruzeiro cobrar. Lateral já cobrado, o Flamengo retoma de novo com pulgada intermediária, bota a bola para Arrascaeta, vai pro chão, há uma falta cometida pelo William, e o Arrasca vai lá para retomar a bola, ainda pela defesa do Flamengo. 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
0: Agora faltando 16 para acabar, para terminar o primeiro tempo, e rigorosamente até agora não aconteceu nada, hein, Duda?
1: É, uma chance de perigo, né, com o Wesley perdendo ali de peito, jogando para fora, e o único chute do Flamengo no gol, aliás, o único chute da partida no gol foi o chute do Samuel Lino, que o Otávio fez a defesa.
0: Volta o Flamengo, tem a posse da bola pela defesa com o Pulgar, devolve na intermediária para Emerson Royal, que devolve mais uma vez ao goleiro Rossi no interior da grande área. Ele reinicia a jogada pela defesa, pela direita para Leo Ortiz. Leo Ortiz encaminha pelo meio campo do Flamengo, dá pro Plata, ainda pela defesa rubro-negra, vai devolver a bola pela defesa, volta para Leo Pereira. Leo Pereira, como era dominada pela defesa do Flamengo, procura encaminhar a jogada, vai fazer tudo de novo Leo Pereira, ele divide com Gerson, perde a bola, volta, Arrascaeta comete uma nova falta em cima do Matheus Henrique, o juiz para, marca e... ferrou, hein, Renan?
2: Cartão amarelo, depois do Léo Pereira se arriscar como um jogador ofensivo. E aí deu passe errado e o Arrascaeta precisou fazer uma falta no meio campo, em cima do Matheus Henrique, para matar um contra-ataque. Cartão amarelo.
0: Marque o tempo! Meia hora! Faltando 15 para acabar, para terminar o primeiro tempo no Mineirão. E o placar nas oitavas da Liberta. Olha ele aí.
3: Flamengo
0: 0,
3: Cruzeiro
0: 0. E aí, beleza? Ligado no Futebol Globo CBN. E o Cruzeiro avança de novo, a bola chega na esquerda, a bola vai lá na grande área, vai o William, devolveu, voltou, chuta Matheus Pereira, defesa corta e a bola vai de novo pela linha lateral e é pro Cruzeiro cobrar. Já passamos de 30 minutos do primeiro tempo, 0 a 0 é o marcador entre Flamengo e Cruzeiro. É o primeiro jogo do mata-mata das oitavas da Libertadores da América. Lateral cobrado na esquerda pelo Rojas, devolve para Gerson, combina no meio com o William, volta a bola pela intermediária, ela é trabalhada agora pelo Fabrício Bruno, bota na ponta direita para Arroyo, ainda o equatoriano com ela dominada, prepara, dá uma paradinha, marcado pelo Samulino, chuta a bola, bate no jogador equatoriano e vai outra vez pela linha lateral, e ele vai lá para reclamar com o bandeirinha argentino, dizendo que não tocou na bola, hein, Renan?
2: Mas o árbitro viu um leve desvio, só um detalhe, o Matheus Henrique estava pendurado, tá fora do jogo da volta no Maracanã. Gerson e Matheus Pereira também estão pendurados. No Flamengo não tem ninguém, já que o único é o Luiz Araújo, que nem relacionado foi.
1: É, e o Flamengo não voltou bem dessa parada para hidratação, não. O Flamengo está errando muito na troca de passe, está entregando a bola com muita facilidade para o Cruzeiro. Isso deixa o Cruzeiro mais à vontade para construir suas jogadas. E uma coisa, a Arrascaeta ainda não conseguiu entrar no jogo.
0: 32, faltando 13 para acabar, para terminar o primeiro tempo, 0 para o Flamengo. 0 por Cruzeiro no primeiro jogo do mata-mata da Libertadores. A bola é do Flamengo na intermediária com Léo Ortiz pela parte central da intermediária rubro-negra, encaminha a bola para Jorginho, volta pela direita para Pulgar. Eric com a bola dominada, volta mais uma vez para Jorginho, perde a passada, agora pede para Caio Jorge. Arroio fora da área, chuta à direita do goleiro Rossi pela linha de fundo. Renan,
2: num passe errado dessa vez do Eric Pulgar, foi desarmado facilmente também o Jorginho, e o chute cruzado no Arroio, à direita da meta do Rossi, 0 a 0.
1: É, mais uma vez o Flamengo tenta sair para o jogo, conduzindo a bola pelo meio, assume o risco, segunda bola que perde.
0: Volta o Flamengo com o Jorginho, ele procura jogada pela extrema direita, tenta Plata, defesa, vai lá, retoma ainda Jonathan Jesus e devolve ao goleiro Otávio no interior da grande área. E olha aí a galera chegando aqui no chat ao vivo do Futebol Globo CBN. O Miro, o Almiro Ferreira Gonçalves, ele que é o chefe, ele que é o presidente do nosso chat ao vivo, o Cícero Peixoto lá em Boca da Mata, em Alagoas, o Pedro Santana. Gostei da piada, hein, Pedro? Aí também participando com a gente, mandando o recado, e a gente manda pro ar o Cícero Peixoto. Já registrei lá em Boca da Mata, nas Alagoas, acompanhando o Futebol Globo CBN nessa noite de Flamengo e Cruzeiro no Mineirão. O Flamengo com Bruno Henrique na intermediária do Cruzeiro, devolve a bola, Samulino na meia lua, tenta, não pega, vai lá, rasga de cabeça, adianta e o goleiro Otávio tá lá para pegar pelo Cruzeiro. 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
0: Poucas emoções e um Flamengo ainda muito distante daquele Flamengo vibrante de domingo, nos 2-0 contra o Vitória no Maracanã. O Flamengo tenta adiantar a jogada, Bruno Henrique aperta a defesa, ele é recuperado pelo Jonathan Jesus, vira o jogo pelo meio campo, vai lá, salva Jorginho parcialmente, mas a bola volta pela direita para Matheus Pereira pelo Cruzeiro, ele aproveita o embalo, cruza a linha que divide o campo, bota na ponta direita para o William, domina, volta pela extrema direita, agora com Caio Jorge fora da grande área, o artilheiro do Cruzeiro da temporada, vira o jogo de novo no meio campo para Matheus Pereira no meio, para Matheus Henrique fora da grande área, chega a bola na ponta para Roger, lá vai o argentino, ele vai dar uma balançada na grande área, vai tentar o cruzamento, volta para Gerson, dá uma colherada, volta na esquerda na tentativa do Roger, ela vai pela linha de fundo, é tiro de meta outra vez para o Flamengo cobrar. Marque o tempo! 35, faltando 10 para acabar, para terminar o primeiro tempo no Mineirão. E o placar, olha ele aí.
3: Flamengo!
0: 0!
3: Cruzeiro!
0: Também 0! Daqui a pouco vem aí a central da bola com Chico Aiello. Arrasca, Bruno Henrique chuta! Vai pela linha de fundo! Aos 35, o Flamengo perde a grande oportunidade do jogo. Renan!
2: Na característica de Leonardo Jardim, a pressão na saída de bola, um vacilo do Matheus Pereira. Ou melhor, do Matheus Henrique. Ele perde a bola para o Arrascaeta. Toca para Bruno Henrique na entrada da área. A bola dá um beijo no travessão e vai pela linha de fundo. 0-0.
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0: Dando 9 para acabar, para terminar o primeiro tempo no Mineirão, primeiro jogo das oitavas de final da Libertadores da América. Lateral cobrado na esquerda pelo Ayrton, pelo Flamengo. Devolve a bola para Léo Pereira, vira pela direita para Léo Ortiz. Léo ainda dominando pela defesa do Flamengo. Solta a bola pela ponta para Royal. Ainda Emerson Royal com ela dominada, fica indeciso. Mesmo assim, dá uma voltinha, retoma a bola, armou e se deu bem agora o Royal. Adianta para o Samulino, devolve para Royal como se fosse atacante pelo lado esquerdo. Para Ayrton, fora da área, vai tentar o levantamento, volta pro Royal, perde a bola, Gerson vai lá, domina, mas entrega de presente pro Jorginho. Jorginho devolve na esquerda para Samulino, outra vez na intermediária para Ayrton. Ayrton vira o jogo para Arrascaeta, é o Flamengo agora dando intensidade ao jogo, vai Arrasca na meia lua, vira na direita pro Plata, é desarmado, a defesa do Cruzeiro retoma com Matheus Pereira, ele volta a bola mais uma vez pela intermediária, devolve na esquerda para Matheus Henrique, já são 37, faltando 8 para acabar, para terminar o primeiro tempo no Mineirão. O Flamengo procura a retomada da bola. A bola tá com o Cruzeiro, com Jonathan Jesus na parte central da intermediária. Vira o jogo para Gerson, passa pela direita para Fabrício Bruno, ex-jogador do Flamengo. Cruza a linha que divide o campo, bota pela direita para o William. Vai tentar cruzar na grande área, levantou, passa a bola pelo Caio Jorge. Vai no lado esquerdo, tocado pela defesa do Flamengo. É lateral novamente para o Cruzeiro. Cobrar, é lá e cá, hein, Duda?
4: É, o jogo agora ganha um pouco mais de velocidade, e imensa velocidade, o Ayrton Lucas fica no meio do caminho, nem cobre o lado dele marcando, e quando avança, erra, toma decisão errada. Tá difícil pro Ayrton Lucas mais uma vez.
0: Lateral cobrado pro Cruzeiro, que domina de novo na esquerda com Matheus Pereira, dá uma paradinha, volta para Fabrício Bruno, ele cruza a linha, entra no campo do Flamengo, volta a bola pela parte central da intermediária para Matheus Pereira, adianta na esquerda, faz a tentativa, Caio Jorge levantou, a bola quicou e o goleiro Rossi tá lá para pegar pelo Flamengo. 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
0: Alto Flamengo com a Rasca na parte central do intermediário do Cruzeiro. Dá pra Jorginho, quase na meia-lua, adiantou Samulino, vai bater, prepara, chuta. A bola explodiu no William, lateral do Cruzeiro, mas o Flamengo retoma de novo. Bruno Henrique pela ponta direita, devolve para Royal, uma balançada na área, a bola passa pelo Plata, vai pela linha de fundo. Ele ainda tocou na bola, Renan.
2: Resvalou na bola, bom de bola, mas aí a conclusão foi muito ruim do time do Flamengo com o equatoriano, que tá um pouco sumido, 0-0.
1: Você viu o gestual do Jorginho pro Samuel Lino? Quando ele abre pro Samuel Lino, fala, bate de primeira, amigo, ela tá certinha, teu corpo tá todo inclinado, tá no pé direito, bate de primeira. O Samuel Lino tem a tendência sempre a dominar e cortar pra cima da marcação.
0: 39, o Flamengo vai outra vez pra cima, tenta a jogada, Pulgar adianta, bota na frente, ela volta para Jorginho, bota em profundidade, ninguém aparece pro complemento pelo Flamengo. A bola cortada pela defesa do Cruzeiro, pelo William, o William devolve pela intermediária, dá para Matheus Henrique, volta na ponta para Rojas, adianta na esquerda para o Erdi, corre com ela dominada, vai lá, a defesa do Flamengo retoma de novo com o Royal, e ela vai outra vez pela linha lateral, mas há uma nova falta, marca o juiz. Na intermediária, o argentino Yael Falcón é árbitro de Copa do Mundo, apitou agora a Copa do Mundo, México, Estados Unidos e Canadá. A bola pela direita para o ataque do Cruzeiro com Arroyo. O Arroyo volta a bola pela ponta direita, devolve para o William, levanta, põe na área, corta novamente Léo Pereira de cabeça pelo Flamengo. A bola sai da área, vem para Gerson, adianta para Matheus Pereira, outra vez para Gerson na intermediária, volta a bola pelo lado esquerdo para Matheus Henrique, que dá na ponta para Rojas, o lateral argentino do Cruzeiro, volta a bola para Matheus Henrique, fora da grande área, levantou, botou pela direita, procura jogada pela ponta com o William, ainda o William com ela dominada, devolve pelo meio campo, volta para Gerson, trabalha, tenta jogada pela direita com Arroyo, Arroyo outra vez para o William, é o Cruzeiro que aperta o Flamengo, cercando a grande área do Flamengo pela direita, vai o William, bota na ponta para Gerson, agora para Arroyo, Arroyo pela intermediária, devolve a bola na esquerda para Jonathan Jesus, que vira o jogo na esquerda para Matheus Henrique. Matheus Henrique, outra vez a Jonathan Jesus, bota a bola pela direita para o William, trabalha, vai levantar a grande área, dá para Gerson pela extrema direita, novamente para o William, dá um traço, passa pelo Ayrton, vai lá, salva Léo Pereira pela defesa do Flamengo, adianta a bola para Bruno Henrique, tocou a mão na bola, o juiz flagrou e marca o toque contra o Flamengo. Já passamos de 40 do primeiro tempo, o Cruzeiro outra vez domina com Matheus Henrique, o Cruzeiro agora tem um bom momento. A bola volta para Matheus Pereira, no lado esquerdo na intermediária do Flamengo para Rojas, a Matheus chuta, a bola vai na área pela linha de fundo, é tiro de meta para o Flamengo cobrar. Marque o tempo! 41, faltando 4 para acabar, para terminar o primeiro tempo no Mineirão. E o placar nas oitavas da Liberta, olha ele aí!
3: Flamengo!
0: 0!
3: Cruzeiro!
0: Também 0!
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0: 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Lá vem o Cruzeiro de novo, a bola na grande área, chega Léo Pereira, ele recolhe os braços quando corta parcialmente pelo Flamengo, na sequência a bola vem pela extrema direita, retoma Plata, devolve na intermediária rubro-negra para Royal, Royal tenta a nova jogada pelo meio campo, volta pela defesa, ainda Emerson Royal com ela dominada, volta a bola pela defesa, dá para Pulgar, Eric procura encaminhar o jogo com Jorginho, Jorginho vai pelo grande círculo, ainda pelo campo do Flamengo, volta pela defesa, dá para Royal, Royal na ponta direita para Samulino, Samulino vira o jogo pela ponta, tenta pela intermediária, devolve a bola para Plata, Plata de novo pela direita para Samuel Lino, é o Flamengo outra vez cercando a grande área do Cruzeiro aos 42, faltando 3 para acabar, para terminar o primeiro tempo, aperta novamente o Flamengo com Bruno Henrique pela esquerda, dá uma paradinha, devolve fora da grande área para Ayrton, vai dar uma balançada agora para Jorginho, fora da área, na meia lua, adianta, tenta, rasca, a defesa corta, a bola volta, quando tá caído o Matheus Pereira, o juiz para pra ser atendido lá o jogador camisa 10 do Cruzeiro, Renan.
2: E a conclusão do Eric Pulgar, já com o jogo paralisado, ia sabe onde? No ângulo do Otávio, ele não pegaria, seria um golaço igual como foi no Maracanã no final de semana, mas o árbitro invalidou para atendimento ao Matheus Pereira na intermediária. 0-0.
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0: Bom, o jogo ainda paralisado para atendimento ao Matheus Pereira, camisa 10 do Cruzeiro. Já são 43, o intervalo vem aí. É hora do Léo Jardim olhar pro banco, Duda.
1: Olha, é um jogo difícil, Edson. Um jogo aqui no detalhe. Os dois times se comportam bem defensivamente, protegem bem as suas áreas e se revezam nessa posse de bola. Eu acho que é mais fazer alguns ajustes de posicionamento. A Arrascaeta começa a participar um pouquinho mais do jogo, mais centralizado, está pisando um pouquinho mais atrás. Mas é um jogo que começa a ganhar campo. E quando ele ganha velocidade, aí aparece um pouco mais o Bruno Henrique, vai aparecer um pouco mais o Samuel Lino. Mas é jogo de detalhe. Ajustar uma coisa ou outra, mas não vejo motivo para fazer alterações.
0: Pois é, e aqui no chat ao vivo a galera continua chegando. Vicente Vicar manda um recado aqui para Rosana Guzmão, também acompanhando o Futebol Globo CBN. Ela é torcedora da Raposa, hein? E o Mário Moraes, em Rhode Island, nos Estados Unidos, acompanhando o Futebol Globo CBN. Já são 44 minutos do primeiro tempo, 0-0. O Flamengo tem a posse da bola pela direita com o Royal. Royal devolve na intermediária do Cruzeiro. Volta a bola para Pulgar, adianta, dá para Jorginho. Vira o jogo para Léo Pereira, tenta acelerar o Flamengo na intermediária cruzeirense. A bola chega para Jorginho, vira o jogo. Samulino fora da área, mais atrás da defesa para Léo Ortiz. Volta pela direita para Pulgar. Eric fora da área, prepara, chuta, bate na defesa, volta pela direita. Lá vai, tenta ainda, Plata. Royal vai lá, toma bola pela ponta direita do ataque do Flamengo. Volta a bola na intermediária para Pulgar. Já são 45, vai acabar, vai terminar o primeiro tempo. Pulgar vai dar uma balançada na grande área, cruza, põe na área, tenta Bruno Henrique, empurrado pelo Fabrício, a bola fica presa na área, corta o William pelo Cruzeiro, retira. O Flamengo retoma de novo no finalzinho do primeiro tempo. Já são 45, esgotado o tempo normal, a bola na intermediária para Léo Pereira. É a pressão do Flamengo tentando um gol ainda no primeiro tempo. A bola com Samuel Lino, dá uma paradinha, vira no lado esquerdo, Léo Pereira cruza, põe na área, Fabrício corta, a bola sai da área, vem a defesa do Flamengo, corta novamente o Wesley pela defesa do Cruzeiro, e na sequência a bola vai pela linha lateral tocada pela defesa do Flamengo. 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
0: Jogo paralisado para atendimento ao Gonçalo Plata. Renan.
2: Dessa vez acertaram, foi a canela do Plata. Pelo menos é isso que ele está apontando. Realmente foi o Rojas, uma entrada forte, tentando evitar o cruzamento. E é o que me parece, pega realmente a perna do Plata, na altura da batata da perna, fora da grande área. Mas o árbitro não deu nada, deixou o lance seguir e mandou o Plata levantar.
0: 46, 46, vamos até 48, mais dois para acabar, para terminar o jogo. Daqui a pouco vem aí o Chico Aiello comandando a resenha do Chico. Hoje, mais cedo, Palmeiras 1, Cerro 1. Ontem, pela Liberta, Fluminense 0. Independiente Rivadavia de Mendoza, na Argentina, também 0. E hoje temos aí Flamengo 0, 0 também para o Cruzeiro no Futebol Globo CBN. Já vamos entrar no último minuto no primeiro tempo, a bola é do Cruzeiro, ninguém entendeu nada, correu lá o William na frente, não deu para chegar o Fabrício Bruno, e a bola vai para lateral de graça pro Flamengo cobrar pelo lado esquerdo. Toma posição Ayrton Lucas para fazer a cobrança pelo time rubro-negro. Ele chega devagar, devagarinho, ainda Ayrton Lucas toma posição, adianta a bola na intermediária, dá para Samuel Lino. Samuel Lino pela defesa do Flamengo, devolve a bola para Pulgar. Pulgar mais atrás na defesa, dá para Léo Ortiz. Léo Ortiz pela intermediária rubro-negra, adianta de pé direito, faz um lançamento, procura Bruno Henrique, a bola quicou, vai lá, chega primeiro goleiro Otávio para pegar pelo Cruzeiro aos 47, vamos até 48, estamos no último minuto no primeiro tempo. O Cruzeiro tem a posse da bola de novo com Gerson, volta na intermediária para Matheus Henrique, o camisa 7 do Cruzeiro, cruza a linha, não, ainda não, dá uma paradinha antes da linha, volta a bola pela defesa na intermediária do Cruzeiro para Jonas. Jesus. Jonas de Jesus devolve a bola para Gerson. Gerson pelo lado esquerdo, marcado pelo Arrascaeta. Adianta a bola para Matheus Henrique. Mais atrás da defesa para Jonathan Jesus. Vai acabar, vai terminar o primeiro tempo. O árbitro argentino, Yael Falcón, árbitro de Copa do Mundo. Já olha o relojão. A bola na direita. Retoma o Cruzeiro pela ponta. A bola vai lá na grande área. Matheus Pereira dá uma paradinha, vai pro chão. O juiz manda levantar. A bola volta no meio-campo do Flamengo para Samulino. Ele puxa o contragolpe na esquerda com Bruno Henrique. É como ele gosta. Na velocidade. Passa pela defesa. Passa pelo Jonathan Jesus. Entra na grande área. Vai tentar bater. Virou na direita. Tentava Samulino. A defesa corta. Volta pela ponta direita. Royal devolve na área. A defesa corta novamente com Matheus Henrique. Coloca mais uma vez pela linha lateral. Aos 48,5 vai acabar. Vai terminar o primeiro tempo. 0-0 é o marcador. Lateral cobrado para o Flamengo. A bola volta na intermediária para Pulgar. Eric devolve no meio campo para Léo Pereira. Léo Pereira retoma a bola pela parte central da intermediária do Cruzeiro. Na ponta direita para Royal. Vai dar a balançada na grande área. Entra na área driblando. Devolveu. Virou. Tentou Bruno Henrique. A defesa corta novamente no interior da grande área com o William. Uma pressão do Flamengo no final do primeiro tempo. Já são 49. Volta a bola pela direita para Plata. Plata dá para Jorginho. Outra vez para Plata. Na parte central da intermediária do Cruzeiro. O juiz apita. E termina o primeiro tempo no Mineirão.
3: Flamengo
0: 0.
3: Cruzeiro
0: também 0. E agora vem aí
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7: Na Globo, na CBN, 10h20 no horário de Brasília. Intervalo de jogo no Mineirão. Bom jogo, hein, gente? Bom jogo, hein? Muito movimentado, jogo disputado. 0 para a equipe do Flamengo, 0 também para a equipe do Cruzeiro. Já já tem Carlos Eduardo Éboli, comentarista do Futebol Globo CBN, e a opinião dele para esse primeiro tempo de 0 Mengão, 0 Raposa, no Futebol Globo CBN.
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1: Concordo contigo, um jogo bem disputado. E o detalhe tá pesando, o detalhe que se chama tomar a decisão correta dentro da área. O Flamengo não conseguiu tomar essa decisão no primeiro tempo.
0: E o detalhe vai decidir o jogo. E você vai explicar tudo isso no Futebol Globo CBN.

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0: também na CBN, 10h23 no horário de Brasília. É hora de opinião, hein? O que foi o primeiro tempo de 0 Flamengo, 0 Cruzeiro? Ele conta e manda no nosso timaço.
1: Carlos Eduardo Éboli.
2: O primeiro tempo muito equilibrado. Muito equilibrado, os números mostram isso também. Quase que 50% de posse de bola para cada lado. O Flamengo com mais posse de bola. Começou o jogo com muito mais até. Chegou a bater mais de 70% de posse de bola nos primeiros 10 minutos. Depois a coisa foi se equilibrando. O Cruzeiro foi encaixando melhor uma marcação no meio de campo para retomar essa bola. E passou a construir também mais com a bola no pé. Isso foi se equilibrando e terminou o primeiro tempo, para dar um número preciso aqui. De posse de bola, 56% para o Flamengo, 44% para o Cruzeiro. Mesmo número de finalizações para os dois lados, 7-7. Muitas finalizações de qualidade ruim. Essa é a verdade, você não adianta você só olhar para o número. Ah, 7 finalizações. Mas quais foram as boas finalizações do Flamengo? Boas, só uma, do Bruno Henrique. Ele acertou o travessão aos 35 minutos. Do Cruzeiro... eu diria que nenhuma boa finalização. Uma finalização muito perigosa, mas foi todo torto o Wesley na bola, com o peito. Foi a primeira grande chance do jogo. Foi com o Wesley aos 6 minutos, numa bola cruzada, que pega o lado direito do Flamengo, errado, mal posicionado, nas costas do Emerson Royal. E chega ali o Wesley fechando, muito justo da trave, mas embaixo do gol. Debaixo do gol. Ele com o peito jogou para fora. Uma grande chance. E jogou para fora. E o Flamengo teve como grande oportunidade essa do Bruno Henrique. Numa roubada de bola do Arrascaeta em cima do Matheus Henrique. Matheus Henrique já tá com um cartão amarelo. Uma entrada que ele deu logo no início da partida em cima do Bruno Henrique. É no limite. No meu futebol não é para cartão vermelho, tá? Mas no futebol atual já vi dar cartão vermelho por esse lance. Por quê? Ah, mas rasgou a meia do Bruno Henrique. Mas você tem que contextualizar, tem que analisar o lance, né? E pra mim foi um pé que raspa na canela e não um pé que crava na canela. É, ele chega errado, chega um pouco por cima, dá aquela raspadinha, cortou a meia. Não me pareceu que o Bruno Henrique foi violentamente atingido. Bem, tomou o cartão amarelo. E aí, logicamente, como é um jogador que faz muito a recomposição, quando perdeu essa bola para o Arrascaeta, ficou com medo de tomar o segundo cartão amarelo. Isso deixou o Arrascaeta à vontade para deixar o Bruno Henrique numa boa condição. Não na cara do gol. A bola estava saindo um pouquinho para a direita, já tinha marcação fechando. O Bruno acerta um chute muito forte e ela dá uma triscada no travessão e vai para fora. Foram essas duas grandes chances. Num jogo em que a posse de bola foi se alternando. O Flamengo começa com uma linha alta. Isso, de uma certa maneira, me surpreendeu. O Flamengo entra com Bruno Henrique, com Samuel Lino e com Plata. Para mim, dava a indicação de que o Flamengo ia optar mais pelo jogo de bola longa, um jogo mais vertical, um jogo mais de contra-ataque. Não foi o que aconteceu. Desde o primeiro minuto, o Flamengo mordeu a saída de bola do Cruzeiro, avançando Bruno Henrique e Arrascaeta. Recua um pouquinho mais, Samuel Lino e Plata, eles ajudaram na recomposição numa segunda linha, já com 4 jogadores próximos do Pulgar e do Jorginho. Dessa maneira, avançando as linhas, o Flamengo causou muito desconforto no início da partida ao Cruzeiro. O Cruzeiro não conseguiu ter a posse de bola, o Flamengo retomava essa posse de bola com muita facilidade, mas faltava ao Flamengo tomar a decisão correta quando se aproximava da área. Muitos movimentos errados do Plata e movimentos errados do Samuel Lino. Mais uma vez, os dois homens abertos não estão tomando decisões corretas. O jogo está se apresentando para o Flamengo muitas vezes usar o lado do campo. Agora, não adianta construir jogada para o Pedro, porque o Pedro não está no campo. Não adianta fazer a jogada e pensar que tem um cara lá dentro da área, porque não tem esse cara lá dentro da área. O Bruno Henrique está sendo muito exigido, com muita movimentação. Ele dá combate alto, ele vem buscar mais no meio, ele puxa contra-ataque. Então, na maioria das vezes, o Bruno Henrique não está dentro da área como finalizador. O Flamengo tem esse cara, é o Pedro. Vai jogar dessa maneira? Vai jogar para o Pedro? Então põe o Pedro. Porque ofensivamente, Plata e Samuel Lino, por mais que eles deem toda a movimentação e também ajudam no combate, um combate que o Pedro não dá, é fato, Chico. O Pedro não dá esse combate, né, que esses 3 jogadores dão, e o Leonardo Jardim está muito preocupado com isso, e entendo essa preocupação, mas Esses jogadores mais abertos precisam tomar decisões mais corretas, usar melhor o espaço.
3: Mas aí, não, aí também é gênio, né?
2: Não, você, não é gênio.
3: Porque se conseguir aliar as duas coisas, né, cara? Não,
2: a gente já viu em alguns momentos o Samuel Lino e o Plata atacarem melhor
3: sim,
2: o espaço.
3: Sim, sim, sim.
2: Eles estão se confundindo com a marcação. O Samuelino recebeu uma bola do Jorginho, que o Jorginho rolou com afeição para ele. Falou, bate, cara, bate de primeira. Mas é quase que um instinto do Samuelino, né? É quase que um instinto do Samuelino. Dominar e cortar, cortar mais. Dá uma agitadinha. E nessa agitadinha a marcação fecha. E aí fecha espaço. E aí não rola a finalização. É um jogo com pouquíssimas finalizações. O Cruzeiro também, quando foi ao ataque, quando teve mais volume, quando conseguiu pegar mais a bola, quando ganhou os combates no meio de campo, conseguiu se aproximar da área, mas também está errando. Também está errando nessa tomada de decisão. Não teve nenhuma chance assim claríssima de jogo construído. O Arroyo é a principal opção do Cruzeiro em cima do Ayrton
3: Lucas.
2: Foi
3: a melhor chance ali pelo lado direito.
2: Deu um chute cruzado, a bola foi para fora. Ayrton Lucas é um ponto de preocupação. O jogo está sendo nas costas dele. Quando ele avança, ele erra. Ele interrompe o ataque do Flamengo. É uma questão a ser observada pelo Leonardo Jardim. Mas um primeiro tempo, dentro de um contexto de equilíbrio. E a postura do Flamengo é uma postura boa.
3: E você acha que, então, Pedro no segundo tempo? Seria interessante, de repente, a entrada do Pedro. Se vai continuar jogando bola na área...
2: Não, se vai fechar, se vai usar o Royal pela direita,
3: isso,
2: né? E aproveitar os raros cruzamentos que o Royal acerta, tem que ter alguém lá dentro da área. Esse alguém é o Pedro.
3: Esse é Carlos Eduardo Éboli, né? Que tá querendo o Pedro no segundo tempo. E você? Pode mandar mensagem pra gente. 97.9988. É jogo para o Pedro? É jogo para o Pedro entrar em campo? 97.9988. Tô esperando sua mensagem no Futebol Globo CBN.

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1: A capacidade de pagamento das famílias em Belo Horizonte alcançou o pior nível desde 2014. De acordo com a pesquisa de endividamento e inadimplência do consumidor, analisada pela Fecomércio Minas e Confederação Nacional do Comércio de Bens, Serviços e Turismo, 65,3% das famílias da capital mineira possuíam contas em atraso em julho de 2026. Além disso, 31,2% declararam não ter condições de quitar essas dívidas, o maior percentual observado em toda a série histórica da pesquisa iniciada pela Confederação em 2014. Embora o percentual de endividados tenha permanecido elevado em 88%, o principal sinal de preocupação está relacionado ao agravamento da inadimplência. Os dados históricos mostram que o percentual de famílias que afirmam não ter condições de pagar suas dívidas alcançou o patamar recorde da série, demonstrando uma deteriorização da capacidade financeira de parte relevante da população belo-horizontina. Outro indicador que reforça esse diagnóstico é a persistência do atraso prolongado. Entre as famílias com contas pendentes, 51% informaram estar com pagamentos atrasados há mais de 90 dias, enquanto o tempo médio de inadimplência alcançou 67 dias. O cartão de crédito continua sendo o principal tipo de dívida dos consumidores da capital, presente em 96,6% dos casos de endividamento. Em seguida, aparecem os carnês de lojas, financiamento de veículos, crédito pessoal e financiamentos habitacionais. A situação é mais delicada entre as famílias com renda de até 10 salários mínimos. Nesse grupo, 67,2% possuem contas em atraso e 32,8% afirma não ter condições de regularizar seus débitos, índices superiores aos observados entre os domicílios de renda mais elevada.
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0: Na Globo, na CBN, 10 horas e 34 minutos no horário de Brasília. E a galera participa, manda mensagem pra gente, 97.9988. Tá 0-0 no Mineirão, hein? Curtiu esse primeiro tempo do Flamengo? Faz o que pro segundo? Pode mandar mensagem de áudio pra gente. Fala, fala aí, galera.
1: Eu vou dizer uma coisa pra vocês. Diga, aqui então. É Justo de Miracema. Ô, se amigo, o Flamengo conseguir eliminar o Cruzeiro nas oitavas, nós temos muita chance de ser campeão da Libertadores. Vamos emplacar o Penta.
0: Boa. Obrigado, obrigado pela participação, motivação do torcedor rubro-negro. 97.9988. Fala. Fala aí, galera.
2: Francisco Elo, boa noite. Carlos Vargas, do Estácio Flamenguês.
0: Fala, amigo.
2: O Flamengo tem que chutar, não tá chutando, pô. Se chutar, a gente abre esse placar. Boa noite aí.
0: Obrigado, obrigado pela participação. O Flamengo chutou pouco nesse primeiro tempo, teve um chute do Samuel Lino.
3: Isso, é.
0: Que nem ia no gol, né? A bola ia pra fora, mas o goleiro Otávio espalmou ali por medida de segurança, é, Bolinha?
3: Isso, ele fez uma defesa de segurança, foi um raro momento que alguém no Flamengo resolveu chutar, né? O Jorginho tá chegando ali na entrada da área, o Pulgar também. Os volantes do Flamengo avançam pra justamente empurrar as linhas. Em vários momentos o Flamengo fez esse movimento. E são bons chutadores, né? Jorginho é um bom chutador, Pulgar fez um golaço contra o Vitória, acertou até um chute no ângulo, mas quando a jogada...
0: O jogo tava parado já.
3: O jogo tava parado, né? Mas tá com confiança pra isso. Então tem que executar, tem que chutar. Agora, o Flamengo, de fato, né? Ele tem um banco de reservas que dá opções ao Leonardo Jardim. Na medida que o jogo for correndo e for se desenhando de uma maneira assim, em que é melhor ocupar o meio de campo, é melhor segurar um pouquinho mais a posse de bola... cadenciar, mas sem perder a capacidade de atacar, ele tem boas opções no banco. Eu acho que em algum momento vai ser jogo pro Pedro, vai ser jogo pro Paquetá. Paquetá entrou bem contra o Vitória, tá bem fisicamente, já tá recuperado clinicamente, então, em algum momento Paquetá vai ser útil. Pode até ser mesmo, no lugar do Arrascaeta. E aí tem que ver como o Arrascaeta vai desempenhar ao longo desse segundo tempo, porque o Flamengo não pode ter perda física, o Flamengo não pode ter queda de rendimento físico, mesmo que seja um cara fora de série tecnicamente como é o Arrascaeta.
0: Um jogo de uma intensidade muito grande, tá, que tá todo mundo, né, bem fisicamente para poder manter essa intensidade. O Flamengo tá voltando pro segundo tempo sem mexida, né, Renan?
4: Exatamente, sem alteração, e o Cruzeiro também sem alteração. Detalhe é que enquanto o Cruzeiro não voltava, jogadores do Flamengo ficaram numa resenha com o árbitro do jogo e também a dupla, né, de assistentes, e muito sorriso para um lado e para o outro. Tá tudo em casa então, até porque tem jogador argentino do lado do Flamengo também, né?
0: Muito bem, vamos pro segundo tempo, tá de volta ele, a grife do nosso timaço.
5: Rolou a bola, começa o segundo tempo.
0: Flamengo, Cruzeiro.
5: A saída foi dada pelo Cruzeiro, a bola já na intermediária, tenta Matheus Pereira, desarmado pelo Samolino. Samolino domina pela primeira vez pelo Flamengo na intermediária rubro-negra, volta a bola na esquerda, dá para Ayrton, Ayrton devolve para Léo Pereira, que bota na frente para Pulgar. Eric desloca a bola pela ponta direita para Emerson Royal, vira o jogo na direita para o Plata, Plata para Royal, Royal ainda com ela dominada, devolve no interior da grande área para Léo Ortiz, que devolve o goleiro Rossi, ele bate de pé direito, bota pra frente, bota pra correr, Bruno Henrique, havia impedimento, marca o auxiliar, o juiz da partida aceita a marcação e tá marcado então o impedimento número um desse segundo tempo cometido pelo Bruno Henrique e pelo Flamengo. A bola volta a circular da intermediária pro Flamengo e Arrascaeta desarmado na esquerda, a bola cortada pelo Rojas, coloca para lateral, lateral já cobrado pelo Flamengo pela direita, vai Pulgar, adianta na intermediária, volta a bola para Arrascaeta, para Jorginho, levanta na grande área, Samulino dominou na área, bateu, ela vai para fora, mas houve o toque do Samulino. Renan,
4: na verdade o árbitro só deu um escanteio a favor do Flamengo, ele mata perto do ombro a bola e a finalização foi truncada nas pernas do adversário. Escanteio pela direita, vem o Mengão.
5: Pois é, e o Samulino conseguiu, enfim, um escanteio pela direita, vai ser cobrado pelo Plata pelo lado direito do campo pro time do Flamengo. Escanteio, tem alerta de gol, quase 2 minutos do segundo tempo. Escanteio vai ser cobrado pela direita pelo Gonçalo Plata. Batiu pra bola, bate curtinho pra Arrascaeta, tem ângulo para cruzar, domina a bola, volta para Plata, levanta, põe na área, a defesa corta a bola, vai novamente pela linha lateral pro Flamengo cobrar. Pela ponta direita, Arrascaeta toma posição para fazer a cobrança, devolve a bola para Royal. Emerson Royal pela ponta direita, já perto da grande área do Cruzeiro, faz o levantamento, bota a bola para Plata, devolve para Royal. É o Flamengo pressionando, Royal na intermediária do Cruzeiro, volta a bola pela defesa para Léo Ortiz, que dá para Léo Pereira. Léo Pereira pela parte central da intermediária, devolve a bola pela ponta direita, procura Plata, desarmado, corta de novo, Wesley pela defesa do Cruzeiro, é desarmado, bola pela ponta direita, procura Plata, desarmado, corta de novo, Wesley pela defesa do Cruzeiro, é desarmado pelo Arrascaeta, mas há uma falta de ataque em cima do Plata, e a falta cometida pelo Plata leva ali os jogadores a discussões, hein, Renan Moura?
6: Pois é, dessa vez é o Gonçalo Plata reclamando de um tapa no rosto do Wesley pelo lado direito de ataque. O árbitro mandou ele levantar, nada, 0-0.
5: 3 no segundo tempo, a bola volta a circular pela defesa do Cruzeiro com o goleiro Otávio, garoto de 20 anos do Cruzeiro. Ele era o reserva do Cássio. Cássio se contundiu justamente num jogo contra o Flamengo no Maracanã em março, está em recuperação. E aí o Otávio assumiu a titularidade, ele que vem da base do Cruzeiro, o goleiro da camisa 81 do time mineiro. 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
5: Volta o Cruzeiro. O Cruzeiro tem a posse na bola ainda pela sua defesa. Retoma Matheus Henrique, devolve na defesa. Dá para Jonathan. Jonathan pela intermediária. Adianta no meio para Gerson. Devolve para Matheus Henrique com ela dominada. Cruza a linha que divide o campo. Bota a bola pela ponta direita para o William. Lá vem o Cruzeiro com perigo. Devolveu, botou perto da área. Tenta Caio, ainda não domina. A defesa corta quando tentava Caio Jorge. Ela volta na esquerda pela defesa do Flamengo com Samuel Lino. Dá para Jorginho. Volta para o lado esquerdo. Para Ayrton Lucas, para o Jorginho. Na ponta para Samuel Lino. O ataque do Flamengo é bom. Vai pela intermediária do Cruzeiro. Ainda Samuel Lino. Devolve. Bota a bola na ponta para Arrascaeta. Outra vez para Ayrton. Para Samuel Lino. Na grande área. A jogada é boa. Bruno Henrique na meia lua. Para o Samuel Lino. Devolveu. Virou para o Pulgar. Chuta. A bola alta. Vai pela linha fundo, ele tentou repetir aquele gol do sábado, Renan, do domingo, Renan.
6: Pois é, da entrada da área ele arriscou o chute, mas foi longe da meta do Otávio, 0-0.
5: Marque o tempo! Faltando 40 para acabar, para terminar o jogo. E o placar no Mineirão, olha ele aí:
8: Flamengo
5: 0,
8: Cruzeiro
5: também 0. Olha na telinha aí o áudio, deixa com a gente no Futebol Globo CBN. O Cruzeiro aperta de novo, bola com Caio Jorge, volta pela direita para Gerson na ponta. Ela chega na intermediária, vai aí do William, domina, levanta agora Matheus, levantou, corta pela direita. Novamente a defesa do Flamengo com Royal, coloca outra vez pela linha lateral. Hoje mais cedo pela Libertadores, 1 para o Palmeiras, Turicana, Vasco e Olímpia, 7 da noite em São Januário, Botafogo e Cienciano do Peru, 9:30, tudo no Futebol Globo CBN. A bola circula de novo na intermediária do Cruzeiro com Fabrício. Fabrício Bruno devolve para Jonathan Jesus, ele inverte a jogada pela ponta direita, busca na intermediária para William, desarmado pelo lado esquerdo. Ayrton Lucas retoma, dá para Léo Pereira, adianta na intermediária rubro-negra para Samuel Lino. Ele é empurrado, vai pro chão o jogador do Flamengo, empurrado pelo Matheus Henrique. Uma nova falta na intermediária do Flamengo. 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
5: Falta cobrada, bola pela direita com o Royal, evolui pelo lado direito, é desarmado, leva lá um toco, vai pro chão, mas o juiz marca tiro de meta. Renan Moura.
6: Porque o Emerson Royal abdicou de chegar na linha de fundo para fazer o cruzamento, para cavar uma falta. Foi absolutamente nada. apenas tiro de meta, 0-0.
5: 7 no segundo tempo, 7 no segundo tempo, 0 pro Cruzeiro, 0 pro Flamengo no Mineirão. É o primeiro jogo das oitavas da Copa Libertadores da América. A bola volta a circular na intermediária, ela volta pelo lado esquerdo pro Cruzeiro, retoma novamente o R, vira o jogo na esquerda pela direita, bota a bola pela ponta, busca a jogada com Arroyo, lá vai Arroyo com ela dominada, devolve pela ponta para o William, vai cruzar na grande área, trabalha, tenta a jogada, defesa, corta pelo Flamengo, com Samulino, ela volta ainda pela defesa do Flamengo, retoma Fabrício Bruno, passa a bola pela direita para o William, o capitão do Cruzeiro, devolve a bola no seu campo de defesa, reinicia novamente a jogada, Fabrício Bruno, dá no meio para Matheus Henrique, agora para Gerson, Gerson faz a proteção da bola, bota pelo lado esquerdo, entrega na ponta, dá para Jonathan Jesus, na ponta ainda para Rojas, novamente na intermediária para Gerson, é o Cruzeiro que tem a posse na bola, vira no meio campo, dá para Matheus Pereira, na ponta direita, trabalha para Arroyo, prepara, entrou na área, vai bater, chuta, bingo! Gol do Cruzeiro!
8: Cruzeiro!
5: Arroyo! De pé direito, bota a bola ao 7, no fundo da rede, e agora tá lá,
8: Cruzeiro,
5: 1,
8: Flamengo,
5: 0, Renan Moura, quero tudo explicadinho, Renan.
6: Golaço do Arroyo, um passe do Matheus Pereira, encontrou o jogador pelo lado direito,

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1: Pra quem tá de olho na telinha, o áudio deixa com a gente aqui no Futebol Globo CBN. Lateral outra vez pro Flamengo cobrar, na intermediária há um desentendimento lá do Samulino com o jogador William. O juiz argentino vai lá, acalma os garotos e a bola volta a circular da cobrança do lateral com Ailton Lucas. Devolve pela defesa do Flamengo, a bola chega para Léo Pereira, levanta, bate lá no Matheus Pereira e ela vai pela linha lateral outra vez pro Flamengo cobrar, já cobra Ailton Lucas, devolve a bola para Léo Pereira, bota pra frente, tenta a jogada Fabrício Bruno, ele faz o corte de cabeça empurrando lá o Bruno Henrique, a bola vem pro ataque do Cruzeiro, retoma na intermediária, tenta o L, desarmado, a defesa do Flamengo retoma, a bola foi tocada, houve lá falta em cima do Eric Pulgar, o juiz para, marca, dá uma nova falta pro Flamengo cobrar com o Pulgar, ele devolve pela defesa para Léo Ortiz, adianta pelo lado esquerdo para Léo Pereira, ainda Léo Pereira com a bola dominada pela defesa, procura fazer a jogada ainda na defesa do Flamengo, Léo Pereira devolve para Léo Ortiz, 1-0, vai ganhando o Cruzeiro, a bola pela ponta para Caio Jorge, dá uma paradinha, devolve pela defesa, volta a bola para o William volta mais ainda pela defesa para Fabrício, o ex-jogador do Flamengo, Fabrício Bruno, volta a bola para Gerson, mais um ex do Flamengo, adianta pela intermediária, bota a bola na ponta, agora para Rojas, levantou, botou na área, tentou Caio Jorge, a bola passa por ele, volta na extrema direita para Arroio, o autor do gol do Cruzeiro domina, hora da grande área, arma jogada para Caio Jorge, mais atrás pela direita para o William, hora da grande área, ainda o William trabalha pela ponta para Arroio, entrou driblando na grande área, ainda Arroio devolveu, botou na área para o L, vai bater, chuta a bola, explodiu no Emerson Royal e sai da grande área, tenta Plata, tenta Bruno Henrique, ela vai pela linha lateral novamente para o Flamengo cobrar. 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
1: Vivo. Almiro José Ferreira Gonçalves, o Miro diz, o Plata bem que podia ter ficado no vestiário, hein? Já são 13 agora no... 13 agora no segundo tempo, faltam 32 para acabar, para terminar o jogo, 1-0 vai ganhando o Cruzeiro, mas o Flamengo alimenta o campo pela direita, o campo de ataque do Flamengo tá ali ativo pela direita com Plata, Plata devolve a intermediária para Pulgar, adianta pela ponta direita, busca a jogada com Plata, a defesa corta, a bola sai de novo pela linha lateral para o Flamengo cobrar, já cobra pela direita, Eric Pulgar devolve a bola pela defesa para Léo Ortiz, vai começar tudo de novo, vira o jogo na esquerda para Samuel Lino, Samuel Lino na intermediária do Flamengo, a bola recuperada pelo Léo Pereira, adianta para Léo Ortiz, cruza a linha, dá para Jorginho, tudo isso pelo grande círculo, já no campo de ataque, domina Léo Ortiz, adianta na intermediária, passa para Samuel Lino, tenta Bruno Henrique, é desarmado parcialmente pelo Fabrício Bruno, a bola vem para Jorginho, retoma o Flamengo, perto na grande área, trabalha ainda Jorginho, bota na ponta, Bruno Henrique, limpou na área, prepara, tenta, prende a bola, devolve para Jorginho, tem chance no chute, e o goleiro Otávio bota a bola pela linha de fundo. Renan!
4: Uma boa finalização na entrada da área
1: do segundo tempo, o Flamengo perde pro Cruzeiro no primeiro jogo no mata-mata, na Libertadores da América, o escanteio pela direita pro Flamengo cobrar, lá vai Gonçalo Plata, partiu pra bola, levantou, botou na área, a bola foi triscada, a defesa corta quando o Jorginho tocou de cabeça pelo Flamengo, a bola sai da grande área, volta novamente pela defesa rubro-negra, busca lá Léo Pereira, retoma pelo Flamengo, entrega a bola para Samuel Lino, volta pela intermediária para Ito, agora na ponta para Bruno Henrique, é o Bruninho com ela dominada, lá vai a lenda, tenta, perde na direita para o Miller, retoma a bola pelo Cruzeiro, aos 14 minutos do segundo tempo, tenta de calcanhar lá pelo lado esquerdo, Arrascaeta, a bola vai pela linha lateral novamente pro Cruzeiro cobrar. Marque o tempo! Faltando meia hora para acabar, para terminar o jogo. E o placar no Mineirão, nas oitavas da Liberta. Olha ele aí.
5: Cruzeiro.
1: Arroio.
5: Flamengo.
1: 0. Uma jogada errada no Cruzeiro. Bruno Henrique dá para Pulgar na grande área. Devolveu. Caiu no complemento da defesa. Corta novamente com o Matheus Henrique.

0: E vira o jogo pela intermediária, bota para o William. O William tenta, cai o Jorge, vai para o chão. O juiz para, marca, dá uma falta cometida pelo Léo Pereira na linha que divide o campo. Já são 15. Tá na hora do Leonardo Jardim olhar para o banco do Flamengo, do Daeboli.
1: Tá na hora. E é um jogo que o Flamengo agora tem a bola novamente. E aí é uma opção do Cruzeiro, que vai optar pelo jogo mais vertical. Para mim, o Paquetá é um jogador que faria bem a esse esquema de jogo, onde o Flamengo precisa ganhar qualidade na construção de jogada em espaço curto.
0: 15 no segundo tempo, 1-0, vai ganhando o Cruzeiro, gol do Arroio, a bola com ele pela ponta direita, lá vai o equatoriano Arroio, dá uma paradinha, devolve a bola pela intermediária para Fabrício Bruno, é o Cruzeiro apertando o Flamengo no seu campo, é o Cruzeiro pela direita com Fabrício, bota pela lateral direita para o William, domina a bola, dá para Gerson sempre comandando o meio campo, ainda Gerson com ela dominada, vira o jogo pelo lado esquerdo, bota a bola na intermediária, dá no campo do Cruzeiro para Jonathan Jesus, ele adianta, tenta a jogada na esquerda com o Ellen, vai pro chão e a falta tá marcada na intermediária contra o Flamengo. O próprio Ellen bate curtinho, devolve a bola para Gerson, mais atrás da intermediária para Jonathan Jesus, adianta para o Ellen, lá vem o Cruzeiro, o Ellen tenta o drible, é desarmado, o Royal retoma, perde a bola, o Ellen vai lá, tenta retomar a bola, mas comete a falta, o juiz para, chama a atenção do jogador, o Ellen, mas não aplica cartão. Cartão para o número 20 do Cruzeiro. A falta cobrada pela defesa do Flamengo pelo Léo Ortiz. Adianta ainda pela defesa para Léo Pereira. Léo Pereira encaminha a jogada pela intermediária do Cruzeiro. Volta a bola para Samulino. Chega primeiro, corta Fabrício. Bota a bola pela linha lateral. Novamente para o Flamengo cobrar. Já são 17 minutos. O tempo vai passando e o Flamengo está perdendo. A bola outra vez na intermediária. 1-0 para o Cruzeiro no primeiro jogo do mata-mata da Libertadores da América. Ali vaga para as quartas de final da Libertadores. E uma grana boa, hein? Uma grana boa, minha gente. 9 milhões de premiação para quem chegar às quartas de final. O Flamengo vai à luta pela direita com Emerson Royal. Volta a bola pela intermediária para Pulgar. É o Flamengo pressionando o Cruzeiro no campo dele. Volta a bola pela direita para Arrascaeta. Devolve pela defesa ao goleiro Rossi.
2: Vai mexer.
0: Diga lá, Renan, qual é a info?
2: Pedro e Paquetá.
1: É, o Paquetá a gente já falou aqui, né? A questão da troca, da troca de passes, né? Do passe em espaço curto. E na medida que empurra o Cruzeiro um pouquinho mais para dentro da sua área, tem que ter o cara lá dentro para finalizar. Esse cara é o Pedro.
0: 18, vem aí a dupla PP, Pedro e Paquetá pelo Flamengo para resolver essa parada, que também é com P, hein, minha gente rubro-negra? A bola na ponta pelo lado esquerdo com o Pulgar, devolve a bola na intermediária, vira para Ayrton, devolve a Samuel Lino, é o Flamengo pressionando, entrou na grande área, devolveu, tentou Bruno Henrique, Fabrício Bruno corta, o Flamengo retoma de novo com o Jorginho, hora da grande área, adianta, tenta Bruno Henrique, é desarmada, defesa curta de novo, vai lá Jorginho, dá uma beliscadinha na bola para Bruno Henrique, para Ayrton, fora da grande área, prepara, chuta, o goleiro pega, larga e pega novamente Otávio pelo Cruzeiro. Renan!
2: Na finalização rasteira do Ayrton Lucas, goleirão soltou a bola, mas por pouco o Bruno Henrique não consegue alcançar no carrinho. Mas o goleirão estava atento e fez a defesa em dois tempos. 1-0 Cruzeiro.
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0: Ele também vai mexer daqui um pouquinho. O Cruzeiro também já faz uma movimentação lá no banco. O Flamengo vem aí com Pedro e Paquetá, os dois jogadores do Flamengo em campo. Vem aí Lucas Paquetá com a 20 e o Pedro com a camisa número 9 pelo rubro negro. Já são 19 minutos. O Flamengo vai perdendo por 1-0 nesse segundo tempo. O Cruzeiro domina a bola na intermediária, ainda pelo seu campo de defesa. Gerson vira para Fabrício, bota a bola pela ponta para Arroio, o autor do gol,
2: vai mexer
0: da direita para o William. A bola vai outra vez pela linha lateral, mais uma vez vai ser cobrado pro Cruzeiro. Qual é a info, Renan?
2: Jorge, já, Paquetá e também o Pedro.
1: É, já havia, né, essa dúvida entre o Kenji e o Wesley por causa da condição física do Wesley, né? É, eu diria que ele apareceu pouco. A opção melhor de ataque sempre foi pela direita com o Arroio. Então entra o Kenji ali, função é a mesma para não perder essa capacidade do homem espetado aqui pela esquerda.
0: Marque o tempo! 20! Faltando 25 para acabar, para terminar.

0: O jogo no Mineirão e o placar, olha ele aí.
1: Cruzeiro
0: 1, Arroio
1: Flamengo
0: 0.
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0: Olha na telinha aí o áudio, deixa com a gente aqui no Futebol Globo CBN.
3: Saindo o Arrascaeta com a 10 e Bruno Henrique 27 para as entradas de Pedro 9 e Paquetá 20.
4: Eu não tiraria o Bruno Henrique. É dos homens de frente, o que está buscando mais, é mais decisivo. Não tiraria o Bruno Henrique. Para mim, errou o Leonardo Jardim ao tirar o Bruno Henrique. O Arrascaeta, o jogo estava difícil para ele. Desde o início, jogo complicado, ele não está conseguindo aparecer, muito pela faixa de campo na qual ele foi colocado. Mas Bruno Henrique eu não tiraria, não.
0: 21, faltando 24 minutos. É o tempo que o Flamengo tem para resolver a vida dele nesse jogo. 1-0 vai ganhando o Cruzeiro. Pedro está em campo, Paquetá está em campo também. E o Flamengo tem uma nova falta na intermediária. Zamolino está lá para fazer a cobrança pelo rubro-negro. Chega também Ayrton Lucas pela intermediária do Cruzeiro. Já são 21, faltando 24. É um bom momento para o Flamengo. Quando técnico Arthur Jorge do Cruzeiro tá lá reclamando o quarto árbitro, a falta vai ser cobrada. Zamolino deixa no lado esquerdo para Ayrton Lucas, vai dar a balançada na grande área, levantou, tentou Pedro, não pegou, bola testada, bate na trave, voltou, bingo, Paquetá!
1: Flamengo!

0: Flamengo!
1: Flamengo!
0: Paquetá! Olha a dancinha do Paquetá! Aos 21, Flamengo empata! A balãozada na grande área! Uma bola na trave! E a canhota do Paquetá bota a bola no fundo da rede! E bola no fundo da rede, tem aquele barulhinho bom! Aquele barulhinho bom, Paquetá! Boa, boa, boa, Paquetá! Meteu essa, hein, Paquetá? De canhota, bota a bola pro Flamengo empatar o jogo no Mineirão. Boa, boa, boa, Paquetá! E ele foi lá e deu recado pro goleiro. Tem que respeitar! E agora tá lá!
1: Flamengo! Cruzeiro!
0: Isso não é um gol, é um acontecimento, Renan Moura.
2: Com 1 minuto e meio em campo, Lucas Paquetá, primeiro toque na bola para empatar o jogo no Mineirão. Cruzamento do Ayrton Lucas, deu uma refugada, esperou todo mundo se posicionar, mais uma vez fora do impedimento. Léo Ortiz subiu mais alto que todo mundo, testou no travessão e a bola foi ao Lucas Paquetá, falando faz o gol e comemora, uma chapada com a canhota no alto da baliza da Raposa para deixar tudo igual na Libertadores da América. 1-1 em BH.
0: Paquetá em BH. Vai pra Jandinho, Chico Aiello.
1: É o terceiro dele na Libertadores da América e 12 tem o Flamengo.
0: E depois do gol do Paquetá, o árbitro argentino Yael Falcón determina pausa para hidratação, Duda.
3: É, e aí é um outro jogo, né? Vamos voltar dessa hidratação com outro jogo. O Flamengo consegue empatar a partida e é no detalhe. Quando a gente fala aqui no detalhe, um jogo desse equilíbrio, o Cruzeiro não tinha perdido nenhuma bola pelo alto pro Flamengo. Perdeu essa pro Léo Ortiz. Ele acertou o travessão. No rebote, o Paquetá, muito bem posicionado, estrela do jogador, bateu forte e empatou o jogo pro Flamengo. Ótimo momento, né? Para dar uma acalmada no que poderia ser ali uma tentativa do Cruzeiro de matar o jogo, fazer um segundo gol. Então, um gol que dá confiança ao Flamengo, mas agora a partida é outra. Vamos ver se o Cruzeiro novamente vai deixar o Flamengo com a bola, ou o Cruzeiro vai atacar, ou o Cruzeiro vai tentar empurrar novamente o Flamengo para trás. Agora é jogo de ação e reação. O Flamengo, com esse time, tem capacidade de trocar passes, mas também tem a bola longa.
2: Arthur Jorge reclama e diz que há uma roubalheira. Segundo ele, o lance da falta não deveria ter sido marcado a favor do Flamengo.
0: Bom, acabou o tempo técnico, a bola volta a rolar. E depois do tempo técnico, é bom para um e às vezes é ruim para o outro. A gente viu na Copa isso, hein, Duda?
3: É verdade, né? Às vezes o time que tá bem dá uma esfriada, aquele que tá mal consegue dar uma reaquecida no jogo, né?
0: Marque o tempo! 25, faltando 20 para acabar, para terminar o jogo no Mineirão. Flamengo empatou o jogo e agora tem que correr atrás do desempate, do gol da virada, Flamengo. E o placar, olha ele aí!
1: Flamengo!
0: Com Paquetá!
1: Cruzeiro!
0: Com Arroyo! Áudio do Futebol Globo CBN, acompanhando você em movimento nessa noite de quarta-feira no Rio, no multimídia, no carro, no aplicativo, no celular, e pra quem tá de olho na telinha e o áudio do Futebol Globo CBN. Já são 26 minutos do segundo tempo, faltando 19, o Cruzeiro tem a posse, elabora com Gerson, cruza a linha que divide o campo, adianta na intermediária para Matheus Henrique, volta a bola pela defesa para Jonathan Jesus de novo para Matheus Henrique. Ele domina a bola pelo grande círculo, dá para Gerson. Gerson distribui a bola pela direita, adianta para Fabrício Bruno, bota na ponta para Arroyo, vai levantar na grande área, devolveu o William, levantou, Caio Jorge subiu, não pega, a defesa corta com Samuel Lino pelo Flamengo, adianta para Lucas Paquetá, o autor do gol do empate no Flamengo, dá para Samuel Lino de primeira na intermediária para Pedro, ele volta para armar a jogada no meio campo. O Flamengo agora em alta velocidade na ponta direita com Plata domina na intermediária, volta a bola para Pedro. Pedro vira pela ponta direita, dá na ponta, tenta Royal, é desarmado. A defesa corta parcialmente, volta Plata. Ele fez com maldade, mas a defesa corta a bola, volta com Jonathan Jesus pelo Cruzeiro. Adianta de novo no campo do Flamengo, a bola vai e volta. Retoma pela defesa do Flamengo, Ayrton Lucas. Trabalha mais atrás para Léo Pereira. Flamengo agora tá com mais cara de Flamengo, hein, Duda?
3: É, tá com a bola, né? O Cruzeiro não tá conseguindo pegar na bola. O Flamengo deu uma esfriada agora e tá aproveitando um pouquinho o nervosismo do Cruzeiro, embalado pela reclamação do Arthur Jorge.
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0: Samolino, ele domina na intermediária do Cruzeiro, vai com a bola dominada, procura passá-la no meio-campo, volta para Pulgar. É o Flamengo com a bola dominada no campo do Cruzeiro. Eric volta na intermediária, dá para Leo Ortiz. Ele entra de novo no campo do Cruzeiro, volta a bola, altura do grande círculo para o Pulgar. Pulgar outra vez na direita para Leo Ortiz, entra novamente no campo do Cruzeiro, volta a bola na defesa do Flamengo para Pulgar. Eric desloca a bola na esquerda para Léo Pereira. Léo Pereira procura reiniciar a jogada pelo Flamengo. Já são 28 no segundo tempo, 1-1 é o marcador, e o Flamengo agora corre atrás da virada na esquerda com Ayrton, desarmado pelo William, vai pro chão, e a falta está marcada na intermediária pelo árbitro argentino Falcon. 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Pereira procura reiniciar a jogada pelo Flamengo, já são 28 no segundo tempo, 1-1 é o marcador, e o Flamengo agora corre atrás da virada na esquerda com Ayrton, desarmado pelo William, vai pro chão, e a falta tá marcada na intermediária pelo árbitro argentino Falcon. 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
0: Paquetá retoma ainda na intermediária do Cruzeiro, ele procura voltar a bola para Jorginho. Jorginho arma a jogada no meio campo para Pulgar. Eric encaminha a bola pela ponta direita, adianta na ponta direita para Royal, devolve para Pulgar. É o Flamengo agora pressionando mais com cara de Flamengo, agora o Flamengo, a bola com Pedro. Pedro na direita para Pulgar, fora da área, pro Samulino na área, ele tentava Plata, a bola passou por ele, Renan.
5: A intenção foi ótima, bom de bola, mas o toque foi um pouco forte, passando portanto do Plata dentro da grande área, quase que saiu uma jogadaça do Flamengo em busca da virada.
0: 29-29, o Flamengo corre atrás de virar o jogo, o placar tava 1-0 pro Cruzeiro, gol do Arroio. Entrou Paquetá no primeiro contato com a bola, bota a bola pro empate no Flamengo, Paquetá. A bola outra vez para a defesa do Flamengo, o corte feito pelo Léo Ortiz, bota na ponta direita pro Pedro, tenta a proteção, a bola saiu, é lateral novamente pro Cruzeiro cobrar. Marque o tempo! Meia hora, faltando 15 para acabar, para terminar o jogo no Mineirão, oitavas da Copa Libertadores da América. E o placar, olha ele aí!
6: Flamengo!
0: Um Paquetá!
6: Cruzeiro!
0: Um Arroio!
7: Edson Mauro!
0: E aí, beleza? Ligado no Futebol Globo CBN. A bola é do Cruzeiro com Gerson, tenta na intermediária, passa a bola em linha reta.

0: para Matheus Pereira, bota na ponta para Rojas, levantou, botou na área, tenta Caio Jorge, perde a bola, toca nela, a bola espirra, vai pela linha de fundo, é tiro de meta novamente para o Flamengo cobrar. Duda, mais alguma ajuda que o Leonardo Jardim possa dar a essa altura, aos 30, ao time do Flamengo?
1: Agora é ficar de olho na parte física, né? Você tem os homens abertos pelo lado do campo, que estão correndo pra caramba, Plata e Samuel Lino, ofensivamente não estão sendo tão eficientes, mas estão correndo muito, né? E ajudou muito também na recomposição. O Flamengo está bem encaixado agora na sua parte defensiva, não pode perder a intensidade nessa marcação.
0: No chat ao vivo do Futebol Globo CBN, o Gonçalo Pereira manda aqui, ele diz que o mal da carniça é pensar que o urubu tá morto. Essa é legal, hein, Gonçalo Pereira? Já são 31, faltando 14 para acabar, para terminar o jogo. O Flamengo vai à luta com o Samuel Lino, devolve a intermediária para Ayrton Lucas, passa a bola no meio para Paquetá, na ponta novamente para Ayrton Lucas, é o Flamengo pressionando, Flamengo ganha agora novamente a bola com Paquetá. Paquetá faz uma gracinha, desarmado, ela vem outra vez na intermediária, retoma Caio Jorge, bota pra frente, vai lá, corta Léo Ortiz pelo Flamengo, adianta a bola para Gonçalo Plata, lá vai ele, o equatoriano, domina a bola, volta pela defesa para Samuel Lino, passa outra vez na intermediária, volta a bola pelo lado esquerdo, devolve para Ayrton, que dá mais atrás a Léo Pereira. Qual é a info, Renan?
2: Duas alterações já já no Cruzeiro. João Costa e Zé Lucas, duas contratações nessa janela.
0: João Costa vem aí e o Zé Lucas, duas alterações então no Cruzeiro. Vem aí Zé Lucas com a 5 e o João Costa com a 67. E o Flamengo vai à luta de novo. Lá vem o Flamengo com o Léo Pereira. Léo Pereira pela intermediária, bota a bola na ponta para Pulgar, adianta, dá para Samuel Lino. Samuel Lino volta na esquerda para Léo Pereira, devolve a bola na intermediária para Pulgar. Pulgar mais atrás, dá para Jorginho. Jorginho na esquerda para Léo Pereira. É o Flamengo que começa a cercar a grande área do Cruzeiro pela esquerda. Léo Pereira domina, volta para Paquetá. Paquetá novamente a Léo Pereira, dá uma paradinha, volta a bola na intermediária do Cruzeiro, perto da linha que divide o campo para Jorginho. Jorginho pelo lado esquerdo para Léo Pereira. O Flamengo agora dá uma paradinha, dá uma congelada no para fora. Renan!
2: Uma boa jogada do Flamengo, aparecendo o Emerson Royal, impedido ao que parece, matou no peito, bateu de primeira quando a bola caiu e o goleirão fez uma defesa também de peito. Nada disso estava valendo, mas foi uma jogadaça.
1: É sempre bom a gente rever para realmente ver se ele estava impedido, mas eu não estou preparado para ver um gol desse do Emerson Royal não, viu?
0: Bom, e o Cruzeiro mexe em duas, Renan Moura.
2: Sai o Arroio e também o Matheus Henrique para as entradas do João Costa com a 67 e Zé Lucas 5.
1: É, não mexe no esquema, né? O João Costa vai entrar aberto lá pela direita no lugar do Arroio, enquanto esteve em campo, e nos melhores momentos do Cruzeiro foi a melhor opção, ele fez o golaço, né? O gol mais bonito do jogo foi do Arroio. Matheus Henrique, preocupação com o cartão amarelo, já está fora do próximo jogo, amarelado nesse, Flamengo tem a bola, faz alteração para não perder um jogador.
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0: Faltando 11 para acabar, para terminar o jogo no Mineirão. Flamengo perdia por 1-0, empatou há pouco. O Lucas Paquetá de canhotinha. Flamengo tem novo lateral pela esquerda para Ayrton Lucas cobrar. Já são 34 minutos do segundo tempo. Pedro está em campo. Pedro, o imperador Dom Pedro está em campo. Lateral vai ser cobrado pelo Flamengo, pelo Ayrton Lucas. Ele toma posição pela intermediária do Cruzeiro. Ainda com a bola dominada, vai fazer o latereio. Tem que botar força, Ayrton. Não, é curtinho mesmo, levanta a bola, dá para Jorginho, adianta pelo lado esquerdo, procurava Pedro, é desarmado, a defesa faz o corte pelo Cruzeiro, vai lá, retoma outra vez o Jorginho, mete a falta no Gerson, na passagem o juiz para, marca, dá uma nova falta contra o Flamengo, na intermediária do Cruzeiro. Marque o tempo! 35, faltando 10 para acabar, para terminar o jogo. E o placar, olha ele aí.
4: Flamengo!
0: 1, Paquetá.
4: Cruzeiro!
0: 1, Arroio.
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0: Olho na telinha e áudio no Futebol Globo CBN. Volta o Cruzeiro pela direita, busca a jogada, Matheus Pereira, vai pro chão, é desarmado. O

0: juiz manda seguir o jogo, a galera do Cruzeiro reclama se houve ou não pênalti, e o Lucas continua lá, mostrando pro goleiro, botando o dedo no próprio olho, tipo assim, ó, abre o olho, hein, Renan Moura?
1: Foi absolutamente nada, ele cava um pênalti, o Matheus Pereira. Se o árbitro for um pouco mais rigoroso, ainda aplica cartão amarelo para ele por simulação.
2: Nada, nada. Girou o corpo, se joga no meio dos dois jogadores. Eu tô com o Renan, é simulação. É, nas regras atuais ou as novas que vão ser colocadas em prática, isso aí leva cartão amarelo.
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0: 36, faltando 9 para acabar, para terminar o jogo no Mineirão, oitavas de final da Copa Libertadores da América. Qual é a info, Renan?
1: Carrascal, vem aí.
2: Carrascal, vai entrar aberto, né? Ele vai mexer, provavelmente vai mexer no Plata, né? Ou no Samuel Lino, pode mexer em qualquer um dos dois, porque os dois estão correndo, mas produzindo muito pouco. E o Carrascal dá esse suporte fisicamente, vai entrar inteiro e para compor também ali o meio de campo.
0: Vem aí Carrascal com a camisa 15 pelo Flamengo, mas domina a bola, tenta o garoto Kenji, é desarmado, ele fez a corta pelo Flamengo, a bola vai pela linha lateral pro Cruzeiro cobrar. Já são 37, faltando 8 para acabar, para terminar o jogo. Lateral cobrado pelo Cruzeiro na esquerda, pelo Rojas, devolve pela defesa, dá para Jonathan Jesus, ele vira o jogo pela defesa, ainda para Fabrício Bruno, bota a bola pela intermediária para Zé Lucas vira a bola na ponta, adianta na esquerda para Rojas, vai dar a balançada, levanta, põe na grande área, a defesa do Flamengo apenas olha, vem a bola pela direita pelo William, chuta, rebate Léo Pereira, Ayrton completa retirando na grande área, ela volta novamente no meio campo para o Cruzeiro, mais uma nova tentativa, Rojas, é desarmado, volta ainda na intermediária para Zé Lucas pelo Cruzeiro, distribui a jogada pelo lado direito do campo, adianta pela ponta para João Costa com ela dominada, devolve a bola pela defesa para Fabrício Bruno domina, o ex-jogador do Flamengo, novamente na intermediária para Zé Lucas, domina o camisa 5 do Cruzeiro, ele que entrou há pouco, devolve a bola na ponta, dá para Rojas, vai levantar na grande área, passa mais atrás a Gerson, já são 38, faltando 7 para acabar, para terminar o jogo, o Cruzeiro cerca a grande área do Flamengo, Matheus Pereira passa a bola pela direita para João Costa, tenta a jogada pela extrema direita, volta ainda para Matheus Pereira, domina, levanta a bola de canhota, bota pela ponta, tenta Rojas, entrou na grande área do Flamengo, a bola resvalou, bateu no peito dele, a proteção do Plata, a bola saiu, e é tiro de meta outra vez para o Flamengo cobrar. Marque o tempo! 38, faltando 7 para acabar, para terminar. E o placar, olha ele aí.
5: Flamengo!
0: Um Paquetá.
5: Cruzeiro!
0: Um Arroyo.
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2: Grande primeiro tempo. E nesse segundo tempo caiu muito de rendimento também, inclusive na recomposição, facilmente envolvido, marcando a distância, dando espaço para o Cruzeiro jogar lá pela direita.
0: 39, faltando 6 para acabar, para terminar o jogo, 1-1, marcador, e a bola é do Flamengo, vai Lucas Paquetá, bota a bola pela ponta, adianta na intermediária, dá para Carrascal, tenta a jogada, vai lá o colombiano, é desarmado, a defesa corta pela direita pelo Cruzeiro com o William, bota a bola de novo no campo do Flamengo, corta mal o Léo Ortiz, a bola recuperada, tenta ainda, vai lá o Kenji, a defesa corta, a bola vai pela linha de fundo, escanteio pro Cruzeiro cobrar. Ayrton agora é cumprimentado pelos jogadores da defesa do Flamengo. Renan.
1: Depois de uma vacilada do Léo Ortiz, errou o time da bola, tentou uma cabeçada e aí armou um contra-ataque. Sorte que o Ayrton Lucas é rápido e conseguiu colocar pela linha de fundo. Escanteio pela esquerda, cobra Rojas,
0: o argentino da camisa 27 no Cruzeiro, toma posição para a cobrança pelo lado esquerdo, vai botar lá no bolinho, é um bom momento para o Cruzeiro, partiu para a bola, levantou, botou na área do Flamengo, a bola testada, saiu, vai pela linha de fundo, no complemento do Caio Jorge, é tiro de meta para o Flamengo cobrar. Marque o tempo! 40, faltando 5 para acabar, para terminar o jogo no Mineirão. E o placar, olha ele aí.
5: Flamengo!
0: Um Paquetá.
5: Cruzeiro!
0: Um Arroyo.
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0: Daqui a pouco vem aí o Chico Aiello, a resenha final do Chico com o Duda, com o Renan Moura. E amanhã tem mais no Futebol Globo CBN. Amanhã.

0: Amanhã, dia de Sul-Americana. 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A bola é do Cruzeiro na intermediária. Já são 41, momento perigoso do jogo. Flamengo é atacado na esquerda pelo Jonathan Jesus. Devolve a bola na ponta. Ela chega na intermediária para Matheus Pereira. Domina no meio-campo do Flamengo. É o jogador do Cruzeiro, devolve a bola para Gerson, vira o jogo pela meia-direita, bota agora para João Costa, domina a bola pela intermediária do Flamengo, vira o jogo pela direita, ainda para Fabrício Bruno, bota na ponta direita, faz uma nova tentativa com o William outra vez para João Costa, fora da grande área, trabalha a bola mais atrás, tudo no campo de defesa do Flamengo, Fabrício Bruno vai lá, retoma, bota na direita para João Costa, devolve a bola para Fabrício Bruno, mais atrás da intermediária pela defesa do Cruzeiro com Jonathan Jesus, adianta na direita para Fabrício, domina de novo pela intermediária, trabalha a bola pela defesa para Jonathan Jesus, volta pelo lado esquerdo para Gerson, tenta a jogada no meio campo com Zé Lucas, Lucas devolve a bola pelo lado esquerdo, bota na intermediária para Kenji, ainda Kenji com ela dominada, tenta o camisa 70 no Cruzeiro, garoto de 20 anos, devolve a bola, bota perto da área, corta Léo Pereira pelo Flamengo, adianta para Lucas Paquetá, Paquetá domina a bola, perde pela defesa, volta João Costa, ele volta a bola pro seu campo de defesa, vai lá Plata, retoma pelo Flamengo, mata a bola no peito, tenta a jogada individual, volta pela direita para Royal, ainda fora da grande área, é o Flamengo trabalhando, procurando cercar a grande área do Cruzeiro, já são 42, tá na hora da virada Flamengo, Flamengo outra vez na esquerda, a bola chega na ponta, domina, vai Carrascal, o colombiano mais atrás da intermediária, dá para Ayrton, Ayrton volta a bola para Léo Pereira, novamente no campo de defesa do Flamengo, Léo Pereira vira o jogo lateralmente na defesa ainda, Léo Ortiz, ele devolve Léo Ortiz ao goleiro Rossi, outra vez devolve a bola para Léo Ortiz na intermediária do Flamengo, lança em profundidade, tenta a jogada com Paquetá, faz a proteção, marcado pelo Fabrício Bruno, devolve a bola da intermediária do Flamengo para Ayrton, que passa na esquerda para Léo Pereira, Léo Pereira bota a bola na ponta para Carrascal, novamente para Ayrton, Ayrton na intermediária, tenta Paquetá, atrapalhou o Ayrton, Lucas Paquetá, arma a jogada de ataque o Cruzeiro pela direita, a bola na ponta, vai João Costa, tenta a jogada, é desarmado, a defesa corta finalmente com Ayrton, retoma, dá para Léo Ortiz, ele devolve novamente no meio campo para Pulgar, Eric Pulgar para Carrascal, puxa a jogada agressiva do Flamengo, ainda Carrascal com ela dominada, cruza a linha que divide o campo, vai na jogada individual, bota na ponta direita para Royal, vai dar a balão na grande área, Pedro tá lá, não pegou, voltou, Carrascal chutou, o goleiro salvou, Otávio, aos 43, quase gol do Carrascal, Renan!
1: Impressionante no cruzamento na direita do Emerson Royal, bola sobrou na entrada na grande área pro Carrascal, chutou com o peito no pé, e o goleirão Otávio fez uma defesaça, entra agora Varela com a 2, na vaga de Gonçalo Plata com a 19.
2: Vai dobrar o lado direito, né? Vai usar o Varela como um ponta, como um aberto. Ele vai fechar uma linha, pode até sem a bola fechar uma linha de 5, mas vai usar o corredor do campo com os dois laterais. Vai segurar mais o Royal, vai soltar mais o Varela.
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0: O T de Texaco. 44,5, faltando 30 segundos oficialmente para acabar, para terminar o tempo do jogo. 1 a 1, o marcador. Tô na área, bola testada, passa à direita do goleiro Rossi. 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
0: 45, esgotado o tempo normal, vamos até 50, mais 5 minutinhos para acabar, para terminar o jogo. Flamengo vai aí com a bola dominada na esquerda, ganha lateral Flamengo, a bola vai ser levantada pelo Ayrton Lugar. De qualquer maneira, o Flamengo leva este resultado de momento, 1 a 1 é o marcador, para decisão na próxima quarta-feira no Maracanã, lotado pela galera rubro-negra. Lateral já cobrado, o juiz deu uma falta já cobrada. Mas...

0: Flamengo. Paquetá, a bola volta pela intermediária, ele é recuperada pela defesa do Flamengo com Léo Pereira. Léo Pereira vai tentar cruzar a linha que divide o campo, ainda Léo Pereira bota a bola pela defesa, tá para Léo Ortiz pela direita, adianta em profundidade, volta a bola pela ponta, vai Varela na grande área, como se fosse um ponta, devolveu, botou na área, ainda Paquetá na meia lua, a bola passa por ele, tá dormindo o Paquetá, o Cruzeiro aproveita, arma um contragolpe, vai Gerson na ponta direita, devolve a Matheus Pereira, entrou na grande área, trabalha, tenta Gerson, a defesa corta, a bola sai da grande área, Gerson caiu na grande área e os jogadores agora fazem bolinho ali em cima do juiz, Renan.
1: Estão reclamando de um possível pênalti, mas para mim foi só na bola. O Eric Pulgar exatamente na bola, explode inclusive a bola em cima do Gerson, depois um contato normal na disputa pela posse, mas não foi nada dentro da grande área, bola favorável apenas ao Cruzeiro pela linha lateral.
2: Acompanha o relator preciso, Renan.
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0: O Cruzeiro retoma, vai Zé Lucas. Zé Lucas tenta cruzar a linha que ele vive do campo, ainda no seu campo de defesa, dá para Jonas Jesus. 1-1 é o marcador do primeiro jogo das oitavas. A decisão vai para o Maracanã. Com esse resultado, o Flamengo tem chance de classificação. A bola vai na grande área do Flamengo, corta a Varela de cabeça. Ele bota pela ponta direita, adianta para Royal. Royal devolve a bola para Paquetá pela extrema direita. 1-1 é o marcador. Paquetá devolve a bola, dá na ponta, tenta Royal, é desarmado. A defesa cortou de novo, vai lá Lucas Paquetá, o juiz para, marca, dá uma nova falta na intermediária contra o Flamengo, a falta já cobrada, Gerson leva pro Cruzeiro, sofre uma nova pressão do Pedro, há uma nova falta já cobrada pelo próprio Gerson, Gerson vira o jogo pela intermediária, devolve a bola para Matheus Pereira, o Flamengo retoma de novo na intermediária, ela chega ainda, domina pelo meio campo, vai Carrascal agora para Paquetá, que perde não, agora ganhou Paquetá, devolve a bola na direita pro Varela, ele chuta, a bola explode no Rojas e vai outra vez pela linha lateral pro Flamengo cobrar.
2: É, o Paquetá é um baita jogador, fez o gol de empate, mas agora ele tá mais preocupado em passar o pezinho na bola do que ficar atento quando a bola chega pra ele. É jogo sério, Paquetá!
0: Pois é, tá aí a galera também dando bronca aqui, o Valdir Romualdo, Gonçalo Pereira e o Miro, manda mais um recado e a gente manda pro ar, é quarta-feira, é isso, no Maraca, a decisão desse jogo entre Flamengo e Cruzeiro no cruzamento nas oitavas da Liberta. E o Flamengo vai à luta com o Paquetá. Paquetá bota pela direita para Royal. Tá na hora do gol do desempate. Tá na hora do gol da virada, Flamengo. Ele é recuperado pelo Carrascal. Bota na ponta direita para Royal. Lá vem Royal. É o Flamengo que vem de novo. Adianta a bola para Carrascal. Chega para Paquetá. Devolve para o Jorginho. Arma jogada pela direita. Vamos entrar no último minuto do jogo. Já são 49. Faltando um para acabar, para terminar o jogo. O Flamengo domina com Léo Pereira, volta na intermediária. Ele domina pela defesa do Flamengo. Ainda Léo adianta, passa para Jorginho, cruza a linha, bota pelo lado esquerdo para Ayrton. Retoma aí do Ayrton Lugan. Já são 49. Faltando um minutinho para acabar, para terminar o jogo. Ayrton dá para Varela, para Ayrton. Ainda Ayrton, perto da grande área, é deslocado, vai para o chão. O juiz manda levantar e a bola volta para o Cruzeiro com Gerson. Gerson adianta para Caio Jorge, lá vai o artilheiro do Cruzeiro, sempre perigoso, hora da grande área, dominou, cercado por três jogadores, vai lá Pulgar, dá uma pisada na bola, volta pela direita para Royal, que dá de novo para Pulgar, Pulgar na direita, devolve a bola, dá para Varela, ele sai com a bola e ela vai pela linha lateral novamente para o Cruzeiro cobrar, já são 50, vai acabar, vai terminar o jogo, o juiz argentino Falcão já olha o relógio, a bola vem na intermediária para Gerson, ele vai apitar o final do jogo, Falcão apita e termina o jogo no Mineirão.
4: Flamengo
0: 1, Paquetá
4: Cruzeiro
0: 1, Arroyo. E este Futebol Globo CBN dedicado a Luiz Roberto, que voltou à luta e ganhou a batalha. Grande Luiz Roberto. Encerrado no Mineirão, Flamengo 1, Paquetá, Cruzeiro 1, Arroio. O próximo jogo, quarta-feira, 9:30, no Maraca. Aí sim, decidindo a vaga para as quartas de final da Libertadores da América. E agora vem aí...
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6: Na Globo, na CBN, 11:27 no horário de Brasília, e tudo igual, hein? E tudo aberto. Tudo aberto. Um pro Flamengo, gol do Paquetá. Um pro Cruzeiro, gol do Arroio. Primeiro jogo das oitavas de final da Libertadores da América. Semana que vem tem um jogo de volta no Maracanã. Quarta-feira também às 9:30 da noite. Eu já vou fazer um anúncio aqui também para você. 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Se você está na Rádio Globo, fica de boa, fica com a gente aqui direto para acompanhar essa Central da Bola. E eu tô esperando é mesmo a participação da galera rubro-negra. E aí, hein? Foi bom pro Flamengo esse resultado de empate? Perdi o jogo, hein, gente? Perdi o jogo. O Arroio fez 1-0 no início do segundo tempo e o Paquetá entrou no jogo e empatou a partida. 97.9988. Resultado bom pro Flamengo. Dá para acreditar ainda na classificação para as quartas de final da Libertadores da América? É só mandar mensagem para a gente. 97.9988. Eu vou te ouvir no Futebol Globo CBN.
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0: 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As notícias do governo federal que movimentaram o país no dia de hoje.
1: Olá, boa noite.
2: Boa noite para você que nos acompanha em todo o país.
1: Quarta-feira, 12 de agosto de 2026.
2: Vamos ao destaque do dia.
1: Decreto regulamenta a escolha do fornecedor de energia elétrica por consumidores de baixa tensão.
2: Isso significa que escolas, hospitais, pequenos comércios e indústrias de menor porte vão poder decidir quem vai prestar o serviço.
1: Consumidores residenciais também terão essa opção a partir de 2028. Graziele Bezerra.
3: Também foi regulamentado o mercado de hidrogênio de baixa emissão de carbono no país. O decreto prevê a estruturação do Sistema Brasileiro de Certificação de Hidrogênio.
2: Plano Nacional de Logística orienta o planejamento da infraestrutura de transportes para as próximas décadas.
1: O documento destaca a integração como um dos principais desafios. Pablo Mundim.
4: O plano reúne 31 eixos prioritários para os próximos 24 anos. São 12 rodoviários, 8 ferroviários, 4 aquaviários e 7 intermodais, que combinam diferentes formas de transporte.
2: E ainda, a Agência Nacional de Proteção de Dados suspende por 3 dias a funcionalidade de transmissão ao vivo do Discord.
1: A ação faz parte do processo que apura falhas na proteção de crianças e adolescentes no ambiente digital. Thaís de Araújo.
5: A suspensão será mantida até que a empresa comprove a adoção de medidas técnicas, de segurança e de governança que sejam adequadas para proteger os menores de 18 anos.
2: Hoje, na apresentação da Voz do Brasil, Mariana Jungmann e Luciano Seixas.
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2: Foram regulamentados 4 decretos na área de energia e transição energética.
1: Entre as medidas está a regulamentação das atividades de captura e armazenamento de carbono e também a abertura do mercado livre de energia.
2: Os detalhes você vai ouvir agora na reportagem de Graziele Bezerra.
3: Um dos decretos assinados nesta quarta-feira regulamenta o uso de tecnologias de captura e armazenamento de carbono. A medida contribui para a redução das emissões de gases de efeito estufa e para tornar o Brasil um país carbono negativo, como explica o ministro de Minas e Energia, Alexandre Silveira.
6: Capturar o carbono, colocá-lo onde é possível colocá-lo de forma segura, nas rochas, e tornar a produção de petróleo e a produção de outros biocombustíveis com captura e estocagem negativa de carbono.
3: Outro decreto estimula a produção e consumo de combustível sustentável de aviação no país. O ministro Silveira também anunciou a regulamentação da abertura do mercado de energia, permitindo que consumidores de baixa tensão escolham seu próprio fornecedor de energia elétrica, o que alcança consumidores residenciais, pequenas indústrias e comércios.
6: Até dezembro de 2027, todo o comércio e toda a indústria poderá escolher de quem comprar energia. E até novembro de 28, todos os consumidores brasileiros.
3: Também foi regulamentado o mercado de hidrogênio de baixa emissão de carbono no país. O decreto prevê a estruturação do Sistema Brasileiro de Certificação de Hidrogênio, que tem como objetivo comprovar o desempenho ambiental do hidrogênio em comparação com outros combustíveis. Reportagem Graziele Bezerra.
1: Estradas, portos, aeroportos e hidrovias. Um documento aponta os principais desafios no modal de transportes do Brasil.
2: O Plano Nacional de Logística mapeia problemas atuais, prevê demandas que devem crescer e aponta onde a infraestrutura de transportes precisa avançar em até 2025.
4: O plano reúne 31 eixos prioritários de transporte para os próximos 24 anos. São 12 rodoviários, 8 ferroviários, 4 aquaviários e 7 intermodais, que combinam diferentes formas de transporte. Outros 11 eixos integram um banco de projetos para estudos futuros. Com 112 objetivos prioritários, o Plano Nacional de Logística identifica problemas que precisam ser enfrentados hoje, demandas que podem crescer até 2050 e oportunidades de desenvolvimento regional. O plano também identifica a necessidade de ampliar o uso de ferrovias, hidrovias e cabotagem, e de melhorar a integração entre diferentes modos de transporte. Entre os desafios estão os gargalos para o transporte de produtos importantes para a economia brasileira, como soja, milho e carnes. O ministro de Portos e Aeroportos, Tomé Franca, defende novos modais para ampliar o escoamento.
7: O grande gargalo do setor portuário hoje não é mais a sua capacidade, mas o acesso aos portos para que a gente possa ter maior eficiência. A gente precisa integrar esses modos de transporte. Portanto, eu acho que o PNL ele aponta para esse futuro da infraestrutura brasileira.
4: Hoje, as rodovias respondem por mais da metade do transporte de cargas e o setor emite cerca de 217 milhões de toneladas de CO2 por ano. O ministro dos Transportes, Jorge Santoro, explica que o PNL vai ser o principal instrumento de transformação do setor para a próxima geração.
8: Então, isso é um investimento que tem um efeito multiplicativo na economia muito relevante, muito importante. E a gente, com esse PNL, está procurando propor um olhar diferente para o país para os próximos anos.
4: O documento foi elaborado pelos Ministérios dos Transportes e de Portos e Aeroportos, com participação dos estados, do setor produtivo, da sociedade civil e de especialistas. Reportagem Pablo Mundim.
2: Como a gente ouviu na reportagem de Pablo Mundim, o Plano Nacional de Logística prevê ações até o ano de 2050. Cerca de 5.300 empresas brasileiras foram diretamente afetadas pelas novas tarifas de importação anunciadas pelos Estados Unidos contra o Brasil.
1: Para ajudá-las a enfrentar as dificuldades causadas pela perda do mercado norte-americano, a Agência Brasileira de Promoção de Exportações, Apex Brasil, anunciou uma série de ações.
2: Elas envolvem atendimento individualizado para encontrar outros países compradores e auxílio para adaptação a novos mercados.
1: Mais cedo, eu conversei com o presidente da Apex Brasil, Laudemir Miller, sobre essa atuação. Acompanhe.
9: Presidente Laudemir Miller, um prazer ter o senhor com a gente aqui na Voz do Brasil, seja bem-vindo. Então vamos falar para a gente, explica para a gente, por favor, sobre esse plano de diversificação de exportações. O que, que é essa nova estratégia criada pela Apex para ajudar as empresas que foram afetadas pelas novas tarifas dos Estados Unidos?
10: Oi Mariana, um prazer estar aqui. É um plano de socorro, de atendimento às empresas que estão sendo impactadas pelo aumento de tarifas pelo governo americano. Nós temos hoje vários setores, mais de 2 mil produtos estão com tarifas elevadas. Você imagina que de uma hora para outra o empresário brasileiro está enfrentando um imposto a mais, uma tarifa a mais de 40%. Então nós vamos apoiar diretamente as empresas brasileiras, vamos trabalhar com 5.300 empresas para que essas empresas, o empresário, possa encontrar, ficar frente a frente com o comprador internacional do mercado dele, né, do produto dele, em mercados alternativos. Então, é isso que a gente vai fazer. Nós vamos fazer isso por meio de feiras internacionais, rodadas de negócios, trazer compradores ao Brasil, e o nosso objetivo é realmente fazer com que, apoiar esses empresários para que eles diversifiquem, encontrem um novo caminho, encontrem um novo mercado.
9: Pois é, o senhor mencionou aí 5.300 empresas, né, afetadas que podem ser ajudadas por esse novo plano. São 35 setores econômicos. Quais são esses setores, presidente? Onde é que o problema é mais grave? E o plano, ele tem mecanismos aí para priorizar alguns setores onde, entre esses 35, onde o problema seja ainda pior?
10: Nós vamos atender a todas as empresas impactadas, né? 5.300 empresas, todas as empresas impactadas pelo tarifaço. Claro que a gente tem algumas prioridades, são setores que estão sofrendo mais, né? Porque a gente tem muitas empresas, por exemplo, do setor de rochas, que pega muito, né, aí a região do Espírito Santo, que os Estados Unidos é o mercado principal. A gente tem o setor de madeira, que pega a região sul, que os Estados Unidos é o mercado principal, móveis, a gente tem calçados, têxteis, enfim, de várias regiões do Brasil. Nós vamos priorizar estes setores numa estratégia também setorial. A Apex Brasil, que é a Agência Brasileira de Promoção de Exportação, nós temos uma parceria com 29 entidades setoriais, empresariais, que estão conosco nesse grande movimento, né, de apoiar essas empresas. Então, a gente tem prioridade, mas nós vamos atender todas as empresas, cada uma delas individualmente. E aí, Mariana, até para as empresas, né, as pessoas que estão ouvindo a Voz do Brasil e acompanhando a gente, o Brasil neste mês de julho, nós exportamos 35 bilhões de dólares. E de janeiro a julho, a balança comercial brasileira já registra 220 bilhões de dólares de exportação. Ano passado, nesse período, a gente estava em 200 bilhões. E o que está acontecendo? Né? Nós temos, portanto, 20 bilhões a mais em relação ao ano passado. Nós caímos a exportação para os Estados Unidos em 3 bilhões de dólares, mas nós tivemos um aumento para a Europa de 3,1 bilhões de dólares, para a Índia, que é um mercado que agora a gente está tracionando mais nossas exportações, nós crescemos 2 bilhões e 700 milhões, nós crescemos 11 bilhões e 300 milhões para a China. Então, a exportação brasileira está num caminho muito importante, a gente já tem um superávit da balança comercial no Brasil deste ano, nessa metade do ano, de 50 bilhões de dólares, mas tem setores que estão sofrendo com o mercado americano. Então, nós estamos num movimento geral para trabalhar a diversificação das exportações brasileiras, com um foco específico nas empresas que estão sendo afetadas. E a gente vai trabalhar com vários mercados, vamos trabalhar com o Canadá, com o México, a gente vai trabalhar a África, vamos trabalhar com a Europa, que a gente tem esse acordo tão importante, com a Alemanha, vamos trabalhar com a Ásia principalmente, né? Não só China, mas Filipinas, Indonésia, Malásia, Singapura, que o Brasil acabou de assinar um acordo. Então, é um grande movimento de ampliação das exportações do Brasil, de diversificação das exportações brasileiras, mas principalmente, sabe, Mariana, para pegar na mão, para atender aquele empresário que de uma hora para outra está enfrentando um imposto de 40%. É para esse empresário que é esse plano. E o que, que a gente vai fazer? Nós vamos colocar compradores internacionais do produto dessa empresa frente a frente para que ele possa negociar. E a gente vai fazer isso, inclusive, com isenção de taxa. Nós não vamos cobrar os serviços que geralmente a Apex Brasil cobra, né? A gente tem algum subsídio, mas dessa vez a gente vai fazer com uma isenção total de taxa para esses setores, porque realmente as empresas estão precisando. E ainda mais, muitos empresários nos falam assim, mas eu estava preparado para os Estados Unidos.
9: Sim, inclusive, uma alegação, né? Ah, é um mercado específico, eu tinha que vender para a demanda da forma como eles apresentam. É possível adaptar isso para outros mercados?
10: Muitos, por exemplo, falam assim, ah, mas a minha máquina, ela está certificada para o mercado americano, né? O meu produto tem uma certificação específica, eu fiz uma adaptação, eu mudei minha embalagem, seja específico para os Estados Unidos. Nós vamos poder atender também essas empresas, inclusive

0: com apoio financeiro para certificação, para mudança de embalagem, num valor de até R$40 mil. Então, as empresas que trabalharem com a Apex Brasil, que se inscreverem, que entrarem nesse nosso plano de diversificação, vão ter uma série de medidas de estar frente a frente com um comprador internacional, mas também de se preparar. E o empresário vai poder ele buscar uma certificação, vai poder ele, por exemplo, fazer uma adaptação no produto. E aí a gente vai ter uma metodologia, inclusive, de fazer um ressarcimento de até R$40 mil para realmente a gente trabalhar nos próximos 12 meses para que essas empresas encontrem um novo mercado. Nós não queremos e não vamos, Mariana, abandonar os Estados Unidos. Estados Unidos é um mercado muito importante, nós vamos continuar trabalhando nos Estados Unidos, junto com as empresas brasileiras, inclusive junto com as empresas americanas. Nós temos um escritório, a Apex Brasil tem um escritório em Washington, onde nós vamos trabalhar para que o setor privado estimule, negocie um aumento das isenções. Nós queremos que mais produtos brasileiros fiquem isentos. Os produtos já isentos, nós queremos aumentar a nossa participação no mercado americano. Mas o nosso ponto principal agora é diversificar as exportações brasileiras e pegar na mão, apoiar esses empresários que estão sofrendo com esse aumento de tarifa repentina, né? O que muda os negócios, muda toda a estratégia, e a Apex Brasil, a Agência Brasileira de Promoção de Exportações, junto com 29 entidades do setor privado brasileiro, vão trabalhar a partir de hoje já, junto com as empresas, para que elas possam encontrar um novo mercado e seguir as exportações.
1: Presidente, o senhor mencionou até um atendimento individualizado que vai ser feito com as empresas, né? Ou seja, cada uma sendo atendida na sua especificidade. Exato. Os empresários, então, que estiverem, né, esses 5.300 empresários que estiverem interessados em receber esse apoio da Apex Brasil, como é que eles devem proceder? Onde eles podem procurar informação? Como é que eles podem acessar a Apex?
0: Eles podem procurar diretamente a Apex Brasil, que é apex.com.br. Então a gente já está preparado para atender essas empresas, e o atendimento é individualizado, Mariana. Sabe por quê? Porque cada empresa tem a sua realidade, tem o seu produto, tem a sua estratégia, tem a sua maturidade. Então nós vamos atender uma por uma, montar uma estratégia para o seu produto, para um mercado alternativo. A gente tem uma base de inteligência muito importante de oportunidades dos mercados internacionais para cada um desses produtos, mas também toda uma estratégia com 29 entidades do setor. Então a empresa também pode procurar a sua entidade. Empresa de calçado, de móveis, de plástico, enfim, de 29 setores que nós estamos trabalhando nessa parceria, nesse grande movimento, nesse esforço extraordinário. Toda a nossa equipe tá mobilizada. É a hora de a gente se unir para diversificar as exportações brasileiras, para apoiar os nossos empresários que tanto trabalham, que tem orgulho do seu produto. A exportação muitas vezes é um sonho para o empresário, né? E esse sonho, em alguns casos, está interrompido.
2: Participem.
3: Economia.
4: Luiz Lima, do Novo do Rio de Janeiro, avalia que o poder de compra do salário mínimo diminuiu nos últimos anos. O deputado compara os preços entre o governo anterior e a atual gestão federal, afirmando que a quantidade de sacos de cimento comprados com um salário mínimo caiu de 69 para 45.
5: Luiz Lima lamenta o que classifica como empobrecimento das famílias brasileiras, devido também à alta no preço dos alimentos. O parlamentar acrescenta que o salário mínimo do Brasil está entre os mais baixos da América do Sul.
4: Jandira Fegali, do PCdoB do Rio de Janeiro, ressalta a necessidade de um projeto nacional de desenvolvimento focado na soberania econômica, tecnológica e ambiental, em contraposição a propostas de privatização.

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1: No Rio Grande do Sul. Ele critica a medida provisória que cria linhas de crédito para renegociar dívidas rurais e afirma que nenhum produtor conseguiu acessar o benefício.
2: Afonso Rã defende mudanças na medida para garantir o refinanciamento aos produtores que atendam aos critérios estabelecidos. O deputado observa que mais de 180 mil agricultores gaúchos dependem da renegociação para retomar a produção.
3: Meio Ambiente.
1: Célia Jacriabá, do PSOL de Minas Gerais, alerta que julgamentos de ações previstos no STF podem enfraquecer o licenciamento ambiental e facilitar a exploração mineral em territórios indígenas e quilombolas. Ela chama a atenção para os riscos à saúde das comunidades e para a biodiversidade.
2: Célia Jacriabá também cobra a votação na Câmara do projeto que criminaliza a misoginia. Para a deputada, adiar a análise da proposta significa deixar as mulheres mais vulneráveis à violência.
3: Previdência.
1: O projeto que reconhece o trabalho das mulheres no setor de pesca artesanal já está pronto para sua última votação na Câmara. A repórter Silvia Munhato conta quais as medidas propostas.
4: A Comissão de Defesa dos Direitos da Mulher da Câmara aprovou o projeto que reconhece formalmente as mulheres que atuam em todas as etapas da cadeia produtiva da pesca artesanal, como trabalhadoras do setor. Na prática, o texto assegura a elas acesso a direitos sociais e previdenciários, como auxílio-doença, seguro-defeso e salário-maternidade. O projeto define como trabalhadoras da pesca as mulheres que exercem atividades de preparo de redes e embarcações, captura, cultivo e manejo de organismos aquáticos. Também estão incluídas as fases de beneficiamento, transporte, comercialização e até a gestão e produção de conhecimento ligadas à cultura pesqueira. A deputada Laura Carneiro, do PSD do Rio de Janeiro, autora do projeto, afirma que a proposta deixa de ver o trabalho dessas mulheres como um complemento do realizado por seus companheiros.
5: E, ao mesmo tempo, ela tem que estar disponibilizado a ela as linhas de crédito que são disponibilizadas aos pescadores artesanais e também, e muito importante, quando do defeso ela não recebe nada. Então imagina, ela é uma marisqueira, trabalha no marisco, mas ela não é considerada pescadora artesanal e ela não recebe nada.
4: A deputada Rogéria Santos, do Republicanos da Bahia, relatora do texto, diz que a cadeia produtiva da pesca depende diretamente do trabalho feminino, especialmente no beneficiamento do pescado, para agregar valor ao produto. A proposta, que reconhece o trabalho das mulheres na cadeia produtiva da pesca, ainda será analisada pela Comissão de Constituição e Justiça. Da Rádio Câmara de Brasília, Silvia Munhato.
2: Giovânia de Sá, do Republicanos de Santa Catarina, defende a revisão das regras de aposentadoria especial para trabalhadores expostos a agentes nocivos. A proposta reduz exigências de idade criadas pela reforma da Previdência e prevê benefício de 100% da média das contribuições.
1: Relatora da matéria, Giovânia de Sá, pede urgência para votação no plenário. A deputada avalia que as regras da reforma da Previdência prejudicaram categorias submetidas a atividades insalubres, como mineiros, metalúrgicos e trabalhadores expostos a agentes químicos, físicos ou biológicos.
3: Desenvolvimento regional.
2: Padre João, do PT de Minas Gerais, reclama do fechamento de agências do Banco Itaú em pequenos municípios da Zona da Mata. Ele defende que a instituição financeira, sindicatos, Ministério do Trabalho e órgãos de defesa do consumidor promovam debates sobre os impactos da medida.
1: Para exemplificar a insensibilidade do fechamento, Padre João cita Urucânia, cidade onde a maioria dos 4.500 clientes do banco tem dificuldades para usar serviços digitais. Ele destaca que servidores estaduais vão ter que buscar atendimento presencial em outros municípios.
3: Educação.
2: Na avaliação do IDEB, Índice de Desenvolvimento da Educação Básica, o município de Parnarama, no Maranhão, alcançou o primeiro lugar do estado na categoria Anos Finais da Rede Pública Municipal. Para Rubens Pereira Júnior, do PT, o resultado é fruto do esforço conjunto da Secretaria Municipal de Educação, do Corpo Docente e das famílias.

0: Segundo Rubens Pereira Júnior, a conquista reflete a convicção de que o desenvolvimento social e a construção de um futuro melhor só ocorrem quando a educação é entendida como pilar de transformação. Ele reforça o compromisso de apoiar o avanço dos indicadores da região.
1: Justiça. Jorge Sola, do PT da Bahia, cobra investigações e a responsabilização de políticos da oposição sobre denúncias de um desvio bilionário de recursos do INSS e de contratos irregulares envolvendo o Banco Master e a gestora Reag Investimentos.
0: Para Jorge Sola, decisões de ministros do STF indicados na gestão anterior e a condução da CPI do INSS são exemplos de proteção a alguns investigados. Por outro lado, o parlamentar destaca a recuperação de mais de 2 bilhões de reais para os aposentados, promovida pelo atual governo.
1: Júnior Amaral, do PL de Minas Gerais, cita o escândalo envolvendo fraudes no INSS para reiterar críticas ao governo federal. O deputado questiona supostas relações entre pessoas ligadas à atual gestão e integrantes apontados como envolvidos no esquema.
0: Júnior Amaral também acusa parlamentares governistas de tentarem distorcer os fatos, afirmando que o eleitorado deve dar uma resposta nas urnas. O parlamentar afirma que é preciso responsabilizar os envolvidos nas fraudes e combater a corrupção no país.
1: Segurança Pública. Luiz Couto, do PT da Paraíba, defende a aprovação do projeto que criminaliza a misoginia. Na visão do deputado, manifestações de ódio e discriminação contra as mulheres não podem ser confundidas com opinião ou liberdade de expressão.
0: Luiz Couto lembra que o projeto já foi aprovado pelo Senado e teve o regime de urgência aprovado na Câmara. O parlamentar acredita que a votação da proposta é um passo importante para reforçar a proteção às mulheres.
1: Para Fernanda Pessoa, do PSD do Ceará, a Lei Maria da Penha representa uma das principais conquistas brasileiras no enfrentamento à violência contra a mulher. Mas a deputada cobra mais avanços no que diz respeito à prevenção, proteção e punição a agressores e autores de feminicídios.
0: Fernanda Pessoa ressalta a trajetória de Maria da Penha, que transformou sua dor em luta em defesa das brasileiras. Ela também defende urgência na aprovação da lei que tipifica a misoginia, sustentando que o ódio e o desprezo contra as mulheres precisam ser enfrentados pelo Estado e pela sociedade.
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1: Política. Tadeu Venere, do PT do Paraná, critica a tentativa de registro de candidaturas de agentes políticos declarados inelegíveis pela Justiça Eleitoral. O deputado cita ainda a ausência de candidatos em debates para cargos majoritários.
0: De acordo com Tadeu Venere, a Operação Lava Jato teria causado prejuízos ao Paraná e ao Brasil, com impacto sobre o mercado de trabalho. Para ele, envolvidos na ação buscam novos cargos públicos, apesar das restrições impostas pela Justiça.
1: João Carlos, do Republicanos, do Amazonas, anuncia seu retorno à Câmara de Vereadores de Manaus depois de ter atuado por 4 meses como deputado federal. Em sua avaliação, o conhecimento acumulado em Brasília servirá para conectar melhor as demandas locais ao debate nacional.
0: João Carlos observa que a atuação federal serviu para reafirmar a importância do Estado e da região amazônica para o restante do país, não apenas como paisagem distante. Ele ressalta ainda a relevância da atuação de vereadores no cotidiano das famílias e nas comunidades locais.
1: Ciência e tecnologia. A Câmara aprovou a criação de um programa para promover a inclusão digital de idosos. A repórter Paula Bittar acompanhou a votação.
3: A Comissão de Constituição e Justiça da Câmara aprovou um projeto que cria o 60 Digital, o Programa Nacional de Oficinas Digitais para a Terceira Idade. O objetivo é promover a inclusão digital por meio de capacitação tecnológica gratuita. A proposta prevê parcerias com escolas, universidades, centros de convivência e outras instituições para as oficinas, que deverão abordar temas como usos de smartphones e aplicativos de comunicação, acesso a serviços bancários e públicos digitais, navegação segura na internet e prevenção a golpes digitais e uso das redes sociais de forma segura e produtiva. O relator na CCJ, deputado Júlio César Ribeiro, do Republicanos do Distrito Federal, ressaltou a importância da inclusão dessa faixa etária.
4: A tecnologia faz parte da nossa vida e precisa estar ao alcance de todos, inclusive da população idosa. A proposta, ela é simples. É ajudar os idosos a terem mais autonomia e segurança para o celular, acessar serviços, se comunicar e utilizar as ferramentas digitais no seu dia a dia. É inclusão, independência e mais qualidade de vida para quem tanto já contribuiu com o nosso país.
3: O projeto que cria o Programa Nacional de Oficinas Digitais para a Terceira Idade já pode seguir ao Senado. Da Rádio Câmara, de Brasília, Paula Bittar.
0: Merlong Solano, do PT do Piauí, pede que o Congresso regulamente as plataformas digitais para combater crimes praticados na internet. Para o deputado, as redes são usadas para disseminar discursos de ódio, desinformação, golpes financeiros e conteúdos prejudiciais às crianças.
1: Merlong Solano defende a suspensão da Discord no Brasil por considerar que a plataforma não oferece proteção adequada ao público infantil. O parlamentar também pede a votação de projetos que regulamentam as Big Techs e combatem a disseminação de notícias falsas.
0: Comissões. Glauber Braga, do PSOL do Rio de Janeiro, critica a abertura de processo contra a deputada Érica Hilton, do PSOL de São Paulo, no Conselho de Ética. O parlamentar acusa o órgão da Câmara de agir de forma seletiva.
5: O Conselho sem ética tem que acabar. Está virando praxe. Atacam, agridem e aí depois, quando a pessoa se defende, tocam o Conselho de Ética para cima para tentar calar vozes divergentes. Eu quero saber quando que o Conselho sem Ética vai avaliar algum caso de parlamentares envolvidos com orçamento secreto. Quando é que isso vai acontecer?
1: Glauber Braga também critica as chamadas emendas PIX, que permitem a transferência direta de recursos indicados por parlamentares para estados e municípios. Ele defende mais transparência na destinação do dinheiro público e afirma que a concentração de recursos pelo Congresso prejudica investimentos essenciais para o país.
0: Termina agora o jornal Câmara dos Deputados, produzido pela Rádio Câmara, com trabalhos técnicos de Everson Urani e apresentação de José Carlos Andrade e Luciana Vieira. Uma boa noite para você.
1: Ótima noite. A Voz do Brasil volta amanhã.
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0: Quinta-feira, 13 de agosto de 2026, subiu para 265 o número de mortos em consequência do terremoto que atingiu a Colômbia na segunda-feira. O balanço atualizado pelo presidente Abelardo de la Espriella contabiliza ainda cerca de 3.500 feridos, quase 500 desaparecidos e mais de 53 mil pessoas afetadas. Depois de 3 dias, as equipes de resgate mantêm as buscas por sobreviventes sob os escombros nas regiões mais impactadas. O volume de serviços prestados no Brasil ficou estável em junho na comparação com o mês anterior. Em maio, o indicador tinha recuado 0,2%. A variação nula mostrou maior disseminação de taxas negativas entre os setores. Houve queda em 4 das 5 atividades investigadas pelo IBGE. Somente informação e comunicação registrou alta. Foi o terceiro resultado positivo seguido da atividade, que nos últimos 3 meses acumulou alta de 3%. As importações brasileiras de canetas emagrecedoras cresceram 85% nos primeiros 7 meses de 2026. Os produtos utilizados no tratamento do diabetes e também da obesidade movimentaram mais de US$ 1 bilhão entre janeiro e julho, conforme dados do Ministério do Desenvolvimento, Indústria, Comércio e Serviços. Estados Unidos, Alemanha e Dinamarca lideram as origens dos medicamentos. No horário de Brasília, 3:03.
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2: Quatro minutos desta quinta-feira, hoje é dia 13 de agosto de 2026. Muito bom dia a você que nos acompanha aqui na CBN, em todo o Brasil, em diversas partes do mundo. Começa aqui o CBN Madrugada e nós vamos juntos, hein, até às 5 horas da manhã. A produção é do Matheus de Souza, trabalhos técnicos comigo aqui, Ricardo Garcia. E a gente conta, é claro, com a sua participação, ouvinte CBN, pelo WhatsApp, pelo YouTube, pelo e-mail, pelo Instagram. Daqui a pouquinho a gente registra as participações, porque agora vamos a alguns dos principais destaques do dia. E começamos com mais um item do pacote de bondades, hein? O preço dos combustíveis pode baixar. O destaque de Brasília com Igor Cardim.
3: O Congresso aprovou o projeto que permite usar receitas extras do petróleo para compensar a redução de impostos sobre combustíveis. O texto inclui jabutis que elevam os gastos, mas também prevê medidas para conter despesas a partir de 2027 e aliviar as contas públicas em cerca de 10 bilhões. A proposta segue agora para a sanção do presidente Lula.
2: Super salários de juízes na mira do Supremo, informa Felipe Igreja.
4: Ministros do Supremo Tribunal Federal mandam juízes de 6 estados e do DF devolverem pagamentos exorbitantes, recebidos em forma de penduricalhos. Alguns magistrados chegaram a ter pagamentos de R$ 3 milhões autorizados pelos tribunais. STF também intimou o Corregedor Nacional de Justiça a apurar eventual responsabilidade administrativa e disciplinar dos presidentes dos tribunais de justiça que desobedeceram à ordem do STF e pagaram valores acima dos permitidos.
2: Uma no cravo e outra na ferradura, Marcelo Martins.
5: Mesmo afastado pelo CNJ por beber e fumar durante um julgamento, o juiz Milton Salles vai continuar recebendo salário de mais de R$ 83 mil. Segundo o Tribunal de Justiça de Minas Gerais, a legislação prevê a manutenção dos vencimentos durante a fase de apuração do caso. Além desse episódio, o mesmo magistrado já tem registro de violência doméstica e chegou a ser advertido por cobrar de uma colega do TJ, alcoolizado, sobre o desempenho em uma promoção a desembargador.
2: A crise diplomática com os Estados Unidos, destaque de Igor Cardim.
6: O assessor especial do presidente Lula, Celso Amorim, classificou como bizarro o processo dos Estados Unidos para indicar Daniel Pérez como embaixador no Brasil. Segundo ele, Washington avançou com a indicação antes do aval do governo brasileiro. O assessor também criticou a classificação do PCC e do Comando Vermelho como terroristas e o cenário de tensão com os Estados Unidos. Amorim ainda disse que as ofensas do presidente da Argentina contra Lula foram o mesmo que cuspir na bandeira do Brasil.
2: Lula e Alcolumbre fizeram as pazes, Rani Veloso.
7: Após 3 meses de afastamento, o presidente Lula e o presidente do Senado, Davi Alcolumbre, retomaram as relações institucionais. A reaproximação foi selada nesta quarta durante reunião no Palácio da Alvorada. O movimento envolve interesses mútuos nas relações estaduais deste ano e tenta destravar pautas prioritárias do governo no Congresso, como o fim da escala 6x1, a PEC da segurança e a taxação de compras internacionais. O ministro José Guimarães ressaltou que Alcolumbre está absolutamente sintonizado com a reeleição de Lula no estado dele, o Amapá.
2: Candidato Ronaldo Caiado em São Paulo, Karen Lemos acompanhou.
8: O candidato do PSD à presidência da República, Ronaldo Caiado, vai insistir no convite ao promotor Lincoln Gaquia para ser ministro da Segurança em um eventual governo dele. Entre outros nomes cogitados também está o de Armínio Fraga para a Fazenda. Em agenda em São Paulo, Caiado voltou a criticar Lula e Flávio Bolsonaro ao dizer que currículo não é feito com certidão de nascimento.
2: Violência urbana no Rio de Janeiro segue fazendo vítimas. Assunto para Júlia Viana.
9: O Rio de Janeiro teve um dia marcado por tiroteios que terminaram com inocentes baleados. Pela manhã, uma mulher ficou tetraplégica depois de ser atingida por uma bala perdida enquanto estava no ônibus em direção ao trabalho. Horas depois, um menino de 6 anos foi atingido por um tiro de raspão no supercílio enquanto brincava na varanda de casa.
2: Voltamos a Brasília, 19h09. João Rosa.
10: A Câmara dos Deputados instalou a comissão especial que vai debater a proposta de redução da maioridade penal de 18 para 16 anos. No entanto, o projeto só deve ser votado depois das eleições. A PEC divide deputados da base do governo e da oposição e será debatida em audiências públicas antes de chegar ao plenário.
2: Proteção para crianças na internet. Quem destaca é Matheus de Souza.
11: A Agência Nacional de Proteção de Dados determinou a suspensão das transmissões ao vivo no Discord até que a plataforma comprove a adoção de medidas para proteger crianças e adolescentes. A decisão veio após um caso grave de coerção de uma menor durante uma live, segundo denúncia. Para especialistas, a medida pode ter resultado a curto prazo. No entanto, usuários podem migrar para plataformas com menos mecanismos de proteção no futuro.
2: A manchete agora do interior de São Paulo com Glauci Galavotti.

0: Pelo menos 3 dos 16 indiciados na investigação do desastre aéreo da Voepaz em 2024 seguem trabalhando no setor aéreo. Segundo a Polícia Federal, o atual trabalho não é relevante na investigação do acidente com a aeronave. Nenhum dos indiciados é considerado foragido, mas todos estão impedidos de deixar o Brasil.
1: Terremoto na Colômbia. Manchete é de Lucas Taveira.
2: Uma mulher foi resgatada com vida dos escombros de um hotel que desabou na Colômbia 36 horas após o terremoto de magnitude 7,4 que atingiu o país. O tremor deixou mais de 230 mortos, segundo dados revisados pelo governo. Há ainda mais de 500 feridos. Mais de 3 mil pessoas estão desaparecidas e 14 dos 24 departamentos colombianos registraram estragos.
1: Meia-noite 11, eleições em São Paulo com Bruna Barbosa.
3: A segurança pública será um dos principais eixos do plano de governo de Tarcísio de Freitas do Republicanos para a reeleição. Entre as novidades previstas estão o uso de motos com garupa armada com fuzil para o patrulhamento de áreas de risco, a criação de um novo espaço integrado das forças de segurança e a inclusão de um sistema de reconhecimento de pessoas procuradas nas câmeras da polícia. O documento será protocolado na Justiça Eleitoral no próximo sábado.
1: Ainda em São Paulo, Pedro Pupulin.
4: Fernando Haddad pediu ao Ministério Público Eleitoral que apure o que ele chamou de abordagem atípica da PM ao motorista que o acompanha. Segundo o candidato do PT ao governo de São Paulo, o profissional foi seguido por uma viatura com faróis apagados por cerca de 40 minutos após deixá-lo em casa. Diante do episódio, a defesa solicitou a identificação dos oficiais envolvidos e garantias de segurança para as eleições. A Secretaria de Segurança Pública informou que investiga o caso.
1: Cuidado na hora de comprar carro usado. Destaque de Ana Luísa Barreto.
5: Uma operação da Polícia Civil e do Ministério Público do Rio mirou criminosos envolvidos no golpe do falso anúncio de veículos. Uma pessoa acabou presa em Cubatão, na Baixada Santista. A investigação mostrou que integrantes do Terceiro Comando Puro atraíam compradores com ofertas inexistentes para sequestrar as vítimas. O esquema teria movimentado mais de 4 milhões de reais em 3 anos.
1: A manchete agora da capital paulista com Guilherme Muniz.
6: O Conselho Superior do Ministério Público negou um pedido da Prefeitura de São Paulo e permitiu que integrantes do Compresp sejam investigados por liberar uma obra na área da Serraria do Parque do Ibirapuera. O MP quer entender por que os membros do órgão municipal autorizaram a intervenção, apesar de uma recomendação técnica para vetar.
1: Meia-noite 14, xenofobia na Câmara Municipal. A manchete de Curitiba com Bruno de Oliveira.
7: Durante a sessão, Wanda de Assis, que é natural do Ceará, fazia uso da palavra quando Tatiana Guzella pediu espaço para se manifestar. A vereadora do PL questionou o que Wanda estaria fazendo em Curitiba. A fala provocou uma discussão entre as parlamentares e a acusação de xenofobia.
8: A senhora gosta tanto de elogiar o PT, a atuação do PT, dos partidos correlatos ao PT... Por que a senhora não volta para o Ceará? Por que a senhora veio para cá?
1: De volta a Brasília, aqui no CBN Madrugada, agora com Mariana Machado.
9: A Polícia Civil do Distrito Federal fez uma operação contra um esquema de fabricação e distribuição clandestina de anabolizantes, que operava nacionalmente. Insumos eram obtidos na fronteira com o Paraguai. A Justiça determinou o bloqueio de mais de 32 milhões de reais em contas dos investigados e o sequestro de 25 veículos de luxo.
1: Ator envolvido em estupro de vulnerável. Assunto para Pedro Bavuso.
10: A Polícia Civil indiciou o ator Marco Furlan, de 48 anos, por estupro de vulnerável contra um menino autista de 5 anos. O caso aconteceu na madrugada do dia 2 de agosto, durante uma festa de aniversário, em uma chácara de Pindamonhangaba, no interior de São Paulo.
1: Cadeia para falsários, de Minas Gerais, informa Marcelo Martins.
11: A Polícia Federal prendeu 3 pessoas envolvidas na venda de diplomas falsos de faculdades de medicina no país. Os mandados foram cumpridos em duas cidades de Minas Gerais e em duas da Bahia, mas o esquema possuía ramificações em diferentes estados brasileiros. As investigações tiveram início quando um diploma falso foi apresentado ao Conselho Regional de Medicina do Rio Grande do Sul. Pelo menos 45 pessoas teriam feito pagamentos para obter os diplomas falsos.
1: Mega show na Paulista? Teremos, mas só no ano que vem, Lucas Taveira.
2: O mega show anunciado pelo prefeito da capital, Ricardo Nunes, para acontecer neste ano na Avenida Paulista foi adiado para 2027. A decisão veio após o Ministério Público encerrar as discussões sobre o evento. O MP autorizou a apresentação, mas a prefeitura alega que já não há tempo hábil para promover um grande show.
1: Dezesseis minutos desta quinta-feira, o Destaque de Esporte chega com Leonardo Dai.
6: Cruzeiro e Flamengo empataram em 1-1 no Mineirão no primeiro jogo das oitavas de final da Libertadores. A decisão da vaga será na próxima quarta-feira, às 9h30, no Maracanã. Quem vencer se classifica, um novo empate levará a decisão para os pênaltis. Também nesta quarta-feira, o Palmeiras empatou em casa em 1-1 com o Cerro Porteño do Paraguai, também pelas oitavas de final da Libertadores, que tiveram ainda um empate em 1-1 entre o Platense da Argentina e o Coquimbo Unido do Chile. Aliás, até agora, nenhum time venceu nessa rodada de oitavas de final, já que na terça-feira tivemos os empates em 0-0 entre Fluminense e Independiente Rivadavia da Argentina e em 1-1 entre o Estudiantes da Argentina e a Universidade Católica do Chile. Nesta quinta-feira, mais dois jogos pela rodada de ida das oitavas de final. Às 19 horas, o Mirassol joga em casa contra a LDU do Equador. E às 9h30, o Corinthians joga fora de casa contra o Rosário Central da Argentina. O duelo entre Deportes Tolima e Independiente Del Valle foi adiado em função do terremoto que devastou a Colômbia. O jogo de ida será na próxima terça-feira, às 9h30, na casa do Tolima, na Colômbia. E o jogo de volta, na semana seguinte, no Equador, também às 9h30. Nesta quarta-feira tivemos também duelo brasileiro pela Sul-Americana, rodada de ida das oitavas de final. O Atlético Mineiro largou em vantagem, vencendo o Red Bull Bragantino pelo placar de 1-0 em Bragança Paulista. Nesta quinta-feira, mais três brasileiros em campo pela Sul-Americana. Às 19 horas, o Santos recebe o Macará do Equador e o Vasco recebe o Olímpia do Paraguai. Às 9h30 da noite, o Botafogo visita o Cienciano do Peru. No futebol internacional, o destaque desta quarta-feira foi mais uma vez o PSG da França, que conquistou o título da Supercopa Europeia ao vencer o Aston Villa da Inglaterra pelo placar de 2-1 em Salzburg, na Áustria.
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1: A Josélia Pegorim traz para a gente as informações desta quinta-feira.
13: Esta quinta-feira é de bastante atenção para as chuvas volumosas na região sul do Brasil. Ficam fora da chuva intensa o extremo sul gaúcho e o centro-norte e oeste do estado do Paraná. Nas outras áreas, pancadas de chuva de moderada para forte intensidade. Há risco aí de volumes de chuva elevados no estado de Santa Catarina e também no Rio Grande do Sul, principalmente nas áreas de serra do Rio Grande do Sul e de Santa Catarina e também entre o litoral norte do Rio Grande do Sul e o litoral sul catarinense. As pancadas de chuva podem ser de forte intensidade também na Grande Porto Alegre, em Florianópolis e na região de Curitiba. Na maioria das áreas do sudeste, do centro-oeste, do nordeste e do norte do Brasil, esta quinta-feira promete ser um dia com muito sol, ar muito seco. Níveis de umidade até um pouco abaixo dos 20% voltam a ser observados, especialmente em estados como Mato Grosso, Goiás, Tocantins, o interior do Maranhão, do Piauí Oeste e da Bahia. Temperaturas que vão superar, inclusive, as máximas aí de 37, 38 graus em muitos locais dessas regiões. A chuva tem atenção especial para a região entre o litoral norte da Bahia e o estado de Sergipe. Nessas áreas poderemos ter alguma chuva volumosa que exige atenção. Pancadas de chuva podem acontecer nas outras áreas na costa leste do Nordeste, mas sem causar transtornos. No extremo norte do Brasil, atenção para chuva de moderada para forte intensidade em Roraima e no noroeste do Amazonas. José de Pegorim, da Clima Tempo, para a CBN.
1: Vinte e um minutos agora desta quinta-feira. Mais uma vez, muito obrigado a você que nos acompanha ao longo da madrugada. Até às 5 da manhã, não é, Ricardo Garcia? Comigo aqui na mesa de som. Vamos até às 5, como sempre, porque hoje ainda é quinta-feira. No sábado, vamos até às 6 horas da manhã, mas hoje ainda é quinta-feira, vamos até às 5 na sua companhia. Você que participa pelo WhatsApp 11 999 11 9981. O bom dia que chega do nosso ouvinte Júlio Andrade, de Campinas. Tamo junto na madrugada. Ah, é isso aí. Também por aqui, o Edson Fidelis, ele e a Maria do Socorro, em Carapicuíba, mandando um bom dia para todo mundo. Muito obrigado também a você que participa pelo YouTube, tá, trocando ideias no chat, acompanhando as imagens do estúdio. Estamos aqui no nosso estúdio B, então a imagem é diferente, né? Temos um fundo mais escurecido e não o fundo da redação, e um reflexo, que quase dá para ver o Ricardo Garcia ali na mesa de som, quase, né? E os ouvintes participando aqui via chat. Obrigado a Samantha Smith, o nosso ouvinte Tadeu de Souza, está dizendo que ele ficou mais elegante, viu, Ricardo Garcia? Um cabecinha de kiwi. É o nosso corte aqui, o cabecinha de kiwi. Né? Aquele que você passa a mão assim. Você já passou a mão no kiwi, não passou, Ricardo Garcia? Né? Já sentiu aquela sensação? Então, é exatamente essa. Você corta bem curtinho, é máquina 1, assim, praticamente. E já não tem muita coisa, né? Então, né? Já manda, já passa logo a máquina, dá só aquela parada assim. Fica modelo cabecinha de kiwi. É isso aí. O Pedro de Pouso Alegre também manda aqui o seu bom dia. Célio Castro de Manaus, Amazonas. Muito obrigado também pela mensagem. E muito obrigado a você que nos acompanha também via Instagram, aqui no @phcgalvão. Repetindo, @phcgalvão. Quem está aqui é a Isilda Guerra. Está desejando uma quinta-feira abençoada para todo mundo. Frank Eduardo Espejo, de Jaú, no interior paulista. Também o Didi, tá? O Zé da Pama. Muito obrigado ao Vânio Silva, Sônia Regina Tete, todo o pessoal que interage via Instagram no @phcgalvão. Muitíssimo obrigado. 24 minutos desta quinta-feira, a gente vai a Brasília com Igor Cardim. Notícia importante, uma aprovação importante no Congresso Nacional, né? Um mecanismo aí que vai permitir que o governo utilize verbas extras da venda de petróleo. E o que a gente tem feito nesse momento realmente é produzir e vender petróleo, né? Só ver o lucro da Petrobras no último trimestre, né? Lucro bilionário como sempre. E o Senado aprovou um projeto que vai permitir que o governo use essa verba extra para reduzir impostos sobre combustíveis. Isso é muito bom, né? Vamos ver quando que isso vai chegar realmente no bolso do consumidor. É muito importante, não só para o consumidor pessoa física, mas para a economia como um todo. Porque quando a gente baixa o preço do combustível, do diesel, por exemplo, principalmente, tem uma pressão menor na inflação, porque o preço do frete cai também, e aí tira a pressão da inflação, abre mais uma possibilidade para a gente ter aí na frente mais uma queda na taxa de juros. Mas o Igor Cardim vai explicar direitinho isso aí para a gente.
14: A Câmara e o Senado aprovaram o projeto que permite ao governo usar receitas extraordinárias obtidas com o petróleo para compensar a redução de impostos federais sobre os combustíveis. O texto inclui uma série de jabutis que ampliam os gastos em 2026. A proposta prevê, por exemplo, até 1,2 bilhão em subvenção para produtores de etanol e incentivos fiscais de até 5 bilhões em 5 anos para a produção nacional de fertilizantes, além de benefícios para projetos de minerais críticos. Também permite 2,5 bilhões adicionais para investimentos em defesa e antecipa até 3 bilhões do Fundo Social que seriam destinados à saúde e educação no ano que vem. Como compensação, o texto aprovado também estabelece mecanismos para conter as despesas a partir de 2027, incluindo limites para o crescimento de gastos vinculados ao Fundo Constitucional do Distrito Federal e ao Fundo Nacional de Desenvolvimento Científico e Tecnológico. A proposta ainda prevê medidas que podem aliviar as contas públicas em cerca de 10 bilhões de reais no próximo ano. Segundo o ministro da Fazenda, Dario Durigan, o projeto representa um ganho estrutural e permanente e abre um espaço fiscal importante para despesas não obrigatórias.
15: Uma diminuição, uma mitigação desse ritmo de crescimento já vai ser percebido ano que vem em torno de 10 bilhões, que é aqui um pouco a evolução a menor do gasto obrigatório que a gente espera para o ano que vem, já abrindo um espaço fiscal importante para outras demandas discricionárias. O mesmo para a nossa trajetória dos resultados fiscais.
14: A pauta foi destravada após interlocução dos líderes do governo com Lula e com o presidente do Senado, Davi Alcolumbre, devido ao impacto fiscal da medida. Alcolumbre ressaltou que a proposta estava entre as prioridades do governo no esforço concentrado desta semana.
16: Hoje estamos aqui retomando a pauta com um projeto relatado por Vossa Excelência. E nós sabemos a magnitude e a complexidade desta matéria. Vossa Excelência tratou com vários atores este projeto de lei, várias instituições, com vários senadores que tinham algumas dúvidas. E eu queria lhe cumprimentar, era uma oportunidade que eu tinha de lhe cumprimentar.
14: A proposta, que agora segue para a sanção, foi enviada ao Congresso em abril, em meio à alta dos preços dos combustíveis provocada pela guerra no Oriente Médio. Até junho, o governo gastou 14,5 bilhões para conter os efeitos do conflito sobre os preços. De Brasília, Igor Cardim.
1: Depois do repórter CBN, a gente vai trazer uma outra reportagem da Rani Veloso, de Brasília, que mostra um reencontro, né, de Davi Alcolumbre e Lula, depois de meses sem se falar, né? E essa aprovação nesta quarta-feira lá no Senado já mostra que o papo deve ter sido bom, porque o Congresso dá de bandeja um presente para o presidente Lula, porque não há dúvida nenhuma que são medidas que trazem votos, são medidas populares, não só a queda no preço dos combustíveis, mas também esses subsídios dados a produtores de etanol, por exemplo. A gente sabe que o meio do agronegócio, né, Ricardo Garcia, está mais voltado para outra candidatura, de Flávio Bolsonaro. Então, um agrado neste momento ao pessoal do agro vai cair muito bem para o presidente Lula. A questão de subvenções também para a produção de fertilizantes, importantíssimo isso, não há dúvida nenhuma. A nossa ouvinte, o Ricardo Garcia, deve lembrar quando estourou a guerra da Rússia com a Ucrânia. Eu fiquei sabendo naquele momento e fiquei espantado com o fato de que o Brasil, que é uma potência agrícola, importava 90% dos fertilizantes que a gente usa aqui. É que pode um negócio de pessoa estava dormindo nas últimas décadas que não olhou para essa situação? O Brasil tem que produzir cada vez mais fertilizantes para que a gente seja, talvez, num futuro longínquo, autossustentável, em algo que é importantíssimo, né? O agronegócio é mais de 25% do nosso PIB, 50% quase nas nossas exportações. Então não dá para a gente ficar na mão, principalmente neste momento de instabilidade mundial. Então, esse é o aspecto, vamos dizer, positivo da medida. Mas tem a preocupação, obviamente. A gente ouviu na reportagem a preocupação com o impacto fiscal de tudo isso. Ah, para o presidente Lula vai ser muito bom, porque é mais um elemento aí do pacote de bondades, mas há uma preocupação enorme, já de muito tempo para cá, com as contas públicas. Porque o que não falta é dinheiro saindo do Tesouro Nacional ou não entrando e não sendo computado no teto de gastos. Ah, vamos ter superávit primário, que beleza, né? Estamos gastando menos do que arrecadando. Só que você, quando vai para o secundário, né, sai do primário, quando vai para a realidade, né, porque o superávit primário não leva em consideração os juros da dívida, que é uma dinheirama enorme. É a mesma coisa, viu, Ricardo Garcia, que a gente em casa assim falar que o orçamento está tudo beleza, está tudo às mil maravilhas, só que a gente não está levando em consideração, de repente, 5, 6 empréstimos que a gente pegou no banco e está pagando todo mês. Né? Não leva em consideração. É o que acontece nessa conta do superávit primário. Esse teto de gastos aí, que não tem validade efetiva nenhuma. O arcabouço fiscal não é respeitado. Não é respeitado pelo governo e não é respeitado lá fora. Ontem a gente viu aí, né, o JP Morgan analisando as contas do Brasil e retirando a indicação para investimento no Brasil. Então essa situação fiscal é extremamente perigosa para quem vai sentar no ano que vem lá no Palácio do Planalto. Então, se o presidente Lula se mantiver no Palácio do Planalto, de repente ele vai dizer que recebeu, né, do governo anterior, né, as contas no vermelho. Né? Porque as contas estão no vermelho. O próprio Ministério da Fazenda destacou no ano passado que, se nada for feito, em 2027 a coisa vai ficar muito ruim, muito ruim. Então, obviamente que essas medidas todas, que incluem mais gastos fora do arcabouço fiscal, preocupam e muito.
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0: Quinta-feira, 13 de agosto de 2026. O Congresso aprovou o projeto de lei que permite ao governo utilizar a receita extraordinária da venda de petróleo para reduzir impostos sobre combustíveis. A proposta também concede benefícios fiscais aos setores de fertilizantes e minerais estratégicos e para a Copa do Mundo Feminina, que será sediada no Brasil em 2027. O Superior Tribunal de Justiça se posicionou contra a prescrição dos crimes de maio de 2006 em São Paulo, após ataques do PCC. A corte declarou que os episódios constituem grave violação dos direitos humanos, não sujeitos à medida. Com a decisão, o processo retorna ao Tribunal de Justiça do Estado para avaliar a ação civil pública que pede a responsabilização e a indenização pelo Estado. Os confrontos entre PCC e as forças policiais deixaram mais de 500 mortos. Três times brasileiros entram em campo hoje pelas oitavas de final da Sul-Americana. Às 19h, o Santos recebe o Macará, do Equador, na Vila Belmiro. No mesmo horário, o Vasco joga contra o Olímpia do Paraguai, em São Januário. Às 21h30, Botafogo encara o Cienciano, no Peru. Ontem, o Atlético Mineiro venceu o Bragantino fora de casa por 1-0. Horário de Brasília, 00h34.
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0: Meia-noite e 35, de vez em quando as palavras fogem, né, Ricardo Garcia? Mas elas fogem, mas elas vêm. Alguns segundos depois que a gente já falou, mas vamos lembrar que quando eu falava do presidente Lula... que ele pode receber as contas no vermelho se ele voltar ao Palácio do Planalto ou se permanecer no Palácio do Planalto. Eu queria dizer da herança maldita, né? Porque já disse no passado lá que recebeu herança maldita de FHC, né? E a possível herança maldita pode vir dele mesmo, né? Então, o mínimo que a gente espera é que haja responsabilidade, não só, é claro, né, se ele permanecer no Palácio do Planalto, mas se outro estiver ou outra estiver lá no Palácio do Planalto. Outra não estará porque não há nenhuma candidata neste ano à presidência da República, como tivemos na eleição anterior a Simone Tebet. Mas o mínimo que a gente espera é que haja um mínimo de responsabilidade fiscal, porque isso ajuda demais. E inicialmente para a gente ter uma continuidade, por exemplo, da trajetória de queda da taxa Selic, que seria muito importante ao longo de 2027. Porque, por enquanto, diante dessas condições que temos agora, a previsão dos economistas é talvez mais uma queda aí de 0,25, porque tivemos essa redução da inflação nessa semana. Essas medidas agora vão tirar um pouco mais de pressão sobre os combustíveis, que tem uma influência enorme na inflação. Então, vamos manter o otimismo. Meia-noite e 37. Continuamos em Brasília agora com a Rani Veloso. Tem informações aí sobre esse encontro providencial nesta quarta-feira entre os presidentes da República e do Senado.
2: O presidente Lula e Davi Alcolumbre retomaram as relações formais nesta quarta após 3 meses de afastamento em reunião no Palácio da Alvorada. O ministro José Guimarães, da Secretaria das Relações Institucionais, disse que foi fruto de um esforço coletivo. É o segundo encontro em pouco mais de uma semana. O primeiro foi em um jantar na casa do ministro do STF, Alexandre de Moraes. Dentre os motivos e interesses de cada lado estão as eleições deste ano. Guimarães destacou que foi dado um passo gigantesco e que a institucionalidade está reconstruída para destravar as pautas. Ele ressaltou que Alcolumbre está absolutamente sintonizado com a reeleição de Lula no estado dele, o Amapá, onde o atual governador Clécio Luiz, aliado de Alcolumbre, disputa a reeleição em uma coligação com o PT.
3: O Davi tem já compromisso com a nossa chapa no Amapá. Eu tenho acompanhado isso, independente aqui da pauta, né, do Senado, da interesse do governo. Nós temos uma chapa, a reeleição do governador, a candidatura do senador Randolfo, e o Davi está absolutamente sintonizado com a reeleição do Lula e com o nosso palanque lá no Amapá.
2: A líder do PT no Senado, Tereza Leitão, a outra articuladora desse encontro, disse que Alcolumbre está muito aberto e que o fim da escala de trabalho 6x1, uma das pautas prioritárias do governo, será levada para consulta a todos os líderes. Mas não ficou acertado um prazo para encaminhamento e votação. Os aliados de Lula destacaram que a PEC da segurança, a regulamentação da exploração das terras raras e minerais críticos também foram abordados. E destacaram o reflexo do avanço das negociações nas 6 comissões especiais de medidas provisórias instaladas nesta quarta, dentre elas a que vai analisar o fim da taxa das blusinhas. Nos bastidores, Alcolumbre se aproxima de Lula no momento de articulação para apoio em uma eventual reeleição à presidência do Senado no ano que vem, além de um suposto acordo para que o presidente não brigue, como ele já havia afirmado em entrevistas, para mudar o atual modelo de indicação das emendas parlamentares. Lula já tem o apoio do presidente da Câmara, Hugo Mota, que em troca quer a adesão do petista na campanha do pai, Nabor Vanderlei, ao Senado. Lula já havia escolhido seus candidatos na Paraíba, o ex-governador João Azevedo e o senador veneziano Vital do Rego. Além disso, o apoio à reeleição à Câmara entraria neste pacote. Enquanto isso, Mota comemora a liberação pelo governo de R$270 milhões em subvenção para os produtores de cana-de-açúcar no Nordeste, fruto de articulação dele. De Brasília, Rani Veloso.
0: Meia-noite e 40, nossos ouvintes sempre nos ajudando aqui, né, Ricardo Garcia? O Almir Leite me lembra aqui que tem candidata, sim, à presidência da República. Vamos nos corrigir aqui, porque há pouco eu disse que não tinha. Não aparecem nas pesquisas, mas há duas candidatas, estão registradas. A Samara Martins, da UP, e a Clariana Barão, da Democracia Cristã. São duas candidatas que estão inscritas aí para concorrer à presidência da República nas eleições de outubro. Faltam 19 minutos agora para 1 da madrugada. Nós vamos continuar em Brasília, agora com Igor Cardim. Tem as últimas informações sobre essa problemática com os Estados Unidos, né? A crise diplomática com principalmente o presidente Donald Trump. O Igor Cardim tem as últimas informações.
4: O assessor especial da presidência para assuntos internacionais, Celso Amorim, classificou como bizarro o procedimento adotado pelos Estados Unidos na indicação de Daniel Pérez para a embaixada no Brasil. Em audiência na Comissão de Relações Exteriores da Câmara, Amorim disse que Washington divulgou o nome do indicado à embaixada no Brasil e avançou com a análise no Senado americano antes de receber o agremão brasileiro. O governo do Brasil não deu o aval a Pérez e decidiu não conceder agremãs, que são autorizações para embaixadores, durante o período eleitoral. Segundo Amorim, a postura americana contraria as regras internacionais.
5: E o que aconteceu, bizarramente, nesse caso, é que os Estados Unidos não seguiram de maneira nenhuma. Primeiro, eles deram publicidade antes da concessão do agremã. E talvez o mais grave, eles prosseguiram com o processo dentro do Senado americano, sem ter o agremã brasileiro. Isso é um comportamento totalmente contrário às regras internacionais. Os Estados Unidos ficaram mais de 1 ano e meio sem embaixador aqui, Quer dizer, o Brasil parecia que não tinha importância, ficava aqui um encarregado de negócio. De repente, na proximidade das eleições, às pressas, sem o nosso consentimento, quis acreditar um outro embaixador.
4: Celso Amorim também fez duras críticas aos ataques do presidente da Argentina, Javier Milei, contra Lula, a quem chamou de presidiário e ladrão.
5: Eu vejo diferenças muito grandes em todas essas situações. Nós nunca usamos de palavras ofensivas com o presidente Milei. Ele segue o governo dele, nós seguimos o nosso, mas nunca usamos palavras, nunca chamamos ele de ladrão, de outras palavras, eu não tenho todas aqui comigo, por na última expressão.
4: Sobre as relações com Washington, Amorim disse que o Brasil nunca deixou a mesa de negociações, mas classificou como de total opacidade o momento atual do diálogo. Diálogo com os Estados Unidos. Para ele, a classificação das facções como organizações terroristas e a condução do processo de indicação do embaixador fazem parte de um cenário de aumento das tensões entre os dois países. De Brasília, Igor Cardim.
0: Bom, o embaixador está reclamando que o presidente Donald Trump, que os Estados Unidos não respeitam as regras internacionais, como se fosse a primeira regra internacional desrespeitada por Donald Trump. E o que ele mais tem feito, principalmente nesse segundo mandato, é desrespeitar regras internacionais. Ele simplesmente segue aquela linha destacada pelo Tucídides, que é um dos primeiros historiadores, desde a Grécia Antiga, que lembrava que quem tem a força, quem tem o poder, não precisa seguir as regras. Não precisa. Normalmente vinha seguindo, porque foi criado um concerto de nações, principalmente ali a partir da Segunda Guerra Mundial, justamente para evitar conflitos, para evitar grandes guerras. É por isso que foi criada a ONU e os outros organismos multilaterais, para, de alguma forma, conter o chamado animus dominandi dos estados. E quando a gente fala estados são controlados, são comandados, são presididos por seres humanos, por pessoas. Então, esse animus dominandi, esta vontade de dominar, que tem que ser contida de alguma forma. E a partir do momento em que tivemos lá a Primeira Guerra Mundial, depois Segunda Guerra Mundial, se reuniram e falavam, bom, vamos tentar de alguma forma criar um concerto de nações para diminuir a possibilidade de guerra. A gente sempre lembra aqui que o sistema internacional é anárquico. Por mais que esses organismos multilaterais tenham sido criados, não há nenhum organismo com força suficiente para obrigar os estados a fazerem isso ou aquilo, principalmente os estados mais poderosos. E a gente está falando aqui do mais poderoso de todos, os Estados Unidos. Maior potência tecnológica, bélica. Então, o presidente Donald Trump não está nem aí para as regras que foram criadas nas últimas décadas para tentar, de alguma forma, colocar ordem nesse mundo. Esse mundo que os realistas classificam como uma inevitabilidade do conflito diante das múltiplas soberanias. Então, como cada país é soberano, não tem ninguém acima, decide como quer aquilo que vai fazer, e a gente tem no comando do mais poderoso de todos, o senhor Donald Trump, a inevitabilidade do conflito se coloca cada vez mais presente. É o que a gente está vivendo no mundo, nos últimos meses, nos últimos anos. Chamado dilema da segurança, que a gente já falou aqui, Ricardo Garcia? Dilema da segurança. Por quê? Porque ao se perceber inseguro, os estados, principalmente na Europa, estão fazendo o quê? Estão se armando. E ao se armarem, o que acontece? Acaba provocando insegurança nos seus vizinhos e no sistema internacional. Então, aquilo que é para trazer mais segurança acaba trazendo ainda mais insegurança.

0: presidente da Ucrânia. A gente viu o presidente dos Estados Unidos colocando esse presidente numa situação embaraçosa, ou seja, o presidente de um país europeu sendo constrangido pelo presidente dos Estados Unidos porque teve o seu estado, o seu território invadido pela Rússia. Então, quando o presidente dos Estados Unidos se coloca nessa situação mais ao lado da Rússia do que de um país europeu, não precisa ser nenhum estudioso, né, Ricardo Garcia, das relações internacionais, para perceber que a gente está em outro mundo. A Angela Merkel, lá atrás, em 2017, já percebeu isso. Ela falou textualmente numa reunião lá com os presidentes europeus. Aquele período em que podíamos confiar em todos, já era. Tratemos de cuidar da nossa segurança. Mas vamos esperar para ver o que vai acontecer. E, obviamente, né, a preocupação existe. Mas Donald Trump passará, Ricardo Garcia. E nós, passarinho. 11 minutos agora para uma da madrugada. Nós continuamos em Brasília com o Felipe Igreja. Tem informações aí sobre uma decisão do Supremo. E olha, esse assunto a gente tem discutido muito sobre isso aqui no CBN Madrugada, e a nossa entrevista é sobre isso. Finalmente, né, começaram a se mexer em relação a absurdos de penduricalhos, de supersalários, por enquanto, em 6 estados. O mínimo que a gente espera é que isso, né, seja utilizado e valha para todo o território nacional. Vamos ouvir o Felipe Igreja.
1: Os ministros Alexandre de Moraes, Flávio Dino, Gilmar Mendes e Cristiano Zanin, do Supremo Tribunal Federal, determinaram que tribunais de justiça de 6 estados e do DF devem bloquear o pagamento de penduricalhos a juízes que acabaram recebendo valores exorbitantes, em alguns casos, mais de 3 milhões de reais, descumprindo uma determinação do próprio STF que estabeleceu o limite máximo das verbas indenizatórias em 70% do subsídio dos magistrados. Com a decisão, os tribunais de justiça de Goiás, Maranhão, Paraná, Rio de Janeiro, Rio Grande do Norte, Rondônia e do Distrito Federal devem bloquear o pagamento de verbas indenizatórias que ficaram fora do teto e determinar ainda a imediata devolução dos valores pelos magistrados. Os despachos trazem ainda uma série de exemplos de descumprimento da determinação do STF, com pagamentos exorbitantes que foram autorizados, entre eles um valor de mais de 3 milhões de reais a um desembargador aposentado do Maranhão em abril, assim como pagamentos de mais de 100 mil reais a 300 magistrados do Maranhão no mesmo mês. No DF, houve um pagamento de R$ 490 mil reais a uma magistrada em maio, e 90% dos magistrados do TJ de Rondônia receberam mais de R$ 100 mil em abril. Nos despachos, os ministros do STF reforçam que os próprios documentos enviados pelos tribunais comprovam descumprimento das diretrizes estabelecidas pelo STF para o pagamento das verbas indenizatórias. Para o conselheiro do Observatório Social de Brasília, o Helder Lima, é evidente a desobediência da ordem do Supremo.
2: A decisão anterior do Supremo, ela já tinha sido bastante permissiva, né? E ainda assim, os tribunais não contentes, porque sabemos que provocou enorme descontentamento entre a classe dos magistrados, né? E seguem descumprindo a decisão que, ao nosso ver, já tinha sido, assim, bastante favorável, né? Aos magistrados que recebem essas verbas acima do teto. Temos autoridades recebendo valores absolutamente desproporcionais, mais de 100 mil reais. Então é uma completa discrepância com a realidade do país.
1: Os ministros do STF notificaram ainda o Corregedor Nacional de Justiça, Mauro Campbell, da decisão, para que ele fiscalize a vedação de qualquer pagamento superior ao autorizado, bem como apure eventual responsabilidade administrativa e disciplinar dos respectivos presidentes dos tribunais de justiça citados no caso. De Brasília, Felipe Igreja.
0: Bom, a gente vai falar mais sobre esse assunto daqui a pouquinho, aqui no CBN Madrugada. A gente vai conversar com a advogada Luciana Bauer, que é jurista, ex,

juíza federal, sobre esse e outros assuntos relacionados ao Supremo Tribunal Federal, a supersalários de juízes, né? Porque em algum momento isso vai acabar, né, Ricardo Garcia? Porque sempre que a gente fala aqui de funcionalismo público, de privilégios, temos que destacar que é uma parcela mínima de funcionários que tem esses supersalários, né? 30, 40, talvez 50 mil. Mas quem paga esse super salário sou eu, viu, Ricardo Garcia? Você, nosso ouvinte, o nosso ouvinte que está nos acompanhando, né? Que acredito que, como eu, respeitam e muito a carreira da magistratura, da defensoria pública, do Ministério Público. Agora, eu vou repetir aqui o que eu sempre destaco: um país que paga um salário mínimo de R$ 1.600. Para mais de 20 milhões de aposentados e pensionistas que ganham isso, não pode pagar quase R$ 100 mil para ninguém, para nenhum funcionário público. Não pode. Ah, mas eu estudei, mas eu fiz concurso, eu trabalho muito. Eu também trabalho, Ricardo Garcia também trabalha, né? Quem está nos ouvindo aqui também trabalha muito, se esforça. Não dá. R$ 95 mil a média salarial no Tribunal de Justiça de São Paulo no ano passado, simplesmente não dá. Algo tem que ser feito. 60 dias de férias? Quando que vai acabar isso? Quando que a Constituição Federal vai ser respeitada, que está escrito lá que todos são iguais perante a lei? Ou aqui vale a regra da Revolução dos Bichos lá, não é, Ricardo Garcia? Animal Farm. Todos são iguais, mas alguns são mais iguais do que os outros. E olha, coloca mais nisso, viu? Coloca mais nisso.

0: Faltam 5 para 1, vamos ao Rio de Janeiro. Mais um dia de muita violência, balas perdidas, uma mulher ficou sem os movimentos nos braços, nas pernas, tomou um tiro, estava dentro do ônibus. Você pode um negócio desse? Você está indo para o seu trabalho, né, dentro do ônibus, e acontece uma coisa dessas. A Júlia Viana tem os detalhes.
1: Uma mulher e uma criança foram vítimas de bala perdida nesta quarta-feira na cidade do Rio. Aline de Siqueira Afonso ficou tetraplégica depois de ser baleada dentro de um ônibus na região de Vicente de Carvalho, na Zona Norte. De acordo com a equipe médica do Hospital Estadual Getúlio Vargas, a fonoaudióloga de 53 anos passou por uma cirurgia de 3 horas. O tiro entrou pela nuca, atingiu uma vértebra na coluna e causou uma lesão na medula, mas ainda não é possível saber se as sequelas serão permanentes. O ônibus em que a Aline estava ficou no meio de um tiroteio entre policiais e traficantes por volta das 7 da manhã. Diante do confronto, o ônibus teve que ser dirigido por um policial militar porque o motorista ficou sem condições de assumir o volante. A PM afirma que os agentes foram atacados durante um patrulhamento. Os bandidos fugiram. Horas depois, no início da tarde, um menino de 6 anos foi atingido em outra operação realizada pela Polícia Civil na região da Mangueira, na Zona Norte. Lucas Afonso de Carvalho estava brincando na varanda de casa quando foi baleado de raspão no supercílio. O pai de Lucas, Max Silva de Carvalho, acusa a polícia de chegar na comunidade atirando.
2: Quando eu soube a notícia, eu falei, pronto, mataram meu filho. Eu fui lá no Dia dos Pais ver eles, para dar um abraço neles, porque eu já não vivo mais com eles. E o meu filho pegou um presente de escola que ele fez para mim, na mochila dele. E me deu aqui, pai, fiz para você. Então, fiquei falado, né? Mas eu creio que Deus está no controle e vai dar tudo certo. Eles simplesmente viraram a arma lá para dentro, para cima, e atiraram. Eu só queria saber, né, o porquê eles chegaram assim, do nada, atirando.
1: Em nota, a Polícia Civil deu outra versão. A corporação disse que agentes realizavam uma ação em um ferro velho do tráfico de drogas quando criminosos atiraram contra os policiais e não houve revide. 5 pessoas foram presas na ação. O menino Lucas Afonso de Carvalho tem estado de saúde estável. Com a colaboração de Clara Argento e Diogo Bugalho, do Rio de Janeiro, Júlia Viana.
0: 58 minutos desta quinta-feira, deixa eu destacar aqui, agradecer a companhia da ouvinte, do ouvinte CBN, muito obrigado ao Geraldo Leal, do Itaim Paulista, em São Paulo, também o José Dorismar Melo, de Ipueiras, no Ceará, Flávio Gomes, de Guarabira, na Paraíba, também se faz presente. Muito obrigado ao professor Manuel Ricardo, de Abadia de Goiás. A gente vai conhecendo, né, Ricardo Garcia? O Brasilzão, Abadia de Goiás. Está representada pelo professor Manuel Ricardo. Roberto Castelli, da Vila Isabel, no Rio de Janeiro. Doutora Socorro Oliveira, lá no plantão, em Fortaleza. Também nos faz companhia. Obrigado a você que participa pelo YouTube também, Edilson Almeida está por aqui, Claudinei Bernardes também participando, Samantha Smith, obrigado pela participação também do José Ronaldo Faleiro, da Ilha de Santa Catarina, muito obrigado, Alain Machado também por aqui, e muito obrigado a você que interage via Instagram, aqui no @phcgalvão, repetindo, @phcgalvão. Quem está por aqui interagindo, Ana Mendes, o Epitácio Melo também chegando. Muito obrigado, mensagem do nosso ouvinte Rui Fraga Magalhães, Sérgio Alves, só interagindo via Instagram, no @phcgalvão. Muitíssimo obrigado. Você pode interagir também via e-mail. É só entrar no site cbn.com.br. Você clica lá no Fale com o Âncora. A sua mensagem chega por aqui. 1h desta quinta. Vem aí Edmilson Fernandes.
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0: 13 de agosto de 2026. O presidente do Senado, Davi Alcolumbre, afirmou nesta quarta-feira que conversou com o presidente Lula sobre a relação institucional e o diálogo entre os poderes. Esse foi o segundo encontro entre os dois em duas semanas, marcando uma reaproximação após meses de afastamento devido à rejeição pelo Senado da indicação de Jorge Messias ao Supremo Tribunal Federal. Na reunião foram debatidas pautas prioritárias para o governo que tramitam na casa, além de articulações e alianças políticas locais no estado do Amapá. O Ministério da Saúde definiu novas regras para o programa Farmácia Popular. A partir de agora, o credenciamento das farmácias precisará ser renovado a cada dois anos, com adesão individual por CNPJ. Estabelecimentos que descumprirem as normas estarão sujeitos a penalidades que vão desde a advertência e multa até a suspensão temporária e cancelamento da participação no programa. O Discord declarou estar desapontado com a decisão da Agência Nacional de Proteção de Dados de suspender as transmissões ao vivo na plataforma em 3 dias úteis. A empresa afirmou que analisa a determinação e que não tolera conteúdos violentos. Em julho, o site foi usado para transmitir a automutilação e o suicídio de uma menina de 13 anos. Pela decisão, as lives ficarão suspensas até que o Discord comprove a implementação de medidas para proteger crianças e adolescentes. Hora de Brasília, 1:01.
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0: Muito bem, aqui no CBN Madrugada, espaço para a gente falar um pouco mais aí sobre temas jurídicos importantes, notícias desta quarta-feira. Os ministros do Supremo Alexandre Moraes, Flávio Dino, Gilmar Mendes e Cristiano Zanin determinaram que juízes de 6 estados e do Distrito Federal devolvam imediatamente penduricalhos que ultrapassaram valores determinados pelo Supremo. Decisão que vale para magistrados de Goiás, Maranhão, Paraná, Rio de Janeiro, Rio Grande do Norte e também Rondônia. A gente vai conversar aqui no CBN Madrugada com a Luciana Bauer, que é jurista, advogada, ex-juíza federal. Luciana, muito bom dia, um prazer tê-la conosco aqui na CBN.
1: Um bom dia a todos, é um prazer estar na CBN, que alcança todo o Brasil.
0: Exatamente. Como é que você avalia essa decisão dos ministros do Supremo em relação a esses penduricalhos, hein?
1: Então, eu avalio o quanto o judiciário é desrespeitado pelo próprio judiciário, né? Porque o Supremo tinha dado uma determinação do que ele entendia como subsídio e todas as outras verbas que poderiam extrapolar. Eu vou dar um exemplo de uma verba bem comum que pode extrapolar, porque é quase um outro cargo para um juiz. Estamos na época eleitoral e os juízes estaduais, sem o seu cargo de juiz estadual, de família, etc., acumulam uma jurisdição eleitoral que é bem complicada nessa época, às vezes dá um trabalho enorme. Então, eles têm essa acumulação que não entra no rol de subsídio. E isso demonstra o quanto é difícil unificar esse entendimento dos princípios de administração pública para os tribunais. Nós temos os princípios constitucionais, que é legalidade, impessoalidade e moralidade, mas também temos alguns específicos que são economicidade, ou seja, a atividade administrativa e também a judicial, ela tem que se pautar pelo menor impacto possível no orçamento. E outro ponto que eu chamo a atenção dessa decisão é que ela foi dirigida especificamente aos 6 presidentes dos tribunais dos estados ali mencionados, né, como Rio de Janeiro e Distrito Federal. Por quê? Porque é uma atividade administrativa do presidente do tribunal autorizar ou não essas verbas. Então, eles estão sendo chamados de um ponto de vista pessoal, sua responsabilidade enquanto presidente dos tribunais, a se explicarem perante o Supremo.
0: Agora, Luciana, você acha que a gente pode esperar medidas semelhantes em outros estados também? Porque sempre que a gente fala da questão dos penduricalhos, eu lembro um dado que ficou na minha cabeça porque estou aqui no estado de São Paulo. Né? Em 2025, a média salarial, eu não estou falando salário bruto não, salário líquido dos desembargadores do Tribunal de Justiça de São Paulo, a média salarial, somando ali, né, todo ano, dividindo ali por 12 ou 13, se for contar o 13º, média de 95 mil reais por mês. Se a Constituição está dizendo que o salário máximo, o teto, é o salário do ministro do Supremo, 46 mil, o nosso ouvinte não consegue entender como é que o próprio Supremo Tribunal Federal permite um desrespeito como esse à Constituição. O que, que explica isso, hein, Luciana?
1: Não consigo explicar, é a mesma explicação que teríamos para o orçamento secreto, porque temos um poder que achou confortável legislar para si mesmo, isso que a gente tem em cada tribunal dos estados do Brasil. A Justiça Federal tem um salário per capita bem menor, muito próximo do teto, porque ela é uma estrutura mais nacional e regulada pelo Conselho da Justiça Federal, pelo CNJ, então é mais difícil legislar. Mas nos estados, é muito mais fácil, nos estados e no Ministério Público, né, estadual, é muito mais fácil fazer esses penduricalhos. Eu acredito que vai ser ainda bem difícil equalizar esses salários que estavam acomodados a um patamar quase do dobro de um salário de ministro do Supremo a o que realmente cada um deveria viver. E temos sempre que ter em mente que o juiz, ele tem outros recebimentos, outros que não são subsídios. Por exemplo, esse exercício do direito eleitoral, às vezes também férias que ele acumula, vem acumulado, no outro mês ele recebe zerado, porque vem acumulado, mas isso não implica vir um per capita tão grande, tão superior ao que manda a Constituição.
0: Você falou a questão das férias, né? Outro aspecto que eu realmente não consigo entender, porque lá na Constituição está escrito que todos são iguais perante a lei. E até hoje eu não consegui entender por que magistrados, integrantes do Ministério Público têm direito a 60 dias de férias e o restante dos brasileiros tem direito a 30. E lembrando, né? Acho que você sabe também muito bem disso, não é, Luciana Bauer? Que muitos desses juízes vendem uma dessas férias e acabam acumulando ainda mais nos seus vencimentos. O próprio ministro Gilmar Mendes, há alguns meses, eu lembro que ele mesmo admitiu lá, temos que mudar isso, porque há pesquisas que mostram que a nossa justiça é uma das mais caras do mundo, que é uma justiça ainda lenta. Então eu pergunto, qual que é a justificativa para se manter esse privilégio?
1: Olha, justificativa tem muito pouca. E o pior é que não quer se padronizar para algo mais econômico, quer se padronizar para estender essas férias remuneradas para mais e mais entidades, né? Como a AGU, como Defensoria. Eu acho que nós temos, principalmente no judiciário, um servidor público que não se vê como servidor público, ele se vê como um ente a parte do orçamento da União, quando a nossa justiça é muito lenta. Qualquer pessoa que entre na justiça, o tempo médio é de 3 anos para ser julgado qualquer coisa. Isso é muito tempo, pensando aí em causas trabalhistas, causas de família. Nós temos uma justiça muito lenta.
0: A gente está conversando aqui no CBN Madrugada com a advogada, jurista Luciana Bauer, ex-juíza federal. Luciana, queria mudar de assunto, saber a sua opinião sobre uma decisão que foi tomada na semana passada, pela primeira vez um juiz que cometeu uma infração grave corre o risco de perder o cargo. É uma decisão do Superior Tribunal de Justiça, vai agora para o Supremo Tribunal Federal. A gente está falando do ministro Marco Buzzi, né, afastado aí pelo menos temporariamente, acusado de importunação sexual. Como é que você vê essa decisão do Superior Tribunal de Justiça, hein?
1: Então, temos que lembrar que as garantias da magistratura são garantias impessoais, que o magistrado não vai sofrer pressão. Mas isso não pode acobertar situações extremas em que realmente o próprio Supremo, no final do ano passado, no início desse ano, por meio de um voto do ministro Dino, colocou que não existe mais a aposentadoria compulsória em caso de perda de cargo. Então, é isso que está se aplicando a primeira vez essa jurisprudência do STF para o caso do ministro Marco Buzzi. E o que eu chamo a atenção? Por mais que ele perca o cargo, por mais que ele seja colocado para fora da magistratura, isso não se confunde com a perda do direito trabalhista dele, das contribuições previdenciárias. Então, se ele já é um juiz ou um ex-juiz, né, futuramente, que tem já o tempo de serviço para se aposentar, ele vai se aposentar, independente de ser colocado para fora do serviço de juiz. Por quê? Porque a gente não pode fazer uma cassação das contribuições previdenciárias. Isso não existe na nossa Constituição. Mesmo pessoas que são condenadas, que vão presas, elas continuam com o seu direito previdenciário, porque entender que o Estado ou que o judiciário pudesse cassar essas contribuições previdenciárias seria muito injusto, né? Ele contribuiu e ele tem o direito a essa aposentadoria, que não vai ser mais a aposentadoria, penso eu, especial de juiz, vai ser uma aposentadoria comum. Isso ainda está muito sem a regulamentação, ele vai ser o primeiro caso, então a gente vai acompanhar como é que o Supremo vai fazer essa modulação desse julgamento e como é que também o STJ vai aplicar administrativamente para esse afastamento.
0: Agora, Luciana, e no caso daqueles magistrados que não atingiram o tempo ainda para aposentadoria, quantos casos a gente tem no Brasil e a gente relata aqui dessa aposentadoria compulsória, por exemplo, para juízes que foram pegos em flagrante, por exemplo, vendendo sentenças? E aí, para o nosso ouvinte, eu mesmo não consigo entender isso como uma punição, né? O sujeito comete um crime e aí o máximo de punição que ele recebe é ir para casa, colocar o seu pijama, sentar lá no sofá e continuar recebendo salário de 60, 70, 80 mil reais. Não nos parece injusto isso?
1: Entendo perfeitamente a reforma. O problema é que a gente pegou essa legislação toda de juízes, né? A lei complementar da magistratura, etc. Ela tem uma forma de falar que não que é antiga. Que falava aposentadoria compulsória como, na verdade, era uma perda de cargo. Só que essa perda de cargo, ela vem numa situação que também cada juiz que passa no seu estágio probatório, ele tem a garantia de não ser, a garantia de ser um juiz para sempre. É um cargo vitalício, isso está na Constituição. Então, de certa forma, por mais que ele seja expulso da magistratura, ele depende de uma ação penal para ser expulso definitivamente. Por isso que a gente interpreta que o Marco Buzzi, ele foi expulso, porque ele também, ele não está sofrendo só uma sanção administrativa dos colegas, ele também, creio que está sobre uma investigação criminal de crimes sexuais que cometeu.
0: Sim.
1: Mas voltando ao ponto, então, essa garantia de felicidade, o juiz vai ser afastado e ele vai receber conforme ele contribuiu. Se foi 5 anos, ele vai receber 1/25 do que seria a aposentadoria líquida. Se foi 10 anos, o correspondente, assim vai.
0: Sim.
1: Provavelmente agora, com a nova diretiva do STF, pode ser que ele receba só um teto do INSS. A gente não sabe ainda como vai ser feita essa transição, porque o Marco Buzzi vai ser o primeiro caso do juiz que perde o cargo e não vai ser mais aposentado compulsoriamente, embora essa palavra seja uma palavra antiga. O que, na verdade, a gente quer dizer com essa palavra, no fugir dos ovos, um direito administrativo, é uma perda de cargo, e daí ele se aposenta porque ele tem ali contribuições, ele tem idade para se aposentar, não necessariamente porque é um juiz afastado.
0: Sim. Para a gente fechar nosso papo, advogada, jurista Luciana Bauer, um último assunto aqui. O presidente do Supremo, Edson Fachin, apresentou na semana passada ao Conselho Nacional de Justiça a proposta para se criar um código de conduta que seja válido também para os ministros de cortes superiores, porque, pelo que consta, temos aí

0: Código de conduta apenas para juízes de primeira, segunda instância, não para os tribunais superiores. O próprio ministro Alexandre Moraes, no ano passado, me recordo, disse textualmente que não vê nenhuma necessidade da criação de um código de conduta para o Supremo. Você considera necessário esse código? Qual a sua opinião sobre esse assunto?
1: Ele é super necessário para as democracias. Não é só a democracia brasileira que está sofrendo com a falta de um código de conduta para o Supremo Tribunal Federal brasileiro. A Suprema Corte dos Estados Unidos também está sofrendo isso. Por quê? Porque cada vez mais os juízes da Suprema Corte, de todo mundo, são chamados a fazer uma mediação política. E cada vez mais eles estão usando lobby, eles estão recebendo lobistas, eles estão julgando ações que os próprios parentes atuam. Isso era uma coisa impensável um tempo atrás no STF. Quase que o regimento interno do STF falava que era verdade e usava a mesma configuração que tinha no Código de Processo Civil, em que você não pode atuar em caso tem cônjuge, filhos e outros afins até tantos graus. Só que o Supremo, no ano passado, quando ele começa a aceitar que não tanto faz julgar uma ação que é de um parente ou de um não parente, você quebra totalmente a isonomia de todos os advogados que não são parentes de ministro do Supremo, né? E isso causa um mal-estar e também uma falta de impessoalidade que deve ser a marca de uma democracia constitucional, e mais ainda a conduta dos ministros do Supremo. Eu tenho muita confiança que a ministra Carmen Lúcia ficou encarregada de elaborar essa proposta, porque ela foi uma juíza de carreira a vida toda, ela não foi advogada antes, ela acho que foi juíza a vida toda, e ela tem um padrão ético que ela entende que realmente esses conflitos de interesses, esses impedimentos, essas tensões com parentes, com relações com advogados, por exemplo, um ministro que participava de uma banca de advogados ou de uma universidade, ele tem que ter algumas restrições. E isso vai ser pontuado também com a minuta da OAB. Mas até agora, o texto final deste arrazoado que a Carmen Lúcia vai levar para os demais ministros corroborarem ainda não está no público.
0: Muito bem. Jurista, advogada, ex-juíza federal, Luciana Bauer, obrigado pela gentileza aqui com a CBN. Um bom dia e até uma próxima oportunidade.
1: Um bom dia, comunidade CBN.
0: Uma hora 21 minutos, pois é uma no cravo e outra na ferradura, viu, Ricardo Garcia, ouvintes aqui do CBN Madrugada, porque enquanto o Supremo está tentando, de alguma forma, limitar os super salários, o juiz afastado porque estava lá numa audiência e resolveu pegar uma garrafa de vinho e tomar no gargalo, e achando que isso é normal. Depois gravou o vídeo lá dizendo que estavam difamando ele, como se a ação dele tivesse sido completamente dentro dos parâmetros do que se espera de um juiz, né? Esse senhor foi afastado, mas vai continuar recebendo o seu gordo salário de mais de R$ 83 mil. E quem nos conta essa história é o Marcelo Martins.
2: O juiz Milton Lívio Lemos Salles, afastado por beber vinho e fumar cigarro durante uma sessão de julgamento online do Tribunal de Justiça de Minas Gerais, vai continuar recebendo salário de mais de R$ 83 mil. Conforme previsto na Lei Orgânica da Magistratura Nacional, ele continua recebendo os vencimentos básicos de forma regular em meio a investigações ou processos administrativos disciplinares contra ele. O juiz foi afastado nesta terça-feira pelo Conselho Nacional de Justiça e pela Corregedoria Geral do Tribunal de Justiça de Minas Gerais. Além de beber vinho e fumar cigarro durante a sessão realizada nesta semana, o magistrado também já foi advertido em outros casos.

0: Em 2020, quando era juiz da 4ª Vara Criminal de Belo Horizonte, um magistrado compareceu ao edifício de uma desembargadora, sob efeito de álcool e medicamentos, para questionar por que recebeu uma nota mais baixa no processo de promoção por merecimento ao cargo de desembargador. Ele apresentava sinais de embriaguez quando chegou ao edifício da magistrada. O porteiro relatou que o juiz carregava uma lata de cerveja, tinha odor de álcool e caminhava de forma cambaleante. A magistrada estava se preparando para dormir e não autorizou a entrada dele no local. O órgão especial do tribunal julgou procedente, em julho de 2022, por maioria dos votos, o processo administrativo disciplinar instaurado contra o magistrado Milton Lívio Salles, em razão de conduta considerada incompatível com o decoro das funções. Foi aplicada a pena de advertência ao magistrado. O outro caso é sobre uma medida protetiva contra ele relacionado à violência doméstica. O pedido foi feito pela companheira do juiz. O magistrado teria ameaçado que ela ficaria sem emprego e afirmado que poderia interferir na permanência dela no cargo de assessora parlamentar, além de ter ofendido a mãe dela. Em um episódio, o magistrado teria entrado sem autorização na residência da sogra. Segundo a companheira, câmeras de segurança registraram a entrada. Não houve relatos de denúncias de agressão física. Segundo a polícia, a vítima compareceu a uma sede da Polícia Civil em Belo Horizonte em abril deste ano, informando os fatos e manifestando o interesse da medida. Mas, por se tratar de um membro da magistratura, as investigações dependem do aval do Superior Tribunal de Justiça. A CBN procurou o STJ e aguarda um posicionamento sobre o caso. Com a colaboração de Débora Costa, de Belo Horizonte, Marcelo Martins.
1: PH para São Paulo, Matheus de Souza, tem informações sobre suspensão do Discord. É uma plataforma de redes sociais que não está cumprindo determinações. Vamos acompanhar a reportagem do Matheus.
2: A plataforma Discord se disse desapontada com a decisão da Agência Nacional de Proteção de Dados, que determinou a suspensão das transmissões ao vivo pelo aplicativo em território brasileiro. A empresa chamou a medida de prematura e afirmou que não tolera grupos ou indivíduos que promovam ou incitem a violência. A decisão foi tomada por meio de uma medida preventiva e deve ser cumprida em até 3 dias úteis pela corporação. Segundo a ANPD, a suspensão vai funcionar até que o Discord comprove a adoção de medidas protetivas para crianças e adolescentes dentro da plataforma. A decisão veio após a primeira-dama Janja da Silva defender na semana passada que o Discord deveria ser bloqueado no Brasil. Na ocasião, ela citou o caso de uma menina de 13 anos coagida por outros usuários a tirar a própria vida durante uma transmissão ao vivo em um servidor privado na plataforma. O caso aconteceu em Naviraí, no Mato Grosso do Sul. A Polícia Civil apreendeu 5 adolescentes com idades entre 13 e 17 anos e prendeu um homem de 18 anos por participação no crime. Quando questionado sobre o acontecido, o Discord afirmou que identificou e desativou o servidor antes da morte da menina. Após o caso e a pressão de membros do governo, a ANPD, órgão vinculado ao Ministério da Justiça e Segurança Pública, instaurou um procedimento de fiscalização para apurar falhas na proteção de crianças e adolescentes no ambiente digital. Agora, sendo cumprida a determinação, o aplicativo continua funcionando como de costume, mas sem a ferramenta de transmissões ao vivo. O especialista em tecnologia e inovação, Arthur Igreja, acredita que o bloqueio definitivo do Discord funcionaria a curto prazo. No entanto, a longo prazo, ele acredita que usuários devam migrar para plataformas com menos mecanismos de proteção. Ele também detalhou que outras plataformas com transmissões ao vivo possuem sistemas de proteção mais velozes e eficazes.
3: Se alguém abrir uma live no YouTube e a pessoa começar a usar determinados termos, a live cai na hora. Então a pergunta é, por que que a Alphabet, que é dona do YouTube, consegue identificar naquele segundo e consegue bloquear, derrubar a live e abrir uma apuração ali a respeito do que estava acontecendo, e no Discord aconteceu o que aconteceu de forma tão livre, né? Então, quer dizer, alguém conseguiu solucionar isso tecnologicamente. Então fica insustentável o argumento de que não tem como resolver pelo lado da tecnologia, pelo menos dificultar ou mitigar, né?
2: Ariel de Castro Alves, membro da Comissão de Defesa dos Direitos da Criança e do Adolescente do Conselho

0: Federal da OAB também destacou a falta de uma forma eficaz de monitoramento dentro do Discord.
1: Sim, o grande problema aí que foi detectado pela Agência Nacional foi exatamente do Discord depender das denúncias dos usuários. E muitas vezes os usuários eles também estão participando dos próprios crimes. Então é necessário que essas empresas invistam em equipes, em especialistas, em sistemas que possam garantir a proteção das pessoas, principalmente das crianças e adolescentes.
0: Na segunda-feira, a Advocacia Geral da União recebeu uma proposta do Discord com medidas para reforçar a proteção de menores de idade na plataforma. O documento será analisado pelo governo federal e poderá servir de base para a negociação de um termo de ajustamento de conduta com a empresa. De São Paulo, Matheus de Souza.
2: 1h29, o Lucas Taveira traz para a gente agora as últimas informações sobre o terremoto na Colômbia.
3: As operações de resgate na Colômbia enfrentam momentos de extrema tensão por causa de centenas de tremores secundários registrados e do solo instável em áreas próximas a leitos de rios. As equipes entram no quarto dia de buscas por sobreviventes após o terremoto que atingiu o país na segunda-feira. Na noite de terça, 36 horas depois do abalo, uma mulher de 32 anos foi socorrida com vida dos escombros. Daniela Largo Sanches foi retirada em uma maca dos escombros, enquanto as equipes e os parentes gritavam de alegria. O presidente Abelardo de Lás Priella, que tomou posse em 7 de agosto, celebrou o resgate de Daniela. Ele ressaltou que há esperança e que confia nos socorristas. 40 pessoas que estavam no prédio ainda estão desaparecidas. A prefeitura de Cali, uma das cidades mais afetadas, revisou para baixo o balanço local de mortos, de 95 para 74. Com isso, o novo balanço nacional, que era de 254, foi para 233. Mais de 3 mil pessoas estão desaparecidas, segundo o governo. O tremor de magnitude 7,4 deixou também mais de 500 feridos e causou estragos em 14 dos 24 departamentos colombianos. De acordo com o balanço do governo, 61 prédios e 1.300 casas colapsaram ou foram danificadas. O Ministério da Fazenda colombiano ativou uma linha de crédito emergencial de US$450 milhões no Banco Mundial para financiar a reconstrução. A comunidade internacional iniciou a mobilização de ajuda emergencial para a Colômbia, que inclui dinheiro, suporte técnico e sistema de satélites para mapear e orientar as equipes de resgate. O desastre causou o fechamento temporário de 6 aeroportos, além de interrupções generalizadas nos serviços de água e energia elétrica e o cancelamento de partidas de futebol. Com colaboração de Karina Almeida, de São Paulo, Lucas Taveira.
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0: Quinta-feira, 13 de agosto de 2026. Páginas oficiais do candidato Flávio Bolsonaro do PL incluem curso de pós-graduação que ele não fez. Perfis do senador publicados nas páginas oficiais do Senado e da Assembleia Legislativa do Rio afirmam que ele tem pós-graduação em Ciências Políticas. A página da Alerge, onde ele foi deputado por 4 mandatos, diz que o curso foi feito na Universidade Federal do Rio de Janeiro. A UFRJ afirmou que Flávio não estudou na instituição. A campanha do candidato alegou que se tratam de erros ou equívocos. A Câmara dos Deputados aprovou o projeto de lei que permite a consignação de até 30% do salário para garantia na locação de imóveis. A medida dispensa a necessidade de fiador ou caução para trabalhadores, servidores e aposentados. Válida para desconto na folha de pagamento, a proposta que tramitava desde 2011 segue agora para análise no Senado. 2 times brasileiros entram em campo hoje pelas oitavas de final da Libertadores. Às 19h, o Mirassol enfrenta a LDU do Equador. E às 21h30, tem Corinthians e Rosário Central na Argentina. Ontem, o Palmeiras empatou em casa com Cerro Porteño por 1-1, mesmo placar de Cruzeiro e Flamengo no Mineirão. Horário de Brasília, 1h33.
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0: E 34, meu caro Ricardo Garcia, o que temos todos os dias neste horário?
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0: 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Alice, a grande vantagem da Previdência Complementar, patrocinada pelo seu empregador, é que além das suas contribuições para o plano, o seu empregador também faz um depósito na sua conta. Isso sem contar com a possibilidade de deduzir os seus aportes do seu imposto de renda. Então, o valor dos seus investimentos na Previdência é a soma das suas contribuições, as do seu empregador, mais a rentabilidade do plano. Como o valor da sua aposentadoria no futuro depende do montante que você conseguir guardar, quanto mais acumular, maior a aposentadoria. Agora, cada plano de Previdência tem regras específicas, especialmente estabelecendo as condições para ter o direito de receber os valores depositados pelo seu empregador. Normalmente, se exige um tempo mínimo de trabalho na empresa. Se você achar mais vantajoso abrir mão da Previdência, o Tesouro Renda Mais é um bom substituto. A vantagem do Renda Mais é a garantia de receber o que investiu, corrigido pela inflação mais os juros, durante 20 anos, com a garantia do Tesouro. Com os juros elevados que temos hoje, o investimento no Renda Mais custa relativamente pouco comparado com o valor que você vai receber no futuro. Portanto, o Renda Mais é um bom substituto para o seu plano de previdência. Até a próxima e continue mandando as suas perguntas para cbndinheiro@cbn.com.br.
1: Uma hora 1:37, agora é o momento do Viva Voz. Vera Magalhães e convidados, analistas e participação da reportagem CBN.
2: Hoje eu tenho dois convidados muito especiais com a gente, porque o Bruno Carasa, nosso comentarista das quartas-feiras, tirou uma breve semaninha de férias, semana que vem ele já está com a gente. Quem está comigo hoje para fazer o programa são o Felipe Recondo, colunista do Jornal Globo, apresentador do podcast Sem Precedentes e criador do canal Recondo e os 11, autor também de livros sobre o Supremo Tribunal Federal, nosso colega. Boa noite, Felipe. Obrigada por ter aceitado o convite para estar aqui com a gente hoje.
3: Obrigado, Vera.
2: E também está comigo o Caio Sartori, ele é repórter de política do Globo, na sede do jornal lá no Rio de Janeiro, meu colega de jornal. Obrigada, Caio, por ter aceitado passar a próxima hora com a gente discutindo os principais assuntos aí do dia.
3: Eu que agradeço, é um prazer.
2: Gente, a gente vai continuar falando de Supremo Tribunal Federal, porque, embora o programa seja especial eleições, a gente tem visto aqui, nessas últimas semanas, o quanto as coisas estão imbricadas e o quanto o Supremo acabou virando um assunto e um ator também do processo eleitoral, e não é dessa eleição, nas últimas eleições ele tem jogado esse papel. E ontem a gente discutiu aqui com a Thaís Oyama uma decisão do ministro Flávio Dino, que acabou levantando o sigilo da fonte, porque ele ordenou uma busca e apreensão contra um político do Maranhão, acusado de ser a fonte de reportagens de um blogueiro lá do Estado sobre seu colega Flávio Dino. Isso foi fruto de uma reclamação do próprio Dino, que suscitou um inquérito que está sob a relatoria do ministro Alexandre. E hoje a gente viu a repercussão aí institucional e política desse fato, porque algumas entidades que não haviam se manifestado até então soltaram notas, uma delas a ABRAJ, que é a Associação Brasileira de Jornalismo Investigativo, outras entidades ligadas à liberdade de imprensa, e o assunto continua aí suscitando muito debate. Recondo, queria começar te ouvindo. Ontem a Thaís me perguntou, e eu tateei um pouco para responder, por que que isso está no Supremo, afinal? Uma vez que ninguém ali que é investigado, né, tem foro privilegiado no Supremo. Como que foi a origem dessa reclamação e por que que isso acabou ficando no próprio tribunal?
3: Vera, primeiro, obrigado. Cumprimento aqui também o Caio. Obrigado pelo convite para estar aqui. Bom, é uma situação que causa sempre o mal-estar porque tem a origem também no inquérito de fake news, o malfadado inquérito de fake news que foi aberto lá em 2019, começo de 19, começo do governo Bolsonaro, com o argumento de que era para proteger o Supremo das acusações e, inclusive, ameaças que vinham sendo feitas na internet, na Deep Web, contra ministros do Supremo, e nós temos relatos de que isso de fato aconteceu, mas esse inquérito já se arrasta por muito tempo e acaba sendo uma espécie de guarda-chuva, ou então um conjunto sempre aberto para receber novos fatos que envolvam ministros do Supremo. E aí esse caso sobe ao Supremo, e você disse bem, né, não há ninguém com foro por prerrogativa de função para ser julgado no Supremo Tribunal Federal, mas é como se o inquérito de fake news fosse um grande imã que puxasse tudo que envolve acusações ou qualquer coisa que possa interferir na vida dos ministros do Supremo. E claro que, e ouvi você hoje, inclusive na hora do almoço com o Sardenberg, li a sua coluna hoje, é claro que o receio de atentados contra ministros do Supremo, as ameaças que são feitas a eles, tem que ser levadas em consideração, tem que ser levadas a sério e são, inclusive, pela imprensa. Mas também, como você disse na sua coluna do Globo hoje, Vera, tem outras formas de lidar com isso, com esse tipo de comportamento que os ministros querem proibir. Por exemplo, nesse caso específico do jornalista do Maranhão, ele escreveu que o ministro Flávio Dino andava em São Luís com carros blindados oferecidos lá pelo Tribunal de Justiça, o que já falamos bastante, não tem nenhuma irregularidade, porque é algo para a segurança do ministro Flávio Dino. Mas se isso coloca em risco a segurança do ministro Flávio Dino, não é buscando a fonte do jornalista que vai se proteger a segurança do ministro Flávio Dino. Tem outros mecanismos que são muito mais precisos, inclusive, e menos graves, que poderiam fazer com que a segurança do ministro Flávio Dino não fosse colocada em risco. E uma delas, inclusive, poderia até gerar muita discussão, mas eventualmente proibir esse jornalista de publicar informações que possam colocar em risco a vida do ministro Flávio Dino. Seria uma possibilidade.
2: O que foi seria controversa também, mas seria uma possibilidade.
3: Exatamente, mas seria uma possibilidade para dizer o seguinte: olha, o conteúdo que você está publicando, ele pode ter interesse jornalístico, sim, só que ele coloca em risco a vida de um magistrado, de um ministro do Supremo. Portanto, seria uma tentativa de dar uma decisão que é grave, mas muito menos grave do que se buscar quem é a fonte dessa pessoa. E acho que talvez a gente tenha demorado um pouco, e a gente está talvez num revival disso, porque a busca e apreensão mais grave foi a busca e apreensão em cima do jornalista.
2: Exato.
3: Passou lá no passado, que pegou o celular dele, e aí pegaram o celular dele e foram atrás de ver quem eram as fontes. A operação de ontem, né, Vera, foi em cima de quem está vazando as informações.
2: Exato.
3: O agente público que vaza informação sigilosa, ele comete crime, ok. O problema, portanto, não é perseguir o agente público que comete o crime ao vazar. O problema é como se faz isso e expondo um jornalista que também ouvi você na hora do almoço mencionando isso. Não interessa se é um jornalista do qual gosta-se ou não. Ele está fazendo um trabalho dele e se há extorsão, como algumas pessoas têm falado, né, Vera? A gente tem ouvido isso, a desqualificação de extorsão. Processe esse jornalista por extorsão.
2: Exato.
3: E mostre que ele extorquiu. Esse é o problema. Parece, às vezes, um atalho para tentar responsabilizar esse jornalista quando se deveria fazer o dever de casa. Investigue-se ele por extorsão. E aí sim, processe e prenda ele se isso for verdadeiro. Mas simplesmente fazer esse atalho para pegar os agentes políticos que estão atuando contra os interesses ou prejudicando o Flávio Dino, não sei se é o caminho mais razoável. Óbvio que não.
2: Exato. Caio, a gente vai fazer aqui um bate-bola entre as questões jurídicas e as questões políticas, porque, como eu disse, elas estão bem relacionadas. E esse é aquele caso típico que fomenta um discurso anti-STF que, pelas razões certas ou erradas, está aí colocado na eleição. A gente está vendo desde ontem, e hoje continuou, uma série de reuniões do Flávio Bolsonaro com candidatos ao Senado. Ele está gravando com esses candidatos, discutindo temas com esses candidatos. Ele deu uma surfada nessa história, né? Falou ali em defesa da liberdade de imprensa, quando a gente sabe que existe um histórico também de atritos entre a imprensa e a família Bolsonaro, mas surfou um pouco nessa onda. E essas conversas todas com os candidatos ao Senado é na linha de que isso tem que ser um principal tema dos candidatos bolsonaristas nessa campanha. De que maneira isso também alimenta o Supremo como tema da campanha desse ano?
4: Exato, né, Vera? Primeiro, prazer falar de Supremo ao lado do Repondo, é uma honra.
2: Também estou aqui, né, você vê, responsa.
4: Mas tentando acrescentar um pouco da política, assim, a gente sabe que o ataque ao Supremo, pelo poder que o Senado tem de emparedar a corte, é o grande cerne do discurso da maioria dos candidatos da direita ou do bolsonarismo nessa eleição, assim. E primeiro, curioso também, né, porque até há pouco tempo o Flávio teve uma decisão a favor dele também, restringindo um tipo de liberdade, que foi a derrubada da pesquisa Atlas pelo ministro Nunes Marques. Mas agora ele ganhou, de certa forma, mais um motivo para alimentar esse discurso de que o Supremo está atacando diferentes tipos de liberdade. E nesse caso é uma decisão de fato que não dá para dizer que o que estão criticando é fruto de ataques infundados ou de discurso golpista, né? É algo que, como vocês já falaram, atinge algo muito basilar ali, que é o sigilo de fonte e tal. E eu estava lembrando do livro recente e de muitas entrevistas do jurista Joaquim Falcão, né? Fundador da Escola de Direito da FGV aqui do Rio, que fala que pinta uma oligarquia dos poderes em causa própria e tudo mais. E ele menciona como o Supremo, que tinha construído uma imagem muito bem sucedida ali de defensor da democracia, depois de todo o processo da tentativa de golpe, acaba tomando muitas atitudes em causa própria. Nesse caso, é um ministro ajudando, de certa forma, outro, e que fazem a população se virar contra ele, assim. E eu acho que é isso, dá mais munição ainda para quem já atacava o Supremo ter mais um motivo, e dessa vez mais legítimo do que um mero discurso de ataque a ministros ou de anseios golpistas, né?
2: Pois é, Felipe, a gente vê muito, até nos comentários ontem daqui da CBN, a respeito do nosso programa, aquele bordão, né, que era associado ao Alexandre de Moraes, um meme, vigiar e punir, gostoso demais. Como quem diz, vocês, jornalistas, não achavam ele ótimo e agora estão criticando, como se uma coisa tivesse necessariamente a ver com a outra, como se a atuação que ele tivesse tido em relação a muitas questões durante a passagem dele pelo TSE ou tal, tivessem diretamente relacionadas. Mas, por outro lado, tem uma corrente que acha, talvez com razão, de que quando se consegue uma atuação excepcional com uma justificativa, se estica a corda para manter essa excepcionalidade para sempre. É o caso, por exemplo, desse inquérito. Como estabelecer esses limites até onde se pode ir, principalmente numa corte em que essa questão dos grupos, né, conta muito, né? Quem está alinhado com

0: do Judiciário. Tentou-se, naquele momento do governo Bolsonaro, colocar-se o Supremo e a crítica ao Supremo, a análise do Supremo, entre dois polos, como se não houvesse decisões dadas pelo ministro Alexandre de Moraes em defesa da democracia, que também exageravam. E era preciso analisar decisão por decisão, assim como nós estamos fazendo agora. Continuamos em defesa, como continuaremos sempre no Brasil, em defesa da democracia. Agora, se um ministro, qualquer que seja ele, dá uma decisão que viole princípios ou que vá numa direção que consideremos que não defende esses princípios constitucionais, cabe a gente sim criticar. Então, quando as pessoas criticam, ah, vocês estavam gostando, não é o gostar ou não gostar, é avaliar a decisão. A crítica que se faz ao Supremo e qualquer instituição deveria ser essa. Quando a gente trata de Congresso, é assim, a gente faz a crítica e todo mundo entende que a gente está criticando o Congresso Nacional como tem que ser criticado. O Executivo, a mesma coisa. Mas por que do Supremo fica essa história de defesa, de grupos, de times, ou é a favor ou contra? O Supremo tem que ser criticado pelo que faz. E os ministros têm que ser criticados e analisados, avaliados pelas decisões que dão, não pelo nome que carregam. E aí você estava falando, inclusive, né, Vera, sobre grupos. E nesses casos, a gente não consegue sequer que os grupos atuem, porque essa decisão, provavelmente, aí tem dois problemas dessa decisão, só para começar. A decisão continua sob sigilo, e aí, novamente, eu volto à sua coluna, e falamos hoje de manhã sobre isso, né? A gente tem que ter até uma cautela para fazer a crítica, porque nós não sabemos nem quais foram os elementos que o ministro Alexandre de Moraes usou para dar essa decisão. Seria muito bom e necessário que ele, pelo menos, justificasse publicamente, mantendo o que for necessário de sigilo para preservar as investigações, se considerar que é isso, mas pelo menos que explique para a gente, sociedade, quais foram os fundamentos para essa decisão, para então a gente dizer, não, é verdade, o ministro Alexandre de Moraes tinha razão. A gente não pode ter confiança cega na decisão judicial. E aí, essa decisão, muito provavelmente, também não vai ser enviada para o plenário, ou para o colegiado, seja o plenário virtual, para que essa discussão seja do tribunal, e não só do ministro Alexandre de Moraes. E essa, a gente sabe, não é a primeira nem será a última decisão, infelizmente, do ministro Alexandre de Moraes no inquérito de fake news, que a gente vem aqui, discute e muita gente repete. Nós já passamos dos limites ou já passamos do tempo desse inquérito se encerrar.
1: E aí, no dia seguinte dessa confusão toda, dessa decisão que suscitou tanta revolta e indignação dos jornalistas mais para além, houve uma série de decisões. Começou com uma decisão do próprio ministro Alexandre de Moraes, em relação aos penduricalhos, que é um tema que o judiciário resolveu enfrentar esse ano, com idas e voltas. E aí se decidiu que vários tribunais estariam descumprindo a decisão do próprio Supremo a respeito do limite para o pagamento do que excede o teto salarial, por isso deveriam informar juízes que receberam um extrateto e devolver. Caio, essa questão da moralização do judiciário, dos privilégios, é uma questão que aí sim tem um certo apelo popular, né? É uma questão, uma pauta capaz de trazer algum tipo de benefício ali para o judiciário no momento em que a imagem da justiça e do Supremo aparece muito mal avaliada nas pesquisas, inclusive. De que maneira esse tema aí dos privilégios pode servir para atenuar um pouco essa crise de imagem que o STF vive?
2: Exato, né? Esse eu acho que é outro foco de desgaste do judiciário em geral, e que, por exemplo, o Lula tentou fazer num momento ali naquela época da PEC, que gerou manifestações, que a esquerda voltou às ruas, que atingia privilégios de maneira geral de todos os poderes, mas que o Lula, pela boa relação com o Supremo nesse mandato, acho que o PT em geral tem mais dificuldade, eu acho, de transformar em pauta eleitoral. Mas eu vejo o Supremo tentando se melhorar a própria imagem a partir disso, né? Não sei se o que o Repondo pode falar sobre isso, mas eu acho que é outro foco de desgaste que no próprio Joaquim Falcão, que eu mencionei, coloca também como um dos motivos que geram irritação da sociedade de ver um judiciário muito distante da própria realidade, enfim, com privilégios muito acima de todos os outros, assim.
1: Principalmente, né, Recondo, porque eles vão e voltam nessa questão. Não pode nenhum tipo de pagamento que exceda o teto. Aí, um pouquinho pode, um pouquinho a gente vai aceitar, mas tem que comunicar. Fica uma decisão também.

0: meio difícil de compreender a extensão dela e por onde que ela deixa brechas para ser burlada, né?
1: Mas para começar, Vera, acho que o problema é, depois de uma decisão como aquela de ontem, da busca e apreensão, jogar essa notícia, essa decisão judicial, como uma cortina de fumaça para um problema.
0: Sim.
1: E, infelizmente, quando se trata de judiciário, eu já cobri Congresso Nacional, inclusive você se recorda disso faz muito tempo, mas quando se trata de política, se há um problema, a gente fica insistindo nele até a questão se resolver na política, né? A gente pressiona muito. Quando se trata de judiciário, eles conseguem manejar isso de um jeito que daqui a pouco a gente esqueceu mais uma decisão controversa. E uma pena que esse assunto, inclusive dos penduricalhos, desses benefícios da magistratura, seja usado para tentar hoje tirar um pouco do foco do problema dessa decisão que o ministro Alexandre de Moraes deu. Agora, falando desse problema dos benefícios, né, do salário, é uma questão extremamente complexa que o tribunal, e veio pelas mãos do ministro Flávio Dino, né, tentou utilizar. Claro, é um problema que precisa ser enfrentado, nenhuma dúvida, mas não tinha solução fácil para isso. O Supremo sacou esse assunto, falou: vamos conseguir resolver, vamos acabar com isso, uma decisão moralizadora. Só que não é fácil de resolver. Não é fácil de resolver porque a magistratura está há muito tempo sem reajuste, isso é uma verdade, é o teto do judiciário, nós temos problemas na carreira. É uma carreira que um juiz que acaba de entrar ganha o mesmo que um juiz que já está no cargo há 30 anos. E tem vários outros tipos de problema, falta de pessoal, tem um monte de problema no judiciário que acaba, inclusive, nublado por esses benefícios exagerados. A carreira tem muitos problemas, o judiciário tem problemas graves em termos de aparelhamento, servidores, congestionamento de processos, etc. E aí, o que me incomoda mais hoje, Vera, um certo mal-estar com essa decisão, é de se valer dela para tentar fazer o seguinte: esquece essa decisão do ministro Alexandre de Moraes, vamos para outra pauta. E em parte eles conseguem, em parte, infelizmente, eles conseguem.
0: Porque foi uma coisa estranhíssima. Tem a decisão do ministro Alexandre, e aí começam a chegar decisões Flávio Dino, Gilmar Mendes e Cristiano Zanin, uma atrás da outra, muito parecidas. Parece que houve uma blitzkrieg ali, e todos fazem parte de mais ou menos uma mesma ala, né, dentro do STF.
1: Você sabe, Vera, que se quando a gente fala de ala, eu fico pensando o seguinte, e acho que é uma certa dissonância entre a nossa crítica, a nossa avaliação, né, como jornalistas, e o que alguns ministros do Supremo enxergam, parte dos jornalistas, claro, né, não são todos. Mas os ministros insistem que o Supremo continua sob ataque e, por isso, reagem dessa maneira. Eles podem ter razão, eles podem ter razão. Eles, penso eu, não comunicam isso como talvez devessem, demonstrassem isso como talvez devessem, convencesse a gente de que o tribunal permanece sob ataque. Mas mesmo que estivesse sob ataque, como eles dizem, vamos dar de barato que sim, as medidas que são resposta a isso não podem ser, primeiro, em segredo e dessa maneira, atropelando certos princípios, mantendo o inquérito aberto por tantos anos, às vezes, sem o devido processo legal sendo respeitado, sendo violado, né, por algumas decisões do ministro Alexandre de Moraes ou de outros ministros, e com certo avanço dos ministros nessa direção. É como, e você disse logo no início, né, Supremo se mistura hoje com a política, é como se o Supremo tivesse, especialmente por essa ala que você mencionou, descido para o playground da política. E ali tudo vira política. Então, talvez na próxima devemos chamar a Maria Cristina Fernandes, porque tudo virou política.
0: O Caio, a gente viu até essa semana o ministro Alexandre intermediando uma reunião entre o Lula e o Davi Alcolumbre. A gente vai tratar disso mais adiante, mas porque eles voltaram a se reunir hoje já sem a presença do ministro Alexandre, mas essa triangulação também levantou muita suspeita em relação a essa questão da politização dentro do STF. A gente sabe que tem uma vaga em aberto lá e que isso está em disputa. Isso é uma das razões da dificuldade do Lula dentro do Congresso Nacional. De alguma maneira, está tudo muito bagunçado, o que é o papel de cada um dos poderes nessa questão toda, né?
2: Exato, eu lembrei que muitos analistas falaram assim no início desse mandato do Lula, de como o Supremo virou um player, um ator do presidencialismo de coalizão, né? É engraçado, porque antes tinha um modelo de relação com o Congresso que mudou completamente, com um Congresso muito mais empoderado e autônomo, e aí o Judiciário, o Supremo, entra de certa forma para equilibrar isso e fazer parte dessa coalizão do presidente. Assim, eu acho que isso ficou muito evidente depois do 8 de janeiro de 2023, e de certa forma permaneceu, só que isso causa uma certa anomalia, né? Como esse episódio que você citou do Alexandre mediando o encontro com o Alcolumbre. Então, assim, você tem um presidente do Senado em crise com o presidente da República por causa da derrubada da indicação de um ministro para o Supremo, né, o Jorge Messias, que a gente vai falar um pouco disso, dessa crise mais para frente. E aí, quem faz o meio de campo dessa reaproximação é o ministro do Supremo. Então, enfim, é muito esquisito mesmo, assim.
0: Principalmente, né, Recondo, porque uma das razões ali para pé atrás com a indicação do Messias, pé atrás esse que continua, seria muito ligado, ou pelo menos minimamente ligado ao ministro André Mendonça, que hoje é visto como uma espécie de antípoda desse grupo. Seria em torno de quem está se aglutinando um novo grupo. Você acha que dá para falar do André como uma liderança em ascensão dentro do STF? Ontem eu vi, se fosse o novo Alecrim Dourado de vocês, o André, ninguém estaria falando nada. Até isso agora vieram dizer que a imprensa que mal tem contato com o ministro André Mendonça, a verdade é essa, estaria incensando o ministro por conta do caso Master e do caso do INSS. Ele exerce esse tipo de liderança ou tem um pouco de fantasia nisso daí?
1: Eu acho que tem, velho, um pouco de fantasia, porque num tribunal tão pequeno como esse, em que e todo voto é igual, em que ninguém tem mais força no argumento ou no voto do que ninguém, todo voto é igual, todo ministro é igual, a liderança pode ser circunstancial em razão da relatoria de um processo. Era de se imaginar, por exemplo, que o ministro Joaquim Barbosa, quando relator do Mensalão, fosse uma liderança dentro do tribunal. Ele não era uma liderança, ele era relator de um processo muito importante. E por isso ele aparecia mais, ele tinha mais visibilidade na imprensa e, inclusive, mais assédio da gente como jornalista querendo ouvi-lo. Mas ele não exerce uma liderança sobre demais. A questão é, ele está com uma investigação super sensível que pode atingir vários políticos, inclusive o
0: Com
1: presidente
0: duas,
1: do
0: né? O
1: Senado, Davi
0: INSS e o
1: Alcolumbre,
0: Master.
1: exatamente duas, verdade, verdade, e isso faz com que ele se torne essa pessoa com um alvo na testa, né, do ponto de vista político, porque a depender de para onde forem as investigações, pode mudar um pouco do cenário político, né? Já se fala, e acho que é isso que está em torno, o Zambelli, inclusive, aqui no, no, na CBN falou, acho que na semana passada, né, sobre Davi Alcolumbre candidato à reeleição, é isso que está em jogo. E aí o ministro Alexandre de Moraes, que sabemos tem uma proximidade com Davi Alcolumbre e Davi Alcolumbre querendo se relacionar melhor com Lula, já pensando no próximo mandato, na próxima legislatura. Então tudo isso está em jogo. Mas André Mendonça, não. André Mendonça não é uma liderança, ele é um ministro como outro qualquer dentro do tribunal e que, por circunstâncias, tem hoje essas duas investigações na mão.
3: 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Vem agora o Edmilson Fernandes.
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0: quinta-feira, 13 de agosto de 2026. Subiu para 265 o número de mortos em consequência do terremoto que atingiu a Colômbia na segunda-feira. O balanço atualizado pelo presidente contabiliza ainda cerca de 3.500 feridos, quase 500 desaparecidos e mais de 53 mil pessoas afetadas. Depois de 3 dias, as equipes de resgate mantêm as buscas por sobreviventes sobre os escombros nas regiões mais impactadas. O presidente do Tribunal Superior Eleitoral, o ministro Nunes Marques, vai discutir hoje com os outros integrantes da corte o uso de inteligência artificial na campanha eleitoral. Está em jogo o uso do deepfake como o avatar do ex-presidente Jair Bolsonaro, apresentado pelo PL durante a convenção que oficializou a candidatura de Flávio Bolsonaro. A ideia é criar um consenso para pautar o julgamento do caso para a semana que vem. As importações brasileiras de canetas emagrecedoras cresceram 85% nos primeiros 7 meses de 2026. Os produtos utilizados no tratamento do diabetes e também da obesidade movimentaram mais de US$ 1 bilhão entre janeiro e julho, conforme dados do Ministério do Desenvolvimento, Indústria, Comércio e Serviços. Estados Unidos, Alemanha e Dinamarca lideram as origens dos medicamentos. Cidade de Brasília, 2:03.
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2: 2:04, com o Ricardo Garcia na mesa de som. Vamos juntos até às 5 aqui no CBN Madrugada. E agora é hora de saber como é que fica o tempo em todo o Brasil.
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2: Com Josélia Pegorim.
3: Esta quinta-feira é de bastante atenção para as chuvas volumosas na região sul do Brasil. Ficam fora da chuva intensa o extremo sul gaúcho e o centro-norte e oeste do estado do Paraná. Nas outras áreas, pancadas de chuva de moderada para forte intensidade. Há risco aí de volumes de chuva elevados no estado de Santa Catarina e também no Rio Grande do Sul, principalmente nas áreas de serra do Rio Grande do Sul e de Santa Catarina e também entre o litoral norte do Rio Grande do Sul e o litoral sul catarinense. As pancadas de chuva podem ser de forte intensidade também na Grande Porto Alegre, em Florianópolis e na região de Curitiba. Na maioria das áreas do Sudeste, do Centro-Oeste, do Nordeste e do Norte do Brasil, esta quinta-feira promete ser um dia com muito sol, ar muito seco. Níveis de umidade até um pouco abaixo dos 20% voltam a ser observados, especialmente em estados como Mato Grosso, Goiás, Tocantins, o interior do Maranhão, do Piauí Oeste da Bahia. Temperaturas que vão superar, inclusive, as máximas aí de 37, 38 graus em muitos locais dessas regiões. A chuva tem atenção especial para a região entre o litoral norte da Bahia e o estado de Sergipe. Nessas áreas poderemos ter alguma chuva volumosa que exige atenção. Pancadas de chuva podem acontecer nas outras áreas na costa leste do Nordeste, mas sem causar transtornos. No extremo norte do Brasil, atenção para chuva de moderada para forte intensidade em Roraima e no noroeste do Amazonas. Josélia Pegorim, da Clima Tempo para CBN.
2: Agora com Leonardo Dai.
4: Cruzeiro e Flamengo empataram em 1-1 no Mineirão no primeiro jogo das oitavas de final da Libertadores. A decisão da vaga será na próxima quarta-feira, às 9:30, no Maracanã. Quem vencer se classifica, um novo empate levará a decisão para os pênaltis. Também nesta quarta-feira, o Palmeiras empatou em casa em 1-1 com o Cerro Porteño do Paraguai, também pelas oitavas de final da Libertadores, que tiveram ainda um empate em 1-1 entre o Platense da Argentina e o Coquimbo Unido do Chile. Aliás, até agora, nenhum time venceu nessa rodada de oitavas de final, já que na terça-feira tivemos os empates em 0-0 entre Fluminense e Independiente Rivadavia da Argentina e em 1-1 entre o Estudiantes da Argentina e a Universidade Católica do Chile. Nesta quinta-feira, mais dois jogos pela rodada de ida das oitavas de final. Às 19 horas, o Mirassol joga em casa contra a LDU do Equador. E às 9h30, o Corinthians joga fora de casa contra o Rosário Central da Argentina. O duelo entre Deportes Tolima e Independiente Del Valle foi adiado em função do terremoto que devastou a Colômbia. O jogo de ida será na próxima terça-feira, às 9h30, na casa do Tolima, na Colômbia. E o jogo de volta, na semana seguinte, no Equador, também às 9h30. Nesta quarta-feira tivemos também duelo brasileiro pela Sul-Americana, rodada de ida das oitavas de final. O Atlético Mineiro largou em vantagem, vencendo o Red Bull Bragantino pelo placar de 1-0 em Bragança Paulista. Nesta quinta-feira, mais três brasileiros em campo pela Sul-Americana. Às 19 horas, o Santos recebe o Macará do Equador e o Vasco recebe o Olímpia do Paraguai. Às 9h30 da noite, o Botafogo visita o Cienciano do Peru. No futebol internacional, o destaque desta quarta-feira foi mais uma vez o PSG da França, que conquistou o título da Supercopa Europeia ao vencer o Aston Villa da Inglaterra pelo placar de 2-1 em Salzburg, na Áustria.

0: 2:10, espaço aberto agora para Tatiana Vasconcelos e Maria Cristina Fernandes.
1: Maria Cristina hoje vai comentar algumas simulações de pesquisas eleitorais feitas por inteligência artificial. Como assim, Maria Cristina?
2: Pois é, Tati, foi uma dica que me passaram e lendo um artigo do Maurício Moura, que é do Instituto IDEA, não tinha me dado conta o quanto que esta campanha é curta, de fato, né? São 45 dias.
1: Sim.
2: Então, e de pouco debate, né? De pouca discussão pública dos problemas que o eleitor está enfrentando. E quando vi essa história que eu vou contar aqui para o ouvinte, eu digo, gente, a campanha já é curta. Com esta avalanche de vídeos falsos, né, que inclusive o candidato do PL, o senador Flávio Bolsonaro, pediu autorização para uso de vídeo sem autorização de quem será retratado por vídeo de IA. E aí me deu uma certa angústia de a gente estar numa campanha curta e desinformada. Qual é a história? O Jan Olsen é um decano das pesquisas eleitorais, é fundador da Associação de Pesquisadores Eleitorais, foi um dos primeiros diretores do Ibope nos anos 80, e ele foi fazer uma simulação usando uma ferramenta gratuita de inteligência artificial. E pediu uma simulação dos resultados de uma pesquisa de intenção de voto no primeiro turno, e deu a lista de candidatos, esses que aí estão. E veio toda a pesquisa com os indicadores. E depois ele foi refinando, pediu os cruzamentos por sexo, idade, região, escolaridade, renda. Os cruzamentos continuaram chegando. Depois ele pediu se o candidato tal, ele tiver tal resultado na pesquisa, como os votos seriam redistribuídos. E assim foi. A cada simulação que ele ia pedindo, a inteligência artificial ia colocando diversos cenários e sugerindo o que, como costuma acontecer, sugerindo simulações possíveis de serem feitas. Uma pesquisa como essa não pode ser registrada na Justiça Eleitoral, que requer a metodologia usada, o campo, há uma série de exigências. Mas ficamos a imaginar a quantidade de pesquisas falsas que podem circular.
1: Sim,
2: nas redes sociais.
1: Totalmente.
2: Respaldando aí algumas candidaturas e respaldando teses sem que a Justiça Eleitoral dê conta e consiga coibir. Então, eu acho que é uma dica para o ouvinte, talvez um serviço me arvore a imaginar isso. Sempre que a gente encontrar uma pesquisa nas redes sociais, procurar o registro desta pesquisa na Justiça Eleitoral. Qual é o número de registro, quando ela foi feita, quando ela foi registrada, o campo. As pesquisas sérias, elas são obrigadas a retratar isso. Eu acho que é um alerta importante, porque passaram também a circular nas redes e até na imprensa algumas pesquisas que nitidamente fazem, digamos assim, uma forçação de barra na metodologia, e por serem transparentes nessa forçação de barra, elas têm sido compradas também. E é importante a gente alertar contra essas pesquisas falsas, porque muitas vezes as pesquisas provocam um efeito de manada, né? O eleitor não quer perder o voto. Então, vota em quem já está na frente, para não perder o voto. Só que esta corrida de cavalo falsa não revela quem está na frente, nem quem está atrás. É apenas a simulação de um cenário falso com o qual se quer falsear a vontade do eleitor.
1: Perigo, hein, Maria Cristina?
3: Mas valeu muito o alerta. A Tati estava lembrando aqui que toda vez que a gente dá a pesquisa séria, e registrada no TSE, nós temos que dar um número de registro.
1: Não só, né?
3: Data.
1: A data que foi...
3: Quem foi encomendada.
1: Quem encomendou, a data, o número de registro e a margem de erro.
3: É.
1: Não é à toa que em qualquer veículo de comunicação que o nosso ouvinte acompanha uma pesquisa, tem esses dados, porque a gente precisa dar. Né? É uma garantia de que é uma pesquisa registrada e feita com seriedade, né, Maria Cristina?
2: Pois é, porque é preocupante esse cenário. Inclusive, nesse artigo do Maurício Moura, publicado hoje no Globo, ele faz algumas comparações em relação à campanha em outros países. E eu falei com ele hoje de manhã para comentar o artigo, e ele me chamou, olha, eu faço pesquisa em 12 países. Uma campanha curta como esta do Brasil, eu não conheço. Isso é muito em decorrência de uma certa gritaria contra a política, né, que se encurtou as campanhas e para que elas ficassem mais baratas, sendo que o dinheiro para as campanhas aumentou, né? Fundo eleitoral e partidário aumentaram, desde então a campanha encurtou. Então, numa campanha curta dessa, o impacto de uma informação falsa é ainda maior, porque o tempo para se desfazer, para se restabelecer a verdade é mais curto. E muitas vezes pode não dar tempo de o eleitor de ser esclarecido da realidade dos fatos. Né?
1: Perfeito.
0: Maria Cristina Fernandes conversando com a Tatiana Vasconcelos. Nós vamos a Brasília com João Rosa. Informações aí sobre a instalação de comissão para analisar a possibilidade de redução da maioridade penal.
4: A Câmara dos Deputados instalou nesta quarta a comissão especial que vai analisar a proposta que reduz a maioridade penal de 18 para 16 anos. A PEC prevê que, a partir dos 16 anos, o adolescente passa a responder criminalmente como um adulto. O deputado Aloysio Mendes, do Republicanos do Maranhão, foi escolhido para presidir o colegiado. Já o deputado Mendonça Filho, do PL de Pernambuco, será o relator da proposta. O plano de trabalho foi dividido em eixos temáticos e prevê a realização de audiências públicas com especialistas, entidades e representantes do governo. Segundo Mendonça Filho, a votação da proposta só deve ocorrer depois das eleições para não contaminar o debate em torno do tema.
5: Eu não tenho controle sobre o processo e a velocidade desse processo legislativo, mas eu defendo que possamos debater até final de novembro, começo de dezembro, votar na comissão especial, na sequência o plenário, ainda este ano, ou seja, antes do final dessa sessão legislativa e, consequentemente, do mandato dos atuais parlamentares.
4: A proposta já passou pela Comissão de Constituição e Justiça da Câmara em junho e tem o apoio de parlamentares bolsonaristas como o deputado Sargento Faur, do PL do Paraná.
6: Marmanjo de 16 anos, eu vou mais além. Falo para todos que estiverem me ouvindo aqui. Sou a favor, a partir dos 14 anos, para aqueles crimes graves que o resultado é morte dolosa, e 16 anos para aqueles crimes graves que o efeito não é morte. O tráfico, o roubo, a agressão, a invalidez.
4: Já o deputado Rogério Correia, do PT de Minas, é contrário. Para ele, apenas reduzir a maioridade penal não será suficiente para combater a criminalidade.
7: A posição do PT já é conhecida. A gente acha que segurança pública não se resolve com palavra de ordem. Tipo, matar bandido e colocar menores para ficar mais tempo na cadeia. Quem dera fosse simples assim, não é.
4: Agora a comissão especial vai discutir a proposta e preparar o texto que poderá ser levado ao plenário da Câmara. Por se tratar de uma mudança na Constituição, a PEC precisa do apoio de pelo menos 308 deputados em dois turnos de votação. Se for aprovada, a proposta ainda seguirá para análise do Senado. De Brasília, João Rosa.
0: Doze e 19, espaço aberto agora para Cássia Godoy, Carlos Alberto Sardenberg, conversando com Alexandre Schwarzman.
8: Bom, o seguinte, nós tivemos recentemente vários indicadores de atividade econômica no Brasil, comércio, serviços, indústria em queda, e você está nos dizendo que esses números de atividade mostram o esgotamento do consumo baseado em crédito. É algo que o governo vem tentando fazer, vem fazendo, que é tentar distribuir crédito para estimular o consumo e o que, que isso significa para o futuro da atividade econômica no Brasil. E que tem a ver, claro, com taxa de juros e tal.
9: Claro, o modelo de crescimento do Brasil é fortemente ancorado na expansão do consumo, né? A gente vai olhar ali o que foi o crescimento da demanda no Brasil, né? Uns 70% do que cresceu a demanda cresceu pelo consumo das famílias, uns 20% mais ou menos veio do consumo do governo, investimento está lá atrás. Então é um modelo fortemente ancorado na ideia de que o presidente Lula já vocalizou isso várias vezes, né? Fala, não, você tem que fazer a economia girar, e para a economia girar você tem que ter dinheiro na mão do povo, na mão do pobre, porque as pessoas gastam, isso faz com que a economia cresça. Obviamente tem outras limitações que tem a ver com se tem gente para trabalhar ou não, mas isso é um outro problema. Mas o fato é que na estratégia para acelerar o consumo, uma perna dela era basicamente aumentar a transferência que o governo faz para as famílias, Bolsa Família, INSS, BPC, etc. A outra perna importante era aumentar a disponibilidade de crédito e levar as pessoas a tomarem mais. Um movimento mais recente, mas não o mais importante, foi a criação do crédito consignado, pelo menos a ampliação do crédito consignado para o setor privado. Era forte ali com pensionistas, era forte com funcionários, mas menos no setor privado. Mas o fato é que as famílias tomaram crédito demais. Hoje, o endividamento das famílias equivale ali a mais ou menos metade da renda delas, e o serviço dessa dívida também representa uma parcela grande e crescente da renda das famílias, tem um pedaço muito grande comprometido. Então a gente vê o tempo inteiro pipocar essas notícias de que as famílias estão sobreendividadas, e acho que parte da perda de fôlego que a gente vê na economia agora, nesse segundo, quer dizer, a gente está no terceiro trimestre, na verdade, mas a gente está vendo os números do segundo. Os números do segundo sugerem uma desaceleração importante com relação ao primeiro, particularmente tudo que é mais ligado a consumo, né? Então, a gente vai ter a divulgação amanhã do número final do trimestre para as vendas no varejo, mas o que a gente tem já de indicação para abril e maio é de uma perda de fôlego nisso, que a gente acredita está muito associada exatamente a esse comprometimento crescente da renda das famílias com dívida e com o serviço delas. Então, eu acho que é aí que esse modelo está dando sinais cada vez mais claros de esgotamento, né?
8: E você prevê o quê? Uma desaceleração forte para o segundo semestre?
9: A desaceleração já está acontecendo. Aliás, o próprio Banco Central reconhece isso. A ata foi divulgada ontem, o Banco Central fala de sinais de... Primeiro, ele já apostava numa moderação de crescimento para o segundo semestre do ano. Mas ele fala ali numa desaceleração clara entre primeiro e segundo trimestres do ano. Então, já é mais ou menos consensual que está acontecendo, né? E não é concentrada, quer dizer, não é um setor que está puxando para baixo, a coisa parece mais ou menos disseminada ali. Então, a gente vê provavelmente a economia perdendo fôlego na segunda metade do ano, mas com alguns aspectos interessantes, porque a gente tem claramente um aumento dos gastos do governo tentando manter essa economia funcionando a tempo de chegar vigorosa para a eleição. Provavelmente chega, porque, enfim, tudo bem, está desacelerando, a gente não vai ter uma recessão na segunda metade do ano, a gente vai ter simplesmente uma economia que cresce mais devagar. Mas está empurrando isso, acho que além do ponto que seria saudável seja do ponto de vista de endividamento das famílias, seja do ponto de vista de endividamento do próprio governo. E aí os paralelos que a gente traça são os paralelos com a eleição de 2014, em que também, para ganhar uma eleição, né, vamos usar a expressão da própria presidente de uma época, o governo fez o diabo, mas o diabo tem o mau hábito de, cobrar. Lá na frente, cobrar o preço dos serviços dele. Né?
8: Uhum. Então, é isso que eu ia perguntar. Quer dizer, a gente caminha para um cenário parecido com o que tivemos na época da Dilma, que nós tivemos recessão, tivemos inflação e uma crise aguda?
9: É difícil a gente prever esse tipo de coisa. Agora, temos um encontro marcado em 2027, né? 2027, uma série de distorções com que a gente está vivendo hoje, eu falei do crédito, do gasto do governo, etc., alguém vai ter que oferecer alguma solução. A narrativa do PT é que a Dilma, lá em 2015, na tentativa de resolver esses problemas, causou recessão. Minha interpretação é outra. Né? A recessão aconteceu porque o governo Dilma não tinha elementos para resolver esses problemas. Eu desconfio que o próximo governo, independentemente de quem seja eleito, vai ter que mostrar que tem esses instrumentos e tem essa disposição. Porque na ausência dessas medidas, eu acho que a gente vai observar um fenômeno similar, não exatamente igual, mas é isso. Bom, parte dele a gente já está vendo. A gente já está com taxas reais de juros comparáveis apenas àquelas que a gente viveu no governo Dilma. Né? E não é a taxa do Banco Central, é a taxa de 5, 10 anos. Quer dizer, já tem essa percepção de que você só segura as pontas no país com juro real muito elevado. Agora, com juro de 8% ao ano, que é o que uma NTNB está pagando, você não sustenta o crescimento do país. Quer dizer, nada compete com juro de 8% depois da inflação. Com os problemas que a gente mapeia hoje, um governo que não enderece esses problemas em 2027, aí que o Renato estava falando do diabo, aí o diabo vai cobrar a conta dele direitinho.
0: Cobra com juros e correção monetária, hein? Alexandre Schwartzman conversando com Sardenberg, com a Cássia Godoy. Nós vamos ao Rio de Janeiro com a Ana Luísa Barreto. Cuidado, hein? Na hora de comprar um veículo usado.
10: Uma mulher foi presa em São Paulo durante uma operação da Polícia Civil e do Ministério Público do Rio nesta quarta-feira contra o golpe do falso anúncio de carros. As investigações apontam que criminosos da facção Terceiro Comando Puro usavam os anúncios de venda de veículos na internet como isca para atrair pessoas para comunidades de Belfor Roxo, na Baixada Fluminense. No local, as vítimas eram mantidas reféns e obrigadas a fazer transferências bancárias, além de terem pertences roubados. A mulher, alvo da operação, identificada apenas como Vilmara, foi encontrada na cidade de Cubatão, na Baixada Santista. O filho dela, também apontado como integrante do grupo, foi conduzido para a delegacia para prestar esclarecimentos. A delegada Muriel Menezes, responsável pela operação, destacou o fato de as facções criminosas, como o TCP, estarem ampliando a atuação para além do tráfico de drogas.
11: A gente sabe que a questão do tráfico tem a ver com esse modus operandi in loco, e a gente sabe que o tráfico ele já tem várias outras frentes do que o tráfico em si. Justamente o estelionato, essa questão da extorsão mediante sequestro e a lavagem de capitais, que hoje em dia só o tráfico em si não é o suficiente. Então a gente vê que a movimentação de valores é muito maior. Até, inclusive, tinha movimentação de valores de boleto falso de energia. Então a lavagem de dinheiro, justamente para ocultar, já sair do Rio de Janeiro, é a questão.
10: Segundo as investigações, o grupo movimentou pelo menos 4 milhões de reais nos últimos 3 anos com lavagem de dinheiro de roubos, extorsões e estelionatos. Só na conta bancária de Vilmara havia 1 milhão de reais. Os criminosos recrutavam pessoas para publicar os anúncios falsos e dificultar a identificação dos responsáveis pelo esquema. A delegada Muriel Menezes ressaltou que o grupo agia com violência.
11: A gente sabe da restrição da liberdade, então eles mantinham por algumas horas, até para eles conseguirem o máximo de valores que eles conseguiam. Levavam em bancos, então eles conseguiam extrair o que eles não conseguiam em bancos. Eles pegavam os cartões para conseguir. Então eles tinham esse vínculo de pessoas em mercadinhos, em bares. Então eles pegavam os cartões, eles conseguiam passar em várias maquininhas.
10: Na primeira fase da operação, em junho de 2023, 28 pessoas haviam sido presas. Desde então, as vítimas identificadas relataram intensa violência física e até abusos sexuais cometidos pelos criminosos. Do Rio de Janeiro, Ana Luísa Barreto.
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0: Quinta-feira, 13 de agosto de 2026. O Supremo Tribunal Federal fará hoje uma nova audiência para discutir a capitalização do BRB. O governo de Celina Leão quer destravar o acordo para garantir um empréstimo de 6 bilhões e 600 milhões de reais. O governo do Distrito Federal tem criticado a falta de empenho da União e do Fundo Garantidor de Crédito para solucionar a crise no BRB, vai argumentar que recuperou a capacidade de pagamento. A Câmara dos Deputados aprovou o projeto de lei que estabelece a suspensão por um ano e meio da Carteira Nacional de Habilitação do motorista que usar o carro para abandonar animais na rua. No caso de abandono de cão ou gato, a suspensão passa a ser de 18 meses, exatamente de um ano e meio. As punições também serão aplicadas na condução de embarcações. A proposta será analisada pelo Senado. O projeto acrescenta conduta ao Código de Trânsito Brasileiro como infração gravíssima. No horário de Brasília, 2 horas e 32 minutos.
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0: 2:33. A gente vai acionar agora o Leandro Gouveia com o Panorama CBN. Mas antes, vamos abrir espaço para o Guilherme Muniz. Tem informações aí sobre uma polêmica que envolve uma área ali do Parque do Ibirapuera, em São Paulo.
1: O Ministério Público de São Paulo recebeu aval do Conselho Superior do Ministério Público para incluir técnicos do Compresp no inquérito sobre a obra da reforma da serraria do Parque do Ibirapuera. A Prefeitura de São Paulo havia entrado com recurso argumentando que a atuação dos técnicos não deveria ser investigada, mas o relator do caso, José Carlos Cossenzo, entendeu que não cabe à gestão municipal atuar como defesa dos integrantes do Conselho Municipal de Preservação do Patrimônio Histórico, Cultural e Ambiental da cidade de São Paulo na Justiça. Além disso, o promotor diz ver elementos concretos de que os conselheiros investigados aprovaram a obra, apesar de pontos que desrespeitam diretrizes previamente fixadas. Cossenzo argumenta também que há risco de descaracterização da área tombada. No começo desse ano, a Urbia, que administra o Parque do Ibirapuera, fez avançar o projeto de requalificação da serraria, gerando críticas de frequentadores e de conselheiros do Parque do Ibirapuera. A presença propôs a construção de um andar superior no local, que poderá ser explorado comercialmente. O uso comercial da serraria foi aprovado por órgãos federais e estaduais, mas a área técnica do Departamento do Patrimônio Histórico deu parecer contrário. Esse parecer foi ignorado pelos conselheiros do Compresp, o que fez o MP suspeitar de algum tipo de favorecimento indevido. A CBN apurou que o projeto de requalificação da serraria está suspenso até que o imbróglio jurídico seja resolvido. Já foram assinadas cartas de intenções entre a Urbia e empresas interessadas em explorar comercialmente o local. Mas esses acordos comerciais estão na gaveta até que os questionamentos judiciais terminem. A expectativa é de que uma grande rede de academias feche negócio para utilizar o mezanino do local. Atualmente, a área da serraria é utilizada aos finais de semana por praticantes de atividades ao ar livre e gratuitas, como yoga, alongamento e tai chi chuan. Em nota, a Urbia informou que não comenta o inquérito e que não há data para as obras começarem. De São Paulo, Guilherme Muniz.
2: Em destaque no Panorama CBN, governo suspende transmissões ao vivo no Discord após morte de menina no Mato Grosso do Sul. Ministros do STF mandam juízes de 7 tribunais devolverem pagamentos exorbitantes. Campanha de Flávio Bolsonaro admite informação errada sobre pós-graduação em sites oficiais. Grupos de mídia americanos processam Donald Trump por venda de publicações do presidente nas redes sociais. Primeiro eclipse solar total do século mobiliza parte da Europa. Olá para você que está aqui comigo, eu sou o Leandro Gouveia e essa é a segunda edição do podcast Panorama CBN de quarta-feira, 12 de agosto de 2026. Em menos de meia hora, eu te conto as principais notícias do dia. A Agência Nacional de Proteção de Dados, a ANPD, determinou nesta quarta-feira a suspensão das transmissões ao vivo no aplicativo Discord em todo o Brasil. É uma ferramenta que é muito usada por jogadores online. A medida dá 3 dias úteis para a empresa cumprir a ordem e desligar a ferramenta de vídeo. Não significa que o aplicativo vai ser bloqueado, porque o uso de mensagens de texto e áudio continua liberado. O foco da fiscalização é a ferramenta chamada Go Live, usada para transmissões ao vivo em salas fechadas. A agência reguladora, que é vinculada ao Ministério da Justiça, tomou a decisão depois de concluir que o Discord não tem mecanismos eficientes para moderar vídeos em tempo real ou proteger crianças e adolescentes contra graves violações de direitos. A ANPD aponta que o Discord não consegue analisar o conteúdo das transmissões enquanto elas acontecem e depende de denúncias dos próprios usuários. Toda essa ação faz parte do processo de fiscalização instaurado pela agência na última sexta-feira e acontece também depois da ANPD receber informações da própria empresa na segunda e se reunir com representantes legais do Discord nessa terça. A Advocacia-Geral da União também informou na terça que recebeu do Discord uma proposta com medidas para reforçar a proteção de usuários na plataforma. O monitoramento da ANPD já acontecia desde o ano passado, mas ganhou força na última semana. A primeira-dama, Janja da Silva, chegou a defender publicamente a retirada da plataforma do ar, depois que uma menina de 13 anos, de Naviraí, Mato Grosso do Sul, foi induzida por um grupo de adolescentes a cometer suicídio durante uma transmissão ao vivo. Em nota, o Discord declarou que recebeu a determinação da agência e está analisando o documento. A empresa afirmou que a avaliação do órgão do governo não reflete os investimentos feitos em segurança e que não tolera grupos ou indivíduos que promovem ou incentivam a violência. O Discord disse que investigou rapidamente e removeu o servidor criado na plataforma, acessível somente por convite, envolvido nesse caso. Além disso, a investigação encontrou evidências de que a atividade criminosa foi coordenada em outras plataformas antes da criação do servidor no Discord e continuou nessas plataformas depois dos indivíduos envolvidos terem sido banidos do Discord. E ministros do Supremo Tribunal Federal determinaram que os tribunais de justiça de 6 estados e do Distrito Federal bloqueiem o pagamento de benefícios extras a juízes. Em alguns casos, as quantias ultrapassaram 3 milhões de reais. Os pagamentos desrespeitam uma regra do próprio STF, que limitou o valor máximo dessas verbas em 70% do salário dos magistrados. A ordem atinge os tribunais de justiça de Goiás, Maranhão, Paraná, Rio de Janeiro, Rio Grande do Norte, Rondônia e do Distrito Federal. Eles vão ter que suspender repasses acima do teto e cobrar a devolução imediata do dinheiro. Os números mostram a dimensão dos valores. No Maranhão, um único juiz aposentado tinha mais de 3 milhões de reais para receber e mais de 300 magistrados ganharam acima de 100 mil reais na folha de abril. No Distrito Federal, uma magistrada recebeu 490 mil reais em maio. Já em Rondônia, 9 em cada 10 juízes receberam mais de 100 mil reais no mês de abril. Os ministros Alexandre de Moraes, Flávio Dino, Cristiano Zanin e Gilmar Mendes destacaram que os documentos enviados pelos próprios tribunais comprovam o descumprimento das regras fixadas pelo STF. O conselheiro do Observatório Social de Brasília, Welder Lima, avalia que houve uma clara desobediência ao Supremo.
3: A decisão anterior do Supremo, ela já tinha sido bastante permissiva, né? E ainda assim, os tribunais não contentes, porque sabemos que provocou enorme descontentamento entre a classe dos magistrados, né? E seguem descumprindo a decisão que, ao nosso ver, já tinha sido assim, bastante favorável, né? Aos magistrados que recebem essas verbas acima do teto.
2: Depois do alerta, o STF notificou o Corregedor Nacional de Justiça, Mauro Campbell, para fiscalizar o cumprimento do bloqueio. Ele também vai apurar a responsabilidade administrativa e disciplinar dos presidentes de cada tribunal envolvido. No último episódio, eu te contei do juiz de Minas Gerais que foi afastado do cargo depois de ser flagrado numa audiência virtual, bebendo vinho e fumando. Pois bem, agora foram atrás do passado dele. E em 2020, quando atuava na 4ª Vara Criminal de Belo Horizonte, Milton Lívio Lemos Salles foi até o prédio de uma desembargadora para questionar uma nota baixa que ele recebeu em um processo de promoção por merecimento. Na ocasião, o porteiro do prédio disse que o juiz carregava uma lata de cerveja, tinha cheiro de álcool e caminhava de forma cambaleante. Por causa desse episódio, o órgão especial do tribunal aplicou uma pena de advertência ao juiz em julho de 2022. Milton também é alvo de um pedido de medida protetiva feito pela própria companheira por violência doméstica. Ela relata que o magistrado fez ameaças sobre a permanência dela no emprego de assessora parlamentar, fez ofensas à mãe dela e invadiu a casa da sogra sem autorização. Não há relatos de agressão física. A vítima registrou o caso em uma delegacia de Belo Horizonte em abril deste ano. Como o investigado é membro da magistratura, a apuração depende de autorização do Superior Tribunal de Justiça. E com tudo isso e mais o afastamento agora, Milton Lívio vai continuar recebendo o salário regular de mais de R$ 83 mil. Reais. O pagamento mantido durante investigações é garantido pela Lei Orgânica da Magistratura Nacional. Na economia, depois do tombo de terça-feira, o principal índice da Bolsa de Valores de São Paulo caiu levemente, 0,23%, aos 167.491 pontos. O dólar comercial subiu 0,36%, cotado a R$ 5,17. O euro vale R$ 5,96, com alta de 0,19%. O BNDES, Banco Nacional de Desenvolvimento Econômico e Social, registrou um lucro de 9 bilhões e 200 milhões de reais no primeiro semestre desse ano. O valor representa uma alta de 25% em comparação com o mesmo período do ano passado. O total de aprovações de crédito ultrapassou 110 bilhões de reais, impulsionado principalmente pelo setor de infraestrutura, que cresceu 91%. O presidente do BNDES, Aloysio Mercadante, destacou a saúde financeira da instituição e lembrou que os recursos do Banco Público voltam para o fomento da economia e para o pagamento de dividendos ao governo. Na página de eleições, o portal G1 revelou uma informação errada publicada nos perfis oficiais do senador Flávio Bolsonaro, no site do Senado e na Assembleia Legislativa do Rio de Janeiro. Os textos afirmam que ele fez pós-graduação em Ciências Políticas na Universidade Federal do Rio de Janeiro, a UFRJ. Só que a universidade informou ao G1 que não tem nenhum registro de aluno no nome dele. A constatação foi confirmada pelo Sistema Integrado de Gestão Acadêmica da instituição, o SIGA, que registra todos os dados desde 2001. A UFRJ confirmou apenas a passagem do irmão dele, o ex-deputado Eduardo Bolsonaro, que se formou em Direito. O professor Walter Duarte, que coordenou o Departamento de Ciência Política da UFRJ entre 2004 e 2009, garantiu que o senador nunca fez o curso por lá, nem nos anos 2000, nem depois, durante a presidência de Jair Bolsonaro. A informação incorreta constava também na Wikipédia até essa quarta-feira, quando foi tirada do ar, e no perfil do LinkedIn do senador, que acabou desativado. Em julho desse ano, a própria assessoria de Flávio Bolsonaro já tinha enviado uma nota biográfica à imprensa, trazendo essa mesma formação na UFRJ. Procurada pelo G1, a equipe da campanha do candidato à presidência afirmou que essas menções são erros ou equívocos e que o conteúdo pode ter sido copiado da internet. A assessoria enviou diplomas digitalizados que comprovam que Flávio Bolsonaro é graduado em Direito pela Universidade Cândido Mendes, pós-graduado em Políticas Públicas pelo Instituto Universitário de Pesquisas do Rio de Janeiro, o IUPERJ, e tem MBA em Empreendedorismo pela FGV. A equipe do senador não enviou documentos que comprovem a especialização em ciências políticas e disse que já pediu correções na internet. Em São Paulo, o pré-candidato do PT ao governo, Fernando Haddad, denunciou que um motorista da equipe dele foi seguido e abordado por policiais militares armados com fuzis. O episódio aconteceu na noite dessa terça-feira, logo depois de o ex-ministro ser deixado em casa. O motorista disse a Haddad que o carro foi acompanhado pela viatura por cerca de 40 minutos depois disso. E assustado, o motorista parou em frente a um hotel. O advogado do candidato, Hélio Silveira, disse à reportagem da CBN que os agentes se aproximaram e mandaram o trabalhador vazar do local. Haddad afirmou que estranhou a conduta.
4: E esperar que, se Deus quiser, não seja nada de importante. Mas, enfim, não é um procedimento habitual, né? Eu convivo com o bairro onde eu moro, é muito bem guardado, patrulhado, tenho boa relação com todos ali, nunca tive nenhum tipo de problema, espero não continuar não tendo nenhum tipo de problema, mas eu não posso deixar de reportar o que aconteceu, porque é um cidadão, como qualquer um de vocês, que tem seus direitos e que não pode se sentir inseguro na sua cidade.
2: A defesa de Fernando Haddad vai acionar a Procuradoria-Geral do Estado e a Secretaria de Segurança Pública de São Paulo para pedir esclarecimentos e checar se existe alguma investigação em andamento. A Secretaria de Segurança Pública do Estado informou que determinou a identificação da equipe da PM para apurar o caso e diz que o próprio secretário ligou para Haddad para pedir detalhes e garantir que qualquer desvio de conduta vai ser apurado. Na Colômbia, a prefeitura de Cali reduziu o balanço local de mortos pelo terremoto de segunda-feira de 95 para 74. Com essa revisão, o total de mortos no país caiu de 254 para 233. Mais de 3 mil pessoas continuam desaparecidas e 1.600 edifícios desabaram ou tiveram danos severos. As buscas por sobreviventes chegaram ao terceiro dia, em meio a tremores secundários. Na terça-feira à noite, socorristas e voluntários resgataram uma mulher de 32 anos que passou cerca de 36 horas debaixo dos escombros de um hotel na cidade de Pereira. Daniela Largo Sanches foi retirada em uma maca sob aplausos de parentes e equipes de resgate. O presidente da Colômbia, Abelardo de la Espriella, comemorou o resgate nas redes sociais e afirmou que as equipes e cães farejadores seguem trabalhando dia e noite. Antes dela, uma mulher e um bebê de 6 meses foram resgatados com vida no sul de Cali. O governo declarou estado de calamidade pública por 12 meses nos 14 estados afetados pelo abalo, considerado o mais forte do século no país. Em Pereira e Cali, as cidades mais afetadas, famílias dormem em parques por medo de tremores secundários. Na Itália, cerca de 700 voos foram cancelados no aeroporto de Catânia por causa da erupção do vulcão Monte Etna. O terminal vai ficar fechado pelo menos até quinta-feira, no auge do verão.

presidência da Casa Branca, Caroline Leavitt, vai deixar o cargo no fim deste mês. Trump explicou que a saída ocorre para a assessora passar mais tempo com os dois filhos pequenos. Ela vai passar a atuar como conselheira externa do governo e no Partido Republicano. Numa rede social, Trump disse que Leavitt era uma das assessoras de maior confiança. Minutos depois, ela agradeceu ao presidente pela oportunidade e confirmou o motivo da saída. Novas informações revelam o motivo daquela operação secreta que trocou o avião do presidente dos Estados Unidos na volta de uma viagem à Turquia no mês passado. Segundo a rede de TV CNN Internacional, a inteligência americana descobriu uma ameaça de ataque com um míssil contra o avião Air Force One. Fontes do governo disseram que a CIA detectou que o Irã sabia o paradeiro de Donald Trump. Por segurança, o serviço secreto colocou o presidente dentro de um caminhão de entregas de comida para transferir o presidente até um avião militar menor. Trump confirmou a missão e disse que seguiu ordens militares. Reportagens do jornal The New York Times e da rede CBS News detalham que o avião principal seguiu voo com jornalistas e altos funcionários para servir como isca. O secretário de Estado americano Marco Rubio e o secretário do Tesouro Scott Bessent também continuaram na primeira aeronave para garantir a linha de sucessão presidencial se houvesse um ataque. Dois grupos de mídia dos Estados Unidos processaram o presidente Donald Trump pelo serviço de fornecer com antecedência para bancos, corretoras e empresas suas postagens nas redes sociais mediante pagamento. A ação foi apresentada na Justiça de Nova York pelo site The Intercept e pela Freedom of the Press Foundation. Os veículos afirmam que o esquema de cobrança criado pelo presidente é inconstitucional e corrupto. Como as publicações de Trump sobre tarifas, restrições comerciais e reuniões movimentam os mercados globais, o acesso antecipado dá vantagem aos assinantes. E a Organização Mundial da Saúde alertou nessa quarta-feira que as recentes mudanças na vacinação infantil nos Estados Unidos contrariam décadas de evidências científicas. Na segunda-feira, o presidente Trump assinou uma ordem para revisar a exigência de vacinas nas escolas e reiterando os apelos para que a vacina contra sarampo, caxumba e rubéola seja administrada em doses separadas e não em dose única, que é a chamada tríplice viral. O secretário de Saúde dos Estados Unidos, Robert Kennedy Jr., fundou um grupo antivacina e há muito tempo promove uma ligação comprovadamente falsa entre a vacina tríplice viral e o autismo. O diretor-geral da OMS, Tedros Adhanom, criticou a influência política no tema e reforçou que as vacinas são seguras e não causam autismo. O alerta acontece enquanto os americanos enfrentam o pior surto de sarampo desde 1991, com mais de 2 mil infecções confirmadas neste ano. O país corre o risco de perder o status de território livre da doença. Lembrando, para quem está em São Paulo, Guarulhos e São Bernardo do Campo, que a vacinação contra o sarampo está em andamento para pessoas de 6 meses a 59 anos de idade. Eu já tomei a minha essa semana. E o atacante da seleção argentina, Lionel Messi, publicou uma carta de despedida para o pai, Jorge Messi, que morreu aos 68 anos no último sábado. O jogador contou que o pai acompanhou a trajetória dele desde o começo do futebol e revelou que tentou ir longe na Copa do Mundo para dar tempo de o pai ver uma partida. O pai dele foi internado um pouco antes do começo do torneio. Grandes nomes do futebol prestaram apoio. O atacante Cristiano Ronaldo e o camisa 10 do Santos, Neymar, deixaram mensagens de força para o argentino nas redes sociais. No último episódio eu te contei do atacante Memphis Depay, que não vai ter o contrato renovado pelo Corinthians. E a dívida do clube com o atacante holandês pode saltar dos atuais 77 milhões de reais para cerca de 180 milhões. Segundo a apuração do portal GE, a equipe do atleta planeja cobrar na justiça o valor integral do contrato que foi negociado, mas não chegou a ser assinado pelo presidente do clube, Osmar Stabile. A quantia pedida é de 20 milhões de dólares, o equivalente a cerca de 103 milhões de reais. A defesa do jogador argumenta que havia um acordo de boa-fé, respaldado por troca de e-mails, minutas contratuais para renovação por mais 2 temporadas e a própria viagem de Depay ao Brasil para exames médicos. Inicialmente, o atleta tinha aceitado fixar a dívida anterior em 42 milhões de reais, sem juros, mas, diante do recuo do clube na assinatura, ele passou a cobrar 77 milhões de reais por premiações atrasadas e encargos. Na terça à noite, depois do anúncio de que o contrato não seria renovado,
Depay desabafou.

0: ou dizendo que sempre respeitou o clube ao longo de todo o processo e que não vai deixar esse comportamento que ele chamou de inaceitável sem sanção. E antes da última notícia, convido você a mandar mensagem para o Panorama. Meu e-mail é leandro.gouveia@cbn.com.br. No Instagram é só procurar por Lê Reis Gouveia.
1: Após o sinal, diga seu nome e a cidade de onde está falando.
0: Tem participação por áudio.
2: Oi, Leandro. Aqui quem fala é Arthur De Mari, aqui de Canoas, no Rio Grande do Sul. Tenho 16 anos. Ouço aí o Panorama, eu sou deficiente visual, eu ouço aí o Panorama todos os dias, por indicação da minha mãe, que ouve desde a época da pandemia o Panorama, e aí passou de mãe para filho, né? Bom, e aí agora que o Depay não renovou com o Corinthians, aí perdemos a piada, né? Corinthians tinha que rezar em nome de Pai, do Filho e do Espírito Santo também, agora nem isso ele vai poder fazer.
0: Olha aí, tô sentindo que eu tô criando monstros entre os ouvintes do Panorama. Mas foi boa, Arthur, gostei. E obrigado, não só a você, mas também a sua mãe, pela indicação do Panorama. Ele que mandou esse áudio pelo meu Instagram. Na caixinha de comentários do Spotify, a Carolina Brant, que é de Porto Alegre, falou que está se atualizando no Panorama, porque ela ouve todos os dias, mas foi hospitalizada e operada na sexta-feira. Então ficou, ela escreveu arrasada, mas acho que é atrasada. E debilitada. Parabéns pelo programa, sou fã, obrigado Carolina, uma ótima recuperação aí pra você, espero que esteja tudo bem. E o Erval Bonet Jr., que no Spotify também, escreveu apenas parabéns. Muito obrigado, Erval, ele é do Rio de Janeiro, capital. E se você acompanha o Panorama e gosta do nosso trabalho, tira 10 segundinhos aí no Spotify, clica nos três pontinhos, vai em avaliar e dá 5 estrelas pro podcast.

Ah, muita gente ficou olhando para o céu nesta quarta-feira. Moradores de diferentes partes do Hemisfério Norte acompanharam o primeiro eclipse solar total do século. O último foi em 1999. O fenômeno começou de forma parcial ao meio-dia e 34 no horário de Brasília, em áreas pouco povoadas, perto do Polo Norte. A fase total teve início pouco antes das 2 da tarde, no extremo norte da Sibéria, na Rússia. Nessa região, a escuridão do eclipse pôde ser vista perto da meia-noite no horário local, porque nessa época do ano o sol não se põe por lá. A sombra mais escura da Lua seguiu pelo Oceano Ártico, passou pela Groenlândia, alcançou a Islândia. Por lá, a fase total começou às 2h48 da tarde, durou cerca de 1 minuto, revelando a coroa solar, que é aquela camada mais externa da atmosfera do Sol. As imagens são belíssimas, aliás, você deve ter visto alguma aí nas suas redes sociais. Na sequência, o eclipse avançou sobre a Europa, na Espanha, cidades como Bilbao, Burgos, Saragossa e Valência, além do município de Arija, viram o dia virar noite por alguns instantes. Em Madrid, muitos comerciantes fecharam as portas mais cedo para acompanhar o fenômeno. A fase total terminou às 3h34 da tarde, horário de Brasília. Segundo a NASA, a Agência Espacial Americana, o eclipse continuou de forma parcial em pontos da Europa e do norte da África até quase 5 da tarde, quando a sombra da Lua deixou o planeta. O eclipse solar total não pôde ser visto do Brasil, nem mesmo de forma parcial, e além do fascínio do público, ele abre portas para estudos sobre a coroa e o campo magnético do Sol. Sei que tem muita audiência na Europa. Você conseguiu observar de forma parcial ou total esse eclipse solar? Me conta, manda mensagem pra gente. Essa edição do Panorama vai ficando por aqui, ouvindo Gal Costa cantando Caetano Veloso. A produção e o roteiro foram feitos por mim, Leandro Gouveia, e a edição e a sonorização por Juliano Fonseca e Bruno Carvalho. A próxima edição do Panorama chega às plataformas por volta das 7 da manhã com Bianca Santos e eu volto na sequência. Até lá!

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0: Quinta-feira, 13 de agosto de 2026. O governo brasileiro vai enviar ajuda humanitária à Colômbia em razão do terremoto que deixou centenas de vítimas no país. O Ministério das Relações Exteriores anunciou que o pedido foi feito pelas autoridades colombianas. O socorro foi acertado entre os chanceleres Mauro Vieira e Omar Escobar. Quatro ministros do Supremo Tribunal Federal determinaram que magistrados de sete tribunais de justiça devolvam os pagamentos indevidos de altos valores em penduricalhos. A decisão dos ministros Alexandre de Moraes, Flávio Dino, Cristiano Zanin e Gilmar Mendes atinge os tribunais de justiça de Goiás, Maranhão, Paraná, Rio de Janeiro, Rio Grande do Norte, Rondônia e do Distrito Federal. Os presidentes dessas cortes têm 72 horas para identificar os beneficiários e 5 dias para comprovar a suspensão e a devolução dos valores que ultrapassarem o teto. Em março, o Supremo decidiu que o valor final dos extras não pode passar de 70% do salário. No total, os ganhos não poderiam passar de R$ 78 mil reais. Mas em abril, pelo menos 1.000 magistrados receberam mais de R$ 100 mil. O Tribunal de Justiça do Maranhão, por exemplo, autorizou nesse mês o pagamento de mais de R$ 3 milhões em verbas rescisórias a um único desembargador aposentado. Outros 300 magistrados do mesmo tribunal ganharam mais de R$ 100 mil cada um. O governo de São Paulo entrou com ação no STF contra a União pela demora na liberação de um empréstimo de R$ 5 bilhões e 450 milhões de reais para transporte e mobilidade no estado. O governo Tarcísio de Freitas alega que o processo aguarda a assinatura do Ministério da Fazenda há 2 meses. O governo federal afirma que a análise segue os trâmites regulares e que o volume de pedidos cresce no período eleitoral.
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3: Vamos agora com a nossa entrevista. Vamos falar sobre dor de cabeça recorrente. Quais são aqueles sinais de alerta que indicam um quadro de saúde mais sério? Vamos entender. Estamos aqui com o neurocirurgião, Dr. Orlando Maia, ele que é do Hospital Quali Ipanema, no Rio de Janeiro. Dr. Orlando, muito boa noite.
4: Boa noite, Tânia, boa noite aos ouvintes aí da CBN.
3: Bom, vamos numa gradação, antes de chegarmos nos casos mais graves. Vamos entender aqui quais são aquelas causas mais comuns, menos preocupantes da dor de cabeça. Quais são as causas?
4: Então, Tânia, primeiro dado importantíssimo é de que quase 50% da população, de uma forma geral, tem dor de cabeça. E é a causa mais frequente de falta ao trabalho, né, de absenteísmo de trabalho. Uhum. E, obviamente, os casos mais comuns são casos mais simples, né? A dor de cabeça, a cefaleia tensional é a causa mais comum, aquela associada a pessoas que dormem mal, por privação de sono ou situação alimentar, ou alguns gatilhos aí que levam a essa cefaleia tensional. Mas tem a famosa enxaqueca também, né?
3: Sim. Que também é leve, também é considerada frequente
4: leve.
3: E sem grandes problemas.
4: Isso. Na verdade, eu acho que o interessante é a gente explicar para os ouvintes que existe uma confusão muito comum no Brasil, de que todo mundo acha que quem tem uma dor de cabeça forte ou uma dor de cabeça frequente, ele tem a doença enxaqueca. Então, essa parte, eu acho que ela é a mais importante. Enxaqueca é uma doença com características próprias que a pessoa também tem dor de cabeça. A dor de cabeça, ela é um fato marcante na enxaqueca, mas existe dor de cabeça sem ser enxaqueca, né? A causa mais frequente é a dor de cabeça tensional, a cefaleia tensional, não é uma enxaqueca. Então, existe enxaqueca, é uma doença que tem ali dentro dos sinais e sintomas dor de cabeça também, mas existe separadamente dor de cabeça de vários tipos, até dor de cabeça mais graves, que eu acho que a gente vai, durante o programa, falar sobre elas também.
3: Então, a enxaqueca é uma doença, que é diferente da cefaleia, da dor de cabeça tensional, mas é uma doença que não é classificada como essas outras que nós vamos chegar daqui a pouco, que são as mais sérias, é isso?
4: Sim, sim. É uma doença incapacitante por conta da dor, mas não é uma doença que tem risco de morte, tá, ou risco de uma situação mais grave. Mas é muito frequente na população, né, a doença enxaqueca. Ela é uma síndrome neurológica, né, porque ela não existe um exame que dá o diagnóstico de enxaqueca. Ela é feita por um conjunto de sinais e sintomas que você caracteriza como claro da enxaqueca, porque a enxaqueca é aquela dor normalmente unilateral, que ela dá mais de um lado da cabeça, retroocular, ou na parte lateral da cabeça, que vem naquela situação onde a luz incomoda, o som incomoda, e ela incapacita a pessoa. Então, esses sinais e sintomas, né, existem outros tipos de enxaqueca também, mas esse é o mais comum, que levam à caracterização da doença enxaqueca, que tem tratamento. Hoje existem diversos tipos de tratamento e controle dessa doença, que é uma doença muito comum também.
3: Que coisa. E, aliás, sobre enxaqueca, ela afeta mais as mulheres?
4: Exatamente, Tânia. De cada 4 casos, aí, 3 casos estão em mulheres, é muito frequente. E por mais, e ela vem também associada a outras situações. Então, as pessoas que têm enxaqueca, eles têm normalmente associado a fibromialgia, que é uma doença articular, né, de dor em vários pontos do corpo. Outra situação comum é intestino irritável, aquelas pessoas que têm situações intestinais que, em algumas vezes, você caracteriza como alguma coisa alimentar, mas não é alimentar, ela está associada à mesma situação da enxaqueca. Então, a pessoa que tem enxaqueca, a gente classifica como uma pessoa que sofre de uma situação associada à dor em outros lugares do organismo.
3: Ah, eu não sabia disso. E da relação do intestino com a enxaqueca. O tratamento da enxaqueca pode melhorar o quadro geral também?
4: Sim, é assim, porque hoje a gente chama o nosso intestino como nosso segundo cérebro, né? Sim. A neuronutrição hoje, a alimentação hoje faz parte daquilo que a gente possa fazer para gatilho de levar a enxaqueca, ou também de coisas alimentares que você pode fazer para não ter a enxaqueca. Né? Então, são situações que, se a gente fosse falar só sobre neuronutrição, sobre enxaqueca aqui, a gente falaria um programa inteiro só de enxaqueca, porque ele realmente é muito frequente e é uma situação até, assim, digo, interessante no tratamento em si.
3: Ah, nossa, um dia nós vamos falar só sobre enxaqueca, porque realmente muita gente tem enxaqueca, né?
4: Tânia, eu acho uma coisa muito interessante de falar, porque, assim, existem hábitos que fazem as pessoas a terem menos o gatilho, né? Primeiro, eu vou aproveitar que a gente está falando sobre enxaqueca e explicar o que é a enxaqueca. A enxaqueca é um dano neuronal, né? A pessoa vem com uma genética preparada para ter um gatilho que leva a uma descarga de neurotransmissores. Vamos falar assim, a química cerebral dessa pessoa, ela é diferente. Em alguns gatilhos, essa química cerebral é disparada e vasos em volta do cérebro, não vasos cerebrais, mas vasos da cabeça ou da área que envolve o cérebro ou do couro cabeludo ou da parte interna do osso da cabeça, eles dilatam subitamente por essa química cerebral alterada. E essa vasodilatação leva àquela característica normal da enxaqueca, que é uma dor pulsátil, aquela dor que vem como se fosse uma coisa igual o coração. Então é uma característica da enxaqueca. Então isso é a doença, né? É uma chuva aí, vamos chamar assim, de neurotransmissores cerebrais que leva ao gatilho dessa dor.
3: Ah, mas então só, já que, né, depois a gente fala outro dia mais detalhadamente, mas o senhor falou de alimentos. Tem alimentos que são ruins e alimentos que são bons para quem tem enxaqueca?
4: Exatamente. Existem os gatilhos clássicos ruins. É. Queijo amarelo, bebida alcoólica, pior os vinhos tintos, chocolate, gorduras de frituras de uma forma geral. Mas, assim, é uma coisa muito interessante. A enxaquecosa, né? A mulher enxaquecosa ou o homem enxaquecoso, né? Menos frequente, ele sabe exatamente quais são os seus gatilhos.
3: Varia,
4: ele sabe,
3: né?
4: Assim, tem uma variação. Tem os clássicos, que foi esse que eu falei aqui. Mas eles sabem diretamente. Se eu comer isso, ou se eu beber isso aqui, é certo que eu vou ter enxaqueca. Existem outros gatilhos não alimentares, como privação de sono, né? É aquela pessoa que, por eventual problemas de trabalho, né? Quem trabalha de madrugada, né? Tem essa situação do ciclo circadiano, né? Então, e também tem gatilhos. E existem alimentos, né, que melhoram, né? Que são classicamente aqueles alimentos anti-inflamatórios ligados a gengibre, cúrcuma. E existe um aí que os enxaquecosos usam muito de gatilho. Ele não é um alimento, assim, que eu vou dizer que, assim, você deve usar para evitar. Mas o café, o café, ele é, às vezes, interrompe aquele gatilho da enxaqueca. Né? Então, muita gente usa isso. Comecei a ter uma dor de cabeça, vou tomar um café para bloquear essa dor de vir. Isso é muito comum e funciona, tá?
3: Funciona.
4: E tanto que algumas medicações têm cafeína nela,
3: ah,
4: né?
3: Ah, interessante. E só mais uma pergunta sobre enxaqueca aí, ó. Quando é associada ao ciclo menstrual, ainda assim é enxaqueca?
4: Sim, existem características que esse ciclo menstrual, ele é o gatilho. Isso é comum também, tá? Você falou uma coisa muito comum, é uma coisa que vem muito no consultório, a pessoa ter aquele gatilho do ciclo. E a gente monta uma estratégia de tratamento, muitas vezes com medicações preventivas, mas também medicações para aquele momento do ciclo, né? Então, é porque, assim, o tratamento da enxaqueca não é uma receita de bolo. Existe uma situação individualizada, uma questão de pessoa para pessoa, que você monta esse... E outra coisa, Tânia, você sabia que existem dores de cabeça e enxaquecas causadas pelo uso de analgésico?
3: Nossa, não. Aliás, tem a pergunta aqui da Isaura Ferreira justamente sobre o uso de analgésico. O analgésico sendo o problema? Aí
4: sem
3: complica.
4: Dúvida. Sem dúvida. Então, porque assim, quem tem dor crônica, né, de uma forma geral, né, no consultório de neurocirurgia, a gente não trata só dores na cabeça, né, a gente trata dores na coluna, dores em outros lugares. Quem tem dor crônica, não é correto o uso de analgésico. Porque, assim, a dor é uma situação, assim, complexa de entender, porque a dor, o nosso cérebro, que é o órgão que interpreta a dor, ele não sente dor, né? Ele interpreta e ele tem uma memória. A dor é um processo de defesa do nosso organismo, né? Se você encostar num lugar fervendo, você tira a mão pela dor. Ele é um arco reflexo da dor. E a dor, ela causa uma memória. Então, quem tem dor crônica, enxaquecoso é um portador de dor crônica, dor frequente, ela é uma dor que causa uma memória cerebral. Então, os tratamentos, eles não têm nenhuma relação com analgésico. São remédios que você vai fazer para tratar a enxaqueca em si. Você, não que a pessoa esteja proibida de usar analgésico, mas ela vai usar analgésico da forma que deve ser usada, que são momentos pontuais, situações de curto período, que é onde você pode lançar a mão dos anti-inflamatórios e dos analgésicos de uma forma geral.
3: Uau, é, então não é, se a dor é crônica, se é frequente, seja qualquer dor, não só a dor de cabeça, dor no ombro, não é o analgésico que
4: Exatamente.
3: vai resolver, né?
4: Exatamente. Nossos ouvintes aí, que o Brasil é um dos países que mais tem automedicação no mundo, né? A compra indiscriminada de analgésico, que é livre, né, faz com que as pessoas tenham a ideia de que, se eu tenho dor, eu vou tratar com analgésico. E não é real, né? Isso não é real. E ele cria um gatilho e começa a ter uma dependência cerebral da utilização desse analgésico. Então o cérebro começa a pedir esse analgésico. Então toda vez que ele falta o analgésico, abre o gatilho da falta do analgésico e a dor vem e cria
3: Uau!
4: esse um círculo aí negativo da dor.
3: Puxa vida, ótimo alerta. Bom, doutor Orlando, então voltemos aqui à nossa pauta original, que são casos preocupantes de dor de cabeça. Quando a dor de cabeça precisa ser observada com muito cuidado, porque, não que nos outros casos ela não precise, mas porque ela pode ser um alerta para problemas mais sérios, né? O tipo de dor de cabeça, por exemplo, ele já por si só, a característica da dor já ajuda no diagnóstico, assim, de casos mais sérios?
4: Ajuda, porque e às vezes a pessoa que tem dor de cabeça crônica, às vezes atrapalha também nesse diagnóstico. Mas a pessoa que tem enxaqueca ou dor de cabeça tensional, ele sabe a característica da dor dele, né? Se a dor for diferente, ou, por exemplo, vou dar um exemplo aqui, uma dor de cabeça que se instalou súbita, uma dor forte e súbita. Isso é um sinal de alerta, porque isso pode ser um rompimento de um vaso cerebral, um rompimento de um aneurisma ou uma trombose venosa cerebral, né, que é uma dor que não melhora, né? Então, uma dor súbita inicia de uma hora para outra, ou dores que vêm associadas à náusea, a vômito, apesar da enxaqueca também
3: Também
4: poder
3: dá uma
4: vir,
3: náuseazinha, é.
4: mas da náusea e vômito, mas assim, dores que são diferentes, dores que vêm com alteração de fala, dores que muda a parte visual. Então você vê que eu perdi a visão paralela, ou eu estou sentindo menos o meu olfato, alguma coisa que venha diferente, ou perda da consciência, né? Então, sinais de alerta. E aí eu costumo dizer o seguinte: não deixa para amanhã. Não fala assim, ah, eu vou ali deitar, vou dormir, porque amanhã eu vou acordar melhor. Algo que mudou daquela característica normal, porque assim, é normal, Tânia, a gente tem uma dor de cabeça no dia que a gente vai numa festa e bebe um pouquinho mais, ou que você comeu alguma coisa diferente da tua alimentação. Então é normal que o seu organismo às vezes reaja
3: Sim.
4: com dor de cabeça. Mas aquilo que é frequente, que está de uma hora para outra, ou que é súbito, ou que vem associado a um sinal neurológico, ele não deve ser deixado para depois, tem que ser investigado.
3: Nossa, doutor Orlando Maia. E nesses casos que o senhor descreveu, né? Uma dor forte, súbita, de repente você perde uma parte da visão, a sua fala fica interrompida, o olfato, pode indicar o quê? Aneurisma?
4: Pode indicar algumas doenças
3: É.
4: mais importantes, e assim não é alarmante. A maioria das vezes essas dores, elas são benignas, são dores de tratamento corriqueiro, mas podem existir um tumor cerebral, pode existir um aneurisma cerebral, pode existir na maioria das vezes, quando eu falo tumor também, são tumores benignos, porque às vezes as pessoas chegam no consultório e falam assim: doutor, ah, tem coisas que eu prefiro nem saber, né? Mas é o contrário. É o contrário. Tudo que você sabe quando está iniciando, ou tudo que você sabe naquele momento que está começando, é muito mais fácil de você curar. Então, assim, é não deixar para depois mesmo e investigar.
3: Sim, muito bom. Puxa vida, o tumor ele se manifesta com dor frequente?
4: O tumor cerebral, dependendo da gravidade desse tumor cerebral, o cérebro, ele é uma estrutura fechada por uma caixa craniana, né? O crânio é uma estrutura fechada e ele vive ali dentro através de um controle pressórico. Existem pressões, conteúdo e contingente. Tudo que tem ali dentro está harmonizado. Qualquer coisa que dentro da nossa cabeça cresça ali, ele vai ocupar o espaço de alguém que deveria estar ali, né? Então existe alguém ali dentro, se posso falar assim. Existe o próprio cérebro, existe a circulação cerebral, existe uma circulação de um líquido que a gente tem dentro da cabeça, que é um líquido transparente chamado líquor. Então, quando ele começa a crescer, ele começa a aumentar a pressão de dentro da cabeça. Isso vale para qualquer tipo de tumor, seja benigno ou até um tumor maligno. Ele vai ocupando um espaço e vai aumentando a pressão de dentro da cabeça. Você começa a ter sinais e sintomas disso. Dependendo do local, se ele está na área visual, pode ter uma alteração visual, ou se a pressão sobe demais dentro da cabeça, ela aperta o olho por dentro e causa também uma alteração visual. Se ela está na parte frontal, na área que você tem o olfato, ela pode mudar o seu olfato. Se ela está na parte, no lobo frontal, que é aqui também na frente, ela pode mudar o seu comportamento. Isso às vezes acontece, a pessoa começa a mudar o comportamento e você acha que a pessoa... Ih, essa pessoa está tendo um problema psíquico. Não. Essa pessoa pode estar tendo um tumor levando a uma alteração psíquica. Então, isso tudo, os exames de imagem que vão mostrar, né, o que se trata propriamente dito quando você tem uma dor diferente, né, vamos chamar assim.
3: Sim. É, mas, em geral, no cômputo geral, quando a pessoa tem dor de cabeça, maior parte é corriqueira, né?
4: Corriqueiro. A causa mais frequente, como a gente falou no início, é a cefaleia tensional. É tratamento medicamentoso, cura, absolutamente cura, né? E a outra grande parte é a enxaqueca, essa doença que a gente falou também, que também tem tratamento. Porque se você vê, às vezes, pessoas sofrendo e fala assim, ai, meu Deus, eu tenho enxaqueca desde criança e até hoje eu sofro de enxaqueca. Hoje, no século XXI, Tânia, isso não é aceitável. É. Né? A gente tem tratamento eficaz para todos os tipos de enxaqueca, desde medicamentosos até hoje existe um tipo, vamos chamar assim, de cirurgia, que não é uma cirurgia que abre a cabeça, existe um cateterismo que você fecha esses vasos extra cerebrais que são causadores, que chama neuroembolização, que é a oclusão desse vaso, que você também resolve esse problema de quem tem as enxaquecas que não resolvem com medicamentos convencionais. E existem hoje medicamentos injetáveis, modernos também, que dão controle àquelas pessoas que têm enxaquecas mais graves, né?
3: Sim, porque tem gente que não consegue sair do quarto, né? É complicado, crise de enxaqueca muito forte. O senhor já falou, mas vou pedir para o senhor repetir aqui. O Cláudio André pergunta que ele não entendeu a diferença entre uma dor de cabeça tensional e a enxaqueca. Quem tem enxaqueca, acho que sabe distinguir.
4: Exatamente.
3: Né?
4: Vamos explicar para ficar bem claro. Cefaleia e dor de cabeça é a mesma coisa, tá? Então, assim, essa é um nome, cefaleia e dor de cabeça é a mesma coisa. Tá. Quem tem qualquer tipo de cefaleia ou dor de cabeça, ela pode ser de diversos tipos. A mais frequente é a tensional, com uma característica de uma dor relacionada à parte posterior de cabeça, nucalgia, às vezes pescoço, às vezes assim,
3: né?
4: Dor tensional, né? Mas é uma dor que incomoda, ela é frequente, muitas das vezes ela é bilateral, né? Que é diferente de quem tem a doença enxaqueca, que também vem com dor de cabeça. Mas essa característica é diferente. Ela normalmente ela é unilateral, mais na parte lateral da cabeça, atrás do olho, vem associado a náusea e vômito, vem associado ao que a gente chama de fotofobia, que é a luz incomodar, a fonofobia, que é o som incomodar, que é aquela pessoa que fala assim, ai meu Deus, eu tô com uma crise de enxaqueca, eu tenho que ir lá pro quarto, apagar tudo, não posso ouvir nada e vou me concentrar lá. Mas isso era coisa do passado. Hoje existe tratamento e cura, né, da enxaqueca.
3: Muito bom. E a enxaqueca ela é pulsante, né? Ou não necessariamente?
4: A gente fala pulsátil. Ela é pulsátil. Ela tem aquele fenômeno de pressão, né? Bem, ali naquele lugar.
3: É. Muito bom. Esse tema realmente rende muitas outras conversas, hein, doutor? Porque as pessoas têm muita dor de cabeça nesse mundo maluco que a gente vive, né?
4: Ô, Tânia, o que eu falei para você, chega a 50% da população ter dor de cabeça. É uma coisa muito frequente. E se a gente falar de outras doenças, se você falar, por exemplo, que de AVC, que é a doença mais frequente que existe aí no mundo, né, que também tem associação com dor de cabeça em algum momento, você vai falar aqui um programa talvez inteiro seu só sobre essas dúvidas e muita gente vai ter dúvida para tirar. Né?
3: Então vamos voltar a falar mais à frente, hein, doutor? Foi ótima conversa. Muito obrigada, viu? Boa noite.
4: Boa noite, Tânia. Eu que agradeço. E se alguns dos ouvintes quiser tirar alguma dúvida, né, DR Orlando Maia no Instagram, e pode perguntar, eu respondo mesmo, não tem problema nenhum.
3: Aí, ó, o doutor tá lá no Instagram, DR de doutor Orlando Maia. Muito obrigada, doutor Orlando. Ele que é neurocirurgião do Hospital Quali Ipanema, no Rio de Janeiro, conversando conosco sobre dor de cabeça. É, quem nunca, hein? É, eu tenho aquelas enxaquequinhas todo mês. Todo mês vem. Mas de leve. Tem gente, tem amiga minha que fica completamente inviabilizada no dia que tá com a enxaqueca, né? Não pode. A luz, qualquer luz incomoda. Então tem graus, né? E tem gente que sofre muito, muito, muito, muito com enxaqueca. Mas interessante que o doutor Orlando Maia disse que tem tratamento específico, né? Ficar tomando remedinho, analgésico, não. É, remédio específico para enxaqueca.
2: E aqui no CBN Madrugada, vamos ao interior de São Paulo com a Glauci Galavotti.
5: Um dos 16 indiciados pela Polícia Federal pelo desastre aéreo que matou 62 pessoas em Vinhedo, na região de Campinas, o ex-diretor de manutenção da Voepass, Eric Consoli, é um dos sócios de uma empresa de serviços aeronáuticos em Ribeirão Preto, aberta cerca de um ano depois do acidente. Segundo registros da Junta Comercial do Estado de São Paulo, a empresa foi criada em julho de 2025. A companhia aérea oferece atividades auxiliares de transportes aéreos executivos, como estacionamento e abastecimento de aeronaves, importação de peças sob encomenda, manutenção e seguro aeronáutico, mas não opera voos. Questionada sobre a relevância dessa nova empresa para o caso, a Polícia Federal esclareceu que os fatos investigados eram restritos ao sinistro aeronáutico. Além de Eric Consoli, ao menos mais duas pessoas continuaram a atuar no setor aéreo depois da tragédia de 2024. O engenheiro mecânico aeronáutico Thiago Passucci Morani, que era o inspetor-chefe da companhia e responsável por assinar liberações técnicas, hoje atua como gerente de planejamento e aeronavegabilidade em uma empresa que presta serviços para outras companhias aéreas. Ordelino de Campos Figueiredo, que atuava como despachante operacional de voo na Voepass até abril de 2025, trabalha hoje na mesma função em uma empresa de transporte aéreo de cargas com sede em Campinas. Todos os indiciados pela Polícia Federal prestaram depoimento e não são considerados foragidos pela Justiça. No entanto, por determinação judicial, eles estão impedidos de deixar o Brasil e seus nomes foram inseridos nos sistemas de controle de imigração para evitar saídas não autorizadas. Segundo apurações, ao menos um dos investigados está temporariamente no exterior, mas se comprometeu com as autoridades a retornar ao país para prestar esclarecimentos. O delegado explicou que a decretação de prisões preventivas não foi necessária no momento porque as medidas cautelares estão sendo cumpridas. O desastre com o voo 2283 foi no dia 9 de agosto de 2024, quando a aeronave ATR-72500 caiu em um condomínio em Vinhedo, resultando na morte de todos os 58 passageiros e 4 tripulantes. As investigações da Polícia Federal e do CENIPA concluíram que o acidente foi consequência de uma sucessão de fatores meteorológicos, falhas técnicas e conduta operacional insuficiente da equipe. A Polícia Federal identificou uma cultura de não reporte na empresa, onde falhas críticas, especialmente no sistema de degelo, eram omitidas dos registros oficiais para evitar a retenção de aeronave em solo. De Ribeirão Preto, Glaucio.

0: São 3:30.
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0: Quinta-feira, 13 de agosto de 2026. O Congresso aprovou o projeto de lei que permite ao governo utilizar a receita extraordinária da venda de petróleo para reduzir impostos sobre combustíveis. A proposta também concede benefícios fiscais aos setores de fertilizantes e minerais estratégicos e para a Copa do Mundo Feminina, que será sediada no Brasil em 2027. O texto amplia gastos do governo fora do arcabouço fiscal, mas prevê um ajuste nas despesas para aliviar as contas públicas em cerca de 10 bilhões de reais no ano que vem. O Superior Tribunal de Justiça se posicionou contra a prescrição dos crimes de maio de 2006 em São Paulo, após ataques do PCC. A corte declarou que os episódios constituem grave violação dos direitos humanos não sujeitos à medida. Com a decisão, o processo retorna ao Tribunal de Justiça do Estado para avaliar a ação civil pública que pede responsabilização e indenização pelo Estado. Confrontos entre PCC e forças policiais deixaram mais de 500 mortos. Três times brasileiros entram em campo hoje pelas oitavas de final da Sul-Americana. Às 19h, o Santos recebe o Macará do Equador, na Vila Belmiro. No mesmo horário, o Vasco joga contra o Olímpia do Paraguai, em São Januário. Às 21h30, Botafogo encara o Cienciano, no Peru. Ontem, o Atlético Mineiro venceu o Bragantino fora de casa por 1-0. Horário de Brasília, 3h32.
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0: Três horas e 33 minutos. Bom dia mais uma vez a você que nos acompanha aqui no CBN Madrugada com Ricardo Garcia na mesa de som. Vamos até às 5. E agora nós vamos abrir espaço para o Eduardo Vaz, do Paraná. Uma história aqui repugnante, né? De um professor que está sendo investigado por perder fotos de uma estudante, uma adolescente nua, para aquela passasse de ano.
2: Um professor da rede estadual de ensino foi afastado das funções após ser denunciado por pedir fotos nua de uma aluna de 15 anos. O caso é investigado pelo Núcleo de Proteção à Criança e ao Adolescente Vítimas de Crimes, o NUCRIA, e aconteceu em Ponta Grossa, no Paraná. Segundo a Polícia Civil, o crime teria ocorrido quando o homem ainda era professor da adolescente. Depois que a estudante se recusou a enviar as imagens, ele teria passado a chantageá-la, usando como ameaça a possibilidade de reprovação na disciplina ministrada por ele. Em uma das mensagens divulgadas pela polícia, o docente diz para a jovem, abre aspas, eu tô mandando, você não tem escolha. Vai querer decepcionar toda a sua família? Não, né? Então manda logo a foto que eu quero e não demore. Fecha aspas. Após o relato do adolescente, o professor passou por um processo administrativo e acabou afastado. O Núcleo Regional de Educação de Ponta Grossa confirmou que ele não integra mais o quadro da rede estadual de ensino. Na última sexta-feira, a Polícia Civil cumpriu um mandado de busca e apreensão na casa do investigado. Durante a ação, foram apreendidos celular, notebook e pendrives que foram encaminhados para a perícia. A investigação também busca apurar a possível ocorrência de outro crime relacionado ao armazenamento de imagens pornográficas de adolescentes. O professor responde ao inquérito em liberdade. O nome dele e o colégio onde trabalhava não foram divulgados porque o processo tramita em segredo de justiça, o que não possibilitou o contato com a defesa do professor. De Ponta Grossa, Eduardo Vaz.
0: 3 horas e 35 minutos de Ponta Grossa no Paraná, vamos ao interior de São Paulo. E o caso aqui é ainda mais escabroso, né? Um ator de 48 anos, acusado de ter estuprado um garotinho autista de 5 anos de idade. Pedro Bavuso.
3: A Polícia Civil indiciou o ator Marco Furlan, de 48 anos, por estupro de um vulnerável contra um menino autista de 5 anos. O caso aconteceu na madrugada do dia 2 de agosto, durante uma festa de aniversário, em uma chácara de Pindamonhangaba, no interior de São Paulo. Segundo o boletim de ocorrência, a mãe deixou o filho dormindo em um dos quartos da residência. Ela afirmou à polícia que ouviu gritos e encontrou a criança e o ator sem roupas no quarto. O menino reclamava de dores e foi levado para o atendimento médico. Testemunhas também prestaram depoimento e relataram ter ouvido a criança pedir para o homem parar. O ator foi preso preventivamente e está no Centro de Detenção Provisória de Pinheiros, na capital paulista. O inquérito foi concluído pela Delegacia da Mulher de Pindamonhangaba e encaminhado ao Ministério Público. Em nota, a defesa de Marco Furlan afirma que ele é inocente e questiona também a rapidez da investigação, concluída em menos de 5 dias. A advogada do ator, Graciele Queiroz, afirma que pessoas que estavam na festa ainda não foram ouvidas. A defesa também ponderou que o ator não teria afirmado que confundiu a criança com a namorada, fato este que consta no boletim de ocorrência. A defesa alega ainda que, no depoimento, o ator disse que havia consumido cerveja durante a festa e que não se lembrava dos acontecimentos. O atendimento médico feito pelo IML posteriormente não apontou lesões na criança, mas, segundo a polícia, isso não afasta a possibilidade do crime. Em casos envolvendo crianças, a prática de ato libidinoso pode caracterizar estupro de vulnerável, independentemente da existência de lesões. Como o caso está sob segredo de justiça, novas informações dependem das autoridades responsáveis pela investigação e do Ministério Público. De São José dos Campos, Pedro Bavuso.
0: Não dá nem para comentar, né, Ricardo Garcia? O sujeito falou que confundiu uma criança de 5 anos com a namorada. Não dá nem para a gente comentar essa notícia, né? 3 horas e 38 minutos. Vamos abrir espaço para Álvaro Machado Dias, conversando com a Tatiana Vasconcelos e com o Fernando Andrade.
4: No espírito do eclipse.
5: Você tá onde? Você tá em algum lugar onde possa ver o eclipse, não?
4: Não. Eu tava adorando a conversa.
5: É, pois é. Eu tô louca pra ver as imagens que a Marcela vai mandar pra gente, que a gente certamente vai também compartilhar com os nossos ouvintes. Mas vamos lá. Do que a gente vai falar hoje? Máquinas que escapam de ambiente de teste, animais que fogem do perigo, gente que joga tudo para cima da noite para o dia. A gente vai falar sobre fuga. Parece o gesto mais simples que tem, mas pode ser também uma ação muito mal compreendida. O Álvaro, começou a circular a notícia de que modelos de inteligência artificial escaparam dos ambientes seguros onde estavam sendo testados. A gente tem que correr para as montanhas? Não era essa a pergunta. O que aconteceu exatamente?
4: Boa. Pois é, eu acho que o tema da fuga é um tema muito mal compreendido. E eu acho que esse caso das IAs, ele ilustra bem isso, né? Então, em julho, a gente teve um marco, não só dessa ideia de fuga das IAs, como também do marketing. Então, a OpenAI estava rodando um teste interno de capacidades de cibersegurança num ambiente isolado, sem acesso à internet e assim por diante. E aí, em determinado momento, a IA, tá? Isso eram duas IAs, na verdade, o GPT-5.6 e uma subsequente que ainda não foi lançada. Esses modelos descobriram falhas de segurança desconhecidas nesse ambiente de teste e abriram uma passagem para a internet. Ali atravessaram a rede e invadiram servidores de uma empresa chamada Hugging Face, que é a maior plataforma de inteligência artificial aberta que existe no mundo. O negócio ali é o seguinte: por que isso acontecendo? Por que uma máquina vai tomar uma atitude dessas? O negócio é o seguinte: o teste que essas IAs estavam fazendo tinha um gabarito. E esse gabarito, ele estava presente lá nos servidores da Hugging Face. Então, basicamente, o objetivo dessas IAs foi roubar o gabarito. A equipe da Hugging Face reconstruiu a situação, viu que foram vários, os ataques foram assim, muito numerosos, enfim, a coisa toda foi toda complexa. E o que foi surpreendente é que ninguém programou aquilo, né? O que foi programado, de fato, foi o objetivo do teste, né? Que é conseguir as respostas dentro daquele ambiente fechado. Mas sair dessa sala fechada foi só o caminho racional, vamos dizer assim, dessas IAs. Então, a parede estava no caminho, mais ou menos essa é a ideia, tá? E ali um otimizador que é bem competente, né? O algoritmo, o agente da inteligência artificial, que simplesmente buscou, enfim, ignorar essa parede de alguma forma e chegar ao resultado. E aí vem o marketing, que eu acho que é um negócio muito interessante. Hoje em dia, a ideia de você transmitir a imagem de que você tem nas mãos uma IA muito poderosa, perigosa mesmo, se tornou atraente para essas empresas. Então, na sequência, a Anthropic também revelou que uma IA sua tinha feito algo parecido, né? A Anthropic é que faz o cloud. Depois a Meta falou que fez a mesma coisa. A gente não tem um histórico de IAs tão incríveis na Meta. Aí a Moonshot, que é uma chinesa que faz o Química 3, que é uma IA muito poderosa, também disse o mesmo. E aí agora o novo benchmark do mercado, por assim dizer, é você ter invadido o site de alguém. Uma coisa bastante interessante e um pouco sombria.
6: Álvaro, tem alguma história que tenha relação, algum paralelo humano com relação a essa história? Ou é uma maneira como as IAs agiram? Essa é uma maneira só delas?
4: Eu acho que tem um paralelo muito forte. E esse é o negócio, né? Parece que essas IAs, elas realmente estão agindo de uma maneira completamente bizarra, que a gente está num mundo novo, admirável mundo novo, mas não é nada disso. Olha só, essas IAs, essas máquinas, elas simplesmente estavam buscando algo que já estava definido desde o início, que era o resultado, era gabaritar nessa tal prova. Então, a trajetória delas já tinha um endereço, tá? É lá no site da Hugging Face que esses resultados podiam ser acessados diretamente. Isso daí faz com que a gente olhe para esse conceito da fuga de uma maneira diferente. Porque, olha só, a fuga clássica, como a gente entende, é fuga no sentido do medo, né? O movimento acaba, quando a gente está falando de uma fuga motivada por medo, quando a distância já basta. Então, eu estou longe do perigo, acabou. Aqui, as pessoas estão dizendo que a IA fugiu ou fugiu de controle, mas essa fuga, ela acaba num destino, um destino bem definido. E aí que está o negócio. Boa parte das fugas humanas é desse tipo que acaba num destino. Vou dar um exemplo. O imigrante, quando ele atravessa o mundo através, sei lá, atrás de trabalho, qualquer coisa assim, o sujeito que larga uma carreira estável aos 40 anos de idade, quem abandona uma religião, quem sai da academia, o que quer que seja. Para quem está dentro desses ambientes, é sempre uma fuga. Mas, para a pessoa que está agindo, de repente aquilo tem um objetivo. O sujeito não está fugindo no sentido que ele está querendo simplesmente se afastar do perigo. Ele está objetivando algo. Então, essas fugas das IAs são tão fuga quanto a fuga do sujeito que decide sair de um país e ir para outro. Não é bem uma fuga, mas muitas vezes a gente trata dessa maneira. Eu acho que está aí o negócio. A gente tem que pensar que esse é um fenômeno que ajudou a gente a pensar o sentido de fuga entre humanos também, porque muitas vezes a gente chama de fuga o que não é.
5: Existe fuga boa e fuga ruim?
4: Eu acho que sim, tá? Eu acho que o critério tem muito a ver com isso que eu acabei de falar. A fuga que faz mal é a fuga comandada pelo medo. Você só quer distância e ela é feita de maneira assim, muito orientada ao curto prazo, né? A pessoa foge, rola um alívio, e o grande ponto é que esse alívio ensina o cérebro, né? Traz um prazer, um condicionamento a fazer de novo. Então você, o sujeito fica fugindo sempre. Sempre que tem alguma ameaça, sujeito sai de perto.
5: É uma fuga evitativa?
4: evitativa, genial, tá que bom. Você falou. É uma fuga evitativa. Eu diria que as fobias todas estão baseadas nisso, os quadros de ansiedade, né? É sempre a evitação, né? A fuga evitativa, como você colocou muito bem, que é o combustível do próprio medo. Tem um estudo bem legal disso, tá? Tem um pessoal lá, um pesquisador lá da Universidade, do King's College, que publicaram na revista Science um experimento com voluntários. E o experimento é assim: eles estão jogando videogame, tem um predador virtual dentro de um labirinto. Quando esse predador está longe, a estratégia para fugir, ela usa a parte pré-frontal do cérebro, que é mais de planejamento, mais racional. Só que quando o predador chega perto, as áreas utilizadas estão em estruturas muito profundas, antigas, né, que a gente compartilha com outras espécies, como o mesencéfalo. Ou seja, ali o negócio se torna muito mais primal. E o que é curioso, aí as estratégias de fuga se tornam péssimas e as pessoas erram sem parar. Quer dizer, essa fuga proximal, ela é ruim. Agora, a fuga que tem um endereço, um objetivo, um ponto de chegada, ela não necessariamente é ruim, ela pode ser muito positiva. Eu acho que a gente tem que parar de achar que toda evitação, tudo aquilo que os outros chamam de fuga, no fundo é negativo, sabe? Tem essa conotação negativa no termo. Besteira, muitas vezes é ótimo.
6: Álvaro, e quem não foge, quem está numa situação ruim e se nega a fugir, o que que significa?
4: Olha, muitas vezes as pessoas que não fogem, elas estão dentro de uma maneira de atuar, de agir, que eu acho que cabe muito no experimento mais importante da história da psicologia. Eu vou contar esse experimento, que ele é incrível. É do Martin Seligman. O que ele fez? Esse sujeito, junto com outro chamado Steven Meyer, eles expuseram cães a choques, tá? Dos quais não havia como escapar. Nada que um animal fizesse mudava qualquer coisa. Aí depois eles colocaram esses cachorros numa caixa. E eles só tinham que pular uma barreira bem baixinha para o choque parar. Olha que coisa mais interessante. 2/3 não pulavam. Eles simplesmente deitavam e aguentavam. Quer dizer, parece que é uma coisa assim, o cachorro, ele se torna desamparado, tá? E o Seligman justamente chamou isso de desamparo aprendido. O animal aprendeu que agir não adianta. Quando você pega os animais que não passaram pelos choques, a grande maioria, simplesmente aprendia a pular e ponto final. O que está em jogo aqui? Muitas vezes, ficar preso numa situação ruim tem a ver com essa ideia de que nada que você faz vai mudá-la. Não é covardia, não é um sentimento de fraqueza existencial. Não, é uma percepção negativa mesmo. Eu acho que isso explica muito do porquê as pessoas ficam em situações ruins sem sair. É porque elas lá mais profundamente acreditam que não adianta nada. Tudo que elas fizerem vai terminar no mesmo desfecho negativo. Agora, tem um outro lado nessa história, né? Muita gente tem dificuldade de tomar decisões, né? Esse adiamento da decisão faz a pessoa ficar eternamente numa situação que é desfavorável. Então, acho que tem os dois lados. Tanto o lance de você sentir que, enfim, nada que você possa fazer vai mudar a sua vida, quanto essa incapacidade de tomar decisões. Os dois caminhos para você ficar parado.
5: A relação entre fuga e covardia, né? Quando fugir é covardia e quando não fugir também é covardia. Conta um caso pra gente se despedir, Álvaro, de uma fuga que você acha que foi sinônimo de coragem e não de covardia, e que possa ter sido algo extraordinário para você.
4: Legal. Eu vou contar a fuga que, na minha opinião, é a mais extraordinária da história do Brasil e também a maior prova de tudo isso aqui que a gente conversou. Olha só, fugir de um engenho no século XVII era impossível. Sem mapa, sem comida, com capitães do mato atrás. E assim, quem fosse pego era mutilação ou morte na certa. E mesmo assim, milhares de escravizados fugiram. Repare uma coisa, eles não correram para qualquer lugar. Não era uma fuga evitativa, como você colocou muito bem, Tati. Era uma fuga com objetivo. Eles subiram a Serra da Barriga, no interior de Alagoas, e construíram Palmares. Uma federação de povoados, de agricultura, comércio, exército.

0: Né? E o Zumbi, que foi o último grande líder de Palmares, virou esse símbolo. E, aliás, vocês me permitem, o Jorge Ben, ele entendeu, hoje em dia Jorge Benjor, entendeu perfeitamente essa narrativa quando ele compôs aquela música, né, que diz assim: eu quero ver o que vai acontecer quando Zumbi chegar. Não é uma música sobre fugir, é uma música sobre chegar. E talvez esteja aí a melhor definição de uma fuga bem feita. Ela termina numa chegada. Vamos ouvir para se despedir?
1: Bora!

0: Álvaro Machado Dias conversando com a Tatiana Vasconcelos e com o Fernando Andrade. A gente vai fazer uma dobradinha, viu, Ricardo Garcia? Vamos dobradinha com Tatiana e Fernando agora, na parceria com Rossandro Klinger.
1: Tudo bem, Rossandro? Boa tarde, bem-vindo.
2: Boa tarde, Tati. Boa tarde esse rapaz agora relaxado.
1: Você lembra
2: férias.
1: Dele?
3: Tudo bem,
2: eu lembro. Fernando. Ele conseguiu pegar o voo, porque não cancelaram o voo, porque não, ele conseguiu.
3: Não. As crianças usaram o cinto de segurança no voo.
2: Usaram o cinto de segurança, que bom.
1: Mas alguém tirou, chegou por último, tirou mala do bagageiro e disse: eu sou Premium Master Signature
3: não,
1: Plus.
3: Não aconteceu.
1: Eu tenho este direito.
2: Ai, eu passei por isso agora de madrugada vindo de Cuiabá, sabia?
1: Eu tava lendo aí uma notícia qualquer de um cara que chegou super atrasado no voo, obviamente ficou sem lugar no bagageiro, começou a tirar as malas das pessoas que já estavam postas no bagageiro para colocar a dele. E quando alguém reclamou, ele disse: não, mas eu sou Signature Plus, Master, Premium.
2: Oh, meu Deus, isso dá direito. E é?
1: É um novo jeito de dizer, sabe com quem está falando?
2: Caramba.
1: Mesma lógica, né?
2: Certamente o comissário de bordo foi lá e botou a malinha dele de volta.
1: Não,
2: no
1: Polícia
2: chão.
1: Federal. Polícia no voo.
2: Bom, só presta assim, né, gente?
1: Ai,
2: poxa,
1: gente,
2: vida.
1: As pessoas
2: têm,
1: né,
2: a pedagogia que a alma demanda, né?
1: Pois é. Crianças que não sabem se comportar, tá beleza, assim. São crianças. Dá pra dar um desconto e achar que ainda tem jeito. Adultos é que olha realmente. Francamente,
2: é
1: viu, Rossandro?
2: É porque você tem que lembrar dos adolescentes, que são muitos. Almas que não amadurecem por escolhas e permanecem no mundo infantil cômodo, do ego infantilizado e quase que narcisista. O egocentrismo que não evolui. Esse caso do Canadá, tirando o fato de que a gente não tem muitas informações para saber, por exemplo, se essa criança tem algum tipo de déficit cognitivo e emocional.
1: Peraí, como é que foi o caso mesmo? Uma criança não queria sentar
2: se
1: e colocar o cinto no avião.
2: A colocar o cinto, o pai também não conseguiu convencê-lo a colocar o cinto.
1: Tá.
2: E o voo foi cancelado, porque fechou o horário. Como Congonhas aqui, que tem um horário que depois não
1: decolou,
2: fechou.
1: Decolou, entendeu? Decolou, não decola
2: não
1: mais.
2: Não decolou, não decola mais. Imagina, 132 pessoas foram prejudicadas.
1: Sim.
2: Tirando esse fato, que se for o caso, até aí acolhimento da família, mas mesmo assim, levando em consideração que eu tô sempre em avião e vejo várias crianças que têm muitos déficits cognitivos e estão lá com o seu cintozinho amarrado. Ontem, vindo de Cuiabá, eu estava no voo e a pessoa que estava no banco da frente, os bancos da fileira 1, são obrigadas a entregar todas as coisas porque não pode ficar ali, né? Que é sala de emergência.
1: Ah, sim.
2: E a mulher se recusou a entregar a bolsa da Gucci dela.
1: Aonde?
2: Como se a comissária fosse escondê-la de repente. E foi obrigada, e fez isso muito contrariada. E eu confesso a vocês, ouvintes, um lado meu que não é muito bonito. É que ao final, quando o voo pousou em Congonhas, e a pista é curta e o freio é rápido, o fone de ouvido dela voou e se quebrou. E eu não consegui não comemorar intimamente, porque eu não sou tão evoluído
1: assim.
2: Ah,
1: mas tá liberado, assim, né? Acho que tudo bem, né?
2: Poxa vida, meu Deus, a bolsa da Gucci ficou, mas o fone foi embora, né? É aquela coisa de, porque talvez eu ache que sou melhor que o outro. No fundo, esse evento lá do Canadá, e o que eu vi ontem de madrugada, revela, assim, uma sociedade que está criando pessoas inábeis para o convívio mínimo humano. Não é amar o próximo como a si mesmo, é até muito longe disso. É assim, respeitar minimamente as pessoas. Olhar com um mínimo de dignidade para as pessoas. E é um sintoma, esse evento é um sintoma de uma sociedade que está adoecendo, de pessoas que estão sendo educadas para não conviver para o mundo, que elas acham que o mundo tem que se

0: curvar os seus egos infantilizados, indomesticados. E o projeto civilizatório, como a gente tem visto, ele não é dado, ele é conquistado, construído e reafirmado desde os pequenos gestos como esse, colocar um cinto para não atrapalhar a vida de 130 pessoas, fora as que perderam o voo, que não chegou o avião das suas conexões, porque também tem isso. Até a pessoa que você pode jantar no restaurante, se uma pessoa aloprando na mesa ao lado, se uma pessoa fumando não deveria, se uma pessoa gritando. Esse pacto civilizatório, que é uma demanda muito grande do Brasil, né? Nossa, enquanto brasileiro, para você que recentemente foi atropelada nas ruas de São Paulo, sabe do que eu tô falando? É algo muito importante da gente entender, porque no fundo todo mundo sai perdendo nessa história. Não tem quem ganhe. Quando você deteriora o pacto civilizatório, é o projeto todo que sai perdendo. E essa criança, ou essas crianças assim, serão adultos muito disfuncionais, inaptos para o trabalho, para uma relação a dois que exige profundidade, perdão, suportar as dificuldades e as arestas dos egos de cada um. Então, refletir sobre esse evento, não sobre a criança em si desse evento, mas o que esse evento representa enquanto sintoma de uma sociedade que precisa entender limite como construção de competência emocional para a vida.
1: O pacto civilizatório, ele é baseado em que área? Em que grupo? De onde eu tiro ele?
0: É a sociedade como um todo. Quando o pacto civilizatório é só entre os meus, que comigo pensam assim, creem e votam, não é um pacto civilizatório. É sentimento de seita, de grupo, de divisão e de ódio. Porque aí eu vou demonizar os outros. A civilização é um projeto de todos e não de uns. Quando é um projeto de uns, é nazismo. Porque eu vou dizer que os outros não são dignos da civilização, não são humanos e podem ser destruídos, mortos e transformados em objetos em campos de concentração. Então, toda vez que a civilização é só para uns, não é civilização. Civilização é para todos, inclusive suportar que nessa civilização algumas pessoas eu não vou gostar da cara delas, da forma como elas votam, como elas vivem, como elas creem, como elas estão no mundo. Mas ainda assim vou permitir que elas vivam, né? E uma frase que é dita de alguns filósofos, ninguém muitas vezes sabe localizar de quem exatamente é, mas que tem um fundo de verdade. Discordo do que dizes, mas defenderei até a morte o teu direito de dizeres. Ou seja, eu preciso permitir que isso aconteça. E no caso do comportamento, já é o contrário, né? Eu gostaria de não colocar o cinto, eu tenho uma vontade de fazer isso, mas em prol de um coletivo que está acima de mim, eu colocarei. É assim que funciona, e esse projeto vai desde os pequenos gestos, que é a etiqueta, que é justamente o comportamento social baseado em como não incomodar o outro, até a ética, que é algo muito maior, né, e que vai construindo a nossa moralidade, não o moralismo, que pode ser inclusive usado para diminuir e agredir aos outros, mas uma moralidade transcendente, superior, que faz com que a gente possa construir uma sociedade cada vez mais bonita, em que as pessoas sintam que elas fazem parte de um coletivo, que o pertencimento acontece em meio à diferença.
2: Certo. Tô aqui pensando como é que esse pacto civilizatório vai se esfarelando. Porque não é de uma vez, e a gente tem visto isso acontecer nesse país nos últimos anos, né?
0: Não só no Brasil, sabe, Tati, no mundo. Uhum. Inclusive, a nação que mais preocupa, porque está acontecendo de forma muito gritante, numa nação que tem muita importância para o mundo, que é os Estados Unidos. Mas, ao mesmo tempo, se a gente olhar da perspectiva histórica, lembrar que sempre isso acontece ciclicamente. Momentos de profunda tensão, divisionismo, que depois gera um cansaço muito profundo. Ontem eu ouvi uma coisa interessante. Fui fazer uma palestra sobre perdão em Cuiabá. E uma pessoa estava conversando comigo. Eram duas irmãs que estavam dizendo que elas resistiram na família ao fla-flu político do Brasil. Uma votando na esquerda, a outra votando na direita. E ela me falou um negócio interessante. Sabe, para mim, Rosando, o caso do Master foi tão pedagógico, reuniu as famílias de novo, porque a gente viu que todo mundo estava no mesmo barco lá e a gente brigando por ninguém. Às vezes começa a dar o cansaço e a gente começa a ver a grande palhaçada e a grande pantomima e o circo que é tudo isso. E você, rapaz, deixa eu voltar a comer pizza com meu cunhado, mesmo ele sendo flamenguista e eu São Paulino, ele votando um e o outro, porque Isso não dá, não é, cansa dividir, sabe? Aí você começa a voltar a querer comer a pizza, sentar junto, conversar, no máximo fazer uma piada, tirar a onda com a cara da pessoa, mas continuar convivendo.
2: Mas tem também relação que não dá, né? E a gente pode reconhecer também que, pô, não dá. Não dá.
0: E tudo bem, faz parte. É incompatibilidade e não vira inimigo. Tipo assim, bifurcou a estrada e beleza. Eu não vou te jogar no precipício.
2: Ah,
0: apenas
2: sim.
0: Vou deixar que bifurque.
2: Perfeito.
0: Nem você me joga, nem eu te jogo. Bifurcou e quem sabe lá na frente a gente passa por transformações e ela volta a se encontrar de novo, né?
2: E
0: mas
2: aí,
0: se eu jogar você
2: ódio.
0: No precipício é difícil.
2: Sem ódio, né? Apenas
0: sem ódio.
2: Com maturidade para entender que a vida, os rumos políticos do país até... nos levaram por caminhos diferentes, por enquanto.
0: Existem momentos na vida, e isso vale para tanto do ponto de vista sociológico, político, geopolítico, como do ponto de vista individual, que uma distância é saudável. A Lua e a Terra têm uma distância saudável. Quando ela é alterada, dá tsunami, dá tudo, né? Então, assim, ressacas marinhas, né? Então, assim, tem distâncias que são saudáveis.
2: Perfeito.
0: Depois de um certo tempo, se a gente puder orbitar um pouco mais perto, beleza. Se não, vida que segue. O universo tem vários astros aí, né?
3: O Sandro Klinge conversando com a Tatiana Vasconcelos e com o Fernando Andrade. Vem aí Edmilson Fernandes.
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0: Quinta-feira, 13 de agosto de 2026, o governo brasileiro rejeitou o pedido dos Estados Unidos para que países da América Latina e do Caribe deixem o Tribunal Penal Internacional. O apelo foi feito pelo secretário de Guerra americano, Peter Hegseth, que considera a corte ilegítima. Diplomatas brasileiros avaliam que a gestão Donald Trump busca blindagem jurídica para autoridades americanas e tenta violar a soberania das nações que integram o tribunal. A Procuradoria-Geral da República defendeu a manutenção do veto às visitas do senador Flávio Bolsonaro ao ex-presidente Jair Bolsonaro. A proibição de 90 dias, imposta pelo ministro Alexandre de Moraes, ocorreu após a divulgação de uma carta do ex-presidente nas redes do filho, descumprindo medidas cautelares da prisão domiciliar. A Câmara dos Deputados aprovou um projeto de lei que permite a consignação de até 30% do salário para garantia na locação de imóveis. A medida dispensa a necessidade de fiador ou caução para trabalhadores, servidores e aposentados. Válida para desconto na folha de pagamento, a proposta que tramitava desde 2011 segue agora para análise no Senado. Hora de Brasília, 4 e 2.
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2: 4 e 4 com Ricardo Garcia aqui na mesa de som. Vamos juntos com você até às 5 da manhã aqui no CBN Madrugada. Agora a Josélia Pegorim traz a previsão do tempo para hoje.
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3: Esta quinta-feira é de bastante atenção para as chuvas volumosas na região sul do Brasil. Ficam fora da chuva intensa o extremo sul gaúcho e o centro-norte e oeste do estado do Paraná. Nas outras áreas, pancadas de chuva de moderada para forte intensidade. Há risco aí de volumes de chuva elevados no estado de Santa Catarina e também no Rio Grande do Sul. Principalmente nas áreas de serra do Rio Grande do Sul e de Santa Catarina e também entre o litoral norte do Rio Grande do Sul e o litoral sul catarinense. As pancadas de chuva podem ser de forte intensidade também na Grande Porto Alegre, em Florianópolis e na região de Curitiba. Na maioria das áreas do sudeste, do centro-oeste, do nordeste e do norte do Brasil, esta quinta-feira promete ser um dia com muito sol, ar muito seco. Níveis de umidade até um pouco abaixo dos 20% voltam a ser observados, especialmente em estados como Mato Grosso, Goiás, Tocantins, o interior do Maranhão, do Piauí oeste da Bahia. Temperaturas que vão superar, inclusive, as máximas aí de 37, 38 graus em muitos locais dessas regiões. A chuva tem atenção especial para a região entre o litoral norte da Bahia e o estado de Sergipe. Nessas áreas poderemos ter alguma chuva volumosa que exige atenção. Pancadas de chuva podem acontecer nas outras áreas na costa leste do Nordeste, mas sem causar transtornos. No extremo norte do Brasil, atenção para chuva de moderada para forte intensidade em Roraima e no noroeste do Amazonas. Josélia Pegorim, da Clima Tempo para a CBN.
2: Quatro horas e seis minutos. O Congresso Nacional fechou um acordo com o governo e aprovou um novo aumento de gastos públicos fora dos limites do arcabouço fiscal. Como contrapartida, o texto sinaliza um ajuste nas contas em 2027. As novas despesas foram incluídas num projeto que originalmente tratava só de receitas extraordinárias do petróleo para compensar a redução de impostos sobre combustíveis. O texto final aprovado abrigou diversos dispositivos adicionais e incentivos tributários direcionados a múltiplos setores da economia. A proposta assegura subvenção de R$1,2 bilhão para o setor de etanol, prorroga benefícios fiscais para as cadeias de fertilizantes e minerais críticos, além de conceder isenções tributárias vinculadas à realização da Copa do Mundo Feminina no Brasil no ano que vem. A flexibilização das regras fiscais permitiu a liberação de recursos adicionais que não serão contabilizados nos limites de gastos do arcabouço. Como contrapartida negociada pela equipe econômica, a proposta instituiu dois gatilhos permanentes para frear o ritmo de expansão das despesas obrigatórias a partir de 2027. O ministro da Fazenda, Dario Durigan, defendeu o impacto das medidas estruturais e afirmou que a desaceleração das despesas obrigatórias resultará em uma economia de cerca de R$10 bilhões no orçamento.
4: Uma diminuição, uma mitigação desse ritmo de crescimento já vai ser percebido ano que vem em torno de 10 bilhões, que é aqui um pouco a evolução a menor do gasto obrigatório que a gente espera para o ano que vem, já abrindo um espaço fiscal importante para outras demandas discricionárias, o mesmo para a nossa trajetória dos resultados fiscais.
2: Na TV Globo, o economista Cláudio Fristack alertou que a aprovação de novas exceções ao teto de gastos vai agravar a situação das contas públicas.
5: Hoje, ampliar os gastos públicos é pressionar os juros, reduzir a capacidade do governo de investimento, ampliar a instabilidade macroeconômica do país e causar um enorme, ter uma herança absurda. Os gatilhos, eles vão, pelo contrário, eles vão ser fragilizados. Como é natural, no ano eleitoral, os gatilhos vão ser fragilizados, esses gatilhos que, em tese, compensariam a expansão dos gastos, e o que nós vamos ter em termos líquidos, ao fim e ao cabo, são mais gastos fiscais, numa situação de enorme fragilidade das contas públicas, enorme desarranjo das contas públicas no nosso país.
2: O presidente do Senado, Davi Alcolumbre, disse que a aprovação do projeto faz parte do esforço concentrado antes do início do período eleitoral.
6: Hoje estamos aqui retomando a pauta com um projeto relatado por Vossa Excelência e nós sabemos a magnitude e a complexidade desta matéria. Vossa Excelência tratou com vários atores este projeto de lei, várias instituições, com vários senadores que tinham algumas dúvidas. E eu queria lhe cumprimentar, era uma oportunidade que eu tinha de lhe cumprimentar.
2: Nesta quarta-feira, Alcolumbre e o presidente Lula selaram a retomada oficial das relações institucionais numa reunião do Palácio da Alvorada, após 3 meses de afastamento. O encontro foi viabilizado após um jantar de reaproximação promovido na residência do ministro Alexandre de Moraes. 4 e 10. Tribunais de Justiça de 6 estados e Distrito Federal têm 4 dias para comprovar ao Supremo a suspensão e devolução integral de pagamentos indevidos de penduricalhos a magistrados. A determinação atinge as cortes de Goiás, Maranhão, Paraná, Rio de Janeiro, Rio Grande do Norte, Rondônia e Brasília. As decisões individuais dos ministros Alexandre Moraes, Flávio Dino, Cristiano Zanin e Gilmar Mendes foram baseadas na análise das folhas de pagamento entre abril e julho. Relatórios mostram que os tribunais descumpriram o limite fixado pelo próprio Supremo em março. Estabeleceu que as verbas indenizatórias extras não podem ultrapassar 70% do subsídio mensal. O relatório encaminhado pelos ministros lista casos de vencimentos exorbitantes, como autorização de mais de R$3 milhões em verbas rescisórias a um único desembargador aposentado no Maranhão. No Distrito Federal, uma magistrada recebeu quase R$500 mil em um único mês, enquanto 90% do quadro de juízes de Rondônia recebeu acima de R$100 mil em abril. No Rio Grande do Norte, um desembargador recebeu mais de R$1 milhão entre abril e maio. No TJ de Goiás, pagamentos variam entre R$100 e R$200 mil para 139 magistrados e pensionistas. Além da devolução dos valores, os presidentes das 7 instâncias estaduais e distrital têm 72 horas para identificar formalmente todos os beneficiários das verbas excedentes e enviar a relação completa ao STF. O tribunal também determinou que a Advocacia Geral da União apresente no mesmo prazo a folha de pagamento de seus quadros. O Corregedor Nacional de Justiça, ministro Mauro Campbell Marques, foi intimado a acompanhar o cumprimento do bloqueio das verbas e fiscalizar as devoluções. A Corregedoria também instaurou procedimento para apurar eventual responsabilidade administrativa e disciplinar dos presidentes dos tribunais de justiça que autorizaram transferências em desacordo com as ordens da Corte Suprema. Para o conselheiro do Observatório Social de Brasília, Welder Lima, os juízes não vêm cumprindo uma decisão judicial.
7: A decisão anterior do Supremo, ela já tinha sido bastante permissiva, né? E ainda assim, os tribunais não contentes, porque sabemos que provocou enorme descontentamento entre a classe dos magistrados, né? E seguem descumprindo a decisão que, ao nosso ver, já tinha sido, assim, bastante favorável, né? Aos magistrados que recebem essas verbas acima do teto. Temos autoridades recebendo valores absolutamente desproporcionais, mais de R$100 mil. Então é uma completa discrepância com a realidade do país.
2: 4:13. A plataforma Discord tem 2 dias para suspender a funcionalidade de transmissões ao vivo e recursos equivalentes de compartilhamento de vídeo no Brasil. A determinação é da Agência Nacional de Proteção de Dados. A interrupção é por tempo indeterminado, devendo ser mantida até que o Discord comprove à ANPD a implementação efetiva de medidas técnicas de segurança e de governança para a proteção de crianças e adolescentes. A sanção cautelar representa a primeira aplicação direta com base no novo Estatuto da Criança e do Adolescente Digital, em vigor desde março deste ano. A intervenção do órgão regulador ocorreu após o registro de um caso em Mato Grosso do Sul, no qual uma adolescente de 13 anos foi coagida a atos de automutilação e suicídio durante uma transmissão em grupo fechado da plataforma. A investigação resultou na apreensão de 5 adolescentes e na prisão de um homem de 18 anos. Em documento enviado ao Ministério da Justiça, o Discord admitiu que o sistema de alerta automático da plataforma, que aciona a revisão humana para acompanhar conteúdos sensíveis nas lives, falhou no caso da adolescente. O especialista em tecnologia e inovação, Arthur Igreja, cobrou investimentos em moderação ativa e filtros preventivos de áudio e vídeo no Discord.
8: Se alguém abrir uma live no YouTube e a pessoa começar a usar determinados termos, a live cai na hora. Então a pergunta é, por que que a Alphabet, que é dona do YouTube, consegue identificar naquele segundo e consegue bloquear, derrubar a live e abrir uma apuração ali a respeito do que estava acontecendo, e no Discord aconteceu o que aconteceu de forma tão livre, né? Então, quer dizer, alguém conseguiu solucionar isso tecnologicamente. Então fica insustentável o argumento de que não tem como resolver pelo lado da tecnologia, pelo menos dificultar ou mitigar, né?
2: O advogado Ariel de Castro Alves, da Comissão de Defesa dos Direitos da Criança e Adolescente do Conselho Federal da OAB, destacou que a plataforma falha ao depender exclusivamente de denúncias de usuários.
9: O grande problema aí que foi detectado pela Agência Nacional foi exatamente do Discord depender das denúncias dos usuários. E muitas vezes os usuários, eles também estão participando dos próprios crimes. Então é necessário que essas empresas invistam em equipes, em especialistas, em sistemas que possam garantir a proteção das pessoas, principalmente das crianças e adolescentes.
2: O Discord considerou prematura a decisão da Agência Nacional de Proteção de Dados e afirmou que não tolera grupos ou indivíduos que promovam ou incitem a violência. A plataforma enviou à Advocacia Geral da União uma proposta que poderá servir de base para a negociação de um termo de ajustamento de conduta. Dois times brasileiros entram em campo hoje pelas oitavas de final da Libertadores. Às 19h, o Mirassol enfrenta a LDU do Equador. E às 21h30, o Corinthians encara o Rosário Central na Argentina. Ontem, o Palmeiras empatou em casa com o Cerro Porteño por 1-1, mesmo placar de Cruzeiro e Flamengo no Mineirão. Pelas oitavas de final da Sul-Americana, o Atlético Mineiro venceu o Bragantino fora de casa por 1-0. Hoje, o Santos recebe o Macará do Equador, o Vasco joga contra o Olímpia do Paraguai e o Botafogo enfrenta o Cienciano no Peru. 4h18, espaço aberto para Sardenberg e Merval Pereira.
10: Bom, campanha a gente pode dizer que já está praticamente nas ruas, candidaturas definidas, candidaturas presidenciais já definidas, candidatos dando entrevistas, participando de alguns debates. E a gente pode dizer que nessa partida, Merval, o presidente Lula é o franco favorito para a eleição deste ano?
11: Bom, Sarenberg, eu acho que é o favorito. Acho que as pesquisas mostram que ele tem uma estabilidade na sua aposta pelos eleitores, né? E o Flávio é muito inconstante, né? Qualquer evento balança a candidatura dele. Acho que o Lula é o favorito, é o presidente em exercício, então tem muitas cartas na manga para usar, como Bolsonaro sempre usou, como outros candidatos já usaram. Então é sempre muito difícil você derrotar o incumbente, né? Mas eu não diria que a parada está decidida, porque o eleitorado do Lula é muito estável, mas ele está com dificuldade em ampliar esse eleitorado. Na eleição de 2022, ele ganhou por uma diferença muito pequena, porque todo o eleitorado do centro-direita foi para ele. Dessa vez não está acontecendo isso. Dessa vez há muitos indecisos entre ele e o Flávio, porque nenhum dos dois está impondo confiança nesse eleitorado que é volátil, né? Então, eu acho que é difícil você hoje dizer que o Lula vai ganhar a eleição, mas é muito provável que ele vença, a não ser que aconteçam coisas no meio do caminho que a gente não espera, não sabe. Mas o Flávio, para superar o Lula, ele vai ter que contar com muita coisa ruim do lado do adversário e muito pouca coisa boa, ruim para ele, né? Ele também tem muito telhado de vidro para ser atingido ainda, né? Então é sempre muito difícil você imaginar como vai ser o futuro do Flávio Bolsonaro. Embora a gente tenha já uma prova de que o eleitorado bolsonarista não é o eleitorado do Flávio, é o eleitorado do pai dele e do bolsonarismo, do movimento, né? É muito fiel e muito pode se decepcionar em algum momento, mas volta para ele sempre. Então, isso indica que vai ser uma disputa provavelmente muito apertada. Só deixará de ser apertada se um dos lados cometer um erro irrecuperável nesses 50 dias de eleição, né?
10: Ou forem apanhados em alguma situação ruim, né?
11: Que não dê tempo para que o eleitorado absorva e perdoe, né? Porque foi o que aconteceu. O filme do Bolsonaro, a conversa do Flávio com o Vorkaro, deu uma derrubada nele e ele vem recuperando esse eleitorado novamente, né? Mas ele teve tempo para isso. Agora está cada vez menor o tempo, né?
10: Tá certo.
2: Quatro horas e 22 minutos, aí o Sardenberg com o Merval Pereira. Nós vamos agora acionar o Michel Coforado conversando com o Fernando Andrade, com a Tatiana Vasconcelos.
12: Hoje
13: ele voltou, né?
12: Voltou.
14: Aí.
13: É, o problema é que depois dele vai vir a fatura do cartão de crédito, né?
14: Vai.
13: É assim que acontece depois que volta das férias, não é?
12: Em libra, você imagina, amor. Em pounds. Ai, meu bolso. Quer dizer, o meu não, do Fernando. Vamos lá. É, hoje a gente, enquanto abriu o Estúdio CBN, falava aqui sobre o iPod, a volta do iPod, voltou a ser um objeto de desejo e tal. Karina Almeida, que estava aqui, uma jovem jornalista, nossa companheira aqui de CBN, disse, tô querendo um. E ela, sei lá, talvez tenha nascido depois do iPod.
13: Você acha que ela
12: depois
13: tem...
12: que o iPod
13: ela nasceu
12: acabou.
13: Depois de 2003?
12: Não, tô brincando. Ela nasceu... Ah, eu acho que foi por aí, né? Se foi antes, não foi muito antes disso, não. É, mas o que eu quero dizer é, o iPod era algo que nós usávamos, né? As pessoas da nossa geração, 40, 40 mais. E hoje voltou a ser um objeto de desejo dos jovens. Caiu em desuso muito rapidamente, né? Com a evolução da música digital. E agora, por que que todo mundo quer um iPod de novo, Michel?
13: Voltou. Olha, essa talvez seja uma das principais revoluções tecnológicas do século XXI, ou pelo menos desses primeiros anos do século XXI. A Karina deve ter nascido ali perto do primeiro lançamento, do primeiro iPod. O primeiro iPod foi
12: lançado
13: em
12: 2002.
13: 2002, e ela tinha um ano.
12: Olha lá.
13: Não, mentira, ela nasceu depois, porque ele foi lançado em 2001.
12: Pois é.
13: Só que o que gerou a grande transformação foi em 2003, que é quando o iTunes foi lançado. Mas eu explico. É o seguinte, esse iPod era um aparelhinho pequenininho que fez uma revolução na cabeça de quem estava acostumado com Discman e que também quem estava acostumado com toca-fita. Como é que a gente fazia para ouvir música antes? Você tinha que comprar um CD, aí você colocava no Discman. Era ruim porque se você encostasse no Discman, travava a música, pulava para a próxima música, era um inferno. E o toca-fita, que era o Discman, era coisa de antigamente, né? Que era Discman mesmo também, né? Era toca-fita, sei lá. Era um negócio de antigamente, mais antigamente ainda. Walkman, que era de antigamente. Aí apareceu um negocinho que era do tamanho, sei lá, de uma caixa de fósforo. E dentro dele você conseguia botar 1000 músicas. O que já era uma revolução gigantesca. Só que em 2003, 2 anos depois do lançamento do iPod, a gente começou a poder comprar uma música individualmente online. Porque a Apple lançou o iTunes, que te dava a chance de, ao invés de comprar o CD inteiro, escutar um monte de música chata que você não estava a fim de ouvir, você só podia montar a tua playlist só de hits, só de coisas que você tinha muita vontade de ouvir e escolher ali o que você ouvia atrás do quê, como é que você ia montar a sua lógica. Isso foi uma revolução. Uma revolução na forma como a gente ouve música, como a gente compra música e como a gente se relaciona com cantores, com a ideia de álbum, mudou para todo sempre. Sem esse negócio não teria Spotify, não teria Apple Music, não teria nada disso. Isso aí foi uma grande revolução dentro do sistema fonográfico. Só que o que aconteceu? Esse bagulhinho perdeu o lugar porque a gente depois deu lugar, botou no lugar dele o celular, que começou a poder tocar música, quantas músicas você quer. Só que também a gente foi para os streamings de música, que estão aí para tudo quanto é lado, te dando a chance também de você tocar a música do jeito que você quer. Só que os jovens agora estão dizendo, olha, estamos com saudade do iPod. E estamos com saudade do iPod real, tá? As procuras em 2025 já eram 15% superior ao ano anterior. E quando a gente olha para 2026, as procuras aumentaram 23%. Então tem um bocado de gente desesperada por isso. Por que que os jovens estão desesperados igual a Karina por esse aparelhinho? Pela chance, pela decisão, pela importância de poder você tomar a decisão sobre qual música você vai ouvir. E aí, os especialistas deram um nome para isso, que é a necessidade para o fenômeno, né? Que eles chamam de friction maxing. Em português, claro. É a necessidade que a gente tem de aumentar a fricção, ou seja, de aumentar a dificuldade em territórios ou em lugares que a gente tinha dado para as máquinas ou para a tecnologia o poder de escolher pela gente. Então, você tá lá ouvindo a tua música no streaming, daqui a pouco ele pula de álbum, ele começa a dizer que, ah, entendi qual é o seu comportamento, o algoritmo já te sugere uma próxima. A gente diz que tá num determinado mood, aí a máquina vai lá e decide qual música você vai ouvir. Há um movimento forte agora, que resultou no crescimento da busca pelos iPods, que é da valorização da tua tomada de decisão. Você quer pensar antes de decidir, você quer decidir que música você quer ouvir, você quer ter o preparo para isso, né? Esse movimento que culminou na busca por iPod, ele também vem culminando em outros setores que são fundamentais no nosso dia a dia e que tinham ficado para trás. Que é a valorização do livro físico, né? Que é a experiência muito diferente de quando você compara, por exemplo, com a experiência de ler num leitor digital. A valorização, por exemplo, de escrever à mão. Então, fulano, ao invés de tomar notas no bloco do celular, ele começa a valorizar escrever no papel. E isso está relacionado a, como já disse, a capacidade que a gente tem de pensar sobre o que está fazendo, que o mundo físico dá para a gente, mas também a ideia de que é você que decide o que você quer fazer. Então, já chegou no mercado da música, tudo que chega no mercado da música depois vai tomando as outras esferas, né? Foi assim com as principais inovações. Eu acho que é um baita aprendizado. O povo do livro tem feito isso também, né? Há uma valorização de novo do livro físico pela ideia de que talvez seja uma das poucas mídias, assim como o iPod, que em nenhuma hipótese vai aparecer uma interrupção, né? No meio, sei lá, de Grande Sertão Veredas, não vai aparecer um anúncio de blusinha nova ou do novo iogurte proteico que você tem que consumir. A valorização dessas coisas que você que escolhe, você que passa a página, você que decide o ritmo, você que coloca a tua soberania e o teu poder sobre a coisa, não é comandado por ela, está crescendo e esse fenômeno chama friction maxing, que dá conta desse novo movimento aí.
14: Gostei.
12: Gostei,
14: porque
12: também
14: porque é pedagógico, te incita a pesquisar um pouco mais, a escolher. Olha só, eu quero esse artista, eu quero esse álbum. Poxa, achei bom isso.
12: E eu acho que a volta, pelo menos pra mim, a boa parte da atmosfera, do ambiente, do jeitão de que eu tenho saudade do começo dos anos 2000.
13: É bom, né? É bom, porque eu acho que dá uma percepção de segurança que a gente não tinha. Perdeu, né, com a máquina, né? Porque você não sabe nem o que vem depois, né? Quando você organizou as próprias músicas, você tem inclusive uma noção de previsibilidade, que é importante a beça, né? E vai te dando uma certa calma diante desse jogo. Agora, pra mim não serve, hein? Quando começou esse negócio de vitrola, eu me animei porque eu sou da moda, né? Aí falou, tem que comprar vitrola, fui lá, né? Falei, vou comprar uma vitrola. Comprei, só que eu não sabia, não lembrava, obviamente, que era eu que tinha que botar
14: que virar o disco.
13: Disco lá. E eu tinha que virar o disco. E a vitrola tinha um limite, né, do disco, né? Porque não é igual o teu celular que você pode botar 500 mil músicas lá e toca. Ou esse iPod que aguenta mil. Sei lá, eram 8 músicas de um lado, 8 do outro. Aí quando tinha que virar e só tinha 8, já me dava uma preguiça danada, aí eu abandonei logo nas primeiras experiências.
12: Eu acho
13: que não é a minha, não. Essa coisa da curadoria, eu acho que é pra quem gosta muito de música, né?
12: Fora que é um hábito super caro, né? Enfim. Só o Fernando Andrade que pode aqui.
14: Adoro. Eu dei um passo atrás ainda do iPod. Eu fui pro toca-disco, que é bem mais legal.
12: Como é que chama? Eu ia falar o xilocoiso.
14: Xilofone.
12: Xilofone.
13: Não, mas sabe o que eu acho bonito no toca-disco? Também a gente perdeu, inclusive, com o iPod. Talvez o próximo passo seja voltar pro toca-disco e aí Fernando já tá liderando a tendência. É a ideia da grande narrativa, né? Quando um artista pensava o seu álbum, a gente tinha essa possibilidade de uma grande narrativa que se estruturava em torno de algo. Você não tem mais isso, né? Porque você que escolhe as suas músicas, só quer ouvir o hits, né? Só quer ouvir aquilo que tá na boca do povo, a música que você lembra, que você sabe cantar junto, que você gosta muito. A gente perdeu isso. Então, acho que o grande álbum dava conta disso. Só a gênia da Anitta que tá conseguindo fazer isso agora com equilíbrio, né? Mas aí é outro assunto.
12: Fala de Anitta um dia aqui, Michel, o que você acha?
13: Eu sou fã inveterado da Anitta.
12: Então, que
13: eu
12: tal? Sexta-feira você pode trocar um livro por um disco. Ó, a minha proposta.
13: Tá bom.
12: Pensa
13: vamos
12: aí.
13: Vamos falar disso.
12: Tá bom.
13: Anitta.
14: Vários iPoders escreveram pra gente.
12: Eu tô pensando, acho que eu nunca tive um iPod. Onde que eu ouvi a música? No Discman?
14: Tem aqui um ouvinte. Tem um iPod.
12: Eu acho que eu
14: carregado com 1.230 músicas, vídeos feitas por ele. Ainda uso, não carrego mais músicas, nem instalo mais o antigo iTunes. E ainda poderá ser carregado e utilizado no novo iTunes? Não sei, é o Mauro Guerreiro, tem 53 anos, é de Santo Amaro.
12: Eu tô pensando aqui, por que que... Você teve um iPod, Fê?
14: Tive. Logo no começo eu comprei um.
12: E aí, sabe por que que eu não tive, eu acho? Porque eu tinha carro. Foi logo que eu comprei um carro, então...
13: Você podia escolher, né? Um iPod ou um carro, você preferiu um carro.
12: Não, não é isso, não. Não é nada disso, mas enfim. Eu tô falando sobre... Sobre hábitos mesmo, né? Eu ouço muita música me deslocando. Só que se eu tinha um carro, eu ouvia música no carro. No rádio, no Discman do carro e tal. Então eu não tive um iPod, eu acho.
13: Custava cara beça, tá? Em 2001, quando foi lançado, ele custava $399.
12: Então eu já entendi por que eu não tinha um iPod.
14: Mas você comprou um toca-CD pro seu carro, é isso.
12: É, mas aí eu tinha um sonzinho legal ali, que saía a frentinha pra ninguém roubar. Lembra? Eu tinha um desse. No meu hipercarro, meu Celtinha,

0: Ricardo Garcia tirou da cartola aí um Bartô Galeno.
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0: Você... 4h33.

0: Quinta-feira, 13 de agosto de 2026. Por 6-3, o Supremo votou pela constitucionalidade da moratória da soja. A Corte decidiu que o acordo privado para barrar a compra do grão vindo de áreas desmatadas na Amazônia não fere o Código Florestal e não se enquadra como cartel. Com relatoria do ministro Flávio Dino, o STF também extinguiu processos contra empresas que aplicam o Pacto Ambiental. A Justiça de São Paulo absolveu 2 ex-policiais militares acusados de executar um adolescente de 15 anos em junho de 2020, na zona sul da cidade. Embora os jurados tenham reconhecido a ocorrência do homicídio, entenderam que o ex-sargento Adriano Campos e o ex-soldado Gilberto Rodrigues não foram os autores do crime contra Guilherme Silva Guedes. Morreu nesta quarta-feira o homem em situação de rua que teve o corpo incendiado enquanto dormia em uma parada de ônibus no centro de Alvorada, região metropolitana de Porto Alegre. A vítima foi identificada como Davi William Souza da Cunha, de 39 anos. A Polícia Civil investiga o crime ocorrido na madrugada de terça-feira e busca identificar o suspeito de atear fogo à vítima. Nenhum suspeito foi preso até o momento. No horário de Brasília, 4h35.
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0: Muito bem, aqui no CBN Madrugada, espaço para a gente falar um pouco mais aí sobre temas jurídicos importantes, notícias desta quarta-feira. Os ministros do Supremo Alexandre Moraes, Flávio Dino, Gilmar Mendes e Cristiano Zanin determinaram que juízes de 6 estados e do Distrito Federal devolvam imediatamente penduricalhos que ultrapassaram valores determinados pelo Supremo. Decisão que vale para magistrados de Goiás, Maranhão, Paraná, Rio de Janeiro, Rio Grande do Norte e também Rondônia. A gente vai conversar aqui no CBN Madrugada com a Luciana Bauer, que é jurista, advogada, ex-juíza federal. Luciana, muito bom dia, um prazer tê-la conosco aqui na CBN.
1: Um bom dia a todos, é um prazer estar na CBN, que alcança todo o Brasil.
0: Exatamente. Como é que você avalia essa decisão dos ministros do Supremo em relação a esses penduricalhos, hein?
1: Então, eu avalio o quanto o judiciário é desrespeitado pelo próprio judiciário, né? Porque o Supremo tinha dado uma determinação do que ele entendia como subsídio e todas as outras verbas que poderiam extrapolar. Eu vou dar um exemplo de uma verba bem comum que pode extrapolar, porque é quase um outro cargo para um juiz. Estamos na época eleitoral e os juízes estaduais têm o seu cargo de juiz estadual, de família, etc., acumulam uma jurisdição eleitoral que é bem complicada nessa época, às vezes dá um trabalho enorme. Então, eles têm essa acumulação que não entra no rol de subsídio. E isso demonstra o quanto é difícil unificar esse entendimento dos princípios de administração pública para os tribunais. Nós temos os princípios constitucionais, que é legalidade, impessoalidade e moralidade, mas também temos alguns específicos que são economicidade, ou seja, a atividade administrativa e também a judicial, ela tem que se pautar pelo menor impacto possível no orçamento. E outro ponto que eu chamo a atenção dessa decisão é que ela foi dirigida especificamente aos 6 presidentes dos tribunais dos estados ali mencionados, né, como Rio de Janeiro e Distrito Federal. Por quê? Porque é uma atividade administrativa do presidente do tribunal autorizar ou não essas verbas. Então, eles estão sendo chamados de um ponto de vista pessoal, responsabilidade enquanto presidente dos tribunais a se explicarem perante o Supremo.
0: Agora, Luciana, você acha que a gente pode esperar medidas semelhantes em outros estados também? Porque sempre que a gente fala da questão dos penduricalhos, eu lembro um dado que ficou na minha cabeça porque estou aqui no estado de São Paulo. Né? Em 2025, a média salarial, eu não estou falando de salário bruto não, salário líquido dos desembargadores do Tribunal de Justiça de São Paulo, a média salarial, somando ali, né, todo ano, dividindo ali por 12 ou 13, se for contar o 13º, média de 95 mil reais por mês. Se a Constituição está dizendo que o salário máximo, o teto, é o salário do ministro do Supremo, 46 mil, o nosso ouvinte não consegue entender como é que o próprio Supremo Tribunal Federal permite um desrespeito como esse à Constituição. O que, que explica isso, hein, Luciana?
1: Não consigo explicar, é a mesma explicação que teríamos para o orçamento secreto, porque temos um poder que achou confortável legislar para si mesmo, isso que a gente tem em cada tribunal dos estados do Brasil. A Justiça Federal tem um salário per capita bem menor, muito próximo do teto, porque ela é uma estrutura mais nacional e regulada pelo Conselho da Justiça Federal, pelo CNJ, então é mais difícil legislar. Mas nos estados, é muito mais fácil, nos estados e no Ministério Público, né, estadual, é muito mais fácil fazer esses penduricalhos. Eu acredito que vai ser ainda bem difícil equalizar esses salários que estavam acomodados a um patamar quase do dobro de um salário do ministro do Supremo a o que realmente cada um deveria viver. E temos sempre que ter em mente que o juiz, ele tem outros recebimentos, outros que não são subsídios. Por exemplo, esse exercício do direito eleitoral, às vezes também férias que ele acumula, vem acumulado, no outro mês ele recebe zerado, porque vem acumulado. Mas isso não explica vir um per capita tão grande, tão superior ao que manda a Constituição.
0: Você falou a questão das férias, né? Outro aspecto que eu realmente não consigo entender, porque lá na Constituição está escrito que todos são iguais perante a lei. E até hoje eu não consegui entender por que magistrados, integrantes do Ministério Público têm direito a 60 dias de férias e o restante dos brasileiros tem direito a 30. E lembrando, né? Acho que você sabe também muito bem disso, não é, Luciana Bauer? Que muitos desses juízes vendem uma dessas férias e acabam acumulando ainda mais nos seus vencimentos. O próprio ministro Gilmar Mendes, há alguns meses, eu lembro que ele mesmo admitiu lá, temos que mudar isso, porque há pesquisas que mostram que a nossa justiça é uma das mais caras do mundo, que é uma justiça ainda lenta. Então eu pergunto, qual que é a justificativa para se manter esse privilégio?
1: Olha, justificativa tem muito pouca. E o pior é que não quer se padronizar para algo mais isonômico, quer se padronizar para estender essas férias remuneradas para mais e mais entidades, né? Como a AGU, como Defensoria. Eu acho que nós temos, principalmente no judiciário, um servidor público que não se vê como servidor público, ele se vê como um ente a parte do orçamento da União, quando a nossa justiça é muito lenta. Qualquer pessoa que entre na justiça, o tempo médio é de 3 anos para ser julgado qualquer coisa. Isso é muito tempo, pensando aí em causas trabalhistas, causas de família. Nós temos uma justiça muito lenta.
0: A gente está conversando aqui no CBN Madrugada com a advogada, jurista Luciana Bauer, ex-juíza federal. Luciana, queria mudar de assunto, saber a sua opinião sobre uma decisão que foi tomada na semana passada, pela primeira vez um juiz que cometeu uma infração grave corre o risco de perder o cargo. É uma decisão do Superior Tribunal de Justiça, vai agora para o Supremo Tribunal Federal. A gente está falando do ministro Marco Buzzi, né, afastado aí pelo menos temporariamente, acusado de importunação sexual. Como é que você vê essa decisão do Superior Tribunal de Justiça, hein?
1: Então, temos que lembrar que as garantias da magistratura são garantias pessoais, que o magistrado não vai sofrer pressão. Mas isso não pode acobertar situações extremas em que realmente o próprio Supremo, no final do ano passado, no início desse ano, por meio de um voto do ministro Dino, colocou que não existe mais a aposentadoria compulsória em caso de perda de cargo. Então, é isso que está se aplicando a primeira vez essa jurisprudência do STF para o caso do ministro Marco Buzzi. E o que eu chamo a atenção? Por mais que ele perca o cargo, por mais que ele seja colocado para fora da magistratura, isso não se confunde com a perda do direito trabalhista dele, das contribuições previdenciárias. Então, se ele já é um juiz ou um ex-juiz, né, futuramente, que tem já o tempo de serviço para se aposentar, ele vai se aposentar, independente de ser colocado para fora do serviço de juiz. Por quê? Porque a gente não pode fazer uma cassação das contribuições previdenciárias. Isso não existe na nossa Constituição. Mesmo pessoas que são condenadas, que vão presas, elas continuam com o seu direito previdenciário, porque entender que o Estado ou que o judiciário pudesse cassar essas contribuições previdenciárias seria muito injusto, né? Ele contribuiu e ele tem o direito a essa aposentadoria, que não vai ser mais a aposentadoria, penso eu, especial de juízo, vai ser uma aposentadoria comum. Isso ainda está muito sem a regulamentação, ele vai ser o primeiro caso, então a gente vai acompanhar como é que o Supremo vai fazer essa modulação desse julgamento e como é que também o STJ vai aplicar administrativamente para esse afastamento.
0: Agora, Luciana, e no caso daqueles magistrados que não atingiram o tempo ainda para a aposentadoria, quantos casos a gente tem no Brasil e a gente relata aqui dessa aposentadoria compulsória, por exemplo, para juízes que foram pegos em flagrante, por exemplo, vendendo sentenças? E aí, para o nosso ouvinte, eu mesmo não consigo entender isso como uma punição, né? O sujeito comete um crime e aí o máximo de punição que ele recebe é ir para casa, colocar o seu pijama, sentar lá no sofá e continuar recebendo salário de 60, 70, 80 mil reais. Não nos parece injusto isso?
1: Entendo perfeitamente a reforma. O problema é que a gente pegou essa legislação toda de juízes, né? A lei complementar da magistratura, etc. Ela tem uma forma de falar que não que é antiga. Que falava aposentadoria compulsória como, na verdade, era uma perda de cargo. Só que essa perda de cargo, ela vem numa situação que também cada juiz que passa no seu estágio probatório, ele tem a garantia de não ser, a garantia de ser um juiz para sempre. É um cargo vitalício, isso está na Constituição. Então, de certa forma, por mais que ele seja expulso da magistratura, ele depende de uma ação penal para ser expulso definitivamente. Por isso que a gente interpreta que o Marco Buzzi, ele foi expulso, porque ele também ele não está sofrendo só uma sanção administrativa dos colegas, ele também, creio que está sobre uma investigação criminal de crimes sexuais que cometeu.
0: Sim.
1: Mas voltando ao ponto, então, essa garantia de felicidade, ele vai ser afastado e ele vai receber conforme ele contribuiu. Se foi 5 anos, ele vai receber 1/25 do que seria a aposentadoria líquida. Se foi 10 anos, o correspondente, assim vai.
0: Sim.
1: Provavelmente agora, com a nova diretiva do STF, pode ser que ele receba só um teto de INSS. A gente não sabe ainda como vai ser feita essa transição, porque o Marco Buzzi vai ser o primeiro caso do juiz que perde o cargo e não vai ser mais aposentado compulsoriamente, embora essa palavra seja uma palavra antiga. O que, na verdade, a gente quer dizer com essa palavra, no fugir dos ovos, um direito administrativo, é uma perda de cargo, e daí ele se aposenta porque ele tem ali contribuições, e tem idade para se aposentar, não necessariamente porque é um juiz afastado.
0: Sim. Para a gente fechar nosso papo, advogada, jurista Luciana Bauer, um último assunto aqui. O presidente do Supremo, Edson Fachin, apresentou na semana passada ao Conselho Nacional de

0: apenas para juízes de primeira, segunda instância, não para os tribunais superiores. O próprio ministro Alexandre Moraes, no ano passado, me recordo, disse textualmente que não vê nenhuma necessidade da criação de um código de conduta para o Supremo. Você considera necessário esse código? Qual a sua opinião sobre esse assunto?
1: Ele é super necessário para as democracias. Não é só a democracia brasileira que está sofrendo com a falta de um código de conduta para o Supremo Tribunal Federal brasileiro. A Suprema Corte dos Estados Unidos também está sofrendo isso. Por quê? Porque cada vez mais os juízes da Suprema Corte, de todo mundo, são chamados a fazer uma mediação política. E cada vez mais eles estão usando lobby, eles estão recebendo lobistas, eles estão julgando ações que os próprios parentes atuam. Isso era uma coisa impensável um tempo atrás no STF, quase que o regimento interno do STF falava que era vedado e usava a mesma configuração que tinha no Código de Processo Civil, em que você não pode atuar em caso cônjuges, filhos e outros afins até tantos graus. Só que o Supremo, no ano passado, quando ele começa a aceitar que não tanto faz julgar uma ação que é de um parente ou de um não parente, você quebra totalmente a isonomia de todos os advogados que não são parentes de ministros do Supremo, né? E isso causa um mal-estar e também uma falta de impessoalidade que deve ser a marca de uma democracia constitucional, e mais ainda a conduta dos ministros do Supremo. Eu tenho muita confiança que a ministra Carmen Lúcia ficou encarregada de elaborar essa proposta, porque ela foi uma juíza de carreira a vida toda, ela não foi advogada antes, ela acho que foi juíza a vida toda. E ela tem um padrão ético que ela entende que realmente esses conflitos de interesses, esses impedimentos, essas suspensões com parentes, com relações com advogados, por exemplo, um ministro que participava de uma banca de advogados ou de uma universidade, ele tem que ter algumas restrições. E isso vai ser pontuado também com a minuta da OAB. Mas até agora, o texto final deste arrazoado que a Carmen Lúcia vai levar para os demais ministros corroborarem ainda não se tornou público.
0: Muito bem, jurista, advogada, ex-juíza federal Luciana Bauer, obrigado pela gentileza aqui com a CBN. Um bom dia e até uma próxima oportunidade.
1: Um bom dia, comunidade CBN.
0: 4h54, para fechar o programa, nós vamos a Minas com Marcelo Martins. Tem informações aqui sobre a prisão de falsários, né, que falsificavam diplomas de medicina. Olha o perigo, olha só.
2: Três pessoas foram presas durante uma operação da Polícia Federal contra a venda de diplomas falsos de faculdades de medicina no país. Os mandados foram cumpridos nas cidades de Montes Claros e Bocaiúva, no norte de Minas Gerais, e também nos municípios de Barreiras e Luiz Eduardo Magalhães, na Bahia. As investigações tiveram início em 2023, quando um diploma falso foi apresentado ao Conselho Regional de Medicina no estado do Rio Grande do Sul, supostamente fornecido por um dos suspeitos. Segundo a Polícia Federal, os indícios revelaram um esquema para falsificação e comercialização de diplomas, históricos escolares e outros documentos para viabilizar a aprovação ou a transferência. Ainda de acordo com a polícia, as fraudes eram realizadas tanto na emissão do diploma para ser registrado no Conselho Regional de Medicina, quanto para um estudante ingressar na faculdade já em andamento ou ao final do curso. Nesse caso, o acadêmico ingressava com documentos falsos, como se estivesse transferindo para outra faculdade, nos períodos finais do curso. Segundo a polícia, o esquema possuía ramificações em diferentes estados do Brasil e pelo menos 45 pessoas inscritas como profissionais no Conselho Regional de Medicina teriam feito pagamentos ao grupo para obter documentos falsos com a finalidade de via

0: estabilizar esse registro. Um dos suspeitos foi investigado pela Polícia Federal em 2016, quando foi identificada uma organização criminosa envolvida em fraude no Enem, o Exame Nacional do Ensino Médio. Na época, a polícia revelou um esquema que recrutava professores e estudantes para realizar as provas e transmitir, por meio de dispositivos eletrônicos, os gabaritos a candidatos que pagavam valores elevados para obter vantagem no Enem. Na época, a investigação foi realizada em 3 estados e prendeu integrantes da organização. De Belo Horizonte, Marcelo Martins.
1: Cadeia pesada, né? Porque pessoas sem preparo atuando como médicas é realmente inaceitável, né? Faltam 3 minutos agora para 5 da manhã, ponto final na edição desta quinta-feira aqui do CBN Madrugada, com a produção do Matheus de Souza, trabalhos técnicos comigo aqui, Ricardo Garcia.
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1: Vem aí o Frederico Goulart com o repórter CBN, antes o Edmilson Fernandes, na verdade, o Edmilson Fernandes com o repórter CBN e o Frederico Goulart logo na sequência com primeiras notícias. Na verdade, Letícia Valente chegando aqui ao estúdio para apresentar o repórter CBN. Desejo a você uma excelente quinta-feira e meia-noite estaremos de volta, né, Ricardo Garcia? Para mais uma edição do CBN Madrugada. Até lá.
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0: Agosto de 2026, o governo brasileiro vai enviar ajuda humanitária à Colômbia em razão do terremoto que deixou centenas de vítimas no país vizinho. O Ministério das Relações Exteriores anunciou que o pedido foi feito pelas autoridades colombianas. O socorro foi acertado entre os chanceleres Mauro Vieira e Omar Escobar. O Itamaraty ainda não deu detalhes sobre o tipo de ajuda. A plataforma Discord tem 2 dias para suspender o recurso de transmissões ao vivo no Brasil. A determinação é da Agência Nacional de Proteção de Dados. A intervenção do órgão regulador ocorreu após o registro de um caso em que uma adolescente de 13 anos foi coagida a atos de automutilação e suicídio durante uma transmissão em um grupo fechado da plataforma. Ministros do Tribunal Superior Eleitoral vão debater hoje a proibição de deepfakes e o uso da inteligência artificial nas eleições. A discussão define o alcance das restrições e as punições para descumprimentos. O debate tem como pano de fundo a análise de uma representação do PT que questiona a exibição de um avatar do ex-presidente Jair Bolsonaro durante a convenção do PL. O Irã informou nessa madrugada que o Estreito de Hormuz está sob controle do regime dos Ayatollahs. A informação rebate a fala do presidente dos Estados Unidos, Donald Trump, que declarou ter controle total da via estratégica. Com a falta de avanços no acordo firmado em junho, o tráfego marítimo no local voltou a ser comprometido. No horário de Brasília, 5 horas.
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1: Olá, bom dia, estamos no ar. CBN Primeiras Notícias, quinta-feira, 13 de agosto. Você acorda com a gente aqui na CBN para saber os assuntos principais desse dia que começa. Prestação de serviço, os assuntos que vão repercutir pelas próximas horas. Bom dia para todo mundo. Você que pulou da cama agora, tocou o nosso despertador. Você que está acordado aí durante a madrugada, acompanhando a nossa programação, acompanhando Paulo Galvão no CBN Madrugada. Vamos juntos atravessar essa hora aqui na CBN até às 6, o Primeiras Notícias no ar. 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Aquelas plataformas que você já conhece. 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Vamos nessa, Ana Paula Jaume, tudo bem com você? Bom dia!
2: Vamos nessa, Fred. Bom dia pra você, bom dia também pro nosso ouvinte. Quinta-feira, 13 de agosto, dia do economista, Fred.
1: Parabéns a todos eles.
2: Parabéns a todos eles, tão importantes pra gente, né? Pra ajudar a gente a entender aí o cenário, o contexto. Parabéns aos economistas.
1: Mas os economistas brasileiros hoje, eles estão acordando meio desconfiados depois do debate que aconteceu ontem no Congresso Nacional. Que aprovou uma série de jabuti, né? Uma série de medidas fora da pauta principal que estava sendo debatida, que era a redução do preço do combustível. E a gente tem aí uma série de aumento de gastos previstos para além do arcabouço fiscal agora nesse ano de 2026, mas junto nessa discussão veio uma promessa que no ano que vem vai ter ajuste. No ano que vem vai ter ajuste fiscal. Esse é um dos assuntos principais dessa quinta-feira. A gente trata aqui logo de cara na abertura do CBN Primeiras Notícias. Reginaldo Pires está aqui com a gente também, né, Reginaldo? Olha ele aí, o nosso Reginaldo e o Ricardo Garcia lá em São Paulo. É, o time do PN está completo para te contar os assuntos de hoje. Também vamos falar sobre a decisão dos ministros do Supremo Tribunal Federal, que mandou juízes de 7 estados, né? Na verdade, 6 estados, mais o Distrito Federal, dos tribunais desses estados, devolverem penduricalhos, né? Aqueles pagamentos para cima do teto, bônus, né? Dos vencimentos, os bônus, né? Teve juízo aí recebendo mais de 3 milhões de reais.
2: Olha, tava bom para mim, viu?
1: Que beleza, hein?
2: Bônus desse.
1: Que farra, hein, Brasil? E outra decisão também importante de ontem, da Agência Nacional de Proteção de Dados, que é um órgão vinculado ao Ministério da Justiça. O Discord no Brasil, as transmissões ao vivo dessa plataforma foram suspensas depois de um caso terrível com uma adolescente, que aconteceu a morte, o suicídio de uma adolescente no âmbito dessa plataforma. Esse assunto também segue repercutindo muito nessa quinta-feira. Essas três notícias estão na nossa abertura, mas é aquele bom e velho esquema de sempre, né, Ana Paula? Trazemos logo de cara os assuntos principais do dia, mas até às 6 da manhã tem muito mais.
2: Muita notícia aí, uma hora de muita informação.
1: Manchetes dos jornais, me ajuda a lembrar aí.
2: Aquele giro pelo Brasil inteiro.
1: O giro pelo Brasil, com imagens, né?
2: Previsão do tempo.
1: Não sabendo como é que tá amanhecendo, se o sol tá aparecendo ou não. E CBN Agro, tem as agendas do dia, o pessoal gosta da agenda do dia, né?
2: Você
1: já acorda sabendo o que vai acontecer. É o CBN Primeiras Notícias que você está acostumado, você está no lugar certo, acordando no lugar certo. Quinta-feira, né? É o pré-sextor, então vamos juntos. Estamos no ar.
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1: O Congresso Nacional fechou um acordo com o governo e aprovou um novo aumento de gastos públicos fora dos limites do arcabouço fiscal. Como contrapartida, o texto sinaliza um ajuste nas contas em 2027 apenas. As novas despesas foram incluídas no projeto que originalmente tratava só de receitas extraordinárias de petróleo para compensar a redução de impostos sobre combustíveis. O repórter Igor Cardim explica que o texto final aprovado abrigou diversos dispositivos adicionais, os chamados jabutis, e incentivos tributários direcionados a múltiplos setores da economia.
3: A Câmara e o Senado aprovaram o projeto que permite ao governo usar receitas extraordinárias obtidas com o petróleo para compensar a redução de impostos federais sobre os combustíveis. O texto inclui uma série de jabutis que ampliam os gastos em 2026. A proposta prevê, por exemplo, até 1,2 bilhão em subvenção para produtores de etanol e incentivos fiscais de até 5 bilhões em 5 anos para a produção nacional de fertilizantes, além de benefícios para projetos de minerais críticos. Também permite 2,5 bilhões adicionais para investimentos em defesa e antecipa até 3 bilhões do Fundo Social que seriam destinados à saúde e educação no ano que vem. Como compensação, o texto aprovado também estabelece mecanismos para conter as despesas a partir de 2027, incluindo limites para o crescimento de gastos vinculados ao Fundo Constitucional do Distrito Federal e ao Fundo Nacional de Desenvolvimento Científico e Tecnológico. A proposta ainda prevê medidas que podem aliviar as contas públicas em cerca de 10 bilhões de reais no próximo ano. Segundo o ministro da Fazenda, Dario Durigan, o projeto representa um ganho estrutural e permanente e abre um espaço fiscal importante para despesas não obrigatórias.
4: Uma diminuição, uma mitigação desse ritmo de crescimento já vai ser percebido no ano que vem em torno de 10 bilhões, que é aqui um pouco a evolução a menor do gasto obrigatório que a gente espera para o ano que vem, já abrindo um espaço fiscal importante para outras demandas discricionárias. O mesmo para a nossa trajetória dos resultados fiscais.
3: A pauta foi destravada após interlocução dos líderes do governo com Lula e com o presidente do Senado, Davi Alcolumbre, devido ao impacto fiscal da medida. A proposta, que agora segue para a sanção, foi enviada ao Congresso em abril, em meio à alta dos preços dos combustíveis provocada pela guerra no Oriente Médio. Até junho, o governo gastou 14,5 bilhões para conter os efeitos do conflito sobre os preços.
1: Ontem, Davi Alcolumbre e o presidente Lula selaram a retomada oficial das relações institucionais numa reunião no Palácio da Alvorada, depois de 3 meses de afastamento, desde que o Senado barrou a indicação do advogado-geral da União, Jorge Messias, para o Supremo Tribunal Federal. O encontro foi viabilizado depois de uma reunião, um jantar de aproximação promovido na casa do ministro Alexandre de Moraes. Os tribunais de justiça de 6 estados e do Distrito Federal têm 4 dias para comprovar ao Supremo Tribunal Federal a suspensão e a devolução integral de pagamentos indevidos de penduricalhos a magistrados. A decisão do STF foi tomada com base na análise das folhas de pagamento entre abril e julho. O relatório lista casos de vencimentos exorbitantes, como, por exemplo, a autorização de mais de 3 milhões de reais em verbas rescisórias a um único desembargador aposentado no Maranhão. Voltamos a Brasília com Felipe Igreja.
5: Os ministros Alexandre de Moraes, Flávio Dino, Gilmar Mendes e Cristiano Zanin, do Supremo Tribunal Federal, determinaram que tribunais de justiça de 6 estados e do DF devem bloquear o pagamento de penduricalhos a juízes que acabaram recebendo valores exorbitantes, descumprindo uma determinação do próprio STF que estabeleceu o limite máximo das verbas indenizatórias em 70% do subsídio dos magistrados. Com a decisão, os tribunais de justiça de Goiás, Maranhão, Paraná, Rio de Janeiro, Rio Grande do Norte, Rondônia e do Distrito Federal devem bloquear o pagamento de verbas indenizatórias que ficaram fora do teto e determinar ainda a imediata devolução dos valores pelos magistrados. Os despachos trazem ainda uma série de exemplos de descumprimento da determinação do STF, com pagamentos exorbitantes que foram autorizados, entre eles um valor de mais de 3 milhões de reais a um desembargador aposentado do Maranhão em abril, assim como pagamentos de mais de 100 mil reais a 300 magistrados do Maranhão no mesmo mês. No DF, houve um pagamento de R$ 490 mil reais a uma magistrada em maio, e 90% dos magistrados do TJ de Rondônia receberam mais de R$ 100 mil reais em abril. Para o conselheiro do Observatório Social de Brasília, o Helder Lima, é evidente a desobediência da ordem do Supremo.
6: A decisão anterior do Supremo, ela já tinha sido bastante permissiva, né? E ainda assim, os tribunais não contentes, porque sabemos que provocou enorme descontentamento entre a classe dos magistrados, né? E seguem descumprindo a decisão que, ao nosso ver, já tinha sido, assim, bastante favorável, né? Aos magistrados que recebem essas verbas acima do teto. Então, é uma completa discrepância com a realidade do país.
1: A Agência Nacional de Proteção de Dados determinou a suspensão das transmissões ao vivo no Discord, até que a plataforma comprove a adoção de medidas para proteger crianças e adolescentes. A intervenção do órgão regulador aconteceu depois do registro de um caso em Mato Grosso do Sul, no qual uma adolescente de 13 anos foi coagida a atos de automutilação e suicídio durante uma transmissão em grupo. A sanção representa a primeira aplicação direta com base no novo ECA digital no país. É o que explica o repórter Matheus de Souza.
7: A decisão foi tomada por meio de uma medida preventiva e deve ser cumprida em até 3 dias úteis pela corporação. Segundo a ANPD, a suspensão vai funcionar até que o Discord comprove a adoção de medidas protetivas para crianças e adolescentes dentro da plataforma. A decisão veio após a primeira-dama Janja da Silva defender na semana passada que o Discord deveria ser bloqueado no Brasil. Na ocasião, ela citou o caso de uma menina de 13 anos coagida por outros usuários a tirar a própria vida durante uma transmissão ao vivo em um servidor privado na plataforma. O caso aconteceu em Naviraí, no Mato Grosso do Sul. A Polícia Civil apreendeu 5 adolescentes com idades entre 13 e 17 anos e prendeu um homem de 18 anos por participação no crime. Quando questionado sobre o acontecido, o Discord afirmou que identificou e desativou o servidor antes da morte da menina. Após o caso e a pressão de membros do governo, a ANPD, órgão vinculado ao Ministério da Justiça e Segurança Pública, instaurou um procedimento de fiscalização para apurar falhas na proteção de crianças e adolescentes no ambiente digital. Agora, sendo cumprida a determinação, o aplicativo continua funcionando como de costume, mas sem a ferramenta de transmissões ao vivo. Na segunda-feira, a Advocacia-Geral da União recebeu uma proposta do Discord com medidas para reforçar a proteção de menores de idade na plataforma. O documento será analisado pelo governo federal e poderá servir de base para a negociação de um termo de ajustamento de conduta com a empresa.
1: Agora, pelo horário de Brasília, são 5 horas e 14 minutos.
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1: Daqui a pouco chega aí no Spotify, no Deezer, no YouTube Music, o episódio, né, dessa quinta-feira do nosso podcast. Esses três assuntos que abriram o programa resumidos em 10 minutos para você ouvir enquanto se prepara, passa seu cafezinho, se prepara aí para ir pro trabalho, tá no seu transporte público, tá se deslocando, tá pegando o seu trem, seu metrô, sua barca no Rio de Janeiro, seu ônibus lotado, né? Onde você tá aí no trânsito também, no congestionamento. Por enquanto tá tudo tranquilo, a gente tá vendo imagens aí na praia de Copacabana, o mar ainda um pouquinho movimentado, mexido. Aí aquele trecho lá do Forte Copacabana, né, Ana Paula Jalma?
2: Isso.
1: Exatamente o ponto dos nossos colegas ali do stand-up paddle. Não tô vendo ninguém agora, tá bem longe aqui. Acho que até tem um pessoalzinho ali.
2: Acho que mais pra trás na imagem. Estão acordando ainda, né, arrumando ali, se organizando pra sair. Mas pelo menos hoje não tem previsão de chuva aí, pra quem quiser dar uma voltinha ali pela praia. Evitando o mar, né, ainda tá bem agitado ali, tá avançando bastante ali na faixa de areia, mas sem chuva hoje, previsão aí máxima de 32 graus aqui no Rio, mínima de 17 graus.
1: Fred. Agora deram um zoom pra você, que mexeu nesse zoom aí, não?
2: Ah, é um acordo que a gente tem aqui,
1: é o seu equipamento aí,
2: né?
1: É uma mágica. Olha só, agora aproximaram bem, tem uma movimentação ali no Forte Copacabana, hoje é um dia bom pra fazer atividade física. Na orla, né, 32 graus, a temperatura vai subir um pouquinho, ventos fracos a moderados, isso, né? E o alerta de ressaca já passou. A gente teve um começo de semana com chuva, né? Tempo com a carinha um pouquinho mais...
2: Nublado.
1: Mais nublado, friozinho. Mais feio, né? É. Agora vamos ter um pouco mais de sol
2: agora
1: e calor.
2: Agora dá pra ver melhor. Agora afastaram de novo, sabe o que eu falei? Mas deu pra ver ali que o pessoal tá se organizando ali, tá chegando junto ali. Já eles entram na água ali.
1: Tudo isso tá no Globoplay, hein, gente? Tá. E no YouTube, né? Você sabe, Primeiras Notícias também tem imagens. Estamos aí mostrando o Rio de Janeiro pros ouvintes do Rio e o Brasil inteiro pros ouvintes do Brasil. 5:16 agora.
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1: Hora de abrir a agenda do dia, quinta-feira, 13 de agosto de 2026. O que vai acontecer hoje? O que está na pauta da reportagem da CBN? Aqueles assuntos que você vai acompanhar ao longo do dia, nos nossos programas, nos nossos jornais, os desdobramentos com a reportagem da CBN espalhada pelo país. Em Brasília, os ministros do Tribunal Superior Eleitoral vão participar hoje de uma reunião fechada para debater o alcance da proibição de deepfakes na campanha e a definição de punições para o descumprimento das regras. Deepfakes e também o uso de ferramentas de inteligência artificial. Embora seja uma reunião fechada, claro, nossa reportagem vai estar lá na porta do TSE para saber, né, o que vai ser decidido e trazer as informações precisas para você. A discussão aborda parâmetros para o uso da IA e avalia sanções que vão de advertência a multas, passando aí por medidas mais severas em caso de reincidência. O TSE, o Tribunal Superior Eleitoral, vai analisar a possibilidade de uma vedação absoluta ao uso de conteúdos sintéticos em áudio ou vídeo, independentemente da finalidade, ou de restrições focadas exclusivamente em casos que promovam desinformação ou prejudiquem os concorrentes na disputa eleitoral desse ano. Esse debate, você se lembra, tem como pano de fundo a análise de uma representação do PT, Partido dos Trabalhadores, que questiona aquela exibição de um avatar do ex-presidente Jair Bolsonaro durante a convenção do PL que lançou a candidatura de Flávio Bolsonaro, filho de Jair Bolsonaro, à presidência da República. Em outro tribunal, ainda em Brasília, no STF, o Supremo Tribunal Federal, hoje vai ter uma discussão, uma nova audiência para debater a capitalização do BRB. O governo de Celina Leão, a governadora do Distrito Federal, quer destravar o acordo para garantir um empréstimo de 6 bilhões e 600 milhões de reais. O governo do Distrito Federal tem criticado a falta de empenho da União e do Fundo Garantidor de Crédito para solucionar a crise do Banco de Brasília. Vai argumentar que recuperou a capacidade de pagamento. Lembrando, o BRB está diretamente relacionado naquela tentativa, né, de salvar o Banco Master. Depois, o próprio Banco de Brasília acabou se vendo aí em maus lençóis. Hoje, o Supremo deve fazer essa nova audiência. Tribunal Superior Eleitoral vai julgar o pedido do Partido dos Trabalhadores para recalcular a distribuição do fundo eleitoral agora nesse pleito, nessa eleição de 2026. O partido pede que o cálculo de distribuição de recursos do fundão, né, o Fundo Especial de Financiamento de Campanha, para esse ano seja refeito. Segundo o partido, foram atribuídas 68 cadeiras ao PT na Câmara com a base de cálculo, quando na verdade deveria ser considerado 69 cadeiras, o que altera diretamente a grana, né, que cada partido recebe, é diretamente proporcional à representação dos eleitos na Câmara dos Deputados. Vamos ver se sai alguma mudança, porque isso pode mexer aí no jogo financeiro e no recurso de várias candidaturas na eleição desse ano. E na agenda internacional, as equipes de resgate da Colômbia correm contra o tempo para tentar localizar sobreviventes do terremoto que aconteceu nessa semana, antes do encerramento do prazo crítico de 72 horas. O número de mortos em consequência do tremor subiu para 265, são mais de 3.700 feridos e cerca de 500 desaparecidos, com mais de 30 mil famílias impactadas. O presidente da Colômbia, que recentemente tomou posse, Abelardo de la Espriella, decretou estado de emergência econômica no país para tentar acelerar o redirecionamento de fundo público, dinheiro, para a reconstrução de estradas, aeroportos, escolas e postos de saúde na Colômbia. Agora são 5 horas e 20 minutos.
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1: Hora de chamar a Josélia Pegorim, meteorologista da Climatempo, que vai explicar como fica hoje, nessa quinta-feira, o tempo em todo o Brasil.
9: Esta quinta-feira é de bastante atenção para as chuvas volumosas na região sul do Brasil. Ficam fora da chuva intensa o extremo sul gaúcho e o centro-norte e o oeste do estado do Paraná. Nas outras áreas, pancadas de chuva de moderada para forte intensidade. Há risco aí de volumes de chuva elevados no estado de Santa Catarina e também no Rio Grande do Sul, principalmente nas áreas de serra do Rio Grande do Sul e de Santa Catarina e também entre o litoral norte do Rio Grande do Sul e o litoral sul catarinense. As pancadas de chuva podem ser de forte intensidade também na Grande Porto Alegre, em Florianópolis e na região de Curitiba. Na maioria das áreas do sudeste, do centro-oeste, do nordeste e do norte do Brasil, esta quinta-feira promete ser um dia com muito sol, ar muito seco. Níveis de umidade até um pouco abaixo dos 20% voltam a ser observados, especialmente em estados como Mato Grosso, Goiás, Tocantins, o interior do Maranhão, do Piauí, oeste da Bahia. Temperaturas que vão superar, inclusive, as máximas aí de 37, 38 graus em muitos locais dessas regiões. A chuva tem atenção especial para a região entre o litoral norte da Bahia e o estado de Sergipe. Nessas áreas poderemos ter alguma chuva volumosa que exige atenção. Pancadas de chuva podem acontecer nas outras áreas na costa leste do Nordeste, mas sem causar transtornos. No extremo norte do Brasil, atenção para chuva de moderada para forte intensidade em Roraima e no noroeste do Amazonas. Josélia Pegorim, da Clima Tempo para a CBN.
1: E hoje são mais dois times brasileiros que entram em campo pelas oitavas de final da Libertadores. Na agenda do dia do futebol, às 7 horas da noite, o Mirassol enfrenta a LDU do Equador e às 9:30 o Corinthians vai encarar o Rosário Central na Argentina. Ontem, o Palmeiras empatou em casa com o Cerro Porteño por 1-1 e esse foi o mesmo placar da partida entre Cruzeiro e Flamengo que aconteceu no estádio do Mineirão. Jogos de ida, então aí nos confrontos envolvendo Palmeiras e Flamengo que fizeram a última final da Libertadores, né? O Flamengo foi o campeão em cima do Palmeiras. Os confrontos totalmente em aberto para definição nos jogos de volta acontecendo aí na semana que vem. E a gente acompanha de perto a movimentação aí dos clubes brasileiros na Libertadores e também na Sul-Americana. Pelas oitavas de final da Copa Sul-Americana, o Atlético Mineiro ontem entrou em campo e venceu o Bragantino, confronto brasileiro. Vitória do Atlético foi fora de casa pelo placar de 1-0. O Atlético em vantagem para a partida de volta. Hoje, o Santos recebe o Macará do Equador. O Vasco joga contra o Olímpia do Paraguai em São Januário. E o Botafogo vai enfrentar o Cienciano do Peru, fora de casa no Peru. Agora são 5 horas e 24 minutos. Hora de chamar de volta a Ana Paula Jalme, que vai nos trazer aqui os detalhes das capas dos jornais brasileiros, edição dessa quinta-feira, dia 13 de agosto de 2026. Vamos saber o que, que os principais jornais estão trazendo aí em destaque. Você vai conferir logo mais nas bancas, antes aqui no CBN Primeiras Notícias. Capa de hoje da Folha de São Paulo. Ana Paula, entre os principais assuntos, tem uma reportagem que destaca um encontro, aquilo que a gente já citou aqui mais cedo, né? Sim. O encontro e a pacificação das relações entre o presidente Lula e o presidente do Senado, Davi Alcolumbre. Afinal de contas, eles estiveram aí durante um período meio que brigados, depois daquela história toda envolvendo Jorge Messias, né? A indicação de Jorge Messias para o Supremo Tribunal Federal, só que um precisa do outro, né? Não dá para ficar muito aliança. Tempo nessa bad trip aí. E aí, o que foi que aconteceu?
2: Reunião marcando aí essa retomada, né, da conversa entre os dois, mais de 3 meses desse rompimento político. Foi um café da manhã, aconteceu ontem no Palácio da Alvorada. Lula pediu que o presidente do Congresso faça o possível e impossível para votar a proposta que acaba com a escala de trabalho 6x1. Essa proposta aprovada pela Câmara em maio está parada no Senado. Alcolumbre disse que não é contrário a essa medida, mas destacou a resistência do setor produtivo. O governo pretende negociar negociar aí com senadores da oposição, também da base aliada, para tentar avançar com essa medida. Lula e Alcolumbre também trataram ontem de outras pautas importantes, consideradas prioritárias pelo Planalto, entre elas a PEC da Segurança Pública, medidas para reduzir as filas do INSS e mudanças no Código de Trânsito para motoboys e mototaxistas. Outro assunto aí que apareceu nesse debate foi a taxa das blusinhas, né? A medida provisória que zera o imposto de importação para aquelas compras internacionais de até 50 dólares precisa ser votada até setembro. Caso contrário, a cobrança volta a valer justamente nas semanas que antecedem as eleições. Essa medida é importante para o governo para evitar desgaste, principalmente entre aqueles consumidores de menor renda. Esse encontro também representa, como você lembrou, a reaproximação entre o Lula e Alcolumbre, os dois que estavam rompidos aí desde abril, quando o Senado rejeitou a indicação do Jorge Messias para o STF, Fred.
1: Essa é uma das informações importantes aí na capa de hoje da Folha de São Paulo. Da Folha de São Paulo, vamos trazer aqui as notícias do dia do Globo. O Jornal Globo também trazendo na primeira página uma matéria interessante aí sobre o aspecto político, eleitoral, às vésperas do pleito desse ano de 2026. Uma reportagem que mostra que o Centrão, Ana Paula, decidiu manter a neutralidade não apenas na eleição presidencial, mas também na maior parte dos estados brasileiros nesse processo aí de eleição entre Lula e Flávio Bolsonaro. Explica aí pra gente.
2: Lembrando aqui que União Brasil, Republicanos aí foram liberados para apoiar Lula ou Flávio Bolsonaro, mas muitos diretórios preferiram não escolher nenhum dos dois. Até agora, 25 comandos estaduais estão neutros, enquanto 16 apoiam Flávio Bolsonaro e 11 estão aliados com o PT. Essa estratégia também aparece em estados importantes, chaves, como Minas Gerais, Rio de Janeiro e Paraná. A intenção é preservar o espaço político, a influência também no Congresso. São Paulo é uma das exceções. União Brasil, PP, Republicanos estão alinhados aí com Tarcísio de Freitas, apoiam Flávio Bolsonaro para a presidência. A neutralidade nacional acaba favorecendo Lula porque reduz o tempo de propaganda e também o acesso ao fundo eleitoral que o Flávio teria com apoio formal dessas siglas. O movimento também abriu espaço para aproximações entre Lula e lideranças do Congresso. O presidente da Câmara, Hugo Mota, já declarou apoio à reeleição do petista. O Planalto também busca ali o apoio do Davi Alcolumbre, presidente do Senado. Para o Flávio, a decisão representa uma perda da estrutura eleitoral. Mesmo assim, ele afirma que mantém alianças com lideranças do Centrão aí pelos estados, Fred.
1: Na capa do Estado de São Paulo, a manchete hoje do Estadão, Congresso aprovando gastos fora do teto, um projeto lá que passou ontem cheio de jabutis. Já tratamos desse tema aqui no Primeiras Notícias, outro assunto também que já tratamos. Os ministros do STF mandando juízes de 7 tribunais devolver os penduricalhos. A questão do Discord também na capa do Estadão hoje, de todos os jornais brasileiros. Mas a reportagem que a Ana Paula separou diz respeito à área da saúde, né? O destaque é uma nova estratégia de pesquisadores brasileiros para prevenir o AVC, o acidente vascular cerebral. Que estratégia é essa, Ana Paula?
2: Fred, a aposta é uma chamada polipílula, que reúne 3 medicamentos num só comprimido. O remédio combina, então, várias substâncias usadas no controle da pressão arterial para reduzir o colesterol. Esse estudo é coordenado por pesquisadores aí do Rio Grande do Sul. A proposta é facilitar o tratamento das pessoas que têm fatores de risco para o AVC, principalmente porque muitos pacientes acabam tendo dificuldades para manter o uso correto de vários medicamentos. Na primeira fase dessa pesquisa, participaram pessoas com pressão arterial acima do ideal, mas que ainda não eram consideradas hipertensas e que apresentavam risco leve ou moderado de AVC. Os resultados indicaram uma redução da pressão arterial entre esses participantes que usaram a chamada polipílula. O efeito foi ainda maior entre aqueles que, além do medicamento, receberam orientação de praticar atividade física e adotar hábitos mais saudáveis. Além da pressão e do colesterol, os participantes vão ter aí também a memória, né? Outras funções cognitivas acompanhadas por esses pesquisadores. A intenção é investigar também se o controle desses fatores de risco pode ajudar a prevenir problemas cognitivos e demência. O AVC está entre as principais causas de morte aqui no país. Os pesquisadores destacam que a prevenção depende também de mudanças no próprio estilo de vida das pessoas, e a expectativa é que, se os estudos forem, os resultados forem confirmados, a combinação de medicamentos pode facilitar o tratamento, diminuir custos e aumentar o controle desses fatores de risco para as doenças cardiovasculares, Fred.
1: Mudança no estilo de vida é fazer atividade física, melhorar a sua alimentação, aquele não adianta combo. Medicação nenhuma, né? Se você não leva uma rotina mais saudável,
2: exatamente.
1: Não é mesmo? Como nós fazemos aqui sempre, né?
2: Claro! Vamos exemplo.
1: Vamos pro repórter CBN, Ana Paula Jalme, antes que pegue a gente na mentira aqui. Daqui a pouquinho, Primeiras Notícias estará de volta com o Fernando Andrade e o Noticiário Internacional. Não sai daí, 5h31.
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0: Quinta-feira, 13 de agosto de 2026, o Congresso Nacional aprovou com o apoio do governo um projeto de lei que permite extrapolar o teto do arcabouço fiscal em até 7 bilhões e meio de reais neste ano eleitoral. Em contrapartida, o texto prevê gatilhos de contenção de gastos obrigatórios a partir de 2027. As novas despesas foram incluídas num projeto que, originalmente, tratava só de receitas extraordinárias do petróleo para compensar a redução de impostos sobre combustíveis. A Procuradoria-Geral da República defendeu a manutenção do veto às visitas do senador Flávio Bolsonaro ao ex-presidente Jair Bolsonaro. A proibição de 90 dias imposta pelo ministro Alexandre de Moraes ocorreu após a divulgação de uma carta do ex-presidente nas redes do filho. O descumprimento de medidas cautelares tratou-se de um descumprimento de medidas cautelares da prisão domiciliar. A Câmara dos Deputados aprovou um projeto de lei que permite a consignação de até 30% do salário para garantia na locação de imóveis. A medida dispensa a necessidade de fiador ou caução para trabalhadores, servidores e aposentados. Válida para desconto na folha de pagamento, a proposta, que tramitava desde 2011, segue agora para análise no Senado. Horário de Brasília, 5h33.
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0: Hora de abrir espaço para o noticiário internacional na volta do repórter CBN aqui no CBN Primeiras Notícias. Hora de abrir espaço para o Fernando Andrade. Falou em noticiário internacional, a gente chama o Fernando para nos ajudar a entender os assuntos que estão aí em destaque pelo mundo. Nessa quinta, ele fala da crise carcerária no Reino Unido e dos navios fantasmas da Arábia Saudita. Vamos conferir.
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2: Olá, seja bem-vindo ao Mundo em 3 Minutos. Hoje eu começo falando sobre a crise nas prisões no Reino Unido. O sistema lá se aproxima do colapso. As prisões masculinas estão atualmente com 97% de lotação. Segundo o Institute for Government, que é um instituto britânico independente de pesquisa, a população prisional dobrou nos últimos 30 anos, apesar da queda nas taxas de criminalidade. Isso ocorre, em grande parte, às penas mais longas e ao número crescente de pessoas que retornam à prisão após serem libertadas. E construir novas prisões não resolveria o problema a tempo. Nos últimos anos, vários governos aumentaram as penas para vários crimes, mas o número de vagas permaneceu o mesmo. Eis que no ano passado, durante o mandato do ex-primeiro-ministro Keir Starmer, foi aprovada a Lei de Sentenciamento, que liberta presos condenados por determinados crimes a partir de um terço do cumprimento dessa pena. Isso para liberar espaço. O programa deve começar agora em outubro. É uma proposta que teve muita polêmica, teve mudanças. Recentemente decidiram que isso não se aplicaria aos condenados por estupro, crimes sexuais graves contra crianças e crimes de aliciamento. Mas veio à tona agora um caso que é sobre a morte de um policial chamado Andrew Harper. Foi morto em 2019, ele foi morto depois de ser arrastado por um carro dirigido por dois homens que fugiam de um roubo. Os dois foram condenados por homicídio culposo e podem, de acordo com essa lei, deixar a prisão. E aí? O novo primeiro-ministro, Andy Burnham, está num impasse. Segue a lei, adiciona mais um crime e aí o número de vagas diminui ainda mais. Cerca de 90 mil pessoas assinaram uma petição para impedir a libertação antecipada dos assassinos. 50 chefes de polícia também assinaram uma carta pedindo a Burn que utilizasse todas as opções legais para impedir a libertação. Agora falamos sobre o impacto das ameaças e dos ataques dos Houthis do Iêmen nas exportações de petróleo da Arábia Saudita pelo Mar Vermelho. Vamos lembrar aqui que os Houthis, que são aliados do Irã, declararam um embargo marítimo contra a Arábia Saudita há um mês. O que acontece agora é que os navios sauditas transportando petróleo simplesmente desaparecem dos radares. Eles desligam tudo para poder passar pelo Mar Vermelho e evitar ataques. Desde o início do embargo, os Houthis atacaram vários navios ligados à Arábia Saudita, também atingiram instalações petroleiras, até uma refinaria. Segundo a Reuters, os dados sobre os embarques de petróleo em Yanbu, que é o principal porto saudita, divergem. Cada um diz uma coisa. A Vortexa estima uma queda para 2,38 milhões de barris por dia. A Kepler fala em 1,78 milhão, também de queda. Enquanto a AXS Marine aponta uma alta de 850 mil. O que isso impacta? Por que isso é importante? Isso dificulta as projeções sobre a oferta global de petróleo. O que essas empresas fazem agora é esperar os navios passarem pelo Mar Vermelho, na área de alto risco, e esperam para ver se eles reaparecem nos radares. Fato é que vários países do Golfo estão em busca de novas rotas para evitar o Estreito de Hormuz ou o Estreito de Bab el-Mandeb, que fica na entrada do Mar Vermelho. E já que a gente está falando hoje aqui sobre a Arábia Saudita, lá a estatal Aramco está ampliando o oleoduto leste-oeste. Tem 1.200 quilômetros que liga os campos de petróleo até o porto de Anbu, que eu citei anteriormente. E aí, com isso, será possível redirecionar 7 a 8 milhões de barris por dia, evitando o Estreito de Hormuz. Muda em 3 minutos. Até amanhã.
0: Até amanhã, Fernando Andrade. Os destaques pelo mundo, com o nosso Fernando Andrade sempre aqui no CBN Primeiras Notícias. 5h38. Agora a gente volta a trazer os destaques pelo Brasil. Já tratamos da agenda do dia, noticiário de hoje lá em Brasília. Agora vamos passear, né? Saber o que é a notícia com a rede CBN, as nossas afiliadas, os repórteres que estão em todos os cantos desse Brasil e os nossos ouvintes e espectadores que sempre contribuem, colaboram aqui com a gente também. O bonde das 5h30 que chegou agora. Seja bem-vindo, seja bem-vinda, né? Despertador tocou 5h30, então chegou atrasado, mas chegou. Isso aqui é importante.
3: Importante chegar, exatamente.
0: Chegou agora, já deixou. Você já deixou o seu like lá na transmissão do CBN Primeiro? Você já deixou o seu like, Ana Paula Jovem?
3: Ah, claro que já.
0: A gente faz o Primeiro Notícia, mas a gente também tem que, né? Tava bombada aí nas nossas transmissões. Deixa o joinha lá, nunca te pedi nada. Né? Deixa o seu bom dia também.
3: Já estão inscritas também no nosso canal.
0: Isso, por favor, né? Passou da hora. Vamos se inscrever aí no canal, porque você recebe a notificação, né? 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
0: É, e você já vai direto lá pra transmissão. José Almeida acompanhando a gente em Vila Nova Cachoeirinha, Zona Norte de São Paulo, ligado no YouTube. Parabéns pelo programa. Ah, o Cristino Pessoa, Jaboatão dos Guararapes, Pernambuco também, 22 graus temperatura agora, previsão de muito sol lá em Pernambuco. Deixa eu confirmar se tá essa previsão mesmo, isso mesmo. Recife ensolarado, hoje a máxima vai aos 30 graus na capital pernambucana, agora 22 graus a temperatura, como disse o Cristino Pessoa. Tá bombando aí o nosso chat, né, Ana Paula?
3: Tá
0: gente
3: bombando.
0: Interagindo. Participando, você pode participar também no WhatsApp 21 997 64 2381, 997 64 2381. Pelo sul do país, 15 graus agora em Florianópolis, capital de Santa Catarina, 16 em Curitiba, hoje previsão de chuva, tempestade, Curitiba e Porto Alegre mais friozinho, 14 graus agora. Vamos a Curitiba, vamos acionar o Eduardo Vaz, na verdade é Ponta Grossa, interior do estado do Paraná. Ele vai contar o caso de um professor que está sendo investigado por pedir fotos de uma adolescente nua, investigação da polícia lá no estado do Paraná. O destaque do dia do Eduardo. Bom dia, Eduardo.
4: Oi, Fred, bom dia. Um professor da rede estadual de ensino foi afastado das funções após ser denunciado por pedir fotos nua de uma aluna de 15 anos. O caso é investigado pelo Núcleo de Proteção à Criança e ao Adolescente Vítimas de Crimes, o NUCRIA, e aconteceu em Ponta Grossa, no Paraná. Segundo a Polícia Civil, o crime teria ocorrido quando o homem ainda era professor da adolescente. Depois que a estudante se recusou a enviar as imagens, ele teria passado a chantageá-la, usando como ameaça a possibilidade de reprovação na disciplina ministrada por ele. Em uma das mensagens divulgadas pela polícia, o docente diz para a jovem, abre aspas, eu tô mandando, você não tem escolha. Vai querer decepcionar toda a sua família? Não, né? Então manda logo a foto que eu quero e não demore. Fecha aspas. Após o relato do adolescente, o professor passou por um processo administrativo e acabou afastado. O Núcleo Regional de Educação de Ponta Grossa confirmou que ele não integra mais o quadro da Rede Estadual de Ensino. Na última sexta-feira, a Polícia Civil cumpriu um mandado de busca e apreensão na casa do investigado. Durante a ação, foram apreendidos celular, notebook e pendrives que foram encaminhados para a perícia. Volto com você, Fred.
0: Brasília, capital federal. Vamos para o centro-oeste. 18 graus, temperatura de momento, 29 a máxima do dia. A Ana Carolina Tomé está chegando para nos contar como é que vai ser hoje a audiência que a gente comentou mais cedo no Supremo, que vai tratar daquele empréstimo bilionário para tentar salvar o BRB, o Banco de Brasília. Ana Carolina, bom dia.
5: Oi, Fred. Bom dia para você, para os nossos ouvintes. O presidente do BRB, Nelson Antônio de Souza, a governadora aqui do DF, Celina Leão, autoridades do Banco Central e representantes da União por meio do Ministério da Fazenda e da AGU, a Advocacia Geral da União, vão se reunir hoje no Supremo Tribunal Federal para uma audiência marcada pelo ministro Luiz Fux. O encontro terá como objetivo discutir o acordo de socorro financeiro ao Banco de Brasília. O BRB enfrenta uma crise sem precedentes após a aquisição de carteiras de crédito consideradas problemáticas do Banco Master e aguarda um empréstimo superior a 6 bilhões de reais para reforçar sua capitalização. O acordo firmado entre as partes previa que o Fundo Garantidor de Créditos, o FGC, concederia o empréstimo ao governo do DF, que por sua vez faria o aporte do sequestro cursos no BRB. Como garantia da operação, bancos participantes dariam fiança ao negócio, enquanto o GDF ofereceria como contragarantia as cotas a que tem direito nos fundos de participação dos estados e dos municípios. Ocorre que, recentemente, Fred, em ofício encaminhado ao ministro Luiz Fux, o FGC afirmou que ainda não recebeu do GDF ou do BRB a totalidade das informações necessárias para analisar o pedido de empréstimo. Nesse documento, o FGC reforçou que o balanço do BRB referente a 2025 e os dados dos primeiros meses deste ano são essenciais para avaliar a situação econômico-financeira da instituição e, consequentemente, decidir pela liberação ou não dos recursos. As informações apresentadas pelo FGC entram em contradição com declarações recentes da governadora Celina Leão. Segundo ela, toda a documentação necessária para o empréstimo já teria sido encaminhada e o balanço do banco seria divulgado somente após o pagamento do empréstimo. A divulgação entre o que afirma o GDF e o que consta no ofício do FGC levou à convocação de uma nova audiência no STF. O encontro marcado para esta quinta-feira deverá discutir justamente as condições da operação. Fred.
0: Obrigado. Essa Ana Carolina também é 5h44 de Brasília. Vamos seguir agora para Minas, Belo Horizonte, região sudeste, 16 graus, temperatura de momento 29 a máxima do dia. Lilavati Oliveira. E Lavati vai comentar ainda as repercussões daquele caso, você certamente viu aí, né, nas redes sociais, aquele juiz que foi afastado depois de tomar uma garrafa de vinho ali e fumar um cigarro, acender um cigarro com maçarico numa sessão de julgamento online do Tribunal de Justiça de Minas Gerais. Ele foi afastado, mas vai continuar ganhando um belo salário, né, Lavati? Bom dia.
6: Olá, Fred, muito bom dia para você. Voltamos a falar sobre o caso envolvendo o juiz Milton Lemos Salles, afastado por beber vinho e fumar cigarro durante uma sessão de julgamento online do Tribunal de Justiça de Minas Gerais. Ele vai continuar recebendo salário de mais de R$ 83 mil. Conforme previsto na Lei Orgânica da Magistratura Nacional, ele continua recebendo os vencimentos básicos de forma regular em meio às investigações ou processos administrativos disciplinares contra ele. O juiz foi afastado na última terça-feira pelo Conselho Nacional de Justiça e pela Corregedoria Geral do Tribunal de Justiça de Minas e também já foi advertido em outros casos. Em 2020, Fred, quando era juiz da 4ª Vara Criminal de Belo Horizonte, ele compareceu ao edifício de uma desembargadora sob efeito de álcool e medicamentos para questionar por que recebeu uma nota mais baixa no processo de promoção por merecimento ao cargo de desembargador. Ele apresentava sinais de embriaguez quando chegou ao edifício. O porteiro relatou que o juiz carregava uma lata de cerveja e caminhava de forma cambaleante. A mulher estava se preparando para dormir e não autorizou a entrada dele no local. O órgão especial do tribunal julgou procedente em julho de 2022, por maioria dos votos, o processo administrativo disciplinar instaurado contra o juiz em razão de conduta considerada incompatível com o decoro das funções. O outro caso é sobre uma medida protetiva contra ele relacionada à violência doméstica. O pedido pedido foi feito pela companheira do juiz. Ele teria ameaçado que ela ficaria sem emprego e afirmado que poderia interferir na permanência dela no cargo de assessora parlamentar, além de ter ofendido a mãe dela. Em um episódio, o juiz teria entrado sem autorização na residência da sogra. Segundo a companheira, câmeras de segurança registraram a entrada. Não houve relatos de denúncias de agressão física. As investigações dependem do aval do Superior Tribunal de Justiça. A CBN procurou o STJ e aguarda um posicionamento sobre o caso. A gente segue, Fred, por aqui acompanhando todos os desdobramentos envolvendo o juiz. Uma ótima quinta-feira a todos.
0: 5h47 agora, seguimos pela região sudeste, vamos para o Rio de Janeiro. Vamos acionar o Diogo Bugalho, que já está aqui ao meu lado com os destaques do dia. 18 graus é a temperatura de momento no Rio. Vamos até 32 na máxima dessa quinta-feira. E hoje o noticiário do Rio, infelizmente, mais uma vez marcado pela violência, né, Diogo? Bom dia para você.
7: Pois é, Fred, bom dia para você. Bom dia também para você que nos ouve. Amanhecemos aí com um dia mais tranquilo, mas a quarta-feira aqui foi marcada por tiroteios que terminaram com inocentes baleados. Pela manhã, uma mulher ficou tetraplégica depois de ser atingida por uma bala perdida enquanto estava no ônibus indo para o trabalho. Horas depois, na parte da tarde, um menino de 6 anos foi baleado de raspão no supercílio enquanto brincava na varanda de casa. Primeiro caso, a gente falou aqui de manhã, foi o da fonoaudióloga Aline de Siqueira Afonso, baleada dentro do ônibus na região de Vicente de Carvalho, na Zona Norte, por volta das 7 da manhã. O tiro entrou pela nuca, atingiu uma vértebra na coluna e causou uma lesão na medula, deixando ela sem os movimentos do corpo. Mas ainda não é possível saber a extensão das sequelas permanentes, né? Quais serão permanentes, enfim. A APM disse que esse tiroteio aconteceu quando policiais foram atacados durante um patrulhamento. Os bandidos fugiram. Horas depois, no início da tarde, um menino de 6 anos foi atingido em outra operação realizada pela Polícia Civil na região da Mangueira, também na Zona Norte. O Lucas Afonso de Carvalho tem estado de saúde estável. O pai de Lucas diz que a polícia chegou atirando na comunidade, mas a corporação afirma que foi atacada por criminosos e não revidou. O protesto de moradores por causa desse menino baleado de raspão chegou a fechar a principal via ali da região. Enfim, a situação ficou muito tensa durante a tarde. A gente acompanha também as repercussões desses dois casos e da segurança aqui no Rio nessa quinta-feira. Fred.
0: É isso. Obrigado, Diogo. Ficaremos atentos aí aos desdobramentos. Diogo Bugalho do Rio de Janeiro. Agora são 5 horas e 49 minutos. Vamos para São Paulo. Antes da capital, uma passadinha em Ribeirão Preto, interior. A Glauci Galavotti vai trazer detalhes de uma reportagem da CBN Ribeirão Preto que descobriu que pelo menos 3 daqueles 16 indiciados pelo acidente aéreo da Voipass seguem trabalhando no setor aéreo. Não é isso, Glauci? Bom dia.
8: Olá, Fred. Bom dia. Um dos 16 indiciados pela Polícia Federal pelo desastre aéreo que matou 62 pessoas em Vinhedo, na região de Campinas, o ex-diretor de manutenção da Voipass, Eric Consoli, é um dos sócios de uma empresa de serviços aeronáuticos em Ribeirão Preto, aberta cerca de um ano depois do acidente. Segundo registros da Junta Comercial do Estado de São Paulo, a empresa foi criada em julho de 2025. Além de Eric Consoli, ao menos mais 2 pessoas continuaram a atuar no setor aéreo depois da tragédia de 2024. O engenheiro mecânico aeronáutico Thiago Passucci Morani, que era o inspetor-chefe da companhia e responsável por assinar liberações técnicas, hoje atua como gerente de planejamento e aeronavegabilidade em uma empresa que presta serviços para outras companhias aéreas. Ordelino de Campos Figueiredo, que atuava como despachante operacional de voo na Voipass até abril de 2025, trabalha hoje na mesma função em uma empresa de transporte aéreo de cargas com sede em Campinas. A Polícia Federal identificou uma cultura de não reporte na empresa, onde falhas críticas, especialmente no sistema de degelo, eram omitidas dos registros oficiais para evitar a retenção de aeronave em solo. Volto com você, Fred.
0: Essa colaboração da nossa reportagem em Ribeirão Preto, Glauci Galavotti, 19 graus a temperatura de momento, 32 é a máxima do dia, e a gente segue acompanhando as repercussões aí do inquérito da Voipass. Vamos para a capital paulista agora, conversar com Pedro Fagundes, em São Paulo. A gente já está amanhecendo com 17 graus, hoje 29 é a máxima do dia, ainda escuro na capital paulista, e o Pedro está trazendo

0: de 15 anos no ano de 2020, na zona sul da capital paulista. De acordo com o Ministério Público, os dois atuavam como seguranças particulares e suspeitaram que o jovem tivesse cometido um furto, o que é negado por testemunhas. Os jurados entenderam, por maioria, que o jovem foi sim vítima de homicídio, mas que os dois réus não foram os autores do crime. 2 semanas atrás, o júri popular também absolveu outros dois PMs acusados de matar um suspeito desarmado e rendido durante uma abordagem no ano passado. Nesse caso, tudo foi filmado pelas câmeras corporais dos agentes, ainda assim, os dois absolvidos. Na política, os candidatos à presidência, Renan Santos, do Missão, Ronaldo Caiado, do PSD, e Romeu Zema, do Partido Novo, participam de uma sabatina aqui na cidade, promovida pelo Fórum Caminhos da Liberdade. E por fim, a Defesa Civil também emitiu um alerta para temperaturas até 5 graus acima da média na Grande São Paulo, o que oferece riscos à saúde e também ameaça de queimadas. Bem, são esses os destaques dessa quinta-feira, Fred. Um bom dia para você e também para os nossos ouvintes do CBN Primeiras Notícias.
1: Ótimo dia, Pedro Fagundes de São Paulo. Agora são 5h52.
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1: Cassiano Ribeiro segue de férias. Rafael Salomão, editor assistente da Globo Rural, segue aqui com a gente, acordando os ouvintes do campo com destaque do dia no CBN Agro. E hoje ele vai falar de uma discussão importante no Congresso Nacional, o debate a respeito de uma medida provisória que trata das dívidas de produtores rurais. Rafael Salomão, bom dia.
4: Bom dia, Frederico Goulart. Bom dia, ouvintes da CBN. Uma ótima quinta-feira para vocês. O Congresso instalou na quarta-feira a comissão mista que vai analisar a medida provisória do endividamento rural. O texto cria regras de apoio a produtores que sofreram perdas de safra entre os anos de 2019 e 2025. Esse texto inclui nos cálculos do governo cerca de 100 bilhões de reais em dívidas. Autoriza a criação de linhas de crédito com taxas de juros escalonadas, prazos mais longos e carência para pagamento. A reportagem da Globo Rural mostrou que essas operações ainda estão travadas, porque falta o governo divulgar o quanto vai poder ser negociado com subvenção federal. Mas a medida provisória tem prazo, e para virar lei tem que passar por votação no Congresso, senão perde a validade. O presidente da comissão mista que vai avaliar o texto vai ser o senador Renan Calheiros, do MDB de Alagoas, o relator, o deputado Paulo Pimenta, do PT do Rio Grande do Sul. Agora, enquanto se discute esse apoio aos produtores endividados, outra política pública necessária para o setor agropecuário avança pouco no país, a do seguro rural. A queixa de lideranças do setor agro, parlamentares e das próprias seguradoras é de falta de prioridade do governo para o assunto. O programa do seguro rural prevê que o governo banque uma parte do custo das apólices que o produtor contrata. Isso demanda um orçamento que vem sofrendo cortes e bloqueios. Em um ano como esse de El Niño, a preocupação do setor com o clima aumenta. Tem um projeto de lei para mudar regras e estimular a contratação do seguro, ainda pendente de votação no Senado. Um dos argumentos de quem defende mudanças no modelo é o de que um programa de seguro rural bem estruturado é melhor e mais econômico para o país do que renegociar a dívida depois que o prejuízo já aconteceu. Era isso por hoje, um bom dia para vocês.
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5: A batata doce vem ampliando sua relevância no agronegócio brasileiro, impulsionada pelo crescimento da demanda interna e pelo avanço das vendas ao exterior. Em 2025, o Brasil exportou mais de 20 mil toneladas do produto para países como Reino Unido, Holanda, Espanha, Portugal e Canadá. Na região de Presidente Prudente, produtores e empresas investem em classificação, embalagem e logística para atender aos padrões internacionais de qualidade, abrindo novas oportunidades de negócio e ampliando a presença brasileira no comércio internacional. Além de gerar empregos e movimentar a economia regional, a batata doce reafirma sua importância para o agropaulista, consolidando-se como uma cultura estratégica para o desenvolvimento do setor.
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1: Diogo Bugalho está chamando. Como é que está o trânsito agora no Rio, Diogo?
2: Fred, nesse momento tem carro enguiçado na Avenida Brasil, sentido centro, isso na altura de Manguinhos, ali no trevo de entroncamento com a linha amarela, Sete Rio acionada e já há congestionamentos desde a altura da maré. Observo aqui que a Avenida Brasil já está com vários pontos de retenção em toda a extensão do sentido centro. Linha vermelha, nesse momento, é uma melhor opção para o motorista. Agora, pulando lá para a Zona Sul, no Leblon, também tem um acidente na Avenida Visconde de Albuquerque, batida entre um carro e duas motos que está ocupando uma faixa no sentido Orla, perto da Avenida Padre Leonel Franca, Bombeiros e Sete Rio no local. Atenção, motorista que passa por ali. Fred.
1: É isso, Diogo. Continua com a gente no Jornal da CBN, informando sobre os assuntos do Rio. Agora são 5h57.
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1: Já já o Jornal da CBN com Milton Jung e Cássia Godoy. Milton, tudo bem? Bom dia.
3: Bom dia para você, Fred. Bom dia, ouvintes.
1: Reportagem curiosa aqui do Jornal Globo, Milton. O Candy Crush, aquele joguinho de celular, está completando 15 anos. Um joguinho que sobreviveu à inteligência artificial. Tem os seus adeptos, né? Pelo mundo inteiro. E por conta da facilidade de jogar, muita gente no transporte público, tem acesso fácil. E é isso. Você é um desses adeptos, não?
3: Fui durante muito tempo. 4.994 é o nível que eu parei a última vez desse jogo. E com mérito, no sentido de nunca ter gastado um só tostão nesse jogo. Porque você sabe que para as tarefas mais difíceis ou as fases mais complicadas, se pagar, você avança. Tem outras estratégias, né? Isso a própria reportagem do Globo conta, pessoas que viajavam no tempo. E como você tem um limite de etapas ou de tentativas durante o dia, algumas pessoas avançavam o celular para conquistar novas vidas mais cedo. E há um caso, inclusive, contado pelo próprio jornal o Globo, de uma pessoa que percebeu, um jogador que percebeu que estava viciado quando perdeu uma prova importante, porque mexeu no tempo do seu celular, esqueceu de voltar atrás e aí perdeu a prova. E aí entendeu o seguinte: acho que estou exagerando. E tá mesmo. E esse é um cuidado que todos nós temos que ter diante de jogos viciantes, como é esse, o Candy Crush.
1: É isso. Valeu, Milton. Bom jornal para você e para Cássia. Bom dia.
3: Você sabe que eu era federado, né?
1: É. Aula de Masterclass de Candy Crush aqui com o Milton.
3: Abraço.
1: Valeu, até mais.
3: Tchau.
1: Milton e Cássia agora na sequência. Tá na hora de encerrar o Primeiras Notícias, porque são 6 horas da manhã em ponto. Ana Paula Jalme, até amanhã. Bom dia.
4: Até amanhã, Fred.
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0: Quinta-feira, 13 de agosto de 2026, o Tribunal Superior do Trabalho mudou o entendimento sobre qual ramo da justiça deve julgar ações ligadas ao saque do FGTS. Pela nova regra, pedidos vinculados ao fim ou à alteração do contrato de trabalho continuam na Justiça do Trabalho. Já solicitações motivadas por razões alheias à relação de emprego, como doença grave, aposentadoria ou compra de imóvel, passam para a Justiça Comum. Morreu nessa quarta-feira o homem em situação de rua que teve o corpo incendiado enquanto dormia em uma parada de ônibus no centro de Alvorada, na região metropolitana de Porto Alegre. A vítima foi identificada como Davi William Souza da Cunha, de 39 anos. A Polícia Civil investiga o crime ocorrido na madrugada de terça-feira e busca identificar o suspeito de atear fogo à vítima. Ninguém foi preso até o momento. Cuba comemora hoje o centenário de nascimento de Fidel Castro em meio à maior crise econômica e energética desde a Revolução de 1959. As homenagens organizadas pelo Partido Comunista acontecem sob o impacto do endurecimento do embargo norte-americano e do desabastecimento de petróleo. Horário de Brasília, 6:02.
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3: Olá, muito bom dia para você. Esse é o Jornal da CBN. Eu sou Milton Jung e ao nosso lado está a Cássia Godoy. Bom dia para você, Cássia.
4: Bom dia, Milton. Bom dia aos ouvintes do Jornal da CBN.
3: Fique agora mais bem informado com os destaques desta quinta-feira, 13 de agosto de 2026.
4: Com apoio do governo, o Congresso Nacional aprovou um projeto que pode extrapolar o teto de gastos em até 7,5 bilhões de reais neste ano eleitoral.
3: Como contrapartida, o texto sinaliza um ajuste nas contas públicas em 2027.
4: As novas despesas foram incluídas em um projeto que originalmente tratava apenas de receitas extraordinárias do petróleo, para compensar a redução de impostos sobre combustíveis.
3: O texto final aprovado abrigou diversos dispositivos adicionais e incentivos tributários direcionados a múltiplos setores da economia.
4: A proposta assegura uma subvenção de R$1,2 bilhão de reais para o setor de etanol, prorroga benefícios fiscais para as cadeias de fertilizantes e minerais críticos, além de conceder isenções tributárias vinculadas à realização da Copa do Mundo Feminina no Brasil no ano que vem.
3: O ministro da Fazenda, Dario Durigan, afirmou que a desaceleração das despesas obrigatórias resultará em uma economia de cerca de 10 bilhões de reais no orçamento.
5: Uma diminuição, uma mitigação desse ritmo de crescimento já vai ser percebido no ano que vem em torno de 10 bilhões, que é aqui um pouco a evolução a menor do gasto obrigatório que a gente espera no ano que vem, já abrindo um espaço fiscal importante para outras demandas discricionárias e mesmo para a nossa trajetória dos resultados fiscais.
4: Na TV Globo, o economista Cláudio Fristac alertou que a aprovação de novas execuções do teto de gastos vai agravar a situação das contas públicas.
6: Hoje, ampliar os gastos públicos é pressionar os juros, reduzir a capacidade do governo de investimento, ampliar a instabilidade macroeconômica do país e causar um enorme, ter uma herança absurda. Os gatilhos, eles vão, pelo contrário, eles vão ser fragilizados, como é natural No ano eleitoral, os gatilhos vão ser fragilizados, esses gatilhos que, em tese, compensariam a expansão dos gastos, e o que nós vamos ter em termos líquidos, ao fim e ao cabo, são mais gastos fiscais, numa situação de enorme fragilidade das contas públicas, enorme desarranjo das contas públicas no nosso país.
3: O presidente do Senado, Davi Alcolumbre, disse que a aprovação do projeto faz parte do esforço concentrado antes do início do período eleitoral.
7: Hoje estamos aqui retomando a pauta com um projeto relatado por Vossa Excelência e nós sabemos a magnitude e a complexidade desta matéria. Vossa Excelência tratou com vários atores este projeto de lei, várias instituições, com vários senadores que tinham algumas dúvidas. E eu queria lhe cumprimentar, era uma oportunidade que eu tinha de lhe cumprimentar.
4: Nesta quarta-feira, Alcolumbre e o presidente Lula selaram a retomada oficial das relações institucionais em uma reunião no Palácio da Alvorada, após 3 meses de afastamento.
3: O encontro foi viabilizado após um jantar de reaproximação promovido na residência do ministro Alexandre de Moraes.
4: A retomada do diálogo busca destravar propostas prioritárias do Poder Executivo que aguardam andamento no Congresso Nacional.
3: Entre os temas que entraram em pauta estão a proposta de emenda à Constituição que aborda o fim da escala 6x1, a PEC da Segurança Pública, a regulamentação da exploração de terras raras e a análise da MP, que acabou com a taxa das blusinhas.
4: O movimento de alinhamento envolve acordos estratégicos para as disputas eleitorais no Amapá, apoio do Palácio do Planalto a pleitos futuros do comando do Senado e a manutenção do modelo de distribuição das emendas parlamentares.
3: 6 e 7.
4: Os tribunais de justiça de 6 estados e do Distrito Federal têm 4 dias para comprovar ao Supremo Tribunal Federal a suspensão e a devolução integral de pagamentos indevidos de penduricalhos a magistrados.
3: A determinação atinge as cortes de Goiás, Maranhão, Paraná, Rio de Janeiro, Rio Grande do Norte, Rondônia e Brasília.
4: As decisões individuais dos ministros Alexandre de Moraes, Flávio Dino, Cristiano Zanin e Gilmar Mendes foram baseadas na análise das folhas de pagamento entre abril e julho.
3: Os relatórios mostram que os tribunais descumpriram o limite fixado pelo próprio Supremo em março, que estabeleceu que as verbas indenizatórias extras não podem ultrapassar 70% do subsídio mensal.
4: O relatório encaminhado pelos ministros lista casos de vencimentos exorbitantes, como a autorização de mais de 3 milhões de reais em verbas rescisórias a um único desembargador aposentado no Maranhão.
3: No Distrito Federal, uma magistrada recebeu quase 500 mil reais em um único mês, enquanto 90% do quadro de juízes de Rondônia recebeu acima de 100 mil reais em abril.
4: No Rio Grande do Norte, um desembargador recebeu mais de 1 milhão de reais entre abril e maio.
3: No Tribunal de Justiça de Goiás, os pagamentos variaram entre 100 e 200 mil reais para 139 magistrados e pensionistas.
4: Entre as irregularidades estão o pagamento de benefícios já extintos por decisões do Supremo, como assistência pré-escolar, auxílio mudança e auxílio adoção.
3: Além da devolução dos valores, os presidentes das 7 instâncias estaduais e distrital têm 72 horas para identificar formalmente todos os beneficiários das verbas excedentes e enviar a relação completa ao STF.
4: Para o conselheiro do Observatório Social de Brasília, o Helder Lima, os juízes não vêm cumprindo uma decisão judicial.
8: A decisão anterior do Supremo, ela já tinha sido bastante permissiva, né? E ainda assim, os tribunais não contentes, porque sabemos que provocou enorme descontentamento entre a classe dos magistrados, né? E seguem descumprindo a decisão que, ao nosso ver, já tinha sido assim, bastante favorável, né? Aos magistrados que recebem essas verbas acima do teto. Temos autoridades recebendo valores absolutamente desproporcionais, mais de 100 mil reais. Né? Então é uma completa discrepância com a realidade do país.
3: 6 horas, 10 minutos.
4: As equipes de resgate da Colômbia correm contra o tempo para tentar localizar sobreviventes do terremoto antes do encerramento do prazo crítico de 72 horas.
3: O número de mortos em consequência do tremor subiu para 265.
4: São mais de 3.700 feridos e cerca de 500 desaparecidos, com mais de 30 mil famílias impactadas.
3: Em Cali, um dos principais focos dos trabalhos de salvamento, O cenário foi alterado com a chegada de maquinário pesado para remoção de entulhos e perfuração de bolsões no concreto.
4: Apesar da redução gradual das chances de encontrar vítimas com vida, cães farejadores e socorristas especializados mantiveram as operações de escavação ininterruptas durante a noite.
3: Casos isolados de resgates bem-sucedidos trazem alento em meio à tragédia, como a retirada de uma paciente internada que permaneceu 3 dias presa nos destroços de um hospital destruído.
4: Parentes e voluntários acompanham as buscas em pontos de desabamento, aguardando notícias de familiares e crianças que seguiam soterrados.
3: O presidente Abelardo de la Espriella decretou estado de emergência econômica no país para acelerar o redirecionamento de fundos públicos à reconstrução de estradas, aeroportos, escolas e postos de saúde.
4: A mobilização internacional se intensificou nas últimas horas, com envio de dezenas de toneladas de suprimentos e ajuda humanitária por países vizinhos.
3: O governo brasileiro informou que enviará ajuda humanitária à Colômbia, atendendo a um pedido das autoridades locais. Os detalhes do socorro ainda não foram informados.
4: Agora são 6:11.
3: A plataforma Discord tem 2 dias para suspender a funcionalidade de transmissões ao vivo e recursos equivalentes de compartilhamento de vídeo no Brasil.
4: A determinação é da Agência Nacional de Proteção de Dados.
3: A interrupção é por tempo indeterminado, devendo ser mantida até que o Discord comprove a ANPD a implementação efetiva de medidas técnicas de segurança e de governança para a proteção de crianças e adolescentes.
4: A sanção cautelar representa a primeira aplicação direta com base no novo Estatuto da Criança e do Adolescente Digital, em vigor desde março deste ano.
3: A intervenção do órgão regulador ocorreu após o registro de um caso em Mato Grosso do Sul, no qual uma adolescente de 13 anos foi coagida a atos de automutilação e suicídio durante uma transmissão em grupo fechado da plataforma.
4: A investigação resultou na apreensão de 5 adolescentes e na prisão de um homem de 18 anos.
3: Em documento enviado ao Ministério da Justiça, o Discord admitiu que o sistema de alerta automático da plataforma, que aciona a revisão humana para acompanhar conteúdos sensíveis nas lives, falhou no caso da adolescente.
4: O especialista em tecnologia e inovação, Arthur Igreja, cobrou investimentos em moderação ativa e filtros preventivos de áudio e vídeo no Discord.
9: Se alguém abrir uma live no YouTube e a pessoa começar a usar determinados termos, a live cai na hora. Então a pergunta é, por que que a Alphabet, que é dona do YouTube, consegue identificar naquele segundo e consegue bloquear, derrubar a live e abrir uma apuração ali a respeito do que estava acontecendo, e no Discord aconteceu o que aconteceu de forma tão livre, né? Então, quer dizer, alguém conseguiu solucionar isso tecnologicamente, então fica insustentável o argumento de que não tem como resolver pelo lado da tecnologia, pelo menos dificultar ou mitigar, né?
3: O advogado Ariel de Castro Alves, da Comissão de Defesa dos Direitos da Criança e do Adolescente do Conselho Federal da OAB, destacou que a plataforma falha ao depender exclusivamente de denúncias de usuários.
10: O grande problema aí que foi detectado pela Agência Nacional foi exatamente do Discord depender das denúncias dos usuários. E muitas vezes os usuários, eles também estão participando dos próprios crimes. Então é necessário que essas empresas invistam em equipes, em especialistas, em sistemas que possam garantir a proteção das pessoas, principalmente das crianças e adolescentes.
4: Agora são 6:14.
3: Os ministros do Tribunal Superior Eleitoral participarão hoje de uma reunião fechada para debater o alcance da proibição de deepfakes na campanha e a fixação de punições para o descumprimento das regras.
4: A discussão aborda a definição de parâmetros para o uso de inteligência artificial e avalia sanções que variam de advertências e multas a medidas mais severas em caso de reincidência.
3: O colegiado analisa a vedação absoluta do uso de conteúdos sintéticos em formato de áudio ou vídeo, independentemente da finalidade, ou a aplicação de restrições focadas exclusivamente em casos que promovam a desinformação ou prejudiquem concorrentes na disputa.
4: O debate tem como pano de fundo a análise de uma representação do PT que questiona a exibição de um avatar do ex-presidente Jair Bolsonaro durante a convenção do PL.
3: A campanha de Flávio Bolsonaro afirmou ao TSE que o vídeo não violou a lei eleitoral, já que não ocultou o uso da tecnologia empregada e que o público foi avisado de que não se tratava da presença física, de transmissão ao vivo ou de gravação autêntica de Jair Bolsonaro.
4: Em um documento enviado ao TSE ontem à noite, os advogados do PT reiteraram que o vídeo de IA de Bolsonaro é irregular, porque a corte já proibiu a deepfake.
3: 6h15.
4: Dois times brasileiros entram em campo hoje pelas oitavas de final da Libertadores.
3: Às 7h, o Mirassol enfrenta a LDU do Equador e às 9h30, o Corinthians encara o Rosário Central na Argentina.
4: Ontem, o Palmeiras empatou em casa com o Cerro Porteño por 1-1, mesmo placar de Cruzeiro e Flamengo no Mineirão.
3: Pelas oitavas de final da Copa Sul-Americano, o Atlético Mineiro venceu o Bragantino fora de casa por 1-0.
4: Hoje o Santos recebe o Macará do Equador. O Vasco joga contra o Olímpia do Paraguai e o Botafogo enfrenta o Cienciano no Peru.
3: Esses são alguns dos destaques de hoje do Jornal da CBN. 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
4: 6h16.
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12: A Federação da Agricultura e Pecuária do Estado de São Paulo, FAESP, manifesta preocupação com a decisão dos Estados Unidos de ampliar as tarifas sobre produtos brasileiros. A entidade reforça que o momento exige equilíbrio, diálogo e atuação diplomática permanente para preservar mercados estratégicos e garantir segurança ao setor produtivo. O agro brasileiro segue investindo em sustentabilidade, rastreabilidade e eficiência para manter sua posição como fornecedor confiável. Ainda assim, decisões externas afetam diretamente a produção, os empregos e a economia. Para a FAESP, medidas dessa natureza aumentam a preocupação do setor produtivo, que depende de estabilidade e previsibilidade para planejar investimentos e manter sua competitividade.
11: Força do Campo, uma iniciativa FAESP, Senar e Sindicatos Rurais.
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2: 6:18.
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4: Excelente dia para você. Começamos agora as informações de Belo Horizonte, da região metropolitana e também de todo o estado de Minas Gerais. Eu sou Janaína Regiane e sigo com você na manhã desta quinta-feira, dia 13 de agosto de 2026. E vamos começar falando sobre o tempo. É muita mudança no tempo nesses últimos dias. Calor, frio, calor, frio. E como é que será que fica o tempo para esta quinta-feira? Hoje o dia vai ser de céu claro a parcialmente nublado, com temperatura elevada. E o tempo, a única coisa que não muda é o tempo seco, principalmente no período da tarde. Na capital, a temperatura mínima prevista é de 16 graus e a máxima de 29 graus, com umidade relativa do ar em torno dos 30%. A temperatura durante o dia vai ter elevação, tempo seco no período da tarde, e essa é uma tendência para os próximos dias. O fim de semana deve se manter assim, temperatura elevada aqui em Belo Horizonte e também na região metropolitana, e o período seco, principalmente naquele tempo de mais calor, né? Naquele horário de mais calor, que é o período da tarde, entre 1 e 3 horas da tarde. Então é sempre bom ficar atento à hidratação, não se esquecer disso. Da hidratação, evitar atividade física, procurar comidas mais leves, ingerir sucos, água, não é mesmo? Para a gente tentar amenizar esse tempo seco e esse calor que está previsto aqui para Belo Horizonte. 6:20 e vamos falar também da morte de uma criança de 7 anos em uma escola de Ribeirão das Neves, que é investigada pela Polícia Civil aqui do estado. Conforme os bombeiros, a menina ela se engasgou com uma comida durante o recreio e teve um mal súbito. Os profissionais de saúde tentaram reanimá-la por 40 minutos, mas sem sucesso. A prefeitura lamentou o ocorrido com a aluna e também determinou a abertura de uma sindicância. Os detalhes com Débora Costa.
5: A Polícia Civil de Minas abriu um inquérito para apurar as circunstâncias da morte de uma criança de 7 anos em uma escola em Ribeirão das Neves, na região metropolitana de Belo Horizonte. A ocorrência foi registrada na manhã dessa quarta-feira numa instituição de ensino municipal, após a menina apresentar um mal súbito decorrente de um engasgo. A ocorrência foi atendida pelos bombeiros de Minas Gerais e pelo SAMU. Conforme a corporação, foi feito o chamado de obstrução de vias aéreas da criança no momento em que a menina fazia um lanche durante o recreio. De imediato, um militar do teleatendimento instruiu uma profissional da escola sobre o que fazer em casos como esse. Além disso, uma médica da UBS mais próxima foi ao local e realizou a ressuscitação cardiopulmonar na criança até a chegada dos militares e do SAMU. Os profissionais então deram prosseguimento à ação de salvamento para reanimar a menina, porém sem sucesso. Com a constatação da morte, a Polícia Civil de Minas foi acionada. Segundo a instituição, peritos e investigadores adotaram as providências cabíveis para a apuração dos fatos. Em nota divulgada após o ocorrido, a Prefeitura de Ribeirão das Neves lamentou a morte da estudante e disse que está prestando o suporte necessário à família e à comunidade escolar. Segundo o município, os profissionais da rede municipal de ensino são capacitados e passam por treinamentos constantes para atuação em situações de emergência e prestação de primeiros socorros. Além disso, conforme a prefeitura, o SAMU chegou ao local para atender a criança em aproximadamente 15 minutos e as manobras de reanimação foram realizadas por cerca de 40 minutos. A secretária municipal de educação de Ribeirão das Neves, Dolores Carlos, confirmou que a menina Emanuele Lana Soares tinha autismo, mas, segundo a gestora, mesmo acompanhada por profissionais capacitados, ela era considerada uma criança independente.
2: A criança, Emanuele, era uma criança independente e autônoma. Nunca utilizou nenhum tipo de alimentação especial e nem precisava de apoio para alimentação.
5: A Secretaria Municipal de Educação determinou ainda a abertura de um processo de sindicância para apurar os fatos. Reportagem Débora Costa.
6: 6h23 e vamos falar de trânsito. É, motorista precisa ficar atento porque na Avenida General da Vissarnoff, na altura da cidade industrial, ali em Contagem, o trânsito está interditado lá, viu? Entre as avenidas Babita Camargos e Marechal Castelo Branco, no sentido Eldorado. Essa interdição ocorreu pela Transcom, que é a autarquia responsável pelo trânsito em Contagem. O motorista que precisar acessar a Avenida General da Vissarnoff pela Babita Camargos deve ser realizado no sentido oposto. Pegar o retorno na rotatória, localizada em frente à loja Telia Norte, para só então seguir em direção ao Eldorado, acessando a trincheira do Itaú. A interdição ocorre devido a obras na adutora, localizada na bacia de contenção do córrego Ferrugem, fazendo a interligação com a adutora da Copasa. Com a interdição, diversas linhas do transporte coletivo municipal tiveram seus itinerários alterados, então quem utiliza o transporte coletivo é bom ficar atento também. A orientação é que os motoristas e usuários do transporte coletivo redobrem a atenção à sinalização e programem seus deslocamentos com antecedência durante esse período das obras. A previsão é que os trabalhos sejam concluídos na próxima semana. E também outra região aqui de Belo Horizonte, né? Mais uma região devido a obras de pavimentação de asfalto em ruas nos bairros Santa Mônica e Rio Branco, em Venda Nova, diversas linhas de ônibus estão circulando com desvios. As linhas de ônibus são S60, S63, S64, 617, 619, 620, 640 e 646. Foram afixados cartazes nos pontos finais e dentro dos ônibus para informar os usuários sobre as alterações. E o setor de comércio da capital mineira vai poder funcionar normalmente no próximo sábado aqui em Belo Horizonte, dia 15 de agosto, feriado. Apesar de ser sábado, é feriado de Assunção de Nossa Senhora. De acordo com a CDL, a Câmara de Dirigentes Lojistas de Belo Horizonte, caso o lojista opte pelo funcionamento com a utilização da mão de obra dos empregados, deverá observar os seguintes requisitos: jornada de 8 horas com mínimo de 1 hora de intervalo, pagamento de R$ 70 de alimentação, que deverá ser pago até o quinto dia útil seguinte ao mês do feriado, pagamento da remuneração em dobro ou autorização de folga compensatória ao empregado no prazo de 60 dias após o respectivo feriado, desde que não recaia em feriado ou repouso semanal remunerado. Decorrido esse prazo, se o empregador não tiver concedido a folga, o empregado terá direito a horas extras, pagas com adicional de 100% sobre o valor do salário hora normal. O empregado também tem direito a receber vale-transporte para o trabalho no feriado. No caso dos shoppings, a jornada de trabalho deverá ocorrer no horário das 2 da tarde às 8 da noite.
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0: Bom dia para você, Eduardo Hauen.
1: Bom dia, Milton. Bom dia, Cássio. Bom dia a todos os ouvintes.
2: Bom dia, Eduardo.
0: Nós falamos aqui no quadro sobre consumo de água, alguns exageros, muitas vezes, que as pessoas cometem aqui e acolá. Você nos orientou melhor. E aí, em seguida, o Marco Aurélio, que é nosso ouvinte, mandou a seguinte mensagem. No treino de natação, precisa tomar água?
1: Bom dia, Marco Aurélio. Milton, sim, é preciso tomar água aí durante o treino de natação, mesmo a gente estando dentro da piscina ali com tanta água, né? É um erro comum achar que por estar dentro ali da água, a pessoa não transpira ou não precisa se hidratar. Isso não é verdade. Tem estudo com nadadores que mostrou perda real de peso, né, por suor durante o treino, mesmo em piscina aquecida, indicando aí uma desidratação relevante se não houver reposição adequada. E mais, tem vários trabalhos, Milton, tem um trabalho com nadador competitivo que mostrou perda de quase 2 quilos de peso após 3 horas ali de treino na piscina, com aumento da temperatura corporal, ou seja, além de não hidratar, ainda você aumenta a temperatura, mesmo com a ingestão voluntária. Ou seja, você está liberado a beber água, está fazendo treino de natação e mesmo assim você tem uma perda pelo suor de bastante água. Ou seja, a sede sozinha ela não foi suficiente para manter o equilíbrio líquido. Então, na prática, Milton e Cássia, beber água antes de entrar na piscina, porque tem alguns trabalhos que mostrou que as pessoas já chegavam desidratadas no treino de natação. Então é muito importante já chegar hidratado, igual a corrida. A gente já tomar água antes de ir para a piscina e não esperar sentir sede. Porque a sensação de sede, ela já costuma vir depois que a desidratação já ocorreu. Fazer pequenas pausas durante ali a natação. Então você está fazendo uma natação. Cada 20, 30 minutos ali no treino, para um pouquinho e toma um pouquinho de água. Principalmente se é aquele treino longo. E perda de peso acima de 2%, ou seja, uma pessoa de 70 quilos, perder ali 350 ml de suor durante a natação, já é suficiente para a gente prejudicar aí o desempenho, e não só o desempenho, mas também a nossa capacidade de controlar a temperatura, a termorregulação. Então é muito importante, água de piscina, ela não hidrata por fora, a gente precisa, né, beber o líquido ali, tá? Esse líquido é muito importante a gente se preparar e também preventivamente. Então, entrar hidratado, durante o treino você ir tomando água e logo que você terminar o treino, se você tiver uma possibilidade de fazer uma pesagem, você sabe quanto que você perdeu durante aquele treino de suor. Então, é igual no treino da musculação, igual o treino da corrida. É super importante a gente estar alerta, sim, Milton e Cássia, a importância de estar se hidratando durante o exercício.
0: Ok, muito obrigado aí por mais essas explicações. Eu queria só deixar um registro aqui, porque enquanto nós estávamos conversando, eu recebi imagens e informações de um dos nossos ouvintes, o Lucival Ferreira. O Lucival, ele está no Mato Grosso e ele acabou de subir 1.200 degraus para chegar no alto do Cristo Redentor, no Parque Estadual da Serra Azul, em Barra do Garças, fica ali no Mato Grosso. É a Escadaria da Fé, ele é que leva até o Mirante do Cristo Redentor, mandou a foto lá de cima, mostrou que são 1.200 degraus, ou seja, está com o cardio em dia hoje, com aeróbico em dia também, né, Eduardo Hauen?
1: É um excelente exercício, né? Subir escada é um excelente exercício e ter um cuidado muito grande na descida agora.
0: Bom alerta. Obrigado, um abraço, até mais.
1: Um abraço a todos, bom dia.
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0: quinta-feira, 13 de agosto de 2026. O Congresso aprovou um projeto que pode extrapolar o teto de gastos em até 7 bilhões e meio de reais neste ano. Como contrapartida, o texto sinaliza um ajuste nas contas públicas em 2027. As novas despesas foram incluídas em um projeto que originalmente tratava apenas de receitas extraordinárias do petróleo para compensar a redução de impostos sobre combustíveis. A Procuradoria-Geral da República defendeu a manutenção do veto às visitas do senador Flávio Bolsonaro ao ex-presidente Jair Bolsonaro. A proibição de 90 dias, imposta pelo ministro Alexandre de Moraes, ocorreu após a divulgação de uma carta do ex-chefe do Executivo nas redes sociais do filho, atitude que descumpriu as medidas cautelares da prisão domiciliar. O governo brasileiro vai enviar ajuda humanitária à Colômbia em razão do terremoto que deixou centenas de vítimas no país vizinho. O Ministério das Relações Exteriores anunciou que o pedido foi feito pelas autoridades colombianas. O socorro foi acertado entre os chanceleres Mauro Vieira e Omar Escobar. O Itamaraty ainda não deu detalhes sobre o tipo de ajuda. O número de mortos em decorrência do tremor chega a 265. Começa hoje o Masters 1000 de Cincinnati, nos Estados Unidos. O tenista brasileiro João Fonseca estreará na segunda rodada no fim de semana. A competição serve como preparação para o US Open, quarto e último Grand Slam da temporada, com início previsto para o próximo dia 30. No horário de Brasília, 6h33.
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0: Sabe por que a floresta é eterna? Porque ela morre o tempo todo. A árvore cai, apodrece, vira adubo. O adubo alimenta a semente vira uma árvore nova. A floresta atravessa milênios justamente porque nada nela fica parado. O que passa tempo demais inalterado se destrói. A floresta vive porque aceita morrer uma, duas, infinitas vezes e, por isso, segue. O que vale para a floresta vale para o espírito humano. A gente precisa mudar e crescer. Quando trava, a psique cobra de um jeito peculiar. Jung passou a vida observando isso. O que a consciência se recusa a transformar, o inconsciente transforma em sintoma. A pessoa estagnada começa a adoecer de um jeito esquisito. Vai de uma ansiedade sem motivo, passando por um tédio que pesa, feito chumbo, até chegar a uma irritação com a própria vida que ela mesma não sabe explicar, entre outros sintomas. Na verdade, sintomas são recados, como se dissessem: tem algo aí dentro pedindo passagem e batendo em uma porta trancada. E a porta trancada quase sempre é uma versão antiga da gente que a gente teima em manter viva. Quantos profissionais já estão em outro momento da carreira, mas têm medo de admitir? Quantas pessoas mudaram de valores e seguem frequentando a vida antiga por lealdade? São tantos adultos carregando uma identidade montada aos 20 anos, sentindo a roupa apertar, mas vestindo-a assim mesmo porque custou caro. Deixar uma versão sua morrer dói feito luto. É luto mesmo. Só que é o luto que aduba. A árvore que cai não encerra a floresta, inaugura a próxima. Quem se recusa a morrer um pouco vai apodrecendo inteiro, devagar, em pé. A floresta sabe disso há milênios. Falta a gente aprender a fazer o mesmo dentro da nossa floresta emocional.
1: Esse é o Rossandro Klinge, todos os dias conosco aqui no Jornal da CBN. 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
1: Mais uma alternativa.
2: 6:37. Hoje teremos mais um episódio da série 50 Debates para o Brasil. E nós vamos discutir as políticas de diversidade no serviço público. Quem deve ocupar as vagas no Estado? Resposta mais simples seria, né, quem tiver melhor desempenho no concurso. A discussão começa quando se pergunta se todos os candidatos chegam a essa disputa em condições semelhantes. As políticas de cotas que temos atualmente são suficientes, deveriam ser modificadas ou deveriam ser eliminadas? Para conversar conosco, nós convidamos para o debate de hoje Alessandra Benedito, que é vice-presidente de Equidade Racial da Fundação Lehman, e o Luiz Henrique Antunes Alóquio, doutor e mestre em Direito, especialista em Direitos dos Servidores Públicos. O debate começa logo depois das 8:30 da manhã.

0: 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A CNA Senar lançou o Rally Forrageiras para o Semiárido, uma iniciativa que dissemina conhecimento e entrega tecnologias a produtores nos estados do Nordeste e em Minas Gerais. O evento, realizado em Baixa Grande, Bahia, destacou o potencial brasileiro em forrageiras, que são plantas utilizadas na alimentação de rebanhos. Com cerca de 1000 produtores rurais presentes, o presidente da CNA Senar, João Martins, reforçou o exemplo brasileiro e incentivou o apoio aos pequenos produtores.
1: Porque eu acho que temos hoje boas forrageiras existentes, mas no mundo tem muito mais. Nós podemos ser o exemplo para os outros que não têm conhecimento. Nós podemos buscar políticas públicas para os pequenos produtores.
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3: 6h40. Estou de volta trazendo as atualizações aqui de Minas Gerais e de Belo Horizonte. E vou começar falando de um condomínio de Contagem na região metropolitana aqui da capital. Foi condenado a pagar indenização de quase R$11 mil a uma moradora que teve o cão de estimação atacado por um cachorro de rua nas dependências comuns do prédio. O incidente resultou em graves ferimentos ao animal da autora, que morreu meses após passar por cirurgias e tratamentos. Na ação, a moradora narrou que transitava pela área de lazer com um cãozinho e uma criança, quando foram surpreendidos pelo animal agressor. Ela ligou que o cão de rua era mantido e alimentado por moradores e pela então síndica, apesar de ele já apresentar histórico de agressividade. Em primeira instância, a justiça reconheceu a negligência do condomínio porque a presença habitual do animal errante nas áreas comuns indicava falha no controle de acesso e na segurança perimetral. Porém, a moradora também foi considerada culpada, porque, segundo o regimento interno do condomínio, os animais domésticos não deveriam transitar soltos em áreas de lazer, mas carregados no colo ou conduzidos por guias curtas. Assim, a responsabilidade foi fixada em 70% para o condomínio e 30% para a autora. Inconformado, o condomínio recorreu, argumentando que o cão agressor era um animal de rua sem qualquer vínculo jurídico com o prédio e que não houve falha de segurança, pois o zelador costumava retirar os animais errantes do local. A gestão sustentou ainda a ocorrência de caso fortuito externo e alegou que, por estar em fase inicial de implantação, não tinha recursos financeiros para instalar telas perimetrais imediatas. Por isso, o condomínio alegou que a legislação de proteção animal impede medidas violentas ou arbitrárias para retirada de cães de rua. A relatora do recurso, desembargadora Maria Luísa Santana Assunção, destacou que o caso não se trata de entrada episódica e imprevisível de um animal, mas de uma situação de permanência habitual tolerada pela administração. Provas testemunhais confirmaram que o cão agressor era alimentado no local e que já havia tentado atacar outros animais. Para a justiça, a limitação financeira ou a proteção jurídica aos animais não eximiam o condomínio de adotar providências lícitas e eficazes, como acionamento de órgãos públicos competentes ou reforço da fiscalização interna. 6h43, vamos falar do trânsito aqui rapidinho em Belo Horizonte. Como é que está a saída ali da região da Pampulha, da Pedro I? Já bem movimentada, viu? Quem transitar pela Pedro I agora no sentido da região central vai encontrar um fluxo intenso desde a altura do Parque Lagoa do Nado até a barragem da Pampulha, já com reflexos ali na Lagoa, na Otacílio Negrão de Lima e também na Avenida Portugal. Isso tudo no sentido da região central. A Avenida Cristiano Machado também com um trânsito bem lento, com fluxo intenso, só que no sentido contrário, no sentido Lagoa Santa, sentido ali quem vai pegar a MG10, vai encontrar um fluxo intenso na Cristiano Machado, próximo à Avenida Vilarinho.
4: 6h44.
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6: Os ministros do STF mandaram juízes de 6 estados e do Distrito Federal devolverem pagamentos recebidos em forma de penduricalhos. Alguns magistrados chegaram a ter pagamentos de 3 milhões de reais autorizados pelos tribunais. O STF também questiona a responsabilidade dos presidentes dos tribunais de justiça, que desobedeceram a ordem do STF e pagaram valores acima dos permitidos.
7: Os ministros Alexandre de Moraes, Flávio Dino, Gilmar Mendes e Cristiano Zanin, do Supremo Tribunal Federal, determinaram que tribunais de justiça de 6 estados e do DF devem bloquear o pagamento de penduricalhos a juízes que acabaram recebendo valores exorbitantes, em alguns casos, mais de 3 milhões de reais, descumprindo uma determinação do próprio STF que estabeleceu o limite máximo das verbas indenizatórias em 70% do subsídio dos magistrados. Com a decisão, os tribunais de justiça de Goiás, Maranhão, Paraná, Rio de Janeiro, Rio Grande do Norte, Rondônia e do Distrito Federal devem bloquear o pagamento de verbas indenizatórias que ficaram fora do teto e determinar ainda a imediata devolução dos valores pelos magistrados. Os despachos trazem ainda uma série de exemplos de descumprimento da determinação do STF, com pagamentos exorbitantes que foram autorizados, entre eles um valor de mais de 3 milhões de reais a um desembargador aposentado do Maranhão em abril, assim como pagamentos de mais de 100 mil reais a 300 magistrados do Maranhão no mesmo mês. No DF, houve um pagamento de R$ 490 mil reais a uma magistrada em maio, e 90% dos magistrados do TJ de Rondônia receberam mais de 100 mil reais em abril. Nos despachos, os ministros do STF reforçam que os próprios documentos enviados pelos tribunais comprovam descumprimento das diretrizes estabelecidas pelo STF para o pagamento das verbas indenizatórias. Para o conselheiro do Observatório Social de Brasília, o Helder Lima, é evidente a desobediência da ordem do Supremo.
8: A decisão anterior do Supremo, ela já tinha sido bastante permissiva, né? E ainda assim, os tribunais não contentes, porque sabemos que provocou enorme descontentamento entre a classe dos magistrados, né? E seguem descumprindo a decisão que, ao nosso ver, já tinha sido assim, bastante favorável, né, aos magistrados que recebem essas verbas acima do teto. Temos autoridades recebendo valores absolutamente desproporcionais, mais de 100 mil reais. Né? Então é uma completa discrepância com a realidade do país.
7: Os ministros do STF notificaram ainda o Corregedor Nacional de Justiça, Mauro Campbell, da decisão, para que ele fiscalize a vedação de qualquer pagamento superior ao autorizado, bem como apure eventual responsabilidade administrativa e disciplinar dos respectivos presidentes dos tribunais de justiça citados no caso. De Brasília, Felipe Igreja.
6: Ô, Cássia, você vê, porque tem o teto, né?
3: Sim.
6: Aí tem o extra-teto.
3: Pois é.
6: E agora tem o extra-extra-teto.
3: Nossa.
6: O que estão tentando fazer agora é combater o extra-penduricalho. Tem isso, quer dizer, é o limite do limite que está sendo passado.
3: Muitas categorias.
6: Muitas. 6h47.

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1: 6h48.
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1: Seis horas e 49 minutos. E os estoques de sangue estão operando em 45% abaixo do ideal, segundo a Fundação Hemominas. Ontem, quarta-feira, em um comunicado oficial, a instituição informou que os níveis são críticos e necessitam de recomposição imediata. Entre os grupos sanguíneos destacados com maior preocupação estão os tipos O e A, tanto positivo quanto negativo. Os tipos sanguíneos B positivo e negativo também aparecem em estado de alerta. E o único grupo que se encontra estável no momento é o AB. Esse cenário, só para reforçar, coloca em risco o atendimento às urgências e emergências em hospitais em todo o estado, já que vítimas de acidentes submetidas a cirurgias, pessoas em tratamento contra câncer, com doenças hematológicas e outras condições graves, dependem da disponibilidade de sangue. Portanto, se você puder doar sangue, os interessados em doar sangue devem seguir alguns critérios estabelecidos pela Hemominas, como ter entre 16 e 69 anos, pesar mais de 50 quilos, está em boas condições de saúde e apresentar o documento de identidade oficial com foto. Os agendamentos para doação de sangue, eles podem ser realizados pelo site do Hemominas ou também pelo aplicativo MGAPP. Lembrando que, inclusive, se você quiser, você pode agendar com hora marcada essa sua doação de sangue. O site é hemominas.mg.gov.br e o aplicativo é o MGAPP. E a Secretaria de Estado de Educação tem novo titular. O subsecretário de Atração de Investimentos e Cadeias Produtivas da Secretaria de Estado de Desenvolvimento Econômico, Daniel Guimarães Medrado de Castro, foi escolhido para substituir Gustavo Braga, que assumiu a pasta em maio, após a saída de Rocieli Soares, alvo de uma investigação por suposto contrato fraudulento para a compra de materiais escolares. A saída de Braga foi uma decisão do governador Matheus Simões. Em nota, o governo de Minas agradeceu a ele pelo trabalho e pela dedicação à frente da Secretaria de Estado de Educação, afirmando que ele contribuiu para a continuidade e o fortalecimento das políticas educacionais.

busca e apreensão e foi expedido pela Justiça Federal. Foram apreendidos equipamentos eletrônicos e cerca de R$ 8 mil dentro desse dinheiro. De notas falsas, todas de R$ 100. Segundo a Polícia Federal, a investigação teve início a partir de informações obtidas em apurações relacionadas à aquisição e distribuição de notas falsas por intermédio de plataformas digitais e serviços de encomendas postais. As diligências buscam identificar a origem das cédulas, o modo de atuação dos investigados e eventual participação de outras pessoas no esquema criminoso também vai ser investigado. O envolvido poderá responder pelo crime de moeda falsa. As investigações prosseguem para o esclarecimento dos fatos.

0: 6h53.
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0: Muito bom dia, Walter Fanganiello Mairovich.
1: Bom dia, Milton, ouvintes, e boa jornada, Cássia, nesta manhã nada esmeraldina.
2: Nem um pouco. Bom dia, Mairovich.
1: Ô Milton, como se sabe, existe um inquérito policial em curso no Supremo Tribunal. Esse inquérito nasceu em razão de suspeita de crime, atenção, de perseguição. E perseguição ao Supremo Ministro Flávio Dino. O relator do inquérito é o ministro Alexandre de Moraes. Nesse inquérito, Milton, apuram-se fatos dados como acontecidos no Maranhão e São Luís. E atenção, o crime em investigação é de perseguição ao ministro Flávio Dino, a colocar ele e a família em risco quando das estadas em São Luís. São três os suspeitos. Três. Um jornalista investigativo, um ex-secretário do governo do Maranhão e um ex-secretário municipal de São Luís. Nenhum desses suspeitos, isso é importante, à luz da Constituição e da lei processual, nenhum deles são detentores de foro privilegiado, aquele tecnicamente chamado de foro por prerrogativa de função. De novo, nenhum dos suspeitos tem foro, exercem função pública. Será, ouvinte da CBN, será que os três suspeitos estão com foro privilegiado porque existe uma suprema vítima? Mas não existe isso na lei processual penal e nem na Constituição. Não há foro privilegiado quando a vítima é Supremo Ministro, nem quando o ex-governador, ex-senador, no caso Dino. Enfim, nesse caso do Flávio Dino, tem algo errado, anormal e, pior, inconstitucional. E tudo se agrava, Milton, em termos de violação ao Estado de Direito, quando se percebe, atenção de novo, ter sido criado no Supremo uma, aspas, guarda pretoriana, com pasdarrãs, ou melhor, pitbulls, sendo azulados pelo chefe dessa guarda pretoriana, que é o ministro Alexandre de Moraes. Isto acontece desde o tempo do perpétuo inquérito das fake news.
2: Mairovich, fale um pouco mais sobre o que está em investigação.
1: Bom, o crime é o de perseguição ao ministro Dino, ou melhor, de perseguição dada como reiterada, porque o crime implica em reiteração, e que, pelo jeito, não passou de matéria jornalística investigativa falsa, rocambolesca, encerrada ao dar informação de uso de carro oficial, chapa branca, com uso abusivo pelo Dino e família. Carros, frise-se,

0: usados para a segurança do ministro e da esposa, regularmente. Enfim, Cássia, está em curso no Supremo, pasmem, pasmem, investigação por crime de perseguição, que está previsto no artigo 147-A do Código Penal. No Supremo está por competência, atenção, em razão da toga. Trata-se de crime que no direito americano é chamado de stalking, ou seja, a perseguição obsessiva. Exemplo típico, Cássia, é do ex-marido que, inconformado com a separação e depois de ter tomado um pé, fica como chiclete a grudar na esposa, perseguindo e ameaçando a integridade física e psicológica dela, tudo ali a limitar a sua locomoção ou invadindo a privacidade da vítima. Ainda que grave ou até gravíssima a perseguição, com envolvimento de ex-secretário de Segurança Pública, suspeito também de envolvimento em acobertar episódio de assassinato, o caso da suprema vítima Dino deveria ser desvendado, esclarecido em inquérito. Inquérito que está em lugar errado. Pior. Nem o procurador-geral Paulo Gonet acordou para isso, percebeu. E tudo, tudo deve ser apurado em inquérito, sem a guarda pretoriana do Supremo e sem os pitbulls do ministro Moraes, que são assulados.
1: Mairovitch, o que tem sustentado essas decisões supremas?
0: Olha, Milton. Esse supremo abuso, nasceu por uma porcaria, ou melhor, uma portaria de quem? Do Dias Toffoli, que aumentou arbitrariamente o poder de polícia do Supremo. Aí está o nascedouro. Pelo regimento interno, havia o poder de polícia limitado, reduzido a quê? Às sessões plenárias do Supremo e das turmas do Supremo. Poder de polícia limitado. Hoje, o poder de polícia do Supremo, graças à motivação do Toffoli, abrange, Milton, todo o território nacional. Milton, vale até para o Taiaiá. Mas, Cássia e Milton, não bastasse esse espetáculo dantesco a envolver o foro privilegiado, tem um componente a mais. O ministro Moraes, ao deferir diligências, atentou à garantia constitucional que assegura o sigilo da fonte jornalística. Os equipamentos do jornalista maranhense Luiz Pablo foram apreendidos e celulares seus vasculhados. Saíram duas suspeitas. Aí, para amarrar, o ministro Moraes determinou, no segundo momento, a busca e a apreensão de equipamentos celulares dos ex-secretários. Aí, bingo, as fontes foram descobertas. Atenção, não se está a blindar crimes e nem mesmo incentivar perseguições com risco. Apenas se está a mostrar, neste quadro de justiça e cidadania, como dizia o poeta Horácio na obra Sátiras, escrita no ano 35 a.C., dizia Horácio que para tudo existe modus e rebus, maneiras de fazer, de cumprir a lei com temperança, ou seja, no lugar certo, sem guardas pretorianos, coronel de toga e pitbull instigados, assulados.
1: Muito obrigado, Walter Fanganello Mairovich. Um bom finalzinho de semana. Até mais.
0: Obrigado, tchau, Cássio.
2: Até mais, Mairovitch.
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0: Quinta-feira, 13 de agosto de 2026. O presidente do Tribunal Superior Eleitoral, ministro Cássio Nunes Marques, vai discutir hoje com os outros integrantes da corte o uso de inteligência artificial na campanha eleitoral. Está em jogo a utilização de deepfake como o avatar do ex-presidente Jair Bolsonaro, apresentado pelo PL na convenção que oficializou a candidatura do senador Flávio Bolsonaro à presidência da República. A ideia é criar um consenso para pautar o julgamento do caso para a semana que vem. O governo brasileiro rejeitou o pedido dos Estados Unidos para que países da América Latina e do Caribe deixem o Tribunal Penal Internacional. O apelo foi feito pelo secretário americano de guerra, Pete Hegseth, que considera a corte ilegítima. Diplomatas brasileiros avaliam que a gestão do presidente Donald Trump busca blindagem jurídica para autoridades do país e tenta violar a soberania das nações que fazem parte do tribunal. O fluxo de investimentos estrangeiros na Bolsa de Valores de São Paulo voltou a recuar em agosto diante das incertezas provocadas pela guerra no Irã, os juros elevados e o temor fiscal. O movimento contrasta com o volume que no primeiro semestre levou a B3 a rondar os 200 mil pontos e ajudou o dólar a cair para os níveis mais baixos desde 2024. Segundo a Bolsa, os investidores internacionais já retiraram 7 bilhões e 200 milhões de reais neste mês. No acumulado do ano, no entanto, o saldo permanece positivo em 33 bilhões e 800 milhões. No horário de Brasília, 7:03.
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1: 7:05.
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3: Muito bom dia a você que escolheu ficar mais bem informado ouvindo o Jornal da CBN na manhã desta quinta-feira, 13 de agosto de 2026. Já havíamos conversado com você aí nesses dias de que há um esforço concentrado no Congresso Nacional nesta semana, com votação de alguns projetos, discussão de alguns temas, e a Câmara aprovou o projeto que usa a receita de petróleo para reduzir o preço de combustíveis. O Felipe Igreja está em Brasília, tem outras informações sobre o assunto. Bom dia para você, Felipe.
4: Bom dia, Milton. Bom dia a todos que nos acompanham. A Câmara e o Senado aprovaram esse projeto que permite ao governo usar as receitas extraordinárias obtidas com o petróleo para compensar a redução de impostos federais sobre os combustíveis. O texto inclui uma série de jabutis que ampliam os gastos em 2026. A proposta prevê, por exemplo, até R$1,2 bilhão em subvenção para produtores de etanol e incentivos fiscais de até R$5 bilhões em 5 anos para a produção nacional de fertilizantes, além de benefícios para projetos de minerais críticos. Também permite R$2,5 bilhões adicionais para investimentos em defesa e antecipa R$3 bilhões do Fundo Social que seriam destinados à saúde e educação no ano que vem. Como compensação, o texto aprovado estabelece mecanismos para conter as despesas, só que a partir de 2027, incluindo limites para o crescimento de gastos vinculados ao Fundo Constitucional do Distrito Federal e ao Fundo Nacional de Desenvolvimento Científico e Tecnológico. A proposta ainda prevê medidas que podem aliviar as contas públicas em cerca de R$10 bilhões no próximo ano. Segundo o ministro da Fazenda, Dario Durigan, o projeto representa um ganho estrutural e permanente e abre espaço fiscal importante para despesas não obrigatórias.
1: E Felipe, a Câmara
5: essa
1: também...
5: mitigação desse ritmo de crescimento já vai ser percebido o ano que vem em torno de 10 bilhões, que é aqui um pouco a evolução a menor do gasto obrigatório que a gente espera para o ano que vem, já abrindo um espaço fiscal importante para outras demandas discricionárias, e mesmo para a nossa trajetória dos resultados fiscais.
4: Destravada após a interlocução dos líderes do governo com o presidente Lula e com o presidente do Senado, Davi Alcolumbre, devido ao impacto fiscal da medida. Alcolumbre ressaltou que a proposta estava entre as prioridades do governo nessa semana de esforço concentrado.
6: Hoje estamos aqui retomando a pauta com um projeto relatado por Vossa Excelência e nós sabemos a magnitude e a complexidade desta matéria. Vossa Excelência tratou com vários atores este projeto de lei, várias instituições, com vários senadores que tinham algumas dúvidas. E eu queria lhe cumprimentar, era uma oportunidade que eu tinha de lhe cumprimentar.
4: A proposta agora segue para sanção. Milton e Cássia.
1: E Felipe, tem um outro assunto também para a gente conversar. A Câmara deve debater a PEC da redução da maioridade penal também?
4: Exatamente, Cássia. A Câmara dos Deputados, nessa semana de esforço concentrado, instalou ontem a comissão especial que vai analisar a proposta que reduz a maioridade penal de 18 para 16 anos. A PEC prevê que a partir dos 16 anos, o adolescente passe a responder criminalmente como um adulto. O deputado Aloysio Mendes, do Republicanos, do Maranhão, foi escolhido para presidir o colegiado. Já o deputado Mendonça Filho, do PL de Pernambuco, será o relator da proposta. O plano de trabalho foi dividido em eixos temáticos e prevê a realização de audiências públicas com especialistas, entidades e representantes do governo. Segundo Mendonça Filho, a votação da proposta só deve ocorrer depois das eleições para não contaminar o debate em torno do tema.
1: Muito obrigada. Esse foi o Felipe Igreja, falando direto de Brasília.
3: Agora são 7:09. Estamos aqui com Pedro Fagundes, que apurou as informações das agências internacionais sobre os trabalhos de resgate ainda que seguem na Colômbia e estão chegando em momentos críticos. Pedro Fagundes, bom dia.
7: Bom dia, Milton, Cássia, também aos nossos ouvintes. Olha, o terremoto que atingiu a Colômbia nesta segunda-feira já deixou 265 mortos, 3.500 feridos, além de quase 500 desaparecidos. Mais de 53 mil pessoas também foram afetadas pelo desastre, enquanto as equipes de resgate entram nas últimas horas do período considerado crítico para encontrar sobreviventes. As primeiras 72 horas depois de um terremoto são elas as consideradas decisivas. Depois desse período, as chances de encontrar pessoas com vida sob os escombros caem de forma significativa. O balanço mais recente foi divulgado pelo presidente da Colômbia, o recém-possado Abelardo de la Espriella. Segundo ele, o impacto do desastre é enorme e exige uma forte resposta do governo. Em Cali, uma das regiões mais atingidas, máquinas pesadas ajudam na retirada de entulhos e também na abertura de espaços entre estruturas destruídas. Mesmo com a redução das chances de sobrevivência, as buscas elas continuam, principalmente com cães farejadores e também equipes especializadas. Casos de pessoas encontradas com vida também mantém a esperança das famílias, como por exemplo, uma paciente que estava internada e permaneceu 3 dias presa nos destroços de um hospital destruído e foi recuperada, foi salva. A mobilização internacional também aumenta. Na própria Cali, confirmou nesta manhã que recebeu as primeiras 50 toneladas de ajuda humanitária enviadas por El Salvador. O Peru também enviou outras 8 toneladas de mantimentos. Já o Brasil também anunciou o envio de ajuda humanitária após um pedido do governo colombiano. Ainda, o governo espanhol também iniciou o envio de um primeiro pacote de 1 milhão de euros em ajuda emergencial, depois de confirmar nesta manhã a morte de um cidadão com dupla nacionalidade na Colômbia. Outros 12 espanhóis continuam desaparecidos, um número que, no entanto, caiu nas últimas 75 horas. O governo colombiano ele decretou estado de emergência econômica para acelerar o envio de recursos à reconstrução. Milton.
3: Muito obrigado, as informações foram do Pedro Fagundes, às 7h12.
1: De volta ao Brasil, nós temos os desdobramentos do caso daquele juiz de Minas que foi afastado por beber e fumar durante uma sessão online. O Marcelo Martins está acompanhando esse caso e tem informação ao vivo para a gente. Bom dia, Marcelo.
8: Bom dia, Cássia, e a você, ouvinte da CBN. Mesmo afastado pelo CNJ por beber e fumar durante o julgamento, o juiz Milton Salles vai continuar recebendo salário de mais de R$ 83 mil. O valor considera a remuneração líquida e pode variar de acordo com descontos, benefícios e outros componentes da folha. Segundo o Tribunal de Justiça de Minas Gerais, a legislação prevê a manutenção dos vencimentos durante a fase de apuração do caso. Não foi informado um prazo para a conclusão do procedimento administrativo que apura a conduta do magistrado. Além disso, o recebimento dos vencimentos básicos de forma regular em meio a investigações ou processos administrativos disciplinares é também previsto na Lei Orgânica da Magistratura Nacional. Com o afastamento do juiz, os processos que estavam sob a relatoria dele serão redistribuídos e um magistrado de primeiro grau será convocado para substituí-lo. O juiz também está impedido de ingressar para fins funcionais nas instalações do Tribunal de Justiça de Minas Gerais e de utilizar veículos oficiais. Lembrando ao ouvinte sobre o caso, Cássia, Milton Salles está afastado desde a última terça-feira pelo Conselho Nacional de Justiça e pela Corregedoria Geral do Tribunal de Justiça de Minas Gerais. Ele virou uma garrafa de vinho na boca e acendeu um cigarro durante uma sessão virtual. Além desse episódio, o mesmo magistrado já tem registro de violência doméstica e chegou a ser advertido por estar alcoolizado ao cobrar de uma colega do Tribunal de Justiça sobre o desempenho em uma promoção a desembargador. Cássia.
1: Muito obrigada. Esse foi o Marcelo Martins. E o caso desse juiz acabou trazendo aí um segundo flagrante involuntário, porque a gente está falando do juiz que foi afastado por causa dessa conduta inadequada durante uma sessão virtual. E agora a gente fica sabendo que ele vai continuar recebendo um salário de quanto? Mais de R$ 83 mil. Então a gente está falando de um salário que está acima do teto constitucional. Então, além de tudo, ainda recebe acima do teto. E eles vão ter que convocar um outro juiz, que obviamente vai ter que ser remunerado, para fazer esse período de suspensão do trabalho do juiz original.
3: Estamos agora às 7h14.
9: Logo na abertura aqui desse bloco, a gente conversou com o Felipe Igreja, que trouxe, entre as informações que trouxe lá do Congresso Nacional, trouxe essa aprovação do projeto que permite compensar a redução de impostos federais sobre combustíveis, decorrência da guerra no Irã, enfim, usando receitas extraordinárias do petróleo nesse ano de 2026. Nós vamos falar sobre esse assunto com a Miriam Leitão, daqui a pouquinho, aqui no Jornal da CBN.

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2: 7:17.
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2: Sete horas e 18 minutos e voltamos agora movimentando a nossa reportagem porque tem atualização do torcedor do Cruzeiro. Que foi condenado por matar torcedor do Atlético em 2021. Quem traz os detalhes é Raquel Romanho.
8: Janaína, bom dia a todos. Samuel Paixão de Souza, integrante da torcida organizada Máfia Azul e réu, pela emboscada a um ônibus com integrantes de uma torcida organizada do Atlético em 2021, terminou na noite dessa quarta-feira o julgamento em relação a ele. Ele foi condenado a 67 anos de prisão pelos crimes relacionados a esse ataque. Um julgamento que começou ontem pela manhã, ali por volta de 8 da manhã. A gente estava acompanhando, registrou aqui na programação da CBN, no CBN BH, e fomos acompanhando ao longo do dia, mas só terminou por volta de 11h30 da noite de ontem. Samuel foi condenado por homicídio consumado triplamente qualificado, homicídio tentado triplamente qualificado e também 5 homicídios tentados duplamente qualificados. O julgamento começou na quarta-feira pela manhã. O conselho de sentença foi formado por 5 homens e 2 mulheres e a previsão inicial era de que 8 testemunhas fossem ouvidas. A sessão foi presidida pela juíza Maria Beatriz Fonseca. Segundo a decisão da justiça, Samuel não compareceu à sessão de julgamento. Diante da ausência, a magistrada determinou a expedição de um mandado de prisão contra ele. Na última quarta-feira, que foi dia 29, outros 3 réus, também envolvidos no crime, foram julgados pelo mesmo caso. O julgamento do Samuel foi adiado após a defesa alegar problemas de saúde. E as novas sessões ocorreram após a anulação de sentenças anteriores pelo Tribunal de Justiça, por irregularidades processuais. O ataque aconteceu na noite do último, aliás, do dia 28 de novembro de 2021, após a partida entre Atlético e Fluminense no Mineirão. Um ônibus transportava torcedores atleticanos. Esse ônibus foi cercado, atacado na região do Barreiro, aqui na capital mineira. E segundo as investigações, o grupo suspeito teria usado paus, barras de ferro, fogos de artifício e também coquetéis Molotov durante a ação criminosa. O veículo que fazia a linha 6350 ficou destruído após o ataque. Entre os passageiros estavam integrantes da torcida organizada da Galocura, além de outros torcedores. O Matheus de Freitas, de 20 anos, ficou gravemente ferido. Ele morreu 2 dias depois por causa dos ferimentos. Outras pessoas também ficaram feridas. Dias depois, familiares e amigos se reuniram para velório, sepultamento, marcado por momentos de dor e também pedindo justiça. Torcedores prestaram homenagens e cobraram punição. A investigação apontou integrantes da torcida organizada Máfia Azul do Cruzeiro como suspeitos. O Ministério Público, então, denunciou os envolvidos pelos crimes como homicídio consumado, tentativas de homicídio e associação criminosa. Os réus passaram por julgamentos anteriores, mas as condenações foram anuladas pelo Tribunal de Justiça, que reconheceu irregularidades processuais. E, por isso, um novo tribunal do júri acabou sendo marcado sobre esse caso. E agora, então, São quatro pessoas que foram condenadas por causa da morte desse torcedor do Atlético. Três, portanto, foram anteriormente, no mês passado, finalzinho do mês passado, no mês de julho, e agora, então, o Samuel Paixão de Souza recebendo essa pena de 67 anos de prisão por esse crime. Então, ele estaria ali entre essas pessoas que fizeram esse ataque. Janaína.
2: Obrigada, Raquel Romanha, trazendo as informações aqui. E a Justiça de Minas Gerais suspendeu a ordem em que determinava a reabertura integral do Hospital Maria Amélia Lins, aqui em Belo Horizonte. Com a decisão, fica interrompida a determinação para reativar o bloco cirúrgico e os 41 leitos da unidade. A decisão anterior havia sido confirmada em julho pelo juiz Wenderson de Souza Lima, da 2ª Vara da Fazenda Pública e Autarquias de Belo Horizonte, após pedido do Ministério Público de Minas Gerais. O órgão apontou que a redução dos serviços do Maria Amélia Lins teria provocado aumento da demanda e sobrecarga no Hospital João 23. O governo de Minas recorreu da determinação. Ao analisar o recurso, a Justiça considerou que o Estado possui autonomia para definir a organização da rede pública de saúde. O tribunal também avaliou que uma reabertura imediata do hospital poderia gerar impactos financeiros e operacionais significativos para o sistema. Com isso, a retomada das atividades do Maria Amélia Lins permanece suspensa até o julgamento definitivo do processo. O bloco cirúrgico da unidade foi fechado em janeiro de 2025. Segundo o Ministério Público, a mudança contribuiu para o aumento da demanda no Hospital João 23, com registros de superlotação e cancelamento de cirurgias. Na decisão anterior, a Justiça havia apontado que o João 23 não teria estrutura suficiente para absorver sozinho a demanda que antes era atendida pelo Hospital Maria Amélia Lins, que historicamente funcionava como unidade de retaguarda para casos de trauma e ortopedia. O governo estadual e a FEMIG, Fundação Hospitalar do Estado de Minas Gerais, entretanto, defendem que a reorganização dos serviços faz parte da gestão da rede pública e tem como objetivo ampliar a eficiência e racionalizar a utilização dos recursos. E uma operação conjunta entre o Ministério Público de Minas e as polícias civil, militar e penal do Estado cumpriu 10 mandados de prisão e 11 buscas e apreensão contra uma célula do Comando Vermelho atuante na cidade de Juiz de Fora, na Zona da Mata. Segundo o Ministério Público, as apurações foram conduzidas pelo Grupo de Atuação Especial de Combate ao Grupo Organizado em parceria com as Promotorias de Justiça de Combate ao Crime Organizado. A investigação resultou no oferecimento de denúncia contra 11 acusados, que já foi aceita pela 2ª Vara Criminal de Juiz de Fora, que também autorizou busca e apreensão e sequestro de bens.
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0: Miriam, bom dia.
1: Bom dia, Milton. Bom dia, Cássia. Bom dia, ouvintes da Rádio CBN.
2: Bom dia, Miriam.
0: Agora há pouco, nossa reportagem em Brasília trouxe informações sobre o projeto aprovado no Congresso Nacional, que autorizou mais gastos fora das regras fiscais nesse ano e promete uma contenção a partir de 2027, ou seja, a partir do ano que vem. Essa conta fecha o que o governo ganha de fato com esse acordo?
1: Não, não fecha não, porque o governo vai gastar à vista e poupar a prazo. Isso no momento que ele está precisando cortar gastos, simplesmente. Então, ele foi lá para pedir uma coisa específica, o seguinte, teve a guerra contra o Irã, isso aumentou o preço do petróleo, isso afetou vários setores, então, que dependem de combustível, então, para evitar uma alta muito forte do combustível, eu vou criar um imposto de exportação e usar essa receita para neutralizar o gasto que eu vou ter subsidiando esses combustíveis. Então, ficaria elas por elas, e dessa forma o governo queria falar, olha, eu estou criando uma despesa, mas estou criando também uma receita que vai tampar essa, que vai cobrir essa despesa e vai ficar elas por elas. O problema é que chegou no Congresso e o Congresso dependurou todos os seus jabutis. Jabutis de toda a ordem, né? Gasto, por exemplo, subsídio para etanol, 1,2 bi. Gastos para defesa ficarão fora do teto, 2,5 bi. Subsídio para terras raras, para fertilizantes, para gastos com a Copa do Mundo e subsídios não entrarão também na conta do arcabouço. Então, você tem uma mistura de subsídios e de excepcionalizações, ou seja, gastos acima do teto, tudo para 2026. Então, o que que você... A saúde e educação, vai antecipar gastos com saúde e educação. Então, é isso que eu falei de gastar à vista e poupar a prazo. O que que ele vai poupar? E aí, outras vantagens que o governo, na negociação, conseguiu é que... um ajuste que o ministro calcula, como o ministro Dario Durigan, como 10 bilhões para 2027, que é assim, o Fundo Constitucional do Distrito Federal e o Fundo Constitucional do Ciência e Tecnologia estavam crescendo conforme a receita crescia, e não dentro do limite do teto do arcabouço. Bom, agora elas entram no arcabouço. Isso era um pedido antigo, uma proposta antiga que foi derrubada no passado. E, além disso, ele vai tirar o recurso extraordinário do petróleo de dentro da receita corrente líquida. O que que isso significa? É conter um pouco o crescimento das despesas de saúde e educação no ano que vem. Porque saúde e educação são vinculados à receita corrente líquida. Quando a receita cresce, essas despesas com saúde e educação crescem muito, com os fundos constitucionais também, que são ligados a essa receita. E aí fica menos espaço para as outras despesas não vinculadas. E essa corrida está chegando num ponto ser difícil administrar o país, né? Todo congelado, é um assunto que a gente fala sempre aqui. Mas o saldo total, o governo está apresentando como positivo. Eu acho que isso aí, o governo está fazendo o jogo do contente. Olha, o ano que vem eu vou ter mais... alguns instrumentos a mais para controlar o gasto. Mas ele está precisando controlar o gasto já, desse ano. E esse ano tem o aumento de gastos, ou aumento dessa maquiagem contábil, que é colocar acima do teto. Porque foi assim que o último teto caiu. Foi exatamente por excesso de coisas colocadas acima do teto. Então, o arcabouço está seguindo o mesmo caminho, Cássia.
2: E, Miriam, quais são as consequências práticas no médio e no longo prazos de adotar essa conduta de gastar à vista e poupar a prazo?
1: Isso é muito perigoso, porque nós já estamos com um problema muito grave, sobre o qual a gente tem conversado aqui em várias ocasiões, da dívida crescente, do medo, né, em relação ao Brasil, de investidores com preocupação, e do desequilíbrio mesmo que pode levar à inflação, a juros altos, então, todo aquele desacerto, né? Então, o Brasil precisa fazer um ajuste fiscal. E um ajuste fiscal não se faz assim. Cada vez que o Congresso, que o governo vai lá pedir alguma coisa ao Congresso, o Congresso fala assim, eu dou, desde que eu aprove os seguintes jabutis. Aí tira tudo de dentro dos armários que tem de jabuti e coloca na mesa. Quer dizer, dá 1,2 bi para etanol, que já tem outros subsídios, não contabilizar a despesa extra com defesa, não contabilizar a despesa com Copa do Mundo das Mulheres. Enfim, você vai distorcendo cada vez mais a contabilidade pública e vai aumentando o gasto. E tem sido assim. A gente, cada medida que vai para o Congresso, volta com um monte de jabuti. Alguns jabutis são tão ruins em alguns momentos, que era preferir perder a matéria, ser derrotada no Congresso, do que aprovar com aquele custo. Em vários momentos já foi isso aqui. Enfim, é isso. O governo está dizendo que teve vitória. Eu não acho que o governo teve vitória, não.
0: Bom, obrigado, Miriam. Bom dia.
1: Bom dia.
2: Bom dia.
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0: quarta-feira, 13 de agosto de 2026. As queimadas no Brasil caíram 33% no acumulado de 2026, segundo o Ministério do Meio Ambiente. Ao todo, 2 milhões de hectares foram destruídos até agora. Levando em conta temporadas anteriores, a média anual do período costuma ultrapassar os 3 milhões de hectares. Por causa do risco de um El Niño mais forte, o governo federal antecipou uma série de medidas e conseguiu destravar um repasse de mais de 300 milhões de reais destinado aos órgãos de combate ao fogo. Em relação a 2025 e a média dos últimos 13 anos, houve queda nos incêndios em praticamente todos os biomas. Apenas a Caatinga apresentou alta. Os tribunais de justiça de 6 estados e do Distrito Federal têm 4 dias para comprovar ao STF a suspensão e devolução integral de pagamentos indevidos de penduricalhos a magistrados. A determinação atinge as cortes de Goiás, Maranhão, Paraná, Rio de Janeiro, Rio Grande do Norte, Rondônia e Brasília. As decisões individuais dos ministros Alexandre de Moraes, Flávio Dino, Cristiano Zanin e Gilmar Mendes foram baseadas na análise das folhas de pagamento entre abril e julho. Os relatórios mostram que os tribunais descumpriram o limite fixado pelo próprio Supremo em março, que estabeleceu que as verbas indenizatórias extras não podem ultrapassar 70% do subsídio mensal. Cuba comemora hoje o centenário de nascimento de Fidel Castro, em meio à maior crise econômica e energética desde a Revolução de 1959. As homenagens organizadas pelo Partido Comunista ocorrem sob o impacto do endurecimento do embargo americano e do desabastecimento de petróleo. No horário de Brasília, 7h34.
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0: Voltamos a acionar aqui o Pedro Fagundes, que agora tem informações sobre uma operação que tem como alvo o advogado Nelson Williams. O Nelson Williams já havia sido investigado, ou está sendo investigado, numa outra operação por fraude no ICMS em São Paulo e no Paraná. A operação de agora tem outro objetivo. Explica pra gente, Pedro.
1: Então, Milton, tem outro objetivo e também outra localidade. A ordem agora foi expedida pela Justiça lá na Paraíba, porque a Polícia Federal cumpre esse novo mandado de busca e apreensão na mansão do advogado Nelson Williams, aqui em São Paulo, mas uma ordem expedida na Paraíba porque faz parte de uma operação chamada Arena, que investiga um grupo empresarial do Nordeste que é suspeito de utilizar a estrutura societária e financeira no exterior para ocultar a origem e também destinação de recursos que são provenientes da exploração de jogos de azar e também apostas esportivas. E é Nelson Williams o principal suspeito de ser o operador financeiro do grupo investigado. De acordo com o portal G1, estão sendo nesse momento cumpridos 17 mandados de busca e apreensão, além de mais de R$1 bilhão congelados por conta desta operação. Como você bem adiantou, no mês passado, Williams já tinha sido alvo de outra operação, desta vez aqui do Fisco Paulista, que investiga esse esquema de venda de créditos falsos de ICMS. A fraude ela teria provocado uma sonegação de ao menos R$3 bilhões e R$800 milhões. Um dos principais núcleos investigados é ligado a um grupo econômico do Nelson Williams e também o escritório dele é alvo das buscas de operação do mês de julho. A mulher do advogado Anne Williams, que também é advogada e sócia dele, e também a advogada Mayra de Paula, de Londrina, estavam também entre os alvos. Na ocasião, o escritório de Williams afirmou que a gestão das operações investigadas era responsabilidade exclusiva do escritório de Paula Advogados. Disse ainda que encerrou a parceria depois de identificar inconsistências e comunicou os clientes. Segundo a investigação, o esquema ele utilizava empresas de fachada ou inativas para criar esses créditos falsos de ICMS e vendê-los principalmente a pequenas e médias empresas. Bem, até agora, 752 empresas já foram autuadas pela Secretaria da Fazenda. Milton.
0: E foi o Pedro Fagundes.
2: Vamos agora ao Rio de Janeiro falar sobre as discussões em relação aos voos panorâmicos de helicóptero na cidade. O Diogo Bugalho está conosco. Bom dia, Diogo.
3: Bom dia, Cássia. Bom dia a todos. O Ministério Público Federal pediu à Justiça uma série de medidas para reorganizar a operação de helicópteros comerciais aqui no Rio, depois de uma sequência de acidentes registrados nesse ano. O último deles, a queda de uma aeronave no último sábado, que levava turistas e caiu no Parque Nacional da Tijuca, lá na região da Vista Chinesa, matando 4 pessoas. A principal medida requerida à justiça é que os helicópteros destinados ao transporte remunerado de passageiros, incluindo voos panorâmicos e táxi aéreo, utilizem prioritariamente a rota especial de helicópteros praia, um corredor aéreo já existente sobre o mar entre a Barra da Tijuca, na zona sudoeste, e o Arpoador, na zona sul. Essa rota marítima mantém as aeronaves a cerca de 600 metros da faixa de areia. Segundo o procurador da República, Sérgio Suyama, autor da ação, a intenção não é proibir os passeios turísticos ou outras operações comerciais, mas afastar o tráfego aéreo das áreas densamente povoadas da capital fluminense. A medida solicitada pelo MPF não altera as rotas necessárias para os pousos e decolagens e também para situações de emergência, operações de segurança pública envolvendo helicópteros. O MPF determinou ainda a abertura de um novo inquérito para apurar a responsabilidade da empresa responsável pelo voo que caiu no último sábado, por danos ambientais causados ao Parque Nacional da Tijuca em decorrência do acidente e do incêndio na aeronave. Esse inquérito deve ser aberto independentemente das investigações sobre a causa do acidente aéreo. Cássia.
2: Muito obrigada, Diogo Bugalho.
0: Nós temos agora 7h40. A Agência Nacional de Proteção de Dados determinou a suspensão das transmissões ao vivo no Discord até que a plataforma comprove a adoção de medidas para proteger crianças e adolescentes. Essa decisão veio após um caso grave de coerção de uma menor, uma menina. Para especialistas, a medida pode ter resultado em curto prazo. No entanto, usuários podem migrar para plataformas com menos mecanismos de proteção no futuro. Acompanhe essa discussão na reportagem do Matheus de Souza.
4: A plataforma Discord se disse desapontada com a decisão da Agência Nacional de Proteção de Dados, que determinou a suspensão das transmissões ao vivo pelo aplicativo em território brasileiro. A empresa chamou a medida de prematura e afirmou que não tolera grupos ou indivíduos que promovam ou incitem a violência. A decisão foi tomada por meio de uma medida preventiva e deve ser cumprida em até 3 dias úteis pela corporação. Segundo a ANPD, a suspensão vai funcionar até que o Discord comprove a adoção de medidas protetivas para crianças e adolescentes dentro da plataforma. A decisão veio após a primeira-dama Janja da Silva defender na semana passada que o Discord deveria ser bloqueado no Brasil. Na ocasião, ela citou o caso de uma menina de 13 anos coagida por outros usuários a tirar a própria vida durante uma transmissão ao vivo em um servidor privado na plataforma. O caso aconteceu em Naviraí, no Mato Grosso do Sul. A Polícia Civil apreendeu 5 adolescentes com idades entre 13 e 17 anos e prendeu um homem de 18 anos por participação no crime. Quando questionado sobre o acontecido, o Discord afirmou que identificou e desativou o servidor antes da morte da menina. Após o caso e a pressão de membros do governo, a ANPD, órgão vinculado ao Ministério da Justiça e Segurança Pública, instaurou um procedimento de fiscalização para apurar falhas na proteção de crianças e adolescentes no ambiente digital. Agora, sendo cumprida a determinação, o aplicativo continua funcionando como de costume, mas sem a ferramenta de transmissões ao vivo. O especialista em tecnologia e inovação, Arthur Igreja, acredita que o bloqueio definitivo do Discord funcionaria a curto prazo. No entanto, a longo prazo, ele acredita que usuários devam migrar para plataformas com menos mecanismos de proteção. Ele também detalhou que outras plataformas com transmissões ao vivo possuem sistemas de proteção mais velozes e eficazes.
5: Se alguém abrir uma live no YouTube e a pessoa começar a usar determinados termos, a live cai na hora. Então a pergunta é, por que que a Alphabet, que é dona do YouTube, consegue identificar naquele segundo e consegue bloquear, derrubar a live e abrir uma apuração ali a respeito do que estava acontecendo, e no Discord aconteceu o que aconteceu de forma tão livre, né? Então, quer dizer, alguém conseguiu solucionar isso tecnologicamente, então fica insustentável o argumento de que não tem como resolver pelo lado da tecnologia, pelo menos dificultar ou mitigar, né?
4: Ariel de Castro Alves, membro da Comissão de Defesa dos Direitos da Criança e do Adolescente do Conselho Federal da OAB, também destacou a falta de uma forma eficaz de monitoramento dentro do Discord.
6: Sim, o grande problema aí que foi detectado pela Agência Nacional foi exatamente do Discord depender das denúncias dos usuários. E muitas vezes os usuários, eles também estão participando dos próprios crimes. Então é necessário que essas empresas invistam em equipes, em especialistas, em sistemas que possam garantir a proteção das pessoas, principalmente das crianças e adolescentes.
4: Na segunda-feira, a Advocacia Geral da União recebeu uma proposta do Discord com medidas para reforçar a proteção de menores de idade na plataforma. O documento será analisado pelo governo federal e poderá servir de base para a negociação de um termo de ajustamento de conduta com a empresa. De São Paulo, Matheus de Souza.
0: A decisão da Agência Nacional aqui no Brasil teve repercussão internacional. A imprensa internacional toda tem tratado desse assunto. Veículos de países como Estados Unidos, Reino Unido, França, Espanha, Itália, na Argentina, destacaram a medida que foi tomada, porque este é um tema que está preocupando diferentes sociedades. Em diferentes países, se tem um olhar mais aprofundado sobre esse assunto, os riscos que se são expostos diante de plataformas como essa, que não têm um controle maior, mais apurado, que já existe em outras plataformas, como foi citado na reportagem. Haverá necessidade, sem dúvida, de mudanças do Discord, não tirá-lo do ar, mas sim de fazer com que haja mais filtros para se evitar esse tipo de absurdo. Ainda na segunda-feira, nosso comentarista Pedro Doria tratou desse assunto aqui no Jornal da CBN, fazendo esses alertas. Comentário que fica à sua disposição lá no site da CBN. 7h45 agora.
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2: 7h46.
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2: Sete horas e 48 minutos. Estamos de volta trazendo as informações aqui de Belo Horizonte e também da região metropolitana. Olha só, um grave acidente na MG-424 em São José da Lapa ocorreu agora há pouco ali na altura do bairro Jardim Encantado, sentido Confins. Foi um acidente envolvendo 3 cavalos, os cavalos morreram na hora. Uma pessoa, segundo o Corpo de Bombeiros, as informações iniciais do Corpo de Bombeiros, uma pessoa ficou ferida e foi socorrida, mas ainda não foi atualizado o estado de saúde dessa pessoa. Segundo também relatos, dessas informações indicam que uma carreta estava envolvida nesse acidente, nesse grave acidente na MG-424, na altura do bairro Jardim Encantado, sentido Confins, em São José da Lapa. O carro ficou totalmente destruído e 3 cavalos foram atingidos nesse acidente e morreram na hora. Ainda relacionado a questões de trânsito, a BH Trans altera a partir desta quinta-feira o sentido de circulação da rua Antônio Henrique Alves, no bairro Alto Caiçaras, na região oeste de Belo Horizonte. A rua ela vai deixar de ser mão dupla no trecho entre a rua Caçuarina e a rua Rita Ferreira, passando a operar em mão única. Outras mudanças também estão previstas para os próximos dias. No dia 18 de agosto, vai ser a vez da rua Tomás, no bairro Planalto. O trecho entre a rua dos Beneditinos e a rua dos Vicentinos também vai deixar de ser mão dupla e vai passar a operar em mão única. No dia 1º de setembro, a mudança ocorre na rua G, no bairro Bom Sucesso. O trecho entre a rua Doutor Cristiano Rezende e a rua Marcélia vai passar a ter circulação em sentido único. No dia 3 de setembro, a rua Professor José Maurício, no bairro Lindeia, o trecho entre o número 453 da via e a rua das Petúnias vai deixar de operar em mão dupla e vai passar a ter mão única. Essas alterações, segundo a BH Trans, é para melhorar a fluidez dos veículos e pedestres na região. E o número de atos infracionais cometidos por adolescentes em Belo Horizonte aumentou mais de 12% em 2025 em relação ao ano anterior. Foram registrados pela Justiça mais de 3.400 novos casos no ano passado. Um terço desse total é de jovens reincidentes. Os atos mais cometidos na capital são tráfico de drogas e ameaça. Quem traz os detalhes é a Desirê Miranda.
15: O CIABH, Centro Integrado de Atendimento ao Adolescente Autor de Ato Infracional, registrou 3.462 casos encaminhados para atendimento no ano passado em Belo Horizonte. Desse total, 3.251 corresponderam a novos casos de apuração de atos infracionais, o que engloba 2.234 adolescentes atendidos individualmente, além de 1.017 reincidentes. Outros 211 casos são relativos ao cumprimento de mandados de busca e apreensão. Os dados foram divulgados nesta quarta-feira pela Vara Infracional da Infância e da Juventude da capital. Segundo a Justiça, o perfil predominante dos adolescentes autores de atos infracionais é de meninos na faixa etária de 15 a 17 anos, que representam 85% das ocorrências. No que se refere à distribuição territorial em Belo Horizonte, as regionais Nordeste, Oeste e Leste concentram os maiores índices de moradia dos adolescentes atendidos. O relatório aponta ainda um acréscimo de 12,22% no total de ocorrências de atos infracionais em 2025, na comparação com o ano anterior, passando de 2.505 registros em 2024 para 2.811 no ano passado. O tráfico de drogas lidera isoladamente as estatísticas, com 1.035 casos, seguido por ameaça e furto. Em audiência preliminar, foram proferidas 655 decisões de internação provisória, o que representa 25,75% dos resultados das audiências.

0: furto. O relatório também apontou 92 casos de atos infracionais análogos a crimes cibernéticos, com destaque para ameaças virtuais, injúrias e episódios de disseminação de conteúdo impróprio no ambiente digital, em especial no ambiente escolar. Por fim, o levantamento feito pela Vara Infracional da Infância e da Juventude de BH contabilizou os principais atos infracionais cometidos na escola. Em primeiro lugar está a ameaça, com 21,65% das ocorrências, seguida por vias de fato, 16,54%, e lesão corporal, 16,14%, tendo alunos como principais vítimas. 53% dos episódios ocorreram em escolas estaduais. Além das medidas privativas de liberdade, a justiça restaurativa foi aplicada como alternativa para resolução de conflitos. 38 casos, com foco em conflitos relacionais e violência doméstica e ameaça, foram solucionados desta maneira. Reportagem Desirê Miranda.
1: 7h54 e vamos atualizar o tempo e temperatura aqui em Belo Horizonte. A Defesa Civil informou aqui a temperatura mínima registrada por regional na Regional Barreiro. A temperatura mínima foi de 16,2 graus por volta das 6 horas da manhã. Regional Centro-Sul, 15,9 por volta das 2 da manhã. Região Oeste, 15,1 com sensação térmica de 8 graus às 2 da manhã. Na região Pampulha, 15,3 graus com sensação térmica de 17 graus por volta também das 6 da manhã. Venda Nova, 15,2 graus ali por volta das 5 horas da manhã. A temperatura máxima hoje pode chegar aos 30 graus. A umidade relativa do ar fica em torno dos 30%. O alerta é para a temperatura durante o dia elevada e tempo seco no período da tarde nos próximos dias. E justamente por isso a Defesa Civil orienta reforçar a hidratação ao longo de todo o dia, evitar atividades físicas ao ar livre, exposição direta ao sol das 10 da manhã às 5 da tarde, optar por alimentos leves, frescos, usar umidificador. Se você tem umidificador aí na sua casa, no seu trabalho, use esse umidificador ou até mesmo um recipiente, uma bacia com água nesse ambiente, no seu cômodo, já ajuda a amenizar esse tempo seco. E principalmente não esquecer da hidratação ao longo do dia.
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0: dia para você, Marcelo D'Agosto.
1: Bom dia, Milton. Bom dia, Cássia. Bom dia, ouvintes.
2: Bom dia, Marcelo.
0: O Diogo é de São João de Meriti, no Rio de Janeiro, e escreveu aqui o seguinte: comecei a investir recentemente e tenho um perfil mais arrojado. Atualmente tenho 17 anos na minha 17 ativos na minha carteira, divididos entre ações, fundos imobiliários, ETFs, bitcoins e títulos do Tesouro. Essa quantidade é considerada saudável? Como saber se minha carteira está concentrada, diversificada ou pulverizada? O valor do patrimônio deve ditar o número de ativos que possuo? E depois dessas várias perguntas, a sua resposta, Marcelo D'Agosto.
1: Bom, então vamos lá, vamos falar um pouco de diversificação. A diversificação, a função dela é proteger a sua carteira dos altos e baixos extremos, mas, ao mesmo tempo, tentar um retorno acima da média no longo prazo. Uma estratégia que você pode fazer é separar sua carteira entre os ativos de renda fixa e de renda variável. Na renda fixa, você pode incluir os títulos do Tesouro. Na renda variável, as ações, os ETFs, os fundos imobiliários e o Bitcoin. Na renda fixa, você pode também subdividir entre os títulos atrelados à Selic, os pré-fixados e os indexados à inflação. Na renda variável, você pode separar as ações e os ETFs atrelados aos índices do mercado acionário e os investimentos alternativos. Nesses alternativos, pode incluir os fundos imobiliários e o Bitcoin. A diversificação é um conceito teórico, né? E na prática varia conforme

0: conforme o perfil do investidor, se ele é mais conservador ou mais agressivo. Isso significa se a pessoa aceita mais facilmente as perdas ou não. Se a pessoa não quer perdas, então é um investidor conservador. Se aceita perder um pouco para tentar recuperar no futuro, como acontece com o investimento no Bitcoin, então a pessoa é mais agressiva, né? É mais arrojada. Além disso, tem a função da idade e do patrimônio. Teoricamente, quanto maior a idade e maior o patrimônio, menos riscos a pessoa quer correr, porque vai ter muito mais coisa a perder e não tem tempo suficiente para recuperar aquilo que perdeu. Mas também é importante avaliar a conjuntura, né? Hoje, com o juro alto que a gente tem, não precisa correr muito risco para ter uma boa rentabilidade. Então, em resumo, além de diversificar, procura agrupar os ativos da sua carteira para entender como cada grupo se comporta. E daí você pode ir fazendo os ajustes conforme o desempenho de cada grupo e também de cada ativo, porque às vezes você tem um grupo que performa bem, mas uma determinada ação ou determinado investimento está mal e faz sentido então trocar esse ativo por um outro. Então, a diversificação é um processo, tem uma regra geral, mas também é uma coisa que você tem que acompanhar sempre, fazer uma revisão periodicamente, a cada 6 meses, por exemplo.
1: Muito obrigado, Marcelo D'Agosto. Um bom dia para você.
0: Bom dia, um abraço e até amanhã.
2: Até amanhã.
1: E obrigado também ao Diogo, que mandou a mensagem para cbndinheiro@cbn.com.br.
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0: quarta-feira, 13 de agosto de 2026. A Polícia Federal cumpre um mandado de busca e apreensão na mansão do advogado Nelson Williams, em São Paulo. Ele é suspeito de ser operador financeiro de um grupo empresarial do Nordeste, suspeito de lavar dinheiro obtido com jogos de azar e apostas esportivas. A ação é realizada em 5 estados. A Justiça também autorizou a quebra de sigilo bancário e o sequestro de até R$1,1 bilhão. De acordo com a Polícia Federal, o grupo usou companhias e estruturas financeiras no exterior para esconder a origem e o destino dos recursos. As chuvas intensas, o granizo e o tornado que atingiram o Rio Grande do Sul na segunda quinzena de julho causaram prejuízos a pelo menos 30 mil propriedades rurais de 101 municípios. Segundo o levantamento da Empresa de Assistência Técnica e Extensão Rural do Estado, o evento provocou danos à produção agrícola, à pecuária e ao abastecimento de água. Segundo a previsão do tempo, o Rio Grande do Sul deve ter mais um dia de chuva, com risco de temporais e volumes elevados em alguns pontos. 2 times brasileiros entram em campo hoje pelas oitavas de final da Libertadores. Às 7 da noite, o Mirassol enfrenta a LDU do Equador e às 9:30, o Corinthians encara o Rosário Central na Argentina. Ontem, o Palmeiras empatou em casa com o Cerro Porteño por 1-1. Mesmo placar de Cruzeiro e Flamengo no Mineirão. Pelas oitavas de final da Copa Sul-Americana, o Santos recebe o Macará do Equador, o Vasco joga contra o Olímpia do Paraguai e o Botafogo enfrenta o Cienciano no Peru. Na quarta-feira, o Atlético Mineiro venceu o Bragantino fora de casa por 1-0. No horário de Brasília, 8:02.
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0: 8:03.
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3: Muito bom dia a você que escolheu ficar mais bem informado ouvindo o Jornal da CBN na manhã desta quinta-feira, dia 13 de agosto de 2026.
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0: Muito bom dia para você, Malu Gaspar.
1: Bom dia, Milton. Bom dia, Cássia. Bom dia para os nossos queridos ouvintes.
2: Bom dia, Malu.
0: Malu, tem causado extrema preocupação esse caso envolvendo Luiz Pablo e a quebra do sigilo da fonte através de uma decisão do STF de Alexandre de Moraes, porque não é algo que fica apenas localizado a isso. Abre uma porteira perigosa.
1: Sim, Milton, Cássio, muito perigoso. Você está dizendo, você está mandando dois recados aí para o público e para as potenciais fontes em geral, né? Você está dizendo que a partir de agora, qualquer um que resolver usar o direito ao anonimato para contar, revelar fatos graves sobre autoridades públicas, figuras que têm dever de prestar satisfação à sociedade, essas pessoas podem vir a ser intimidadas por um inquérito que vai violar o sigilo da fonte. Tem falado que essa questão do sigilo da fonte é essencial e não é pedido corporativo de jornalista, não é uma reivindicação específica do jornalista. Ele é garantido justamente para que a gente tenha esse instrumento da democracia, que é para todo cidadão, né, que é a possibilidade de saber o que os poderosos estão fazendo e querem esconder, que a gente precisa revelar, né? Essa é a principal questão e é por isso que é tão grave. Hoje é um blogueiro do Maranhão, muita gente desfazendo do sujeito porque ele tem um blog num veículo regional, mas isso pode atingir a todo mundo. E outra coisa, Milton, você que trabalha com rádio, Cássia, a gente sabe que nos veículos, que o contexto do jornalismo regional é muito mais desafiador. Você tem muitos blogs, muitos sites, tem muito mais interferência política nesses veículos. Agora, isso não invalida o direito dos jornalistas de terem acesso, de preservarem as fontes das informações que eles publicam. Senão, você não consegue mais fazer nada. Por isso que é tão prejudicial. Se todo juiz tiver o direito de quebrar o sigilo de um jornalista para saber com quem ele está falando e intimidar as pessoas que tenham denúncias graves para fazer, você acabou com a democracia. Isso é coisa de ditadura.
2: E a decisão do ministro Alexandre de Moraes também não explica por que esse caso está tramitando na mais alta corte do país.
1: Então, aí vem uma outra questão, né, que é o entulho do inquérito das fake news, por onde se passam todos assuntos que não têm nada que ver com o Supremo Tribunal Federal, que deveria ser o foro privilegiado para presidente, para ministros, para esse tipo de autoridade, nem para governador é. Então, você tem ali, inclusive, um inquérito, muita gente está falando, Cássio, eu vou falar rapidinho para não me estender, mas eu acho que é importante, muita gente falando, olha, é esse sujeito que se soube depois, né? No começo não se sabia que era a fonte do jornalista, ele é alvo de um processo por assassinato. E isso em si justificaria quebrar a fonte. Primeiro que você está indo do fim para o começo, né? Ninguém sabia quem era a fonte do jornalista. E outra coisa, é uma máxima do jornalismo. Nem toda informação relevante para o interesse público vem de pessoas ilibadas. O famoso não tem informação no convento. Então, por isso que a gente tem que preservar o jornalista. O sujeito cometeu o crime, perseguiu o ministro Flávio Dino, fez monitoramento clandestino, investigue-se quem fez. O jornalista nem foi nesses lugares, nos lugares onde os carros foram fotografados. O carro foi fotografado, né? Se trata de uma denúncia de uso irregular de carro oficial, que o ministro disse que não é irregular. Mas seja como for, o jornalista nem estava nos locais onde o carro estava. Ele recebeu uma informação, como tantos de nós fazemos, publicou a informação acreditando que era de interesse público. O ministro poderia ter feito respondido à acusação, dito que não tinha nada de regular, esclarecido a situação, e depois ainda por cima processado o jornalista. Não, o que é que fez? Acionou-se o inquérito das fake news como forma de intimidação da imprensa. Está dizendo para todo mundo, olha, se você fizer alguma coisa contra alguém que incomode um ministro do Supremo, ou um juiz, ou uma autoridade nossa amiga, você vai se ver com a lei, você vai se ver com a gente, seja de forma ilegal ou legal. Então, eu acho que esse que é o principal recado, e é muito preocupante, Cássia, Milton, porque a democracia precisa da transparência, da luz do sol. O que eles estão fazendo com esse processo é dizer para todo mundo que só vai sair, só vai ser publicado o que eles querem, e não o que precisa sair, entendeu?
0: Muito obrigado pelo alerta que se faz necessário em todas as frentes. Muito obrigado, Malu, e um bom dia.
1: Um abraço, gente. Bom trabalho para todo mundo. Bola para frente.
2: Até a próxima.
1: Até.
2: 8:10.

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4: 8 e 12.
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8: Olá, muito bom dia para você. 8 horas 13 minutos. Você que está aqui com a gente acompanhando as notícias do Jornal da CBN. Em Belo Horizonte, neste momento, 19 graus. Máxima hoje pode chegar a 30. Então, muito calor ainda para essa tarde de quinta-feira. Sendo que para os próximos dias também, a gente segue com essa onda de calor. Amanhã, a temperatura máxima pode chegar a 31 graus. A Justiça de Minas decidiu manter o fechamento do Hospital Maria Amélia Lins em Belo Horizonte e suspendeu a ordem que determinava a reabertura integral da unidade. Com a decisão, fica interrompida a determinação para reativar o bloco cirúrgico e 41 leitos do hospital. A gente vem acompanhando todos esses desdobramentos e essas decisões de cancelamento, reativação do Hospital Maria Amélia Lins. Foi uma decisão do governo do estado de transferir todos esses leitos e a demanda para o Hospital João 23, depois toda uma discussão de que o hospital estaria sobrecarregado e reabertura dos leitos, e aí está esse vai e volta com relação à decisão judicial para a volta do funcionamento desse hospital. A ordem anterior havia sido confirmada em julho pelo juiz Wanderson de Souza, da 2ª Vara de Fazenda Pública e Autarquias da Comarca de Belo Horizonte. A decisão atendia a um pedido do Ministério Público de Minas Gerais, que apontou justamente justamente a sobrecarga do Hospital João 23 após a redução dos serviços do Maria Amélia Lins. O governo de Minas recorreu e argumentou que a transferência dos atendimentos para outras unidades foi planejada para melhorar a assistência e não teria prejudicado os pacientes. Ao analisar o recurso, a Justiça entendeu que o Estado tem autonomia para organizar a rede pública de saúde. O tribunal também considerou que obrigar a reabertura imediata do hospital poderia provocar graves impactos financeiros e operacionais no sistema de saúde. Com a decisão, a reativação do Hospital Maria Amélia Lins fica suspensa até o julgamento final desse caso. O bloco cirúrgico do Hospital Maria Amélia Lins foi fechado em janeiro de 2025. Lembrando que não foi o hospital como um todo, somente o bloco cirúrgico. Segundo o Ministério Público, a mudança na estrutura de atendimento contribuiu para a sobrecarga do Hospital João 23, com aumento da demanda, superlotação e cancelamento de cirurgias. Na decisão anterior, a Justiça havia entendido que o João 23 não tinha estrutura suficiente para absorver toda a demanda, que era atendida pelo Maria Amélia Lins, que historicamente funcionava como retaguarda para casos de trauma e também ortopedia. O governo estadual e a Fundação Hospitalar do Estado de Minas Gerais, que é a FEMIG, por outro lado, sustentaram que a reorganização fazia parte da gestão da rede pública e buscava maior eficiência na racionalização dos recursos. Assunto que você também acompanha com a gente logo mais no CBN BH. Uma mulher de 40 anos caiu de parapente nessa quarta-feira no topo do mundo em Brumadinho, na Grande BH. A vítima foi resgatada consciente, mas queixava-se de dores pelo corpo, segundo informou o Corpo de Bombeiros, sem detalhes sobre as circunstâncias desse acidente. Três viaturas do 1º Batalhão se deslocaram para o local para prestar o socorro. Segundo os militares, a queda ocorreu logo após o salto ter sido iniciado. A mulher teria caído de uma altura de 5 metros. A aeronave Pegasus também foi acionada para a ocorrência. Contudo, considerando a estabilidade da vítima, a unidade de suporte básico do SAMU conduziu a mulher para o Hospital João 23. Ainda não há informações sobre o estado atual da vítima. Vamos falar agora de uma pesquisa que ouviu mais de 500 adolescentes e jovens de 13 a 18 anos. E essa pesquisa mostrou que há uma certa ambivalência na relação dessa população com a internet. Ao mesmo tempo em que metade dos entrevistados reconheceu que passa tempo demais online, 63% disseram sentir felicidade ao se conectarem. Divulgado nessa quarta-feira, Dia Nacional da Juventude, a pesquisa Adolescência Sem Filtro traz o resultado de que 71% dos entrevistados acreditam que a internet deve continuar a existir, mas com mudanças, enquanto 9% acham que a internet deveria acabar. Encomendada pelo Instituto Alana, a pesquisa foi feita pela agência Koga, que recrutou e treinou adolescentes para realizar a etapa qualitativa dessas entrevistas. Para especialistas da área, os resultados mostram que os adolescentes têm consciência do quanto a internet pode ser negativa e senso crítico apurado de que é preciso melhorar esse espaço virtual. De acordo com a pesquisa, embora a experiência online desse público seja majoritariamente positiva, uma vez que 71% a usam para diversão, 63% sente felicidade e 55% curiosidade nesse ambiente. Eles têm consciência sobre o quanto a internet também pode ser negativa. Quase metade dos entrevistados, 49%, acredita que as plataformas são responsáveis por uma internet melhor. E 43% pedem, na verdade, mais controle dessas plataformas. Segundo os responsáveis pelo estudo, os próprios adolescentes e jovens têm consciência de que esse ambiente foi criado para prender a atenção deles, além do esperado, e que há uma necessidade de que eles se protejam, né, de conteúdos negativos de forma mais ativa. 44% dizem bloquear contas ou conteúdos nocivos. A pesquisa relata que 44% bloqueiam contas ou conteúdo nocivo, sendo 32% fazendo pausas ao longo do dia. Mesmo assim, além de 50% dizerem aí que passam mais tempo online do que gostariam, 41% se sentem mais dependentes do celular e 39% acham que perderam tempo nos estudos por causa da internet.
4: 8h20.
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0: Muito bom dia para você, Carlos Alberto Sadenberg.
1: E aí, Milton, Cássia, muito bom dia.
2: Bom dia, Carlos Alberto.
0: Sadenberg, ainda nesses últimos dias aí, aqui no Jornal da CBN, nessa série de debates que nós estamos fazendo, nós falávamos, ontem mesmo, né? Falamos sobre...
1: Isso.
0: Sobre o teto, né, de gastos, sobre
2: o arcabouço
0: o arcabouço fiscal, etc. E aí, vai para o Congresso à tarde, a vida se faz real, né? Lá com aprovação de mais um extra-teto.
1: Pois é, Milton. O Congresso aprovou ontem uma série de medidas para regularizar aqueles subsídios que o governo estabeleceu para os combustíveis, né? Para impedir a alta dos combustíveis em consequência do aumento do preço do petróleo por causa da guerra. Então, o discurso era: não queremos que os efeitos da guerra passem para a população brasileira, então o governo colocou uma série de subsídios ao preço dos combustíveis, de todos os combustíveis. Bom, agora houve isso foi feito por medida provisória, e agora o Congresso aprovou uma lei, a lei que regulamenta, aí acerta toda essa situação, né? E que leva a um aumento de gastos desse ano. Um aumento de gasto desse ano e, como você disse, um gasto que fica fora da contabilidade das contas do governo, né? Aquele esquema que o governo já vem usando há muito tempo, que é colocar determinadas despesas fora da contabilidade oficial e, com isso, poder anunciar que cumpriu as metas de ajuste fiscal, mas, na verdade, não cumpre porque uma série de despesas são feitas, mas não são contabilizadas. O projeto de ontem, para não entrar em detalhes assim, com muito número e muito detalhe, o resumo da ópera é o seguinte: eles, para garantir esses subsídios a combustíveis, eles acabam provocando um aumento de gastos para o ano que vem. Mas o governo está comemorando, dizendo que foram estabelecidas algumas regras para reduzir, que permita reduzir despesa no ano que vem, que é o ano do novo mandato de quem for eleito em outubro agora, né? Então, é um padrão que você tem, que é o seguinte: eu estou aumentando a despesa agora, mas eu prometo que eu vou reduzir lá na frente. E o que ele promete lá na frente é muito pouco. Segundo cálculos do próprio governo, permitiria uma redução de gastos no ano que vem em torno de 10 bilhões de reais, o que é nada comparado com o tamanho do orçamento da União, que vai para mais de 2 trilhões, né? E, além disso, é duvidoso que se aplique, porque a regra que foi estabelecida ontem, ela procura reduzir a velocidade e o tamanho do crescimento das despesas, né? Permite colocar, em vez das despesas estarem crescendo tanto quanto estão crescendo hoje, cresceria um pouco menos. Mas não resolve, claramente, como você disse, não resolve o problema. Porque o que os analistas todos estão dizendo é que o crescimento da dívida pública está tão alto que só tem uma saída, que é o governo vai ter que fazer no ano que vem, porque esse aqui já foi perdido, vai ter que fazer a partir do ano que vem superávites primários. Não reduzir o tamanho da despesa ou da despesa contábil, mas fazer um superávit primário de verdade, isto é, pegar, somar todas as despesas e aí descontar da receita, mas de tal modo que sobre dinheiro. Quer dizer, em outras palavras, gastar menos do que arrecada. E assim fazer superávit primário e poder então começar a reduzir a dívida. Isso seria só o fato de um governo anunciar com credibilidade que está organizando as suas contas para gerar um superávit primário, só isso já provocaria uma melhora no ambiente e uma redução dos juros, como aconteceu no curto governo do Michel Temer, né, quando estabeleceu o teto de gastos e havia um ministro da Fazenda e um presidente do Banco Central empenhados na cobrança dessa regra. E os juros caíram, no governo do Michel Temer. Agora, o atual governo diz que não precisa fazer superávit primário e que o problema maior dos juros está na taxa elevada de juros que o Banco Central está cobrando. É o contrário, né? A taxa de juros é alta porque a dívida pública é muito alta. Então, só reconhecendo isso é que você pode ter uma efetiva redução de gastos para o ano que vem. A impressão que a gente tem é que ninguém está prevendo um ajuste fiscal efetivo para o ano que vem. Os economistas estão dizendo que é necessário, mas não acreditam que nas circunstâncias atuais haja disposição efetiva para fazer isso, Milton.
0: Muito obrigado pela sua análise, Sardenberg. Até logo mais, ao meio-dia.
1: Até logo mais. E eu só queria acrescentar que apoio e estou dentro do comentário da Malu Gaspar sobre a proteção do jornalismo que foi ameaçado, está sendo ameaçada por esse inquérito do Alexandre de Moraes.
0: Proteção ao sigilo da fonte jornalística, né?
1: Exatamente.
0: Muito. Ah, eu vou aproveitar então rapidamente só para responder a algum ouvinte que nos escreveu, dizendo, então quer dizer que o jornalista está acima da lei? Não. O jornalista não está acima da lei, responde à lei, sim, e se cometeu crime, vai ser julgado pelo crime cometido.
1: E é o caminho correto, quer dizer, se uma pessoa qualquer se sentiu ofendida por uma publicação de um jornalista, processo jornalista, é isso que acontece. E aliás, tem um monte de processo.
0: Exatamente.
1: Processo jornalista, cobra indenização, se for crime, pede para ir para a cadeia e tal, não sei o quê. É isso que acontece, você tem que processar o jornalista. Agora, fazer um inquérito para recolher o material, os equipamentos do jornalista, celulares, e aí atrás da fonte, aí não pode. Aí, efetivamente, é inconstitucional e ilegal o que está sendo feito.
0: Muito obrigado, Sardenberg. Até mais.
1: Até mais.
2: Até mais.
0: Nós estamos agora 8 horas e 27 minutos. Fique agora com É da Sua Conta do PicPay com a Renata Flores.
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2: 8:30.
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0: quinta-feira, 13 de agosto de 2026. A Câmara aprovou um projeto de lei que permite a consignação de até 30% do salário como garantia para locação de imóveis. A medida dispensa a necessidade de fiador ou caução para trabalhadores, servidores e aposentados. A proposta é válida para desconto na folha de pagamento e tramitava desde 2011. O texto segue agora para análise do Senado. A plataforma Discord tem 2 dias para suspender o recurso de transmissões ao vivo no Brasil. A determinação é da Agência Nacional de Proteção de Dados. A intervenção do órgão regulador ocorreu após o registro de um caso em que uma adolescente de 13 anos foi coagida a atos de automutilação e suicídio em uma transmissão em um grupo fechado da plataforma. 3 estados americanos planejam executar 3 homens condenados por assassinato nesta quinta-feira, o que não acontece desde 2010. O país registra uma alta no número de penas de morte. Organizações de direitos humanos afirmam que a elevação reflete decisões políticas e a retomada de agendas mais duras de segurança. O Fluminense demitiu o técnico Luiz Ubeldía depois do empate por 0-0 contra o Independente Rivadavia da Argentina pelo jogo de ida das oitavas de final da Libertadores. O clube também dispensou 3 auxiliares e o preparador físico. O auxiliar técnico Marcão vai comandar o time até a escolha do novo treinador. No horário de Brasília, 8h32.
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1: Na série 50 Debates para o Brasil, vamos discutir as políticas de diversidade no serviço público. Legislação federal reserva 30% das vagas dos concursos públicos para pessoas pretas e pardas, indígenas e quilombolas. Há também reserva de vagas para pessoas com deficiência. O funcionalismo público deve adotar políticas de inclusão para grupos historicamente subrepresentados ou todos devem disputar as vagas exclusivamente pelas mesmas regras de seleção? Para discutir esse assunto, nós convidamos Alessandra Benedito, vice-presidente de Equidade Racial da Fundação Lehman, e Luiz Henrique Antunes Alóquio, doutor e mestre em Direito e especialista em Direitos dos Servidores Públicos. Alessandra Benedito, muito obrigado pela sua gentileza ter aceitado o nosso convite. Bom dia.
2: Bom dia, sou eu quem agradeço, Milton e Cássia.
1: Luiz Henrique Alóquio, muito obrigado pela sua gentileza ter aceitado participar dessa discussão aqui no Jornal da CBN. Bom dia.
3: Bom dia a todos. Eu que agradeço o convite, muito honrado em compor aqui com a doutora Alessandra.
1: E conforme nós já combinamos previamente, cada um de vocês terá duas perguntas para serem respondidas e um tempo aproximado de 2 minutos. Quando esse tempo terminar, se for o caso, eu e Cássia faremos aqui a sinalização também. E eu começo com você, Alessandra Benedito, para entender o seguinte: uma das críticas às políticas de diversidade é que essa medida, ou à medida que as novas categorias passam a receber um tratamento diferenciado, surgem disputas entre grupos e fica mais difícil estabelecer critérios e limites. Como definir quem deve ser beneficiado e até quando uma política de cotas deve permanecer?
2: Milton, obrigada pela pergunta. Eu acho que a gente tem um desafio na sua pergunta que pode nos levar a um lugar que não nos ajude a evoluir. Eu acho que é sempre sobre critérios e sempre sobre critérios muito claros para avaliar como cada um desses grupos que, de alguma forma, sejam beneficiados por alguma política de cotas ou alguma política de ação afirmativa com a finalidade de estabelecer o mínimo de igualdade entre os grupos, qual que é a incidência sobre aquele grupo de não representatividade dentro do funcionalismo público. E ao invés da gente tratar isso como uma crise, talvez tratar isso como uma possibilidade de entender ao longo do tempo a estrutura normativa deu condição desse grupo conseguir estar comungando da imensa possibilidade que qualquer cidadão ou cidadã tem, esse indivíduo, essa coletividade de indivíduos, ela está representada ou ela não está representada no funcionalismo público? E lembrando que eu acho que você traz na sua pergunta algo que é muito importante e que às vezes a gente se esquece quando a gente vai falar de cotas, quando a gente vai falar de políticas de ações afirmativas, que é a questão do tempo, né? Você precisa, na verdade, ter um ciclo de avaliação das políticas públicas. Uma política pública, ela começa com uma avaliação de qual que é a coletividade de sujeitos que precisam da implementação, de que forma que ela deve ser feita, o quanto eu tenho de recurso, e eu preciso que esse ciclo de avaliação e de implementação, na verdade, ele siga durante toda a trajetória, e não só no final da política pública. Então, a política pública tem tempo. Os grupos para os quais essa política precisa ser implementada também devem ser analisados com muito cuidado. e sempre reavaliados, e quando a condição que gerou a incidência não existir mais, definitivamente o recurso deve ser realocado, porque desafios que o Estado tem para poder suprir, eles são múltiplos, né? E os grupos subrepresentados, e às vezes com marcadores de diversidade, inclusive interseccionais, que há uma interseccionalidade, ou seja, uma sobreposição de uma determinada característica, eles são muitos. Então, eu acho que essa sua pergunta merece uma análise cuidadosa. Do ponto de vista de como é que a gente pensa a política pública, como é que a gente avalia a necessidade, como é que a gente escolhe qual que é o público, qual que é o momento em que a gente vai trabalhar com cada um desses públicos, bem como com a sobreposição. Então, eu não acho que a gente tenha um problema, a gente tem uma solução a ser pensada com bastante cuidado por toda a sociedade, aí pensando nos vários papéis que emergem dessa sociedade.
1: E aí, me permita então ouvir aqui a palavra do Luiz Henrique Aloco a propósito dessa questão e por que não se deveria ter esta seleção da forma como está hoje na lei? Por que mudar?
3: Veja, eu não sou tão antagonista das políticas de ação afirmativa. A exemplo da doutora Alessandra, é bom enfatizar que existe um paradoxo nelas, né? O paradoxo da bomba relógio. Quando a ação afirmativa funciona, ela tem que deixar de existir. Explodiu a bomba, foi um sucesso, deixou de existir. Aniquilamos o problema. Mas, voltando ao início daquilo que eu traria como resposta, nós não devemos partir em nenhum tipo de seleção pública da presunção de uma ação afirmativa. A primeira seleção pública deve ser baseada em mérito. Não estou falando aqui na visão inocente de meritocracia. Isso não afasta a necessidade ou a possibilidade de uma política de ação afirmativa. Foi utilizada aqui a expressão cota. Não gosto muito da expressão cota, certo? O meu problema, Milton, é com a potencial captura do discurso de ações afirmativas. Certo? Quando as ações afirmativas voltadas à diversidade, equidade, inclusão acabam sendo capturadas para discurso político. Dou sempre o exemplo recente agora, né? Até coisa de 1, 2 anos, havia, né, a discussão de uma jurista negra no STF. Nada mais justo, porque como Frei Davi disse, né? Nós não moramos na Suíça, né? O STF não está na Suíça. Mas recentemente o presidente da República fez uma nomeação que não incluiu nem uma mulher negra para o STF. Então, os critérios de inclusão, os critérios de equidade, é que a gente precisa ter muita cautela para que isso não seja uma captura de mero discurso semântico, ok? E isso passa pela definição de percentuais, do critério. Na questão racial, heteroidentificação, autoidentificação, fenótipo, genótipo, a gente aderiu muito facilmente à prática sem um estudo prévio de critérios. E isso não é só para efeito de cargos públicos. Na própria seleção universitária, hoje, na maioria das universidades, a primeira categoria brasileira a ter uma ação afirmativa, que são as pessoas com deficiência. Elas têm dificuldade, porque se uma pessoa com deficiência estudou numa escola pública, em boa parte das universidades públicas, ela não tem acesso às vagas de ação afirmativa. Numa escola privada, me perdoe. Então, a construção de critérios no Brasil, ela foi muito maltratada pelo parlamento, né? Voltando aqui à lei brasileira de ação afirmativa para as universidades, ela nasceu de um projeto de lei para suprimir o vestibular.
1: Luiz Henrique, só para a gente dividir o tempo entre vocês dois aqui de forma equânime, deixa eu colocar também a Cássia Godoy aqui na nossa conversa.
4: Queria perguntar para vocês dois o seguinte: considerando isso que foi ressaltado pelo Luiz Alóquio, dessa potencial captura política de uma pauta importante como essa, quais devem ser os critérios utilizados para que a gente tenha o Estado brasileiro refletindo a cara da sociedade que atende? Então, eu quero começar justamente por você, Luiz Alóquio. Quais seriam esses critérios?
3: O primeiro critério deve ser o mérito na seleção. A ação afirmativa não é antagônica ao mérito. Só que em determinados momentos a gente cria elementos para antagonizar. Exame Nacional da Magistratura. Se você for em ampla concorrência, a nota mínima para aprovação é 70%. Se você for para as políticas de ação afirmativa, a nota mínima para aprovação é 50% da prova. Qual a razão disso? Se ninguém compete com ninguém. O Exame Nacional de Magistratura não disputa vagas limitadas. Basta que você seja aprovado para estar habilitado a fazer o posterior concurso para juiz. Então, a construção de critérios, até para quem quer ajudar a política de ação afirmativa, acaba prejudicando essa inclusão com base em mérito. Novamente, ação afirmativa não é, nunca foi, nunca deveria ter sido antagônica à noção de mérito.
4: Quero te ouvir também, Alessandra Benedito, como equacionar essa questão, né? Fazer com que o Estado brasileiro reflita a cara da sociedade que atenda.
2: Cássia, obrigada pela pergunta, obrigada, doutor Luiz, também, prazer te ouvir. Eu acho que concordo com o doutor Luiz que ações afirmativas não são antagônicas à questão de mérito, o mérito e não a meritocracia. O mérito é necessário que ele seja avaliado, porque é assim que a gente mede as competências e habilidades para saber se alguém está ou não habilitado a ocupar um cargo. Quando ele traz a ideia de que da não captura do discurso das ações afirmativas por esse ou por aquele partido, eu acho que eu concordo com ele, eu acho que a gente converge nesse sentido. E a ideia de uma ação afirmativa ou a ideia de uma política pública, na verdade, é algo que é pensado para o Estado, independentemente de quem esteja à frente das cadeiras e dos processos decisórios. A ideia é pensar o Estado. E aí, pensando, por exemplo, quando a gente fala de políticas públicas, olhando especificamente para o funcionalismo público, você está falando de carreiras que provavelmente são carreiras que duram aí uma vida útil desse trabalhador inteiro, caso ele não faça uma outra opção. Então, eu não estou falando desse ou daquele governo, eu não estou falando dessa ou daquela condição, mas eu estou falando de uma condição de aumento de representatividade para um Estado que ainda é extremamente desigual e que estas desigualdades, a partir de uma série de marcadores, elas não conseguiram ser equacionadas minimamente, aí a gente tem dados estatísticos o suficientes para poder demonstrar isso, seja por conta da história, seja por conta de, às vezes, até de existir um arcabouço normativo no sentido de dar proteção, mas aí a gente questiona como é que esse arcabouço normativo está dando efetividade àquilo que está previsto na lei, aí dentro daquela lógica de que primeiro eu olho para essa sociedade, vejo quais são as necessidades dela, avalio qual é o valor que isso tem, e depois eu verifico se eu vou regulamentar ou não. Vamos olhar, por exemplo, para as questões raciais. A gente tem uma série de instrumentos normativos para isso, para as pessoas com deficiência, entre outros grupos que, de alguma forma, não tenham conseguido ter representatividade em números, e representatividade não só em números, porque eu acho que quando a gente fala de cargos públicos, e também na instância privada, às vezes você olha que nas carreiras iniciais você até tem um número maior de representantes, mas que quando você chega no lugar onde as pessoas tomam efetivamente as decisões e que a caneta está nas mãos e que possivelmente refletiria em tudo que a gente fala de organização do Estado, a forma como essas pessoas decidem, e efetivamente você não tem representatividade. Então, voltando ao que você me pergunta, primeiro, entender que política pública e ações afirmativas, que é um veículo para a implementação de uma política pública, definitivamente não são políticas de governo, são políticas de Estado. Enquanto políticas de Estado, elas precisam ter continuidade e avaliação. Uma vez não tendo mais necessidade, e aí eu acho que não é só sobre não ter necessidade, mas é sobre redirecionamento no fluxo. Há necessidade de redirecionar? Vamos redirecionar, vamos repensar. Desculpa, devolvendo a palavra.
1: Imagina, Alessandro Benedito e Luiz Henrique Alóquio, eu agradeço a vocês por trazerem alguns dos argumentos que são importantes para que se reflita sobre essa questão. E muito obrigado aí pela gentileza de vocês de terem aceitado participar desta conversa, desse diálogo, deste debate aqui no Jornal da CBN. Lembrando sempre que este material fica à disposição dos nossos ouvintes para que possam também compartilhar e levar essa discussão à frente em outros fóruns. Que este é o nosso objetivo. O material está lá, disponível no canal da CBN, no YouTube ou no site da CBN, cbn.com.br. 8h47.

0: Minuto Sebrae.
1: O Sebrae lançou uma central de triagem de vidro para catadores de Belo Horizonte, em Minas Gerais. A iniciativa vai reunir catadores e cooperativas para facilitar a coleta, a separação e a venda do material para a indústria. É o que explica o presidente da instituição, Rodrigo Soares.
2: Estamos juntos lançando o Hub de Vidro para justamente, a partir daí, num convênio com a Associação de Restaurantes de Belo Horizonte também, fazer o recolhimento desses vidros, atuando na logística reversa e na responsabilidade compartilhada, que são obrigações da legislação, fazendo com que os vidros possam ser reciclados, reutilizados na economia, da forma correta. A partir daí, você gera mais renda para as cooperativas da região de Belo Horizonte, da região metropolitana. E queremos ampliar isso para o país inteiro, com outras ações no Sebrae, no Procatadores.
1: O Hub de Vidro faz parte do projeto Procatadores.
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4: 8h50.
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8: Horas 52 minutos, um homem de 68 anos morreu eletrocutado nessa quarta-feira em uma subestação da CEMIG, Companhia Energética de Minas Gerais, no bairro Diamante, na região do Barreiro, nessa regional. Segundo a companhia, ele era profissional de uma empresa prestadora de serviços. Equipes do Corpo de Bombeiros estiveram no local, mas a ocorrência foi atendida pelo SAMU, que constatou o óbito da vítima. A causa da morte, no entanto, ainda não foi identificada. O corpo do homem foi encaminhado para o IML após perícia realizada pela Polícia Civil. Em nota, a CEMIG lamentou o acidente e informou que está prestando apoio à família em conjunto com a empresa contratada. A companhia também afirmou que acompanha o caso junto às autoridades e que vai apurar as causas do ocorrido para saber em que circunstâncias ele foi eletrocutado e se realmente foi a eletrocução que o matou, se algo aconteceu antes, enfim, por isso merece toda essa investigação. 8 horas 53 minutos e um homem em situação de rua ficou ferido após cair no Ribeirão Arrudas, na altura do bairro Santa Efigênia, região leste de Belo Horizonte, nessa quarta-feira. O homem foi socorrido por militares do Corpo de Bombeiros. Conforme testemunhas, a vítima estava arrancando fios próximo ao Boulevard

0: do Ribeirão. Ele teve uma possível fratura em um dos braços. A unidade de resgate do pelotão encaminhou a vítima, então, para o Hospital João 23. Belo Horizonte tem, a partir deste ano, o Dia de Luto e de Memória às Mulheres Vítimas de Feminicídio. A data foi criada em lei publicada no Diário Oficial desta quarta-feira. A homenagem acontece no dia 17 de outubro. A nova data foi incluída no calendário oficial de comemorações do município. Segundo a lei, o objetivo é preservar a memória das mulheres assassinadas em casos de feminicídio, prestar solidariedade aos familiares e ampliar a conscientização sobre a violência contra a mulher. O texto também prevê ações voltadas às mulheres que sobreviveram a situações de violência e aos familiares dessas vítimas. Entre as ações previstas está a análise da trajetória das vítimas para identificar possíveis falhas na rede de proteção às mulheres. A lei também determina a divulgação de informações sobre canais de denúncia e serviços de apoio para as vítimas e também para familiares.
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0: Na altura do bairro Funcionários, também região da Savassi, Avenida Cristóvão Colombo, com fluxo mais carregado para o motorista que sai da Avenida do Contorno e entra na Cristóvão Colombo em direção à Praça da Liberdade. Perto dali, chama atenção também a Rua Santa Rita Durão, que tem trânsito bem intenso para o motorista que está na Rua Rio Grande do Norte, que também tem trânsito muito intenso, e segue pela Rua Santa Rita Durão também até a Praça da Liberdade. Falei da Rua Rio Grande do Norte, que atravessa ali, ó, saindo da região hospitalar, Rio Grande do Norte, que atravessa a Avenida Afonso Pena, em direção à Avenida Getúlio Vargas, todo esse trecho também com trânsito bem movimentado nesta manhã. Avenida Getúlio Vargas tem trânsito também intenso, principalmente próximo à Avenida do Contorno.
2: Tocando para o Matheus Pereira, arruma na direita para o William. William dominando, linda bola para o Arroio. Arroio foi no fundo, que corte do Arroio, pé esquerdo, que gol!

0: Levantamento, Gerson, toque na trave. Voltou, olha o chute do Paquetá. Gol!
1: Muito bom dia para você, Paulo Vinícius Coelho.
2: Muito bom dia, Milton Yung. Muito bom dia, Cássia Godoy. Que bom ouvir Luiz Roberto narrando história do jornalismo esportivo do Brasil e uma aula de vida nesse ano que a gente passou por tanta dificuldade, tanto problema de saúde e está recuperado, graças a Deus.
3: Verdade.
2: Um abraço, Luiz Roberto.
1: E voltou narrando esse jogão de bola, né?
2: É, já eu vou fazer um plantão nacional aqui.
1: Já deu aqui. Não vem com esse papo, não. A gente já deu esse plantão aí.
2: Mas o meu dia caiu?
1: É, agora nós queremos saber quem vai ser o técnico.
3: Isso.
2: Acho que sábado deve ser o Marcão. Vou apurar daqui a pouquinho se vai ser o Marcão sábado contra o Palmeiras. O Luiz Roberto narrou esse jogaço, o Cruzeiro chutou uma bola no gol só, uma bola no alvo, jogou bem, não jogou mal, mas chutou só uma bola no alvo, que foi a bola do Arroio, esse golaço espetacular que o Luiz Roberto narrou. O Cruzeiro fez 1-0, o Flamengo estava melhor no jogo, em termos de posse de bola, em termos de controle da partida, conseguiu fazer o gol na primeira jogada do Paquetá, tinha acabado de entrar no lugar do Arrascaeta, cobrança de falta no rebote, o Paquetá fez 1-1, que foi o placar desses primeiros 5 jogos das oitavas de final. Se você olhar, é inédito. Os 5 jogos das oitavas de final até agora, todos empatados. Independente, Fluminense 0, Independiente Rivadavia 0, Estudiantes 1, Universidade Católica 1, Platense 1, Coquimbo 1, Cruzeiro 1, Flamengo 1, Palmeiras 1, Cerro Porteño 1. Tudo empatado. O que dá uma noção de que o equilíbrio é parte desse momento e que não é para ter desespero com o que vai acontecer nos jogos de volta. Vou tentar ganhar o jogo de volta. Se o vale para o Cruzeiro contra o Flamengo no Maracanã, acho o Flamengo favorito no Maracanã, pela torcida, pelo estádio, pelo ambiente, porque tem um time mais sólido e mais experiente em

0: Libertadores. O Palmeiras não vai ser favorito contra o Cerro Porteño depois que aconteceu ontem no Nubank Park, mas pode ganhar o jogo fora de casa. O Palmeiras tem sido mais forte fora do que dentro da sua casa. E ontem não era pra, se tivesse feito 2-0, 3-0, a gente não estaria discutindo a atuação do Palmeiras, que teve muito volume de jogo, não foi um time brilhante, mas teve muito volume. E acabou perdendo a chance de vencer por causa de um erro grosseiro do Carlos Miguel, que está procurando a bola até agora.
1: E os jogos de hoje, hein?
0: Só um parêntese para não parecer que eu estou querendo encerrar a carreira do Carlos Miguel. Não se trata disso. A gente viu o Taffarel tomando peru e Zete tomando peru no começo de carreira. Ele vai se recuperar, mas ele tomou dois gols que não pode tomar contra o Atlético Mineiro e ontem. Hoje tem o Corinthians na Libertadores, a vida depois de Memphis Depay começa hoje. O erro, na verdade, foi ter encumpridado demais a novela, mas é respeitoso que o Corinthians dissesse desde o início que não ia renovar. Muda a característica do time. Contra a defesa menos vazada da Libertadores, o Rosário Central, não é um jogo fácil. O Corinthians vai ter um jogo dificílimo em Rosário, às margens do Rio Paraná, contra o Rosário Central. Esse jogo é 9h30 da noite. Às 7 da noite tem Mirassol e LDU abrindo a rodada da Libertadores.
2: E o
0: Ah, como tem um
2: Fulcrum?
0: jogo adiado. Como tem um jogo adiado, então são os sexto e sétimo jogos dessa primeira etapa. E Sul-Americana tem Vasco e Olímpia, tem
2: Beleza.
0: Botafogo e Cienciano, e tem Santos e Macará com Neymar.
2: O
0: Diga, meu filho,
2: Neymar.
0: desculpa.
2: E tem Fluminense sem Zubeldía.
0: Sem Zubeldía, no sábado, contra o Palmeiras, 4h30 da tarde, vai abrir a rodada do Brasileirão. Foram 61 jogos, o Fluminense está em quarto lugar no campeonato. Essa febre do Campeonato Brasileiro, né? De demitir técnicos. Eu não demitiria antes do jogo de volta da Libertadores, não. Depois, se fosse eliminado, ok. Mas eu não demitiria antes. Acho que essa mania que a gente tem de demitir técnico como se fosse sempre o único remédio. É o 14º técnico demitido, trocado em 22 rodadas de Campeonato Brasileiro. Estou fazendo a conta do Brasileirão. 14 em 22 rodadas. Na Inglaterra, no campeonato inteiro, foram 12.
2: E por enquanto fica o Marcão e não se tem informação de quem o Fluminense está procurando.
0: É, eu vou tentar descobrir se você é um Marcão mesmo. Vou desligar com vocês e vou
2: Meu
0: ligar.
2: WhatsApp está aqui, só mandar,
1: Para o
2: tá?
1: próximo jogo vai ser o Marcão
2: Isso.
1: mesmo. Agora a gente não sabe quem vai ficar em definitivo.
0: Contra o Palmeiras, sábado, 16h30. Os dois precisando vencer no Brasileiro. O Palmeiras não vence há 3 jogos. E depois tendo que classificar na Libertadores. Acho que o Fluminense vai ter um novo técnico na terça-feira na Libertadores em Mendoza, mas sábado deve ser o Marcão, né?
2: Tá bom, obrigado. E
0: Marcação
2: se
0: dele.
2: souber, é só mandar aqui no WhatsApp, tá? Tô esperando.
0: Pode deixar.
2: Valeu, um
0: Valeu.
2: abraço, até mais.
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0: quinta-feira, 13 de agosto de 2026. O Ministério Público do Rio de Janeiro faz buscas no estado, em São Paulo e na Bahia, contra suspeitos de operar bets ilegais, aplicar golpes e lavar dinheiro. A quadrilha é acusada de movimentar R$1,4 bilhão entre 2022 e 2026. Depois de captar os recursos das vítimas, a quadrilha convertia os valores em criptoativos e distribuía o dinheiro em múltiplas contas, além de fazer remessas para o exterior. O Congresso aprovou um projeto que pode extrapolar o teto de gastos em até R$7,5 bilhões neste ano. Como contrapartida, o texto sinaliza um ajuste nas contas públicas em 2027. As novas despesas foram incluídas em um projeto que originalmente tratava apenas de receitas extraordinárias de petróleo para compensar a redução de impostos sobre combustíveis. O Banco do Brasil anunciou lucro de R$3,9 bilhões entre abril e junho. O valor representa alta de 3,3% na comparação com o mesmo período do ano passado. Apesar de avanço ou do avanço, o balanço mostra indicadores pressionados pela crise do agronegócio e pelo avanço da inadimplência entre pessoas físicas. O chefe da unidade paramilitar iraniana, Baziz, afirmou que o Estreito de Hormuz está sob controle e a gestão da República Islâmica. Ele deu a declaração um dia depois do presidente Donald Trump dizer que os Estados Unidos mantêm o domínio total da via marítima. O chefe da unidade paramilitar do Irã afirmou que o líder americano tenta minar a popularidade de Teerã no Oriente Médio. No horário de Brasília, 9:04.
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1: Muito bom dia a você que escolheu ficar mais bem informado ouvindo o Jornal da CBN na manhã desta quinta-feira, dia 13 de agosto de 2026. Pedro Fagundes está com a gente, atualiza as informações sobre aquela operação da Polícia Federal que tem como alvo o advogado Nelson Williams em São Paulo. Pedro.
2: Milton, um grupo empresarial do Nordeste investigado por lavagem de dinheiro ligado a jogos de azar e também casas de aposta esportiva movimentou mais de 2 bilhões de reais de forma suspeita entre os anos de 2022 e 2025. A Polícia Federal investiga o advogado Nelson Williams como um possível operador financeiro do esquema. A mansão dele aqui na cidade de São Paulo é alvo de um novo mandado de busca e apreensão nesta quinta-feira. Segundo a Receita Federal, o grupo usava, desde 2012, empresas abertas em paraísos fiscais como Costa Rica e Curaçao. Na prática, o dinheiro das apostas saía do Brasil como se estivesse pagando operações legítimas dessas companhias no exterior. Os investigadores afirmam, no entanto, que parte dessas operações não existia ou não tinha atividade econômica suficiente para justificar os valores transferidos. A suspeita é de que o caminho pelo exterior servisse para dar uma aparência de legalidade ao dinheiro e também esconder patrimônio. Segundo o portal G1, o principal alvo é a PixBet da Paraíba. A Polícia Federal identificou pagamentos entre a empresa e a PixStar, apontada pela investigação como uma empresa fantasma sediada justamente num desses paraísos fiscais, Curaçao. A Receita também investiga se recursos de origem ilegal foram usados para pagar a autorização necessária para operar essas casas de aposta legalmente aqui no Brasil. Operação Arena cumpre 17 mandados de busca e apreensão em 5 estados. A justiça também determinou a apreensão de cerca de 1 bilhão e 100 milhões de reais em bens e valores. Bom lembrar, essa é a segunda operação envolvendo o advogado Nelson Williams em cerca de um mês. Isso porque em julho o escritório dele foi alvo de outra investigação sobre a venda de créditos falsos de ICMS no esquema que teria provocado 3 bilhões e 800 milhões de reais em sonegação. Milton.
1: Obrigado, a informação foi do Pedro Fagundes.
3: Temos agora notícia chegando do Rio de Janeiro, operação do Ministério Público contra plataformas ilegais de apostas online. Diogo Bugalho.
4: Cássia, o MP do Rio está fazendo buscas em 3 estados contra investigados por operar bets ilegais, aplicar golpes e lavar dinheiro obtido com esses crimes. A suspeita é que essa quadrilha tenha movimentado 1 bilhão e 400 milhões de reais em 4 anos, entre 2022 e 2026. Além de funcionarem sem a autorização necessária do Ministério da Fazenda, essas bets ilegais, segundo as investigações, aplicavam golpes nos apostadores, impedindo as pessoas de sacar os valores que elas ganhavam nessas contas. Após a captação dos recursos das vítimas, esse esquema prosseguia com a lavagem do dinheiro por meio da conversão dos valores em criptoativos e também pulverização em múltiplas contas e remessas para o exterior, tudo isso de modo a ocultar a origem desses valores. Na ação de hoje, os agentes do Ministério Público cumprem no total 7 mandados de busca e apreensão aqui no Rio de Janeiro, em São Paulo e na Bahia. Essa ação conta com o apoio dos MPs dos 2 estados e da Secretaria de Prêmios e Apostas do Ministério da Fazenda, que colaborou com as investigações. Ação em andamento, a gente segue acompanhando por aqui. Cássia.
3: Muito obrigada, Diogo Bugalho.
1: 9:09, ministros do TSE, o Tribunal Superior Eleitoral, participam de reunião para discutir o alcance da proibição de deepfakes na campanha eleitoral. Quem tem as informações para nós em Brasília é o Felipe Igreja.
5: Exatamente, Milton. O presidente do Tribunal Superior Eleitoral, ministro Cássio Nunes Marques, marcou para hoje uma reunião para discutir o uso de inteligência artificial nas eleições deste ano. Os ministros devem discutir uma ação do PT que questiona a apresentação de um vídeo do ex-presidente Jair Bolsonaro, criado por inteligência artificial, na convenção do PL que confirmou Flávio Bolsonaro como o candidato do partido. A ideia de Nunes Marques é buscar um consenso com os colegas sobre o uso da inteligência artificial ou dos vídeos com a chamada deepfake antes de levar a ação para análise no plenário da Corte Eleitoral. Nessa ação, o PT alega que o conteúdo que mostra uma imagem do ex-presidente ultrapassou os limites permitidos para a divulgação de uma candidatura e configurou propaganda eleitoral antecipada. Já a defesa do senador Flávio Bolsonaro negou qualquer irregularidade. Os advogados afirmam que o vídeo não violou a lei eleitoral, já que deixou explícito um aviso de que a imagem estava sendo gerada por inteligência artificial e que não era uma transmissão ao vivo de Jair Bolsonaro. No caso, em análise, os ministros podem decidir sobre o uso da chamada deepfake do bem, quando o conteúdo é feito sem qualquer tipo de ataque aos adversários. Por precaução, a expectativa é que o TSE decida vetar o uso de inteligência artificial, mesmo para correções pontuais em vídeos dos candidatos, por exemplo, sem abrir brechas aí para algum tipo de contestação no futuro. A previsão é que essa reunião de Nunes Marques com os demais colegas aconteça depois da sessão de julgamentos, que está marcada para ter início às 10 horas da manhã. Milton.
1: Esse foi o Felipe Igreja de Brasília.
3: E agora nós temos notícia chegando direto da Rádio França Internacional. Quem está conosco é a Daniela Franco, que fala a respeito do cerco de colonos israelenses a casas de palestinos na Cisjordânia. Daniela Franco, bom dia.
6: Olá, Cássia. Bom dia para você. Bom dia ao Milton e aos ouvintes. Olha, Cássia, dezenas de colonos israelenses continuam cercando hoje residências de famílias palestinas no vilarejo de Kuzra, na Cisjordânia. Esse cerco vem ocorrendo desde o último domingo. Cidadãos palestinos afirmam que têm suas casas cercadas por colonos israelenses, sendo impedidos de sair ou entrar de suas residências, impedidos de acesso a alimentos ou a água e com a energia elétrica cortada, outros serviços essenciais também impedidos por meio desse bloqueio. Essa situação chegou a comover o embaixador dos Estados Unidos em Israel, o Michael Huckabee, na rede social X. Ele denunciou hoje um ato horrível de terror, segundo as palavras dele. Apesar de ser um fervoroso defensor da colonização israelense na Cisjordânia, esse diplomata confirmou que famílias palestinas desse vilarejo estão sendo intimidadas e assediadas, uma situação que ele define como repugnante e injustificável. O exército israelense anunciou que enviou soldados ao local. Os militares chegaram a desmontar uma tenda onde os colonos estavam acampados para impedir o deslocamento dos palestinos, mas os agressores permaneceram no local. Hoje, duas barricadas montadas pelos colonos foram desmanteladas pela polícia israelense, equipamentos foram confiscados e houve também uma detenção, mas o cerco continua. A nossa correspondente em Israel conseguiu contato com uma palestina que é vítima aí desse bloqueio lá em Kuzra e ela descreve uma situação aterrorizante. Conta que dia e noite dezenas de colonos cercam as residências dos cidadãos palestinos, atirando paus e pedras em direção às casas, impedindo as pessoas de saírem ou entrarem. Eu lembro que essa violência de colonos contra palestinos aumentou de forma dramática desde o ataque do grupo Hamas em 7 de outubro de 2023, com investidas e agressões quase diárias aí contra vilarejos palestinos. Mais de 500 mil israelenses vivem nessas colônias em território palestino que são ilegais, segundo o direito internacional, e meio aí a 3 milhões de cidadãos palestinos. A ONG israelense de defesa de direitos humanos B'Tselem afirma que o que está acontecendo lá em Kuzra não é um incidente isolado. A organização diz que denuncia, essa organização denuncia milícias de colonos que são apoiadas, segundo comunicado, pelo exército israelense. Elas ampliariam aí seus ataques a vilarejos e cidades palestinas, tomando terras, atacando casas, expulsando famílias. Essa ONG classifica essas violências de processo de limpeza étnica realizada por Israel na Cisjordânia e diz que as investidas dos colonos estão se acelerando e se expandindo aí diante de todos. Cássia, volto com vocês aí no estúdio.
3: Essa foi a Daniela Franco, da Rádio França Internacional.
1: Nós temos agora 9 horas e 15 minutos. Vamos falar sobre combate à violência no futebol, com a punição de um torcedor condenado por matar uma outra pessoa, isso durante uma emboscada. O crime foi em 2021. Quem tem as informações em Belo Horizonte é a Ana Nunes. Bom dia, Ana.
7: Bom dia para você, Milton. Bom dia para o ouvinte da CBN. Um torcedor do Cruzeiro foi condenado a 67 anos de prisão por essa participação na emboscada contra um ônibus de torcedores do Atlético em Belo Horizonte. Esse ataque, que, como você disse, aconteceu em novembro de 2021. Essa sentença foi definida durante julgamento no Tribunal do Júri, no segundo Tribunal do Júri da comarca aqui de Belo Horizonte. Essa sessão durou mais de 12 horas, teve 8 testemunhas ouvidas e o conselho de sentença foi formado por 5 homens e 2 mulheres. Segundo a justiça, Milton, o réu não compareceu ao julgamento e, diante da ausência, a juíza Maria Beatriz Fonseca determinou a expedição de um mandado de prisão contra ele. Essa denúncia da Justiça e também do Ministério Público informou que integrantes da torcida organizada do Cruzeiro cercaram um ônibus que transportavam atleticanos e usaram bombas, pedras, barras de ferro e pedaços de madeira durante esse ataque em novembro de 2021. Ao total, 9 pessoas ficaram feridas e um jovem de 20 anos, identificado como Matheus de Freitas Ferreira, ficou gravemente ferido e morreu 2 dias depois. Diante disso, o Samuel, o homem que foi identificado como Samuel Paixão, foi condenado por homicídio consumado e 6 tentativas de homicídio, sendo o homicídio qualificado por 3 circunstâncias e as tentativas por 2 qualificadoras. O julgamento havia sido desmembrado de um outro processo realizado ainda no mês de julho deste ano, quando a defesa dele alegou um problema de saúde. Nessa ocasião, outros 3 homens, 3 torcedores do Cruzeiro, foram também julgados e condenados pela participação da emboscada. Então, esse resultado condenou esse torcedor do Cruzeiro, nessa quarta-feira, a 67 anos de prisão por homicídio e violência com esporte. Milton.
1: Essa foi a Ana Nunes, falando ao vivo de Belo Horizonte, agora que são 9 horas e 17 minutos.

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3: Durante o mês de agosto, professoras e estudantes do curso de enfermagem da Escola de Enfermagem da UFMG realizam mais uma edição da ação de extensão Agosto Dourado, Educação em Saúde, Apoio e Incentivo ao Aleitamento Materno, iniciativa desenvolvida em parceria com o Banco de Leite Humano do Hospital das Clínicas da UFMG. A programação reúne atividades de educação em saúde, rodas de conversa e mobilização para a doação de leite humano, reforçando a importância da amamentação para a saúde de mães e bebês. O encerramento será no dia 31 de agosto, ao meio-dia, com uma atividade de educação em saúde voltada à população, na portaria da Faculdade de Medicina da UFMG, na Avenida Alfredo Balena. O seminário Mulheres nas Artes da Cena, Gestão, Redes e Profissionalização, que ocorre em Belo Horizonte nesta quinta-feira, vai reunir mulheres de destaque das artes cênicas e dos bastidores para discutir sobre temas como gestão de carreiras, políticas culturais e construção de redes de colaboração. A atividade é gratuita e ocorre das 7 às 10 horas da noite no Teatro Marília. O objetivo da iniciativa é criar um espaço de diálogo entre diferentes gerações e experiências, promover a circulação de conhecimentos e fortalecer a presença feminina nas artes da capital. A atriz dramaturga e uma das convidadas do seminário, Thalita Braga, revela alguns nomes que vão estar presentes na atividade.
4: A gente vai ter a alegria de receber o Grupo Morro em Cena, eu representando a Azula Cia de Teatro, a Mora Tito e Liliane Alves, com o trabalho que ela desenvolve na Casa do Beco, com o grupo Entre Elas, para compartilharem suas trajetórias, desafios e conquistas. Mais do que um seminário, esse será um espaço para celebrar a força dos encontros, ampliar conexões e reafirmar a potência das mulheres que fazem da arte um lugar de criação, resistência e transformação.
3: Além de um espaço para diálogo, o seminário representa o encerramento do Esparrama, escola itinerante para mulheres artistas. A capacitação oferecia cursos gratuitos para artistas da periferia de BH. Os ingressos para o seminário estão disponíveis na plataforma Simpla. Reportagem João Vitor Rangel.
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0: Agora são 9 horas e 22 minutos.
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0: Temos agora informação chegando direto de Brasília. Felipe Igreja.
2: Cássia, um dos foragidos da Operação Sem Desconto, que investiga um esquema bilionário de descontos indevidos em benefícios de aposentados e pensionistas do INSS, foi preso ontem à noite pela Polícia Federal. Carlos Lopes, presidente da CONAFOR, que foi indiciado, né, no mês passado, nessa investigação desse caso, se apresentou voluntariamente na superintendência da Polícia Federal aqui no Distrito Federal, é presidente da CONAFER, a Confederação Nacional de Agricultores Familiares e Empreendedores Familiares Rurais, que é apontada, inclusive, pela PF como uma das principais entidades responsáveis pelo esquema de fraude em aposentadorias e pensões do INSS. O Carlos Lopes, presidente dessa entidade, estava foragido desde novembro do ano passado e se apresentou ontem à noite na superintendência da PF aqui em Brasília. Depois disso, ele será encaminhado ao sistema prisional após os procedimentos de praxe, é o que afirma a nota da PF sobre esse caso. Carlos Lopes já foi indiciado na investigação da Sem Desconto, e o inquérito foi encaminhado para análise do ministro do Supremo Tribunal Federal, André Mendonça, que é o relator dessa operação lá na corte. Cássia.
0: Muito obrigada, Felipe. E agora nós temos aqui uma informação do portal G1 que a Polícia Civil do Maranhão e o Ministério Público do Estado deflagraram hoje a Operação Hidra para desarticular os núcleos operacional, financeiro e logístico do Comando Vermelho em municípios do Maranhão. A investigação também identificou ramificações da facção no Pará, Mato Grosso e Rio de Janeiro. Ao todo, 15 pessoas foram presas. No Rio de Janeiro, foi preso Davi Oliveira Sodré, que é apontado pela polícia como um dos principais chefes do Comando Vermelho no Maranhão. Segundo as investigações, ele estava escondido na Cidade de Deus desde 2024, mas continuava comandando o tráfico de drogas em pelo menos 6 cidades maranhenses. Também foram presos no Rio Jadiele Marques de Araújo, companheira de Davi e apontada como responsável pela parte financeira da organização criminosa, e Luan Cardoso da Silva, que teria ligação com o casal e com a facção. A ação prevê o cumprimento de 21 mandados de prisão temporária e 18 de busca e apreensão. Segundo os investigadores, também foi determinado o bloqueio de R$ 17.202.000, além do sequestro de 10 veículos e da interdição de um provedor de internet em Coelho Neto, no interior do Maranhão. Informações da investigação apontam ainda o bloqueio de R$ 8 milhões movimentados pela organização criminosa. No Maranhão, 8 pessoas foram presas nos municípios de Chapadinha, Coroatá, Santa Quitéria, Brejo e Coelho Neto. Os investigados são suspeitos de integrar organização criminosa armada e de envolvimento com extorsão e lavagem de dinheiro. As investigações também apontam atuação da facção com tráfico de drogas, domínio territorial, violência e cobrança de valores de prestadores de serviços essenciais, incluindo provedores de internet.
3: 9h26.
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0: O Ministério da Saúde atualizou as regras para doação de sangue. As mudanças entram em vigor no dia 30 de setembro e reduzem o tempo de espera em diversas situações. Uma das principais alterações vale para quem fez tatuagem, micropigmentação ou colocou piercing. Se for possível comprovar que o procedimento foi realizado em estabelecimento regularizado pela Vigilância Sanitária, a pessoa poderá doar sangue depois de apenas 7 dias. Se não houver essa comprovação, será necessário esperar 4 meses. Antes, o período de impedimento variava de 6 meses a 1 ano. No caso de piercing, o prazo será sempre de 4 meses. Muda a regra para pessoas com múltiplos parceiros sexuais casuais ou ocasionais. O período de espera cai de 12 para 4 meses depois da última relação. A regra vale para todos, independentemente de gênero ou orientação sexual. Há mudanças também para alguns procedimentos médicos. Quem passou por cirurgia bariátrica poderá doar depois de 6 meses, desde que tenha alcançado o peso estável. Para quem fez endoscopia ou colonoscopia, a espera cai de 6 para 4 meses. A portaria estabelece ainda regras específicas para alguns medicamentos. Pessoas que usam medicamentos da classe das canetas emagrecedoras, Onzepic, Monjaro, terão de esperar 4 meses para doar. Também há novos critérios para quem utiliza PrEP, a profilaxia de prevenção ao HIV. No caso do medicamento oral, a espera será de 4 meses depois da última dose. Para a versão injetável, o prazo será de 2 anos. As regras também foram atualizadas para algumas doenças. Quem teve Covid-19 poderá doar 10 dias depois do fim dos sintomas, desde que não apresente manifestações prolongadas. No caso de chikungunya, o prazo será de 30 dias. E pessoas que tiveram determinados tipos de câncer poderão voltar a doar 5 anos depois do tratamento, desde que haja confirmação de cura ou remissão. Esses novos prazos entram em vigor no dia 30 de setembro. Você tem interesse de doar sangue, isso é importante. Faça seu comunicado, converse lá no centro de doação e aí qualquer dúvida, certamente eles vão lhe orientar melhor ali se você ficar. Mas agora eu não entendi, mudou isso, eu posso ou não posso? Fala lá no local de doação, no hospital que você vai, no centro que você costuma doar, conversa lá. E aí você tira todas essas 2 dúvidas. O importante é que você tenha essa disposição da doação de sangue, que é fundamental para os bancos de sangue em todo o Brasil. Agora são 9:30.
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0: Quinta-feira, 13 de agosto de 2026. A Polícia Civil e o Ministério Público do Maranhão fazem uma operação contra os núcleos operacional, financeiro e logístico do Comando Vermelho em municípios do estado. A investigação também identificou ramificações da facção em outros estados, como Pará e Mato Grosso. Até o momento, 15 investigados foram presos, incluindo um chefe do Comando Vermelho no Nordeste, que foi localizado em uma favela do Rio. Ele estava escondido na Cidade de Deus desde 2024, mas, segundo a investigação, continuava chefiando o esquema em cidades maranhenses. As queimadas no Brasil caíram 33% no acumulado de 2026, segundo o Ministério do Meio Ambiente. Ao todo, 2 milhões de hectares foram destruídos até agora. Levando em conta temporadas anteriores, a média anual do período costuma ultrapassar os 3 milhões de hectares. Por causa de um risco de um El Niño mais forte, o governo federal antecipou uma série de medidas e conseguiu destravar um repasse de mais de 300 milhões de reais destinado aos órgãos de combate ao fogo. Em relação a 2025 e a média dos últimos 13 anos, houve queda nos incêndios em praticamente todos os biomas. Apenas a Caatinga apresentou alta. Dezenas de colonos israelenses cercam residências de famílias palestinas em um vilarejo da Cisjordânia desde domingo. Os palestinos dizem que não conseguem nem sair de casa, nem entrar nos imóveis. As pessoas não têm acesso a alimentos e água e estão com a energia elétrica cortada, além de outros serviços essenciais. Embora seja defensor da colonização israelense na Cisjordânia, o embaixador dos Estados Unidos em Israel classificou a iniciativa como ato horrível de terror. No horário de Brasília, 9h32.
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0: expectativa para aquele eclipse total do Sol, que seria possível de ser observado principalmente a partir de países da Europa. Foi uma experiência bastante intensa para quem conseguiu assistir. E quem não conseguiu assistir, teve a oportunidade de observar fotos belíssimas, como essas que estão na nossa tela agora em looping, do fenômeno em diferentes momentos. E quem fez essas fotos? Um fotógrafo brasileiro que estava na Espanha. É o Kiko Farbarn, que registrou em Castrojeriz diferentes momentos desse eclipse solar total. As imagens mostram a coroa solar, a atmosfera externa do Sol, formando um grande halo ao redor da Lua, além de proeminências solares, estruturas de plasma que aparecem em tons avermelhados, junto à borda do risco encoberto. Ele falou com o Portal G1 e contou que ele usou tempos de exposição na máquina fotográfica diferentes, justamente para revelar detalhes distintos deste fenômeno. Nas exposições mais longas, a coroa aparece em maior extensão. Nas mais curtas, o brilho diminui e as proeminências ficam mais evidentes. Uma das fotos registra o anel de diamante. Vamos separar, Isabel, o anel de diamante, que é essa daí que você colocou na tela agora. E o que é o anel de diamante? É um fenômeno que ocorre no fim da totalidade do eclipse, quando a primeira porção da superfície brilhante do Sol volta a aparecer por trás da Lua. Linda imagem que está na nossa tela nesse momento, para quem nos acompanha no YouTube, para quem nos acompanha também no Globoplay. E aí ele disse o seguinte ao G1, que a totalidade, aquele momento que o Sol está completamente encoberto e que agora está aí na nossa tela, é difícil explicar para quem nunca viveu um eclipse. Foram quase 2 minutos dessa totalidade do eclipse, mas a sensação é que o tempo muda completamente. A luz desaparece de uma forma muito diferente de um simples anoitecer. Bonita imagem, hein, Milton Jung?
1: Bonita, linda, maravilhosa a imagem, sem dúvida. E aí ontem o dia inteiro o pessoal falava sobre esse assunto. Aliás, vocês, né, falando lá.
0: Isso, nós falamos no CBN Brasil. Brasil.
1: Fiquei esperando que você trouxesse o eclipse. Ele só chegou depois.
0: Ele chegou
1: o
0: depois,
1: total, né?
0: O total.
1: Só chegou depois,
0: já chegou,
1: né?
0: Depois.
1: Com todas as atenções merecidas. Deixa eu contar uma história aqui para vocês sobre eleição, porque ontem à noite o senador Flávio Bolsonaro, ele divulgou nas suas redes sociais todos os diplomas acadêmicos que ele tem. Por que que isso aconteceu? O Portal G1 foi analisar os dados que estavam publicados, porque quando você registra a sua candidatura, você põe uma série de informações lá. E aí tinha todo o currículo lá do senador. E no currículo do senador, o G1 percebeu que tinha informação que não estava correta. Curso de pós-graduação que ele não tinha feito. Então o senador ontem, que é pré-candidato do PL, né, usou suas redes sociais para divulgar imagens dos seus diplomas acadêmicos. Isso ocorreu exatamente porque, quando o G1 foi olhar as páginas oficiais do parlamentar no Senado, depois na Assembleia Legislativa do Rio de Janeiro e nas biografias de campanha, havia um curso de pós-graduação em Ciências Políticas pela Universidade Federal do Rio de Janeiro. Um curso que ele nunca realizou. O curso de Ciências Políticas não aparece entre os diplomas divulgados na postagem que ele fez ontem. Então ele fez uma revisão ali. Porque depois que ele foi questionado, disse o seguinte: isso deve ser algum erro lá de informação que estão publicando. Já fazia tempo que vinham publicando com esse curso
0: Inclusive,
1: extra.
0: Inclusive na página do Senado, tinha isso, essa informação.
1: É, exatamente, estava lá. Enfim, mas deve ter sido alguém que colocou isso errado, né?
0: Equívoco.
1: Pegou errado. E botaram lá que ele tinha feito esse curso de pós-graduação. O João fez um trabalho simples, foi lá na universidade e disse assim: tem aí o currículo dele? É público? Não, não tem aqui, não cursou aqui, pelo menos não temos nenhum registro desse. Comunicado, então, ele, para não deixar dúvida, ontem à noite colocou lá nas suas redes sociais lá, todos os diplomas que ele teve desde o início da sua carreira, né, para deixar, então, bacharel em Direito, especialista em Políticas Públicas, MBA em Empreendedorismo e Desenvolvimento de Novos Negócios na FGV, são alguns dos títulos que apareceram lá, até, e deixou de lado essa pós-graduação. 9h39, por falar em eleição, Hoje nós tivemos mais um episódio dos 50 debates para o Brasil. E o episódio dessa quinta-feira discutiu as políticas de diversidade no serviço público. A lei federal reserva 30% das vagas de concurso para pretos e pardos, indígenas e quilombolas. Tem também uma cota para pessoas com deficiência. Para uma das nossas convidadas, Alessandra Benedito, vice-presidente de Equidade Racial da Fundação Lehman, a ideia da ação afirmativa é pensada para o Estado, independentemente de quem esteja no comando. Ela destacou, no entanto, que a política pública não deve ser permanente.
2: Então, política pública tem tempo. Grupo para qual essa, os grupos para os quais essa política precisa ser implementada também devem ser analisados com muito cuidado e sempre reavaliados. E quando a condição que gerou a incidência não existir mais, definitivamente o recurso deve ser realocado.
1: Já o Luiz Henrique Antunes Alóquio, que é especialista em direitos dos servidores públicos, também nosso convidado, o Alóquio afirmou que as ações afirmativas são importantes, mas que a primeira seleção deve ser sempre baseada no mérito. Ele ainda destacou a preocupação com a possibilidade de captura das políticas públicas para o discurso político.
3: Os critérios de inclusão, os critérios de equidade, é que a gente precisa ter muita cautela para que isso não seja uma captura de mero discurso semântico. E isso passa pela definição de percentuais na questão racial, heteroidentificação, autoidentificação, fenótipo, genótipo.
1: A série 50 Debates para o Brasil vai ser exibida até a semana que antecede o primeiro turno das eleições. E todas essas discussões que você está acompanhando aqui, elas ficam disponíveis no site da CBN, no canal da CBN, no YouTube. Você pode compartilhar com outras pessoas nas suas redes sociais, conversar com as pessoas sobre esses diversos assuntos que nós estamos tratando aqui todos os dias no jornal da CBN. Deixa eu trazer de volta aqui aquela história que eu estava comentando para você do Flávio Bolsonaro e do que ele publicou na rede social dele, lá com todos os diplomas que ele conquistou aí ao longo do seu tempo de estudante. Só para deixar claro aqui que o levantamento feito pelo portal G1 foi com base nos registros do Flávio Bolsonaro no Senado e na Alerge, né, onde teve sua vida política lá, foi parlamentar, etc. Tá? Não no registro da candidatura dele. O registro, tá? Ele não registrou ainda, não apresentou todos os dados. Né? Talvez quando apresentar, então já apresente com essas correções que foram feitas agora. 9h42.
0: Temos informação chegando com a Rani Veloso a respeito do início das atividades do presidente Lula na gravação daqueles vídeos com candidatos ao governo e ao Senado que ele apoia. Rani, bom dia para você.
4: Bom dia, Cássia, Milton e a todos que nos acompanham. É isso mesmo, o presidente Lula começa a gravar hoje as primeiras peças de campanha ao lado de candidatos aliados aos governos estaduais e também ao Senado, como a CBN antecipou ontem. As gravações ocorrem no QG da campanha reeleição aqui no Lago Sul, em Brasília. Nomes de peso do partido já estão no local, como Wagner, o senador que era líder do governo e foi alvo de operação da Polícia Federal, além de Jerônimo Rodrigues, que é candidato à reeleição na Bahia ao governo do estado, Camilo Santana, do PT do Ceará, é o Mano de Freitas, que também é candidato à reeleição ao governo do estado do Ceará, e Fabiano Contarato, candidato ao Senado pelo Espírito Santo. Os convites, né, estão sendo articulados pelo presidente do PT e coordenador da campanha, Edinho Silva. A campanha eleitoral começa oficialmente neste domingo, dia 16, e a propaganda em rádio e TV tem início no dia 28 de agosto. Nessa semana, a gente lembra que acompanhamos uma movimentação também semelhante do lado de Flávio Bolsonaro, candidato à presidência da República pelo PL. Na última terça, ele se reuniu com candidatos ao Senado e Michel Bolsonaro esteve presente também. Os dois gravaram juntos vídeos também para o horário eleitoral. Cássia.
0: Muito obrigada, Rani Veloso. Agora são 9h44.
1: Aliás, quem passou por essa maratona de gravação também nessa semana foi o próprio candidato Flávio Bolsonaro. Sim. O Jornal Globo de hoje traz ali até uma reportagem mostrando, quer dizer, o trabalho que eles têm numa hora como essa, né? Porque vai uma fila de pessoas, parlamentares, candidatos a diferentes cargos que gravam com o candidato. E aí há todo um cuidado do tipo de mensagem que vai ser passada, quem é que vai gravar, etc. e tal. Então o jornal até chama assim a rave de gravações montada pela campanha de Flávio Bolsonaro para produzir conteúdos com candidatos ao Senado durou 2 dias. Operação que teve roteiros revisados pelo novo marqueteiro, Duda Lima, uma fila de postulantes diante das câmeras e até reclamações de quem acabou deixado para depois. E teve gente que chegou cedo lá, mas ó, não está na sua hora, vai ficar para o dia seguinte a sua gravação. Aí claro que o pessoal que foi deixado para outro dia acabou reclamando lá. Mas enfim, depois vou gravar, até porque o vídeo é importante para a própria campanha eleitoral. De acordo com a reportagem do Globo ainda sobre esse assunto, Flávio Bolsonaro anunciou apoio a 47 postulantes ao Senado pelo país e concentrou aliados de diferentes estados em Brasília para produzir individualmente vídeos que serão distribuídos pelas campanhas durante a corrida eleitoral. Na manhã de terça-feira, o próprio presidencial brincou com a dimensão da operação de se haver uma fila gigante à espera das câmeras. E nos bastidores, a sucessão de candidatos, roteiros e vídeos ganhou, entre integrantes da campanha, esse apelido de rave de gravações. Ele passou horas diante ali das câmeras e manteve a mesma roupa em todos os conteúdos, permitindo que as peças sejam divulgadas em diferentes momentos. Essas são apenas algumas das curiosidades que estão lá na reportagem do jornal O Globo. E aí a gente lembra que, ainda nessa semana, nós informamos, domingo, agora, dia 16, como é o início da campanha mesmo, os dois principais candidatos terão eventos públicos, presidente Lula em São Bernardo.
0: Vila Euclides.
1: Na Vila Euclides. E o Flávio Bolsonaro em Copacabana, no Rio de Janeiro. 9h46.
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0: Horas 48 minutos, um condomínio em Contagem, região metropolitana de Belo Horizonte, foi condenado a pagar uma indenização de quase R$11 mil a uma moradora que teve o cão de estimação atacado por um cachorro de rua nas dependências comuns do prédio. O incidente resultou em graves ferimentos ao animal, que morreu meses após passar por cirurgias e tratamentos.
9: Na ação, a moradora narrou que transitava pela área de lazer com um cão e uma criança quando foram surpreendidos pelo animal agressor. Ela alegou que o cão de rua era mantido e alimentado por moradores e pela então síndica, apesar de ele já apresentar histórico de agressividade. Então não se trata de um animal de rua que simplesmente entrou no condomínio, mas um animal que frequentava a área porque era alimentado pelos moradores. A autora dessa ação, né, essa moradora, apresentou essas informações e essas provas. Em primeira instância, a justiça reconheceu a negligência do condomínio porque a presença habitual desse animal nas áreas comuns indicava falha no controle de acesso e na segurança perimetral. Mas a moradora também foi considerada culpada porque, segundo o regimento interno do condomínio, os animais domésticos não deveriam transitar soltos em áreas de lazer, mas carregados no colo ou então conduzido por guias curtas. Assim, a responsabilidade foi fixada em 70% para o condomínio e 30% para a autora da ação, a moradora. Inconformado, o condomínio recorreu, argumentando que o cão agressor era um animal de rua sem qualquer vínculo jurídico com o prédio e que não houve falha de segurança, porque o zelador costumava retirar os animais desse local. A gestão sustentou ainda a ocorrência de caso fortuito, extremo, e alegou que, por estar em fase inicial de implantação, não tinha recursos financeiros para instalar telas perimetrais imediatas. Por fim, o condomínio alegou que a legislação de proteção animal impede medidas violentas ou arbitrárias para retirada de cães de rua. A relatora do caso destacou que não se tratava de entrada esporádica e imprevisível de um animal, mas uma situação de permanência habitual tolerada pela administração. Provas testemunhais confirmaram que o cão agressor era alimentado no local e que já havia tentado atacar outros animais. Para a justiça, a limitação financeira ou a proteção jurídica aos animais não eximiam o condomínio de adotar providências lícitas e eficazes, como acionamento de órgãos públicos competentes ou reforço da fiscalização interna. Casos assim, a gente trata aqui com a solução, né, dos tribunais, com essas sentenças, servindo inclusive de alerta. Muitas vezes, em condomínios, a intenção é excelente, é cuidar desses animais de rua, com água, com alimentação, mas lembrando que a partir do momento que o morador permite a entrada desses animais com essa boa intenção, esses moradores ou o próprio condomínio passa a ser responsabilizado por eles. É essa aqui a decisão, portanto, foi essa aqui a jurisprudência. Então serve de alerta aí para outros casos em outros condomínios também.
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0: Muito bom dia para você, Luiz Gustavo Medina.
1: Oi, Milton, bom dia, Cássia, bom dia para todos.
2: Bom dia, Teco.
0: Bom dia, José Godoy.
3: Oi, Milton, bom dia, Cássia, bom dia aos ouvintes.
2: Bom dia, Zé. Por que você tá chamando todo mundo pelo nome completo, tipo a nossa mãe dando bronca?
0: É. Cássia Regina Godoy.
2: Oi,
0: Milton. Estou falando assim para ganhar tempo.
2: Ah!
0: Exatamente. E poder agora dizer, Teco Medina, você é o DJ do dia.
1: Eu sou DJ hoje?
0: Meu amigo, é. E com polêmica.
1: Então, toca a música, Pascoal, depois vem a pauta. Toca a música.

0: Beto Medina.
1: Pois é, país dividido novamente, Milton. País dividido novamente, mas foram várias divisões, né? Primeiro se dividiu entre nós, que obviamente sabemos que essa música é do Titãs originalmente, uhum. E a geração sub-25 surpresa com essa informação, o que prova que o futuro será perigoso para esse país.
2: Gente, é sério, tem gente que não tem ideia que essa música é do Titãs.
1: Muita gente, não é pouca gente, não. É muita gente que não sabia, e ficou surpreso com essa informação. O que é inacreditável, né? A segunda é se as pessoas gostaram ou não da música. E aí é outra polêmica, né? O Titã.

0: do novo filme do Fernando Meirelles, que está saindo. Aliás, a gente devia trazer ele, hein, Zé? Fernando Meirelles, O Corrida dos Bichos, que é o filme do com o Santoro, com a Isis Valverde. Essa é a trilha sonora do filme, né? A Anitta acho que faz uma participação no filme também, eu não sei como locutora, eu não sei exatamente o que ela faz. E essa é a música chave do filme. A música emblemática, histórica do Titãs, melhor que a da Anitta, mas eu gostei da Anitta, para falar a verdade, viu?
1: É, Zé.
2: É, né, Milton? Dependendo do que eu falar aqui, acaba a minha carreira, né?
1: Não
3: Pensa
1: sei,
3: bem.
1: cara. Eu não sei,
3: O
1: mas enfim,
3: fã-clube é grande,
1: eu não tenho ideia do
0: Ó,
1: que você
0: não
1: pode
0: vai acabar
1: falar.
0: com essa carreira agora que ela tá explodindo. Vá
3: É
0: com
3: verdade.
0: calma.
2: Dito isso, bom, acho que todo mundo está feliz, né? Porque os Titãs vão ganhar bastante royalty da música com a gravação da Anitta, que é a artista brasileira mais conhecida mundo afora. O filme vai ser bombado, porque o diretor é excelente, o Meirelles. Acho que está todo mundo feliz.
1: O Sérgio
2: Eu
1: Brito
2: tenho aqui.
1: gostou, ele escreveu em rede social elogiando,
3: Olha aí.
1: elogiou o trabalho da
2: É.
1: Anitta.
2: Eu acho que a grande discussão sempre é essa coisa da versão. Quando a música é muito boa e a gravação original é muito marcante, sempre tem um estranhamento, acho que nas versões posteriores, né? Eu acho que eu ainda estou nessa fase em relação a essa versão da Anitta. Talvez ouvindo um pouco mais eu me sinta mais à vontade em relação a ela.
1: Vocês acham que mais curioso ou mais impressionante é as pessoas não terem essa referência dos Titãs?
2: Pois é. Não, isso é muito comum, né, Milton? As pessoas. Assim, a gente já falou disso algumas vezes aqui. Tem um dado que, para mim, sempre me deixa meio transtornado, que é muito, essa geração mais nova, assim, não ouve mais faixas inteiras, né? Eles só consomem trechos de música, né? Cortes de música. Aí fica difícil associar qualquer música a algum artista, ainda mais artista de décadas passadas, né?
3: Eu fiquei curiosa agora em relação ao filme que tem essa música, né? O tal do Corrida dos Bichos. Está no streaming, ainda não assisti. Algum de vocês viu?
2: Ah, já entrou? Não, eu não sabia que tinha entrado.
3: Tá, entrou num dos streamings aí, no Prime Video.
1: Tá bom.
2: Ah, tá. Não vi ainda, não.
1: Teremos oportunidades.
3: Pois é.
1: Bom,
3: É um roteiro maluco, hein?
1: É?
3: Tô vendo aqui, ó. Uma distopia ambientada no Rio de Janeiro futuro, onde o jogo do bicho virou uma competição mortal de parkour.
1: Uma distopia.
3: Isso
1: Deixa eu entender aqui. Uma distopia o quê?
3: é uma distopia que se passa no Rio de Janeiro
1: No
3: do
1: Rio de Janeiro do
3: futuro.
1: futuro.
3: E aí, o jogo do
1: O
3: bicho que a
1: jogo do
3: gente
1: bicho,
3: conhece
1: esse do
3: hoje
1: passado.
3: é do passado, ele vira uma competição mortal de parkour.
1: Parkour é aquela atividade esportiva
3: Isso,
1: assim,
3: você
1: que o
3: fica
1: pessoal
3: tentando escalar as coisas,
1: salta de um lugar
3: saltar.
1: absurdo para um mais
3: Isso.
1: absurdo ainda.
3: Aliás, parkour é uma coisa que me irrita profundamente, não sei por quê. Mas enfim, mas é isso.
0: Ó, vou falar uma coisa, hein, Cássia. Tem um nicho aí, tem um nicho de mercado que precisa ser ocupado, que é esse cara que escreve três linhas sobre o filme,
3: Sobre o
0: né?
3: filme, para
0: Esse,
3: resumir.
0: o trailer, o trailer, o trailer me deixou curioso para ver o filme. A sua descrição não me deixou curiosidade nenhuma. Eu falei, isso deve ser uma porcaria. Pô, o cara precisa escrever de um jeito que te leve para o filme, né? Uma competição distópica de parkour, a gente não quer perder tempo com
3: Então
0: isso,
3: faz o
0: cara.
3: seguinte, então vocês podem ir na crítica do jornal O Globo, do André Miranda, que explica melhor o filme e que conta aí como que é essa história maluca.
1: Tá certo.
0: É.
1: Estamos aí para entender, para explicar.
2: Parece filme coreano, né? Esse roteiro, um
3: É.
2: pouco, né? Aqueles filmes meio malucos, né? Que eles fazem.
3: É. Bom, aí o título da crítica do Globo, só para vocês entenderem a dinâmica aqui: Corrida dos Bichos é tão confuso que sequer desenvolve temas polêmicos que tenta discutir. E a
0: Pô,
3: linha
0: aí
3: fina,
0: também.
3: entre parkour, drone, jogo do bicho e crítica social, o filme estrelado cria um universo tão caótico que sua provocação acaba ficando em segundo plano.
1: Ou seja, o filme tem tudo.
3: O filme tem tudo,
1: Ele tem de tudo.
3: tudo que você imaginou num
1: Tudo
3: filme,
1: que o
3: você não
1: cara
3: imaginou
1: tinha em
3: também,
1: volta ali, ele botou no
3: ele botou no
1: filme.
3: filme. Vários
1: Ah, vamos
3: ingredientes.
1: fazer esse filme, é isso?
3: É.
1: Tá bom.
0: Pô.
1: E assim seja. E vocês achando que a música da Anitta cantando
3: E a da
1: Titãs era o mais
3: polêmica.
1: polêmico de tudo. Tranquilo. Então tá bom,
2: Não,
1: menino.
2: sério.
1: Muito obrigado.

0: obrigado pela companhia de vocês. Um abraço grande, até amanhã.
1: Valeu.
2: Tchau.
0: Valeu, valeu. Participaram desse jornal da CBN. Pascoal Júnior, Débora Gonçalves, Priscila Gubiotti, Isabel Gomes, Carlos Greco, Letícia Valente e a Cássia Godoy. Bom dia para você, Cássia.
3: Ótimo dia para você, Milton, e para os nossos ouvintes também.
0: E agora que você está mais bem informado, aproveite a sua quinta-feira que já começou.
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0: Quinta-feira, 13 de agosto de 2026. A Polícia Civil e o Ministério Público do Maranhão fazem uma operação contra os núcleos operacional, financeiro e logístico do Comando Vermelho em municípios do estado. A investigação também identificou ramificações da facção em outras unidades da federação. As vendas do varejo subiram 0,5% em junho, na comparação com o mês anterior, de acordo com o IBGE. Em maio, o setor tinha registrado alta de 0,3%. No período pesquisado, metade das 8 atividades avaliadas apresentou elevação. No campo positivo, o destaque foi o grupo Outros Artigos de Uso Pessoal e Doméstico, com crescimento de 2,4%. Já livros, jornais, revistas e papelaria apresentou queda mais intensa, 9,9%. A petroquímica Braskem está em discussões avançadas para um potencial pedido de recuperação extrajudicial. A solicitação pode ser protocolada ainda neste mês. A medida tem o objetivo de equacionar mais de 10 bilhões de dólares em dívidas de operações no Brasil, nos Estados Unidos e na Europa, segundo a agência de notícias Reuters. A companhia tem uma proteção obtida por medida cautelar em junho, que vai até o próximo dia 24. A Câmara aprovou um projeto de lei que permite a consignação de até 30% do salário como garantia para locação de imóveis. A medida dispensa a necessidade de fiador ou caução para trabalhadores, servidores e aposentados. A proposta é válida para desconto na folha de pagamento e tramitava desde 2011. O texto segue agora para análise do Senado. No horário de Brasília, 10:03.
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1: Manhã de quinta-feira, 13 de agosto de 2026. Excelente manhã para você. Neste momento, os termômetros marcando 24 graus em Belo Horizonte. Os fatos do dia com informação apurada, acompanhamento dos temas que repercutem em BH e em Minas e análise dos assuntos que estão na pauta da cidade, do estado e do país. Tudo isso a partir de agora aqui no CBN BH. Justiça suspende ordem para a reabertura do Hospital Maria Amélia Lins. Decisão atende recurso do governo de Minas e interrompe determinação para reativação do bloco cirúrgico e de 41 leitos até julgamento definitivo do processo. Polícia Civil investiga a morte de uma menina de 7 anos após engasgo em escola de Ribeirão das Neves. A criança passou mal durante o recreio, recebeu atendimento de profissionais da escola, do SAMU e dos bombeiros, mas não resistiu. Prefeitura abriu sindicância para apurar o caso. Inadimplência atinge quase metade da população de Minas e soma 10 milhões de pessoas. Levantamento da Serasa mostra que 47,8% dos mineiros terminaram julho com dívidas em atraso. Renegociações cresceram 40% no estado e ultrapassaram 1 milhão de acordos firmados. Morte de macacos por febre amarela coloca 86 municípios no norte de Minas em alerta. Estado confirma a circulação do vírus na região e orienta a investigação imediata de mortes de primatas, além de reforçar a vacinação da população contra a doença. E nas últimas horas, 3 candidatos ao governo de Minas oficializaram o registro junto ao TRE, entre eles Patrus Ananias, do PT. Os 2 principais candidatos da direita, Cleitinho Azevedo, do Republicanos, e Flávio Rosco, e do PL, ainda não oficializaram a chapa majoritária. Quinta-feira você acompanha também as nossas colunas. Tem Vida Ativa com Deise Mota, que vai falar sobre a importância do exercício no infarto. Antes, durante e após o tratamento. Tem também a Casa Nômade com Glória Tupinambás. Glória fala da sua experiência de passar uma noite no acampamento da base do Everest. Nossa colunista também fala do lado mais espiritual do Tibete, com monastérios e tradições que revelam a força da cultura budista tibetana. Tudo isso e muito mais a partir de agora aqui no CBN Belo Horizonte. 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E ainda tem a opção no Fale com Âncora, Fale com Shirley Souza, mandar mensagens aqui para o estúdio. Se você quiser mandar mensagens também pelo WhatsApp, pode ser também. Nosso número 999-48-7738. 10 horas, 6 minutos. 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
1: Um torcedor do Cruzeiro foi condenado a 67 anos de prisão pela participação na emboscada contra um ônibus com torcedores do Atlético em Belo Horizonte. Ao vivo com a gente, Ana Nunes. Bom dia, Ana.
2: Bom dia para você, Shirley. Bom dia para o ouvinte. Pois é, o integrante da torcida organizada Máfia Azul é Samuel Paixão de Souza, ele que foi condenado a 67 anos de prisão por essa participação na emboscada que deixou 9 pessoas feridas e 1 morta. A sentença foi definida nessa quarta-feira, Shirley, durante o julgamento no 2º Tribunal do Júri da comarca aqui de Belo Horizonte. Essa sessão durou mais de 12 horas e teve 8 testemunhas ouvidas. Já o conselho de sentença foi formado por 5 homens e 2 mulheres. Segundo a justiça, o réu não compareceu ao julgamento e, diante da ausência, a juíza Maria Beatriz Fonseca Biasucci determinou a expedição de um mandado de prisão contra ele. Conforme os relatos de testemunhas e as provas do inquérito, o ataque aconteceu em novembro de 2021, na região do Barreiro. Segundo essa denúncia, integrantes da torcida do Cruzeiro cercaram o ônibus que transportava atleticanos e usaram bombas, pedras, barras de ferro e também pedaços de madeira nesse ataque. No total, 9 pessoas ficaram feridas e o torcedor atleticano Matheus de Freitas Ferreira, de 20 anos, ficou gravemente ferido. Ele morreu 2 dias depois. Diante disso, Samuel foi condenado por homicídio consumado e 6 tentativas de homicídio. O julgamento dessa quarta-feira foi desmembrado de um outro processo que foi realizado em julho deste ano, quando a defesa dele alegou um problema de saúde. Nessa ocasião, outras 3 pessoas foram julgadas e condenadas por essa participação na emboscada que este homem julgado nessa quarta-feira também participou. Eu volto com você.
1: Muito obrigada, Ana. 10:08.
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1: A gente fala de 2 graves acidentes nesta manhã, um em São José da Lapa e outro na próxima Alphaville, em Nova Lima. As informações ao vivo chegam agora com Janaína Regiane. Bom dia, Janaína.
3: Bom dia, Shirley. Bom dia a todos. É isso mesmo. 2 acidentes foram registrados na manhã desta quinta-feira em rodovias aqui da Grande Belo Horizonte. Um deles aconteceu na MG-424, em São José da Lapa, na altura do bairro Jardim Encantado, sentido Confins. E o outro foi na BR-356, próximo ao Alphaville, em Nova Lima, no sentido Ouro Preto. Na MG-424, um carro ficou destruído após a batida, que também envolveu uma carreta, segundo as informações do Corpo de Bombeiros. O acidente ocorreu depois que o veículo e a carreta atingiram 3 cavalos que morreram no local. O Corpo de Bombeiros foi acionado e encontrou um homem de aproximadamente 40 anos ferido. Ele apresentava um corte na cabeça e reclamava de dores. A vítima foi atendida e encaminhada pela unidade de resgate para a UPA de Vespasiano. Uma segunda vítima foi socorrida por uma equipe do SAMU. Os militares fizeram a sinalização da pista e, após o atendimento, deixaram o local sob os cuidados da polícia militar. O proprietário dos animais não havia sido localizado até o momento. Já na BR-356, em Nova Lima, 2 carros se envolveram em uma colisão. O acidente ocorreu na altura do Alphaville, no sentido Ouro Preto, Rio de Janeiro, né? E provocou a interdição parcial do trecho. Ainda não há informações detalhadas sobre os feridos nesse segundo acidente. Shirley.
1: Muito obrigada, Janaína. 10:10. A morte de uma criança de 7 anos em uma escola de Ribeirão das Neves é investigada pela Polícia Civil de Minas. Conforme os bombeiros, a menina engasgou com comida durante o recreio. Os profissionais de saúde tentaram reanimá-la por 40 minutos, sem sucesso.
4: A Polícia Civil de Minas abriu um inquérito para apurar as circunstâncias da morte de uma criança de 7 anos em uma escola em Ribeirão das Neves, na região metropolitana de Belo Horizonte. A ocorrência foi registrada na manhã dessa quarta-feira numa instituição de ensino municipal, após a menina apresentar um mal súbito decorrente de um engasgo. A ocorrência foi atendida pelos bombeiros de Minas Gerais e pelo SAMU. Conforme a corporação, foi feito o chamado de obstrução de vias aéreas da criança no momento em que a menina fazia um lanche durante o recreio. De imediato, um militar do teleatendimento instruiu uma profissional da escola sobre o que fazer em casos como esse. Além disso, uma médica da UBS mais próxima foi ao local e realizou a ressuscitação cardiopulmonar na criança até a chegada dos militares e do SAMU. Os profissionais então deram prosseguimento à ação de salvamento para reanimar a menina, porém sem sucesso. Com a constatação da morte, a Polícia Civil de Minas foi acionada. Segundo a instituição, peritos e investigadores adotaram as providências cabíveis para a apuração dos fatos. Em nota divulgada após o ocorrido, a Prefeitura de Ribeirão das Neves lamentou a morte da estudante e disse que está prestando o suporte necessário à família e à comunidade escolar. Segundo o município, os profissionais da rede municipal de ensino são capacitados e passam por treinamentos constantes para atuação em situações de emergência e prestação de primeiros socorros. Além disso, conforme a prefeitura, o SAMU chegou ao local para atender a criança em aproximadamente 15 minutos e as manobras de reanimação foram realizadas por cerca de 40 minutos. A secretária municipal de educação de Ribeirão das Neves, Dolores Carlos, confirmou que a menina Emanuele Lana Soares tinha autismo, mas, segundo a gestora, mesmo acompanhada por profissionais capacitados, ela era considerada uma criança independente.
5: A criança, Emanuele, era uma criança independente e autônoma. Nunca utilizou nenhum tipo de alimentação especial e nem precisava de apoio para alimentação.
4: A Secretaria Municipal de Educação determinou ainda a abertura de um processo de sindicância para apurar os fatos. Reportagem Débora Costa.
1: Participação agora é de Marcelo Martins. Bom dia, Marcelo.
6: Bom dia, Chile. Bom dia, você ouvinte da CBN. O TRF6, Tribunal Regional Federal da 6ª Região, em Belo Horizonte, realiza um julgamento nesta quinta-feira que pode estabelecer um precedente para processos de reconhecimento e titulação de territórios quilombolas em todo o país. A decisão se refere à comunidade quilombola de Machadinho, localizada em Paracatu, no noroeste do estado. Em 2014, a Associação Quilombola do Machadinho contestou uma decisão judicial de primeira instância que não reconheceu pedidos relacionados ao reconhecimento do território, já que considerou necessária a comprovação do histórico de resistência armada ou de fuga de pessoas escravizadas para caracterizar a comunidade como quilombola. A associação argumentou que isso não seria compatível com uma interpretação já consolidada pelo STF, o Supremo Tribunal Federal. Em 2018, a Suprema Corte declarou constitucional o decreto que regulamenta os procedimentos de identificação, reconhecimento, delimitação e titulação das terras ocupadas por comunidades quilombolas. Na ocasião, o STF também reconheceu a legitimidade do critério de autoatribuição previsto na norma, ou seja, os moradores das comunidades que estejam ocupando as suas terras têm reconhecido a propriedade definitiva, cabendo ao Estado emitir os respectivos títulos. Para a associação, a sentença de 2014 adotou como uma concepção de território quilombola incompatível com esse marco jurídico. A comunidade quilombola de Machadinho, em Paracatu, obteve o reconhecimento antes da disputa judicial e foi certificada pela Fundação Cultural Palmares em 2004 como território quilombola. No ano seguinte, o INCRA, o Instituto Nacional de Colonização e Reforma Agrária, instaurou o processo administrativo para a titulação. De acordo com a Associação Quilombola, as áreas técnica e jurídica do Instituto recomendaram o prosseguimento do processo de titulação. Apesar disso, o procedimento administrativo ainda não foi concluído. São mais de 10 anos no aguardo da decisão pelo Tribunal Federal e que pode ter um desfecho, então, nesta quinta-feira, Shirley. O julgamento está marcado, então, para a tarde de hoje. Volto com você, Shirley.
1: Muito obrigada. As informações de Marcelo Martins, 10 horas 15 minutos.
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1: Três candidatos ao governo de Minas oficializaram o registro junto ao TRE. Prazo, gente, se encerra no próximo sábado. Janaína Regiane.
3: Pois é, Shirley, faltando poucas horas para o fim do prazo do registro das candidaturas. Do lado da direita, os dois principais nomes na disputa pelo governo de Minas ainda não oficializaram suas respectivas chapas. Cleitinho Azevedo, do Republicanos, e Flávio Roscoe, do PL, seguem sem se apresentar as candidaturas na Justiça Eleitoral. Ao todo, Minas Gerais tem até o momento 11 candidatos ao governo estadual. Além de Cleitinho e Roscoe, Henrique Arias, do PCO, também ainda não teve a candidatura registrada no sistema Divulga Candi. Nessa quarta-feira, três candidatos ao governo oficializaram as candidaturas. Entre eles está Gabriel Azevedo, do MDB, que terá a Maria Helena, também do MDB, como vice. A chapa é considerada puro sangue, já que não conta com a participação de outros partidos. Gabriel, ele chegou a informar à Justiça o patrimônio de R$1.700.000 entre bens, como 4 bicicletas e aplicações financeiras. Já a vice dele declarou R$3.200.000 referentes a um imóvel, veículos e aplicações financeiras. O deputado federal Patrus Ananias, do PT, também registrou a candidatura ao governo de Minas. Na chapa, ele terá como candidato a vice o ex-procurador-geral de Justiça, Jarbas Soares, do PSB. Na declaração de bens apresentada, Patrus informou o patrimônio de R$ 1.247.000 e já Jarbas declarou possuir R$ 7.838.000 em bens. A outra candidatura registrada é a de Indira Xavier, do Unidade Popular, e do vice Renato Campos, do mesmo partido. A militante dos direitos das mulheres e ativista também declarou à Justiça Eleitoral o valor de R$ 479,00 em patrimônio em conta corrente, enquanto o vice informou R$ 12.000,00 referentes a um carro e a recursos financeiros. Além dos três, outros cinco candidatos ao governo de Minas também já registraram as chapas. São eles o governador Matheus Simões, do PSD, Alexandre Calil, do PDT, Ben Mendes, do Missão, Rafael Duda, do PSTU e o professor Túlio Lopes, do PSB. Shirley.
1: Obrigada, as informações foram de Janaína Regiane, agora 10 horas 18 minutos.
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1: 10 horas 20 minutos, tem feriado no mês de agosto, pelo menos para Belo Horizonte, para algumas cidades mineiras, é o dia 15, só que cai num sábado, para muita gente, né, fim de semana não contaria, mas para o comércio, olha só, tem feriado, só que o setor de comércio na capital vai poder funcionar normalmente na capital neste sábado, que é feriado de Assunção de Nossa Senhora. De acordo com a Câmara de Dirigentes Lojistas de Belo Horizonte, caso o lojista faça opção pelo funcionamento com a utilização de mão de obra dos empregados, deve observar alguns requisitos. Jornada de 8 horas, com no mínimo de 1 hora de intervalo, pagamento de R$ 70,00 de alimentação, que deverá ser pago até o quinto dia útil seguinte ao mês do feriado, pagamento da remuneração em dobro, ou autorização de folga compensatória ao empregado no prazo de 60 dias após o respectivo feriado, desde que não recaia em feriado ou repouso semanal remunerado. Decorrido esse prazo, se o empregador não tiver concedido a folga, o empregador terá direito a horas extras pagas com adicional de 100% sobre o valor do salário hora normal. O empregado também tem direito a receber vale-transporte para o trabalho no feriado. No caso dos shoppings, a jornada de trabalho deverá ocorrer no horário das 2 da tarde até as 8 da noite, exceto no Shopping Cidade. Também Shopping Norte e Anchieta Garden, que deverão seguir o horário das 10 da manhã até 4 da tarde. Esses três shoppings, né, o Cidade, o Norte e o Anchieta, eles têm um horário diferenciado, podendo funcionar então de 10 da manhã até de 10 às 16, então de 10 da manhã até as 4 da tarde, os demais podendo funcionar de 2 da tarde até as 8 horas da noite. Agora 10 horas 22 minutos.
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1: A partir de hoje estará com a gente Lívia Caetano, meteorologista Climatempo. Lívia, bem-vinda, bom dia para você.
11: Oi, Shirley, bom dia a todos os ouvintes. Muito obrigada, viu, Shirley?
1: Por nada, imagina. Lívia, a gente vem acompanhando as oscilações da temperatura aqui na região metropolitana, no estado como um todo, e a gente vem aí de uma onda de calor, né? Um veranico, como a Jade tinha falado pra gente ontem. A gente está com a temperatura em elevação, isso se propaga ao longo não só dessa quinta, mas nos próximos dias, se estendendo até o fim de semana?
11: Isso mesmo, Shirley. Hoje o tempo segue bastante firme na capital, com poucas nuvens no céu, temperaturas em elevação. Hoje a máxima pode chegar até os 30 graus. E ao longo dos próximos dias, as temperaturas devem ficar nessa faixa, entre 30 e 31 graus na capital mineira, Shirley. Mas a gente vai reparar também bastante no contraste no estado de Minas, né? Em áreas mais do Triângulo, Oeste, Noroeste de Minas, que são áreas onde o veranico atua, né? As temperaturas devem se elevar ainda mais, principalmente entre sábado e domingo, temperaturas podem ficar bastante elevadas. Já em algumas áreas mais do leste, zona da mata, essas temperaturas podem diminuir um pouquinho mais, né, com a entrada de alguns ventos mais úmidos, vindos do oceano. Então, a gente vai perceber bastante esse contraste no estado, Shirley.
1: A gente pode perceber, então, a presença mais de nuvens, que uma das preocupações também era com relação à baixa umidade do ar. A gente tem uma melhora disso?
11: Para o interior do estado, Shirley, a umidade do ar continua muito baixa também, em Belo Horizonte também, né? Os índices ficam dentro da área de atenção, então os riscos para a saúde, para queimadas também aumenta bastante, né? Mas em algumas áreas do sul, zona da mata e leste mineiro, a questão da umidade pode elevar um pouquinho mais entre hoje e amanhã, porque amanhã a gente tem a passagem de uma frente fria no oceano, na altura de São Paulo e do Rio de Janeiro, então pode favorecer um pouco mais a entrada de umidade. Inclusive, para essas áreas do leste, zona da mata, tem previsão de chuva para amanhã, Shirley.
1: Mas essa chuva se espalha um pouco mais, pode chegar à região metropolitana?
11: Não, para a região metropolitana e para a capital BH, o tempo continua firme, sem previsão de chuva ao longo dos próximos dias, e essa chuva, ela fica mais restrita mesmo a alguns pontos isolados do sul de Minas, zona da mata e também do leste mineiro, Vale do Jequitinhonha, mas essas áreas mesmo, Shirley.
1: Essa Lívia Caetano, meteorologista Climatempo, que a partir de agora faz parte aqui da equipe também do CBN Belo Horizonte, atualizando a situação todos os dias com a gente. Obrigada, Lívia. Até amanhã.
11: Obrigada, Shirley. Até mais.
1: 10 horas 25 minutos. Estado de Minas, né? Tão diverso. E também com relação à temperatura, a gente viu aí as diferentes situações dependendo da regional. Possibilidade de chuva para uma parte, outra extremamente seco. E a seca já é preocupação de muitos municípios. Já nesse período do ano, tempo mais seco, a gente tem já muitos municípios com o nome na lista e uma preocupação sem dúvida nenhuma com essa situação. Quem atualiza para a gente é Marcelo Martins.
6: Pois é, Shirley. A gente já está vivendo, né, uns dias com muito mais seco, né, com a umidade relativa do ar muito mais baixa nesses dias, né? Imagine em situações de emergência por causa da seca, né? Dois municípios localizados no norte de Minas Gerais estão vivenciando essa situação. São as cidades de Montalvânia e Padre Carvalho. Eles tiveram uma situação de emergência por causa da seca reconhecida pela Secretaria Nacional de Proteção e Defesa Civil em um decreto publicado no Diário Oficial da União. Assim, os municípios obtêm um respaldo jurídico e administrativo para solicitar recursos financeiros da União a fim de mitigar a situação de emergência para a população local, como a contratação de caminhões-pipa e a compra de cestas básicas e de kits de higiene e de limpeza. A Defesa Civil Estadual já tinha reconhecido a situação de emergência da cidade de Montalvânia no início deste mês e a de Padre Carvalho no mês de julho. Volto com você, Shirley.
1: Muito obrigada, Marcelo. 10 horas 26 minutos. Vamos falar de alteração de ruas em Belo Horizonte. Ao longo dessa semana, né, como a gente teve notícia de desvios, alterações de circulação em algumas vias da cidade, quem atualiza pra gente é Ana Nunes.
2: Sim, Shirley, a BH Trans altera a partir de hoje, quinta-feira, o sentido de circulação ali da rua Antônio Henrique Alves, no bairro Alto Caiçaras, na região noroeste de Belo Horizonte. Essa rua vai deixar de ter mão dupla no trecho entre a rua Casuarina e a Rita Ferreira. Ali eles vão passar em apenas mão única. No dia 18 de agosto também haverá alteração. Dessa vez será na rua São Tomás, ali no bairro Planalto. O trecho entre as ruas dos Beneditos e a rua dos Vicentinos também vai deixar de ser em mão dupla e vai operar apenas em mão única. Nos próximos dias, agora em setembro, a mudança vai ocorrer na Rua G, no bairro Bom Sucesso. Esse trecho entre a Rua Doutor Cristiano Rezende e a Mersalheza passará a ter circulação em sentido único. Já, por fim, no dia 3 de setembro, a rua Professor José Marlúcio, no bairro Lindeia, o trecho entre o número 453 e a via das Petúnias, também vai deixar de operar em mão dupla e vai passar a ter apenas mão única. Eu volto com você.
1: Tem alteração de ruas citadas então aí pela Ana Nunes, mas Ana, tem também desvio com relação à circulação de ônibus nesses mesmos trechos ou em pontos diferentes?
2: Pontos diferentes aqui da cidade, Shirley, devido às obras de pavimentação ali de asfalto em ruas dos bairros Santa Mônica e Rio Branco, na região de Venda Nova, diversas linhas de ônibus estão circulando com desvios. As linhas, para quem quiser anotar, são a S60, a S63, a S64, 617 e 619. Ali vai haver pontos provisórios para embarque e desembarque de passageiros, porém a BH Trans informou que vai afixar também cartazes nos pontos sinais e dentro dos ônibus para ajudar os usuários sobre essas alterações ali nos bairros Santa Mônica e Rio Branco, em Venda Nova. Eu volto com você.
1: Obrigada, Ana. E já que a gente está aqui dando uma olhada à questão de circulação de linhas, alteração, atualizar para você a situação do trânsito neste momento na cidade. Avenida Amazonas ainda com fluxo muito carregado para quem segue em direção ao centro a partir do Alto Barroca. Motoristas que seguem passando ali pelo bairro Nova Suíça, atravessando a Silva Lobo, já a subida do bairro Barroca já vai encontrar a situação complicada, se estendendo pelo menos até o cruzamento com a Avenida do Contorno, na altura do bairro Gutierrez. Depois, trânsito em melhores condições na Amazonas, mas volta a se intensificar entre a Barbacena até a chegada à Praça Raul Soares. Depois, trânsito segue em boas condições até a Praça 7. Falei da Avenida Barbacena, também chama atenção o motorista que sai da região do Barro Preto e quer pegar a Avenida Barbacena, cruzar a Avenida Barbacena, desde a proximidade ali com a Avenida do Contorno, a Rua Uberaba, bem aquele trecho do Barro Preto e seguindo pela Avenida Barbacena em direção ao bairro Santo Agostinho. Todo esse trecho da Barbacena, inclusive cruzando a Avenida Amazonas, está com trânsito ruim, motoristas estão encontrando mais dificuldade. Não há registro de acidente, é fluxo de veículos mesmo para o horário. Falei do Barro Preto, também falo aqui da situação da Rua Araguari, principal saída de quem quer pegar e sai da Amazonas, pega Araguari com destino ao Complexo da Lagoinha, por exemplo, até a Avenida do Contorno, todo esse trecho da Rua Araguari também com lentidão.
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0: Quinta-feira, 13 de agosto de 2026. Um grupo empresarial do Nordeste, investigado por lavagem de dinheiro ligado a jogos de azar e apostas esportivas, movimentou mais de 2 bilhões de reais de forma suspeita entre 2022 e 2025. Um dos alvos de busca e apreensão da operação que combate o esquema é o advogado Nelson Williams, apontado como o operador financeiro da fraude. Ele já esteve na mira da Polícia Federal em outras ocasiões. Williams já foi alvo de uma ação por sonegação fiscal e de um desdobramento da operação sem desconto, que apura fraudes em pagamentos de benefícios do INSS. De acordo com o portal G1, o principal alvo de hoje é a PixBet, da Paraíba. A Polícia Federal identificou movimentações financeiras entre a companhia e a PixStar, apontada pela investigação como uma empresa fantasma sediada em Curaçao. A Receita também investiga se recursos de origem ilegal foram usados para pagar a autorização necessária para operar apostas legalmente no Brasil. São cumpridos 17 mandados de busca e apreensão em 5 estados. Um torcedor do Cruzeiro foi condenado a 67 anos de prisão pela participação em uma emboscada contra um ônibus com torcedores do Atlético em Belo Horizonte. O ataque aconteceu em novembro de 2021. Uma pessoa morreu e 9 pessoas ficaram feridas. Segundo a justiça, o réu não compareceu ao julgamento e, diante da ausência, a juíza responsável pelo caso determinou a expedição de um mandado de prisão contra o homem. De acordo com a denúncia, integrantes da torcida do Cruzeiro cercaram o ônibus que transportava atleticanos e usaram bombas, pedras, barras de ferro e pedaços de madeira para praticar as agressões. A Bolsa de Valores de São Paulo opera praticamente estável, aos 167.526 pontos. O dólar comercial está em alta de 0,32%, negociado a R$ 5,17. O euro vale R$ 5,97, elevação de 0,12%. No horário de Brasília, 10 horas e 33 minutos.
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2: Agora 10h34. Os candidatos ao Senado por Minas Gerais declararam patrimônio que vão de R$ 2.000 a R$ 13,6 milhões à Justiça Eleitoral. Entre os nomes que já registraram a candidatura, Carlos Viana, do PSD, aparece com maior valor, seguido por Marcelo Aro, do PP, que declarou R$ 9,5 milhões. Janaína Regiane.
3: Pois é, Shirley, os candidatos ao Senado por Minas Gerais que já declararam, registraram as suas candidaturas, declararam patrimônios que variam de R$ 2.000 a mais de R$ 13 milhões à Justiça. Esses valores eles contam nos registros de candidatura apresentados para as eleições de 2026. O maior patrimônio entre os nomes citados é o do candidato do PSD, Carlos Viana, que informou possuir R$ 13.600.000 em bens. O valor representa um aumento de 282,5% em relação à declaração apresentada nas eleições municipais de 2024, quando Viana disputou a Prefeitura de Belo Horizonte e declarou R$ 3.500.000. Na sequência, aparece Marcelo Aro, do PP, com patrimônio declarado em R$ 9.500.000. O valor é quase o dobro do informado pelo advogado na eleição de 2022. Já a candidata do PT, Marília Campos, declarou um patrimônio de R$ 1.802.316. A maior parte dos bens está concentrada em imóveis, uma casa em Contagem, avaliada em R$ 1 milhão, e um apartamento em Belo Horizonte declarado em R$ 495 mil. Ela também informou R$ 270 mil em aplicação de renda fixa, R$ 36.290 em veículo automotor e R$ 1.026 em outras aplicações e investimentos. A Áurea Carolina, do PSOL, declarou R$ 282.262 em bens. Segundo o registro, o patrimônio corresponde a uma casa em Belo Horizonte. Pela Unidade Popular, UP, Fidelis Alcântara informou patrimônio de R$ 102 mil e na última eleição do qual participou em 2016, quando concorreu a vereador de Belo Horizonte, ele não havia declarado bens. Também da UP, Ana Luísa do MLB declarou R$ 2 mil em patrimônio à Justiça Eleitoral. Os valores informados pelos candidatos podem ser consultados nos registros oficiais de candidatura e nas declarações de bens apresentadas à Justiça Eleitoral. Shirley.
2: Obrigada, Janaína. Lembrando que a declaração de bens ela é obrigatória para o registro de candidaturas, qualquer que seja a candidatura para deputado, para senador, para governador do estado, para presidente da república, né? Para qualquer eleição. Garantindo a ideia de garantir a transparência ao patrimônio de políticos. Esses dados públicos podem ser consultados na plataforma DivulgaCandi. O documento é uma autodeclaração e não precisa refletir o valor de mercado atual dos bens, seja imóveis, carros, enfim, não precisa ser atualizado. Ele pode se basear em valor de compra, isso pode ter muito tempo, pode estar desatualizado, quanto a isso não há problema. Salários, honorários, rendimentos não entram na lista patrimonial, então esse valor que é demonstrado aí para a Justiça não contém valores de salários e honorários. Diferentemente do imposto de renda, a declaração eleitoral foca na publicidade atual do patrimônio. Ela limita o uso de recursos próprios de campanha a 10%. Erros na declaração podem ser corrigidos. No entanto, omissões intencionais de bens podem ser analisadas pela Justiça Eleitoral e investigadas como crime de falsidade ideológica. Então, na verdade, a ideia realmente é mostrar uma transparência. Políticos que já estão há muito tempo, muitos defendem mesmo a prosperidade, porque não ganham muitas vezes somente os salários como políticos, mas tem investimentos, tem outros negócios, é a defesa de muitos políticos. Mas a ideia é sempre mostrar, essa transparência, né? Que o leitor tenha ideia de candidatos que não possuem bens, não possuem patrimônio, quem já possui. É mais um dado ali que possa ajudar a entender ali o posicionamento, as defesas, mas, enfim, se é de forma lícita, né, todo esse patrimônio, é isso que tem que ser analisado. E o grande erro é se tiver um ganho ilícito, que não é a ideia aqui. A divulgação é justamente essa ideia de transparência para o eleitor. 10 horas 38 minutos. Participação ao vivo agora é de Ana Nunes.
4: Shirley, olha esse caso. Uma jovem de Juiz de Fora, na Zona da Mata, teria perdido mais de 160 mil reais depois de acreditar em falsas promessas de trabalho na televisão e mercado da moda. Esse caso, inclusive, é investigado pela Polícia Civil aqui de Minas e, segundo a investigação, a vítima passou a receber propostas de programas de TV e trabalhos como modelo depois de vencer um concurso de Miss Plus Size ali da região. A suspeita do crime é uma das organizadoras desse evento. Ela já é investigada pela polícia por supostamente criar contatos falsos com emissoras e agências para convencer essa jovem de que as oportunidades eram reais. Para fazer com que essa jovem acreditasse nas propostas, a organizadora ainda teria incentivado a participação em alguns canais de televisão e deciles, usado e-mails de produtores de televisão para criar endereços falsos e enviado mensagens a partir dessas contas para simular contatos profissionais. A investigada também teria criado uma espécie de sigilo para impedir que a jovem contasse sobre as supostas oportunidades a outras pessoas. As investigações da polícia ainda afirmam que essa vítima era orientada a pagar as taxas para supostas entrevistas e participações em canais de televisão, além de outras oportunidades no ramo de modelagem. Ela relatou que chegou a fazer, inclusive, empréstimos com a irmã e usar o cartão do pai. Até agora, esse total de investimento chega a 160 mil reais, um prejuízo que ainda pode ser maior. De acordo com a Polícia Civil, foi realizada uma operação para investigar, para cumprir mandados de busca e apreensão na casa da investigada e foram apreendidos documentos e equipamentos eletrônicos. A Justiça também determinou o bloqueio de valores nas contas dessa investigada. Eu volto com você.
2: Obrigada, Ana. Infelizmente, né, gente, golpe. E dessa forma, olha essa vítima, como é que ela foi iludida e formaram todo um esquema para que ela não tivesse ajuda de ninguém para questionar, né? Falando de sigilo, para que ela realmente não contasse a ninguém, afinal de contas, tratavam de oportunidades de trabalho, então não tinha chance de outras pessoas questionarem a conduta com relação a pagamento, a possibilidade, inclusive, de entrevista. Imagina, ofereceu para ela e-mails falsos, né? Mas, enfim, com a extensão ali de que eram emissoras de TV, então a vítima, infelizmente, acreditou em toda essa situação e esse prejuízo gigantesco. Golpe, gente, sempre, e tantos outros que a gente escuta, sempre desconfie, né? Qualquer oportunidade que te ofereçam, mas para que você consiga uma oportunidade, você tenha que pagar alguma coisa, já é ali, ó, tem que acender uma luz de alerta de que algo está errado, algo está estranho, minimamente investigar um pouco mais. 10 horas 42 minutos. A gente muda de assunto para falar agora de inadimplência, que atingiu quase metade da população de Minas Gerais no mês de julho, segundo dados do Mapa da Inadimplência e Negociação de Dívidas da Serasa. Contas em atraso do cartão de crédito e referentes a serviços básicos como água, luz e gás são as principais fontes de endividamento da atualidade para os consumidores. A gente está falando de conta muito elementar, hein, gente? Água, luz e gás. Apesar disso, em Minas, o estado registrou alta de 40% dos acordos de renegociação das dívidas.
5: Quase 48% da população de Minas Gerais fechou o mês de julho com dívidas em atraso, segundo o mapa da inadimplência e negociação de dívidas da Serasa. Ou seja, cerca de 10 milhões de pessoas encerraram o último mês inadimplentes. No Brasil, foram contabilizadas quase 84 milhões de pessoas inadimplentes, um avanço de 0,23% em relação ao mês anterior. Ao todo, mais de 348 milhões de de reais de dívidas estão em aberto, somando 586 bilhões em débitos no país. Atualmente, a população entre 26 e 60 anos é a mais endividada e possui o valor médio de R$ 6.987 de débitos em atraso. Conforme o estudo, 27,2% das dívidas estão relacionadas ao cartão de crédito que lidera a modalidade. Na sequência, aparecem as contas básicas, como água, luz e gás, que representam 21,1% das dívidas. O levantamento também aponta 19,9% de passivos financeiros e 11,6% referentes a pagamentos de serviços em atraso. Conforme a especialista da Serasa em Educação Financeira, Carla Pontes, em Belo Horizonte a tendência é parecida, mas os consumidores, tanto da capital quanto do interior do estado, dão sinais de preocupação em resolver os problemas financeiros.
6: Em Belo Horizonte, o cenário ele também chama atenção. São mais de 1 milhão de pessoas inadimplentes, com cerca de 4 milhões e 500 mil dívidas em aberto. O valor total desses débitos chega a 9,2 bilhões. Ao mesmo tempo, nós percebemos um movimento positivo. O ritmo de crescimento da inadimplência em Minas Gerais desacelerou, enquanto aumentou a procura pela renegociação. Isso mostra que os consumidores estão buscando reorganizar o orçamento e recuperar o controle da vida financeira.
5: Além dos dados do mapa, uma pesquisa da Serasa, em parceria com o Instituto Opinion Box, divulgada nesta semana, também mostrou que metade dos consumidores gastou mais do que planejava no primeiro semestre de 2026. Dessa forma, quitar as dívidas no segundo semestre é prioridade para quase 50% dos brasileiros, enquanto outros 32% querem limpar o nome. Além disso, segundo a pesquisa, a intenção de economizar passou de 64% para 69%, enquanto 33% afirmam que pretendem investir com maior frequência e 29% dos consumidores planejam formar uma reserva para emergências. Em Minas Gerais, a entidade registrou também um aumento de 40% nas renegociações de dívidas no Serasa Limpa Nome até julho, na comparação com o mesmo período anterior, ou seja, mais de 1 milhão de acordos firmados. Reportagem Débora Costa.
2: 10 horas 45 minutos. Uma mulher caiu de parapente durante um voo no topo do mundo. Ana Nunes.
4: Sim, Shirley. Essa mulher de 40 anos ficou ferida após cair durante esse salto de parapente nessa quarta-feira no mirante do topo do mundo, localizado em Brumadinho, na Grande BH. Segundo o Corpo de Bombeiros, essa vítima caiu de uma altura de cerca de 5 metros, logo após iniciar o salto. Ela, segundo os militares, estava consciente, mas se queixava de dores pelo corpo e ainda apresentava suspeita de fraturas. Para atendimento, 3 viaturas dos bombeiros foram mobilizadas para o local e também a aeronave dos militares também chegou a ser acionada. Como essa vítima estava estável, ela foi levada para uma unidade do SAMU e depois encaminhada ao Hospital João 23, em Belo Horizonte. O atual quadro de saúde dela não foi divulgado. Eu volto com você.
2: Obrigada, Ana. E a Secretaria de Estado de Educação tem novo titular aqui em Minas Gerais. Os detalhes com Marcelo Martins.
7: Pois é, Shirley, a pasta está agora sendo ocupada pelo subsecretário de Atração de Investimentos e Cadeias Produtivas, que era da Secretaria de Estado de Desenvolvimento Econômico, Daniel Guimarães Medrado de Castro. Ele foi o escolhido para substituir Gustavo Braga, que assumiu a pasta em maio, após a saída de Rocieli Soares, alvo de uma investigação por um suposto contrato fraudulento para a compra de materiais escolares. A saída de Braga foi uma decisão do governador Matheus Simões. Em nota, o governo do estado o agradeceu pelo trabalho e pela dedicação à frente da pasta, afirmando que ele contribuiu para a continuidade e o fortalecimento das políticas educacionais. A nota afirma ainda que a mudança preserva a continuidade das políticas e dos projetos em andamento e reforça o compromisso do governo de Minas com a melhoria da qualidade da educação pública e com a ampliação das oportunidades para os estudantes mineiros. Chile.
2: Obrigada, Marcelo. E a Polícia Federal prendeu em flagrante um homem suspeito de comercializar dinheiro falso na Zona da Mata e também no Campo das Vertentes. De volta com a gente, Ana Nunes.
4: Pois é, Shirley, a prisão ocorreu durante o cumprimento de mandado de busca e apreensão e foi expedida pela Justiça Federal. Foram apreendidos equipamentos eletrônicos e cerca de R$8.000 em notas falsas, todas no valor de R$100. Segundo a PF, a investigação teve início a partir de informações obtidas em apurações relacionadas à aquisição e distribuição de notas falsas por intermédio de plataformas digitais e também serviços de encomendas postais. As diligências buscam agora identificar a origem dessas notas e o modo de atuação dos investigados e eventual participação de outras pessoas nesse esquema criminoso. O envolvido pode responder pelo crime de moeda falsa e as investigações prosseguem para o esclarecimento dos fatos. Shirley.
2: Obrigada, Ana. 10 horas 48 minutos, intervalo. Na volta tem Vida Ativa com Deise Mota.
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2: 10h51.
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2: Oi, Deise, bom dia.
12: Bom dia, Shirley.
2: Vamos falar a respeito da importância de exercício físico, mas em especial para uma situação específica do infarto. Para tratar desse tema, queria entender com você, há alguma orientação específica nesse caso? Ou pessoas que têm, seja qual for o problema cardíaco, qual que é a atenção especial sobre a prática de atividade física?
12: Então, Shirley, o exercício físico ele é super importante para a prevenção, para o tratamento e para a reabilitação, né, cardíaca. Lembrando que o infarto é uma das principais causas de morte, né, no nosso país. A gente tem aí... De 300 mil a 400 mil casos de infarto por ano no Brasil, né? Então, tem muita gente, Shirley, que acha que o fato da pessoa ter tido um infarto, ela não pode fazer exercício, porque isso pode aumentar o risco dela. E, na verdade, é o contrário. O exercício físico, ele vai trazer vários benefícios, inclusive melhorar a função desse coração. Porque o que acontece no infarto e nessas síndromes que a gente chama síndrome coronariana aguda, né? O coração, ele vai receber menos sangue. E essas áreas do coração que vão receber menos sangue, elas podem acabar... aquele tecido, ele pode morrer, né? E a função do coração ficar comprometida. Então, o funcionamento desse coração, ele pode ficar um coração mais fraco, e aí é super importante fazer o exercício físico, não só aeróbico, mas também o treinamento de força.
2: E tem várias causas, né, Deise?
12: Exatamente, tem várias causas, e aí, Shirley, entra uma coisa super importante, que é a questão da prevenção, né? Como que o exercício reduz o risco de você ter um infarto, né? Tem um estudo muito legal, assim, muito elegante, que foi feito com animais, que eles treinaram os animais, e aí eles fizeram o infarto nos animais que estavam treinados e os que não estavam. E o que aconteceu? A área do infarto, né, essa área que recebeu menos sangue, ela foi significativamente bem menor em quem estava treinado, né, nos ratinhos lá treinados, comparado com os que não treinaram. Então, a gente tem esse efeito no tamanho do infarto, a gente tem redução de fator de risco. Então, o principal fator de risco para o infarto, além, claro, da inatividade física, é a pressão arterial. E o exercício é muito efetivo para ajudar a reduzir essa pressão arterial. Mesmo as pessoas que tomam medicamento para controlar a pressão, geralmente esses medicamentos que as pessoas utilizam, geralmente não é só um medicamento, não é fácil controlar a pressão arterial. Quem tem hipertensão aí sabe do que eu estou falando. Então, muitas vezes começa com um medicamento, aí depois adiciona um outro medicamento, aumenta a dosagem. Então, o exercício associado ao medicamento é super importante. E outros fatores também, né, Shirley? Perfil lipídico, o controle glicêmico, a obesidade, são todos fatores aí de risco que podem aumentar esse risco do infarto e que o exercício pode ajudar a prevenir e ajudar também a ter um novo infarto, né? Porque a pessoa que teve um infarto, ela está em risco de ter um novo episódio, né?
2: O infarto, ele ocorre quando o fluxo de sangue para o coração, ele é bloqueado, né, de forma súbita, impedindo, isso, então, a chegada do oxigênio. E sem oxigênio, as células do músculo

0: pressão e tudo mais, a gente tem uma redução da inflamação, a gente tem uma melhora da função dos vasos sanguíneos. Então, os vasos sanguíneos, dentro do vaso, a gente tem uma camada ali que chama endotélio. E quando a gente faz exercício, a gente melhora a função endotelial. Então, esse endotélio ele funciona melhor, o seu vaso vai conseguir dilatar mais, então você vai conseguir controlar melhor essa pressão também por conta dessa função aí, dessa parede de dentro do vaso. A gente tem um mecanismo muito legal que é antiaterogênico, que é essas placas que você comentou, Chile, que formam e vão se acumulando aí no nosso vaso e vão reduzindo, aumentando a pressão do fluxo sanguíneo ali, reduzindo a luz, né, que é o quanto de sangue que pode passar nesse vaso, vai ficando cada vez menor ali. E aí o infarto é justamente a obstrução total ou parcial desse fluxo, né? E o exercício, além disso, ele faz um negócio muito legal, que é estabilizar essas placas, porque essas placas elas podem ficar no nosso vaso de forma instável, e se elas se soltarem, elas podem acabar obstruindo, elas vão viajando e acabar obstruindo alguma área, né? Então, o exercício estabiliza a placa, essas placas instáveis, elas têm um risco muito grande. E um outro último fator que eu queria comentar, Shirley, é a questão da hemostasia, que é a questão da coagulação, né, sanguínea, que o exercício também afeta, altera de forma positiva esses fatores de coagulação. Inclusive, quem tem, já teve infarto, muitas vezes tem que tomar anticoagulante, porque esse anticoagulante vai evitar de formar coágulos, né, do sangue ficar ali mais grosso e tudo. Então, o exercício, Shirley, ele é maravilhoso, é muito importante a gente fazer o exercício. Tem, inclusive, hospitais que você, logo após o infarto, quanto mais cedo começar o exercício, melhor. Já dentro do hospital, já começa a fazer o exercício.
1: Pois é, mas quem tem uma alteração cardíaca, está investigando se é um infarto ou já teve a constatação de um infarto, deve ter cautela até um diagnóstico mais certeiro? Você disse a questão dessas placas, né? Se foi essa causa, falta de fazer uma atividade física mais intensa, aumentar a pressão sanguínea, a circulação, não corre o risco do deslocamento dessa placa? Enfim, tem esse período de acomodação, de entender exatamente o que aconteceu?
0: Sim, Shirley, a gente tem uma recomendação que a prescrição do exercício ela vai depender da classificação de risco desse indivíduo. Por isso, e é o que a gente sempre fala, mesmo pessoas que não têm nenhum fator de risco para doenças cardiovasculares, a gente precisa fazer essa prescrição individualizada. Então, no caso do paciente que tem algum fator de risco, é importante avaliar a função cardíaca. Então, alguns exames podem ser necessários, né? Se a pessoa tem angina, né? Dor no peito, arritmia, a capacidade funcional, se esse indivíduo tem uma capacidade funcional reduzida, ou seja, qualquer esforço físico, ele se cansa muito porque esse coração está prejudicado. Então, em algumas fases aí, é importante ter o acompanhamento do fisioterapeuta, do profissional de educação física, e aí é importante que ocorra a liberação do médico, né? Em algumas fases, a gente dá reabilitação mesmo após o infarto, a gente vai ter uma equipe multi, onde vai estar o cardiologista, o fisioterapeuta, né? A fisioterapeuta, o profissional de educação física pode entrar em fases mais para frente, e não necessariamente tem que fazer dentro do hospital. A gente tem aí algumas fases que a pessoa pode fazer em casa, às vezes pode fazer em academias, né? Desde que seja avaliada essa classificação de risco.
1: Então, mesmo sendo recomendada atividade física, pode ser que, dependendo do caso, não seja
0: Sim.
1: qualquer atividade física, né? Talvez a pessoa esteja acostumada com uma musculação ou com uma corrida mais intensa. Num caso como esse, um diagnóstico desse, constatação de infarto, pode ter uma necessidade de uma adaptação.
0: Sim, mas inclusive, Chile, a gente tem estudos com HIIT, né, que é um tipo de exercício intenso, mas ele vai ser ajustado para a capacidade do indivíduo. Então, mesmo na fase de reabilitação, é claro, né, com uma prescrição adequada e um acompanhamento, né, um monitoramento, isso é muito importante. O exercício mais intenso ele pode ser realizado, sim. E a musculação, muito importante também, Chile, porque a pessoa que tem um infarto, ela tende a perder massa muscular, né, porque ela tem uma redução da capacidade física. Então, a musculação também entra aí como um componente importante.
1: Deise Mota, conosco sempre às terças e quintas. Ouvinte a CBN que quiser compartilhar com a gente as suas dúvidas aqui com relação a

0: Atividade física, pode mandar para a gente, tem o nosso número de WhatsApp, 999-487738. Deise, até semana que vem.
1: Até semana que vem, um beijo, bom final de semana aí para todo mundo.
0: E ouvinte que quiser acompanhar essa coluna da Deise mais tarde, ela vai estar disponível no nosso site e também no aplicativo. Reforçando aqui que é super fácil acessar todas as colunas da programação da CBN. Se você quiser, por exemplo, ouvir Vida Ativa, você entra no site cbn.com.br, lá no alto da página você vai em menu e vai procurar por colunas. E aí tem um campo para você digitar, para se achar mais facilmente, ali, Vida Ativa, ou então você põe o nome da nossa colunista, que é Deise Mota. E aí você consegue entrar numa página com a relação completa de tudo que já foi ao ar. Além de poder ouvir a hora que você quiser, essa coluna você também pode compartilhar. Esse mesmo método de busca você pode fazer para qualquer coluna da programação da CBN. 11 horas, 1 minuto em instantes, repórter CBN.
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0: quinta-feira, 13 de agosto de 2026. A Polícia Civil e o Ministério Público do Maranhão fazem uma operação contra os núcleos operacional, financeiro e logístico do Comando Vermelho em municípios do estado. A investigação também identificou ramificações da facção em outras unidades da federação, como Pará e Mato Grosso. Até o momento, 15 investigados foram presos, incluindo um chefe do Comando Vermelho no Nordeste, que foi localizado em uma favela do Rio de Janeiro. Ele estava escondido na Cidade de Deus desde 2024, mas, segundo a investigação, continuava comandando o esquema em cidades maranhenses. O chefe da unidade paramilitar iraniana Baziz afirmou que o Estreito de Hormuz está sob o controle e a gestão da República Islâmica. Ele deu a declaração um dia depois de o presidente Donald Trump dizer que os Estados Unidos mantêm o domínio total da via marítima. O chefe da unidade paramilitar do Irã afirmou que o líder americano tenta minar a popularidade de Teherã no Oriente Médio. E o Fluminense demitiu o técnico Luiz Zubeldía depois do empate por 0-0 contra o Independiente Rivadavia, da Argentina, pelo jogo de ida das oitavas de final da Libertadores. O clube também dispensou 3 auxiliares e o preparador físico. O auxiliar técnico Marcão vai comandar o time até a escolha do novo treinador. No horário de Brasília, 11 horas e 4 minutos.
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0: Ainda na rede CBN, informações ao vivo de Brasília com Mariana Machado. Mariana.
2: Bom dia, Muniz. A Polícia Militar do Distrito Federal está em busca dos suspeitos de vandalizar os muros da Embaixada dos Estados Unidos em Brasília na manhã desta quinta-feira. Com alguns erros ortográficos, foram escritas em inglês e português as frases: "Os Estados Unidos fazem guerra e lucram com a morte". A ação aconteceu antes das 8 horas da manhã. Ouvintes da CBN que passavam no local viram o momento e relataram que os suspeitos, com rostos pintados, pichavam as paredes e ateavam fogo em faixas e bandeiras que foram deixadas na calçada ao longo da embaixada. Objetos semelhantes a ossos também foram deixados no local. Os responsáveis ainda não foram identificados. Procurada, a embaixada não se pronunciou a respeito até o momento. Muniz.
0: Muito obrigado pelas informações, Mariana Machado, ao vivo, direto de Brasília, agora 11 horas e 5 minutos.
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4: 11 horas e 5 minutos. Um motorista de aplicativo aqui de Minas Gerais foi vítima de um golpe de mais de R$1.000 durante uma corrida de Belo Horizonte até a região da Grande Vitória, no Espírito Santo. Quem conta pra gente é Ana Nunes.
5: Esse caso aconteceu na madrugada dessa quarta-feira, Shirley. O motorista de 52 anos aceitou uma viagem de 520 quilômetros por mais de R$1.175. Três mulheres embarcaram aqui de Belo Horizonte e disseram que o restante do valor seria pago por uma suposta chefe delas no destino. Isso porque antes da viagem, o motorista recebeu R$500 via Pix. Ao chegar ao Espírito Santo, por volta de 3 da manhã, as passageiras mudaram o local de desembarque. Nesse destino final, uma delas disse que seria preciso esperar a chegada da suposta chefe para realizar o pagamento. Em seguida, essas três mulheres desembarcaram e fugiram para uma área de mata acompanhada por 3 homens. O motorista então foi até a Delegacia Regional de Cariacica e registrou o boletim de ocorrência. Agora esse caso é investigado. Eu volto com você.
4: Ô, Ana, nesse caso específico, é porque há a possibilidade do pagamento em dinheiro, né? Porque a maioria das vezes, essa viagem por aplicativo nem tem cobrança de dinheiro. Cada um tem o seu aplicativo, paga normalmente por Pix ou cartão de crédito para a plataforma. Então, não existe uma negociação com o motorista, mas nesse caso foi diferente.
5: É, nesse caso, as mulheres entraram em contato com o motorista ali na rodoviária de Belo Horizonte, informaram o destino e ele disse que elas poderiam sim pagar através do dinheiro via Pix, fora do pagamento pelo aplicativo de corridas, o que é uma falta de segurança para o motorista, né, Shirley? A gente sabe que tem sempre essa orientação de realizar todo esse trâmite através do aplicativo para evitar golpes e qualquer outro desvio de rota que possa ser prejudicial tanto para o passageiro quanto para o motorista.
4: Obrigada, Ana Nunes. 11 horas, 8 minutos. A Justiça suspendeu a ordem para a reabertura do Hospital Maria Amélia Lins. A decisão atende a um recurso do governo de Minas e interrompe uma determinação para a reativação do bloco cirúrgico e de 41 leitos até o julgamento definitivo do processo. Janaína Regiane.
6: Pois é, Shirley, a Justiça de Minas suspendeu a ordem que determinava a reabertura integral do Hospital Maria Amélia Lins, em Belo Horizonte. Com a decisão, fica interrompida a determinação para reativar o bloco cirúrgico e os 41 leitos da unidade. A decisão anterior havia sido confirmada em julho pelo juiz Wenderson de Souza Lima, da 2ª Vara da Fazenda Pública e Autarquias de Belo Horizonte, após pedido do Ministério Público de Minas Gerais. O órgão apontou que a redução dos serviços do Maria Amélia Lins teria provocado aumento da demanda e sobrecarga do Hospital João 23. O governo de Minas recorreu da determinação e, ao analisar o caso, a Justiça considerou que o Estado possui autonomia para definir a organização da rede pública de saúde. O tribunal também avaliou que uma reabertura imediata do hospital poderia gerar impactos financeiros e operacionais significativos para o sistema. Com isso, a retomada das atividades do Maria Amélia Lins permanece suspensa até o julgamento definitivo do processo. O bloco cirúrgico da unidade foi fechado em janeiro de 2025. Segundo o Ministério Público, a mudança contribuiu para o aumento da demanda do João 23, com registros de superlotação e cancelamento de cirurgias. Na decisão anterior, a Justiça havia apontado que o Hospital João 23 não teria estrutura suficiente para absorver sozinho a demanda que antes era atendida pelo Maria Amélia Lins, que historicamente funcionava como uma unidade de retaguarda para casos de trauma e ortopedia. O governo estadual e a FEMIG, Fundação Hospitalar do Estado de Minas Gerais, entretanto, defendem que a reorganização dos serviços faz parte da gestão da rede pública e tem como objetivo ampliar a eficiência e racionalizar a utilização dos recursos, Shirley.
4: Então, Janaína, nesse vai e volta, o Maria Amélia Lins, que foi fechado parcialmente essa parte de cirurgia e transferido para o João 23, depois teve um pedido para reabertura. A decisão, então, por enquanto é fechamento mesmo da parte de cirurgias, continua como foi a organização do governo de Minas, é isso?
6: É isso mesmo, essa decisão está interrompida, a determinação para reativar esse bloco cirúrgico e também os 41 leitos da unidade. A gente vai aguardar que pode ocorrer o recurso ainda, né, Shirley?
4: Obrigada, Janaína. 11 horas, 10 minutos. A gente ainda fala de saúde porque 86 cidades no norte de Minas estão em alerta para febre amarela depois das mortes de macacos. Os casos foram confirmados pela FUNED e, por isso, os municípios deverão intensificar a vacinação dos habitantes.
7: A Secretaria de Estado de Saúde emitiu um alerta para a morte de macacos por febre amarela em 86 municípios no norte de Minas. Entre as cidades em alerta estão Claro dos Poções, São João do Pacuí, Campo Azul, Brasília de Minas, Coração de Jesus, Lagoa dos Patos, São João da Lagoa, Jequitaí, Montes Claros, Francisco Dumont, Bocaiúva e Joaquim Felício. As mortes dos animais pela febre amarela foram confirmadas por exames laboratoriais realizados pela Fundação Ezequiel Dias, em Belo Horizonte, na semana passada. Além do alerta enviado às administrações municipais, o tema foi discutido durante reunião da Comissão Intergestores Bipartite do Sistema Único de Saúde, realizada na última sexta-feira em Montes Claros. Durante o encontro, os agentes de controle de endemias foram orientados a realizarem o mais rapidamente possível a investigação de ocorrências envolvendo macacos mortos. O procedimento inclui a coleta de amostras para exames laboratoriais. A notificação desses eventos é obrigatória e deve ser feita imediatamente em até 24 horas após a identificação da ocorrência. A população também deve evitar qualquer contato direto com macacos encontrados mortos ou doentes. A orientação é comunicar o fato aos serviços de saúde ou de vigilância para que a investigação seja realizada de maneira adequada. A secretaria também orientou que a população se vacine contra a febre amarela. Devem se imunizar as pessoas que vivem em áreas com recomendação da vacina e aquelas que irão viajar para regiões consideradas de risco. Quem vai viajar e ainda não foi vacinado deve receber a dose pelo menos 10 dias antes do deslocamento, especialmente no caso da primeira vacinação. As recomendações de imunização incluem uma dose para crianças com 9 meses de idade e um reforço aos 4 anos. As pessoas de 5 a 59 anos não vacinadas devem tomar uma dose. Quem recebeu uma dose antes de completar 5 anos deve receber uma dose de reforço, independentemente da idade atual. A pasta também determinou que, com a confirmação da circulação do vírus, os municípios deverão intensificar a busca ativa por pessoas não vacinadas. A estratégia inclui ações de casa em casa nas comunidades rurais e vacinação em pontos fixos nas áreas urbanas. Reportagem Desirê Miranda.
4: O Ministério Público de Minas Gerais iniciou a segunda fase da Operação Armadura, que investiga integrantes do PCC, o primeiro comando da capital, suspeitos de planejar ataques contra policiais militares e ações de intimidação contra autoridades da segurança pública do Triângulo Mineiro. 6 pessoas foram presas e 14 mandados de busca e apreensão são cumpridos em Uberlândia e Araguari.
8: A segunda fase da Operação Armadura, que ocorre no Triângulo Mineiro, foi iniciada pelo Ministério Público de Minas Gerais. A ação tem como objetivo cumprir mandados de prisão preventiva e de busca e apreensão contra integrantes do PCC, primeiro comando da capital na região. De acordo com as investigações, o grupo criminoso estaria articulando atentados contra a vida de policiais militares, além de planejar ações intimidatórias contra autoridades vinculadas ao sistema de segurança pública regional. Segundo as apurações, a motivação dos crimes estaria relacionada à atuação das forças de segurança no enfrentamento do crime organizado em Araguari, especialmente no combate às disputas territoriais entre a facção criminosa e o Comando Vermelho na região. Até o momento, foram cumpridos 6 mandados de prisão preventiva e 14 mandados de busca e apreensão nas cidades de Uberlândia e Araguari. Durante o cumprimento dos mandados, foram localizados entorpecentes, balança de precisão, aparelhos telefônicos e outros materiais de interesse para as investigações. Uma pessoa também foi presa em flagrante. A operação conta com a participação de promotores de justiça, policiais militares, além de policiais civis, policiais penais e servidores do MPMG. Na primeira fase, foram cumpridos outros 3 mandados de prisão preventiva e 7 mandados de busca e apreensão em endereços da região. Os dados da operação seguem em apuração e as investigações estão em andamento. Reportagem João Vitor Rangel.
4: Informação chega agora com Marcelo Martins.
9: Chile, uma operação conjunta entre o Ministério Público de Minas Gerais e as polícias civil, militar e penal do estado cumpriu 10 mandados de prisão e 11 de busca e apreensão contra uma célula do Comando Vermelho, atuante na cidade de Juiz de Fora, na região da Zona da Mata. Segundo o MP, as apurações foram conduzidas pelo Grupo de Atuação Especial de Combate ao Crime Organizado, em parceria com as Promotorias de Justiça de Combate ao Crime Organizado. A investigação resultou no oferecimento de denúncia contra 11 acusados, que já foi aceita pela 2ª Vara Criminal de Juiz de Fora, que também autorizou busca e apreensão e sequestro de bens. Segundo as provas produzidas pela promotoria, os denunciados estruturaram uma complexa organização criminosa dedicada prioritariamente ao tráfico de entorpecentes e à posse e porte ilegal de armas de fogo. Além disso, a organização utilizava a violência física e a ameaça constante para intimidar moradores e dominar territórios na cidade. Volto com você, Chile.
4: Muito obrigada, Marcelo. 11 horas 16 minutos. Relatório do Observatório Brasileiro das Desigualdades 2026 aponta que o Brasil avançou no último ano em 34 dos 48 indicadores estudados para análise do processo de enfrentamento das desigualdades. Isso representa 71%. Os avanços apontados pelo estudo são relativos principalmente à melhoria da renda média, ao aumento do mercado de trabalho, à redução da pobreza, além de maior segurança alimentar e acesso a serviços básicos. Índices de saúde, como redução da desnutrição infantil e de idosos, educação com a queda do analfabetismo e segurança com a redução da taxa de homicídios registrados de jovens de 15 a 29 anos, também melhoraram. Do total de indicadores analisados, 8 pioraram e 6 se mantiveram estáveis. Entre as pioras estão ampliação do número de mulheres que recebem remuneração inferior à dos homens, agravamento da concentração de renda, tributação menor conforme a renda é maior, condições mais desfavoráveis à população negra, aumento da concentração dos piores indicadores sociais nas regiões Norte e Nordeste. Para os responsáveis pelo relatório, os indicadores que apresentam piora revelam que os principais mecanismos de reprodução das desigualdades permanecem ativos e que o crescimento econômico beneficiou diferentes grupos sociais, mas não foi suficiente para reduzir as disparidades históricas de renda, gênero, raça e também de território. Relatório publicado neste ano já é a quarta edição. O primeiro foi publicado em 2023. A última publicação trouxe análises atuais sobre indicadores de 2025, com exceção de algumas bases de dados não atualizadas anualmente. 11 horas 18 minutos, a gente faz o intervalo. Na volta tem a Casa Nômade, com Glória Tupinambás.
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4: 11 horas 20 minutos.
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4: Glória Tupinambás, bom dia.
13: Bom dia, Shirley. Bom dia, ouvinte CBN.
4: Como é que foi a experiência, Glória, do acampamento na base do Everest? Imagina uma experiência única em todos os sentidos, né? Imaginar aquele monumento, a montanha mais alta do mundo, ali a seus pés, as condições, se há conforto ou não, estrutura, se há gente de tudo quanto é parte do mundo, né? Num espaço como esse.
13: Olha, Shirley, é tudo isso que você falou e muito mais sem oxigênio, né? Com o ar super rarefeito. Eu tive aqui essa semana, né? Passei aí uma noite incrível, como você falou, diante da montanha mais alta do mundo, literalmente no que é conhecido como teto do mundo, que é o Everest. A gente dormiu em um acampamento base do Everest e é muito interessante imaginar, né, que num lugar a 8.008, a gente está no acampamento base a 5.200 metros de altitude, diante de uma montanha de mais de 8.800 metros. Então, assim, é tudo muito intenso, porque é de uma beleza realmente avassaladora, porque é uma natureza num estado ali muito, muito cru, né? As planícies são muito áridas, a montanha parece que foi cortada a faca ali, aqueles rochedos enormes, a neve na montanha, mesmo agora no alto do verão. Então é tudo realmente muito intenso e depende muito de um preparo físico que passa pela aclimatação. Porque a chegada até aqui, Shirley, né, no acampamento base do Everest pelo lado do Tibete, é muito tranquilo de chegar. Não tem uma caminhada de longa duração, é mais uma expedição cênica mesmo, por estradas de alta montanha, porque os ônibus param a poucos metros da entrada do acampamento base. Então não tem um esforço físico. Agora, caminhar 100 metros, né, do ponto do ônibus até o acampamento base é uma aventura com ar tão rarefeito. Eles dão, para você ter uma ideia, para cada pessoa que vai passar a noite ali, ganham 3 tubos de oxigênio, porque se for necessário, você poder acionar aí esse oxigênio extra ao longo da noite. E mesmo com esse oxigênio extra, eu tive que acionar só um dos meus galões. Eu vou te falar, o cérebro da gente parece que fica super em alerta com esse nível de oxigênio baixo e não deixa a gente dormir mesmo, assim, descansar. Você fica sempre naquele estado vigilante, sabe, Chile? É muito, muito estranho, mas ao mesmo tempo é muito legal, porque você tem essa comodidade do ônibus parar na porta do acampamento base. O acampamento me surpreendeu do ponto de vista do conforto, porque é um acampamento, não é uma barraca, é um acampamento que tem uma salinha de estar e 5 quartos virados ali para aquela salinha de estar, com cama de casal, roupa de cama branquinha. O ponto negativo é o banheiro, que, aliás, não é um ponto negativo do acampamento base do Everest, não. É um ponto negativo do Tibete. De maneira geral, os banheiros são sofríveis. São aqueles banheiros que têm um buraco no chão, né? Os banheiros públicos normalmente são assim, com um buraco no chão. No acampamento base, a água é super limitada, então não tem uma ducha, não tem como tomar um banho. Mas está muito frio, passa-se bem uma noite. Mas então tem essa contradição. A comida não é gostosa, o restaurante tem um do acampamento base, tem um buffet, mas é bem simples, tanto para o café da manhã quanto para o jantar à noite. São opções de sopas, uns vegetais ali refogados, bem ruinzinhos, viu, Chile? Não recomendo. Dá para levar um macarrãozinho ali, um noodles, um copinho de um macarrão instantâneo para se livrar da fome sem ter que comer por lá, viu, Chile? É uma experiência que realmente vai do céu ao inferno aí de pontos positivos e negativos, viu?
4: É, porque quando a gente fala da base do Everest, fica parecendo que é um nível mais tranquilo, mas esse acampamento já fica a mais de 5 mil metros do nível do mar. E aí o ápice, né, o cume lá, mais, é quase 8.848, aproximadamente. Ô, Glória, e aí no caminho, existe esse preparo, quer dizer, o que dá para fazer, né? Você chega de ônibus, como você falou, andar 100 metros fica muito difícil. A ideia é o quê? É como se você puxasse o ar e o ar não vem? É essa que é a sensação de sufocamento?
13: É essa, é a falta de ar mesmo. E é engraçado porque tá frio, Shirley, né? Nessa altitude toda faz frio o dia todo, a noite toda. Eu até não peguei temperatura negativa, não. A gente, como tá no verão, os termômetros cooperaram conosco aí. Ficou aí, a mínima foi 3 graus durante a madrugada. E quando a gente saiu de manhã cedinho para ver o sol nascer com o Everest, aquela cena de cinema que a gente estava esperando há meses aí, né, para poder ver isso, mesmo estando muito frio, o seu instinto é de desabotoar a jaqueta, de abrir, querer tirar o cachecol, assim, como se alguma coisa estivesse te apertando, assim, sabe? O ar realmente fica curto. Você fica respirando mais ofegante e não tem muito o que fazer, né, Chile? Além de caminhar muito devagar, se hidratar muito bem, eles pedem para você tomar pelo menos 5 litros de água por dia para você conseguir vencer essa barreira aí do oxigênio rarefeito. E é fundamental a tal da aclimatação. Aclimatação é você passar um período de tempo já numa altitude elevada, mas não tão elevada. Por exemplo, a capital do Tibete, Lhasa, já está a 3.600 metros de altitude. Então, chegue por Lhasa, passe pelo menos 2 noites ali, e aí nessas primeiras 2 noites, hidrata bem, faz pouca atividade física, deixa seu corpo ir, né, se aclimatando, se acostumando com aquelas condições, para evitar o tal do mal de montanha, né, o mal de altitude, que provoca dor de cabeça, náusea, tontura. Esse mal de altitude tem que dar ouvidos para ele, porque quando o corpo dá o alerta, a oxigenação baixa muito e aí pode ficar perigoso. Mas respeitando esse limite do seu corpo, né, dando tempo ao tempo para você se aclimatar em Lhasa, Shirley, é muito bacana a experiência de passar a noite no acampamento base do Everest, acordar diante dele e ver essa beleza toda que de Lhasa até o acampamento base do Everest é maravilhoso. Como eu falei, é uma expedição cênica, estradas lindas, tem passos de montanha, você vê toda a cadeia do Himalaia em vários momentos, vilarejos remotos, lagos de um azul impressionante, para em vários monastérios. Então, assim, é uma experiência realmente, Chile, que se você está disposto a abrir mão do conforto de estar num hotel, né, com toda a comodidade de chuveiro quente, aquele ótimo café da manhã, é uma noite só, vale abrir mão aí desse luxo para poder viver aí esse momento mais roots, né, no meio ali de uma natureza selvagem, mas a paisagem recompensa, viu, Shirley?
4: Uma paisagem que é possível ver a longa distância, eu fico imaginando se não tem uma neblina muito densa, acompanhar o amanhecer, não sei se você ficou até o pôr do sol.
13: Olha, nós chegamos à tarde, então eu vi primeiro o pôr do sol, né? Depois vimos, dormimos e acordamos para ver o nascer do sol. E às vezes é meio frustrante, porque realmente tem essa questão da neblina cobre o Everest toda hora, às vezes vem uma chuva fininha, né? Às vezes a paisagem muda muito rápido, assim, com 10 minutos você tem sol, neblina, um pouquinho de chuva, abre de novo o tempo, começa tudo de novo. Então tem essa questão da gente também se sentir pequeno diante da natureza, porque ali é o ápice da mudança extrema do tempo e é tudo muito rápido. Tem que estar preparado para, às vezes, fazer um deslocamento enorme e não ver o Everest todo descoberto ali na sua frente. A gente deu sorte que, assim, durante 5, 6 minutos ele fica aberto, depois ele fechou de novo e a gente teve essa oportunidade no nascer do sol de vê-lo novamente. Então, assim, é realmente um risco, uma loteria, viu, Shirley?
4: Quem é que vai fazer essa aventura? É muita gente que, como vocês, foram lá só para dormir na base mesmo desse acampamento, pessoas, atletas, pessoas muito preparadas, é motivação de vida de muitos continentes. Essa época, imagino, de verão, talvez tenham mais pessoas, né, buscando essa escalada.
13: Olha, Chile, no acampamento base do Everest mesmo, hoje ele virou praticamente um alojamento para turistas, como nós, que fomos ali ver a beleza da montanha, mas ela não está acessível para os réis mortais, turistas como nós. Para ter acesso ao Everest mesmo, para quem vai fazer a escalada do Everest, aí é um processo super burocrático e super caro. As permissões chegam a custar até $30 mil. Nós estamos falando aí de na casa de mais de R$150 mil para ter acesso à permissão especial que o governo dá para os montanhistas, para os alpinistas que vão subir o Everest mesmo. E quem vai fazer isso já dorme num acampamento que fica 8 quilômetros mais para frente, mais perto da montanha. Então, o acampamento base do Everest hoje é um lugar para um turista que chega ali de ônibus, com as malinhas de rodinha, um ou outro com a mochilona nas costas, mas é um turista Nutella, que vai ali para passar a noite, abre mão de um conforto do hotel para estar ali naquele acampamento base, mas no outro dia já literalmente levanta acampamento e volta. O atleta que vai subir o Everest, ele pega outro caminho para dormir já lá no em outro acampamento base, né, que dá acesso a essa subida e às vezes até uma escalada no Everest, viu, Shirley?
4: Estou impressionada com o valor, eu não imaginei que fosse tão caro subir o Everest. Claro que são pessoas que estão preparadas fisicamente, uma estrutura também de acampamento, de sobrevivência, então não é para qualquer um, né, subir o Everest, mas ainda essa permissão, caramba, Glória, caríssimo. Muita coisa ainda para você contar para a gente, Glória.
13: É caríssimo.
4: Um beijo para você, até semana que vem.
13: Um beijo, Chile, até semana que vem.
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0: Quinta-feira, 13 de agosto de 2026. Um dos foragidos da Operação Sem Desconto foi preso na noite de ontem. O presidente da Confederação Nacional de Agricultores Familiares e Empreendedores Familiares Rurais, Carlos Lopes, se apresentou voluntariamente na Superintendência da Polícia Federal em Brasília. A ação investiga um esquema de descontos sem autorização em benefícios pagos pelo INSS. A Conafer é apontada como uma das principais entidades responsáveis pelo esquema. Carlos Lopes já foi indiciado. Quase 790 candidatos que vão disputar as eleições nesse ano declararam cor ou raça, diferente dos dados apresentados à Justiça Eleitoral em 2022. Os casos representam 4,5% das mais de 17.400 candidaturas registradas até o momento, segundo informações do Tribunal Superior Eleitoral, analisadas pelo portal G1 até a noite de ontem. O movimento dos trabalhadores rurais sem terra assumiu a autoria do ato de vandalismo contra os muros da Embaixada dos Estados Unidos em Brasília ocorrido nessa manhã. Integrantes do MST com o rosto pintado picharam as paredes com frases em inglês e português. Eles escreveram que os Estados Unidos fazem guerra e lucram com a morte. O ato também teve queima de faixas e bandeiras deixadas na calçada. Ninguém foi preso. A embaixada ainda não se pronunciou sobre o caso. E o risco de o El Niño atingir intensidade muito forte entre outubro e dezembro subiu de 81% para 90%. O boletim de julho da Administração Oceânica e Atmosférica dos Estados Unidos, com a projeção, foi atualizado hoje. O fenômeno é caracterizado pelo aquecimento igual ou maior que 0,5 grau das águas do Oceano Pacífico Equatorial. O El Niño ocorre em intervalos irregulares, que variam de 2 a 7 anos, com duração média de 9 a 12 meses. O fenômeno gera impacto direto no aumento da temperatura global. No horário de Brasília, 11h33.
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3: 11 horas 34 minutos, ao vivo a informação com Janaína Regiane.
4: Shirley, um homem de 73 anos sofreu queimaduras em cerca de 80% do corpo após um incêndio em uma casa no bairro Nossa Senhora Aparecida em Varginha, no sul de Minas Gerais, nessa quarta-feira. Ele foi socorrido e levado para o Hospital Bom Pastor. O corpo de bombeiros foi chamado por volta das 12h20. Quando as equipes chegaram, o idoso estava na calçada, consciente, mas desorientado. Vizinhos haviam conseguido retirá-lo da residência onde ele estava sozinho. Enquanto os bombeiros controlavam as chamas, que ficaram concentradas na cozinha, a vítima recebeu os primeiros atendimentos. Por causa da gravidade desses ferimentos, ele não conseguiu explicar o que provocou as queimaduras. Moradores contaram aos bombeiros que o homem teria usado um líquido inflamável para acender um fogareiro utilizado no preparo do almoço. A informação, no entanto, ainda não foi confirmada e as circunstâncias do incêndio serão apuradas. E esse caso, ele ocorre poucos dias depois de outro acidente grave envolvendo também um idoso em Varginha. Na madrugada do dia 4 de agosto, Marcelo Passos, de 81 anos, ficou ferido após uma explosão em uma residência no bairro Santana. A principal suspeita desse acidente é um vazamento de gás. Marcelo, ele foi localizado sob os escombros e levado inicialmente ao Hospital Bom Pastor. Depois, ele foi transferido para a ala especializada em queimados da Santa Casa de São Sebastião do Paraíso. Ele sofreu queimaduras de segundo e terceiro graus em 100% do corpo e morreu na manhã de segunda-feira, dia 10, 6 dias após a explosão. A força da explosão também provocou danos estruturais em 4 imóveis vizinhos. O barulho foi ouvido por moradores de diferentes regiões de Varginha. Marcelo foi velado e sepultado em Paraguaçu, no sul de Minas. Também nessa quarta-feira, ontem, um homem de 68 anos morreu após sofrer uma descarga elétrica dentro de uma subestação da CEMIG no bairro Diamante, na região do Barreiro, aqui em Belo Horizonte. De acordo com a companhia, ele trabalhava para uma empresa contratada para prestar serviço no local. O corpo de bombeiros foi acionado, mas o atendimento à vítima foi realizado por uma equipe do SAMU, que confirmou a morte. As circunstâncias do acidente ainda são desconhecidas. A Polícia Civil realizou a perícia no local e o corpo foi encaminhado ao Instituto Médico Legal. Em nota, a CEMIG lamentou a morte e informou que está dando suporte à família da vítima, juntamente com a empresa prestadora de serviços. A companhia também disse que acompanha o caso com as autoridades e que vai investigar as causas do acidente. Shirley.
3: Obrigada, Janaína. Ao vivo com a gente, agora Marcelo Martins.
5: Shirley, o ex-diretor adjunto do presídio de Ibirité, Valdeci Pereira Maciel, foi condenado pelos crimes de perseguição, violência psicológica contra a mulher, importunação sexual e assédio sexual praticados contra 7 policiais penais. As penas somadas chegam a mais de 62 anos de prisão, além do pagamento de multa de cerca de R$ 794 mil. O juiz Estevão José Damaso, da 2ª Vara Criminal e Execuções Penais da comarca de Ibirité, determinou que o condenado comece a cumprir a pena em regime fechado e que pague R$ 200 mil por danos morais coletivos. O magistrado também determinou que esse valor deve ser destinado ao Fundife, Fundo Estadual de Defesa de Direitos Difusos, usado no financiamento de ações de reparação de danos a bens e interesses coletivos em Minas Gerais. Também foi decretada a perda do cargo público de policial penal de Valdeci Pereira Maciel. Os crimes ocorreram entre 2019 e 2023, quando o caso foi denunciado pelo Ministério Público de Minas Gerais. O ex-diretor da unidade prisional, Pedro Ferrari Ferreira, também foi denunciado pelo Ministério Público por uma suposta omissão perante as condutas atribuídas a Valdeci. Porém, ele foi absolvido do caso por ausência de provas suficientes para a condenação. A CBN tenta contato com a defesa de Valdeci Pereira Maciel. Volto com você, Shirley.
3: Obrigada, Marcelo. A gente fala agora a respeito da extradição de um brasileiro natural de Contagem aqui na Grande BH. Ana Nunes.
6: Esse homem que tem 38 anos, Shirley, e ele que tem uma condenação por homicídio qualificado, cuja a pena é de 30 anos de reclusão. Esse homem estava foragido em Portugal, havia um mandado de prisão expedido pela Vara Criminal da Infância e da Juventude da Comarca de Coronel Fabriciano e também um alerta vermelho da Interpol de procurado internacional. O crime que ele cometeu aconteceu em fevereiro de 2018, na cidade de Coronel Fabriciano, no Vale do Aço, e de acordo com a denúncia do Ministério Público, o extraditado efetuou múltiplos disparos de arma de fogo contra a vítima. Esse crime foi cometido por motivo torpe, vingança e dívidas financeiras que o autor mantinha com a vítima. Esse homem, segundo a polícia, foi encaminhado ao Seresp Gamileira, aqui em Belo Horizonte, onde agora vai permanecer à disposição da justiça. Eu volto com você.
3: Muito obrigada, Ana. O número de atos infracionais cometidos por adolescentes em Belo Horizonte aumentou mais de 12% em relação a 2025. Isso do ano de 2025 em relação ao ano anterior. Foram registrados pela Justiça mais de 3.400 novos casos no ano passado. Um terço desse total é de jovens reincidentes. Os atos mais cometidos na capital são tráfico de drogas e ameaça.
7: O CIABH, Centro Integrado de Atendimento ao Adolescente Autor de Ato Infracional, registrou 3.462 casos encaminhados para atendimento no ano passado em Belo Horizonte. Desse total, 3.251 corresponderam a novos casos de apuração de atos infracionais, o que engloba 2.234 adolescentes atendidos individualmente, além de 1.017 reincidentes. Outros 211 casos são relativos ao cumprimento de mandados de busca e apreensão. Os dados foram divulgados nesta quarta-feira pela Vara Infracional da Infância e da Juventude da capital. Segundo a Justiça, o perfil predominante dos adolescentes autores de atos infracionais é de meninos na faixa etária de 15 a 17 anos, que representam 85% das ocorrências. No que se refere à distribuição territorial em Belo Horizonte, as regionais Nordeste, Oeste e Leste concentram os maiores índices de moradia dos adolescentes atendidos. O relatório aponta ainda um acréscimo de 12,22% no total de ocorrências de atos infracionais em 2025, na comparação com o ano anterior, passando de 2.505 registros em 2024 para 2.811 no ano passado. O tráfico de drogas lidera isoladamente as estatísticas, com 1.035 casos, seguido por ameaça e furto. Em audiência preliminar, foram proferidas 655 decisões de internação provisória, o que representa 25,75% dos resultados das audiências. Nas decisões definitivas pós-audiência preliminar, as medidas privativas e restritivas de liberdade somaram 13,21% das sentenças de internação, 16,03% de semiliberdade e 13,09% de liberdade assistida. Em relação aos atos infracionais de menor potencial ofensivo, foram registrados em Belo Horizonte no ano passado 259 casos de ameaça e 198 de furto. O relatório também apontou 92 casos de atos infracionais análogos a crimes cibernéticos, com destaque para ameaças virtuais, injúrias e episódios de disseminação de conteúdo impróprio no ambiente digital, em especial no ambiente escolar. Por fim, o levantamento feito pela Vara Infracional da Infância e da Juventude de BH contabilizou os principais atos infracionais cometidos na escola. Em primeiro lugar está a ameaça, com 21,65% das ocorrências, seguida por vias de fato, 16,54%, e lesão corporal, 16,14%, tendo alunos como principais vítimas. 53% dos episódios ocorreram em escolas estaduais. Além das medidas privativas de liberdade, a justiça restaurativa foi aplicada como alternativa para a resolução de conflitos. 38 casos, com foco em conflitos relacionais e violência doméstica e ameaça, foram solucionados desta maneira. Reportagem Desirê Miranda.
3: A gente continua falando sobre jovens, mas de uma outra perspectiva, o uso dos jovens, a conexão deles com o ambiente digital. Metade dos jovens admite que passa tempo demais na internet, é o que mostra uma pesquisa. Essa pesquisa ouviu 500 adolescentes e jovens de 13 a 18 anos, mostrando aí a ambivalência na relação dessa população com a internet. Ao mesmo tempo em que metade dos entrevistados reconheceu que passa tempo demais online, 63% disseram sentir felicidade quando se conectam. Esse dado foi divulgado no Dia Nacional da Juventude. A pesquisa Adolescência Sem Filtro traz resultados de que 71% dos entrevistados acreditam que a internet deve continuar a existir, mas com mudanças, enquanto 9% acham que a internet deveria acabar. Encomendada pelo Instituto Alana, essa pesquisa, ela recrutou e treinou adolescentes para realizar as etapas qualitativas dessa pesquisa. Para especialistas em planejamento estratégico de comunicação do Instituto, os resultados mostram que os adolescentes têm consciência do quanto a internet pode ser negativa e senso crítico apurado de que é preciso melhorar esse serviço virtual. De acordo com a pesquisa, embora a experiência online desse público seja, em sua maioria, positiva, uma vez que 71% usam para diversão, 63% sentem felicidade e 55%, vejam só, curiosidade nesse ambiente. Eles têm consciência sobre o quanto a internet também pode ser negativa. Segundo os responsáveis pelo estudo, os próprios adolescentes e jovens têm consciência de que esse ambiente foi criado para prender a atenção deles, além do esperado, e que há uma necessidade que eles protejam aí dos conteúdos negativos de alguma forma. A pesquisa relata que 44% bloqueiam contas ou conteúdos nocivos e 32% fazem pausas ao longo do dia. Mesmo assim, além de 50% dizerem que passam mais tempo online do que gostariam, 41% se sentem mais dependentes do celular e 39% acham que perderam tempo nos estudos por causa da internet. Olha que esse estudo, hein, foi feito somente com jovens. Adultos também, quanto tempo da vida a gente já perde, às vezes, com rede social e quanto aquilo realmente é importante, né? Qual que é a dependência? Já parou por essa... Pensou nisso? Tá ali, ó, só passando ali o cursor, vendo as postagens, quando se assusta o tempo que já passou com isso, né? Ainda nessa pesquisa, ó, para os adolescentes entrevistados, as redes sociais constituem a atividade mais acessada no ambiente online. 46% usam a internet no dia a dia para acessar as redes sociais, 37% para conversar com os amigos e a família, 30% para jogar, 23% para estudar e 21% para assistir vídeos, ou seja, a conexão com a internet está inserida completamente na vida desses jovens. Ao mesmo tempo, esses aplicativos criam ambientes dos quais saem muitas coisas importantes para eles, como pertencimento, informação, curiosidade, aprendizado. Por isso, a gente não pode colocar as redes sociais, né, em um viés apenas negativo. É o que está definindo também o Instituto. 11 horas 47 minutos. O Ministério Público de Minas Gerais e as Forças de Segurança do Estado e de São Paulo realizaram uma operação que prendeu um homem de 43 anos suspeito de cometer crimes virtuais contra uma menina de 11 anos em Belo Horizonte.
8: Um homem de 43 anos foi preso nesta quarta-feira, suspeito de cometer crime no ambiente virtual contra uma menina de 11 anos em Belo Horizonte. A operação foi realizada após a expedição de mandados de prisão preventiva e de busca e apreensão em Pindamonhangaba, São Paulo. A ação é conjunta entre o Ministério Público de Minas Gerais e as forças de segurança dos dois estados. Segundo as investigações, o suspeito teria utilizado redes sociais, aplicativos de mensagens e plataformas de jogos para ter contato com a vítima. Durante as conversas, o homem teria oferecido ainda créditos e vantagens nos jogos em troca do envio de imagens e vídeos íntimos. Também de acordo com as apurações, após ganhar a confiança da vítima, ele passou a pedir conteúdos de natureza sexual por meio de canais de comunicação privados. O caso foi denunciado pela mãe da criança, que identificou as conversas e reuniu informações que permitiram o início das investigações. A partir da análise do material apresentado e de atividades de inteligência, foi possível identificar e localizar o suspeito. Durante o cumprimento dos mandados, foram apreendidos 3 celulares, um computador, um HD e outros materiais que vão ser submetidos à análise da perícia. Além disso, foram localizadas 2 armas de fogo e 48 munições, o que resultou também na prisão em flagrante do investigado. O homem foi encaminhado à Delegacia Central de Pindamonhangaba. A investigação segue em sigilo com análise do material apreendido e aprofundamento das apurações. Reportagem João Vitor Rangel.
3: 11 horas 49 minutos. Vamos falar agora a respeito desse tempo seco. Tem alerta da Defesa Civil. Janaína Regiane.
4: Pois é, Shirley, é bom a população ficar atenta para os próximos dias, porque a Defesa Civil emitiu agora há pouco um alerta de baixa umidade do ar que é válido até sábado aqui em Belo Horizonte. Segundo essa nota, esse alerta, a massa de ar seco deixa os índices de umidade relativa do ar em torno dos 30% no decorrer da tarde. A orientação é para que os moradores da capital redobrem a hidratação e a atenção, viu? A hidratação deve ocorrer durante todo o dia, preferir alimentos leves, frescos, saladas, frutas, carne grelhadas, evitar frituras, dormir em local arejado e também umedecido por aparelhos umidificadores ou ainda colocar uma bacia com água no cômodo, no quarto, né? E entre outras orientações estão evitar atividades físicas ao ar livre e exposição também ao sol entre 10 horas da manhã e 5 horas da tarde. E é claro, em caso de problemas respiratórios, procurar uma unidade de saúde. Então fica esse alerta para toda a população. Alerta de baixa umidade do ar, pelo menos até sábado aqui em Belo Horizonte. Shirley.
3: Obrigada, Janaína Regiane. E a gente acompanhou na previsão do tempo, logo na abertura do CBN Belo Horizonte, que vamos ter aí temperatura elevada e, por enquanto, gente, sem possibilidade de chuva aqui na capital. Sul de Minas ainda tem melhora da umidade. A gente questionou isso para a meteorologista Climatempo, que está com a gente agora, é a Lívia Caetano. Então, para a região do sul de Minas, ainda a umidade melhora, mas por aqui, realmente, tempo muito seco. 11h51, voltamos já.
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3: Faltam 7 minutos para o meio-dia. Setor de serviço de Minas Gerais encerrou o primeiro semestre de 2026 em trajetória diferente da observada no país. Janaína Regiane.
4: É isso mesmo, Shirley. Enquanto o Brasil acumula crescimento de 2% entre janeiro e junho, Minas Gerais registra retração de 0,9%. Os dados fazem parte da pesquisa mensal de serviços do IBGE, analisada pelo Núcleo de Estudos Econômicos da Fecomércio MG. O resultado de junho reforça a perda de fôlego da atividade. Na comparação com maio, o volume de serviços em Minas Gerais recuou 0,6% após 2 meses de resultados positivos. No Brasil, o indicador ficou estável, sem variação, sinalizando uma retomada gradual do ritmo da atividade. Na comparação com junho de 2025, o cenário é um pouco mais favorável, mas ainda distante do desempenho nacional. O volume de serviços cresceu 0,7% em Minas Gerais, enquanto o Brasil registrou expansão de 2%. A diferença indica que a demanda por serviços no estado avança em ritmo mais moderado. A composição do setor ajuda a explicar o desempenho mais fraco de Minas Gerais. Os transportes, serviços auxiliares aos transportes e correio, que representa 39,67% do peso das atividades de serviços no estado, registraram queda de 4,6% na comparação anual. Os serviços prestados às famílias também apresentaram resultados negativos, com queda de 1,1%. Em sentido contrário, algumas áreas demonstram capacidade de sustentação da atividade. O segmento de informação e comunicação cresceu 6,7%. Já outros serviços avançaram 1,8% no ano, Shirley.
3: Muito obrigada, Janaína. A gente ainda fala sobre economia porque o Congresso aprovou o projeto que permite usar receitas extras do petróleo para compensar a redução de impostos sobre combustíveis. Só que o texto inclui jabutis, que elevam os gastos, mas também prevê medidas para conter despesas a partir de 2027 e aliviar as contas públicas em cerca de 10 bilhões de reais. A proposta segue agora para a sanção do presidente Lula.

0: e incentivos fiscais de até 5 bilhões em 5 anos para a produção nacional de fertilizantes, além de benefícios para projetos de minerais críticos. Também permite 2,5 bilhões adicionais para investimentos em defesa e antecipa até 3 bilhões do Fundo Social que seriam destinados à saúde e educação no ano que vem. Como compensação, o texto aprovado também estabelece mecanismos para conter as despesas a partir de 2027, incluindo limites para o crescimento de gastos vinculados ao Fundo Constitucional do Distrito Federal e ao Fundo Nacional de Desenvolvimento Científico e Tecnológico. A proposta ainda prevê medidas que podem aliviar as contas públicas em cerca de 10 bilhões de reais no próximo ano. Segundo o ministro da Fazenda, Dario Durigan, o projeto representa um ganho estrutural e permanente e abre um espaço fiscal importante para despesas não obrigatórias.
1: Uma diminuição, uma mitigação desse ritmo de crescimento já vai ser percebido no ano que vem em torno de 10 bilhões, que é aqui um pouco a evolução a menor do gasto obrigatório que a gente espera para o ano que vem, já abrindo um espaço fiscal importante para outras demandas discricionárias. O mesmo para a nossa trajetória dos resultados fiscais.
0: A pauta foi destravada após interlocução dos líderes do governo com Lula e com o presidente do Senado, Davi Alcolumbre, devido ao impacto fiscal da medida. Alcolumbre ressaltou que a proposta estava entre as prioridades do governo no esforço concentrado desta semana.
2: Hoje estamos aqui retomando a pauta com o projeto relatado por Vossa Excelência. E nós sabemos a magnitude e a complexidade desta matéria. Vossa Excelência tratou com vários atores este projeto de lei, várias instituições, com vários senadores que tinham algumas dúvidas. E eu queria lhe cumprimentar, era uma oportunidade que eu tinha de lhe cumprimentar.
0: A proposta, que agora segue para a sanção, foi enviada ao Congresso em abril, em meio à alta dos preços dos combustíveis provocada pela guerra no Oriente Médio. Até junho, o governo gastou 14,5 bilhões para conter os efeitos do conflito sobre os preços. De Brasília, Igor Cardim.
3: 11 horas 58 minutos. A gente vai falar agora a respeito dos banheiros autolimpantes aqui de Belo Horizonte. Você já utilizou, você ouvinte CBN, alguma vez? A prefeitura já trouxe um balanço sobre esse equipamento instalado já há algum tempo aqui na capital. Ana Nunes.
4: Ao todo, são 5 banheiros autolimpantes aqui na capital e eles foram utilizados mais de 1 milhão e 300 mil vezes, Shirley. Disso desde a instalação dos equipamentos sanitários em fevereiro do ano passado aqui na capital. No último mês, em junho, as unidades foram usadas quase 100 mil vezes, uma média de cerca de 3.020 acessos nos banheiros autolimpantes aqui na cidade por dia. Até o momento, o mês de maio registrou o maior número de usos de 2026. O banheiro no bairro Floresta foi o mais utilizado aqui na capital, com aproximadamente 27.700 acessos, e em seguida aparece a unidade na Praça da Estação, na região central aqui da capital, com cerca de 27.300 acessos. Além desses 5 banheiros autolimpantes, um novo modelo foi instalado ali na Praça do Papa, agora recém-inaugurada, na semana passada. Shirley.
3: Já conhece? Já usou, Ana Nunes?
4: Já vi de longe, mas nunca cheguei a usar não,
3: pois
4: Shirley.
3: Pois é, preciso também para testar aqui para os nossos ouvintes como é que é essa experiência. Meio dia em ponta, assim a gente encerra a edição de hoje do CBN Belo Horizonte, que teve na produção Ana Nunes, trabalhos técnicos de José Maria Viana.
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3: Um beijo para você e até amanhã.
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2 e 2025. Um dos alvos de busca e apreensão da operação que combate o esquema é o advogado Nelson Williams, apontado como operador financeiro da fraude. Ele já esteve na mira da Polícia Federal em outras ocasiões. Williams já foi alvo de uma ação por sonegação fiscal e de um desdobramento da operação sem desconto, que apura fraudes em pagamentos de benefícios do INSS. De acordo com o portal G1, o principal alvo de hoje é a PixBet da Paraíba. A Polícia Federal identificou movimentações financeiras entre a companhia e a PixStar, apontada pela investigação como uma empresa fantasma sediada em Curaçao. A Receita também investiga se recursos de origem ilegal foram usados para pagar a autorização necessária para operar apostas legalmente no Brasil. São cumpridos 17 mandados de busca e apreensão em 5 estados. E as inscrições para a corrida de São Silvestre desse ano serão abertas no começo de setembro. A prova deve reunir 55 mil atletas. O número é o mesmo verificado em 2025, quando houve recorde de inscritos em razão das comemorações da 100ª edição da corrida de rua. A São Silvestre ocorre no último dia do ano, na cidade de São Paulo. No horário de Brasília, 12:02.

Quinta-feira, 13 de agosto de 2026. Um grupo empresarial do Nordeste investigado por lavagem de dinheiro ligado a jogos de azar e apostas esportivas movimentou mais de 2 bilhões de reais de forma suspeita entre 2022

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1: E muito boa tarde, hoje é quinta-feira, 13 de agosto de 2026, começando mais um CBN Brasil com Cássia Regina.
2: E com Carlos Alberto. Uma ótima tarde para você, Carlos Alberto, e para os nossos ouvintes também.
1: Aos que nos acompanham por vídeo terão notado que nós estamos... Cadê a nossa imagem?
2: Ah, a nossa imagem está chegando.
1: Terão agora... notado que nós estamos num cenário diferente, né? No estúdio principal nosso, a gente fica ali nos nossos, nas nossas costas, aparece a marginal do Tietê.
2: Do Pinheiros.
1: Pinheiros e todo ali o bairro do Butantã e o bairro de Pinheiros. Agora a gente está do outro lado, né? Estamos aqui no outro estúdio. E o ouvinte está vendo o quê? O Butantã, né?
2: É, aqui é a região do Butantã, do outro lado, observa mais a região de Pinheiros.
1: A Raposo Tavares
2: é,
1: também,
2: lá,
1: dá para ver lá no fundo e tal.
2: Ver, ó, se a gente apontar aqui, para esse lado onde está a minha caneta, aqui é a Raposo Tavares.
1: Olha lá, exatamente. Muito bem, Cássia, boa tarde.
2: Boa tarde, Carlos Alberto, boa tarde, ouvintes.
1: Bom, no noticiário de hoje nós temos uma operação importante da Polícia Federal no Maranhão para investigar o uso, para investigar a distribuição de emendas, distribuição irregular de emendas parlamentares. Temos também no Nordeste um grupo empresarial sendo investigado por lavagem de dinheiro, mas aí ligado a jogos de azar e apostas esportivas, as bets, né, movimentou muito dinheiro. E temos também desdobramentos do caso da fraude no INSS, né? Aquele processo que estava em andamento, um dos alvos dessa operação, que estava foragido, desde novembro, se apresentou à justiça. E o que mais que temos? Vamos também discutir com o Merval Pereira a questão que ocorre lá no Maranhão, que é um caso grave de violação da liberdade de imprensa, que foi, nós vamos explicar depois aqui no comentário do Merval, mas nós temos uma violação grave da liberdade de imprensa, patrocinada, o que é mais grave ainda, pelo Supremo Tribunal Federal. Houve uma mandado de busca e apreensão nos equipamentos de um jornalista, e o objetivo disso era descobrir qual foi a fonte de uma informação e reportagens que esse jornalista fazia sobre as movimentações em São Luís do ministro Flávio Dino e seus familiares. Nós vamos tratar disso também aqui no CBN Brasil. Bom, e vamos começar logo com as reportagens, com o Pedro Fagundes, aqui de São Paulo, que vai nos falar sobre a investigação no grupo que lavava dinheiro das bets. Pedro Fagundes.
3: Sardenberg, um grupo empresarial do Nordeste investigado por lavagem de dinheiro, ligado tanto a jogos de azar quanto também apostas esportivas, as bets, como você bem adiantou, movimentou mais de 2 bilhões de reais de forma suspeita entre os anos de 2022 e 2025. A Polícia Federal investiga o advogado Nelson Williams como um possível operador financeiro do esquema. A mansão dele em São Paulo foi alvo durante essa manhã de um novo mandado de busca e apreensão, um dos 7 destinados hoje. Bem, segundo a Receita Federal, o grupo utilizava desde 2012 empresas abertas em paraísos fiscais, como a Costa Rica e também Curaçao. Na prática, o dinheiro das apostas saía daqui do Brasil como se estivesse pagando operações legítimas dessas companhias no exterior. Os investigadores afirmam, porém, que parte dessas operações ou não existia ou não tinha atividade econômica suficiente para justificar os valores transferidos. A suspeita de que o caminho pelo exterior servisse para dar aparência de legalidade ao dinheiro e também esconder patrimônio. De acordo com o portal G1, um dos principais alvos é a PixBet, da Paraíba. A Polícia Federal identificou pagamentos entre essa casa de aposta e também a PixStar, apontada pela investigação como uma empresa fantasma, sediada justamente em um dos dois paraísos fiscais, Curaçao. A Receita também investiga se recursos de origem ilegal foram utilizados para pagar a autorização necessária para que a casa de apostas operasse legalmente aqui no Brasil. A Operação Arena, como ela é chamada, ela cumpre, na verdade, fazer uma correção, 17 mandados de busca e apreensão em 5 estados diferentes, entre eles um em São Paulo, que é o caso do advogado Nelson Williams. Bem, a justiça determinou ainda a apreensão de cerca de 1 bilhão de reais e 100 milhões em valores e bens. Essa é a segunda operação envolvendo Nelson Williams em cerca de um mês. Isso porque, em julho, o escritório dele foi alvo de outra investigação, esta sobre a venda de créditos falsos de ICMS, num esquema que teria provocado 3 bilhões e 800 milhões de reais em sonegação fiscal. Sardenberg.
1: Informação do Pedro Fagundes, muitíssimo obrigado. E de São Paulo, a gente vai para Brasília, Cássia.
2: Temos agora informação chegando com o Felipe Igreja a respeito de uma prisão que foi realizada hoje, ainda é um desdobramento lá da Operação Sem Desconto. Felipe Igreja, boa tarde para você.
4: Boa tarde, Cássia. Boa tarde a todos que nos acompanham. Um dos foragidos da Operação Sem Desconto, aquela que investiga um esquema bilionário de descontos indevidos em benefícios de aposentados e pensionistas do INSS, foi preso ontem à noite pela Polícia Federal. Carlos Lopes, presidente da CONAFER, que foi indiciado no mês passado, né, na investigação desse caso, se apresentou voluntariamente na superintendência da Polícia Federal, aqui mesmo no Distrito Federal. A Confederação Nacional de Agricultores Familiares e Empreendedores Familiares Rurais, a CONAFER, é uma das entidades apontadas pela Polícia Federal como uma das principais responsáveis por esse esquema de fraude no INSS. Carlos Lopes estava foragido desde novembro do ano passado, quando foi alvo, inclusive, de um mandado de prisão, mas não foi localizado. Era considerado, portanto, foragido por parte da Polícia Federal, mas se apresentou ontem voluntariamente à superintendência da corporação aqui em Brasília. Na nota da PF, a corporação afirma que ele será encaminhado ao sistema prisional após os procedimentos de praxe, é o que diz a Polícia Federal. Carlos Lopes foi indiciado nesse caso, junto com outras 47 pessoas, pelos crimes de lavagem de dinheiro, organização criminosa e corrupção. O inquérito, inclusive, já foi encaminhado para análise do ministro do Supremo Tribunal Federal, André Mendonça, que é o relator da Sem Desconto no STF. Cássia.
2: Muito obrigada, Felipe Igreja.
1: E agora temos intervalo, Cássia.
2: E já voltamos.
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14: Meio-dia, 13 minutos, informações de trânsito agora, depois do CBNBH. Você acabou de ouvir a Shirley Souza trazendo as principais notícias da manhã de hoje. Mas eu inicio agora à tarde com uma notícia de trânsito. Na Praça Raul Soares, um ônibus e um carro bateram há pouco. Ali em uma das ruas, se não me engano, é a Avenida Amazonas. Logo para quem entra ali para a Praça Raul Soares, tem um carro atravessado na pista com um ônibus. foi uma batida entre os dois, acaba que isso está impedindo ali a passagem de alguns veículos no sentido para quem vai acessar novamente o centro da cidade. Se você está passando pela Raul Soares, saiba, tem essa questão envolvendo então aquele entorno ali próximo à Avenida Amazonas, a praça, ali próximo também ao Olegário Maciel, tá dando já um nó no trânsito, uma lentidão, esse horário de muita gente já, né, sair de casa para almoçar ou sair do trabalho, ou tá nesse horário aí realmente de transição entre a manhã e a tarde, então vai ter um nó no trânsito por ali por causa desse acidente, que aparentemente não teve gravidade, mas ainda assim chama atenção, porque o carro de passeio, está praticamente atravessado na via e isso ali vai gerar ainda um certo nó no trânsito até que o veículo seja retirado e também esse coletivo, esse ônibus da linha municipal aqui de Belo Horizonte. E mais cedo, dois acidentes foram registrados em rodovias aqui da Grande Belo Horizonte. Um deles aconteceu na MG-424, em São José da Lapa, na altura do bairro Jardim Encantado, no sentido Confins. Outro foi na BR-356, próximo ao Alphaville, aqui em Nova Lima, no sentido Ouro Preto. Na MG-424, um carro ficou destruído após a batida, que também envolveu uma carreta, segundo as informações iniciais. Acidente que aconteceu depois que o veículo atingiu três cavalos, que morreram no local. O corpo de bombeiros foi acionado e encontrou um homem de aproximadamente 40 anos ferido. Ele apresentava um corte na cabeça e reclamava de dores. A vítima foi atendida e encaminhada pela unidade de resgate para a UPA de Vespasiano. Uma segunda vítima foi socorrida por uma equipe do SAMU. Os militares fizeram a sinalização da pista e, após o atendimento, deixaram o local sob os cuidados da polícia militar. O proprietário dos animais não havia sido localizado até o momento. Na BR-356, em Nova Lima, os dois carros se envolveram numa colisão e o acidente aconteceu na altura do condomínio Alphaville.
1: E aí, Merval, como está?
9: Tudo bom, Sardenberg. Boa tarde, ouvintes. Boa tarde, Cássia.
2: Boa tarde, Merval.
1: Merval, queria falar hoje com você sobre a sua coluna que trata daquele caso lá do Maranhão. E, na verdade, o caso do Maranhão e do Supremo Tribunal Federal, porque houve uma briga política, como você diz na sua coluna, né? Uma disputa política regional que acabou virando, foi parar no Supremo, né? E com violação da liberdade de imprensa, do sigilo da fonte, enfim, é o que você descreve na sua coluna. Eu queria que você contasse aos nossos ouvintes aqui da CBN, Merval.
9: Olha, Sandenberg, esse caso é um caso exemplar de como os ministros do Supremo se consideram inatingíveis. Né? O ministro Flávio Dino, antes de virar ministro do Supremo, ele era um político do Maranhão, foi governador do Maranhão e continua tendo influência na política do Maranhão. E assim como em qualquer outro lugar, há oposição a ele. Né? Uhum. E ele estava sendo acusado por um jornalista maranhense, que tem um blog, de usar cargos oficiais do Tribunal de Justiça do Maranhão nas suas viagens particulares ao Estado. E tinha foto dele em vários lugares, inclusive na praia. E ele achou isso um absurdo e protestou junto ao Supremo, do qual ele faz parte, exigindo uma investigação contra o jornalista. O ministro Alexandre de Moraes, com aprovação do Procurador-Geral da República, incluiu o caso naquela famosa fake news.
1: Inquérito das fake news.
9: Das fake news, que já existe há 7 anos e não termina nunca. É uma ameaça permanente a todos que critiquem o Supremo. Uhum. Bom, aí houve essa intervenção do Supremo e a Polícia Federal fez busca e apreensão na casa do jornalista e descobriu nos seus computadores a fonte que alimentou as matérias do jornalista.
1: Uhum.
9: É um ex-secretário de Estado do grupo opositor ao Flávio Dino. E aí, a partir daí, eles processaram o jornal, estão processando o jornalista, a fonte e tudo mais. O que que isso é perigoso? Por que que isso é perigoso? Porque a fonte, a liberdade de informação e o segredo da fonte é protegido pela Constituição especificamente em seus artigos. Não é uma interpretação, é uma proibição de fato. Portanto, um ministro do Supremo que autoriza a apreensão de laptop, celulares e tal, de um jornalista para descobrir a fonte da sua notícia, está ferindo diretamente a Constituição. É um ministro do Supremo que, na teoria, é o órgão ocupado de proteger a Constituição, de fazer respeitar a Constituição. E o ministro Alexandre de Moraes e o ministro Flávio Dino, de respeito à Constituição, fazendo esse tipo de ação. Nenhuma autoridade no Brasil pode fazer isso, perseguir alguém para descobrir a fonte de alguém que exerça o jornalismo e perseguir a sua fonte. Isso é anticonstitucional, partindo de um Supremo cuja missão é proteger a Constituição. Isso é gravíssimo, inclusive porque o sigilo da fonte não está na Constituição à toa. Ele está na Constituição porque, a partir dele, os jornalistas têm acesso a informações que os governantes, os poderosos, não gostariam de ver publicados. E só tem isso porque a fonte está protegida pela Constituição e não vai ficar com medo de informar o jornalista. Porque, se, como nesse caso, se forem perseguir de maneira inconstitucional, vão chegar à fonte, evidentemente. Então, é essa a questão. A liberdade de informação e o sigilo da fonte são básicos para a defesa da democracia.
2: São muitas camadas nessa história, né, Merval? E além de todas essas que você está trazendo aqui, tem também o fato de que uma investigação como essa não deveria estar acontecendo no âmbito do Supremo.
9: Claro, esse é outro ponto. Não há razão para estar no Supremo, porque o Supremo julga quem tem foro privilegiado. O ministro Flávio Dino, ele não está sendo acusado, ele está sendo protegido pelo Supremo, porque ele é vítima. O foro privilegiado não atende a essa especificação. Ele deveria ir para a primeira instância e usar as leis que existem para todo cidadão. Calúnia, difamação, injúria, esse tipo de coisa.
1: Exatamente.
9: Dois, ele está tratando de uma questão política regional, que é dele, pessoal, não é do Supremo, não é de ministro do Supremo, como sendo uma coisa institucional, contra a instituição da qual ele faz parte. É a mesma coisa que aconteceu com Alexandre de Moraes quando foi agredido por uma família no aeroporto no exterior. É a mesma coisa. Isso é um assunto pessoal que tem que ser tratado no nível da primeira instância. E eles levam tudo para o Supremo, porque esse inquérito das fake news só existe há tanto tempo para isso, para blindar os ministros do Supremo.
1: É. O caso, Merval, é só para, enfim, para dar mais detalhes, porque já tem uma mensagem de ouvinte aqui dizendo o seguinte, que nós estamos achando que jornalista está acima da lei, né? E que o jornalista lá do Mato Grosso, o Maranhão. Luiz Pablo, o blogueiro, ele teria, como se diz, teria ameaçado a segurança do ministro Dino, né? O que aconteceu foi que ele publicou a circulação, né, do ministro e de seus familiares pela cidade usando carros oficiais. Né? E isso a gente pode fazer a qualquer momento, já fizemos, inclusive, muitas vezes, informação de autoridades usando carros públicos, carros oficiais, para fins particulares. Né?
9: A coisa... Infelizmente, é a coisa mais comum que existe.
1: Exatamente.
9: É abuso de autoridade, abuso de poder. E isso tem que ser demonstrado, tem que ser divulgado. Isso não, ninguém está acima da lei. Os ministros do Supremo é que acham que estão acima da lei. Porque se a Constituição tem artigos específicos para defender o segredo da fonte e defender a liberdade de expressão, não é à toa. Não é porque para favorecer o jornalista, é para favorecer o jornalismo, que informa a sociedade das coisas boas e das coisas ruins dos governos.
1: Exatamente.
9: É para isso que existe o jornalismo.
1: E o jornalista...
9: Se não fosse assim...
1: E o jornalista
9: se não fosse assim, o jornalismo não precisava existir. Para que vai existir? Para elogiar todo mundo, para dizer que está tudo bem?
1: Então, e a esse ponto é que o jornalista não está acima da lei. Ele publicando algo que alguém se senta ofendido ou prejudicado de alguma maneira, ele pode perfeitamente, e há muitos casos de pessoas que processam jornalistas pelas matérias. Aí o processo vai na Justiça Civil, no Direito Civil, e é calúnia, injúria, difamação, e também pode pedir indenização moral, pode pedir retificação e tudo.
9: Eu já tive questões desse tipo, de jornalistas, blogueiros, que me criticavam além do limite legal.
1: Uhum.
9: Eu processei e ganhei. E é assim que se deve fazer, não é proibir o cara de fazer. O cara pode fazer qualquer coisa, desde que não fira a lei. Se ferir a lei, há leis que combatem isso. E todos os jornalistas estão sujeitos a serem processados por calúnia, difamação, injúria, todos esses casos que estão previstos na lei.
1: Exatamente. Merval Pereira, obrigado, Merval. Voltaremos ao assunto e, bom, o caso é que o jornalista está sendo processado, a fonte está sendo processada e essa é a situação. Merval Pereira, obrigado, Merval. Até mais.
9: Até mais.
2: Até.
1: Intervalo.
2: E já voltamos.
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15: A Federação da Agricultura e Pecuária do Estado de São Paulo, FAESP, manifesta preocupação com a decisão dos Estados Unidos de ampliar as tarifas sobre produtos brasileiros. A entidade reforça que o momento exige equilíbrio, diálogo e atuação diplomática permanente para preservar mercados estratégicos e garantir segurança ao setor produtivo. O agro brasileiro segue investindo em sustentabilidade, rastreabilidade e eficiência para manter sua posição como fornecedor confiável. Ainda assim, decisões externas afetam diretamente a produção, os empregos e a economia. Para a FAESP, medidas dessa natureza aumentam a preocupação do setor produtivo, que depende de estabilidade e previsibilidade para planejar investimentos e manter sua competitividade.
10: Força do Campo, uma iniciativa FAESP, Senar e Sindicatos Rurais.

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1: Meio-dia e 28 minutos, uma ótima tarde para você, ouvinte, que acompanha a programação da CBN. Eu, Desirê Miranda, te acompanho até às 8 da noite, apresentando as principais notícias de Belo Horizonte, também de Minas Gerais, desta quinta-feira, 13 de agosto de 2025. Neste momento, faz 27 graus em Belo Horizonte, depois do friozinho que fez ontem. Tempo mais ameno, hoje o calorão retornou à cidade. A umidade relativa do ar é de 45%. Vou começar já falando do clima para você, porque o IMET, o Instituto Nacional de Meteorologia, emitiu alerta de perigo para baixa umidade, o alerta vermelho, para uma parte de Minas Gerais, pegando um pedacinho do norte de Minas, noroeste, Triângulo Mineiro, uma parte do centro-oeste e do sudoeste de Minas. Nessas regiões, a umidade de deserto, clima de deserto, viu, gente? Umidade relativa do ar variando entre 20% e 12% nesta tarde. Há risco de incêndios florestais e também risco à saúde, com ressecamento da pele, desconforto nos olhos, na boca e no nariz. Esse alerta é válido até às 6 horas da tarde de hoje. E para o restante do estado, aí pegando a região metropolitana de Belo Horizonte, sul de Minas, a região central, o norte do estado, um pedacinho aí do Vale do Jequitinhonha, Campo das Vertentes, o alerta amarelo, perigo potencial, com umidade variando entre 30% e 20%. A Defesa Civil Nacional recomenda que a população dessas áreas aí de Minas Gerais beba bastante líquido, evite desgaste físico nas horas mais secas do dia e também exposição ao sol nas horas mais quentes do dia. Qualquer emergência, a população pode ligar para a Defesa Civil no telefone 99 e para o Corpo de Bombeiros no 193.

0: quarta-feira, 13 de agosto de 2026. Um dos foragidos da Operação Sem Desconto foi preso na noite de ontem. Presidente da Confederação Nacional de Agricultores Familiares e Empreendedores Familiares Rurais, Carlos Lopes, se apresentou voluntariamente na Superintendência da Polícia Federal em Brasília. A ação investiga um esquema de descontos sem autorização em benefícios pagos pelo INSS. A Conafer é apontada como uma das principais entidades responsáveis pelo esquema. Carlos Lopes estava foragido desde novembro. Ele é uma das 48 pessoas que foram indiciadas no mês passado em razão da fraude. A Polícia Federal faz uma operação que apura a atuação de um grupo suspeito de envolvimento em desvio de emendas parlamentares para aplicação em obras de infraestrutura no Maranhão. A ação mira fraudes licitatórias, desvio de recursos públicos, lavagem de dinheiro, ocultação de ativos e crimes contra a ordem tributária no Estado. Os agentes cumprem 9 mandados de busca e apreensão que foram expedidos pelo Supremo Tribunal Federal. Quase 790 candidatos que vão disputar as eleições neste ano declararam cor ou raça diferente dos dados apresentados à Justiça Eleitoral em 2022. Os casos representam 4,5% das mais de 17.400 candidaturas registradas até o momento, segundo informações do Tribunal Superior Eleitoral, analisadas pelo portal G1 até a noite de ontem. A Bolsa de Valores de São Paulo opera em queda de 0,39% aos 166.831 pontos. O dólar comercial está em alta de 0,61%, negociado a R$ 5,19. O euro vale R$ 5,99, elevação de 0,37%. No horário de Brasília, meio-dia e 33.
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2: Daqui a pouco nós teremos o comentário da Mila Leitão. Antes, nós vamos rapidamente a Brasília. O Felipe Igreja tem informações sobre a candidatura do Flávio Bolsonaro. Felipe.
3: Sardenberg, o senador Flávio Bolsonaro não está conseguindo registrar a sua candidatura à presidência da República na Justiça Eleitoral, porque ele está aparecendo aqui no sistema do TSE como sendo filiado ao partido Missão. Ainda não se sabe o que teria causado essa mudança, essa alteração aqui nos registros do TSE, mas o fato é que ao tentar subir documentos para o processo de registro da sua candidatura, os advogados de Flávio Bolsonaro não estão conseguindo concluir esse procedimento. O prazo para o registro de candidaturas termina no próximo sábado, dia 15 de agosto. Só que para conseguir registrar essa candidatura de Flávio pelo PL, será preciso primeiro mudar a filiação do senador no sistema do TSE. Ele está aparecendo como membro do Partido Missão, que inclusive já tem um nome nessa corrida pela presidência da República, que é Renan Santos. A advogada, uma das advogadas de Flávio Bolsonaro, a ex-ministra do TSE, Maria Cláudia Bucchianeri, estava aqui na Corte Eleitoral, inclusive acompanhando a sessão de julgamentos. Quando os trabalhos terminaram, ela imediatamente foi buscar uma audiência com o presidente do TSE, o ministro Nunes Marques, para explicar o caso e cobrar uma solução. Não se sabe ainda se essa alteração foi feita de forma dolosa, de forma intencional, se houve algum tipo de invasão hacker ao sistema do TSE para mudar a filiação de Flávio Bolsonaro, mas segundo os advogados, no momento isso está impedindo o registro da candidatura do senador, que estava previsto para ser feito entre hoje e amanhã. E lembrando também que não é a primeira vez que isso acontece. Em 2023, por exemplo, o presidente Lula passou alguns meses registrado no sistema do TSE como sendo filiado ao PL e não ao PT. A Polícia Federal chegou a instaurar um inquérito para investigar esse caso e fez, inclusive, uma operação contra um suspeito de ter feito esse tipo de alteração. Sardenberg.
2: Muito obrigado. Essa foi a informação do Felipe Igreja.
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0: Miriam.
1: Boa tarde, Zaderberg. Boa tarde, Cássia. Boa tarde, ouvintes.
2: Boa tarde, Miriam.
0: Miriam, e o caso do BRB, Banco de Brasília? Lá na gestão anterior do banco, tentou comprar o Master, era uma operação de salvamento do Master, foi barrado pelo Banco Central, aí o Banco de Brasília comprou créditos podres do Master e agora está numa situação que causa um risco ao sistema, né, Miriam?
1: É, não, é uma situação horrorosa e ele se mantém assim em situação muito frágil há muito tempo. Hoje vai ter uma reunião no STF, convocada pelo ministro Luiz Fux, com o governo do Distrito Federal, Banco Central, Banco do Brasil, Fundo Garantidor de Crédito. O ministro quer fazer mediar uma solução. Não tem solução a ser mediada, porque ele não pode obrigar, por exemplo, o Fundo Garantidor de Crédito a dar um empréstimo, se o banco não cumpre os requisitos mínimos, por exemplo, ter um balanço. Ele não pode obrigar o Banco do Brasil, que também foi convocado, a dar um empréstimo, também não faz sentido nenhum. Ele não pode obrigar o Tesouro a dar uma garantia para um empréstimo do governo do Distrito Federal, porque ele é uma coisa que você sabe, nossos ouvintes não têm obrigação de saber, que é CAPAG-C. Ele está na letra C como qualidade do crédito, e quando está nessa letra C, o Tesouro é proibido pela Lei de Responsabilidade Fiscal a dar garantia soberana, como dizem, que é dar garantia do governo federal. Então, por que foi parar lá? Porque o governo do Distrito Federal, em vez de fazer o seu trabalho, foi correndo na justiça. E qual é o trabalho do governo? O governo é o controlador e ele tem que encontrar uma solução. Ele é um governo deficitário. Então, ele tem que vender ativos para capitalizar o banco. E ele pode fazer uma coisa que é uma tecnologia já dominada no mundo inteiro. Quando tem um banco em dificuldade, separa o banco bom do banco ruim. O banco ruim vai ser resolvido ao longo do tempo pelo controlador, que foi quem causou a dificuldade, ou pelo menos autorizou pessoas que causaram a dificuldade. E o banco bom, ele vai, quem assumir, vai garantir tudo, todas as os compromissos, portanto, ninguém perde nada, nenhum aplicador perde nada, e vai também remunerar, dependendo de como for a negociação, o Distrito Federal. Mas o fato é que hoje o banco tem um patrimônio desequilibrado, tem mais passivo do que ativo. E ele precisa ser, e a solução a ser encontrada é a solução do governo do Distrito Federal. E Zaderberg e Cássia, sabe por quê que o governo do Distrito Federal não encaminha uma solução realmente importante? É porque teme desgaste eleitoral. Era assim que o ex-governador Ibaneis Rocha foi empurrando e para a saída do governo, se desincompatibilizar e ser candidato. E agora a atual governadora, que é candidata à reeleição, Celina Leão, também não quer desgaste eleitoral. Eu já conversei com inúmeros interlocutores que dizem isso. Quando apresentada uma solução que realmente enfrentará o problema, ela fala, não, isso aí causa desgaste eleitoral. E o banco está em dificuldades, com títulos vencendo, teve um vencimento importante do TJ, do Distrito Federal, e o TJ decidiu fazer um vencimento de um contrato, ter todo o dinheiro do TJ fica lá, do Minas Gerais, Minas Gerais não, do Distrito Federal. Aí ele fez o quê? Uma licitação para um novo banco ser o receptário dessa conta, mas fez uma licitação que vai demorar 90 dias, 120 dias, então dá tempo para o banco se reorganizar. Mas o banco não pode achar, Zaderberg, que a solução virá de fora, uma salvação do governo federal, ou dos bancos, ou do Fundo Garantidor de Crédito, ou de um banco público, porque quem tem que enfrentar o problema é quem permitiu que o problema fosse criado. A diretoria anterior, de Paulo Henrique Costa, permitiu todo esse desequilíbrio no banco, fez negócios danosos e, por isso, está preso. Está preso e respondendo a processos. A atual direção não tem culpa. Ela chegou para tentar organizar o banco. Melhorou bastante, manteve-o funcional, mas precisa de uma solução do governo do Distrito Federal, Sardenberg e Cássia.
0: E sobre o Banco Central? Quer dizer, o Banco Central pode fazer uma intervenção?
1: O Banco Central pode fazer uma intervenção e pode fazer uma liquidação, mas ele ele tem que agir no momento certo. Né? No momento, não pode ser nem antes nem depois. É, nesse momento, o Banco Central acompanha tudo e o Fundo Garantidor de Crédito tem sido pressionado para dar empréstimo, mas ele disse, eu não posso. Ele tem sido pressionado para organizar um pool de bancos e nenhum banco quer participar disso aí por um motivo concreto. Qual é a situação atual do banco? Ninguém sabe, porque o banco não divulga seu balanço.
0: Miriam Leitão. Obrigado, Miriam. Até amanhã.
1: Até amanhã.
2: Até.
0: Intervalo, Cássio.
2: E já voltamos.
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2: Vamos dar uma olhadinha no trânsito de Belo Horizonte, agora 12h45, início de tarde, tem informação de um acidente na Avenida José Cândido da Silveira, na altura do bairro Santa Inês, no sentido Sabará. Trânsito na José Cândido da Silveira, nesse trecho, está congestionado e também no trecho que liga a Avenida Cristiano Machado. Trânsito ali também tem um ponto de retenção. Já para quem está no centro de Belo Horizonte, trânsito está bastante movimentado agora na Avenida Afonso Pena, no sentido Mangabeiras, entre a Praça da Rodoviária e a Avenida Brasil. Brasil também com movimento, fluindo, mas com bastante fluxo, bastante volume de veículos, entre a Francisco Salles, no Santa Efigênia, São Lucas, ali, até a chegada à Praça da Liberdade. Na região centro-sul ainda, na Avenida Olegário Maciel, trânsito bastante movimentado entre a Rua do Zé Morés e a chegada à Avenida do Contorno, no bairro Santo Agostinho. Trânsito na Avenida do Contorno, como sempre, bastante intenso neste horário, desde a Avenida Raja Gabalha até a chegada a Afonso Pena. Raja Gabalha tem informação de um veículo parado na altura do Hospital Madre Teresa, no sentido centro. Ali o trânsito vai ficando mais complicado por causa deste veículo aí, que ocupa um pedacinho, né, da pista, uma faixa da pista, no sentido centro. Para quem sobe a Raja, o trânsito também está bastante intenso até a chegada à altura do bairro Luxemburgo. Depois o trânsito dá uma melhorada e quando chega ali na altura do bairro Estoril, também para entrar ali para o Buritis, trânsito começa a ficar mais intenso também. Tem informação de acidente na MG30, no sentido Nova Lima.
8: Fechado na manhã desta quinta-feira. Foram escritas em inglês e português as frases: os Estados Unidos fazem guerra e lucram com a morte. A ação aconteceu hoje antes das 8 horas da manhã. O MST, Movimento dos Trabalhadores Rurais Sem Terra, assumiu a autoria. Em uma publicação na conta oficial do X, disse que a ação foi feita pela Juventude Sem Terra e o Levante Popular da Juventude, como uma, abre aspas, intervenção contra a indústria da guerra e o imperialismo dos Estados Unidos, fecha aspas. O perfil divulgou fotos da ação, onde são vistos os suspeitos com os rostos pintados, nariz de palhaço e cartolas, como as usadas pelo Tio Sam, aquele famoso símbolo gráfico, né, do país. O grupo também queimou uma bandeira norte-americana modificada, onde são vistos mísseis e as estrelas foram substituídas por caveiras, além de uma faixa em que se lia a frase: a indústria da guerra dos Estados Unidos é igual a mortes, fome e destruição da natureza. O material queimado, além de ossos cenográficos, foram deixados no local. Em nota oficial, a Embaixada dos Estados Unidos chamou os atos de vandalismo de inaceitáveis e disse que trabalha com as autoridades locais. Afirmou ainda, abre aspas, os Estados Unidos continuam comprometidos em dialogar com o povo brasileiro e em garantir a segurança de nossos funcionários e instalações, fecha aspas. As atividades consulares seguem normalmente. A Polícia Militar está em busca dos suspeitos e a Polícia Civil investiga o caso. Sardenberg.
0: Muito obrigado. Essa informação da Mariana Machado, de Brasília. Intervalo agora, Cássio?
9: E já voltamos.
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Agora, 12:50. O ex-diretor adjunto do presídio de Ibirité, Valdeci Pereira Maciel, foi condenado pelos crimes de perseguição, violência psicológica contra a mulher, importunação sexual e assédio sexual praticados contra 7 policiais penais. As penas somadas chegam a mais de 62 anos de prisão, além do pagamento de multa de cerca de R$ 794 mil. O juiz Estevão José Damaso, da 2ª Vara Criminal de Execuções Penais da comarca de Ibirité, determinou também que o condenado comece a cumprir pena em regime fechado e que pague R$ 200 mil por danos morais coletivos. O magistrado determinou ainda que o valor deve ser destinado ao FUNDIF, Fundo Estadual de Defesa de Direitos Difusos, usado no financiamento de ações de reparação de danos a bens e interesses coletivos em Minas Gerais. Também foi decretada a perda do cargo público de policial penal de Valdeci. Os crimes ocorreram entre 2019 e 2023, quando o caso foi denunciado pelo Ministério Público de Minas. O ex-diretor da unidade prisional, Pedro Ferrari Ferreira, também foi denunciado pelo Ministério Público por suposta omissão perante as condutas atribuídas a Valdeci. Ele foi absolvido, entretanto, por ausência de provas suficientes para a condenação. A CBN tenta contato com a defesa de Valdeci Pereira Maciel. Motorista de aplicativo aqui de Minas foi vítima de um golpe durante uma corrida de Belo Horizonte para Cariacica, na Grande Vitória, no Espírito Santo. O caso aconteceu na madrugada dessa quarta-feira. O motorista de 52 anos aceitou uma viagem de 520 quilômetros por R$ 1.175. Três mulheres embarcaram aqui em BH e disseram que o restante do valor seria pago por uma suposta chefe delas no destino. Antes da viagem, o motorista recebeu R$ 500 via Pix. Ao chegar ao Espírito Santo, por volta das 3 da manhã, as passageiras mudaram o local de desembarque. No destino final, uma delas disse que seria preciso esperar a chegada da suposta chefe para fazer o pagamento. Em seguida, as três mulheres desembarcaram e fugiram para uma área de mata, acompanhadas por três homens. O motorista foi até a Delegacia Regional de Cariacica e registrou um boletim de ocorrência. E agora o caso será investigado pela Polícia Civil do Espírito Santo. Que coisa! Vamos voltar a falar do trânsito em Belo Horizonte, só fazendo uma correção. Esse acidente ali na MG-30 aconteceu em direção ao Belvedere. Então, trânsito próximo ali ao BH Shop, ao Belvedere Mall, tá? Bastante congestionado. Então, direção sentido Belvedere. Trânsito na Nossa Senhora do Carmo também enfrenta congestionamento, pontos de retenção, não há informação de acidente, excesso de veículos no local.

0: E aí, Bernardo?
1: A gente está sem o som do Bernardo. Bernardo, será que é aqui ou será que o seu microfone está mutado? Dá uma olhadinha aí para gente.
0: Bernardo vai falar
2: Oi,
0: sobre.
2: gente. Eu
1: Agora
2: ouço
1: sim.
2: vocês.
1: Agora a
2: Consegue me
1: gente
2: ouvir
1: ouve.
2: agora?
1: Agora sim também ouvimos você.
2: Muito baixinho aqui, mas consigo ouvir vocês. Boa tarde, Sarenberg. Boa tarde, Cássia. Boa tarde, ouvintes.
1: Boa tarde, Bernardo.
0: Bom, domingo começam as campanhas eleitorais. Começam para valer, já está em ritmo de campanha, começam para valer as campanhas eleitorais com os grandes comícios. E comício é antigo, né, Bernardo?
2: Pois é, Sarenberg, comício é antigo, mas os políticos continuam apostando nisso, mesmo na época das redes sociais. O fato é que no domingo vai ser o pontapé inicial das campanhas. Os políticos todos já estão fazendo campanha há muito tempo, a gente sabe, e a gente inclusive tem falado muito de eleição aqui já há vários meses, mas é apenas no domingo que, pelo calendário oficial da Justiça Eleitoral, começa a campanha de fato. Ou seja, os políticos podem dizer que são candidatos, vão poder pedir voto, vão poder mostrar o número de urna, enfim, aquela coisa toda que a gente conhece. E o que chama atenção, no caso da campanha presidencial, é que tanto Lula quanto Flávio Bolsonaro, que são os dois candidatos mais bem posicionados nas pesquisas, os dois vão começar a campanha tentando reproduzir cenas do passado. Cenas do passado. O Lula em São Bernardo do Campo, no ABC Paulista, e o Flávio Bolsonaro no Rio de Janeiro, na Praia de Copacabana. No caso da campanha do PT, a ideia é fazer um grande ato político no estádio da Vila Euclides, estádio onde joga o time do São Bernardo e onde foram realizadas, lá no final dos anos 70, as grandes assembleias de metalúrgicos durante aquelas greves lideradas pelo sindicalista Luiz Inácio da Silva, que naquela época nem tinha incorporado o Lula ao sobrenome. Então, a ideia do PT é reproduzir aquela cena famosa que está nos livros de história do Lula caminhando como se estivesse andando sobre a multidão, né? Na época, em cima de uma mesa, agora em cima de uma espécie de uma passarela, onde ele vai caminhar com o microfone, fazendo o seu discurso com a ideia dos petistas de que tanto as arquibancadas quanto o gramado do estádio estejam repletos de apoiadores. Esse ato está sendo divulgado com o slogan Lula, onde tudo começou. Ou seja, é uma ideia de retomar as

0: Federal e sempre usou a Praia de Copacabana como um palco para suas manifestações políticas. Aliás, a última delas de grande monta foi justamente no 7 de setembro de 2022, quando Bolsonaro usou a presidência da República para fazer um comício e depois acabou punido pela Justiça Eleitoral. Foi aquele ato que deu origem a uma das ações que declararam a inelegibilidade do ex-presidente da República. A ideia do Flávio, assim como a do Lula, é aparecer no alto de um palanque, cercado por uma multidão, reproduzindo os momentos de grande força política do pai, para com isso se mostrar para os eleitores como o herdeiro político desse movimento bolsonarista. Tanto Lula quanto Flávio Bolsonaro estão produzindo, claro, atos para a multidão que vai estar ali, mas fundamentalmente atos para imagens para a televisão, para o horário eleitoral gratuito, que vai começar a ser transmitido no dia 28 de agosto. Então, são duas superproduções voltadas para a gravação de programas de propaganda que a gente vai continuar assistindo ao longo da campanha até a data do primeiro turno. Se der tempo, falo rapidamente aqui de Caiado, de Renan Santos e de Romeu Zema. Podemos?
1: Vamos lá.
0: Vamos lá. Então é o seguinte: tanto Caiado quanto Zema, que são ex-governadores, também vão para os seus berços políticos, quer dizer, vão fazer campanhas nos seus estados. O Caiado faz no domingo uma carreata em cidades do interior de Goiás, ali no entorno de Brasília, né, prometendo depois um ato político em Luziânia. E o Romeu Zema vai até Montes Claros, que é a principal cidade do norte de Minas, onde ele vai fazer também lá um ato de propaganda, gravar para o programa eleitoral. Os dois parecem, de certa forma, buscar nas suas bases, né, nos seus estados de origem, a popularidade que eles não estão conseguindo exibir nas pesquisas nacionais, né? É difícil imaginar que o Romeu Zema, o Ronaldo Caiado, hoje consigam reunir muita gente em torno deles no ato de rua no Rio de Janeiro ou em São Paulo. Então vão jogar em casa, tentando mostrar ali força política nos seus redutos. Já o Renan Santos, do Partido Missão, vai promover um ato no Largo de São Francisco, em frente à Faculdade de Direito, onde ele chegou a estudar, depois largou o curso pela metade. E ele promete, vejam só, cantar músicas ao violão. Ele está dizendo que vai fazer uma espécie de show do Bob Dylan. Eu não sei se o Bob Dylan, conhecendo a trajetória dele, ia gostar de ser comparado a um político de extrema-direita no Brasil. Mas o fato é que as campanhas estão saindo na rua, né? Domingo é o pontapé inicial, veremos cenas de pedidos explícitos de voto pela primeira vez nessa temporada de 2026. A gente pode dizer que o jogo começa, de fato, no domingo. Até aqui, eles estavam se aquecendo na beira do gramado, Sardenberg e Cássio.
1: É, agora o jogo começa e a gente pode dizer também a hipocrisia acabou, né? Porque estava todo mundo pedindo voto, né? E agora vai, agora pode.
0: Exatamente. Tem até um episódio engraçado, não sei se vocês viram, se os ouvintes viram.
1: Ah.
0: Teve uma candidata a governadora do Piauí pelo PCO, Partido da Causa Operária, que, aliás, andou aparecendo aí nas justiças policiais essa semana. Essa candidata do PCO estava sendo entrevistada. E na hora do fim da entrevista, o apresentador da rádio lá do Piauí disse o seguinte: agora a senhora olha para a câmera e pede voto. Aliás, pede voto não, que não pode pedir voto. A senhora só dá uma mensagem final para os ouvintes. Aí ela disse assim: então, já que não posso pedir voto, não votem em mim. Foi uma saída ali curiosa, criativa, que acabou transformando essa candidata em notícia, pelo menos em meme. Se não está garantido o voto, pelo menos o meme ela já conseguiu fabricar nessa eleição, Sardenberg e
1: E
0: Cássio.
1: olhando o retrospecto, é capaz de ninguém votar mesmo, né?
0: Já que ela está pedindo,
1: Já
0: né?
1: que ela está pedindo. Bernardo Melo Franco, muitíssimo obrigado, Bernardo. Até a semana.
0: Até a semana. Um abraço para vocês. Boa tarde para os ouvintes.
2: Até mais, Bernardo.
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0: O candidato já acionou o TSE para restabelecer a filiação do Senhor ao PL. O prazo para registrar as candidaturas vai até o sábado. Na noite de ontem, Flávio publicou na plataforma X diplomas de graduação, MBA e especialização. Ele divulgou os documentos depois de o portal G1 revelar que páginas oficiais do candidato informavam uma pós-graduação pela Universidade Federal do Rio de Janeiro, que Flávio não cursou. Na publicação, o senador disse que estava divulgando material para não restar dúvidas sobre a formação acadêmica dele. Um torcedor do Cruzeiro foi condenado a 67 anos de prisão pela participação em uma emboscada contra um ônibus com torcedores do Atlético em Belo Horizonte. O ataque aconteceu em novembro de 2021. Uma pessoa morreu e 9 pessoas ficaram feridas. Segundo a justiça, o réu não compareceu ao julgamento e, diante da ausência, a juíza responsável pelo caso determinou a expedição de um mandado de prisão contra o homem. De acordo com a denúncia, integrantes da torcida do Cruzeiro cercaram um ônibus que transportava atleticanos e usaram bombas, pedras, barras de ferro e pedaços de madeira para praticar as agressões. O horário de Brasília, 1:03.
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2: Bom, nós temos agora uma informação que a Rani Veloso vai nos apresentar, mas a gente já vai colocar aqui nas nossas telas a foto do Lula de chapéu. É a foto do Lula que vai aparecer na urna eleitoral. É ele de terno e gravata azul, terno azul e um chapéu Panamá. Quem vai contar pra gente por que que tá assim é a Rani Veloso de Brasília. Rani.
3: Oi, Sardenberg, boa tarde a você, a Cássia e a todos que nos acompanham. É isso mesmo, o presidente Lula vai aparecer nas urnas eletrônicas deste ano usando esse chapéu aí, Panamá. O acessório já é considerado uma marca da campanha do petista e foi adotado inicialmente por razões de saúde, mas acabou ganhando também essa força política. Apesar de ter uma apreensão sobre possíveis questionamentos no Tribunal Superior Eleitoral sobre o uso do adereço, até agora, de acordo com uma fonte da Corte Eleitoral, a CBN, ainda não há nenhuma contestação sobre o uso do chapéu na foto da urna, né? Porque de acordo com a resolução eleitoral, o candidato não pode usar nenhum adereço que dificulte a identificação dele nas urnas eletrônicas. Caso haja alguma ação, o PT deve usar como argumento um precedente que foi aberto pelo próprio Tribunal Superior Eleitoral em 2022, quando um candidato a deputado federal foi autorizado a usar boné na foto da urna por um motivo sociocultural, né? Uma identificação que ele tinha, inclusive, com o público, né? Dele, com o eleitorado. Enquanto isso, o presidente segue usando o chapéu nos eventos públicos e nas gravações também de campanha com os candidatos aliados. Eu estou aqui exatamente em frente ao QG da campanha do presidente Lula no Lago Sul, em Brasília, região nobre, e ele vai passar aqui boa parte do dia, começou por volta das 10h30 da manhã, gravando com candidatos ao Senado e também ao governo, e de acordo com os parlamentares com quem a gente conversou, ele também está utilizando o chapéu Panamá nas gravações. Inclusive, a equipe do presidente, né, avalia que esse chapéu vai ser aí uma marca porque dá uma rejuvenescida no presidente Lula, que tem 80 anos e busca aí o quarto mandato. Ele tem uma coleção de chapéus de diferentes modelos que foram presentes da primeira-dama Janja e também de ministros do governo. Inclusive, Sardenberg, nessa foto aí, ele está usando o chapéu da marca Marcato. É feito de palha Shantung, é um produto sintético feito de celulose, é considerado leve e macio e no site da marca, né, a peça é vendida por R$ 289. Bom, de acordo com os senadores Humberto Costa e Camilo Santana, que acompanharam as gravações, o foco principal do PT agora é ampliar a bancada do Senado, né? E por isso eles querem atrair em estratégias esses candidatos para reequilibrar a correlação de forças no Congresso Nacional diante do avanço da direita. Vamos ouvir o que o senador Humberto Costa disse.
4: Colocamos já de imediato como prioridade a eleição dos senadores. Todo mundo sabe como é difícil a vida no Senado hoje. A extrema-direita está trabalhando para tentar obter uma maioria absoluta no Senado e a nossa estratégia é fazer com que nós possamos eleger uma bancada lulista.
3: Então, tá aí, já passaram por aqui também nomes como governadores, com mandatos atualmente, como Jerônimo Rodrigues da Bahia, o Mano de Freitas do Ceará. A gente lembra também que nessa semana Flávio Bolsonaro fez um encontro, na verdade, com os candidatos ao Senado e fez gravações com a ex-primeira-dama Michelle Bolsonaro, que é candidata ao Senado aqui pelo Distrito Federal, Sardenberg.
2: Muito obrigado, Rani. Bom, e ele passou a usar o chapéu por causa daquela cirurgia que ele fez no couro cabeludo para a retirada de um carcinoma. E depois dessa cirurgia, ele foi submetido a sessões de radioterapia, sessões diárias de radioterapia, e que deixam uma marca, deixam uma cicatriz até, enfim, deixam uma ferida. E isso, por isso, então, o presidente passou a usar o chapéu, inclusive porque depois de uma cirurgia desse tipo e depois de radioterapia, não pode tomar sol ali do lugar. Então, ele passou a usar o chapéu para proteger a ferida e para proteger dos raios solares. E aí pegou, né? E aí pegou, incorporou o chapéu e segue assim na campanha.
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2: Rosana.
5: Oi, Sardenberg. Boa tarde para você, para Cássia e para os nossos ouvintes.
0: Boa tarde, Rosana.
2: A questão é a seguinte, a questão das projeções climáticas. Começa a haver uma revisão dessas projeções, porque o planeta está aquecendo mais rápido do que indicavam as primeiras projeções. Rosana.
5: O Sardenberg e os cientistas estão recalibrando os modelos climáticos com dados atualizados de satélites, porque eles tomaram um susto quando perceberam que o planeta está acumulando calor numa velocidade inesperada. O problema é que os supercomputadores antigos subestimaram a intensidade de um fenômeno que agrava o aquecimento global. É o chamado albedo. Albedo é a capacidade que a Terra tem de rebater a luz do Sol e mandar essa energia de volta para o espaço. Quem é que faz isso? O gelo dos polos, a neve e principalmente as nuvens, todas as superfícies brancas que naturalmente refletem a radiação solar. Acontece que as calotas polares estão derretendo, a neve está sumindo e as nuvens baixas também estão diminuindo por causa do aquecimento global. Sem esse escudo de proteção natural, o planeta absorve mais calor. A gente já tem um acúmulo de carbono na atmosfera que provoca o efeito estufa pelas atividades humanas e agora mais lenha na fogueira com essa questão do albedo, a Terra perdendo a capacidade de refletir a luz do Sol. E o problema é que esse calor extra vai direto para o oceano, ou seja, está ocorrendo uma retroalimentação do aquecimento global, um círculo vicioso em que o próprio aumento da temperatura destrói os mecanismos que o planeta tem de proteção térmica. Então, na prática, a gente é o seguinte: os desastres climáticos que eram esperados para meados do século, lá para 2040, 2050, né? O colapso climático, ele já pode ocorrer aí nos próximos anos. Vai haver uma antecipação e uma intensidade maior dos eventos climáticos extremos, como a gente já está observando, né?
0: E, Rosana, dá para reverter esse processo da perda do albedo, ou seja, restaurar essa capacidade que o planeta tem de mandar esse calor extra de volta para o espaço?
5: Cássia, a ciência afirma que ainda tem jeito. E o principal caminho continua sendo aquele que a ciência vem repetindo há décadas. Substituir combustíveis fósseis por fontes limpas, como energia solar, eólica e hidrogênio verde, né? Zerar as emissões de carbono. precisaria também fazer um florestamento em massa, plantar árvores para resfriar a superfície e absorver o excesso de carbono. E também, gente, investir em novas tecnologias de engenharia climática, que ainda são muito controversas, estão ainda no campo da experimentação, mas na visão de alguns especialistas poderiam ajudar, por exemplo, clarear as nuvens injetando partículas de sal. Aí elas ficariam mais brancas e refletoras. Eles falam também em instalar espelhos refletores no espaço para rebater a luz solar e até cobrir as geleiras com mantas brancas especiais de alta tecnologia para evitar que elas derretam no verão. Parece coisa de cinema, né? Mas já é viável em uma escala menor e pode ser amplificada. Mas aí a pergunta é a seguinte, será que nós estamos dispostos a fazer tudo isso? Parece que não, né? Mesmo diante de todos os alertas da ciência, a gente segue emitindo combustível fóssil, agravando a questão do aquecimento. É isso.
2: Rosana Jatobá, obrigado, Rosana. Até.
5: Um beijo para vocês e até domingo.
0: Até domingo, Rosana.
2: Intervalo agora, Cássio.
0: E já voltamos.
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0: Peraí. 1h14, a ANTT, Agência Nacional de Transportes Terrestres, suspendeu a autorização de circulação de 7 linhas de ônibus intermunicipais da Viação Gardênia, que liga Belo Horizonte às cidades do sul de Minas e de São Paulo. A medida cautelar foi emitida após o órgão público identificar irregularidades na frota da empresa relacionadas a falhas de segurança no estado de conservação dos veículos. Para reverter a decisão, a Gardênia deverá apresentar relatórios de inspeção assinados por oficinas credenciadas, comprovantes da regularização da frota e provas de que os ônibus atendem às normas de segurança. Caso contrário, a medida permanecerá em vigor até a decisão administrativa de mérito. As linhas suspensas são Belo Horizonte-Campinas, Cássia-Ribeirão Preto, Itajubá-Campinas, Itajubá-Pindamonhangaba via Aparecida, Itajubá Pindamonhangaba, Itajubá, Ribeirão Preto, Ouro Fino, São Paulo. A liminar garante que quem já comprou passagens para qualquer uma dessas rotas pode pedir reembolso à empresa. Se a Gardênia se recusar, ficará sujeito ao pagamento de multa. A CBN não conseguiu contato com a Gardênia para um posicionamento. O espaço segue aberto. A Justiça determinou que o município de Pedra Azul, no Vale do Jequitinhonha, ofereça tratamento de saúde a uma adolescente de 16 anos, portadora de autismo nível 3, com crise severa, para tratamento especializado. A jovem foi diagnosticada com transtorno do espectro autista nível 3 de suporte, atraso mental moderado, a grave e severa restrição alimentar.
8: Ela está sob a guarda e cuidados exclusivos da mãe, que é viúva e única cuidadora. A liminar determinou o acionamento articulado da Rede Municipal de Saúde e Assistência Social para prestar suporte imediato e elaborar o plano individual de atendimento. Segundo o Tribunal de Justiça de Minas Gerais, durante o decorrer do processo, os quadros clínicos e comportamental da adolescente sofreram piora, somados a um problema físico e psicológico da mãe, que relatou ter sido vítima de agressões e da destruição do ambiente doméstico, que a levou a duas tentativas de autoextermínio. Com a constatação de que a rede pública da cidade não atendia as necessidades da adolescente, foi autorizada a transferência dela imediata para uma clínica de saúde em Belo Horizonte. 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

Quinta-feira, 13 de agosto de 2026. O senador Flávio Bolsonaro, do PL, não está conseguindo registrar a candidatura à presidência da República no Tribunal Superior Eleitoral. Isso porque ele aparece como filiado ao partido Missão, que tem como candidato Renan Santos. Segundo aliados, o jurídico da campanha de Flávio investiga o que provocou a falha. O Comitê

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1: Reportagem agora no Rio de Janeiro. O Ministério Público do Estado está fazendo investigações em torno de plataformas ilegais de apostas online, ilegais que movimentaram 1,5 bilhão em quase 4 anos. Isa Moreno, do Rio de Janeiro.
2: Boa tarde, Sardenberg. Boa tarde, Cássia. O MP do Rio, em colaboração com os MPs de São Paulo e Bahia, apreendeu diversos veículos de luxo, aparelhos eletrônicos e dinheiro em espécie, uma quantidade ali relevante de dinheiro em espécie, em várias moedas: dólares, euros, libras esterlinas, pesos chilenos e soles peruanos, no âmbito da Operação Aposta Suja. Essa ação mira investigados por operar bets ilegais, aplicar golpes e lavar dinheiro obtido com esses crimes. A suspeita é que a quadrilha tenha movimentado R$1,4 bilhão entre 2022 e 2026. São cumpridos 7 mandados de busca e apreensão no Rio, em São Paulo e na Bahia. A promotora Gláucia Rodrigues, do CyberGaeco, conta que as investigações do MP começaram a partir de notícias de fato encaminhadas pela Secretaria de Prêmios e Apostas do Ministério da Fazenda. A organização criminosa funcionava por meio de vários sites de apostas. Segundo o MP, nestas plataformas, os depósitos dos usuários eram direcionados para empresas de fachada. Segundo a promotora, uma análise das plataformas permitiu esclarecer todo o esquema da quadrilha.
3: Ao analisarmos esses sites, esses domínios, nós conseguimos chegar nas empresas, nas pessoas jurídicas que estavam recebendo, né, servindo como um escoadouro para os recursos depositados pelos usuários nessas plataformas de apostas ilegais. Essas empresas, esses sites, estavam também aplicando golpes nos consumidores, porque muito rapidamente esses sites entravam e saíam do ar, e quando saíam do ar, eles bloqueavam os recursos dos usuários, dos apostadores. Então, às vezes, o cara estava lá apostando há um tempo, colocando seu dinheirinho, quando chegava, atingia um determinado valor que ele tinha vontade de sacar, não conseguia, né? O valor era bloqueado e ele levava o prejuízo.
2: Após a captação dos recursos das vítimas por meio desses golpes, como a promotora menciona, o esquema prosseguia com a lavagem do dinheiro por meio da conversão dos valores em criptoativos e pulverização em múltiplas contas e remessas para o exterior. Segundo um relatório do Conselho do Controle de Atividades Financeiras, essa movimentação financeira de mais de R$1 bilhão feita por essas bets ilegais resultou de mais de 800 comunicações de operações suspeitas nos últimos 4 anos. Só uma das empresas envolvidas teria movimentado mais de R$100 milhões. Cássia Sardenberg.
1: Muito obrigado. A informação da Isa Morena, do Rio de Janeiro. E agora aqui em São Paulo, Pedro Pupulin. Noticiário de eleições, Pedro Pupulin.
4: Oi, Sardenberg. Oi, Cássia. Boa tarde para vocês e para todos que nos acompanham. O candidato do Missão à presidência, Renan Santos, afirmou nesta quinta-feira que o governo do ex-presidente Jair Bolsonaro, que deveria ter combatido o crime organizado, aprovou menos leis na área do que o governo Lula, que, nas palavras do candidato, é alinhado a criminosos. O comentário, segundo Renan, foi feito como uma provocação ao campo da direita. Eu separei um trechinho da explicação dele. Vamos ouvir.
5: Mais leis passaram, porque este Congresso inclui o Centrão, já entenderam que esta é a grande preocupação do brasileiro, e o Congresso fez maioria para passar inclusive PEC. Projetos de lei e PEC passaram com aumento de pena. O nosso deputado federal do Partido Missão, Kim Kataguiri, passou um projeto agora de aumento de pena para roubo, furto e receptação de celulares.
4: Agora, questionado diretamente sobre como faria para aprovar leis de combate ao crime durante o governo dele, caso vença as eleições, o candidato do Missão voltou a citar o clima favorável entre os congressistas, mas citou outros desafios. Para Renan, a grande questão está entre mobilizar partidos, congressistas e governadores para aprovação de dispositivos que permitam estados de defesa e garantias de lei e da ordem em territórios especificamente ocupados por facções, operações que na visão dele são mais complexas. Em relação aos governos anteriores mencionados pelo candidato, um dos marcos da gestão Bolsonaro foi a aprovação do pacote anticrime, que, entre outros pontos, alterou critérios para a progressão de regime de presos. Já no atual governo Lula, o Congresso aprovou a lei antifacção, que estimula uma integração entre Estados e União para o combate ao crime organizado, além do endurecimento de penas. Para finalizar, as declarações de Renan foram dadas no Fórum Caminhos da Liberdade, em São Paulo. O evento ainda deve contar, na tarde de hoje, com a participação de Romeu Zema, do Novo, e Ronaldo Caiado, do PSD. Lula e Flávio Bolsonaro, do PL, recusaram os convites. Eu volto com vocês, Cássia Sardenberg.
1: Muito obrigado. Essa foi a informação do Pedro Pupulin, aqui de São Paulo.
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0: Excepcionalmente, muito excepcionalmente, né, Cássia?
1: É verdade, porque ela sempre vem aqui.
0: Aline, hoje precisou gravar o seu comentário, vamos ouvir.
2: Olá, boa tarde. Hoje nós vamos responder a pergunta do Carlos, de São Paulo. Lidero uma empresa de tecnologia e percebo um nível de cansaço nas equipes que beira a exaustão. Aonde estamos errando? Essa queixa do Carlos, essa questão que o Carlos nos traz, tem a ver com a queixa de várias pessoas. Está sendo muito comum a gente ouvir falar nesse tal cansaço, nessa sensação de exaustão no mundo do trabalho. E quando levantei dados a respeito disso, me chamou bastante atenção um estudo da Microsoft. Esse estudo conclui que as pessoas estão trabalhando mais do que nunca por causa justamente da tecnologia. Isso leva o equilíbrio entre trabalho e vida pessoal para uma condição muito insuficiente. Escutem esses dados. 40% dos profissionais checam e-mails às 6 horas da manhã. 30% deles só se desconectam a partir das 22 horas. 117 é o número médio de mensagens que são recebidas por dia. E 16% é o aumento das reuniões que acabam acontecendo fora do horário de trabalho, normalmente após as 20 horas. Só que estar sempre online, minha gente, não é sinônimo de produtividade. Ao contrário, a pessoa que fica nesse estado percebe uma diminuição bastante importante no nível de concentração e de foco, tem a sensação de exaustão mental e muitas vezes esses casos podem evoluir para o burnout. Já na contramão dessa história, nós temos alguns países como a Islândia, a Bélgica, a Nova Zelândia, que já estão adotando semana de 4 dias. E veja que curioso, os funcionários parecem mais motivados, mais descansados e com a produtividade igual ou ainda maior do que anteriormente. O tempo livre ajuda a aumentar a criatividade. A gente está lidando com um conceito muito errôneo que é reforçado pelas redes sociais. Agenda boa é agenda lotada. Mentira! A sensação de culpa quando a pessoa descansa é algo muito presente e que deve ser debatido. Estabelecer limites no trabalho à distância exige muito mais do que boa vontade, porém. E aqui o recado é direto para o Carlos, o nosso líder. Mudanças de cultura devem começar no indivíduo, mas elas só vão se consolidar com o exemplo da liderança. Então, Carlos, vale a pena você orientar os seus liderados a comunicarem claramente os seus horários disponíveis. Vale a pena criar blocos de trabalho sem interrupções para que haja realmente uma dedicação e uma concentração maior e, consequentemente, uma melhor produtividade. Vale a pena desligar notificações ao final do expediente. E pode ter certeza, Carlos, líderes que se ocupam disso mostram que as políticas de bem-estar vão muito além do discurso. É melhor para o líder, é melhor para os funcionários e é ótimo para a empresa e para os seus resultados. Vamos investir no bem-estar. Um ótimo restinho de semana para você. Até mais.
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9: 1:29. De acordo com a Câmara de Dirigentes Lojistas de Belo Horizonte, o setor do comércio da capital mineira poderá funcionar normalmente aqui na capital neste sábado, dia 15, feriado de Assunção de Nossa Senhora. De acordo com a CDL, caso o lojista opte pelo funcionamento com utilização de mão de obra dos empregados, deverá observar alguns dos seguintes requisitos: jornada de 8 horas, com mínimo de 1 hora de intervalo, pagamento de R$ 70 de alimentação, deverá ser quitado até o quinto dia útil seguinte ao mês do feriado, pagamento de remuneração em dobro ou autorização de folga compensatória ao empregado no prazo de 60 dias após o feriado, desde que não recaia em outro feriado ou repouso semanal remunerado. Decorrido este prazo, se o empregador não tiver concedido a folga, o empregado terá direito a horas extras pagas com adicional de 100% sobre o valor do salário hora normal. O empregado também tem direito a receber vale-transporte para o trabalho no feriado. No caso dos shoppings, a jornada de trabalho deverá ocorrer no horário de 2 da tarde até as 8 da noite, exceto nos shoppings Cidade Norte e Anchieta Garden, que deverão seguir o horário de 10 da manhã às 4 da tarde. É importante lembrar isso porque esse feriado cai num sábado, né? Sábado, normalmente, os shoppings abrem às 10 da manhã, com as lojas em funcionamento às 10, mas então, excepcionalmente, a maior parte dos shoppings neste sábado terá funcionamento das lojas das 2 às 8 e não das 10 às 22 horas. E exceto os shoppings Cidade Norte e Anchieta Garden, que aí será das 10 da manhã às 4 da tarde o funcionamento das lojas.

0: quarta-feira, 13 de agosto de 2026. O Tribunal Superior Eleitoral adiou de hoje para a próxima terça-feira a reunião em que os ministros vão debater as regras para o uso de deepfake na campanha eleitoral deste ano. O caso veio à tona depois de o candidato ao Planalto, Flávio Bolsonaro, usar em uma convenção do PL um vídeo do pai, o ex-presidente Jair Bolsonaro, produzido com inteligência artificial. Os ministros cancelaram o encontro porque a reunião extraordinária do TSE desta quinta-feira demorou e eles têm sessão no STF. O muro da Embaixada dos Estados Unidos em Brasília foi pichado na manhã de hoje. Os vândalos escreveram em inglês e português que os Estados Unidos fazem guerra e lucram com a morte. O Movimento dos Trabalhadores Rurais Sem Terra assumiu a autoria do ato. Em uma publicação na plataforma X, o MST informou que a ação foi feita pela Juventude Sem Terra e o Levante Popular da Juventude, como intenção contra a indústria da guerra e o imperialismo americano. A Embaixada dos Estados Unidos classificou a pichação como inaceitável e informou que trabalha com as autoridades locais. A Polícia Militar procura os autores da ação. As inscrições para a Corrida de São Silvestre deste ano serão abertas no começo de setembro. A prova deve reunir 55 mil atletas. O número é o mesmo verificado em 2025, quando houve recorde de inscritos, em razão das comemorações da 100ª edição da Corrida de Rua. A São Silvestre ocorre no último dia do ano, na cidade de São Paulo. No horário de Brasília, 1h34.
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2: A gente volta agora a Brasília com o Felipe Igreja. Felipe, resolveram lá o negócio da filiação do Flávio Bolsonaro?
3: Pois é, Sadenberg, o TSE divulgou uma nota agora há pouco informando que não houve hackeamento do sistema da Corte Eleitoral e sim o cadastro da filiação de Flávio Bolsonaro por parte de um representante do Partido Missão. Os sistemas da Corte, portanto, não foram invadidos e uma pessoa, alguém que tem inclusive a senha do partido para entrar nesse sistema, foi quem usou as credenciais do próprio Missão e fez a filiação de Flávio Bolsonaro como o candidato da legenda e não do PL. Isso acarreta o seguinte: o Flávio Bolsonaro está tentando registrar a candidatura dele no sistema do TSE, mas não consegue. Isso só pode ser feito quando esse problema for contornado e ele voltar a ser indicado como membro filiado ao PL, o seu partido. Isso deve ser feito, deve ser realizado. O TSE, então, está confirmando que não houve nenhum tipo de invasão e que alguém do Missão foi quem fez, de fato, essa alteração. O Partido Missão acaba de divulgar uma nota dizendo que foi vítima de uma tentativa de filiação fraudulenta de Flávio Bolsonaro e que, ao notar a fraude, tentou realizar no mesmo dia o cancelamento da filiação, só que essa ação foi rejeitada pelo TSE. Ainda segundo Missão, o gabinete de Flávio foi informado dessa tentativa de filiação desde o dia 2 deste mês, desde o dia 2 de agosto. Consta no sistema que os e-mails enviados foram abertos pela equipe do Flávio Bolsonaro, segundo Missão, mas não foram respondidos. A sigla afirma ainda que não compactua com filiações de natureza fraudulenta e repudia veementemente episódios dessa natureza e está se colocando à disposição das autoridades para completa apuração desses fatos. Lembrando que o prazo para a filiação termina no próximo sábado, dia 15 de agosto, apesar dessa alteração no nome do Flávio Bolsonaro como membro do Missão, isso não deve prejudicar o senador. É possível, até esse prazo final, fazer a nova alteração lá no sistema do TSE para que ele possa, enfim, concluir a sua filiação, a sua candidatura ao cargo de presidente da República. Sadenberg.
2: Que confusão, hein? Segundo o TSE, foi alguém com a senha do Missão que fez a inscrição do Flávio Bolsonaro. E o Missão, e o Partido Missão, o pessoal do Partido Missão está dizendo que não foram eles.
3: É, o Mussão diz que foi vítima de uma tentativa de filiação fraudulenta desse sistema, que ao notar essa tentativa de fraude, no mesmo dia tentou cancelar a filiação do Flávio, mas isso foi rejeitado pelo TSE. O partido disse que está adotando as medidas cabíveis, junto, inclusive, à Polícia Federal e ao TSE, para que os responsáveis pelo crime e pela fraude sejam identificados e punidos, e que um relatório com todos os logs, e-mails e IPs será disponibilizado para a imprensa e para as autoridades. O fato é que alguém, com algum login, alguma senha do Mussão, de fato entrou no sistema do TSE e fez essa mudança na filiação do Flávio Bolsonaro. E o Mussão está dizendo que não sabe exatamente quem foi que fez isso, mas de fato partiu lá dos computadores do Mussão.
2: Tá certo. Muito obrigado, a informação do Felipe Igreja.
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0: Vera gravou o seu comentário.
1: Oi, Sardenberg. Oi, Cássia. Boa tarde para vocês e para os ouvintes. Com o prazo final, né, para o fechamento das coligações, das alianças, para o registro das candidaturas, ficou claro que, mais uma vez, o Centrão agiu de forma bastante pragmática na hora de definir os seus apoios, principalmente na disputa presidencial. Um desses apoios mais surpreendentes foi o declarado pelo presidente da Câmara, Hugo Mota, a Lula, porque eles não são próximos historicamente, ele faz parte do Republicanos, esteve ali orbitando, gravitando em torno de Jair Bolsonaro durante o seu governo, mas as circunstâncias locais acabaram ditando o anúncio do apoio a Lula. Ele tem o pai, que é candidato ao Senado, ele quer eleger deputados e Lula é francamente favorito lá na Paraíba. E então isso fez com que esse apoio, que não era esperado, não estava no radar, fosse anunciado. E isso vai acabar ajudando o governo na tramitação de projetos na Câmara. Ontem mesmo foi aprovado um importante, que cria gatilhos no orçamento e que é considerado ali condição sine qua non para o cumprimento da meta fiscal. No Senado, a coisa é um pouco mais complicada. Lula voltou a se reunir com Davi Alcolumbre, mas deve conseguir ali pelo menos um cessar-fogo com o presidente do Senado. Isso pode ajudar a passar o fim da escala 6x1, um projeto que é vital para a campanha do Lula. Ele vai usar isso nas suas propagandas de televisão, na sua plataforma ali de como ele ajudou a vida dos mais pobres, dos mais necessitados, e Alcolumbre estava sentado em cima do projeto que passou na Câmara. Então pode ser que consiga a aprovação dessa matéria nesse esforço concentrado. E outra coisa que está ali muito em suspenso é qual vai ser a posição do Arthur Lira, que foi presidente da Câmara, é um dos líderes ainda hoje mais influentes lá e que é candidato ao Senado por Alagoas. Candidato hoje numa chapa contrária à de Lula. Então, o mais natural é que ele declare apoio a Flávio Bolsonaro, mas ele está segurando essa decisão porque o quadro local ainda está muito ali nublado, não dá para saber exatamente o que o ex-prefeito de Maceió, JHC, pretende fazer. E aí, com isso, o Arthur Lira foi ontem até a produtora onde o Flávio Bolsonaro está gravando inserções e propagandas com os candidatos ao Senado, mas fez isso de uma maneira quase clandestina. Ele não queria ser filmado, não queria ser fotografado, porque ele está em negociações com o Flávio, mas ainda não sabe se o melhor para ele é declarar esse apoio oficialmente. Então, é o Centrão sendo o Centrão. Sempre pragmático e sempre com os seus caciques pensando primeiro no seu umbigo e depois num projeto mais amplo. Fico por aqui e volto amanhã. E até mais tarde também no Viva Voz Especial Eleições.
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10: 1h44, vamos movimentar a reportagem da CBN com Marcelo Martins. Boa tarde, Marcelo.
11: Boa tarde, Desirei. Para você, ouvinte da CBN, a Superintendência Regional do Trabalho de Minas Gerais vai investigar a morte do funcionário de uma empresa terceirizada pela CEMIG na subestação de energia Jatobá, localizada no bairro Diamante, na região do Barreiro, em Belo Horizonte. O caso ocorreu nessa quarta-feira. A vítima tinha 67 anos e fazia capina no local. O corpo do homem foi encaminhado para o IML após a perícia realizada pela Polícia Civil. Em nota, a CEMIG lamentou o acidente e informou que está prestando apoio à família em conjunto com a empresa. A companhia também afirmou que acompanha o caso junto às autoridades e que vai apurar as causas do ocorrido. Desirê.
10: Obrigada pelas informações, Marcelo. E a Polícia Federal extraditou um brasileiro de 38 anos, natural de Contagem, na Grande BH, por homicídio qualificado, que tem pena, que pode chegar a 30 anos de prisão. Contra o homem, que estava foragido em Portugal, havia mandado de prisão expedido pela Vara Criminal da Infância e da Juventude da comarca de Coronel Fabriciano, no Vale do Aço, e o alerta vermelho da Interpol, de procurado internacional. O crime ocorreu em fevereiro de 2018, em Coronel Fabriciano. De acordo com a denúncia do Ministério Público, o extraditado efetuou múltiplos disparos de arma de fogo contra a vítima, crime cometido por motivo torpe, vingança e dívidas financeiras.
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0: Deco.
1: Oi, Sardenberg, boa tarde, Cássia, boa tarde aos ouvintes, tudo bem?
2: Tudo certo, Teco. Boa tarde.
0: Temos a pergunta do ouvinte Matheus Almeida. Ele diz o seguinte: meu filho de 19 anos vai começar a fazer investimentos. Qual seria o melhor investimento para ele começar, Teco?
1: Olha, isso é uma pergunta que serve para muita gente, né? Uma boa pergunta. Acho que a primeira coisa, né, Sarenberg, é dizer que ele vai ter, o filho dele vai ter a coisa mais importante do mundo dos investimentos a seu favor, que é o tempo, né? O tempo faz mágica, se você conseguir mostrar, ele conseguir mostrar para o filho o poder ali que o juro sobre juro sobre juro vai fazer, isso certamente servirá de motivação, até porque no começo, quando você começa a investir com pouco dinheiro, normalmente o dinheiro rende pouco, né? Então, às vezes as pessoas acham, ah, é só isso aqui e tal. Mas o legal é você vendo o poder do juro sobre juro ao longo do tempo. Eu acho que eu começaria, de qualquer maneira, independentemente de quem ele seja, com um Tesouro Selic, para o menino ver que o dinheiro está lá, que o dinheiro vai rendendo, que teoricamente não, que vai andar para frente todo dia, todo mês. Acho que isso vai ser bom para ele ver como a coisa funciona. E depois de um tempo, Sardenberg, acho que é legal, até pela idade dele, e por hoje você conseguir investir num monte de coisa com muito pouco dinheiro, que ele experimente, né? Que ele coloque ali 20, 50, R$ 100 em outras coisas, para ver também como ele lida com oscilação, para ele ver como ele lida com o dinheiro preso por um tempo, né? Se ele escolhe um título ali, por exemplo, um pré-fixado que vence em 2029 ali, para ele ver como é esperar até 2029. Para ele também se conhecendo como pessoa e como investidora. Acho que isso no longo prazo é importantíssimo. E hoje, com pouco dinheiro, você consegue fazer esses experimentos até para você ver qual é o seu apetite a risco, como você lida com prazos longos, né, com a queda, com a alta. Acho que isso é bom.
0: Tá certo. E é isso que você falou, é importante, né? Quer dizer, tem tempo de errar e corrigir, né?
1: Sim, e aprender e ver o que serve, o que não serve, o que gosta, o que não gosta, ver como é que lida quando ganha, quando perde, acho que isso é legal, né? Isso é legal. Acho que num segundo momento ali, depois de colocar um pouco no Tesouro Selic, eu começaria a experimentar, e hoje, com tão pouco dinheiro, você consegue fazer isso. Então, acho que é uma coisa que o investidor não deve desperdiçar, mesmo que você não saiba muito bem se é para você aquilo.
2: Talvez pensar um pouco também, né, Teco, em quais são os objetivos para esse dinheiro. Acho que ajuda, inclusive, a manter o foco, não?
1: Sem dúvida, sem dúvida. Acho que isso, em algum momento, ele vai ter que pensar nisso, né? Pensar, ver pelo prazo, né, Cássia? Às vezes, para você colocar um dinheiro numa coisa que tem um prazo de 2, 3 anos, você tem que pensar que você só vai querer usar ele ou poder usar ele ali na frente. Se você tem prazo de, sei lá, comprar um carro, por exemplo, ou pagar a faculdade e tal, você precisa de coisas que tenham liquidez melhor. Mas com essa diversificação, ele vai aprendendo também, ele vai percebendo aos poucos, por exemplo, que quando ele compra um CDB de 3 anos, a taxa é melhor do que de 3 meses, né? Isso também vai direcionando ele vai tendo essa percepção e ele vai percebendo que se ele tiver um horizonte maior, a taxa é melhor. Então, o que ele tem que pensar, se ele tem esse prazo ou não. Acho que tem muito ali para aprender e você consegue fazer isso com pouco dinheiro. E, de qualquer maneira, começar a investir com 19 anos, né? Voltando ao começo, o tempo, que é a coisa mais importante nessa história toda, está muito a favor dele, né?
0: Teco, menina. Obrigado, Teco. Até amanhã.
1: Até amanhã. Tchau, tchau.
2: Até.
0: Intervalo.
2: E já voltamos.
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8: 1h52, mais uma reviravolta no caso do Hospital Maria Amélia Lins. Janaína Regiane está comigo ao vivo e traz os detalhes. Boa tarde, Jana.
9: Boa tarde, Desirê. Boa tarde a todos. E a Justiça de Minas Gerais suspendeu a ordem que determinava a reabertura integral do Hospital Maria Amélia Lins em Belo Horizonte. Com a decisão, fica interrompida a determinação para reativar o bloco cirúrgico e os 41 leitos da unidade. A decisão anterior havia sido confirmada em julho pelo juiz Wenderson de Souza Lima, da 2ª Vara da Fazenda Pública e Autarquias de Belo Horizonte, após pedido do Ministério Público de Minas Gerais. O órgão apontou que a redução dos serviços do Maria Amélia Lins teria provocado um aumento da demanda e sobrecarga no Hospital João 23. O governo de Minas recorreu, então, dessa determinação. E, ao analisar o recurso, a Justiça considerou que o Estado possui autonomia para definir a organização da rede pública de saúde. O tribunal também avaliou que uma reabertura imediata do hospital poderia gerar impactos financeiros e operacionais significativos para o sistema. Com isso, a retomada das atividades do Maria Amélia Lins permanece suspensa até o julgamento definitivo do processo. O bloco cirúrgico da unidade foi fechado em janeiro de 2025, segundo o Ministério Público, e essa mudança contribuiu para o aumento da demanda do João 23, com registros de superlotação e cancelamento de cirurgias. O governo estadual e a FEMIG, Fundação Hospitalar do Estado de Minas Gerais, entretanto, defendem que a reorganização dos serviços faz parte da gestão da rede pública e tem como objetivo ampliar a eficiência e racionalizar a utilização dos recursos. Desirê.
8: Obrigada pelas informações, Janaína. Tá aí essa novela do Hospital Maria Amélia Lins, que não tem fim, né? O hospital foi fechado, o Sindicato dos Trabalhadores de Saúde entrou na Justiça, o Ministério Público também entrou, e aí fica essa guerra aí de liminares entre o Ministério Público e o governo de Minas.
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0: E aí, Suzana?
1: Oi, Sandenberg, Cássio, ouvintes, boa tarde.
2: Boa tarde, Suzana.
0: Suzana, hoje vai nos falar de um produtor chileno, Marco De Martino. Tem
1: É
0: uma
1: isso.
0: linha de vinhos De Martino, né?
1: É, então, é isso mesmo. Faz tempo que eu não falo de um produtor específico aqui, e eu estava ontem com ele, e eu falei, ah, vale a pena dividir com os ouvintes essa história. O Marco De Martino, ele é herdeiro da vinícola De Martino, que é uma vinícola de porte médio, médio quase grande no Chile, faz bastante sucesso no Brasil, tem vinhos, né, tem muito Cabernet, Carmenère, os vinhos brancos chilenos, é uma vinícola bem consolidada aqui, provavelmente muitos ouvintes consomem os vinhos dele, que são bons vinhos. Mas o Marco De Martino, que é a quarta geração da vinícola, que está no comando da vinícola, ele cuida da De Martino, mas ele decidiu também que ele ia ter um projeto pessoal dele. E esse projeto que eu provei essa semana e que eu gostei bastante, assim, porque primeiro eu fiquei assim, primeiro eu falava, Marco, mas você já tem uma vinícola, né? Você já tem uma vinícola grande, por que que você vai ter um projeto só seu, né? Aí ele fala, ah, ele fica sorrindo, não responde muito, fala assim, ah, queria ter uma independência, queria fazer algo mais menor. E o resultado do que ele faz é muito bom. É, essa linha toda dele se chama Vigneron, né, que é viticultor em francês, e ele elabora vinhos.
0: Pera, como é que chama?
1: Vigneron, é Vigneron,
0: Tá.
1: tá? E que está focado exatamente na pessoa do campo que vai fazer o vinho. E ele usa uvas tanto do projeto da De Martino, como uvas que ele compra de produtores que ele conhece há muito tempo, de diversas regiões do Chile. Ele tem vinhos com uva de Maipo, de Casablanca, que é mais ou menos no centro, tem de Limarí, que é lá no norte, e

0: um Syrah, que eu gostei muito. Tem também um Carmenère, mas eu gostei muito desse Syrah. E o preço dele é R$ 129. Agora, o que eu queria chamar a atenção é de um branco, lá que vem lá do norte do Chile, é um pouco mais caro, é um vinho de R$ 209, que chama Parcelas Selecionadas. No caso, que eu gostei, é um Chardonnay. E é um Chardonnay muito puro, como é ali Limarí, que é no norte, é perto do Pacífico, tem umas notas mais salinas, né, um pouco mais de acidez, mas acidez no sentido de frescor. E é um vinho muito, assim, gostei bastante, muito redondo, bem feito, e produção pequena. E aí, outro dia a Cássia chamou a atenção de uma coisa que eu estava falando de vinho laranja, e ele está desenvolvendo um laranja só para o mercado brasileiro, a pedido do importador dele, que é o Deco Rossi, que é de uma empresa que chama Winnet, que é Winet, e que é um laranja que normalmente, assim, a gente vê os laranjas mais no sul do Chile, é em Maipo, que é uma região mais perto de Santiago, que mistura Semillon com Sauvignon Blanc. Custa R$ 169 e deve estar chegando em breve no mercado brasileiro. Esse vinho ainda não foi nacionalizado. Mas eu curti bastante, curti por ser de uma região que você não espera vinho laranja, né? Ele tem uma complexidade gostosa. E achei interessante, assim, você poder fazer um super vinho no seu projeto, mas você opta por ter um projetinho paralelo menor, onde você faz as suas brincadeiras ou o que você gosta de fazer.
1: Muito bom.
2: Diga, Cássio.
1: Não, não, é que estava com o microfone fechado, agora está aberto.
2: Ah, tá. E você falou também da linha Parcelas, esse é o nome, né? Parcelas.
0: Parcelas.
2: São vinhos
0: Parcelas,
2: brancos.
0: ele não, é parcelas selecionadas. Não é só parcelas selecionadas, ele tem vários. Vários não, ele é um produto pequeno. Eu provei oito rótulos dele, oito, nove, assim. Ele é um produto pequeno pensando, né, nessa linha dele,
2: Tá.
0: que é só dele. E essa linha que eu achei bastante interessante. Tem outras uvas, tem Pinot Noir, tem algumas outras coisas. Mas esse Chardonnay lá do norte do Chile que me surpreendeu bastante, assim. E o norte do Chile é um lugar que a gente presta pouca atenção, mas tem vinho bem interessante por lá.
2: Suzana Barelli, obrigado, Suzana. Até amanhã.
0: Até amanhã.
1: Até, Suzana.
2: Bom, Cássia, ficamos por aqui. Tivemos na produção,
1: A Karina Almeida.
2: Nos trabalhos técnicos,
1: O Juliano Fonseca.
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1: Uma ótima tarde a todos e até amanhã.
2: E muito obrigado pela audiência. Até mais.
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quinta-feira, 13 de agosto de 2026. Um dos foragidos da Operação Sem Desconto foi preso. O presidente da Confederação Nacional de Agricultores Familiares e Empreendedores Familiares Rurais, Carlos Lopes, se apresentou voluntariamente na Superintendência da Polícia Federal em Brasília. A ação investiga um esquema de desconto sem autorização em benefícios pagos pelo INSS. A Conafer é apontada como uma das principais entidades responsáveis pelo esquema. Foragido desde novembro, Carlos Lopes foi indiciado no mês passado. 786 candidatos que vão disputar as eleições neste ano declararam cor ou raça diferente dos dados apresentados à Justiça Eleitoral em 2022. Os casos representam 4,5% das mais de 17.400 candidaturas registradas até o momento, segundo informações do Tribunal Superior Eleitoral, analisadas pelo portal G1 até a noite de ontem. O chefe da unidade paramilitar iraniana, Baziz, informou que o Estreito de Hormuz está sob o controle e a gestão da República Islâmica. Ele deu

0: a declaração um dia depois do presidente Donald Trump dizer que os Estados Unidos mantêm o domínio total da via marítima. O chefe da unidade paramilitar do Irã afirmou que o líder americano tenta minar a popularidade de Teerã no Oriente Médio. No horário de Brasília, 2:03.
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1: 2:04. Boa tarde para você que está na CBN. Hoje é quinta-feira, 13 de agosto de 2026. Quinta é quase sexta, hein, Fernando Andrade? Boa tarde.
2: Boa tarde, Tatiana Vasconcelos e ouvintes.
1: Vamos juntos até as 5 horas da tarde. Tem muita informação para você, tem análise e tem diversão também nas brechas. Hoje, nosso cardápio. Tudo é política. Maria Cristina Fernandes discute a decisão que permitiu a quebra de sigilo. Aliás, é discussão boa essa. A decisão que permitiu a quebra de sigilo da fonte do jornalista maranhense Luiz Pablo.
2: Tem CBN pelo Mundo com Marcelo Ninho, diretamente de Pequim. Explica como é que a guerra no Irã impactou no poder da China no cenário global em balancear o preço do barril do petróleo.
1: Tem Clube do Livro. Hoje, José Godoy sugere Foto no Privado, do francês Simon Chevrier.
2: Tem No Fim das Contas, com Ana Leone e Nayara Bertão, falam sobre investimentos para aposentadoria além do INSS.
1: Tem A Nossa Língua de Todo Dia. Professor Pasquale responde a dúvida do ouvinte Roberto Fontes, de Belo Horizonte, sobre expresso com S e expresso com X.
2: Tem Convocadas, futebol feminina com Thalita Gildes, se destaca o cancelamento da finalíssima entre Brasil e Inglaterra.
1: E tem Sala de Música, João Marcelo Bosco, ele vem aí hoje com Dentro do Estúdio, anedotas musicais que se passaram dentro deste ambiente. Tem a nossa reportagem, claro, trabalhando muito para deixar você bem informado, bem informada durante as tardes por aqui, então entre. Vai se ajeitando aí, seja bem-vindo, seja bem-vinda. 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Fernando e eu estamos muito bonitos hoje. Vamos te fazer companhia durante a tarde aí na sua tela. Simbora.

0: A gente abre esse estúdio CBN com a informação que chega de Brasília com a Mariana Machado. Mariana, boa tarde.
1: Boa tarde, Tatiana. Boa tarde aos ouvintes. A Polícia Militar prendeu um dos envolvidos nos atos de vandalismo à Embaixada dos Estados Unidos em Brasília, praticados na manhã desta quinta-feira. O suspeito foi identificado graças ao flagrante do carro usado pelo grupo, feito por testemunhas que presenciaram a cena. No veículo foram encontrados cadernos com detalhes do planejamento da ação. Nele havia uma lista de locais, incluindo a Marinha do Brasil, a Universidade de Brasília e o Centro Cultural Banco do Brasil, além de rascunhos de mapas. O caso aconteceu hoje, antes das 8 horas da manhã, e foi assumido pelo MST, o Movimento dos Trabalhadores Rurais Sem Terra, que nas redes sociais afirmou que a ação foi feita pela Juventude Sem Terra e o Levante Popular da Juventude como uma intervenção contra a indústria da guerra e o imperialismo dos Estados Unidos. O perfil divulgou fotos da ação, onde são vistos os suspeitos com os rostos pintados, nariz de palhaço e cartolas, como aquelas usadas pelo Tio Sam, famoso símbolo gráfico do país. Nas paredes da embaixada foi pichado em inglês e português a frase "Os Estados Unidos fazem guerra e lucram com a morte". O grupo também queimou uma bandeira norte-americana modificada, onde são vistos mísseis e as estrelas foram substituídas por caveiras, além de uma faixa em que se lia a frase "A indústria da guerra dos Estados Unidos é igual a mortes, fome e destruição da natureza". O material queimado, além de ossos cenográficos, foram deixados no local. Em nota oficial, a Embaixada dos Estados Unidos chamou os atos de vandalismo de inaceitáveis e disse que trabalha com as autoridades locais. Afirmou ainda, abre aspas, "Os Estados Unidos continuam comprometidos em dialogar com o povo brasileiro e em garantir a segurança de nossos funcionários e instalações", fecha aspas. As atividades consulares seguem normalmente. A Polícia Militar segue as buscas pelos demais envolvidos e a Polícia Civil investiga o caso. Tatiana.
0: Obrigada, Mariana, com informação em Brasília. Mariana Machado, com informação em Brasília.
2: Agora são 2:09. Vamos a Brasília. Informação agora com Rani Veloso. Oi, Rani, boa tarde.
3: Boa tarde, Fernando, Tati, a todos que nos acompanham. Olha, o presidente Lula dedicou essa quinta-feira para gravar material de campanha com candidatos a governador e senador de 18 estados. Foram 3 horas de gravação que terminou agora há pouco. E essas gravações ocorreram no QG do Lulista, que fica no Lago Sul, região nobre, aqui de Brasília. O foco principal da base é ampliar o número de senadores. Inclusive, uma das candidatas, a atual senadora Soraya Tronic, do PSB do Mato Grosso do Sul, disse que durante a gravação agradeceu ao presidente Lula por salvar o Brasil, que depois da tentativa de golpe do 8 de janeiro, agora eles precisam evitar um novo tipo de golpe, o parlamentar, uma vez que a extrema direita, como ela classificou, na verdade a direita, né, busca também eleger o maior número de senadores para fazer mudanças no Supremo Tribunal Federal, como impeachment de ministros. Bom, outros estados também, parlamentares de outros estados e candidatos ao governo da Bahia, Pernambuco, Ceará, Mato Grosso do Sul participaram, né, que são candidatos das chapas majoritárias. Serão inserções, de acordo com as fontes do PT, de 30 segundos, que serão viabilizadas ali nos horários de rádio e TV, que só vai começar lá no dia 28. Também houve vídeos, né, de acordo com as fontes, vão ter vídeos que serão gravados para os candidatos a deputado federal para também atrair votos proporcionais para o partido. Segundo os senadores que acompanharam as gravações, como o senador Humberto Costa e Camilo Santana, o objetivo central da campanha é reequilibrar essas forças no Congresso Nacional e formar uma base sólida no Senado para fazer frente ao avanço da direita. O presidente também demonstrou otimismo com a pauta legislativa, inclusive o líder do governo no Congresso Nacional, Randolfo Rodrigues, disse que hoje confirmou, né, uma apuração que a gente já tinha feito mais cedo, confirmou que Lula deve se encontrar hoje à tarde com o presidente do Senado, Davi Alcolumbre, e a prioridade do governo é colocar em votação o fim da escala de trabalho 6-1. Vamos escutar, então, um trecho de Humberto Costa quando ele fala dessa correlação de forças no Congresso, que é o objetivo da campanha.
4: colocamos já de imediato como prioridade a eleição dos senadores. Todo mundo sabe como é difícil a vida no Senado hoje. A extrema-direita está trabalhando para tentar obter uma maioria absoluta no Senado. E a nossa estratégia é fazer com que nós possamos eleger uma bancada lulista.
3: Bom, olha, Fernando, nas gravações de hoje, assim como na foto que Lula escolheu para aparecer nas urnas eletrônicas, o presidente usou um chapéu estilo Panamá. O acessório se tornou a marca da campanha do presidente rumo a esse quarto mandato. Foi adotado o uso inicialmente desse chapéu por recomendação médica, porque em abril ele retirou um câncer de pele de baixa gravidade ali na região da cabeça e depois fez sessões de radioterapia e foi aconselhado desde então a se proteger do sol e começou a usar com mais frequência esse chapéu que ele utilizou aí nessas gravações de hoje também com esses candidatos. A gente lembra que a resolução do Tribunal Superior Eleitoral proíbe adereços que dificultem a identificação visual dos candidatos, mas a corte ainda não recebeu nenhum registro de contestação sobre o uso do chapéu do Lula, de acordo com fonte também do TSE. Caso isso ocorra, o partido deve utilizar um precedente de 2022, quando o TSE liberou o uso de boné na urna a um candidato a deputado federal, Douglas Belchior, por razões socioculturais. A campanha eleitoral, a gente lembra, começa oficialmente neste domingo, dia 16 de agosto. Lula vai participar de um ato aí de início da campanha em São Bernardo do Campo, na Vila Euclides, e a propaganda de rádio e TV está marcada para o dia 28. Só para fazer um equilíbrio, Fernando, lembrando que, assim como Lula, Flávio Bolsonaro, candidato do PL à presidência da República, também essa semana se reuniu com candidatos ao Senado, fez gravações, inclusive com a ex-primeira-dama Michele Bolsonaro, exatamente para esse início de campanha e logo em seguida para a propaganda de rádio e TV. Fernando?
2: Obrigado. Rani Veloso, com informações em Brasília.
0: De Brasília para São Paulo, Pedro Pupulin tem informação para a gente. Boa tarde, Pedro.
5: Oi, Tati. Oi, Fernando. Boa tarde para vocês e para todos que nos acompanham. O candidato do Missão à presidência, Renan Santos, afirmou nesta quinta-feira que o governo do ex-presidente Jair Bolsonaro, que na visão dele deveria ter combatido o crime organizado, aprovou menos leis na área do que o governo Lula, que, nas suas palavras, é alinhado a criminosos. O comentário, segundo Renan, foi feito como uma provocação direta ao campo da direita. Eu separei um trechinho da explicação dele. Vamos ouvir.
6: Mais leis passaram, porque este Congresso inclui o Centrão. Já entenderam que esta é a grande preocupação do brasileiro. E o Congresso fez maioria para passar, inclusive, PEC. Projetos de lei e PEC passaram com aumento de pena. O nosso deputado federal do Partido Missão, Kim Kataguiri, passou um projeto agora de aumento de pena para roubo, furto e receptação de celulares.
5: Agora, questionado diretamente sobre como faria para aprovar leis de combate ao crime durante o governo dele, caso vença as eleições, o candidato do Missão voltou a citar o clima favorável entre congressistas para essas aprovações, mas citou outros grandes desafios nas palavras dele. Para Renan, a grande questão está em mobilizar partidos, congressistas e governadores para aprovação de dispositivos que permitam estados de defesa e garantias de lei da ordem em territórios especificamente ocupados por facções, operações que, na visão dele, são mais complexas. Agora, em relação aos governos anteriores mencionados por Renan, um dos marcos da gestão Bolsonaro foi a aprovação do pacote anticrime. A lei, entre outros pontos, altera critérios para a progressão de regime de presos. Já no atual governo Lula, o Congresso aprovou a lei antifacção, que, entre outros pontos, estimula uma integração entre Estados e União para o combate ao crime organizado, além de um endurecimento de penas. Para fechar, as declarações de Renan foram dadas no Fórum Caminhos da Liberdade, em São Paulo. O evento ainda deverá contar daqui a pouco com a participação dos candidatos Romeu Zema, do Novo, e Ronaldo Caiado, do PSD. O presidente Lula e Flávio Bolsonaro, do PL, recusaram os convites. Eu volto com vocês, Tati Fernando.
0: Obrigada, Pedro. Pedro Pupulin, em São Paulo.
2: E a gente volta a Brasília agora com informações de Felipe Igreja. Oi, Felipe.
7: Oi, Fernando. Oi, Tatiana. Olha só, o senador Flávio Bolsonaro não está conseguindo registrar a sua candidatura à presidência da República na Justiça Eleitoral, porque ele está aparecendo no sistema do TSE como sendo filiado ao partido Missão. O problema foi percebido pelos advogados de Flávio ao tentar subir no sistema do TSE documentos para o processo de registro da candidatura da candidatura do senador. Os advogados afirmam que não estão conseguindo concluir o processo e descobriram então essa mudança na filiação. O prazo para registro de candidaturas termina no próximo sábado, dia 15 de agosto, e a previsão era de que a equipe de Flávio realizasse esse cadastro no sistema da Justiça Eleitoral entre hoje e amanhã, mas não está podendo realizar isso nesse momento, porque para conseguir registrar a candidatura pelo PL, será necessário primeiro mudar a filiação do senador no sistema do TSE, já que inclusive o Partido Missão tem nome para a disputa pela presidência da República, que é de Renan Santos. Agora há pouco, o TSE divulgou uma nota sobre esse episódio, dizendo que não houve invasão hacker ao sistema da corte, mas sim o cadastro da filiação por parte de um representante do Partido Missão, ou seja, alguém com as senhas e com os logins do Partido Missão, de fato fez essa alteração e colocou Flávio Bolsonaro como se fosse filiado ao partido. O Partido Missão também se manifestou agora há pouco sobre esse episódio, disse que foi vítima de uma tentativa de filiação fraudulenta de Flávio Bolsonaro e que, ao notar essa tentativa de fraude, tentou no mesmo dia cancelar essa filiação de Flávio Bolsonaro, mas a ação foi rejeitada pelo TSE. O Partido Missão diz ainda que o gabinete do senador Flávio Bolsonaro foi informado dessa filiação fraudulenta desde o dia 2 de agosto. Eles encaminharam e-mails para a equipe de Flávio, os e-mails foram abertos, segundo Missão, mas não foram respondidos. A sigla disse que está à disposição também das autoridades para entender de fato o que aconteceu, que vai apresentar um relatório com todos os logins, e-mails e IPs para que as autoridades tenham acesso a esse caso, e afirmou que não compactua com filiações de natureza fraudulenta e repudia veementemente episódios dessa natureza. Já o TSE havia já informado sobre essa questão de que o login, a alteração foi feita de fato com uma informação, né, com dados do Partido Missão, diz que o presidente da corte enviou já uma representação para a Procuradoria Geral Eleitoral para providências e determinou também a instauração de um inquérito por parte da Polícia Judiciária, e que o PL, partido de Flávio Bolsonaro, já protocolou esse pedido de desfiliação do Missão, que já está inclusive sob análise. Não deve ser problema para Flávio Bolsonaro cumprir esse prazo de filiação. Ele tem até o próximo sábado à noite para poder fazer o cadastro no TSE. Apesar dessa confusão toda agora no sistema, isso deve ser alterado a tempo ainda do senador do PL registrar a sua candidatura. Há pouco também Flávio Bolsonaro publicou um vídeo dizendo que tentaram derrubá-lo, que o sistema tentou derrubá-lo, mas a candidatura será registrada dentro do prazo. Fernando.
2: Bom, tá certo, obrigado. Esse Felipe Igreja com informações em Brasília.
0: Não tá com cara de ser um engano, né?
2: Não.
0: Tá com cara de que alguém acordou hoje e disse, hoje eu vou zoar. Isso diz bastante, né, da qualidade dos nossos representantes políticos envolvidos nessa disputa para o cargo de presidente da República de um país como o nosso. Eita, vamos em frente. 2h20 agora. Karen Lemos tem informação para a gente em São Paulo. Boa tarde, Karen.
8: Boa tarde, Tati, Fernando. Boa tarde também para os nossos ouvintes. Um grupo empresarial do Nordeste, investigado por lavagem de dinheiro ligado a jogos de azar e apostas esportivas, movimentou mais de 2 bilhões de reais de forma suspeita entre 2022 e 2025. A Polícia Federal investiga esse caso, né, e investiga o advogado Nelson Williams como o possível operador financeiro desse esquema. A mansão dele aqui em São Paulo é alvo de um novo mandado de busca e apreensão. Segundo a Receita Federal, o grupo usava desde 2012 empresas abertas em paraísos fiscais, como Costa Rica e Curaçao. Na prática, o dinheiro das apostas saía aqui do Brasil como se estivesse pagando operações legítimas dessas empresas lá no exterior. Só que os investigadores afirmam que parte dessas operações não existia ou não tinha atividade econômica suficiente para justificar todos esses valores transferidos. A suspeita, portanto, é que o caminho pelo exterior servisse para dar uma aparência de legalidade a esse dinheiro e também esconder um patrimônio ilegal. O principal alvo é a PixBet da Paraíba. A Polícia Federal identificou pagamentos entre a empresa e a PixStar, que é apontada pela investigação como uma empresa fantasma sediada em Curaçao. A Receita também investiga se recursos de origem ilegal foram usados para pagar a autorização necessária para operar apostas legalmente aqui no Brasil. A operação chamada Arena cumpre 17 mandados de busca e apreensão em 5 estados aqui do Brasil. A justiça determinou ainda a apreensão de até cerca de R$1 bilhão em bens e valores. Bom, a defesa do advogado Nelson Williams disse que a relação entre o escritório dele e a PixBet é estritamente profissional e que recorre da prestação de serviços de advocacia e que a atuação do escritório se limita ao exercício regular da advocacia e não se confunde com as atividades empresariais dos clientes. E aí quem é Nelson Williams, né? Ele é dono de um dos maiores escritórios de advocacia empresarial do Brasil, soma mais de 1.400.000 seguidores em redes sociais. Ele ganhou notoriedade aí nas redes, né? Justamente por ostentar uma vida de luxo. Tem aí viagens de jatinho, carros importados e lições de autoajuda para empreendedores nos perfis dele. E essa não é a primeira operação envolvendo o advogado. Agora há pouco, mês passado, tá, o escritório dele foi alvo de uma outra investigação sobre a venda de créditos falsos de ICMS. O esquema teria sonegado R$3,8 bilhões em créditos tributários. Já em setembro do ano passado, Williams foi alvo da Polícia Federal por suposta participação naquele esquema de fraudes do INSS. Volto com você, Tati.
0: Obrigada. Obrigada, Karen. Karen Lemos, em São Paulo, trazendo os detalhes, portanto, desse mandado de busca e apreensão cumprido pela Polícia Federal contra um advogado em operação sobre apostas.
2: Agora são 2h23. Rio de Janeiro, mais informações com Júlia Viana. Oi, Júlia, boa tarde.
9: Oi, Fernando. Boa tarde para você e para a Tati. O Ministério Público do Rio apreendeu, numa operação que mirou bets ilegais, diversos veículos de luxo, aparelhos eletrônicos e dinheiro em espécie, incluindo dólares, euros, libras esterlinas, pesos chilenos e soles peruanos. A suspeita é que a quadrilha tenha movimentado R$1,4 bilhão entre 2022 e 2026, obtidos através de golpes aplicados nos apostadores. Essas investigações começaram a partir de denúncias recebidas pelo Ministério da Fazenda. A organização criminosa funcionava por meio de vários sites de apostas. Segundo o MP, nessas plataformas, usuários eram impedidos de sacar o dinheiro que eles depositaram para realizar as apostas. Os recursos eram direcionados para empresas de fachada. Segundo a promotora Gláucia Rodrigues, uma análise das plataformas permitiu esclarecer todo o esquema dessa quadrilha.
10: Ao analisarmos esses sites, esses domínios, nós conseguimos chegar nas empresas, nas pessoas jurídicas que estavam recebendo, né, servindo como um escoadouro para os recursos depositados pelos usuários nessas plataformas de apostas ilegais. Essas empresas, esses sites, estavam também aplicando golpes nos consumidores, porque muito rapidamente esses sites entravam e saíam do ar, e quando saíam do ar, eles bloqueavam os recursos dos usuários, dos apostadores. Então, às vezes, o cara estava lá apostando há um tempo, colocando seu dinheirinho, quando chegava, atingia um determinado valor que ele tinha vontade de sacar, não conseguia, né? O valor era bloqueado e ele levava o prejuízo.
9: O dinheiro obtido através dos golpes era lavado por meio da conversão dos valores em criptoativos e pulverização em múltiplas contas e de remessas para o exterior. Segundo um relatório do Conselho de Controle de Atividades Financeiras, a movimentação de R$1,4 bilhão era feita pelas bets e resultou mais de 800 comunicações de operações suspeitas nos últimos 4 anos. Só uma das empresas envolvidas teria movimentado mais de R$100 milhões. Batizada de Aposta Suja, essa operação cumpriu ao todo então 7 mandados de busca e apreensão no Rio, em São Paulo e na Bahia, com apoio das promotorias desses estados, Fernando e Tati.
2: Tá, então, mais uma operação envolvendo apostas no país. Obrigado, essa informação de Júlia Vina, no Rio de Janeiro.
0: Do Rio de Janeiro para Belo Horizonte. Informação com Marcelo Martins. Boa tarde.
11: Boa tarde, Tatiana. Uma jovem de Juiz de Fora, na Zona da Mata Mineira, teria perdido R$160 mil depois de acreditar em falsas promessas de trabalho na televisão e no mercado da moda. O caso é investigado pela Polícia Civil de Minas e outras 6 mulheres já procuraram a delegacia para relatar que também foram alvos do golpe. A investigação começou quando a primeira vítima venceu o concurso Miss Juiz de Fora Plus Size e, por isso, passou a receber propostas de programas de TV e trabalhos como modelo depois de vencer o concurso na região. A principal suspeita do crime é uma das organizadoras do evento. Ela teria criado um cenário de aparente ascensão profissional, utilizando comunicações que simulavam contatos de grandes emissoras de televisão e agências de modelos. Para convencer a ganhadora de que as propostas eram verdadeiras, a organizadora teria incentivado a participação em programas de TV, castings e desfiles, usando e-mails de produtores de televisão para criar endereços falsos e enviado mensagens a partir dessas contas para simular contatos profissionais. As propostas apontavam que produtores de TV do Rio de Janeiro estavam entre os possíveis contatos a serem feitos para divulgar a modelo. A investigada também teria criado uma espécie de sigilo para impedir que a jovem contasse sobre as supostas oportunidades. As investigações ainda apontam que, para conseguir os trabalhos, a vítima era orientada a pagar taxas para supostas entrevistas, participações em programas e outras oportunidades. Ela relatou que chegou a fazer empréstimos com a irmã e a usar o cartão do pai. Até agora, foram identificadas então transferências que somam cerca de R$160 mil. Ainda de acordo com a Polícia Civil de Minas Gerais, já foram realizadas buscas na casa da investigada e apreendidos documentos e equipamentos eletrônicos. A Justiça também determinou o bloqueio de valores existentes em contas vinculadas à investigada. A organização do concurso se manifestou em uma rede social e afirmou que nada tem a ver com a situação e ninguém foi preso até o momento, Tatiana.
0: Tá bom. Vamos seguir acompanhando Marcelo Martins com informação em Belo Horizonte. Vamos para as principais notícias do dia.
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0: Quinta-feira, 13 de agosto de 2026. O Tribunal Superior Eleitoral informou que a filiação do candidato do PL à presidência da República, Flávio Bolsonaro, à omissão, foi feita por um representante do partido de Renan Santos. A informação, que aparece no site do TSE, mostra que o senador deixou o PL na quarta-feira e entrou na omissão na sequência. A campanha de Flávio vai pedir à Polícia Federal a abertura de um inquérito. O prazo para registrar as candidaturas vai até sábado. A Polícia Civil e o Ministério Público do Maranhão realizaram uma operação contra os núcleos operacional, financeiro e logístico do Comando Vermelho em municípios do estado. A investigação também identificou ramificações da facção em outras unidades da federação, como Pará e Mato Grosso. Até o momento, 15 investigados foram presos. As vendas do varejo subiram 0,5% em junho, na comparação com o mês anterior, de acordo com o IBGE. Em maio, o setor tinha registrado alta de 0,3%. No período pesquisado, metade das 8 atividades avaliadas apresentou elevação. No campo positivo, o destaque foi o grupo Outros Artigos de Uso Pessoal e Doméstico, com crescimento de 2,4%. Já livros, jornais, revistas e papelaria apresentou queda mais intensa, 9,9%. A petroquímica Braskem está em discussões avançadas para um pedido de recuperação extrajudicial. A solicitação pode ser protocolada ainda neste mês. A medida tem o objetivo de equacionar mais de 10 bilhões de dólares em dívidas nas operações do Brasil, nos Estados Unidos e na Europa, segundo agências de notícias Reuters. A companhia tem uma proteção obtida por medida cautelar em junho, que vai até o próximo dia 24. No horário de Brasília, 2h31.
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2: Agora são 2 horas e 33 minutos. Agora, olha esse caso. O Tribunal Regional do Trabalho em Minas Gerais reconheceu o caráter discriminatório da dispensa de uma técnica de enfermagem que trabalhava em um hospital de Januário, no norte de Minas, por entender que o desligamento ocorreu em razão de uma suposta vinculação política dela à oposição da administração municipal. A decisão reconheceu os danos morais, mas reduziu a indenização de 20 mil para 15 mil reais. Segundo o apurado no processo, a técnica de enfermagem foi dispensada sem justa causa após uma intervenção administrativa na instituição de saúde, depois de trabalhar quase 22 anos no hospital. Testemunhas ouvidas no processo relataram que, naquele período, diversos trabalhadores foram desligados por não apoiarem o então prefeito do município. Também afirmaram que a direção do hospital, indicada pelo chefe do executivo, teria promovido as demissões por motivação política. Conforme o TRT, uma das testemunhas declarou que em cidades pequenas é comum a dispensa de servidores considerados opositores do prefeito. Relatou ainda que, na época, não concordou com os desligamentos e que chegou a comunicar o fato ao Ministério Público. Ao examinar o caso, os desembargadores consideraram que a dispensa imotivada constitui direito do empregador, mas não pode ser exercida de forma discriminatória. Para a Justiça, a prova testemunhal revelou que a ruptura do contrato da técnica de enfermagem não ocorreu por mera conveniência administrativa, mas por motivos ideológicos. O conjunto de provas demonstrou que a trabalhadora foi dispensada no contexto de substituição da gestão do hospital por pessoas indicadas pelo prefeito e de afastamento de empregados considerados alinhados à oposição política local. A prefeitura recorreu da decisão e o processo foi enviado ao Tribunal Superior do Trabalho. E é por isso que na Constituição Federal garante o concurso público para empregos públicos, para empresas públicas, para secretarias, para o Estado, para o Legislativo, para o Executivo, para o Judiciário, para que o servidor público não fique sujeito ao chefe do Executivo da vez. O concurso público, ele é fundamental para isso. Existem projetos tramitando na Câmara e no Senado de reforma administrativa que propõem o fim do concurso público. E aí, o chefe da vez vai dizer: o meu amigo, o meu parente, o meu afiliado político, meu companheiro político vai entrar, e a pessoa que tem uma competência, uma experiência de 22 anos sai porque não concorda comigo. Enfim, é por isso que o concurso é tão importante, a estabilidade no concurso é tão importante e está sendo desrespeitada continuamente.

0: Maria Cristina Fernandes, boa tarde.
1: Boa tarde, Tati. Fernando, boa tarde,
0: Boa
1: ouvintes.
0: tarde. Bom, a gente, Maria Cristina, hoje se debruça sobre a decisão que permitiu a quebra de sigilo da fonte do jornalista maranhense Luiz Pablo. O sigilo da fonte é algo resguardado pela Constituição, imprescindível para o trabalho do jornalismo profissional. Bom, feita essa ressalva, Maria Cristina, queria dá para entender com que motivação, quais foram as razões que motivaram essa quebra do ministro Alexandre de Moraes, ou ele simplesmente ignorou o preceito constitucional?
1: Bem, Tati, seria bom que a gente conhecesse as razões, mas não houve aí, o ministro quebrou a fonte do jornalista, mas a sua decisão permanece em sigilo. Todo o processo está trancado. E com isso, a gente não tem como saber o que o levou a fazer esse atropelo da Constituição, porque o artigo da Constituição, artigo 5º da Constituição, diz que o sigilo do jornalista está resguardado quando necessário ao exercício profissional. Existe esta última frase. Mas para a gente saber, para a gente conseguir concluir que esta exceção se aplica à decisão do ministro, fica difícil porque essa decisão poderia ter sido aberta e não foi. Aliás, até para a gente entender por que que ela está no Supremo Tribunal Federal. Está lá por conta do inquérito das fake news, que está aberto aí ad eterno, né, agora há quase 8 anos. E é por isso que o ministro Alexandre Moraes se tornou prevento, ou seja, quando o caso entrou no Supremo, ele logo foi dirigido a ele. O que a gente. O fato é que esta quebra de sigilo levou a pronunciamento de 7 entidades, desde a ABRAGE, que é a Associação Brasileira de Jornalismo Investigativo, até a Sociedade Interamericana de Imprensa, protestaram. E tem as circunstâncias que eu acho que seria interessante a gente conhecer também. Bem, sobre o fato, a grande preocupação é o precedente, né? Porque por mais que as circunstâncias mostrem aí uma situação muito complicada no Maranhão, na política maranhense em que esse jornalista esteve envolvido, mas é o agravante. Eu falei com a Thaís Gasparian, que é talvez a advogada mais experiente em liberdade de informação. Ela tem um instituto de proteção de jornalista, atua nesse ramo há mais de 30 anos. Ela disse: olha, esse instituto do sigilo da fonte, cada país interpreta de uma maneira. Nos Estados Unidos, por exemplo, não é completo. Quando a segurança nacional está em jogo, o sigilo não vale. A gente teve aquele caso dos Panama Papers, que quem revelou aquilo ali teve que sair do país. Agora, no Brasil, só se aplica. Só pode ser atropelado o sigilo quando o jornalista cometeu um crime, como, por exemplo, aceitar um suborno para publicar alguma coisa. Se isso não fica aprovado, a quebra de sigilo é uma afronta à liberdade de expressão. Então,
0: Nesse
1: para todos os
0: caso, há essa
1: efeitos.
0: suspeita, Maria Cristina?
1: Pois é, o que que acontece? E aí eu vou ter que voltar um pouco, porque o ministro do Supremo, Flávio Dino, elegeu-se governador do Maranhão em 14, e aí depois, 4 anos depois, ele tinha uma reeleição muito fácil, mas ele manteve o vice, que é o Carlos Brandão. E ele se comprometeu a manter, e ele ficou, apesar de serem perfis completamente distintos. E aí, quando ele deixou o governo, ao final dos 8 anos, para se candidatar ao Senado, em 22, e depois ele virou ministro da Justiça e depois ministro do Supremo. O Brandão assumiu. E aí, alguns meses depois de ele ter tomado posse, um sobrinho do governador do Maranhão, até hoje no cargo, estava presente numa cena de um assassinato. O sobrinho foi abrigado no Tribunal de Contas, que era o que lhe deu o foro privilegiado, foro no Superior Tribunal de Justiça, e o executor do assassinato foi preso. A família teve preocupação com o que aconteceria com ele na prisão, acabou entregando o celular do marido ao Ministério Público do Maranhão. O fato é que este celular conhecido, né, quebrado o sigilo dele, descobriu-se que o caso tinha que ser federalizado, foi levado, o executor foi levado para um presídio em Brasília, e o caso subiu para o Superior Tribunal de Justiça. Houve um apelo de habeas corpus e este apelo caiu no Supremo, com quem? Com o ministro Flávio Dino. Por sorteio, ele não viu suspeição na relatoria e aceitou. E aí, neste momento, porque são muitas histórias que se cruzam, vai entrar em cena nessa história um senador maranhense que o Brasil conheceu essa semana, que estava naquela piscina do Willer Tomás, daquele advogado que foi alvo de busca e apreensão, porque aparecem diálogos no inquérito do desvio do INSS entre este senador e um ministro do STJ, que era o relator do caso no STJ, e que envolvia uma mala de dinheiro. Isso apareceu no inquérito do INSS, mas o ministro André Mendonça compartilhou as provas com o ministro do Supremo. Isso ainda está em investigação, essa conexão dos dois fatos. O ministro, porque a suspeita é que este ministro do STJ pode ter recebido para dar uma abafa, não levar o julgamento adiante. O apelo que foi feito, né, pelo executor. O ministro Flávio Dino assumiu a relatoria do caso em outubro, e em novembro, este jornalista, o Luiz Pablo, publicou informações sobre o deslocamento do ministro, da família do ministro, com fotos e vídeos dos seus filhos menores de idade nas suas atividades, e numa toada de denúncia, que eram carros públicos. E depois o Supremo informou que há um termo de cooperação da corte com os tribunais de justiça nos estados de origem dos ministros, que permite essa cessão de veículos. E aí, os autos do processo do Dino receberam uma gravação de um ex-secretário do atual governador, em que ele ameaçava a família do executor, que está lá preso em Brasília, hoje está em prisão domiciliar. E este secretário teve busca e apreensão determinada por Dino. A partir desse áudio, foram apreendidas armas, e lá no processo do Alexandre de Moraes, descobriu-se, quebrando o sigilo do jornalista, que este secretário era a fonte de informações sobre os deslocamentos da família do Dino. Então, são duas histórias que se ligam. Identificou-se ainda uma movimentação de 100 mil reais, que não.
0: Não está
1: Relativo,
0: comprovado, né?
1: supostamente,
0: Ainda é
1: não está
0: suspeito, né?
1: comprovado que este depósito demonstrasse que era um suborno para o jornalista publicar contra o Dino, um crime que supostamente justificaria essa quebra de sigilo. Então, o que a gente tem na verdade, são três histórias que se cruzam, né? O inquérito das fake news, o INSS e este assassinato em São Luís, em 4 anos atrás. Então, como está tudo em sigilo, a gente não tem como saber se essas alegações do ministro são procedentes para essa quebra de sigilo. Tudo que a gente pode concluir até o momento é que um direito constitucional dos jornalistas foi atropelado, e até segunda ordem é, de fato, julgar a revelia da Constituição.
0: Maria Cristina Fernandes conosco diariamente em Tudo é Política. Muito obrigada por hoje, Maria Cristina. Um beijo. Até amanhã.
1: Um beijo, Tati Fernando. Boa tarde aos
2: Boa
1: ouvintes.
2: tarde. 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
5: O comércio varejista em Minas Gerais teve crescimento de 2% em junho em relação ao mês anterior. No mesmo período, o Brasil registrou avanço de 0,5%, de acordo com pesquisa mensal do IBGE. Em comparação com o mesmo mês do ano anterior, o volume de vendas do comércio varejista no estado avançou 2,3%, enquanto no Brasil houve aumento de 2,9%. No acumulado do ano, em relação ao mesmo período do ano anterior, Minas Gerais registrou resultado positivo de 1% no volume de vendas do comércio varejista, frente ao crescimento de 1,9% no Brasil. Em junho, duas das 8 atividades investigadas apresentaram recuos na comparação com o mesmo mês do ano anterior, em relação a junho do ano passado, sendo tecidos, vestuários e calçados, que tiveram queda de 8,5%, e combustíveis e lubrificantes, com queda de 2,6%, as atividades com maior influência negativa neste indicador. No comércio varejista ampliado, as atividades de veículos, motocicletas, partes e peças, com 21,4%, e atacado especializado em produtos alimentícios, bebidas e fumo, de 29%, seguem com avanços no volume de vendas comparativamente a junho de 2025, ambas assumindo destaque na influência positiva do indicador geral do comércio varejista ampliado. Moradores de Belo Horizonte que estão endividados e não conseguem arcar com os custos mínimos da rotina financeira vão poder participar do programa de atendimento ao superendividado do PROCON da capital para receber assistência especializada. Desde a criação, a iniciativa já atendeu mais de 250 pessoas. O atendimento começa com uma entrevista para analisar a situação financeira do consumidor, da renda, despesas e dívidas. A partir do diagnóstico, é elaborado um plano de reorganização financeira e, se possível, tentativas de negociação conjunta com os credores. Além da renegociação, o programa também trabalha a educação financeira, contribuindo para prevenir novos casos de endividamento e promover o consumo consciente. Entre as principais motivações para os endividamentos aparecerem, estão empréstimos, cartões de crédito consignados, empréstimos pessoais, dívidas de cartão de crédito, cheque especial, desemprego e problemas de saúde. O serviço está disponível de segunda a sexta-feira, das 8 da manhã às 5 da tarde, mediante agendamento online. O serviço é prestado no Núcleo Integrado de Atendimento ao Consumidor, que fica na Rua Gonçalves Dias, número 2051, no bairro de Lourdes, na região centro-sul da capital.

0: Com a gente agora, Marcelo Nino, diretamente de Pequim, na China. Oi, Marcelo, bem-vindo mais uma vez, tudo bem?
1: Tudo bem, Fernando, e você?
0: Tudo bem. Tempo e temperatura em Pequim, vamos lá.
1: Estamos mais ou menos com 30 graus aqui à sombra, pleno verão, Fernando.
0: Legal. Nino, hoje a gente vai falar sobre energia, sobre petróleo, porque a guerra no Irã aumentou o poder da China no cenário global em várias formas, e uma delas é muito surpreendente, chama muita atenção, porque o país ganhou poder sobre o preço mundial do petróleo. Conta pra gente, como é que isso aconteceu? De que forma?
1: Pois é, Fernando, a gente já conversou sobre isso aqui, né? Desde o início dos ataques dos Estados Unidos e de Israel ao Irã, em fevereiro, existe um certo consenso entre os analistas de que, se de um lado os americanos são os principais perdedores, né? De outro, a China está entre os que saíram ganhando com esse conflito. E não só em termos de prestígio, né? Como, digamos, a potência confiável, mas também no setor econômico, porque aumentou o valor da indústria de energia renovável em que a China é líder global. E um efeito inesperado dessa guerra, justamente, e talvez também pode-se dizer indesejado para quem começou, né, que foram os Estados Unidos, é ter consolidado a China como uma espécie de fiel da balança no mercado global de petróleo, com controle sobre os preços do barril. E como é que é isso? Por que que isso aconteceu? Entre fevereiro e junho, a China reduziu pela metade o volume de petróleo que compra do mercado externo. Então, como a China é o maior importador de petróleo do mundo, isso ajudou a reduzir a demanda e, consequentemente, evitou uma disparada no preço do barril. No início da guerra, havia um temor de que o preço do barril de petróleo chegasse a 150 dólares, que é um patamar inédito, né? Só chegou perto disso na crise econômica global de 2008, ou mais até, devido ao fechamento do Estreito de Hormuz, né, por onde passa, por onde se movimenta 1/5 do petróleo mundial. Mas os preços do petróleo nunca passaram, ficaram ali no patamar dos 100 dólares. Isso, em grande parte, graças à queda na importação, da China. Claro, houve outros fatores também, foram, encontradas rotas alternativas pelos produtores do Oriente Médio, teve também uma liberação de petróleo de reservas de emergência de países como Estados Unidos e Japão, mas o fator principal foi a intervenção, foi a ação da China. Antes da guerra, para se ter uma ideia, a China importava mais petróleo que a Europa inteira e teve uma redução significativa nesses últimos meses. E por que que ela conseguiu ter essa capacidade de contenção sem afetar a sua economia, Fernando? Primeiro, como a gente já conversou aqui também, a China se preparou para um momento de crise como esse. Acumulou uma reserva gigantesca de petróleo. Também, há anos, o país vem se afastando, da dependência dos combustíveis fósseis, né? Tem investimento muito grande em energias renováveis, como solar, eólica e nuclear. E esse investimento agora está se mostrando, vantajoso, e não só do ponto de vista econômico, mas geopolítico, né? Porque deu à China esse poder, um poder que costumava ser, e costuma ser, né, ainda, mas ainda principalmente dos produtores de petróleo, né, da OPEP. E Fernando, só para concluir, não deixa de ser uma ironia, né, porque no início da guerra dizia-se que um dos objetivos dos Estados Unidos atacar o Irã era enfraquecer justamente a China, porque o Irã é um fornecedor importante, de petróleo, também um aliado político da China importante no Oriente Médio. Pois bem, não só o regime iraniano não caiu, como a China ficou mais poderosa em áreas, inesperadas. Foi um cálculo tremendamente equivocado que provavelmente o presidente dos Estados Unidos, Donald Trump, nunca vai admitir.
0: Agora, Marcelo, qual que é o interesse da China em segurar o preço do petróleo? Por que faz isso?
1: Fernando, é uma pergunta que, como é difícil saber exatamente como a China opera, é uma pergunta que não tem uma resposta clara e tem realmente intrigado os analistas. Afinal, pensando, vamos pensar, do ponto de vista da rivalidade geopolítica, talvez fosse até do interesse da China deixar rolar uma crise energética global, que iria causar ainda mais danos, na reputação dos Estados Unidos, né, que iria ser acusado de ser o principal, causador dessa crise. Talvez também até prejudicar o seu grande rival aqui na Ásia, que é o Japão, e o Japão é totalmente dependente de petróleo importado. Mas tem outros interesses que provavelmente superam, da rivalidade imediata. Primeiro, uma crise energética poderia causar uma recessão global, isso não interessa à China. A economia da China depende muito de comércio exterior e não interessaria que houvesse uma recessão global. Segundo, essa queda na importação do petróleo já é uma meta antiga da China, já é uma meta que eles já incluíram em planos que eles elaboram há anos, né? A China investiu pesado na indústria de energias renováveis, se tornou o maior produtor de veículos elétricos, por exemplo, painéis solares, etc. Não só por uma preocupação ambiental, que também existe, mas principalmente para reduzir a dependência de fornecedores externos, né, aumentar a sua segurança energética. Então, no final das contas, se a China ganhou poder com a guerra, porque se preparou para uma emergência como essa, e depois de anos sob pressão dos Estados Unidos, também tem aqui um elemento, né, histórico de traumas, de intervenções externas, então. Tem um mantra aqui que é permanente, que é de autossuficiência, de reduzir dependência externa. Agora, claro que fazendo um balanço geral dessa situação toda, né, uma análise geral para concluir, o papel que a China tem tido nos mercados de petróleo, essa capacidade de estabilizar os preços, é um reflexo, né, mais um reflexo da sua ascensão como potência econômica, né? Quanto mais a China cresce como potência econômica, mais poder ela tem de ditar os termos da economia global. Sempre ouviu dizer no mercado de petróleo que o controle de preços era exercido pelos produtores, né? E o controle de preços é exercido pela oferta,

0: contrato sem licitação para comprar, veja só, 10 aviões. 10 aviões usados de uma empresa da Virgínia. E esse é um preço altíssimo, segundo a reportagem, mas o departamento alegou o seguinte, ó, não tenho tempo, é algo urgente, porque eu quero usar esses aviões para deportação de imigrantes indocumentados. Desde então, veja só, a compra foi feita em novembro de 2025, a frota está praticamente parada, segundo o jornal americano. 3 das aeronaves são jatos executivos de luxo, esses 3 têm algum uso ainda. Os outros são 7 Boeing 737, são mais antigos, que ficaram parados no aeroporto da Louisiana. Cadê a urgência nisso, então? Outro detalhe importante, a empresa que ganhou essa boquinha se chama Daedalus Aviation Corporation, cujo presidente do conselho doou $10 mil para o comitê político que apoiava a ex-secretária de Segurança Interna, Kristi Noem. Noem foi demitida em março. No lugar dela, assumiu Marquinhos Mullin. E os contratos obtidos pelo jornal mostram que o valor do contrato aumentou 303 milhões no dia em que Mullin assumiu. E aqui vale uma explicação sobre a mudança na política de deportação dos Estados Unidos. Antes, eles estavam investindo em armazéns para manter pessoas presas por algum tempo. Agora, se os aviões realmente forem usados, o foco é a deportação cada vez mais rápida. Um exemplo disso é que 7 armazéns que o departamento comprou agora estão sendo leiloados ou vendidos. Enquanto isso, 10 aviões que foram comprados por quase $500 milhões estão lá parados. 3 horas.
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0: Quinta-feira, 13 de agosto de 2026. O Tribunal Superior Eleitoral remarcou para a próxima terça-feira reunião em que os ministros vão debater as regras para o uso de deepfake na campanha eleitoral. O caso veio à tona depois de o candidato ao Planalto, Flávio Bolsonaro, usar, em uma convenção do PL, um vídeo do pai, o ex-presidente Jair Bolsonaro, produzido com inteligência artificial. O encontro estava agendado para hoje. A Câmara dos Deputados aprovou em votação simbólica um projeto que autoriza o porte de armas de fogo para oficiais de justiça. A proposta estabelece que os profissionais poderão portar armas para defesa pessoal e que a autorização deverá constar na carteira funcional. O texto segue agora para o Senado. As inscrições para a corrida de São Silvestre deste ano serão abertas em setembro. A prova deve reunir 55 mil atletas. O número é o mesmo verificado em 2025, quando houve um recorde de inscritos em razão das comemorações da 100ª edição da corrida de rua. A São Silvestre ocorre no último dia do ano na cidade de São Paulo. O risco do El Niño atingir intensidade muito forte entre outubro e dezembro subiu de 81% para 90%. Os dados são do boletim da Administração Oceânica e Atmosférica dos Estados Unidos. O fenômeno é caracterizado pelo aquecimento igual ou maior que 0,5 grau das águas do Oceano Pacífico Equatorial. O El Niño ocorre em intervalos irregulares, que variam de 2 a 7 anos, com duração média de 9 a 12 meses. O acontecimento gera impacto direto no aumento da temperatura global. No horário de Brasília, 3 e 2.
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0: Segunda hora do estúdio CBN desta quinta-feira, 13 de agosto de 2026.
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0: Oi, Zé, boa tarde.
2: Oi, Tati, boa tarde. Boa tarde, Fernando.
3: Boa tarde.
2: Boa tarde, os ouvintes.
0: O Zé hoje fala sobre Foto no Privado, título do livro do francês Simon Chevrier.
2: Uhum.
0: Meu francês está afiadíssimo hoje, vencedor do prêmio Goncourt de primeiro romance, certo?
2: Excepcional, tô chamada.
0: Conta tudo.
2: Altíssimo nível essa chamada em francês que você fez, né? Tati, essa aqui é para quem gosta, os fãs aqui no Brasil, do Édouard Louis.
0: Opa, não são, poucos, né?
2: Não, não são poucos. Édouard Louis, acho que cresceu muito nos últimos anos, os livros dele têm circulado muito por aqui, a vinda dele para a Flip ajudou muito também. Eu acho que o Chevrier vai agradar a esses leitores. Eu acho que ele, embora a questão autobiográfica do Eduardo seja a grande característica do Édouard Louis, o Chevrier pega essa questão da autoficção ou do caráter autobiográfico da obra dele e expande para uma investigação artística, né, sobre uma imagem, sobre uma fotografia. Então acho que tem alguns aspectos assim que acabam ampliando mais essa discussão em relação à obra dele. Bom, ele estreou com tudo, né? Ele estreou ganhando esse prêmio, que é o prêmio mais importante da literatura francesa, que é o Goncourt, e o Goncourt do primeiro romance. Então o romance de estreia dele foi premiado, já assim, já virou, tá totalmente no radar ali da imprensa e dos leitores franceses, né? Essa é uma história de um rapaz, é um jovem homem gay, né, que vive em Toulouse. É muito um romance de formação emocional, acho que talvez seja a principal característica. É alguém que se desencanta da universidade, não encontra um lugar assim em termos de carreira, acaba vagando assim por empregos de baixa qualificação. Enquanto isso, vive uma vida emocional muito feita assim, de encontros fortuitos, toda essa cultura digital, né, dos apps de encontro, e também acaba, a partir de um dado momento, trabalhando como um garoto de programa. O Chevrier vai contar essa história por fragmentos, acho que ele monta isso de uma forma muito, muito hábil, assim. Então a história é muito dinâmica. É um livro curto, eu li ele realmente numa sentada, assim, acho que uma leitura contínua de umas 2 horas, você invade, mergulha no livro, e é um livro muito, muito bem escrito, assim, nesse ponto. Acho que a grande virada dele, acho que é onde o livro realmente vai ganhar tração e vai assim, chamar muita atenção do leitor, é a partir do momento que esse narrador começa, se interessa por uma foto que ele vê numa casa de um amigo. É uma foto famosa de um fotógrafo muito importante nos Estados Unidos nos anos 70 e 80, que é o Peter Rujar. Por coincidência, o Rujar hoje é um fotógrafo que está sendo hiper resgatado. Tem um filme do ano passado, do Ira Sachs, que é um diretor nova-iorquino, com a Rebecca Hall e o Ben Whishaw, que também falando da obra dele. Então ele é um fotógrafo que parece que muita gente está tentando resgatar a obra dele.
0: Como ele chama, ele é Zé? Fotógrafo.
2: O fotógrafo é o Peter Rujar, H-U-J-A-R.
3: Tá, tem a ver com a capa, não?
2: Tem, a capa, a foto dele.
3: Então tá bom, yes. Nós vimos aqui, a capa
0: chamou
3: muita
0: atenção. A gente
3: estava
0: tentando desvendar isso na hora que você começou a falar do fotógrafo.
2: Essa é a foto que o narrador fica obcecado por ela.
3: Ouvintes, e aí vamos ter que correr, não vou descrevê-la aqui não. Não.
2: Ele é da geração do Robert Mapplethorpe, né? Uma geração importante daqueles caras que retrataram ali uma cena nova-iorquina daquela época. E o narrador do livro fica obcecado pelo modelo dessa foto que vocês estão vendo aí, que vocês procuraram e acharam. E aí mergulha ali também numa investigação sobre essa imagem, né? E isso é muito interessante, assim, porque realmente o Rujar, além de ter sido esse personagem importante da cena nova-iorquina e ser um fotógrafo que hoje é muito estudado, que gera muito interesse, ele é uma das vítimas da AIDS, e uma coisa que vai acontecer no romance é o momento que explode a Covid, né? Então vão ser duas grandes epidemias que, de certo modo, ele vai tratar em paralelo, né, nessa narrativa no presente da história do narrador que vai vendo o mundo se fechar. Tem também a história do pai dele, que é um pai doente terminal e que nessa época da Covid ele não vai ter mais como contatá-lo, né, como está presente com ele. E ao mesmo tempo, nesse resgate da obra do Rujar, vai mergulhar na toda aquela epidemia da AIDS nos anos 80, né? Então acho que é um livro que trabalha muito sobre essa questão do luto, de certa forma, de algumas obsessões pessoais que a gente carrega, dos caminhos que a gente acaba encontrando assim para canalizar suas obsessões, muito sobre essas relações mediadas, né, pela tecnologia no mundo contemporâneo, mas acima de tudo acho que é um grande romance de formação emocional, assim, acho, de amadurecimento, de lidar mesmo com o crescimento individual, assim, nesse começo de vida adulta, né?
3: Zé, eu não sei se você falou no começo, eu estava lendo outras coisas aqui sobre ele, mas me chamou a atenção. O Chevrier tem 34 anos, o autor.
2: Pois é, ele é super novo, né?
3: Novíssimo.
2: Não, e agora, realmente, com o prêmio, ele vira. O impacto do Goncourt numa carreira na França é um
3: Ah,
2: negócio
3: imagino.
2: impressionante, né? Então,
0: Mas olha
2: vira assim.
0: só, o Luiz também não é. O Luiz tem 33.
2: Sim, não, são todos muito jovens
0: É.
2: mesmo. A questão do autobiográfico, acho que foi um caminho também desses autores, né, de começar a circular também, né? A experiência de vida ficcionalizada por esses autores abriu um caminho assim até para um leitor conhecer um pouco melhor essa geração, ou no caso deles, gerações de homens gays. No caso do Louis, a questão social também tem um ponto muito forte, né? Mas também acho que tem um certo desalento nessa geração, né? Do ponto de vista profissional, de lugar no mundo, assim, principalmente na Europa, acho que essa discussão é muito forte, assim, por todas as questões que a gente vê, né, uma crise no emprego, crise climática, crise da política, tem muitas crises permeando a vida contemporânea, acho que atinge muito esses narradores desses livros, né?
0: Nossa, fiquei super curiosa mesmo. Muito legal. Zé, faz aquele resumo para facilitar a vida do nosso ouvinte, por favor.
2: Então, falei hoje aqui no Clube do Livro de Foto no Privado, do Simon Chevrier, autor francês. Está saindo no Brasil pela Herculano, editora excelente, trabalho gráfico maravilhoso, tradução do Alexandre Rabelo.
0: Muito legal. Zé Godoy está com a gente toda quinta-feira no nosso Clube do Livro aqui no Estúdio CBN. Valeu, Zé. Beijo para você. Até a semana que vem.
2: Beijo, até semana que vem.
3: Valeu,
2: Valeu.
3: Zé. 3h11, vamos a Brasília e a participação de João Rosa. Oi, João, boa tarde.
4: Oi, Fernando. Boa tarde para você. Boa tarde, Tati, a todos que estão nos acompanhando aqui na CBN. O presidente do Supremo Tribunal Federal, ministro Edson Fachin, prestou solidariedade ao ministro Flávio Dino e afirmou que reconhece que o colega e a família dele têm sido alvo de ameaças. Fachin disse que os fatos precisam ser investigados e que o Supremo vai colaborar para identificar e responsabilizar quem tiver cometido algum crime. A declaração foi feita durante a abertura da sessão do STF de hoje. Vamos ouvir um trecho.
5: A presidência do Supremo Tribunal Federal, em nome deste tribunal, manifesta solidariedade ao ministro Flávio Dino e reconhece que ameaças à segurança física dos ministros e familiares devem ser apuradas com rigor. A Secretaria de Polícia Judicial do Supremo Tribunal Federal colaborará com as autoridades públicas para a plena elucidação dos fatos.
4: Fernando, na sequência, Fachin também defendeu a liberdade de imprensa e o direito dos jornalistas ao sigilo da fonte. O presidente do Supremo afirmou que a corte reafirma o compromisso com a Constituição e com as liberdades fundamentais. Vamos ouvir também esse trecho.
5: A apuração de eventuais ilícitos deve dirigir-se, e certamente vai dirigir-se, à conduta que constitua objeto da investigação, jamais à atividade jornalística legítima exercida no cumprimento de sua função constitucional.
4: Fernando, é importante a gente contextualizar, porque as declarações ocorrem após críticas a uma decisão do ministro Alexandre de Moraes que autorizou uma operação de busca e apreensão contra o ex-secretário do governo do Maranhão, Raimundo Cutrim. Cutrim é apontado como uma das fontes de informações usadas pelo jornalista Luiz Pablo Almeida em uma reportagem sobre o uso de carros oficiais pela família do ministro Flávio Dino. A reportagem questionava o uso de um veículo do Tribunal de Justiça do Maranhão por Dino e seus familiares. Em nota conjunta, as associações de imprensa manifestaram profunda preocupação com o cumprimento do mandado de busca e apreensão, e as entidades também afirmaram que a medida levanta preocupações sobre a proteção do sigilo da fonte e a liberdade de imprensa. Eu volto com vocês.
3: Tá certo, obrigado. Essa informação de João Rosa em Brasília e o ministro do STF, Edson Fachin, prestando uma solidariedade ao ministro Flávio Dino, nesse caso envolvendo o jornalista. 13h14, o intervalo com o noticiário da sua região.
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9: 3 horas e 16 minutos, de volta com o noticiário em Belo Horizonte. A gente aciona a reportagem da CBN com João Vitor Rangel.
10: Um leilão de veículos online será realizado nesta quarta-feira, dia 19, pela Polícia Federal. O certame vai ocorrer na modalidade permuta, a partir das 9 horas da manhã, através do site do leiloeiro público. O pagamento pelos lotes deve ser feito obrigatoriamente através do fornecimento dos bens para cada veículo, conforme as condições e a relação de itens do edital. A visitação dos veículos pode ser realizada nos dias 17 e 18 de agosto, das 9 horas da manhã ao meio-dia e das 2 às 5 horas da tarde no pátio da Superintendência Regional da Polícia Federal em Belo Horizonte. O pátio está localizado na rua Josafá Belo, número 265, bairro Cidade Jardim. 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
9: Termina nesta sexta-feira o prazo para inscrições presenciais no mutirão do Passe Livre Estudantil 2026 em Belo Horizonte. 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
1: E a gente volta a falar sobre a situação na Colômbia, o terremoto que atingiu parte do país na segunda-feira. O Lucas Taveira, em São Paulo, tem aqui mais informações. Lucas?
2: Fernando, subiu para 273 o número de mortos pelo terremoto de magnitude 7,4 que atingiu a Colômbia nesta segunda-feira, como você disse. O novo balanço foi divulgado pela Unidade de Gestão de Desastres da Colômbia nesta quinta-feira. O número de desaparecidos caiu para 377 pessoas e o de feridos para 3.824. Mais de 53 mil pessoas foram afetadas pelo desastre. As esperanças de encontrar mais sobreviventes do forte terremoto que aconteceu no início desta semana diminuíram nesta quinta-feira, viu, à medida que as equipes de resgate restringiam as buscas. Em Cali, a terceira maior cidade do país, as equipes desviaram a atenção dos esforços de busca e resgate para remoção de escombros na maioria dos locais. As primeiras 72 horas depois de um terremoto são consideradas decisivas. Depois desse período, as chances de encontrar pessoas com vida sob os escombros caem de forma significativa. Nesta quarta-feira, o presidente da Colômbia, Abelardo de la Espriella, anunciou que os trabalhos de busca continuarão. Segundo ele, o impacto do desastre é enorme e exige uma forte resposta do governo. Em Cali, uma das regiões mais afetadas, máquinas pesadas ajudam na retirada de entulhos e na abertura de espaços entre estruturas destruídas. Mesmo com a redução das chances de sobrevivência, as buscas continuam com cães farejadores e equipes especializadas. Casos de pessoas encontradas com vida ainda mantêm a esperança das famílias, como uma paciente internada que permaneceu 3 dias presa nos escombros de um hospital destruído. A mobilização internacional também aumentou. Cali recebeu as primeiras 50 toneladas de ajuda humanitária enviadas por El Salvador. O Peru mandou outras 8 toneladas de mantimentos. Já o Brasil também anunciou o envio de ajuda humanitária. A Espanha também iniciou o envio de um primeiro pacote de 1 milhão de euros em ajuda emergencial, depois de confirmar a morte de um cidadão com dupla nacionalidade. Outros 12 espanhóis continuam desaparecidos. O governo colombiano decretou estado de emergência econômica para acelerar o envio de recursos à reconstrução do país. A prioridade é recuperar estradas, aeroportos, escolas e unidades de saúde atingidas pelo terremoto. Fernando?
1: Obrigado. Essa informação de Lucas Taveira em São Paulo. Na última edição do Mundo em Meia Hora, que está disponível para você em podcast, no Spotify, qualquer tocador ou no site da CBN, eu fiz uma entrevista com Érica Cepeda. Ela é uma argentina, mora em Cali há 6 anos e relatou para a gente como era a situação lá. E naquele momento ela dizia o seguinte: não tem ninguém de fora aqui, só os colombianos estão pegando entulho por entulho com as mãos, porque a ajuda internacional não havia chegado ainda. Lucas falou que agora realmente está chegando. Ela, que vive num prédio de 5 andares, mora no quarto, tremeu muito durante o terremoto, todos tiveram que sair, não chegou a ruir, não chegou a cair. Só que ela está fora de casa porque está abalada a estrutura, ela estava esperando alguém ir até lá para falar assim: pode ou não pode entrar para pegar as coisas. Bom, simplesmente estava lá, estava na casa da sogra. Então ela relata muito bem o que estava acontecendo por lá. Está na última edição do Mundo em Meia Hora. Vamos agora a Belo Horizonte com Ana Nunes. Oi, Ana, boa tarde.
3: Oi, Fernando. Boa tarde para você, boa tarde para o ouvinte. O segundo tribunal do júri da comarca aqui de Belo Horizonte condenou a 67 anos de prisão um integrante da torcida Mafé Azul, que participou de uma emboscada contra um ônibus de torcedores do Atlético em Belo Horizonte, deixando um morto e 9 feridos. O réu, Samuel Paixão de Souza, foi considerado culpado pelos crimes de homicídio consumado e 6 tentativas de homicídio. O conselho de sentença foi formado por 5 homens e 2 mulheres. O veredito foi definido nessa quarta-feira durante o julgamento, que durou mais de 12 horas. O réu, que respondia em liberdade, não compareceu ao júri e, por isso, teve a ordem de prisão decretada pela justiça após a condenação. Ele agora, portanto, é considerado foragido. Conforme o promotor de justiça do Tribunal do Júri, aqui de Belo Horizonte, Rodrigo Ladeira, a decisão foi justa e deve servir de exemplo para evitar novos conflitos entre as torcidas de futebol aqui de Minas Gerais.
4: A Sociedade de Belo Horizonte, analisando as provas do processo de forma muito sóbria e justa, condenou o último réu que ainda não havia sido submetido a julgamento. Teremos, dentro de poucas semanas, mais um Atlético e Cruzeiro, e a esperança é que isso sirva como desestímulo ou pelo menos uma reflexão, notadamente pela liderança dessas torcidas organizadas, para que não mais estimulem ou mesmo protagonizem esses atos de extrema violência.
3: Pois é, Fernando, segundo a denúncia criminal, o ataque aconteceu em novembro de 2021, quando integrantes da torcida do Cruzeiro cercaram um ônibus que transportava atleticanos e usaram coquetel molotov, bombas, pedras, barras de ferro e pedaços de madeira para atacar os rivais. O torcedor do Atlético, Matheus de Freitas Ferreira, de 20 anos, ficou gravemente ferido e morreu 2 dias depois em um hospital. Outras 9 pessoas também ficaram feridas nesse ataque. O julgamento dessa quarta foi desmembrado de um outro processo realizado em julho deste ano, também contra réus nesse mesmo caso. Na ocasião, outros 3 integrantes da organizada do Cruzeiro foram julgados e condenados pela participação nessa mesma emboscada. Eu volto com você.
1: Obrigado, Ana Nunes, com informações em Belo Horizonte. Vamos falar o seguinte.
5: Vamos.
1: Eu contei aqui no noticiário local em São Paulo sobre a dificuldade de pagar ônibus com cartão de débito. O que acontece? Eu recentemente fiz uma viagem a Londres e achei uma baita facilidade, porque onde você vai, qualquer transporte público lá, você paga o seu débito. No metrô, por exemplo, quando você entra, ele vai lá e fala assim, ó, o sistema de metrô e trens de Londres está verificando o seu cartão. Aí você anda a cidade inteira, tal. E lá tem preços diferentes, tarifas diferentes, para horário de pico, para linhas diferentes.
5: Região da cidade.
1: E exatamente. Quanto mais periférico, mais barato. Mais central, mais caro. No final do dia, ele faz um apanhado de tudo que você fez na cidade. Vai lá e cobra. Se você anda muito...
5: Com o seu cartão.
1: Exatamente. Paga, cai no meu cartão.
5: Tá.
1: O ônibus entrou, passou o débito, entrou, tal, tá tranquilo. E em São Paulo, é uma grande dificuldade. Hoje existem 12 linhas e alguns terminais que aceitam cartão de débito.
5: Mas, enfim, até a gente descobrir, né, se é a linha que eu
1: pego. É uma loteria. E aí falei isso aqui no local, vários ouvintes estão mandando. Inclusive, assim, já tem participação de gente de Maceió. O Léo Moraes fala, Maceió aceita tanto crédito e débito. Eu perguntei, no ônibus? Ele, sim, no ônibus. Tem mais participação de... Eu quero saber da sua cidade. Se o ônibus na cidade onde você está aceita débito. Se é fácil. Porque em São Paulo você tem que ter bilhete único. Você carrega seu bilhete único. Você tem que ir até um pórtico, assim, como se fosse um sistema para validar, para depois usar. Eu perdi o meu recentemente. Aí não consegui. Fui tentar pegar um ônibus. Não tinha dinheiro. Aí estava sem cartão.
5: Foi a pé.
1: Foi a pé, porque não tinha como pagar. Quem é que anda com dinheiro hoje na carteira,
5: então,
1: gente?
5: E tem muitos ouvintes escrevendo para cá dizendo da mesma dificuldade, é, né? É, da linha que... Ah, minha linha tem. Ah, legal, a linha que você pega todo dia, mas é uma de 12 numa cidade desse tamanho.
1: Paulo, exatamente.
5: Tem gente da Grande São Paulo dizendo, ah, aqui pode, né, nos municípios da Grande São Paulo. Aqui eu consigo pagar com meu cartão de débito. E você aí, na sua cidade, como é que funciona o transporte público? Você pode passar na catraca o seu cartão de débito e seguir sua viagem?
1: Por exemplo, aqui tem a participação de um ouvinte que fala que tirou uma foto de Ribeirão Pires, que é uma cidade na Grande São Paulo, que lá tem um comunicado importante, encerramento do pagamento em dinheiro. Lá vai acabar. Visando segurança coletiva, com implementação do ônibus seguro na cidade, a partir de 1º de setembro de 2026, não será mais aceito pagamento em dinheiro. Aí você baixa o aplicativo gratuitamente, faz o cadastro, faz o crédito, coloca ali o dinheiro, é o aplicativo BusPay, entra e paga. Olha que legal.
5: Mas não aceitar dinheiro eu acho ruim.
1: Acha ruim.
5: Ah, eu acho ruim. Tem que aceitar, pô. Dinheiro é dinheiro. É a moeda que se usa.
1: Pode ser, pode ser. É, outra coisa, participação aqui. É, o Walter... olha só essa do Walter. A esposa dele, a Márcia, presenciou uma seguinte situação. O passageiro tinha só cartão de débito no bolso, não era aceito. Olha o que ele fez. Ele passou um Pix pro cobrador... que passou o seu próprio bilhete. Ele terceirizou o pagamento para poder usar. Olha que facilidade!
5: Nossa, essa moda pega.
1: Olha assim, Sil já entrou no ônibus onde o cobrador não tinha... Ah, não, ninguém tem troco, gente. Não tem troco. Você vai com cinquentão no ônibus, o cara vai falar assim, desce pela frente. E ela conta assim, ó. Em várias situações, quando fui passar a catraca e aí tinha deixado o bilhete em casa, tava assim, em todos esses momentos o cobrador disse que eu poderia descer pela frente porque ele não tinha troco. Nunca me impediram de prosseguir, os cobradores muito educados e solícitos. Porque o que eles vão fazer?
5: Exato.
1: Então lá, eu só tô aqui, eu cheguei, o meu caixa não tem uma moedinha. O cara chega lá com um cinquentão, não passa.
5: Janaína falou que não precisa nem ser cinquentão. Se for cedo demais, 20 já não tem. Troco pra 20 já não rola.
1: Em Brasília... Tem aqui, ó,
5: em
1: Simone.
5: Brasília, 3,29.
1: Aqui não aceitam mais dinheiro. Pagamento só débito, crédito e bilhete único. Em Ponta Grossa, Paraná, só aceita cartão, dinheiro, não mais. Não tem cobrador mais.
5: Eita.
1: Cobrador sabe que é legal também, gente? É quando ele ajuda quem precisa.
5: Isso.
1: Um cadeirante, uma pessoa com dificuldade de mobilidade, eles dão uma baita força.
5: Sim. Além de nos localizar também numa cidade desse tamanho, e eu digo, é no próximo que eu tenho que descer?
1: Ele
5: te ajuda a falar, não, é no seguinte, é daqui a dois. Ah, tá bom, obrigado. É, não, já foi. Aí realmente seria um pouco mais difícil. Eu ia ter que fazer igual o Fernando. Fazer o quê? Descer e ir a pé.
1: Mas aqui, ó. Vamos agora para Buenos Aires. A Mônica, uns 10 anos, estava em Buenos Aires, chovia muito.
5: Eu passei por isso.
1: Entraram no ônibus, descobriram que só aceitava moeda. Ah. Juntaram todas as moedas que tinham, não era suficiente. E aí o que aconteceu? Os passageiros do ônibus ajudaram o pessoal a pagar.
5: Gente. A Janaína pediu dinheiro de banco em banco do ônibus pra poder passar a roleta, tá?
1: Onde?
5: Em Buenos Aires.
1: Chique. Chique, em Buenos Aires. Não é isso, gente. Tudo isso surgiu da dificuldade de andar de ônibus.
5: Janaína falou que, além de tudo, ainda perdeu o ponto. Foi descer lá em Avejaneda. Eu tive problema em Buenos Aires. Eu não sei se foi a última ou penúltima vez. Já faz uns anos, mas você tinha que ter o bilhete. Você não podia ter o grana. Tinha que ter o bilhete.
1: Gledson, vamos agora para Vitória. Grande Vitória, no Espírito Santo. Somente aceita cartão do sistema de ônibus que é chamado GV Bus. Sem cobradores. E aqui os motoristas também embarcam e desembarcam cadeirantes. Ah, que legal.
5: Bom.
1: Então é isso, gente. São Paulo, a maior cidade da América Latina. 12 linhas aceitam débito, alguns terminais. E quem não tem, quem tem 50 não entra, não paga.
5: Aí é aquele famoso cinto, né?
1: Sinto muito.
5: Sinto muito. 3h32.
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0: Quinta-feira, 13 de agosto de 2026. O candidato à presidência da República pelo Missão, Renan Santos, chamou o senador Flávio Bolsonaro do PL de farsante. Ele afirmou ainda que a família do ex-presidente Jair Bolsonaro enganou o Brasil produtivo. A declaração foi dada durante um evento com empresários realizado em São Paulo. A Polícia Federal deflagrou a Operação Monte Sinai, que investiga suspeitas de fraudes em licitações, desvio de recursos públicos, lavagem de dinheiro, ocultação de patrimônio e crimes contra a ordem tributária no Maranhão. A investigação envolve emendas do deputado federal Josimar Maranhãozinho, do PL. O parlamentar, no entanto, não é alvo da operação. Segundo a PF, a investigação começou a partir de análises feitas pela Receita Federal e pela Controladoria Geral da União. Ao todo, foram cumpridos 9 mandados de busca e apreensão autorizados pelo Supremo Tribunal Federal. Um torcedor do Cruzeiro foi condenado a 67 anos de prisão pela participação numa emboscada contra um ônibus com torcedores do Atlético em Belo Horizonte. O ataque aconteceu em novembro de 2021. Uma pessoa morreu e 9 ficaram feridas. Segundo a justiça, o réu não compareceu ao julgamento e, diante da ausência, a juíza responsável pelo caso determinou a expedição de um mandado de prisão contra o homem. O chefe de uma unidade paramilitar iraniana afirmou que o Estreito de Hormuz está sob controle da gestão da República Islâmica. Ele deu a declaração um dia depois do presidente Donald Trump dizer que os Estados Unidos mantêm o domínio total da via marítima. O chefe da unidade paramilitar do Irã afirmou que o líder americano tenta minar a popularidade de Teerã no Oriente Médio. No horário de Brasília, 3h34.
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0: Ana, boa tarde.
1: Olá, boa
0: Boa
1: tarde.
0: tarde. Nayara Bertão, boa tarde.
1: Oi. Olá, tudo bom?
0: Tudo bem. Bom, hoje Ana e Nayara falam sobre investimento para aposentadoria além do INSS. A gente sempre fala que, quando vai falar de aposentadoria, expectativa de vida das pessoas está aumentando, sistema previdenciário pressionado pelo envelhecimento da população. E não só isso, né? Mais gente dependendo do benefício, menos gente contribuindo para esse cofre, de onde sai esse dinheiro. E o INSS fica cada vez mais irreal achar que vai dar conta de tudo, né? Que vai ser suficiente para manter o padrão de renda, o padrão de vida depois de parar de trabalhar. É com você, Nay, você começa, Nay?
1: Sim, Tati.
0: Essa é uma situação que a gente sempre traz aqui e que os governos vão ter que lidar com isso, né? Porque menos gente contribuindo, mais gente para receber. O benefício do INSS, ainda que você contribua com o teto, não é exatamente um valor que, para quem mora em grandes cidades do Brasil hoje, seja suficiente. Tem saída isso aí?
1: Pois é, saída até tem, né? Que a Ana vai trazer ali no detalhe, mas basicamente é conseguir guardar dinheiro e investir para o longo prazo. Mas eu, por exemplo, estou com 38 anos, pelo menos uns 25 aí, eu queria menos, né? Mas pelo menos uns 25 aí ainda trabalhando arduamente. Eu não sei o que que vai acontecer, né, em 25 anos, mas uma coisa eu sei, dificilmente eu só com a aposentadoria ali pública, que eu contribuo, eu vou conseguir viver. Então, realmente é uma situação em que todo mundo tem que pensar, principalmente, né, quem está aí na faixa de 30, 40 anos, ainda tem um tempo aí para também, né, juntar esse dinheiro, mas acho que aí trazendo um pouco aqui de dados, né, a gente já está vendo, por exemplo, um movimento que é positivo e negativo, eu já explico por quê, mas de investimentos cada vez menores em previdência privada. Então, os dados, por exemplo, da Federação Nacional de Previdência Privada e Vida, que é a FENAPREV, dados recentes que saíram no, na última semana, mostram que há já um saldo menor esse ano, nesses primeiros meses, aí 6 meses de 2026, menores do que no ano passado, no mesmo período. E aí, considerando planos de previdência PGBL e VGBL, que são os mais clássicos, digamos assim, né? E o saldo total também das aplicações do estoque, né, nesse tipo de investimento também vem diminuindo. E aí, o que os especialistas olham para isso e conseguem entender os sinais, né? Um primeiro sinal muito claro é as pessoas estão com menos dinheiro disponível para conseguir guardar e investir. Seja porque, né, a gente vem falando aqui, aumento das despesas, dívidas, né, a renda cada vez mais comprometida com pagamento de empréstimos e outras tantas coisas que vêm surgindo. Mas também tem bastante gente, e aí é o lado positivo que eles estão vendo, diversificando os investimentos. Em vez de só colocar nessa previdência tradicional ali, que é o fundo de previdência PGBL e VGBL, procurando outras alternativas aí também de longo prazo, né? Também com esse olhar da aposentadoria, mas em, por exemplo, títulos de renda fixa, né, que são ou títulos públicos ou títulos bancários, de crédito corporativo, que tem ali essa característica de longo prazo também. Então, acho que esse é o lado positivo, digamos assim, desses números da FENAPREV. Mas, de fato, né, tem muitos brasileiros que não estão conseguindo. E aí, até numa matéria do Valor Investe, eles citam, por exemplo, o crescimento do interesse dos títulos do Tesouro Renda Mais, que é recente. Coisas de 2, 3 anos que a gente tem esse título do Tesouro, que funciona justamente como ali nesse esquema de previdência, que é você acumula ao longo dos anos um dinheiro, né, e numa data escolhida você passa a receber uma renda mensal por 20 anos, 240 meses. Então, também essa opção, por exemplo, tem crescido. Então, o lado positivo Não necessariamente, né? Tá todo mundo deixando de pensar no longo prazo. Acho que sim, tem uma parcela ali das pessoas que estão com dificuldade, mas tem uma outra parcela que, além desses fundos tradicionais, está olhando outros produtos que começam a surgir no mercado. E aí, por fim, acho que vale citar aqui, teve também uma mudança no imposto sobre operações financeiras, que é o IOF, que ele passou a incidir sobre os aportes do VGBL, que é um tipo de, né, de modalidade, e aí também muita gente se interessou, principalmente quem tem bastante dinheiro, por esse tipo de modalidade. Então, também ajuda a explicar. Ou seja, está tendo movimentações positivas e negativas aí quando a gente fala de previdência privada.
2: Ana, vamos lá então falar sobre opções que algumas pessoas podem ter hoje de investimento de longo prazo, justamente o indicado para quem ainda tem, digamos assim, algum tempo até diminuir o ritmo de trabalho ou até deixar de trabalhar para viver, digamos assim, de renda, né?
0: O cardápio, Fernando, é bem farto. A gente tem aqueles instrumentos que foram pensados para isso, como a Nath citou, que são os produtos para a Previdência mesmo, mas hoje a gente tem muitas opções. Os próprios fundos de investimentos tradicionais têm assim uma variedade absurda, desde aqueles mais conservadores até mais arrojados, com diferentes modalidades. E a alíquota de imposto de renda desses produtos é mínima, é de 15%. Então, quando se pensa no longo prazo, pode ser uma opção. A gente tem esses planos que são as letrinhas lá, VGBL, PGBL, que foram pensadas para isso, e alguns têm vantagens interessantes. Abatimento da base de cálculo do imposto de renda, investimentos com mais de 10 anos têm uma alíquota ainda menor de imposto. Então, são produtos que foram desenhados e pensados para esse longo prazo. E o que que é esse longo prazo? Mais de 10 anos. Então, isso é um ponto importante. A gente tem também o próprio Tesouro Renda Mais, que, por incrível que pareça, né, ele é muito recente, é de 2023, e já tem ganhado aí a simpatia de muita gente. Então, está tendo uma aceitação boa, para você ter uma ideia, né, de julho de 2025 para junho, de 2026, quase foi um crescimento de quase 100% da procura por esse produto. E o Tesouro, ele tem também pensado em tipos diferentes de títulos, beneficiando diferentes objetivos, e aqui tem um para esse pensamento de longo prazo. Então, o que dá para ver é que hoje você tem mais opções. Mas o que que é interessante a gente pensar aqui nesse desafio da escolha de como a gente constrói essa vida previdente para que a gente possa ter esse resultado que você disse, diminuir a renda ativa e tentar viver mais da renda passiva, que aí em algum momento da nossa vida a gente vai viver assim, né? A discussão é escolher assim entre essas opções, mas a gente também se dá conta de que a gente precisa de fato fazer um esforço adicional. Tem uma pesquisa que eu sempre gosto de trazer, e eu fui pesquisá-la para trazer para cá hoje. Cerca de 60% das pessoas, que é um dado da Anbima, do Raio-X do Investidor, acreditam que viverão do INSS na sua aposentadoria. Então, a despeito da gente ter falado tanto de que da reforma, né, como a Tati trouxe no começo, menos pessoas contribuindo, a gente tem mais trabalho informal, isso faz com que as pessoas contribuam menos para o INSS. O fato da população estar envelhecendo, a gente tem uma questão muito séria e ainda as pessoas acreditam que vão conseguir viver com esse recurso. Então é importante, né, que a gente entenda que o recurso do INSS é um complemento, e é um complemento importante, por isso a importância de se contribuir, porque não é só a renda, é uma seguridade social, por isso que chama, né, Instituto Nacional de Seguridade Social, ele segura também o contribuinte de outras coisas importantes. Mas a gente tem que se dar conta de que esse sistema oficial, ele tende a oferecer uma cobertura que é proporcionalmente menor no futuro. Então a prioridade é a gente pensar no nosso próprio caminho. E eu gosto de dizer o seguinte, né? Tudo começa com um bom planejamento. Muitos investimentos de longo prazo acabam não dando certo, ou a gente tem que desmontar essas estratégias de longo prazo, porque o planejamento não foi feito de maneira muito detalhada. O que eu quero dizer com isso? Você pensa no investimento de 10 anos, só que acontece alguma coisa e você precisa do dinheiro em 2 anos. Isso é o pior cenário. Por isso que o primeiro passo de se pensar na aposentadoria é começar um planejamento, entender qual é a sua necessidade, qual a renda que você quer ter no futuro, qual o esforço que você precisa fazer no presente para você complementar esse teu plano lá para frente e isso ser sustentável, porque muita gente acaba querendo,
3: mas não conseguindo por falta de planejamento.
2: Ana, olha só, Luiz conta que é pensionista do INSS. Quando ele recebeu o primeiro benefício, janeiro de 2002, na época correspondia aproximadamente 4 salários mínimos. Hoje, o benefício é de aproximadamente 1 salário mínimo e meio.
3: É,
1: Nossa,
3: essa é
2: é
3: uma
2: isso.
3: realidade
1: Isso que
3: enorme.
1: faz relativamente pouco tempo, né? Imagina quando a gente pensar daqui 20, 30 anos.
2: Exato,
1: É.
2: exato. Tá
3: E
2: bom.
3: tem muita gente, Fernando, que rapidinho aqui, desculpa, Nay, é que
1: Não.
3: quando, dependendo do estrato social que a gente está falando, a aposentadoria do INSS vai dar essas pessoas uma previsibilidade de renda que muitas vezes essas pessoas não tiveram na fase laboral, ou seja, na fase de trabalho. É, então, ela é importante para muita gente, mas essas pessoas que acreditam que será um substituto de um padrão de vida que tem na vida ativa, pode se decepcionar, por isso a importância de construir esse patrimônio independente.
0: Muito bem. Vocês estão recebendo dúvidas dos ouvintes? Assim, se eu quiser saber como é que eu chego no fim do mês no azul, eu posso escrever para vocês? Como é?
1: Sim, com certeza. Tem que escrever, aliás, né? Para a gente que aí ajuda, que subsidia, né? A gente trazer temas que realmente interessam. Eu vou passar o e-mail aqui para a gente, que é no fim das contas, né? Tudo junto, no fim das contas, arroba cbn.com.br. No fim das contas, arroba cbn.com.br.
0: Muito bem. Beijo para cada uma. Obrigada por hoje. Até terça-feira.
3: Até
1: Boa
3: terça.
1: tarde, pessoal.
3: Beijo.
2: Tchau,
1: Até.
2: gente.
0: Terças e quintas tem No Fim das Contas aqui no nosso estúdio CBN.
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6: Três horas e 47 minutos. Algumas linhas de ônibus em Belo Horizonte têm alterações até este fim de semana. As linhas 809 e 813 tiveram desvio temporário no bairro Ribeiro de Abreu devido a uma obra da Sudecap na rua Rogério Aparecido da Silva. A alteração vale até este domingo, às 8 da noite. Os horários das linhas não foram alterados. Durante este período, a linha 800... Para a linha 809, ficam desativados os pontos da rua Rogério Aparecido da Silva, nos números 68 e 45. Para a linha 813, na mesma rua, fica desativado o ponto do número 68. Os ônibus vão utilizar os pontos já existentes ao longo dos trajetos de desvio. Até setembro, valem as alterações para outras linhas. Suplementar 60. Na verdade, a suplementar 60 é até este sábado também, dia 17, com desvio no centro, bairro, devido a obras de pavimentação da rua Luiz Fernando, no bairro Rio Branco. Ponto do número 122 fica temporariamente desativado e há pontos provisórios para embarque e desembarque. No sentido centro, o itinerário segue normal para suplementar 60. Nos casos da linha suplementar 63, 64, as linhas 617, 640 e 646, aí sim, até setembro, as linhas vão ter alterações de itinerário nos dois sentidos devido a obras de pavimentação na rua Dona Cândida, em Venda Nova. Ponto da rua Dona Cândida, número 160, fica temporariamente desativado. Há pontos provisórios durante as obras e os horários dessas linhas também permanecem sem alteração, de acordo com a BH Trans. A Secretaria de Estado de Educação tem novo titular, subsecretário de Atração de Investimentos e Cadeias Produtivas. Da Secretaria de Estado de Desenvolvimento Econômico, Daniel Guimarães Medrado de Castro foi escolhido para substituir Gustavo Braga, que assumiu a pasta em maio após a saída de Rocieli Soares, que é alvo de uma investigação por suposto contrato fraudulento para a compra de materiais escolares. A saída de Braga foi uma decisão do governador Matheus Simões. Em nota, o governo de Minas agradeceu pelo trabalho, pela dedicação dele à frente da Secretaria de Estado de Educação, afirmando que Braga contribuiu para a continuidade e o fortalecimento das políticas educacionais. A nota afirma ainda que a mudança preserva a continuidade das políticas e dos projetos em andamento e reforça o compromisso do governo de Minas com a melhoria da qualidade da educação pública e com a ampliação das oportunidades para os estudantes mineiros.

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1: A gente volta a movimentar nossa reportagem em Brasília. Samantha Klein, boa tarde.
2: Oi, Tati, boa tarde. Olha, o candidato à presidência da República, Renan Santos, do Missão, disse que pode provar que o e-mail de Flávio Bolsonaro foi utilizado para confirmar a filiação dele ao partido. Segundo um documento da área de tecnologia do Missão, foi informado, então, no dia 2 de agosto, os dados utilizados por essa pessoa, que não se sabe quem, que filiou Flávio ao Missão. Consta o endereço do candidato como Rua dos Bandidos, número 166, bairro Miliciano, Rio de Janeiro. O CPF também é incoerente com um CPF de verdade, porque ele vai numa sequência de 1 a 9, com o final 09. Renan Santos ainda disse no X que nós temos como comprovar que alguém acessando o e-mail de Flávio apertou o botão de confirmação da filiação e ainda apertou o botão para acessar nosso aplicativo de militância. Lembrando aí que Flávio foi oficializado pelo PL como candidato no finalzinho de julho e a campanha dele também informou que não consegue fazer o registro da candidatura justamente porque ele está filiado ao Missão. O próprio Renan Santos também havia informado, ele disse num vídeo mais cedo, ali por volta do meio-dia, que já tinha informado, enviado e-mails ao gabinete do senador Flávio Bolsonaro, que esses tinham sido acessados ainda no dia 2 de agosto e que não houve uma resposta. E aí, aparentemente, a campanha de Flávio percebeu isso. Acabei de conversar com a advogada dele, a doutora Maria Cláudia Bucchianeri, advogada eleitoral. Ela conversou mais cedo com o presidente Cássio Nunes Marques, presidente do TSE, inclusive nosso colega Felipe Igreja acompanhou toda essa movimentação, e agora ela acabou de me dizer que há uma perspectiva de normalização dessa situação ainda hoje. O TSE, por sua vez, abriu uma investigação para saber o que aconteceu. Essa foi uma nota mais cedo do Tribunal Superior Eleitoral. Com vocês.
1: Obrigada, Samantha. Samantha Klein, Brasília. Estamos preparados para o El Niño?
3: Não.
1: E, aliás, quando eu digo tamo, tô falando de quem, né? Porque eventos extremos provocados, né, pela mudança climática atingem determinadas populações de maneiras muito diferentes. Mas vamos lá. A Administração Oceânica e Atmosférica dos Estados Unidos atualizou hoje a previsão para o El Niño desse ano e passou a estimar em 95% a chance de o fenômeno atingir uma intensidade muito forte nos próximos meses. No boletim anterior, publicado em 9 de julho, a agência calculava em 81% a probabilidade de um El Niño muito forte entre outubro e dezembro desse ano. Para o período entre novembro e janeiro, já no fim da primavera, começo do verão, no hemisfério sul, a expectativa de um fenômeno muito intenso é de 90%, de acordo com a nova previsão. Ainda de acordo com a NOAA, que é o quê? É a sigla da Administração Oceânica, Oceânica e Atmosférica dos Estados Unidos. Se consideradas as projeções atuais de temperatura do oceano, há 69% de chance de um evento ficar entre os maiores registrados desde 1950. E, ó, o contexto é: o aquecimento das águas do Pacífico Equatorial continua aumentando. O El Niño... El Niño e La Niña são as duas fases do mesmo fenômeno climático, né? O El Niño é caracterizado pelo aquecimento maior ou igual a 0,5 grau das águas do Oceano Pacífico Equatorial e ocorre com frequência a cada 2 a 7 anos. Tem uma duração média de 12 meses. Aliás, a última entrevista que a gente fez aqui sobre isso, a gente falava sobre esses ciclos serem cada vez menores, né, de ocorrência do El Niño, que tem duração média de 12 meses, gera impacto direto no aumento da temperatura global. A La Niña é o contrário, é o resfriamento dessas mesmas águas E, claro, os efeitos são igualmente significativos, mas são em direção contrária. Bem, quando a NOAA divulgou seu último boletim mensal em julho, o índice semanal da chamada região Ninho 3.4, uma das principais áreas usadas para acompanhar a evolução do fenômeno, estava em 1,2 graus Celsius, o aumento da temperatura. Na atualização das condições do oceano, que foi publicada em 10 de agosto, já tinha chegado a 1,8 graus. Isso quer dizer o quê? Que a temperatura nessa parte do Pacífico passou de 1,2 para 1,8 grau acima da média em um mês. E esse valor de 1,8 graus Celsius já é considerado pela Climatempo, por exemplo, como compatível com um El Niño de forte intensidade. No Brasil, os efeitos do El Niño variam conforme a região, conforme a época do ano. Atualmente, o pico previsto é entre novembro e janeiro. Historicamente, o El Niño costuma aumentar a chuva no sul do país, o que pode elevar o risco de temporais e cheias. No norte e em parte do nordeste, o fenômeno tende a reduzir a chuva e pode agravar os períodos de seca. E no sudeste e no centro-oeste, os impactos podem ser mais irregulares. Pode ter um calor mais frequente, pancadas fortes e mal distribuídas de chuva e também mudanças no comportamento das frentes frias. A força do El Niño depende de quanto o Pacífico Equatorial vai esquentar nos próximos meses e, sobretudo, de como a atmosfera vai responder a esse aquecimento. Para que o fenômeno ganhe intensidade, não basta só o oceano ficar mais quente. É preciso que o sistema oceano-atmosfera passe a atuar de forma coordenada, né, acoplada e persistente. Apertem os cintos.
0: Você lida bem com as milhas, Tati?
1: Não, eu também sou péssima.
0: Também não, eu queria melhorar isso.
1: Tem curso e tudo, você sabe,
0: tem,
1: né?
0: Tem. Mas olha só que interessante, a Câmara aprovou hoje...
1: Aliás, desculpa, é feito para a gente não entender mesmo, né? Então, porque quanto menos a gente entende, menos a gente chega lá e pega o que a gente tem de
0: talvez
1: benefício, entre mil aspas.
0: Talvez melhor, vou te contar. Vai. A Câmara aprovou hoje um projeto que cria um marco regulatório para os programas de milhagem das companhias aéreas, informa aqui a Folha. A proposta facilita a comercialização de milhas e prevê a conversão dos pontos em dinheiro. O texto vai ao Senado, onde também precisa ser aprovado para entrar em vigor. A proposta divide os programas de milhagem em duas categorias. Os com liquidez oficial contam com um canal oficial para converter milhas em dinheiro e precisam ter regras claras para essa transferência ou para a comercialização dos pontos. Já os sem liquidez oficial não oferecem conversão de milhas em dinheiro, mas ficam proibidos de vedar ou dificultar a venda de milhagens pelos

0: E suas empresas agora são obrigadas a oferecer opção de conversão em dinheiro para clientes que comprem pontos ou clubes de assinatura. Também fica proibida a criação de barreiras artificiais contra empresas que atuem como intermediárias para a venda de milhas. O projeto do deputado Ricardo Aires, do Republicanos de Tocantins, foi aprovado de maneira simbólica, sem possibilidade de verificação sobre como votou cada parlamentar. A votação foi esvaziada, com poucos parlamentares no plenário, e ocorreu de maneira semipresencial.
1: Eu tenho uma boa notícia para a Janaína.
0: Que
1: O
0: horas são?
1: ônibus e o metrô hoje em Buenos Aires dá para pagar com cartão de crédito, tá, Jana?
0: Pensei que você ia falar assim: tem uma boa notícia, são 4 horas e a gente não vai atrasar o
1: É
0: Record CP.
1: isso.
0: Vamos lá.
1: Essa é uma boa notícia também. Vamos.
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0: Quinta-feira, 13 de agosto de 2026. O partido Missão disse que alertou o gabinete do senador Flávio Bolsonaro sobre a tentativa de fraude na filiação dele desde o dia 2 de agosto, 10 dias antes da alteração no registro do candidato do PL à presidência da República junto ao Tribunal Superior Eleitoral. A legenda disse ainda que, ao notar a fraude, tentou realizar, no mesmo dia, o cancelamento. A ação, no entanto, foi rejeitada pelo TSE. A corte informou hoje que uma filiação em nome de Flávio à Missão foi feita por um representante do partido de Renan Santos. A informação, que aparece no site do TSE, mostra que o senador deixou o PL na quarta-feira e entrou na Missão na sequência. A campanha de Flávio disse que vai pedir à Polícia Federal a abertura de um inquérito. Um dos foragidos da Operação Sem Desconto foi preso. O presidente da Confederação Nacional de Agricultores Familiares e Empreendedores Familiares Rurais, Carlos Lopes, se apresentou voluntariamente na Superintendência da Polícia Federal em Brasília. A ação investiga um esquema de descontos sem autorização em benefícios pagos pelo INSS. A CONAFER é apontada como uma das principais entidades responsáveis pelo esquema. Foragido desde novembro, Carlos Lopes foi indiciado no mês passado. Subiu para 273 o número de mortos pelo terremoto de magnitude 7,4 que atingiu a Colômbia na segunda-feira. No novo balanço divulgado pela Unidade de Gestão de Desastres do país, o número de desaparecidos caiu para 377 pessoas. Mais de 53 mil pessoas foram afetadas pelo desastre. Em Cali, a terceira maior cidade do país, as equipes desviaram a atenção dos esforços de busca e resgate para a remoção de escombros nos locais. No horário de Brasília, 4 horas 3 minutos.
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1: 4:03, terceira e última hora do Estúdio CBN. Hoje é quinta-feira, 13 de agosto de 2026. Tá todo mundo engraçado hoje nesse estúdio, né? Quero ver a gracinha agora que bateu o sinal.
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0: Oi, professor, boa tarde.
1: Oi, Tatiana, boa tarde. Oi, Fernando, boa
2: Boa
1: tarde.
2: tarde.
1: Oi, ouvintes, boa tarde. Eu ainda não abri aqui para ver vocês. Vamos lá.
2: Professor, hoje, dúvida de Roberto Fontes, de Belo Horizonte, e digamos assim, é um ouvinte aplicado. Ele fez uma pesquisa, professor, uma pesquisa randômica em 10
1: O que será
2: cafeterias.
1: isso?
2: Ah, saiu dando um giro. Deu um
0: Um
2: giro por
0: giro
2: 10.
0: aleatório.
2: Em 10 cafeterias de Belo
1: Ah.
2: Horizonte, o resultado foi: 6 anunciavam um produto como café expresso com S e 4 como café expresso com X. Qual é a forma correta? Estarão os maledetos, como diz o senhor, invadindo nossas cafeterias?
1: Eu acho que esse maledetos dele aí é para se referir aos italianos, né? E fazer alguma relação direta com esse possível estrangeirismo, com essa possível forma grafada, né? Esse expresso com S, como se grafa em italiano. O problema é o seguinte. Eu já li em vários lugares, em sites brasileiros, que o café se chama expresso não porque ele seja feito rapidamente, e sim porque ele é obtido por pressão e tal, não sei o quê. Então eu vou ler aqui o que está escrito no site de uma das tantas empresas italianas. Que não produzem, né? Que misturam e empacotam café. Não há um pé de café na Itália, embora não haja um pé de café na Itália. A Itália é o país que mais inovou na questão do café. Foi na Itália que surgiu aquela cafeteira que vai para o fogão, que a gente chama de moca, sabe qual é, né? Foi na Itália que surgiu o café feito com essas máquinas, o café expresso. E foi na Itália que surgiram os estudos das misturas, né? Que em italiano, le miscele. Michele são Michele, mas se escreve, pelo amor de Deus, não é aquele Michele, não. É Michele, que se escreve com Miscele, que quer dizer misturas, né? Eles misturam cafés, estudam isso, misturam café do país A com o café do país B, café arábica, café robusta, café isso, café aquilo. Então, no site de uma dessas empresas, que se chama Vergnano, que produz um café maravilhoso, a empresa foi fundada em 1882, está escrito aqui em italiano, eu vou traduzir. Por que se chama café expresso, né? Então, eles dizem aqui das características e tal, e tal, e tal. E a ideia de quando foi criada a máquina era justamente fazer uma coisa rápida, uma coisa veloz, que fosse mais rápida do que aquele café feito com a máquina moca que já existia, não é? E aí vem uma parte que eu vou traduzir aqui, e é justamente da velocidade de preparação que deriva o nome expresso, né? Basta pensar que na origem eram suficientes apenas 45 segundos para ter em mãos uma xícara de uma bebida fumegante. Né? Esse significado de expresso, que vem de veloz, é conhecido praticamente só no nosso país, dizem eles, né? Na Itália. No exterior, sobretudo nos países anglo-saxônicos, imagina-se, no entanto, que o nome se deva à infusão preparada sob pressão. Mas veja que na origem, o expresso, criado na Itália, tem a ver com a velocidade. E esse expresso que indica a velocidade, a gente vai para o primeiro auxílio. Falei desse disco ontem ou antes de ontem, quando falei de Oriente, lembram? Toquei a música Oriente, que está no mesmo disco em que está Expresso 2222, de Gilberto Gil, disco homônimo de 1972. Vamos ouvir.

0: Vocês não...
1: Expresso.
0: É, com X. Vocês não têm ideia, essa música é de 72, né? O que era o ano 2000 em 72? Era uma coisa absolutamente distante, inatingível, né? E o Gil, genial, escreve o Expresso 2222, né? E ele faz umas considerações aqui muito, muito interessantes. E esse Expresso é um trem, né? O Expresso 2222 é um trem. E essa denominação vem do francês, né? Express, né? Que é o trem expresso, né? Que vai mais rápido que os outros, para menos e por aí vai. Durante muito tempo isso foi uma classificação de trem na Europa. Na Itália, por exemplo, os trens tinham denominações que hoje mudaram, mas havia o direto, o diretíssimo, o expresso e por aí vai. O expresso era mais rápido porque parava menos, além de ser um trem que desenvolvia velocidade maior, né? Então esse expresso aí que se escreve com X vem lá do francês express, né? Que dá essa ideia de rapidez, que é a mesma origem, como está aqui no meu Trecani, que é um dicionário italiano respeitadíssimo, dizendo que nesse significado, né, do café expresso, que é com S em italiano, vem, esse significado vem do inglês express, que por sua vez vem do francês express, né? Dá tempo para... Eu troquei os auxílios sem
1: problema. Estávamos
0: ordem,
1: ligados, professor.
0: É, eu fiz bobagem, perdão. Dá para ouvir o segundo?
1: Dá.
0: Então vamos ouvir uma canção de Richie e Bernardo Villena, chamada Ela Me Descartou, com o próprio Richie. Música que ele gravou em 1985 no disco Circular. Vamos ver aí.

0: Que tal parar para um café expresso, meninos?
1: Perfeito. Sem estresse, sem complicação.
0: Sem complicação, sem estresse, sem complicação. O café expresso em português é com X, tá? E em italiano é com S. Eu acho que se alguém numa cafeteria quiser colocar expresso com S, né, como em italiano, eu aconselharia a colocar café em italiano também. Em italiano, café se escreve com dois Fs e com acento grave no E. C-A, F de faca duas vezes, é com acento grave, não com acento agudo. E aí, café expresso com S marca bem a ideia de que o café feito ali é feito à moda italiana. O problema é fazer realmente à moda italiana, porque eu não conheço em São Paulo, no Brasil, ninguém, nenhum estabelecimento que faça café expresso como se faz na Itália. Por aqui o café é aguado, o açúcar entra diretamente, entra, puf, desaba lá para o fundo, e o café expresso de verdade cria aquela cremosidade, o açúcar para em cima, não desce, e o líquido é espesso, é grosso, não é ralo, né? Então é muito, muito engraçado que se chame de café expresso o que é feito na máquina, mas na máquina regulada de um jeito X, com café de qualidade duvidosa e por aí vai. Então é isso, meu querido Roberto, expresso em italiano é com S, em português é com X, café em italiano é com FF, com acento grave no E, e aí fica a critério de cada um, né? Decidir por uma coisa ou por outra. Acho que no Brasil cabe mais o café expresso com X, café em português, porque esse café de expresso só tem a rapidez, não tem a cremosidade, não tem a qualidade, não tem o blend, a Michela, assim chamado. É isso.
1: Nosso professor e barista, Pasquale, obrigado.
2: Valeu, professor, até amanhã.
0: Eu tenho vontade de esticar essa conversa, mas não posso, acho que já recebi cartão vermelho. Mas vamos lá, beijo para vocês.
2: Beijo, beijo.
0: Até amanhã.
2: Tchau.
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5: A informação chega com Marcelo Martins.
6: 105 voos extras estão previstos durante o mês de agosto no aeroporto de Confins, na região metropolitana de Belo Horizonte. Os voos incluem rotas para Porto Seguro, na Bahia, Parauapebas, no Pará e Rio de Janeiro. O reforço tem o objetivo de atender à expectativa da concessionária do terminal, a BH Airport, que prevê mais de 1 milhão de passageiros no período. O número representa uma alta de aproximadamente 22% em relação a 2023, mas ainda está abaixo do registrado no mesmo período do ano passado. Entre janeiro e julho, cerca de 7 milhões e 500 mil passageiros passaram pelo aeroporto. Neste mês, o aeroporto também passou a realizar operações para São João del Rei, com voos às segundas, sextas e domingos, às 9h30 da manhã, e para Diamantina, com partidas às segundas e sextas, às 2h20 da tarde e aos domingos, às 6h20 da noite. Novas inaugurações estão previstas para Aracati, no Ceará, em outubro, além de Macapá, no Amapá, e Parnaíba, no Piauí, em novembro.
5: O comércio varejista em Minas Gerais teve crescimento de 2% em junho em relação ao mês anterior. No mesmo período, o Brasil registrou avanço de 0,5% de acordo com pesquisa mensal do IBGE. Em comparação com o mesmo mês do ano anterior, o volume de vendas do comércio varejista no estado avançou 2,3%, enquanto no Brasil houve aumento de 2,9%. No acumulado do ano, em relação ao mesmo período do ano anterior, Minas Gerais registrou resultado positivo de 1% no volume de vendas no comércio varejista, frente ao crescimento de 1,9% no Brasil. Vamos voltar a falar de clima, vamos falar do tempo, porque a Defesa Civil Estadual emitiu um alerta de tempo seco de baixa umidade do ar até este sábado em Belo Horizonte. Segundo a nota, a massa de ar seco deixa os índices de umidade relativa do ar em torno de 30% durante a tarde nesses dias. Então, a orientação, como eu já tinha dito no início da tarde para você, é que os moradores, não só de Belo Horizonte, mas de todo o estado onde há alerta de tempo seco, redobrem a atenção e se mantenham hidratados. Além de tudo, é bom manter também o ambiente onde as pessoas estão umedecidos, né? Vale colocar lá um umidificador de ar, uma toalha molhada próxima a você, uma bacia d'água, né? Para poder melhorar o ambiente. E aí, a Defesa Civil Estadual contabiliza o número de municípios em situação de emergência por causa da seca. Em Minas Gerais, esse número, de acordo com a Defesa Civil de Minas Gerais, já passa dos 30. Na verdade, a Defesa Civil diz que já está perto de 40 o número de municípios em situação de emergência por causa da seca.

Doutor Luiz Fernando continua de férias, volta acho que semana que vem já. Mas bom, vamos com informação aqui, estou vendo no G1, as células imunes do cérebro passam por mudanças durante o envelhecimento e a progressão da doença de Alzheimer e algumas delas podem ter um papel de proteção contra os danos provocados pela doença. Isso é o que aponta um estudo publicado na revista científica Nature Genetics, que mapeou em detalhes como essas células vão se modificando ao longo da vida e durante o avanço do Alzheimer. Pesquisadores da Icahn School of Medicine at Mount Sinai analisaram mais de 830 mil células imunes cerebrais que se originam na medula óssea e migram para o sistema nervoso. Entre elas, a principal célula de defesa do cérebro, que se chama micróglia ou micróglia, e os macrófagos perivasculares. Os macrófagos perivasculares são aqueles que ajudam a regular a resposta imunológica no sistema nervoso. Muito bem, essas células foram obtidas do córtex pré-frontal de 1.607 doadores de diferentes idades e com vários graus de alterações relacionadas à doença de Alzheimer. A análise permitiu identificar 6 subclasses formadas por 13 subtipos diferentes de células imunes. E os cientistas acompanharam como essas populações mudam com o envelhecimento e com a evolução da doença. Então, entre os achados, os pesquisadores identificaram um subtipo de micróglia associado ao Alzheimer que se torna mais abundante à medida que a doença avança. Segundo o estudo, essas células não parecem contribuir para os danos cerebrais. Ao contrário, elas aumentam a capacidade cerebral de englobar e eliminar materiais considerados nocivos, o que sugere, nesses primeiros estudos, uma função protetora desse subtipo. Os cientistas também identificaram uma via molecular formada por 3 proteínas, uma via molecular que é necessária para manter esse estado protetor da micróglia. Experimentos realizados com tecidos humanos e modelos de camundongos mostraram que os efeitos benéficos dessas células dependem da sinalização de uma daquelas proteínas. Além de identificar essa população de micróglia ou micróglia com possível função protetora, o estudo também cria uma referência detalhada sobre as mudanças das células imunes do cérebro durante o envelhecimento e o desenvolvimento do Alzheimer. Os resultados também ajudam a explicar por que variantes genéticas de genes ligados ao sistema imunológico estão associadas a um risco maior da doença. Os pesquisadores se animaram, viu? Disseram que essas descobertas abrem caminho para o desenvolvimento de tratamentos que busquem fortalecer as defesas imunológicas naturais do cérebro, em vez de concentrar as estratégias terapêuticas só nas placas de proteína amiloide, que é uma das principais características da doença de Alzheimer.

0: Agora são 4 horas e 25 minutos. O número de pedidos online de medicamentos associados ao GLP-1, que são as conhecidas, famosas canetas emagrecedoras utilizadas no tratamento do diabetes e sobrepeso, cresceu 149% no primeiro semestre de 2026 em relação ao mesmo período de 2025. O número representa um salto de 2,5 vezes. Foram 1.364.000 solicitações entre janeiro e junho, ante 547 mil e pouco, estou arredondando aqui, nos 6 primeiros meses do ano passado. Os dados são de um levantamento da Serasa Experian e o valor total desses pedidos alcançou 2.300.000.000 de reais. O estudo contempla medicamentos injetáveis e outras formas farmacêuticas do princípio ativo. O crescimento reforça a expansão desse mercado no ambiente digital, mas também chama atenção para a necessidade de proteção das transações. Em 2026, foram identificadas 3.966 tentativas de fraude que envolveram 7,86 milhões. Tem mais informações aqui no G1 que o pico de novembro coincidiu com a Black Friday, período marcado pela intensificação das campanhas promocionais no comércio eletrônico e ainda com antecipação das festas de fim de ano e férias de verão, que ocorrem entre dezembro e janeiro. Quem disse foi Rodrigo Sanches, que é diretor de autenticação e prevenção à fraude da Serasa. Os millennials, geração Y, foram os responsáveis pelo maior número de pedidos do semestre, seguidos pela geração X, que apareceu muito próxima. Juntas, as duas gerações concentraram 63,1% de todos os pedidos no período. Na comparação anual, os baby boomers apresentaram um crescimento mais acelerado de pedidos, aí uma alta de 273% em comparação ao primeiro semestre de 2025. E aí tem a geração alfa, por sua vez, esteve associada a mais de 20 mil pedidos, uma movimentação de 36 milhões de reais. Em uma análise por faixa etária, a menor variação ocorreu entre pessoas de até 25 anos, ainda assim expressiva, com alta de 84%. Com o crescimento da faixa etária, cresce também a variação dos pedidos, chegando a um aumento de quase 300% na população de 71 a 90 anos. Entre os brasileiros com mais de 90 anos, faixa etária mais velha analisada, o aumento também foi relevante, 134%, ou seja, cresceu em tudo, cresceu em todas. Essa reportagem está aqui publicada no G1.
1: E eu estou vendo aqui no Globo mais uma operação policial que atinge uma criança no Rio de Janeiro e compromete mais um futuro. Um menino de 6 anos foi ferido por fragmentos de um projétil durante uma ação policial na favela do metrô ontem. Perdeu o olho esquerdo. Perdeu a visão do olho esquerdo em decorrência da lesão. A família da criança, por razões óbvias, está revoltada. Essa ocorrência se deu perto do Morro da Mangueira, na zona norte do Rio. A família fez protesto na manhã de hoje na porta do Hospital Municipal Souza Aguiar. O garoto está internado lá. A irmã do menino, de 18 anos, disse que o estilhaço entrou no supercílio e atingiu o olho dele. Hoje, ele não está conseguindo mais ver com um olho, ele enxerga só com o outro. A gente veio aqui atrás de justiça porque isso não pode ficar assim, disse a irmã do menino. A estudante é a mais velha de 5 irmãos, que são crianças e adolescentes. Todos vivem com a mãe no quarto andar de um prédio localizado na favela do metrô na Mangueira. E no momento em que o menino foi atingido, ele estava na casa da tia, que mora no mesmo quintal. Você imagina, gente, que loucura isso no Rio de Janeiro, né? Toda vez que tem ação policial, e já se colocou na conta, né? Já se precificou, como se diz, como se vidas e a saúde de crianças fosse algo a ser precificado e lidado como efeito colateral de uma operação policial, que é como se costuma agir no Rio de Janeiro. A estudante recorda que os momentos seguintes foram de desespero. Bom, ela conta como foi, né? Ela fala, eu e minha mãe estávamos dentro de casa quando escutamos barulho de tiro. Nós saímos para procurar o meu irmão, chamar ele para casa. Quando vimos a polícia, gritamos, cuidado, tem criança aqui. Mas eles mandaram um tiro para o alto. A resposta foi essa. Nisso, meu irmão, que estava perto da parede, se jogou no chão. Chegamos perto dele, ele estava com a mão no olho e quando ele tirou, começou a espirrar muito sangue, contou a jovem. Que recorda que os momentos seguintes foram desesperadores. Ela lembra que pegou o irmão no colo, saiu em direção à rua, saiu correndo e viu os policiais que teriam sido os autores dos disparos. Com a criança sangrando nos braços, ela pediu ajuda aos agentes, mas segundo ela, mesmo com uma viatura estacionada em frente ao local, eles negaram socorro e arrancaram com o veículo. Um homem desconhecido que passava de carro pelo local foi quem ajudou a levar o menino para o Hospital Municipal Jesus, em Vila Isabel. Polícia Militar do Estado do Rio de Janeiro deveria proteger e servir, né?
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0: Quinta-feira, 13 de agosto de 2026. O presidente do Tribunal Superior Eleitoral, ministro Cássio Nunes Marques, determinou o restabelecimento da filiação do senador Flávio Bolsonaro ao PL. O ministro decidiu ainda que deve ser excluído do histórico partidário o vínculo com o partido Missão. O magistrado também determinou a liberação imediata do sistema para que o PL faça o pedido de registro da candidatura de Flávio ao Palácio do Planalto. A medida foi tomada após o parlamentar aparecer como filiado ao Missão nos registros da Justiça Eleitoral, o que impedia o registro da candidatura do PL, pelo PL, à presidência. Em nota, o Missão informou que foi vítima de uma tentativa de filiação fraudulenta de Flávio Bolsonaro. O prazo para o registro das candidaturas termina às 7 horas da noite deste sábado. Quase 790 candidatos que vão disputar as eleições neste ano declararam cor ou raça diferente dos dados apresentados à Justiça Eleitoral em 2022. Os casos representam 4,5% das mais de 17.400 candidaturas registradas até o momento. As informações são do Tribunal Superior Eleitoral e foram analisadas pelo portal G1 até a noite de ontem. O Fluminense demitiu o técnico Luiz Zubeldía depois do empate por 0-0 contra o Independente Rivadavia da Argentina, pelo jogo de ida das oitavas de final da Libertadores. O clube também dispensou 3 auxiliares e o preparador físico. O auxiliar técnico Marcão vai comandar o time até a escolha do novo treinador. No horário de Brasília, 4h33.
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0: Eu dei uma informação agorinha mesmo a respeito de uma operação no Morro da Mangueira. Falei que era uma operação da Polícia Militar e era uma operação da Polícia Civil. De qualquer maneira, o saldo é um menino de 6 anos que tomou um tiro cujos estilhaços de uma bala feriram o olho dele e ele não enxerga mais com um dos olhos.
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0: Oi, Thalita Júdice, boa tarde.
2: Boa tarde, Tati, Fernando, todo mundo que tá ligado.
3: Oi,
2: aqui
3: Thalita.
2: Na CNN.
0: O que é a finalíssima mesmo?
2: É a disputa da atual campeã da Copa América com a atual campeã da Euro Feminina.
3: Uau, e... estamos ansiosos.
2: É.
0: Você também estava, né?
3: Por quê? Vamos lá,
2: então,
3: conta pra gente.
2: A Inglaterra ainda não está classificada para a Copa do Mundo de 2027.
3: Sério?
2: Né? Ainda vai disputar a repescagem. Exatamente, exatamente. Então, assim, a seleção brasileira disputaria com a Inglaterra, que é atual campeã da Euro Feminina, Brasil atual campeã da Copa América, né? Venceu a Colômbia ano passado, a Inglaterra venceu a Espanha, então as atuais campeãs. Porém, contudo, entretanto, a Inglaterra não está classificada para a Copa de 2027. Tem aí uma disputa de repescagem, então por conta disso, essa disputa que aconteceria agora no final do ano, né? Mania de falar temporada, mania de quem trabalha com futebol. No final desse ano, então não vai acontecer porque a Inglaterra não está classificada. E aí aconteceria no início do ano que vem. E aí é ruim para a seleção brasileira. É ruim para a seleção brasileira. Então não tem um acordo de datas, porque essa finalíssima poderia acontecer agora no final de 2026, e aí não é bom para a Inglaterra, porque a Inglaterra precisa se classificar para a Copa do Mundo de 2027, e aí qual seria a melhor data? Início do ano que vem, o que não é bom para a seleção feminina de futebol. Então, como não houve um acordo, essa finalíssima não deve acontecer, assim como não aconteceu na masculina, também não deve acontecer na feminina.
3: Tá, você disse que não é bom para a seleção brasileira feminina por causa da Copa?
2: É
3: isso, tá.
2: Exato. É ruim por conta da preparação e tudo mais. Não entra num acordo aí com a CBF em relação a esse jogo com a Inglaterra acontecer no ano que vem. Seria bom acontecer agora, na reta final desse ano. Mas como a Inglaterra não quer, porque ainda precisa se classificar para a Copa de 2027, não houve um acordo de datas, não é bom para ninguém. Nas datas que poderia ser bom para a seleção, não é bom para a Inglaterra. Na data que seria bom para a Inglaterra, não é bom para a seleção brasileira. Não houve acordo, então não tem finalíssima.
0: Mas essa data já deveria ter sido definida e vamos lá, né? Ou não?
2: É, porque assim, ela aconteceria agora, em outubro. Mas a Inglaterra não tinha essa expectativa de que não estaria classificada. A Inglaterra esperava já estar classificada para a Copa de 2027.
0: A gente também esperava.
2: Pois é. é algo realmente fora
3: né?
2: Do comum.
3: A Inglaterra não está classificada.
2: Fora do esperado.
3: Pois é,
2: fora do esperado. Então, por conta disso, não teremos finalíssima.
0: Tá bom.
2: Pelo menos esse é o panorama de momento.
0: Tá bom, vamos falar do Campeonato Brasileiro, já a penúltima rodada da primeira fase?
2: Exatamente.
0: Ô louco, o Corinthians é líder, tem 37 pontos, seguido do São Paulo com 35, Palmeiras com 32. Tá pegado esse brasileiro aí, hein, Thalita?
2: É, essas três primeiras equipes já estão classificadas, né? Elas não perdem mais essa posição, já ultrapassaram os 30 pontos, que é aquela pontuação ali de segurança para já conseguir essa classificação para as quartas de final, sempre lembrando os 8 primeiros times que conseguem essa classificação. Então a gente já pode ter aí quem já classificada já nessa rodada? Ferroviária e Bahia. Bahia, a gente precisa destacar, né? Um baita trabalho do Bahia, que pode pela segunda temporada consecutiva, após conseguir voltar, chegar na 1, né? Chegar na elite do Brasileirão e já conseguir uma classificação à parte mata-mata. Isso aconteceu pela primeira vez ano passado, uma primeira equipe nordestina numa fase de mata-mata do Brasileirão Feminino, e Bahia pode conseguir isso pela segunda temporada consecutiva. Então, vencendo, chega nesses 30 pontos, e aí acaba não conseguindo mais ser alcançada ali por quem tá fora do G8. Então, Ferroviária e Bahia já podendo carimbar essa classificação. Além disso, Botafogo já pode carimbar a primeira equipe rebaixada. É, na temporada de 2026. Então, a gente já pode ter essas definições agora, nessa 16ª rodada, né? Para o Botafogo, por exemplo, não conseguir mais fugir do rebaixamento, o cenário é o seguinte: um empate ou derrota para o São Paulo e uma vitória do América Mineiro, que vai jogar com o Fluminense. Qual é o ponto positivo aí para o Botafogo? É que o Fluminense precisa vencer. O Fluminense ainda está brigando para conseguir uma vaga na próxima fase do Campeonato Brasileiro Feminino. Pode conseguir isso pela primeira vez na história. Então, pela primeira vez na história, a gente pode ter aí dois times do Rio classificados para a fase de mata-mata, né? Porque o Flamengo e o Fluminense ainda estão brigando por essa vaguinha na próxima fase do Brasileirão. Então, por conta disso, o Fluminense entra em campo contra o América Mineiro precisando vencer. Esse jogo acontece no Rio de Janeiro, no Luso Brasileiro, então é um ponto positivo para o Botafogo. O problema do Botafogo é que o Botafogo vai enfrentar o São Paulo, né? O São Paulo já está classificado? Já está. Pode até preservar as jogadoras, porque tecnicamente as reservas do São Paulo são melhores que as titulares do Botafogo? Sim, tecnicamente são melhores. Mas essa questão de classificação é importante para o São Paulo também. Por mais que já esteja classificado, continuar buscando essa primeira colocação, a segunda posição, é importante para pegar uma adversária mais fraca nas quartas de final do Campeonato Brasileiro Feminino. Então isso também é importante para esses três times que já estão classificados, Corinthians, Palmeiras e São Paulo. Então é uma vida muito difícil para o Botafogo, rendimento em campo muito ruim nos últimos jogos, eu não vejo uma perspectiva positiva, diferente do Vitória e do América Mineiro, que por mais que estejam brigando contra o rebaixamento, são equipes que têm conseguido arrancar pontos de equipes mais difíceis, né? O Vitória empatou com o Internacional, que está brigando lá em cima, o América Mineiro também tem feito jogos mais páreos, o Botafogo não. O Botafogo, inclusive, perdeu o clássico na última segunda-feira contra o Fluminense. Então é mais difícil para essa equipe alvinegra, mas uma 16ª rodada aí que ainda promete muitas emoções, porque a gente tem essas brigas e também temos as brigas de quem tá buscando essa vaguinha no G8. Então a gente tem aí uma rodada bem disputada nessa 16ª rodada. O Brasileirão Feminino cada vez mais é bem disputado. Então a gente tem aí duas rodadas finais, mas duas rodadas finais que prometem bastante, porque a gente acha que só tem o Atlético Mineiro que não consegue mais chegar nesse G8 e também não vai ser mais rebaixado. É o único que talvez ali não esteja brigando por nada. De resto, tá todo mundo brigando por alguma coisa nessa reta final do Brasileirão Feminino.
0: Tô com saudade de ver um jogo no feminino, viu?
3: E eu tô de olho nesse Bahia, viu? Bahia, ó.
0: O Bahia é legal demais. Ah, que Bahia, legal. Que clube legal, né? Adorei. Legal mesmo. E olha eu falando, que clube legal, um clube de futebol no Brasil. Mas é mesmo, o Bahia é muito legal. Thalita, mais alguma coisa ou podemos ir e voltamos na terça-feira com mais novidades a respeito dessa rodada que vai rolar no fim de semana, né?
2: Domingo a gente tem a final da Copa Africana de Nações do futebol feminino entre Malawi, baita campanha do Malawi, essa Copa Africana, e Camarões. Essa finalíssima acontece domingão, dia 16 de agosto, então quem quiser acompanhar, os jogos são transmitidos no YouTube da própria Copa Africana de Nações. Então quem puder acompanhar, é importante a gente acompanhar porque nós tivemos uma Copa Africana aí bem diferente para quem talvez não acompanhe tanto assim. Então temos equipes aí que já estão classificadas, Malawi inclusive está classificado para a Copa do Mundo de 2027. Então temos um desenvolvimento muito interessante de acompanhar das seleções africanas que estarão nessa Copa que vai acontecer aqui no nosso país. Então é bom também a gente acompanhar para já esperar essa galera aí que vai enfrentar talvez o Brasil. Então é legal de acompanhar. Jogo que acontece de graça, então quem puder acompanhar nas redes sociais, né, no YouTube, acompanhe. Legal, 16 demais. De agosto, essa final.
0: Bom demais. Thalita, ajude-se com a gente, junto com a Michelle Silva, às terças e quintas, falam ambas de futebol feminino aqui no nosso Convocadas. Valeu, Thalita, beijo para você. Até a semana que vem.
2: Beijo, tchau, até. Tchau, tchau.
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4: Quatro horas e 43 minutos. Minas Gerais entrou na rota dos principais candidatos à presidência da República na primeira semana de campanha eleitoral. Presidente Lula, do PT, e Flávio Bolsonaro, do PL, vão ter agendas em Belo Horizonte na próxima semana para lançar os candidatos ao governo. Todos os detalhes com a repórter Débora Costa, que ao vivo conversa com a gente. Boa tarde, Débora.
5: Oi, Desirê, boa tarde para você também. Considerado um dos principais colégios eleitorais do país e estado definidor nas eleições, Minas Gerais entrou na rota dos candidatos à presidência na primeira semana de campanha de rua. Os líderes das pesquisas, presidente Lula do PT e seu principal adversário Flávio Bolsonaro do PL, vão cumprir agendas em Belo Horizonte e no interior já nos primeiros dias. Flávio será o primeiro a desembarcar em Minas e terá agendas em Juiz de Fora, na Zona da Mata, e em Belo Horizonte na segunda-feira, 17 de agosto. No primeiro evento, o candidato do PL pretende fazer uma motossiata na cidade da Zona da Mata e discursar no local onde o pai dele, o ex-presidente Jair Bolsonaro, foi esfaqueado em 2018. Depois, Flávio Bolsonaro deve vir a Belo Horizonte para lançar oficialmente a candidatura ao governo do ex-presidente da Federação das Indústrias de Minas Gerais, Flávio Rosco, e do PL, que é o palanque dele aqui no estado. A agenda será aberta aos apoiadores e contará com a presença da bancada mineira. Já Lula fará sua primeira agenda oficial de campanha em Belo Horizonte na sexta-feira, 21 de agosto. Na ocasião, o presidente vai lançar o candidato Patrus Ananias, também do PT, ao governo do estado. Além desse evento, já há programação do petista retornar a Minas na semana seguinte, no dia 29, quando se encontrará com lideranças femininas. Além deles, outros candidatos à presidência também escolheram Minas Gerais para começar a corrida eleitoral. Mineiro de Araxá, o candidato do Novo à presidência, o ex-governador Romeu Zema, vai abrir a campanha de rua em uma agenda em Montes Claros, no norte de Minas, no domingo 16. Na ocasião, ele vai se encontrar com apoiadores no mercado central da cidade. Na mesma data, o candidato do Avante à presidência, o escritor Augusto Cury, cumprirá a agenda em Santa Luzia, na região metropolitana de Belo Horizonte, para o primeiro ato de campanha. Na ocasião, ele estará ao lado da bancada de políticos do partido, que também disputarão as eleições. Segundo a Justiça Eleitoral, a campanha vai até a véspera do primeiro turno, ou seja, 3 de outubro. No dia da votação, 4 de outubro, a propaganda eleitoral é proibida por lei. Desirê?
4: Obrigada pelas informações, Débora. Minas Gerais é o estado, um dos estados mais visados pelos candidatos para a campanha eleitoral, para o reforço, para ter um palanque forte. É o estado que costuma ser, tem sido definidor das eleições desde 1989, né? Primeira eleição direta pós-redemocratização do Brasil. Então, os candidatos, eles dedicam uma atenção maior ao estado, porque quem vence em Minas Gerais, vence no Brasil. Essa não é uma regra oficial, claro, mas é uma regra que tem, mas é uma proporção, né? A questão de Minas Gerais ter o segundo maior colégio eleitoral tem se tornado uma proporção nas eleições, justamente como estado definidor. Então, por isso, a gente vai ver muito os candidatos vindo para o estado nessa curta campanha até outubro.

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1: Oi, João, boa tarde.
2: Boa tarde, Tatiana, boa tarde, Nando, boa tarde,
3: boa tarde,
2: ouvinte. Vamos refrescar um pouco a pressão do dia a dia com música, que tal?
1: Eu
3: perfeito.
1: Gosto.
3: Trabalhamos até as 4h47 para isso.
2: Exatamente. Uhum. Bom, hoje eu estou tentando recuperar minha imagem depois de ontem. É. Né? Então vamos lá. Vamos para dentro do estúdio com Elise e Calbi? O que vocês acham?
3: Acho perfeito. Bela dupla. Quando foi? O que aconteceu? Conta mais.
2: Vou começar com uma carta que eu recebi hoje. Então vamos lá. No estúdio, uma cantora, antes de entrar, ou ela compõe o próprio material sozinha ou com alguém, ou no caso dela, né, Elise, ela recebia as músicas em fitas, à época, cassete ou fitas de rolo, e depois ia para o estúdio. E aí, claro, conhece a música, né, ou ensaia antes, já chega no estúdio conhecendo, e depois grava a música da maneira que acaba sendo publicada, a maneira que consagra a música. Eu vou fazer aqui essa chegada ao estúdio, mas eu vou começar com a fita cassete. E eu recebi hoje uma carta que a Solange Borges, à época era ela e o Telo Borges, né, irmão do Lô, do Márcio, enfim. Uma carta da Elis, 181. Falei da Elis, acabei de passar na frente do apartamento da Elis aqui na Melo Alves. Falei o nome dela, passei na frente. Então, nesse apartamento, ela escreveu essa carta, 12 de dezembro de 81. Olha só, olha como. Tatiana, você vê que eu ajudo a música brasileira, não é de hoje.
1: Eu
2: Dá
1: não
2: uma
1: tenho
2: olhada nisso aqui.
1: dúvida. Ah.
2: Queridos Telo e Solange, ouvi as músicas gravadas na fita cassete. Não pude ouvir os da fita de rolo. O meu TIAC, né, o TEAC, né, gravador de rolo, foi para o concerto. As crianças, entre aspas, o avariaram num dos muitos confrontos que eles, máquinas e crianças, travaram. Por
3: Que
2: isso,
3: crianças
2: peço
3: seriam?
2: eu,
3: Ah.
2: já ajudando a música ali, entendeu? O
3: Tá.
2: cara teve que gravar de novo.
1: Claro, claro.
3: Simplesmente, João.
2: Por isso,
1: Primando
2: peço.
1: pela perfeição, né? Vai lá, grava de novo.
2: Claro! Por isso peço com jeito e encarecidamente que vocês me façam outra fita em cassete.
1: Porque o João Marcelo
2: Aproveito.
1: acabou com aquela.
2: Ela, você vê que ela não discutia na frente das visitas, diferentemente de outras pessoas que não têm postura, ela me poupou, escreveu aqui. Por isso peço com jeito e encarecidamente para que me façam outra fita agora em cassete. E eu lembro que eu quebrei esse negócio, e eu lembro, porque tá final de dezembro, ela morreu pouco tempo depois, e lembro que quebrei e falei, meu Deus, espero que não precisem, porque se ninguém precisa, ninguém vai saber. Precisou, descobriu, sobrou para mim. Aí ela fala aqui, ó, aproveito a chance para pedir outro grande favor. Grave em cada canção, aí começamos a chegar no estúdio. Não é essa canção que eu vou mostrar, mas o importante é o processo. Grave, por favor, cada canção duas vezes. Na primeira, voz e melodia, com a letra, tudo inteiro. Uma segunda versão, só harmonia e um vocalize de fundo, mas para orientação da cantora. Desculpe encher o saco. Estou escolhendo mais canções. Peçam ao Marilto para tomar vergonha e me mandar alguma coisa. E também estou esperando alguma do Lô. E, por enquanto, enfim, o que vier dos Borges eu quero ansiosamente, beijos e tal. Então, aí, então recebe a música, né? Tem um filho lá que, ou seja, ele sobreviveu a mim, né, para conseguir gravar algumas coisas. Bom, aí chega no estúdio. O que que eu tenho aqui? A Elis recebeu a música que você vai ouvir agora também, uma fita cassete, música do Kinga e do grande amigo da Elis, Paulo César Pinheiro. E aí tem a Elis passando a música para o Calbi Peixoto. Então ela está cantando a melodia, ainda sem a letra, para os dois pegarem a melodia. E aí ele já vai pegando e cantam um pouquinho e tal. Tudo isso dentro do estúdio, para onde fomos. Então a fita precisa ser mostrada para alguém. Acho que a música estava sendo gravada, mas aqui, para ter aquela relação próxima, de passar a melodia mesmo, a intenção, era só violão, provavelmente Hélio Delmiro, e os dois ali, a Elis Regina, fã do Calbi, porque a Elis era fã da Ângela Maria, que fez tantas coisas com o Calbi, era fã do Calbi também, imitava a Ângela, então foi um momento belíssimo. Vamos lá, então a próxima etapa aqui, vamos para o estúdio. Alguém mais, ai, que bom, obrigado, gravaram, né? E a Elis passando a melodia de Bolero de Satã, de Ginga e Paulo César
3: Então
2: Pinheiro
3: tá, só uma dúvida,
2: para o
3: João.
2: Monumental.
3: Não, daqui a gente vai ver
2: Diga.
3: primeiro, é só uma gravação, é um ensaio, não é o final ainda, certo? É só uma passagem.
2: Não, é a
3: Tá.
2: segunda. Vamos com calma, tem tempo
3: Ah, então,
2: ainda.
3: isso que eu tô gostando.
2: Obrigado.
3: Ótimo, ótimo, ótimo. Vamos lá.
2: Aê!
3: Então vamos lá.
2: Obrigado.

0: quero nem ver você cantando.
1: Como chama essa?
0: Bolero de Satã.
1: Bolero de Satã.
0: Quero nem ver Calvi Peixoto.
2: Ginga.
0: Muito eco, rapaz. Ecos e cordas, e você louco no meio disso.
3: Como nasce uma canção?
4: Vamos lá. Então, dentro do estúdio, a próxima canção é essa própria canção gravada, como ficou. Mas é interessante ver, são dois cantores do ramo, pegando ali, a Eli já conhecia a canção, mas passando para o Calbi, que chegou ali e gravou ali mesmo, né? Então, eu acho muito rico isso, né? Porque ele não conhecia nem a letra nesse momento, e gravou nesse mesmo dia. Então, puxa vida, o que dizer, né? Os cantores profissionais, né? Chegam e resolvem um assunto sem remédio, cantando. Acho isso tão bonito. Gosto das outras coisas também, mas essa me encanta, porque é como ver as Olimpíadas, né? Aquelas pessoas naquelas barras, né? Fazendo mortais. Você fala, meu Deus, como é possível? O mesmo corpo que tenho, né? Vamos lá, Elis Regina, Calbi Peixoto, Bolero de Satã, de Ginga e Paulo César Pinheiro, né? A Elis canta e o Calbi tá lá na frente, deixei marcado, ponto. Vou pegar já do momento em que a Elis e o Calbi interagem, tá? Obrigado.

0: Em São Paulo, 16h57, é isso?
1: Sim, muito bom.
0: É isso,
1: Bom,
0: então.
1: pô, que
0: É isso.
1: lindo,
0: Então,
1: gostei,
0: começamos
1: gostei.
0: com essa carta que eu descobri hoje.
1: Gostei.
0: Mostra lá que ela não conseguiu ouvir direito, porque eu quebrei um dos negócios. E eu lembro que quebrei, porque eu ficava cortando fita e puxando para lá, puxando para cá. E é uma coisa que aconteceu várias vezes, né? Um artista recebe uma fita cassete, aí resolve achar a interpretação, vai para o estúdio. No caso, um convidado chegou lá, não tinha nada, né? Só um telefone, né? Venha lá, Calbi. O Calbi chega, apresenta a música daquele jeito que vocês viram e, no meio do trânsito de São Paulo aqui, mostramos a gravação final. Esse álbum chama Elis, Essa Mulher. Nesse álbum tem Cai Dentro, tem Eu em Rosa, tem Basta de Clamares, Inocência, do Cartola, e O Bêbado e a Equilibrista. É isso, muito obrigado.
2: João, só uma pergunta. Você vem aqui amanhã fazer o quê?
1: Ah, você vem?
0: Mas eu não podia falar no ar. Eu falei para o meu sócio que eu tinha um trabalho para fazer,
2: Ah,
0: que
2: é?
0: era importante e tudo. Mas eu espero que ele não esteja ouvindo. Eu vou aí simular atividade, gente. A gente vai falar do nosso show no Blue Note. Eu vou levar o João Sabiá, vamos fazer
2: Tá.
0: bagunça,
1: Eba.
0: porque nós quatro vamos fazer a comemoração do Sala de Música no Blue Note. Sexta-feira, novidades. O pessoal reclamou do horário, vamos fazer mais cedo.
1: É, tem.
0: Aguardem novidades na sexta, também conhecido como amanhã.
2: Tá bom.
1: Novidades animadoras para estarmos todos juntos celebrando 9 anos de sala de música com tudo que tem dentro da sala de música.
2: Isso, tá.
1: Tipo anedotas como essa que você ouviu hoje aqui, certo, João? Vai ter
0: Sim,
1: gostosinho daí?
0: anedota hoje, porque na época eu achei que eu fosse ser defenestrado lá do quinto andar, porque ela ficou brava, né?
1: Você
0: Porque
1: acha
0: minha
1: que vai
0: mãe
1: ter
0: era
1: gostosinho
0: muito.
1: daí?
0: Claro, lá vai ter que ter, porque a gente vai pedir para os nossos ouvintes. Na verdade, vamos pedir para você, ouvinte, você que está ouvindo aí. Sim, você, para mandar a sua história, mandar. E você vai se ouvir no palco do Blue Note,
1: Ai, vai ser
0: uma sala
2: legal.
0: nova do Blue Note. Quantas novidades amanhã?
2: Tá
0: João
2: bom.
0: Sabiá, tá me ouvindo aí, né?
2: O
0: Sabiá,
2: Sabiá
0: por
2: vai
0: favor,
2: trazer
0: hein?
2: um violão, será?
1: O
0: O Sabiá,
2: Sabiá.
0: é
2: Manda
0: mais
2: sem.
0: fácil ele esquecer o celular e não
2: Sim.
0: voltar para casa,
2: Do
0: mas
2: que
0: sem o
2: esquecer o
0: violão ele
2: violão.
0: não
2: Tá
0: anda.
2: bom, boa, boa, boa.
1: Tá
0: Obrigado.
1: ótimo. Tá
2: Tá
1: bom.
2: legal. Até amanhã,
1: Então a
0: João.
1: gente
0: Que
1: espera.
0: madrugada foi aquela em que eu perdi meu violão. Essa aí ele não canta nunca, nunca ele canta essa.
2: Tá bom.
1: Eu já vou começar a me alongar hoje, porque você imagina o que vai ser esse estúdio amanhã, a partir das 4h. Que horas? A Jana já me olhando assim. 4h,
0: A hora
1: Janaína
0: que ela
1: já
0: quiser,
1: levanta a
0: a hora que Jana
1: sobrancelha.
2: falar. Cheguem cedo, cheguem cedo.
1: Cheguei.

0: É isso.
1: Ah, é que ele tá uma fofura com o ouvinte.
0: Eu contratei um coach, agora eu tô trabalhando a minha imagem. Deus, eu tô sendo mais fofo e tentando ser engraçadinho.
1: Tchau, a Janaína está te expulsando. Um beijo, até amanhã.
0: Obrigado. Até amanhã.
1: Janaína é a Janaína Barros, a maestrina deste programa. Trabalhos técnicos com o Daniel Mesquita.
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1: Até amanhã, Fê.
3: Até amanhã, Tati.
1: 2 da tarde, não vai se atrasar. Mua.

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0: Quinta-feira, 13 de agosto de 2026. O Tribunal Superior Eleitoral suspendeu o julgamento que analisa o pedido do PT para aumentar o valor do fundo eleitoral. A medida tem como base um novo cálculo de distribuição. Após o voto do presidente da corte, Cássio Nunes Marques, contrário à solicitação feita pela sigla, a ministra Estela Aranha pediu mais tempo para analisar o caso, interrompendo a sessão. Ela tem até 30 dias para devolver o processo. A campanha eleitoral começa oficialmente neste domingo. O menino de 5 anos que foi baleado durante uma operação policial na Mangueira, na zona norte do Rio de Janeiro, ficou cego, mesmo depois de passar por uma cirurgia no Hospital Municipal Souza Aguiar, no centro da capital fluminense. Segundo familiares, o menino brincava com amigos na varanda de casa quando foi atingido por um disparo. Segundo a Secretaria Municipal da Saúde, a criança permanece internada com um quadro de saúde estável. A Polícia Civil informou que investiga as circunstâncias do caso. O governo da Alemanha aprovou uma proposta que acaba com a exceção na legislação que permite o consumo de álcool por adolescentes de 14 e 15 anos quando acompanhados pelos pais ou por um responsável legal. A medida, apresentada pela ministra da Família da União Democrata Cristã, altera a Lei de Proteção à Juventude. O texto será analisado pelo Parlamento Alemão. No horário de Brasília, 5:03.
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1: Olá, muito boa tarde. Seja bem-vinda, seja bem-vindo ao Ponto Final CBN desta quinta-feira, 13 de agosto de 2026. Nós vamos juntas e juntos até às 7 da noite com muita informação, análise e prestação de serviço. Carolina Moran, boa tarde, tudo bem?
2: Oi, Débora, boa tarde para você e para os ouvintes. Boa quinta, vamos nessa.
1: E você, claro, pode participar com a gente, manda mensagem para o nosso WhatsApp, que é o 11 99911 9981. Viva Voz, especial de eleições, logo depois do Ponto Final. Das 7 às 8, Vera Magalhães recebe aqui na CBN convidados para comentar e analisar os principais assuntos do dia. São 5 horas e 5 minutos agora. A Samantha Klein tem informações ao vivo em Brasília sobre essa confusão na filiação de Flávio Bolsonaro. Está formalmente de volta ao PL. Samantha, boa tarde.
3: Boa tarde, Débora.

0: Para Carol, sim, resolvida a situação e, portanto, no sistema do Tribunal Superior Eleitoral, Flávio Bolsonaro aparece aí como filiado ao PL desde 2021 e foi excluído aquele registro de filiação ao PL. A candidatura ainda à presidência ainda não está confirmada no sistema, estão seis candidatos, mas isso deve ocorrer aí nas próximas horas. Lembrando que o presidente do Tribunal Superior Eleitoral, o ministro Cássio Nunes Marques, determinou então esse restabelecimento da filiação ao PL e também a exclusão de histórico de vínculo com omissão. Mais cedo, Flávio não conseguiu fazer o registro justamente por estar supostamente filiado à omissão e no registro do TSE de fato estava. O presidente da corte ainda pediu a preservação dos registros para envio à Polícia Federal, que pode abrir uma investigação sobre caso, e Nunes Marques ainda enviou uma representação à Procuradoria-Geral Eleitoral para que fossem tomadas providências e determinou a instauração de um inquérito pela Polícia Judiciária. O Missão informou em nota que foi vítima de uma tentativa de filiação fraudulenta. Também disse que tentou no mesmo dia cancelar a filiação de Flávio, mas a ação foi rejeitada pelo TSE e também disse que enviou e-mails para a campanha de Flávio, mas não obteve resposta. Flávio, por sua vez, falou em sistema atuando para pará-lo na corrida presidencial.
1: Vocês viram aí que fraudaram a minha filiação partidária. O sistema vai tentar de tudo para me parar, mas não vai conseguir não, porque Deus está no comando e a gente junto vai resgatar o nosso Brasil. Hoje tem live às 19 horas no meu canal no YouTube, não perca. E neste domingo, dia 16, começa a nossa caminhada rumo à presidência da República.
0: O TSE, numa nota de mais cedo, afirmou que a filiação de Flávio ao partido Missão não foi fruto de hackeamento ao sistema de filiação partidária, mas sendo uso indevido da ferramenta por parte de alguém que possuía as credenciais do Missão para efetivar filiações. Renan Santos, que é candidato também, negou, disse que tem como provar que a filiação de Flávio ao Missão ocorreu por meio do e-mail do próprio senador.
2: Alguém com acesso ao e-mail oficial dele clicou para fazer a filiação e inclusive baixar nosso aplicativo. Ele agora veio com uma desculpa de que ele é vítima do sistema e que precisa todo mundo nas ruas no ato de campanha dele. Ou seja, a chance de ser uma malandragem para divulgar o ato dele com ele se fazer vítima é enorme. A questão é que a gente tem como comprovar essa fraude. Comprovar. Inclusive faço um desafio para ele e convido todos os veículos de imprensa. Eu faço uma cariação pública agora em qualquer televisão, eu e o Flávio, mostrando tintim por tintim, IP por IP, log por log no sistema, quem é que está sendo moleque aqui. A chance desse cara estar tá inventando essa bagaça
0: Vamos
2: é
0: nos preparar
2: gigantesca.
0: para. Só para finalizar rapidamente, ainda o Missão compartilhou um documento produzido pela área de tecnologia do partido. Ali demonstra que supostamente, então, foi utilizado o e-mail de Flávio para fazer a filiação à Missão. Consta ainda o endereço do candidato como Rua dos Bandidos, 666, bairro Miliciano, e o CPF também não condiz com a realidade. Tem uma sequência de 1 a 9 e aquele finalzinho 0 tracinho 9. Com vocês.
3: Obrigada, Samantha Klein, pelas informações. Renan Santos convocou uma coletiva de imprensa no Rio de Janeiro para 5 da tarde. Enfim, não sabe exatamente qual é o tema, mas provavelmente esse deve ser um dos temas. Assim que a gente tiver alguma novidade, a gente traz aqui para você. Flávio citou o dia 16, que é quando começa oficialmente a campanha para as eleições deste ano, ou seja, os candidatos podem fazer publicidade. Já podem pedir voto ao eleitor, fazer ações nas redes sociais, a propaganda, o horário eleitoral, ou melhor, gratuito, começa no dia 28 de agosto. E por falar em Flávio Bolsonaro, Carol, a gente acabou não falando desse tema aqui ontem, não deu tempo, mas o senador publicou nas redes sociais imagens dos diplomas acadêmicos. Isso porque o G1 revelou nesta quarta-feira, que páginas oficiais do parlamentar no Senado, na Assembleia Legislativa e em biografias de campanha atribuíam a ele uma pós-graduação em Ciências Políticas pela UFRJ, curso que ele nunca realizou. O curso de Ciências Políticas não aparece entre os diplomas divulgados nessa postagem, que Flávio diz que, para que não restem dúvidas sobre sua formação acadêmica, conquistada à base de vários anos e de muito estudo e dedicação, seguem os diplomas. Aí, no caso de bacharel em Direito, especialista em Políticas Públicas, e o MBA em Empreendedorismo e Desenvolvimento de Novos Negócios. A campanha tinha informado ao portal G1, que foi quem trouxe com exclusividade esse curso que não era, que constava, né, nas biografias, mas do qual ele não havia finalizado, o que a campanha disse que houve um equívoco, houve um erro que já foi corrigido.
4: Débora, a gente vai seguir em Brasília, porque em meio a essas críticas ao Supremo Tribunal Federal por causa da ação de busca e apreensão contra uma fonte de um jornalista do Maranhão, o presidente da corte, ministro Edson Fachin, falou a respeito na abertura da sessão, prestou solidariedade ao ministro Flávio Dino, mas também defendeu o respeito à liberdade de imprensa. O João Rosa acompanhou. Oi, João, boa tarde.
5: Oi, Carol, boa tarde para você, boa tarde, Débora, e a todos que estão nos acompanhando aqui na CBN. Não foi só o ministro Edson Fachin, viu, Carol? O ministro Alexandre de Moraes também se manifestou. Ambos defenderam hoje a liberdade de imprensa e o direito constitucional dos jornalistas ao sigilo da fonte. O primeiro a se manifestar foi o presidente do STF, ministro Edson Fachin. O ministro disse que os fatos precisam ser investigados e que o Supremo vai colaborar para identificar e responsabilizar quem tiver cometido algum crime. O presidente do STF também indicou que deve levar ao plenário da corte a decisão de Alexandre de Moraes, que determinou a investigação contra uma fonte de um jornalista. Fachin também reforçou a defesa e a liberdade de imprensa e o direito dos jornalistas ao sigilo à fonte. Vamos ouvir.
6: A apuração de eventuais ilícitos deve dirigir-se e certamente vai dirigir-se à conduta que constitua objeto da investigação, jamais à atividade jornalística legítima exercida no cumprimento de sua função constitucional.
5: Bom, Carol, depois dessa fala de Fachin, Alexandre de Moraes também se manifestou. O ministro afirmou que a segurança de Dino e de sua família foi colocada em risco real por uma organização criminosa. Segundo Moraes, uma investigação da Polícia Federal reuniu indícios de crimes relacionados à obtenção e à divulgação de informações. O ministro também defendeu o sigilo da fonte para jornalistas, mas afirmou que essa garantia não pode ser usada para encobrir práticas ou atividades ilegais. Moraes ainda disse que não é possível confundir jornalistas investigativos com jornalistas investigados. Vamos ouvir um trecho.
7: Sigilo de fonte, que é uma garantia constitucional, consagrada por essa Suprema Corte, mas que nunca se confundiu e nunca e jamais se confundirá com um escudo protetivo para a prática de atividades ilícitas. Sigilo da fonte, que é uma garantia essencial para a defesa da democracia e não um instrumento oculto para associações criminosas praticarem impunemente diversas infrações penais.
5: Carol, é importante a gente contextualizar aqui. Essas declarações ocorrem após uma decisão do ministro Alexandre de Moraes, que autorizou uma operação de busca e apreensão contra o ex-secretário do governo do Maranhão, Raimundo Cutrim. Cutrim é apontado como uma das fontes usadas pelo jornalista Luiz Pablo Almeida em uma reportagem sobre o uso de carros oficiais pela família de Flávio Dino. A reportagem questionava o uso de um veículo do Tribunal de Justiça do Maranhão pelo ministro e seus familiares. Em nota conjunta, muitas entidades que representam empresas e profissionais de imprensa manifestaram profunda preocupação com o cumprimento do mandado de busca e apreensão. Essas associações também afirmaram que a medida gera preocupação sobre a proteção do sigilo da fonte e a liberdade de imprensa. Eu volto com vocês.
4: Obrigada, João. Quer dizer, o ministro Alexandre de Moraes reiterando suas decisões nesse caso, né? Apesar de todas as críticas, Débora.
3: Sim. Mas, enquanto a gente não souber os detalhes dessa investigação que corre em sigilo, né? Como a Vera já comentou aqui também, no Viva Voz, especial de eleições, outros comentaristas que trouxeram o assunto, não tem como fazer uma avaliação mais detalhada. Fato é, o que temos dito é que essa situação abre um precedente perigoso, né? Mas é preciso, então, sabermos o que exatamente consta na investigação, o que nessa determinação, para que a gente possa saber, com certeza, né? Os motivos aos quais levaram essa quebra de sigilo da fonte. Então, a gente está nessa expectativa. E são 5 horas e 15 minutos agora. A gente faz uma pausa, você fica com o noticiário da sua região. Daqui a pouco a gente está de volta para falar sobre atualizar a situação, as buscas na Colômbia, trazer também as falas dos candidatos à presidência da República, que, enfim, embora a propaganda, ou a campanha eleitoral, né, comece oficialmente no domingo, no dia 16, os candidatos já vêm fazendo, né, Carol, a sua campanha aí, e se apresentando e falando a respeito dos seus projetos. E nossa reportagem tem acompanhado e já traz mais informações sobre isso também.

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3: Agora são 5 horas e 18 minutos, um ótimo fim de tarde para você que acompanha a programação da CBN. Eu, Desirê Miranda, apresento as principais informações de Belo Horizonte, também de Minas Gerais, nesta quinta-feira, 13 de agosto de 2026. Você sabe, nós seguimos juntos até às 8 da noite.
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3: Degatrans informa um ônibus metropolitano com problema mecânico na rua Cabo Valério dos Santos com a avenida Afonso Vaz de Melo, no Barreiro. O reboque da Degatrans foi empenhado, por enquanto, trânsito ainda tranquilo naquela região. Já na região do Barro Preto, trânsito está mais complicado. Tem informação de um acidente na rua Uberaba com rua dos Goitacazes, no Barro Preto. Trânsito na rua Uberaba é normalmente tranquilo, mas no entorno já começa a ficar bastante movimentado nesta volta para casa. Avenida Augusto de Lima, desde a Avenida Barbacena, para quem segue em direção ao centro da cidade, tem trânsito intenso, especialmente nos quarteirões entre a Barbacena e a Praça Raul Soares. Também a Rua Araguari, agora para quem segue da Avenida Amazonas para a Avenida do Contorno, para pegar o viaduto ali, quem vai para Cristiano Machado, quem vai pegar ali o centro da cidade também por essa parte da cidade, vai enfrentar congestionamento. Trânsito na Praça Raul Soares também bastante congestionado, assim como na Avenida Amazonas, desde o cruzamento com a Rua Espírito Santo e aí segue até a chegada, pelo menos, à Avenida Silva Lobo, na região oeste da cidade, alternando aí pontos de fluidez e de retenção. Avenida Bias Fortes, da Praça Raul Soares até a chegada à Praça da Liberdade, o trânsito também bastante intenso, especialmente no cruzamento com a Avenida Álvares Cabral, que também já apresenta trânsito intenso. Avenida Brasil, desde a Francisco Salles até a chegada à Praça da Liberdade, também com trânsito bastante intenso já neste horário. Já a Avenida do Contorno tem um acidente, ou melhor, esse acidente é na Avenida Nossa Senhora de Fátima. Tem um acidente ali próximo ao Complexo da Lagoinha, acidente agora, mas a Avenida do Contorno também tem trânsito bastante movimentado nesse horário, tanto no Barro Preto quanto na região do Prado, seguindo até a chegada à Floresta. O trânsito bastante movimentado na Avenida do Contorno. Informação também de acidente na Avenida Nossa Senhora do Carmo, altura do bairro São Pedro. Pouco depois do cruzamento com a Rua Cristina, ali São Pedro, Sion, naquela altura mais ou menos ali, trânsito congestionado na Nossa Senhora do Carmo, no sentido bairro, até a chegada à MGC 356.

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1: 5:21 agora, o Lucas Taveira, em São Paulo, acompanha o cenário internacional e traz aqui atualizações sobre as buscas pelas vítimas do terremoto na Colômbia. Boa tarde agora para toda a rede, para você, Lucas.
2: Boa tarde para toda a rede, Débora. A gente segue atualizando os números, viu? Subiu para 273 o número de mortos pelo terremoto de magnitude 7,4 que atingiu a Colômbia nesta segunda-feira. O novo balanço ele foi divulgado pela Unidade de Gestão de Desastres da Colômbia nesta quinta-feira. O número de desaparecidos caiu para 377 pessoas e o de feridos para 3.824. Mais de 53 mil pessoas foram afetadas pelo desastre. As esperanças de encontrar mais sobreviventes desse forte terremoto diminuíram nesta quinta-feira à medida que as equipes de resgate restringiam as buscas. Em Cali, a terceira maior cidade do país, as equipes desviaram a atenção dos esforços de busca e resgate para a remoção de escombros na maioria dos locais. As primeiras 72 horas depois de um terremoto são consideradas decisivas. Depois desse período, as chances de encontrar pessoas com vida sob os escombros caem de forma significativa. Nesta quarta-feira, o presidente da Colômbia, Belardo de Las Priela, anunciou que os trabalhos de buscas vão continuar. Segundo ele, o impacto do desastre é enorme e exige uma forte resposta do governo. Em Cali, uma das regiões mais afetadas, máquinas pesadas ajudaram na retirada de entulhos e na abertura de espaços entre estruturas destruídas. Mesmo com a redução das chances de sobrevivência, as buscas continuam com cães farejadores e equipes especializadas. Casos de pessoas encontradas com vida ainda mantêm a esperança das famílias, como uma paciente internada que permaneceu 3 dias presa nos destroços de um hospital destruído. A mobilização internacional também aumentou. Cali recebeu as primeiras 50 toneladas de ajuda humanitária enviadas por El Salvador. O Peru mandou outras 8 toneladas de mantimentos. O Brasil também anunciou o envio de ajuda humanitária. Já a Espanha iniciou o envio de um primeiro pacote de 1 milhão de euros em ajuda emergencial, depois de confirmar a morte de um cidadão com dupla nacionalidade. Outros 12 espanhóis continuam desaparecidos. A Conmebol e a Federação Colombiana de Futebol fizeram uma parceria e anunciaram nesta quinta-feira uma doação de 1 milhão de dólares para auxiliar na reconstrução das áreas atingidas. O governo colombiano decretou estado de emergência econômica para acelerar o envio de recursos à reconstrução. A prioridade é recuperar estradas, aeroportos, escolas e unidades de saúde atingidas pelo terremoto, Débora.
1: Obrigada pelas informações, Lucas Taveira, que continua acompanhando a situação na Colômbia. E você fica agora com o noticiário da sua região.

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2: 5h26. Eleitores que precisarem votar em uma sessão com acessibilidade ou que não estarão no domicílio eleitoral, ou seja, na própria cidade, nos dias de votação, de primeiro ou segundo turno das eleições deste ano, já podem solicitar a transferência temporária de sessão eleitoral. O prazo para fazer o pedido vai até o dia 20 de agosto e a solicitação pode ser feita no autoatendimento eleitoral, no site do Tribunal Superior Eleitoral ou em qualquer cartório eleitoral de Minas Gerais. Quem já sabe que estará fora da cidade onde vota, pode pedir para votar no local onde estará no dia 4 de outubro, que é a data do primeiro turno, ou no dia 25, que é a data do segundo turno, se houver. Mas é preciso ficar atento a algumas regras. Só é possível votar em trânsito nas capitais brasileiras e nos municípios com mais de 100 mil eleitores. Se estiver em outro município do mesmo estado, o eleitor poderá votar para presidente da República, governador, senador, deputado federal, estadual ou distrital. Se estiver em outro estado, poderá votar apenas para presidente da República. Isso porque cada estado tem os seus representantes aí nas eleições proporcionais e de governador. Então você não pode estar, por exemplo, no Rio de Janeiro e esperar votar num governador, num candidato ao governo de Minas. Então é por isso. O eleitor inscrito no exterior que estiver em trânsito no Brasil poderá votar apenas para presidente da República. O voto em trânsito não pode ser solicitado por eleitores com domicílio eleitoral no Brasil que estiverem viajando para o exterior. Já pessoas com deficiência ou mobilidade reduzida que ainda não votam em uma sessão com acessibilidade também podem pedir a transferência temporária para uma sessão com essas características para facilitar o acesso ao voto. A transferência temporária é válida apenas para esta eleição. A partir de 3 de novembro, com a reabertura do calendário eleitoral, os eleitores podem solicitar a transferência definitiva para uma sessão com acessibilidade. O pedido pode ser feito pessoalmente ou por meio de curador, apoiador ou procurador, acompanhado de autodeclaração ou documento que comprove a deficiência ou dificuldade de locomoção. Também tem direito à transferência temporária de sessão eleitoral presos provisórios e adolescentes em unidades de internação, militares e agentes de segurança pública em serviço no dia da eleição, indígenas, quilombolas e demais integrantes de comunidades tradicionais e residentes em assentamentos rurais, mesários e pessoas convocadas para apoio logístico, juízes eleitorais, servidores da Justiça Eleitoral, promotores eleitorais, agentes penitenciários, policiais penais, servidores de estabelecimentos penais e de unidades de internação de adolescentes nos quais haverá instalação de sessões eleitorais e pessoas em situação de rua. O prazo para essa turma aí fazer a solicitação, na maioria dos casos, também é dia 20 de agosto. Para os mesários, pessoas convocadas como apoio logístico e quem trabalha em estabelecimentos penais, o prazo para a solicitação da transferência temporária vai até o dia 28 de agosto. Para todas as modalidades de transferência temporária, a consulta do novo local de votação poderá ser feita a partir do dia 1º de setembro no site do TRE, no aplicativo e-título e pelo disco eleitor. Os telefones são 148 ou 31 21 16 3600.

0: Quinta-feira, 13 de agosto de 2026. O senador Flávio Bolsonaro teve a filiação ao PL restabelecida por decisão do presidente do Tribunal Superior Eleitoral, ministro Cássio Nunes Marques. A medida também determina a exclusão do vínculo com omissão do histórico partidário e o envio do caso à Polícia Federal para investigar a filiação considerada fraudulenta. Mais cedo, Flávio não conseguiu registrar a candidatura à presidência da República por aparecer como filiado à omissão nos registros da Justiça Eleitoral. O ministro determinou ainda que sejam preservados os dados de acesso para auxiliar na apuração do caso. O presidente do Supremo Tribunal Federal, ministro Edson Fachin, defendeu a liberdade de imprensa e o direito constitucional ao sigilo da fonte. O magistrado também indicou que deve levar para análise pelo plenário da corte a decisão do ministro Alexandre de Moraes, que determinou a investigação contra a fonte de um jornalista que publicou reportagens sobre o ministro Flávio Dino. Na terça-feira, Moraes determinou, a pedido da Polícia Federal, a realização de busca e apreensão contra Raimundo Cutrim, ex-secretário de Estado do Maranhão. Segundo a PF, Cutrim era a fonte do jornalista Luiz Pablo, acusado de perseguir Flávio Dino. O número de mortos na guerra da Ucrânia atingiu em julho o maior nível desde maio de 2022, segundo dados da Organização das Nações Unidas. Ao todo, 437 pessoas morreram no período, em meio a um número recorde de mísseis lançados pela Rússia contra o território ucraniano. Projéteis balísticos e de cruzeiro foram lançados contra Kiev. No horário de Brasília, 5h32.
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0: Gustavo Ferreira, editor assistente do Valor Invest, já está com a gente. Oi, Gustavo, boa tarde.
1: Alô, alô, Débora, Carol, ouvintes, boa tarde.
2: Boa tarde.
0: Gustavo, o que, que foi isso? Oitava queda seguida do Ibovespa?
1: É, não está sendo fácil, Débora. Ibovespa segue apanhando de tudo que é lado, né? Antes, o investidor estrangeiro via em quedas da Bolsa do Brasil uma oportunidade de compra. Agora, o gringo está ajudando a enterrar. Soubemos hoje, oficialmente, o tamanho da rejeição recente. No pregão de terça-feira, quando o Ibovespa afundou 2,5%, tivemos o maior saque estrangeiro diário em nada menos que 5 anos, isso depois do banco JP Morgan alertar sobre o risco eleitoral barra fiscal do Brasil. Foi um empurrão a mais na espiral negativa da Bolsa Brasileira. Tem sido assim, né? Quando os juros americanos parecem que vão subir, aí a renda fixa drena a atratividade da Bolsa. Agora, se a alta de juros parece menos urgente nos Estados Unidos, aí o Ibovespa cai também. A renda fixa global perde atratividade, mas não para qualquer bolsa. Perde para ações ligadas à inteligência artificial. Essas ações não estão aqui no Brasil. Hoje foi um dia desses, aliás, com a ajuda da ligeira queda do petróleo e de dados de inflação que agradaram lá nos Estados Unidos. O problema é que a Bolsa do Brasil antes apanhava por causa daquilo que não tem, né? Agora é por aquilo que tem. Tem o que aqui no Brasil? Tem eleição chegando e ganhe quem ganhar. O horizonte das contas públicas preocupa, de fato. O ambiente do mercado tá para lá de repetitivo, sim, né? Quando não é guerra, é risco fiscal. Quando não é risco fiscal, é guerra. Senão as duas coisas, derrubando a Bolsa. Nos últimos 8 pregões, perdas acumuladas de cerca de 6% para o Ibovespa, que hoje caiu 0,23%. Já o dólar subiu hoje 0,25%, aos R$5,19. São 4 altas seguidas do câmbio, Débora.
0: Valeu, Gustavo. Falamos mais amanhã. Até.
1: Até a próxima, como sempre, convidando a acessarem o valorinvest.com. Tchau, tchau.
2: Tchau, tchau. Débora, a gente tem informação agora em São Paulo sobre a operação da Polícia Federal, mais uma, né, contra o advogado Nelson Williams, que já foi alvo de uma operação contra fraudes no fisco, na circulação do ICMS. Quem tem as informações é a Karen Lemos. Oi, Karen. Boa tarde.
3: Pois é, boa tarde, Carol, boa tarde, Débora, boa tarde também para os nossos ouvintes. Pois é, dessa vez o advogado Nelson Williams é investigado como possível operador financeiro de um esquema envolvendo um grupo empresarial do Nordeste, que é investigado por lavagem de dinheiro ligados a jogos de azar e apostas esportivas. Esse esquema aí teria movimentado mais de R$2 bilhões de forma suspeita entre 2022 e 2025, segundo as informações aí da Polícia Federal, né? A mansão do advogado foi alvo de um mandado de busca e apreensão nessa quinta-feira. Bom, a Receita Federal diz que esse grupo usava desde 2012 empresas abertas em paraísos fiscais, cito aqui Costa Rica e Curaçao. Na prática, o dinheiro das apostas saía do Brasil como se estivesse pagando por operações legítimas no exterior. Os investigadores afirmam, porém, que parte dessas operações não existia ou não tinham atividade econômica suficiente para justificar tantos valores transferidos. A suspeita é de que o caminho pelo exterior servisse para dar aquela aparência de legalidade no dinheiro ou então para esconder patrimônio. O principal alvo dessa operação de hoje foi a PixBet, que é da Paraíba. A Polícia Federal identificou pagamentos entre a empresa e também a PixStar, que é apontada aí pela investigação como uma empresa fantasma sediada em Curaçao. A Receita também investiga se recursos de origem ilegal foram usados para pagar autorização necessária para operar apostas legalmente aqui no Brasil. A Operação Arena emitiu 17 mandados de busca e apreensão em 5 estados. A Justiça determinou ainda a apreensão de bens no valor de R$1 bilhão. A defesa de Nelson Williams disse que a relação entre o escritório dele e a PixBet é estritamente profissional. Os advogados acrescentaram que a atuação do escritório se limita ao exercício regular da advocacia e não se confunde com as atividades empresariais dos clientes. Como você falou, né, Carol, Williams é dono de um dos maiores escritórios de advocacia empresarial do Brasil, bem conhecido, portanto, soma aí mais de 1 milhão de seguidores nas redes sociais, e ele ganhou notoriedade até por ostentar uma vida de luxo, né, com viagens de jatinho e carros importados nos perfis de redes sociais. E não é a primeira operação envolvendo ele. No mês passado, o escritório dele foi alvo de uma outra investigação sobre venda de créditos falsos de ICMS. E em setembro do ano passado, Williams foi alvo também da Polícia Federal por suposta participação naquele esquema de fraudes do INSS. Com você, Carol. Volto com você.
2: Obrigada, Karen. Você vê que os negócios são diversificados, né, Débora? Porque tem suspeita de fraude no ICMS, no INSS, agora lavagem de dinheiro de BET. O negócio realmente é enrolado, viu?
0: Você vê, né, as ramificações que o crime organizado conseguiu se infiltrar nos últimos anos. Então, desde espaços institucionalizados, como a política, por exemplo, né? E também em situações que, teoricamente, são situações formalizadas, né? Com CNPJ, com empresas de pequeno, médio e até de grande porte, para justamente facilitar esses desvios e facilitar a lavagem do dinheiro do crime e ampliar ainda mais, né, o patrimônio ilegal, como bem disse a Karen Lemos aqui. A gente faz agora mais uma pausa, você fica com o noticiário da sua região.

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4: Cinco horas e 40 minutos. Belo-horizontinos que sofrem com superendividamento vão ter uma ajuda do PROCON. As informações com João Vitor Rangel.
5: Moradores de Belo Horizonte que estão endividados e não conseguem arcar com os custos mínimos da rotina financeira vão poder participar do programa de atendimento ao superendividado do PROCON da capital para receber assistência especializada. Desde a criação, a iniciativa já atendeu mais de 250 pessoas. O atendimento começa com uma entrevista para analisar a situação financeira do consumidor, da renda, despesas e dívidas. A partir do diagnóstico, é elaborado um plano de reorganização financeira e, se possível, tentativas de negociação conjunta com os credores. Além da renegociação, o programa também trabalha a educação financeira, contribuindo para prevenir novos casos de endividamento e promover o consumo consciente. Entre as principais motivações para os endividamentos aparecem empréstimos e cartões de crédito consignados, empréstimos pessoais, dívidas de cartão de crédito, cheque especial, desemprego e problemas de saúde. O serviço está disponível de segunda a sexta-feira, das 8 horas da manhã às 5 horas da tarde, mediante agendamento online. O serviço é prestado no Núcleo Integrado de Atendimento ao Consumidor, localizado na Rua Gonçalves Dias, número 2051, Lourdes.
4: Está em vigor em Belo Horizonte a lei que institui o Dia de Luto e de Memória às mulheres vítimas de feminicídio. A proposta prevê ações de memória, reparação e prevenção ao feminicídio na capital para preservar a lembrança das vítimas. A data escolhida é 17 de outubro, em referência ao caso Eloá Cristina Pimentel, assassinada em 2008 pelo ex-namorado em São Paulo. Entre os objetivos da norma estão honrar a memória das mulheres vítimas de feminicídio e prestar solidariedade aos familiares, garantir às sobreviventes e às famílias o direito à memória e à verdade como parte das políticas de reparação e difundir informações sobre canais de denúncia e de apoio voltados à vítima de feminicídio e aos familiares para fins de prevenção. A lei ainda autoriza o poder público a realizar ações em meio físico ou digital que simbolizem a memória das mulheres que foram mortas, a ausência e as histórias de superação das mulheres sobreviventes. O texto também caracteriza o feminicídio como desfecho trágico de uma série de violações que inclui o desprezo, o ódio e a invisibilidade. A norma entra em vigor neste mês de agosto, em que a Lei Maria da Penha completa 20 anos. A legislação é o principal marco jurídico brasileiro no enfrentamento à violência doméstica e familiar contra as mulheres. A Superintendência Regional do Trabalho, em Minas Gerais, vai investigar a morte do funcionário de uma empresa terceirizada da CEMIG na subestação de energia Jatobá, localizada no bairro Diamante, na região do Barreiro, aqui em BH. O caso ocorreu nessa quarta-feira. A vítima tinha 67 anos e fazia capina no local. O corpo do homem foi encaminhado para o IML após perícia realizada pela Polícia Civil. Em nota, a CEMIG lamentou o acidente e informou que está prestando apoio à família em conjunto com a empresa contratada. A companhia também afirmou que acompanha o caso junto às autoridades e que vai apurar as causas deste acidente. Vamos voltar a falar do trânsito em Belo Horizonte. Informações da BH Trans. BH Trans está atualizando. O X, ex-Twitter, né, dela, da BH Trans, acaba de informar que foi liberada a via, a rua Cabo Valério dos Santos com a Avenida Afonso Vaz de Melo, no Barreiro, onde havia um ônibus metropolitano com problema mecânico.

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1: 5 horas e 44 minutos agora. Igor Cardim está de volta de Brasília. Ele tem mais informações sobre a cruzada, de certa forma, né, do governo contra o uso irregular de bets. Certo, Igor?
2: É isso, Débora. Boa tarde para você e para os nossos ouvintes. Cerca de 5 milhões de contas estão atualmente impedidas de acessar as plataformas de apostas online. Isso segundo o ministro da Fazenda, Dario Durigan, que são as bets, né? De acordo com o ministro, o aumento do número de contas bloqueadas está ligado à adesão do novo Desenrola, que é o programa de renegociação de dívidas do governo, que prevê, entre outras regras, a exclusão do nome, do cadastro dessas pessoas de plataformas de apostas por um ano. Segundo o ministro, aproximadamente 800 mil pessoas aderiram ao novo Desenrola e aí as contas que estavam ativas nas plataformas de apostas foram excluídas. E quem não tinha contas em apostas fica em casas de apostas, fica impedido de fazer o cadastro por um ano.
3: Essa atualização se dá nesse momento em razão dos números do novo Desenrola, que alcançam mais de 800 mil pessoas com conta ativa nas bets, que fizeram a opção por aderir ao Desenrola e, portanto, ficam impedidas de apostarem nessas casas de apostas.
2: Então, Débora, o número, esses 800 mil, se soma a 1 milhão e 200 mil pessoas, CPFs ali, que já haviam sido optado voluntariamente pela autoexclusão da plataforma, pela plataforma do Ministério da Fazenda, e cerca de 3 milhões de beneficiários do Bolsa Família e também do BPC, que também estão impedidos de utilizar as apostas em plataformas digitais, as bets. Então, somando esses números, 5 milhões de pessoas, Débora.
1: Obrigada, Igor Cardim, pelas informações. Na verdade, é uma cruzada contra o uso não responsável, né, das bets. Famílias endividadas no Brasil, no país, por causa desse tipo de aposta.
4: Ainda falando em bet, Débora, bets ilegais suspeitas de reter o dinheiro dos apostadores foram alvo de uma operação do Ministério Público aqui do Rio de Janeiro. A suspeita é de que essa quadrilha tenha movimentado quase 1,5 bilhão de reais. Júlia Viana conta pra gente. Boa tarde.
5: Oi, Carol. Boa tarde para você e para a Débora. E nessa operação, o Ministério Público apreendeu diversos veículos de luxo, aparelhos eletrônicos em dinheiro, em espécie, incluindo dólares, euros, libras esterlinas, pesos chilenos e soles peruanos. A suspeita, Carol, como você falou, é que essa quadrilha tenha movimentado 1 bilhão e 400 milhões de reais entre 2022 e 2026, obtidos aí através desses golpes aplicados nos apostadores. As investigações começaram a partir de denúncias recebidas pelo Ministério da Fazenda e a organização criminosa funcionava por meio de vários sites de apostas. Segundo o MP, nessas plataformas os usuários eram impedidos de sacar o dinheiro que eles depositaram para realizar essas apostas. Os recursos eram então direcionados para empresas de fachada. Segundo a promotora Gláucia Rodrigues, uma análise das plataformas esclareceu todo esse esquema da quadrilha.
6: Ao analisarmos esses sites, esses domínios, nós conseguimos chegar nas empresas, nas pessoas jurídicas que estavam recebendo, né, servindo como um escoadouro para os recursos depositados pelos usuários nessas plataformas de apostas ilegais. Essas empresas, esses sites, estavam também aplicando golpes nos consumidores, porque muito rapidamente esses sites entravam e saíam do ar, e quando saíam do ar, eles bloqueavam os recursos dos usuários, dos apostadores. Então, às vezes, o cara estava lá apostando há um tempo, colocando seu dinheirinho, quando chegava, atingia um determinado valor que ele tinha vontade de sacar, não conseguia, né? O valor era bloqueado e ele levava o prejuízo.
5: O dinheiro obtido através dos golpes era lavado por meio da conversão dos valores em criptoativos e pulverização em múltiplas contas e de remessas para o exterior também. Segundo um relatório do Conselho de Controle de Atividades Financeiras, essa movimentação financeira de 1,4 bilhão feita pelas bets resultou em mais de 800 comunicações de operações suspeitas nos últimos 4 anos. Só uma das empresas envolvidas teria movimentado mais de 100 milhões de reais. Batizada então de Aposta Suja, essa operação cumpriu ao todo 7 mandados de busca e apreensão aqui no Rio, em São Paulo e na Bahia, com apoio das promotorias desses estados, Carol e Débora.
4: Obrigada, Júlia. Fica esse alerta, né, Débora? A aposta na Bet legalizada já tem que ser feita com todo cuidado, de maneira consciente. Imagina nesses sites clandestinos, né? A pessoa acha que está apostando num site, numa Bet, e simplesmente o site sai do ar e você perde o dinheiro que colocou ali. É golpe.
1: São 5:50. O Pedro Pupulin, em São Paulo, acompanha uma agenda com candidatos à presidência da República, e o candidato do PSD, Ronaldo Caiado, chamou o presidente Lula e Flávio Bolsonaro de fujões. Por quê, Pedro Pupulin? Boa tarde.
0: Oi, Débora, Carol, boa tarde para vocês e para todos que nos acompanham. Pois é, não seria a primeira vez que o Ronaldo Caiado afirma isso. Ele ainda afirmou que, se fosse parlamentar, apresentaria um projeto no Congresso para impedir políticos que não compareçam a debates de registrarem candidaturas no Tribunal Superior Eleitoral. Questionado sobre as possíveis ausências, então, do presidente Lula, do PT, e Flávio Bolsonaro no debate presidencial marcado para o dia 23 de agosto na TV Bandeirantes, Caiado voltou a criticar a atitude dos adversários. Eu separei um trechinho, vamos ouvir.
7: Deveria ser uma das causas da lei eleitoral que o fujão não tenha direito a ter o registro da sua candidatura. Porque alguém está fugindo é porque ele tem muito a esconder. Você concorda? Ele tem muito a esconder.
0: Pois é. Recentemente, o candidato do PSD divulgou o slogan de campanha que será, abre aspas, muito para mostrar, nada para esconder. Uma referência crítica aos dois adversários, Débora e Carol. O petista e o candidato do PL, eles têm dado sinais de que não vão participar de debates presidenciais, não só esse do próximo dia 23. Lula chegou a afirmar que não quer ir aos eventos para não ouvir bobagens. Já o filho de Jair Bolsonaro declarou que não irá a debates dos quais Lula não participe. O candidato do Novo à presidência, Romeu Zema, também passou por aqui agora há pouco e também lamentou a possível ausência dos dois políticos. Ele ressaltou que o evento, o debate, é importante para que a população conheça candidatos e as propostas deles. Agora, no mesmo evento do qual participaram Caiado e Zema, o candidato do Missão ao Planalto, Renan Santos, tocou em outro ponto. Ele ironizou as posturas do governo Lula e do ex-presidente Jair Bolsonaro no combate ao crime organizado. Para Renan, o governo Bolsonaro, que deveria ter combatido o crime organizado, nas palavras dele, aprovou menos leis na área do que o governo Lula, que, segundo ele próprio, é alinhado a criminosos. O candidato do Missão esteve no evento ainda pela manhã, antes de vir à tona o imbróglio envolvendo a filiação de Flávio Bolsonaro ao Missão. Renan destacou que diversos dispositivos foram aprovados pelo Congresso Nacional durante a gestão petista devido a um clima favorável no Legislativo. Ele explicou, eu separei um trecho, vamos ouvir.
8: Mais leis passadas do que este Congresso, inclui o Centrão, já entenderam que esta é a grande preocupação do brasileiro e o Congresso fez maioria para passar inclusive PEC. Projetos de lei e PEC passaram com aumento de pena. O nosso deputado federal do Partido Missão, Kim Kataguiri, passou um projeto agora de aumento de pena para roubo, furto e receptação de celulares.
0: Para finalizar, Débora e Carol, essas declarações de Caiado, Renan e Zema foram dadas aqui no evento Fórum pela Liberdade na capital paulista. Lula e Flávio também foram convidados, mas recusaram a participação. Eu volto com vocês.
1: Muito obrigada, Pedro Pupulin, em São Paulo. E você fica agora com o noticiário da sua região.

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2: 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A Justiça de Minas suspendeu uma ordem de reabertura do Hospital Maria Amélia Lins, aqui em Belo Horizonte. Com a decisão, continuam fechados o bloco cirúrgico e os 41 leitos da unidade.
3: A Justiça de Minas Gerais suspendeu a ordem que determinava reabertura integral do Hospital Maria Amélia Lins, em Belo Horizonte. Com a decisão, fica interrompida a determinação para reativar o bloco cirúrgico e os 41 leitos da unidade. A decisão anterior havia sido confirmada em julho pelo juiz Wenderson de Souza Lima, da 2ª Vara da Fazenda Pública e Autarquias de Belo Horizonte, após pedido do Ministério Público de Minas Gerais. O órgão apontou que a redução dos serviços do Maria Amélia Lins teria provocado aumento da demanda e sobrecarga no Hospital João 23. O governo de Minas recorreu da determinação. Ao analisar o recurso, a Justiça considerou que o Estado possui autonomia para definir a organização da rede pública de saúde. O Tribunal também avaliou que a reabertura imediata do hospital poderia gerar impactos financeiros e operacionais significativos para o sistema. Com isso, a retomada das atividades do Maria Amélia Lins permanece suspensa até o julgamento definitivo do processo. O bloco cirúrgico da unidade foi fechado em janeiro de 2025. Segundo o Ministério Público, a mudança contribuiu para o aumento da demanda do Hospital João 23, com registros de superlotação e cancelamento de cirurgias. Na decisão anterior, a Justiça havia apontado que o João 23 não teria estrutura suficiente para absorver sozinho a demanda que antes era atendida pelo Maria Amélia Lins, que historicamente funcionava como unidade de retaguarda para casos de trauma e ortopedia. O governo estadual e a FEMIG, Fundação Hospitalar do Estado de Minas Gerais, entretanto, defendem que a reorganização dos serviços faz parte da gestão da rede pública e tem como objetivo ampliar a eficiência e racionalizar a utilização dos recursos. Reportagem Janaína Regiane.
2: E a Justiça determinou que o município de Pedra Azul, no Vale do Jequitinhonha, ofereça tratamento de saúde especializado a uma adolescente de 16 anos, portadora de autismo nível 3 com crise severa. A jovem foi diagnosticada com transtorno do espectro autista nível 3 de suporte, atraso mental moderado, moderado a grave e severa restrição alimentar. Ela está sob a guarda e cuidados exclusivos da mãe, que é viúva e única cuidadora. A liminar determinou o acionamento articulado da Rede Municipal de Saúde e Assistência Social para prestar suporte imediato e elaborar o plano individual de atendimento. Segundo o Tribunal de Justiça de Minas Gerais, durante o decorrer do processo, os quadros clínico e comportamental da adolescente sofreram piora, somados a um problema físico e psicológico da mãe, que relatou ter sido vítima de agressões e da destruição do ambiente doméstico, o que a levou a duas tentativas de autoextermínio. Com a constatação de que a rede pública da cidade não atendia as necessidades da adolescente, foi autorizada a transferência imediata para uma clínica de saúde mental e emocional em Belo Horizonte. A Justiça determinou o bloqueio de R$ 45.385 das verbas municipais, sendo estipulada a multa diária de R$ 1.000, limitada a R$ 10.000 em caso de descumprimento pela Prefeitura de Pedra Azul. Sobre a liminar, a CBN entrou em contato com a Prefeitura da cidade para um posicionamento e ainda aguarda retorno. Falando também de um assunto relacionado à saúde, a Defesa Civil de Belo Horizonte emitiu hoje um alerta de baixa umidade do ar válido até sábado. Segundo o alerta, a massa de ar seco deixa os índices de umidade relativa do ar em torno dos 30% no decorrer da tarde. A orientação é para que os moradores da capital redobrem a atenção e se mantenham hidratados. É importante beber líquidos durante todo o dia, preferir alimentos leves e frescos, como saladas, frutas e carnes grelhadas, evitar frituras, dormir em local arejado e umedecido por aparelhos umidificadores ou ainda por uma bacia com água. Entre outras orientações estão evitar atividades físicas ao ar livre e exposição ao sol entre as 10 da manhã e as 5 da tarde e, em caso de problemas respiratórios, procurar uma unidade de saúde.

Boa tarde, Débora. Boa tarde, Carol. Boa tarde, ouvintes. O Gilson tem um imóvel que vale R$ 800 mil. Ele pretende vender esse imóvel e mudar para um outro, pagando aluguel. Ele pergunta qual o melhor investimento que pode fazer para ter um rendimento suficiente para pagar um aluguel em torno de R$ 5 mil por mês. Gilson, se você investir R$ 800 mil numa aplicação atrelada ao CDI ou à taxa Selic, vai conseguir, com as taxas de hoje, um rendimento de R$ 112 mil por ano, o que dá um pouco mais de

0: Uma alternativa é investir no Tesouro IPCA com juros semestrais, porque aí o seu capital e os rendimentos vão sendo corrigidos pela inflação. O Tesouro IPCA com juros semestrais paga rendimentos de 3% a cada 6 meses. Mas como hoje os juros estão acima desse valor, você consegue comprar o título com desconto, o que aumenta sua rentabilidade líquida para cerca de R$ 3.800 por mês, que é menos do que o aluguel que você estimou. Então, você tem duas alternativas. Ou investe numa aplicação atrelada ao CDI e assume o risco de uma queda das taxas de juros, ou indexa o valor dos seus rendimentos à inflação, complementando o valor do aluguel. Até a próxima e continue mandando as suas perguntas para cbndinheiro@cbn.com.br.
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0: Quarta-feira, 13 de agosto de 2026. O candidato do Missão à presidência da República, Renan Santos, afirmou que pode comprovar que uma pessoa acessou o e-mail de Flávio Bolsonaro para confirmar a filiação do senador ao partido. Segundo Renan, a pessoa também acessou o aplicativo da sigla. O Tribunal Superior Eleitoral negou o hackeamento nos sistemas e informou que alguém com acesso a credenciais do Missão fez o processo de filiação de Flávio. A ligação do parlamentar com o PL já foi restabelecida. Um grupo empresarial do Nordeste, investigado por lavagem de dinheiro ligado a jogos de azar e apostas esportivas, movimentou mais de 2 bilhões de reais de forma suspeita entre 2022 e 2025. Um dos alvos de busca e apreensão da operação que combate o esquema foi o advogado Nelson Williams, apontado como operador financeiro da fraude. Williams já foi alvo de uma ação por sonegação fiscal e de um desdobramento da operação sem desconto que apura fraudes em pagamento de benefícios do INSS. O principal alvo da ação desta quinta foi a PixBet da Paraíba. A Polícia Federal identificou movimentações financeiras entre a companhia e a PixStar, apontada pela investigação como uma empresa fantasma sediada em Curaçao. A Receita também investiga se recursos de origem ilegal foram usados para pagar a autorização necessária para operar apostas legalmente no Brasil. A petroquímica Braskem está em discussões avançadas para um potencial pedido de recuperação extrajudicial. A solicitação pode ser protocolada ainda neste mês. A medida tem o objetivo de equacionar mais de 10 bilhões de dólares em dívidas das operações no Brasil, nos Estados Unidos e na Europa, segundo a agência de notícias Reuters. A companhia tem uma proteção obtida por medida cautelar em junho, que vai até o próximo dia 24. No horário de Brasília, 6:04.
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1: Olá, muito boa noite. Seja bem-vinda, seja bem-vindo. Você que chegou agora, nós já estamos na segunda e última hora do Ponto Final CBN desta quinta-feira, 13 de agosto de 2026. Semana praticamente terminada, né, Carol Moran?
2: É isso, quinta-feira é quase sexta, né, Débora?
1: A gente já tá quintando, tem gente que já vai quintar, tô sabendo por aí. Pois é, muita coisa acontece.
2: Tem gente que já quartou também, né, Débora?
1: Pois
2: também
1: é, já quartou, aí. Vai quintar. É assim que a coisa funciona.
2: Animado.
1: É isso, você pode continuar participando com a gente, manda mensagem aqui pro nosso WhatsApp, que é o 11 99911 9981. Última hora do Ponto Final CBN, como você já sabe, se você não sabe, eu já vou te contar. Vou dizer aqui novamente, durante as eleições, teremos um Viva Voz especial eleições. Vera Magalhães recebe convidados para comentar, analisar os principais assuntos do dia, a partir das 7 da noite. Das 7 às 8, então, você fica com o Viva Voz especial de eleições. São 6 horas e...

0: 6 minutos agora, acabou de virar, 6:06. Juliana Prado tem informações ao vivo do Rio de Janeiro sobre um pedido do Ministério Público em relação aos voos panorâmicos. Oi, Juliana, boa noite.
1: Oi, Débora, boa noite a você, Carol, e ouvintes. E especialistas estão afirmando por aqui, Débora, que estabelecer uma rota pelo mar, como pede o Ministério Público, pode aumentar a segurança dos voos panorâmicos aqui no Rio. Proposta foi feita pelo MP Federal numa ação civil pública protocolada na Justiça após aquela queda de um helicóptero na Vista Chinesa, na zona norte do Rio. O acidente que aconteceu no sábado matou 4 pessoas, o piloto e 3 turistas colombianas. Uma das medidas pedidas pelo processo é que a União, por meio do Departamento de Controle do Espaço Aéreo, direcione o transporte remunerado de passageiros para uma rota especial que fica entre a Barra da Tijuca e o Arpoador, entre a zona sudoeste e sul da cidade. Ela fica a cerca de 600 metros da faixa de areia. O autor desse pedido do inquérito, o procurador Sérgio Suyama, afirma que a mudança pode melhorar justamente ali a segurança não só do voo, mas também da população que fica abaixo dessas rotas usadas atualmente. O procurador afirma que em termos de ajustamento de conduta, os táxis firmados com as empresas de voos turísticos não foram suficientes.
2: Antes de ir à justiça, nós buscamos a solução da autorregulamentação. Nós fizemos uma audiência pública e depois nós fizemos os termos de ajustamento de condutas, né, os acordos com as empresas, com a associação das empresas, para que houvesse algumas restrições, algumas limitações em relação a esses voos. Infelizmente, o que nós percebemos foram duas coisas. Primeiro, que essas limitações não são suficientes e, em segundo lugar, que as próprias empresas estavam descumprindo aquelas obrigações acordadas.
1: Especialista em gerenciamento de risco, Gerardo Portela, afirma que a orientação dos voos para rotas sobre o mar pode ajudar a mitigar esses riscos.
3: No geral, quando se fala de um acidente com helicóptero ou um pouso de emergência, ou um pouso duro emergencial, né, se ele encontrar um espelho d'água ou um mar, ele vai ter mais chance de sobrevivência, principalmente por causa da questão do princípio de incêndio. Muitas vezes a aeronave se choca, mas não se destrói por completo, porém você tem um derrame, partes quentes, você ignita no mar. Isso seria mitigado. E também a questão da exposição às pessoas que estão abaixo.
1: E o MPF exige ainda que o Departamento de Controle do Espaço Aéreo intensifique a fiscalização das altitudes mínimas dos voos e que a Agência Nacional de Aviação Civil reforce, enfim, a fiscalização dos operadores. Débora.
0: Obrigada pelas informações de Juliana Prado, do Rio de Janeiro. Agora são 6:09.
4: A gente tem informação, Débora, com a Samantha Klein sobre um suspeito de pichar a embaixada dos Estados Unidos em Brasília. Ele foi preso, Samantha?
5: É, isso mesmo, Carol. E o muro da embaixada americana aqui em Brasília foi pichado com a seguinte frase: os Estados Unidos fazem guerra e lucram com a morte. O movimento dos trabalhadores rurais sem terra assumiu a autoria nas redes sociais. Numa publicação, diz que a ação foi realizada pela Juventude Sem Terra e o Levante Popular da Juventude como intervenção contra a indústria da guerra e o imperialismo dos Estados Unidos. O perfil divulgou fotos da ação onde são vistos suspeitos com os rostos pintados, nariz de palhaço e cartolas como as usadas pelo Tio Sam, famoso símbolo gráfico dos Estados Unidos. O grupo também queimou uma bandeira norte-americana modificada, onde são vistos mísseis e as estrelas foram substituídas por caveiras. Ainda utilizaram a frase: a indústria da guerra dos Estados Unidos igual a morte, fome e destruição da natureza. A polícia estava buscando, né, os suspeitos, a Polícia Civil investiga o caso. E aí, numa nota oficial, a Embaixada dos Estados Unidos chamou os atos de vandalismo de inaceitáveis e ainda disse que trabalha com as autoridades locais. E afirmou: os Estados Unidos continuam comprometidos em dialogar com o povo brasileiro e em garantir a segurança de nossos funcionários e instalações. Com vocês.
4: Obrigada, Samantha.
0: Ainda em Brasília, Ana Carolina Tomé tem mais detalhes sobre o início das gravações de material de campanha do presidente Lula. Oi, Ana, boa noite.
6: Oi, Débora, boa noite. O presidente Lula começou nesta quinta-feira a gravar material de campanha com candidatos a governador e senador de 18 estados. O foco principal da base aliada é ampliar a presença no Senado Federal, estratégia semelhante adotada pelos partidos de direita. Foram 3 horas de gravações individuais, pedindo votos a políticos de estados como Bahia, Pernambuco, Ceará e Mato Grosso do Sul. Para as chapas majoritárias, o presidente gravou em sessões de 30 segundos. Lula também irá gravar vídeos de 6 segundos aos candidatos a deputado federal, um esforço considerado inédito para atrair votos proporcionais para o partido. O senador Humberto Costa ressaltou que as gravações fazem parte da estratégia central da campanha para reequilibrar as forças no Congresso Nacional e formar uma base sólida no Senado para fazer frente ao avanço da direita.
7: É importante dizer, é a primeira vez que nós estamos fazendo um trabalho para o voto no PT para deputado. Isso tudo tem a ver com a correlação de forças difícil que a gente está enfrentando hoje.
6: Nas gravações desta quinta, assim como na foto que aparecerá nas urnas eletrônicas, Lula usou um chapéu Panamá. O acessório que se tornou marca da atual campanha rumo ao quarto mandato foi adotado por recomendação médica. Em abril, o presidente retirou um câncer de pele de baixa gravidade e, após radioterapia, foi aconselhado a se proteger do sol. A campanha eleitoral começa oficialmente neste domingo, dia 16 de agosto, com a propaganda no rádio e na TV, marcada para o dia 28. Nesta semana, também no QG de campanha em Brasília, o candidato à presidência do PL, Flávio Bolsonaro, se reuniu com candidatos ao Senado e fez gravação com a ex-primeira-dama Michelle Bolsonaro num primeiro encontro pessoal após o atrito político. Volto com você. Após o atrito público. Volto com você.
0: Tá certo. Obrigada pelas informações. Ana Carolina Tomé, em Brasília. E o Tribunal Superior Eleitoral adiou para a próxima terça-feira a reunião em que ministros vão discutir as regras para uso de deepfakes na campanha eleitoral deste ano. O encontro estava previsto para hoje, após a sessão do plenário. O jornal Globo apurou com os ministros da corte que o adiamento ocorreu em razão da duração da sessão de hoje, que acabou se estendendo além do previsto. Essa reunião havia sido convocada pelo presidente do TSE, Cássio Nunes Marques. Como mostrou o Globo, os ministros devem discutir se adotam uma proibição ampla ao uso de deepfakes na campanha, independentemente da finalidade, qual deve ser a punição para eventuais violações. Esse debate ganhou força após o PL exibir, na convenção que oficializou a candidatura do senador Flávio Bolsonaro à presidência, um vídeo produzido com inteligência artificial que reproduzia a imagem e a voz do ex-presidente Jair Bolsonaro. O caso foi levado ao TSE pela Federação Brasil da Esperança, que é formada por PT, PCdoB e PV, e é relatado por Nunes Marques. A discussão é vista internamente como uma oportunidade para a corte estabelecer parâmetros para o uso da tecnologia durante a eleição deste ano. E como já dissemos aqui, a partir de domingo, então, já está liberada a propaganda eleitoral. Então, isso marca o início da campanha, o início oficial da campanha das eleições deste ano. O que está permitido a partir de domingo? Por exemplo, a circulação paga ou impulsionada de propaganda eleitoral na internet, a realização de comícios, utilização de aparelhagem de som fixa. Isso entre 8 da manhã e meia-noite, com exceção do comício de encerramento da campanha, que poderá ser prorrogado por mais 2 horas. Também está autorizado o uso de alto-falantes, amplificadores de som entre 8 e 10 da noite, mas tem de respeitar uma distância mínima das sedes dos poderes executivo e legislativo, 200 metros. Também de tribunais, de quartéis, de hospitais, casas de saúde, escolas, bibliotecas públicas, igrejas, teatros. Enfim, essas são aí algumas das ações que os candidatos já podem fazer a partir deste domingo. Ah, importante, tá? Se você vir alguma irregularidade na campanha, você pode denunciar ao TSE por meio de um aplicativo, é o aplicativo Pardal. Então, assim que a propaganda começar, a partir de 16 de agosto, qualquer irregularidade pode ser denunciada nesse aplicativo.
4: Boa. Acompanhe agora o É da Sua Conta PicPay com Renata Flores.
8: Olá para você ligado aqui na CBN. 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
0: Você fica agora com o noticiário da sua região.

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3: Dois idosos ficaram gravemente feridos em acidentes em Varginha. Um homem de 68 anos morreu após uma descarga elétrica em uma subestação da CEMIG em Belo Horizonte.
4: Um homem de 73 anos sofreu queimaduras em cerca de 80% do corpo após um incêndio em uma casa no bairro Nossa Senhora Aparecida, em Varginha, no sul de Minas Gerais, nessa quarta-feira. Ele foi socorrido e levado para o Hospital Bom Pastor. O corpo de bombeiros foi chamado por volta das 12h20. Quando as equipes chegaram, o idoso estava na calçada, consciente, mas desorientado. Vizinhos haviam conseguido retirá-lo da residência, onde ele estava sozinho. Enquanto os bombeiros controlavam as chamas, que ficaram concentradas na cozinha, a vítima recebeu os primeiros atendimentos. Por causa da gravidade dos ferimentos, ele não conseguiu explicar o que provocou as queimaduras. Moradores contaram aos bombeiros que o homem teria usado um líquido inflamável para acender um fogareiro utilizado no preparo do almoço. A informação, no entanto, ainda não foi confirmada e as circunstâncias do incêndio serão apuradas. O caso ocorre poucos dias depois de um outro acidente grave envolvendo um idoso em Varginha. Na madrugada do dia 4 de agosto, Marcelo Passos, de 81 anos, ficou ferido após uma explosão em uma residência no bairro Santana. A principal suspeita era de um vazamento de gás. O idoso foi localizado sob os escombros e levado inicialmente ao Hospital Bom Pastor. Depois foi transferido para a ala especializada em queimados da Santa Casa de São Sebastião do Paraíso. Ele sofreu queimaduras de segundo e terceiro graus em 100% do corpo e morreu na manhã do dia 10, 6 dias após a explosão. A força da explosão também provocou danos estruturais em 4 imóveis vizinhos. O barulho foi ouvido por moradores de diferentes regiões de Varginha. Marcelo foi velado e sepultado em Paraguaçu, no sul de Minas. Em Belo Horizonte, nessa quarta-feira, um homem de 68 anos morreu após sofrer uma descarga elétrica dentro de uma subestação da CEMIG no bairro Diamante, na região do Barreiro. De acordo com a companhia, ele trabalhava para uma empresa contratada para prestar serviços no local. O corpo de bombeiros foi acionado, mas o atendimento à vítima foi realizado por uma equipe do SAMU que confirmou a morte. As circunstâncias do acidente ainda são desconhecidas. A polícia realizou a perícia no local e o corpo foi encaminhado ao Instituto Médico Legal. Em nota, a CEMIG lamentou a morte e informou que está dando suporte à família da vítima, juntamente com a empresa prestadora de serviços. A companhia também disse que acompanha o caso com as autoridades e que vai investigar as causas do acidente. Reportagem Janaína Regiane.
3: Dois acidentes foram registrados na manhã desta quinta-feira em rodovias da Grande BH. Um deles aconteceu no MG-424, em São José da Lapa, na altura do bairro Jardim Encantado, no sentido Confins. O outro na BR-356, próximo ao condomínio Alphaville, em Nova Lima, no sentido Ouro Preto. Na MG-424, um carro ficou destruído após a batida, que também envolveu uma carreta, segundo as informações iniciais. O acidente ocorreu depois que o veículo atingiu 3 cavalos, ai meu pai, que morreram no local. O corpo de bombeiros foi acionado e encontrou um homem de aproximadamente 40 anos ferido. Ele apresentava um corte na cabeça e reclamava de dores. A vítima foi atendida e encaminhada pela unidade de resgate da UPA de Vespasiano. Uma segunda vítima foi socorrida por uma equipe do SAMU. Gente, eu morro de pena de animais quando eles sofrem algum tipo de acidente, de violência, de tudo. Porque, infelizmente, né, eles não têm nem noção do que aconteceu, que não podem se defender. Eu morro de pena, claro, né? Das pessoas envolvidas também, a gente presta solidariedade. Ainda nesse acidente na 424, os militares fizeram sinalização da pista e após o atendimento deixaram o local sob os cuidados da Polícia Militar.

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2: Oi PVC, boa noite, tudo bem?
3: Tudo bem, Débora, e você? Tudo bem, Carol?
4: Oi PVC.
2: Tudo certo, PVC. Como é que fica o Corinthians sem Memphis Depay?
3: Eu acho que a gente vai começar hoje a vida sem Memphis. Que não é tão ruim assim, né? Não, mas claro que o Corinthians sem Memphis e sem Yuri Alberto, hoje joga contra o Rosário Central às margens do Rio Paraná, na cidade de Rosário, na Argentina. O Rosário Central foi a melhor defesa da fase de grupos da Libertadores, então um jogo difícil para o Corinthians, sem Yuri Alberto, sem Memphis. Sem Memphis e sem Yuri, joga o Pedro Raul, o que aumentou consideravelmente o número de cruzamentos para a grande área, ou seja, o Corinthians passa a jogar de um jeito diferente do que o Fernando Diniz gosta. Levantou contra o Internacional 56 bolas na área, e contra o Bragantino 30 bolas na área, porque o Pedro Raul é um centroavante que joga pelo alto, cabeceia bem, não é tão bom por baixo. Sabe que hoje começou uma conversa, que acho que é uma conversa fiada para o boi dormir, mas que o Osmar Stabile, presidente do Corinthians, sentiu a repercussão negativa da recusa da proposta do Memphis e considera voltar a conversar com ele sobre a renovação. Mas é meio assim, né? Seu namorado ou minha namorada decidiram terminar com o namoro na semana do carnaval, e viajaram para passar o carnaval, e na semana seguinte falaram assim: e aí, te amo, o que você acha? Eu acho que não, né? Acho que não, acho melhor não. Bom, hoje às 7 da noite, pela Libertadores também, tem Mirassol e LDU, é o sétimo jogo, o sexto time brasileiro na Libertadores, que joga também agora daqui a pouquinho às 7 da noite, e tem Copa Sul-Americana.
4: Tá bom, quer falar mais dos jogos do Vasco e do Botafogo hoje?
3: Copa Sul-Americana, Vasco e Botafogo jogam. O Vasco joga agora às 7 da noite, joga contra o Olímpia, histórico, tradicional, o adversário do Vasco. Jogou na Libertadores de 90, jogou na primeira fase, na fase de grupos desta Copa Sul-Americana. O Olímpia passou em primeiro lugar, o sorteio indicou Olímpia versus Vasco, então o Vasco começa a decidir contra o Olímpia. E às 7 da noite também tem Santos e Macará, Macará e Santos, o Macará do Equador, o Neymar deve jogar. E eu não olhei a escalação agora, deve ter saído já, mas eu não olhei a escalação para ter certeza que o Neymar joga, mas é a tendência. E às 9h30 da noite o Botafogo está fazendo as pazes com alguns jogadores jovens, como o Guinho, como o Montoro, que voltou a jogar bem. Vamos ver como é que o Botafogo se sai. Botafogo em 20 jogos sob o comando de Franklin Carvalho tem só 3 derrotas. O Botafogo enfrenta o Cienciano em Cusco, altitude de Cusco, no território peruano. Vamos ver como é que o Botafogo se sai. Então tem Vasco, tem Botafogo, tem Santos daqui a pouquinho pela Copa Sul-Americana.
2: Valeu, PVC. Beijo, até amanhã.
3: Até amanhã, Débora. Até amanhã, Carol. Beijo.
4: Beijo, PVC.
2: Fique agora com o noticiário da sua região.

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1: Seis horas e 27 minutos. Termina nesta sexta-feira, amanhã, o prazo para inscrições presenciais no mutirão do Passe Livre Estudantil 2026 em Belo Horizonte. O processo deverá ser feito pessoalmente no Centro de Referência das Juventudes, das 10 da manhã às 5 da tarde, até esta sexta-feira, né, dia 14. Podem ter acesso ao benefício estudantes do ensino médio ou da educação de jovens e adultos da rede municipal que moram a mais de um quilômetro de distância da escola, além de estudantes de escolas particulares com bolsa integral que atendam aos critérios do programa. No momento da inscrição, o estudante deve apresentar CPF ou documento de identidade. Caso o jovem tenha menos de 16 anos, são necessários o CPF e o documento de identidade do responsável legal. Também são necessárias a declaração de matrícula atualizada e o comprovante de endereço com no máximo 90 dias de emissão no nome do estudante, dos pais ou responsáveis. Em caso de dúvidas, o estudante ou o responsável pode entrar em contato pelo e-mail passeescolar@pbh.gov.br ou acessando o site www.passeestudantil.pbh.gov.br. Os 5 banheiros autolimpantes de Belo Horizonte foram utilizados mais de 1.300.000 vezes desde a instalação dos equipamentos sanitários em fevereiro do ano passado. No último mês de junho, as unidades foram usadas quase 100 mil vezes, uma média de cerca de 3.200 acessos por dia. Até o momento, o mês de maio registrou o maior número de usos de 2026, de acordo com o balanço da Prefeitura. O banheiro localizado no bairro Floresta foi o mais utilizado de Belo Horizonte, com aproximadamente 27.700 acessos. Em seguida, aparece a unidade da Praça da Estação, na região central da capital, com cerca de 27.300 acessos. Além dos 5 banheiros autolimpantes, um novo modelo foi instalado na Praça do Papa, inaugurado na semana passada. Agora, olha essa história. O motorista de aplicativo de Minas Gerais foi vítima de um golpe durante uma corrida de Belo Horizonte para Cariacica, na Grande Vitória, no Espírito Santo. O caso aconteceu na madrugada de quarta-feira, dessa quarta-feira. O motorista, de 52 anos, aceitou uma viagem de 520 quilômetros por R$ 1.175. Ele recebeu um Pix, inicialmente, de R$ 500. Três mulheres embarcaram em Belo Horizonte e disseram que o restante do valor seria pago por uma suposta chefe delas no destino. Pois bem, ao chegar ao Espírito Santo, por volta das 3 da manhã, as passageiras mudaram o local do desembarque. No destino final, uma delas disse que seria preciso esperar a chegada dessa suposta chefe para fazer o pagamento. Em seguida, elas desembarcaram e fugiram para uma área de mata acompanhadas por três homens. O motorista foi até a Delegacia Regional de Cariacica e registrou um boletim de ocorrência e agora o caso será investigado pela Polícia Civil do Espírito Santo. As pessoas são capazes de fazer qualquer coisa, né, gente? Fazer o motorista ir para o Espírito Santo para aplicar um golpe. Begatrans informa um acidente na Avenida Nossa Senhora do Carmo, sentido bairro, próximo à Rua Bolívia, ocupando a faixa da esquerda, trânsito congestionado no local. No anel rodoviário, tem um veículo com problema mecânico na faixa da direita após o trevo do Betânia, no sentido Vitória. Uma equipe sinalizou a ocorrência e a Begatrans pede que o motorista utilize as faixas da esquerda. Megatrans também atualizou a situação do trânsito em vias importantes da cidade. No viaduto oeste, o trânsito tem maior volume, com trechos intensos, mas fluindo no sentido túnel da Lagoinha, Avenida Cristiano Machado. Na Avenida Afonso Pena, o trânsito tem maior volume e é intenso, com trechos lentos, sentido rodoviária. Na Avenida Amazonas, o trânsito tem maior volume, com trechos intensos entre a Avenida do Contorno e o Expo Minas.
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0: Quinta-feira, 13 de agosto de 2026. Terminou sem acordo a nova reunião de conciliação convocada pelo ministro Luiz Fux, do Supremo Tribunal Federal, para tentar destravar o empréstimo de 6 bilhões de reais destinado a socorrer o Banco de Brasília. A medida tem como objetivo cobrir o rombo deixado pelas transações com o Banco Master. Representantes do governo federal, do Distrito Federal e de instituições financeiras concordaram em manter as negociações, mas não houve avanço efetivo no acordo, que estava travado há 3 meses. A Polícia Militar procura os autores da pichação feita no muro da Embaixada dos Estados Unidos em Brasília. Foi escrito em inglês e português que o país faz guerra e lucra com a morte. O Movimento dos Trabalhadores Rurais Sem Terra assumiu a autoria do ato. Em uma publicação na plataforma X, o MST informou que a ação foi feita pela Juventude Sem Terra e o Levante Popular da Juventude como intervenção contra o imperialismo norte-americano. A Embaixada classificou a pichação como inaceitável. O risco do El Niño atingir intensidade muito forte entre outubro e dezembro subiu de 81% para 90%. Os dados são do boletim da Administração Oceânica e Atmosférica dos Estados Unidos. O fenômeno é caracterizado pelo aquecimento igual ou maior que 0,5 grau das águas do Oceano Pacífico Equatorial. O El Niño ocorre em intervalos irregulares, que variam de 2 a 7 anos, com duração média de 9 a 12 meses. O acontecimento gera impacto direto no aumento da temperatura global. A Bolsa de Valores de São Paulo fechou o dia em baixa de 0,23% aos 167.100 pontos. O dólar comercial encerrou em alta de 0,25%, cotado a R$ 5,19. O euro vale R$ 5,98, elevação de 0,31%. No horário de Brasília, 6h34.
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2: Antes do conversa de bastidor, rapidamente aqui uma notícia internacional. Os Estados Unidos planejam realizar operações militares em terra contra narcotraficantes da América Latina, segundo o modelo dos ataques realizados contra supostas embarcações usadas no tráfico de drogas em águas internacionais. Foi o que disse o secretário de guerra, Pete Hegseth. Na quarta-feira, no entanto, essas declarações foram publicadas hoje pelo portal G1. Segundo Hegseth, as operações poderão ocorrer onde quer que atuem grupos de narcotráfico, ampliando a possibilidade de ações para além dos países que participam da aliança criada pelo governo de Donald Trump para combater os cartéis. A declaração ocorre em meio ao aumento das tensões entre os Estados Unidos e organizações criminosas latino-americanas. O Brasil não faz parte da aliança liderada pelos Estados Unidos. O grupo reúne 19 países, entre eles Argentina, Bolívia, Chile, Colômbia, Equador, Honduras e Peru, em uma iniciativa chamada Coalizão Anticartéis das Américas. 6h35.
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0: Bela Megali, boa noite, tudo bem?
1: Boa noite, Débora. Boa noite, Carol. Boa noite, ouvintes.
0: Oi, Bela. Bela, o TSE adiou a reunião que ia debater o caso do vídeo usado por Flávio Bolsonaro com o IA, o vídeo do ex-presidente, e também punições e a deepfakes. Mas conta pra gente aqui o que o ministro Nunes Marques, do que ele foi convencido?
1: Então, essa reunião ia tratar desse vídeo, né? Como você mesmo citou, porque o Nunes Marques, depois de apelos de vários colegas dentro do Tribunal Superior Eleitoral, foi convencido que é necessário barrar mesmo o uso de avatares pelas campanhas presidenciais, esses avatares que são considerados uma ferramenta de fake, né? Como foi o caso da convenção do PL, que lançou Flávio Bolsonaro, candidato a presidente da República, e usou a imagem do ex-presidente Jair Bolsonaro, só que, na verdade, o Bolsonaro estava em casa, preso em Brasília. Então, o ministro Cássio Nunes Marques, que é presidente da Corte Eleitoral, ele se mostrava em dúvida sobre que medida tomar ou se era necessário tomar alguma medida e como balizar esse tema. O TSE foi provocado pelo PT, que acionou a Corte Eleitoral depois que Bolsonaro apareceu como um avatar ali na convenção do partido. E o que o Cássio Nunes Marques estava em dúvida é se isso não era uma IA do bem, como ele chegou a dizer em ON. Só que depois de muitas conversas, Débora e Carol, com integrantes do TSE, ele foi convencido de que essa prática deve ser vetada, sim, porque não dá para saber as consequências negativas e positivas que o uso desse tipo de deepfake pode ter sobre o eleitor. Então, na dúvida, vamos barrar tudo. Já era uma postura majoritária entre os integrantes do Tribunal Superior Eleitoral quando Cássio Nunes Marques passa a ter essa visão, tá, Débora e Carol? Eu falei com vários ministros de dentro da corte que me falaram isso, que eles já vinham fazendo esse movimento. Só que o ministro Cássio Nunes Marques não quer mostrar que chegou por último. Ele, como presidente da corte, quer se colocar ali como o grande articulador dessa negativa, né? Desse veto. Mas o que aconteceu foi que, na verdade, foi um movimento que foi construído por outros ministros e que ele acabou sendo convencido. Agora, o que o Cássio Nunes Marques ainda não deixou claro é se vai atender o pleito do PT e punir a campanha do Flávio Bolsonaro por ter usado essa deepfake, que é proibida na resolução do Tribunal Superior Eleitoral, ou não. Ele já, aliados do Cássio, tem dito que ele já tem sinalizado ali que teria uma brecha, porque a imagem, né, o avatar de Bolsonaro foi usado na convenção quando a campanha não teria iniciado formalmente, já que as campanhas começam de fato, a partir do dia 16 de agosto. Então vamos ver as cenas dos próximos capítulos.
2: Ô Bela, ele não tinha falado especificamente sobre esse caso do Flávio, tinha falado em tese, né? Dando a entender que achava que não tinha nenhuma irregularidade. Vai dizer agora que não mudou de ideia, né? Que ele não tinha falado exatamente sobre esse caso, né?
1: É isso, porque na verdade ele foi questionado pela imprensa por causa, né, dessa ação do PT envolvendo a imagem do Bolsonaro na convenção do Flávio, mas falou que em tese, né, não via questões ali, problemas dessa questão de IA do bem, mas desse caso específico, de fato, ele nunca chegou a colocar e a postura que ele está adotando para não dizer que foi convencido pelos colegas ali, ele quer aparecer o grande articulador dessa questão da IA, como também quer aparecer o grande articulador da questão das pesquisas eleitorais, que é outro tema bastante crítico ali no TSE. Então, o Cássio quer deixar alguns marcos ali como presidente do Tribunal Superior Eleitoral, e aí não quer chegar por último nesse tipo de tema. Então, quer mostrar que teria sido ele o responsável por construir as balizas em assuntos sensíveis, principalmente envolvendo inteligência artificial, Carol.
0: Obrigada, Bela. Beijo, bom fim de semana. A gente se fala na terça. Até.
1: Obrigada a você, Débora, Carol, aos ouvintes, e até semana que vem.
2: Beijo, Bela. Vamos para Brasília. Samanta Klein está de volta agora com informações sobre o plano de governo de Flávio Bolsonaro. Oi, Samanta.
3: Isso, Carol, acabou de ser divulgado, portanto, e entre os eixos, uma reforma do Supremo Tribunal Federal. Um dos principais pontos é estabelecer uma quarentena de 1 ano para indicação ao Supremo, no caso de autoridades que tenham assumido cargos de ministros, por exemplo. Na prática, a gente pode até dizer que Lula não poderia ter indicado Jorge Messias, que é o advogado-geral da União, e Bolsonaro não poderia ter indicado André Mendonça, que foi ministro da Justiça durante o governo Bolsonaro. O plano também quer abrir uma espécie de salvo-conduto para parlamentares ao propor o fim das competências criminais originárias do STF, ou seja, permitir que deputados e senadores sejam julgados por instâncias inferiores, como o Superior Tribunal de Justiça e os TRFs. A justificativa é exercer o mandato com maior altivez e liberdade. Além disso, a campanha propõe ali a proibição de parentes de até terceiro grau de magistrados e seus respectivos escritórios de advocacia para atuar em tribunais. Outros pontos da reforma política que o candidato prevê é o fim da reeleição. Também prevê, no campo da segurança, classificar Comando Vermelho e Primeiro Comando da Capital e outras facções como organizações criminosas, além da proposta de criar 5 presídios no estilo El Salvador. Para mulheres também tem um capítulo ali específico. Entre os pontos, prevê dar bônus de internet para que as mulheres estudem e procurem também emprego ou até ser empreendedora. E também chama atenção que o texto cita pelo menos 6 vezes o presidente Lula e o PT em 9 oportunidades. Com vocês.
2: Obrigada, Samantha.
0: Vamos ao Rio de Janeiro. Matheus Maciel tem mais detalhes sobre as declarações de Renan Santos, que rebateu acusações de Flávio Bolsonaro. Oi, Matheus, boa noite.
4: Oi, Débora, ótima noite para você, Carol, todo mundo acompanhando aqui o Ponto Final. Exatamente, Renan Santos está numa agenda aqui pelo Rio de Janeiro e comentou essa polêmica sobre a filiação fraudulenta do senador Flávio Bolsonaro ao partido Missão, ganhando então novos desdobramentos aqui desse capítulo principal da política do país nesse dia de hoje. O embrolho veio à tona justamente após a Justiça Eleitoral registrar essa filiação indevida do Flávio, que deveria ser do PL, mas na sigla de Renan, o que travou ali temporariamente o registro de candidatura de Flávio. E aí o Renan Santos comentou que a postura do Flávio Bolsonaro diante do caso levantou suspeitas de uma manobra política feita para alavancar a própria campanha.
5: O primeiro vídeo que ele gravou não foi reclamando de ter sofrido um eventual dolo. Foi falando que o sistema atacou ele e que ele vai convocar uma manifestação que é o primeiro dia de campanha, que é o ato de campanha dele. Então me parece não uma resposta de alguém que sofreu algo, mas de alguém que está tentando fazer um barulho em cima disso e promover um ato. Já deixo o desafio para o senhor Flávio Bolsonaro. Por favor, demonstre quem acessou o e-mail e clique lá. Da nossa parte, a gente tem como demonstrar, inclusive, que o nosso sistema solicitou que ele não ficasse filiado. Por isso eu começo a ver indícios de má-fé.
4: Renan apresentou, durante esse questionamento feito ali pela imprensa, documentos que apontam que o gabinete de Flávio recebeu 8 e-mails e 4 deles foram abertos por pessoas que têm acesso ao e-mail oficial de Flávio Bolsonaro. Em 2 desses, clicaram num link de confirmação da filiação partidária Omissão. E é por isso que agora Renan Santos está questionando Flávio Bolsonaro quem teria acesso a esse e-mail dele. Volto com vocês.
0: Obrigada, Matheus Maciel, pelas informações. Você fica agora com o noticiário da sua região. Já já tem CBN Auto Esporte com Guilherme Muniz.

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1: Seis horas e 45 minutos, vamos movimentar a reportagem da CBN com João Vitor Rangel.
2: Quase 40% do público prioritário de imunização contra a gripe em Belo Horizonte ainda não se vacinou. Até o momento, segundo a Prefeitura, cerca de 380 mil doses foram aplicadas em pessoas do grupo prioritário, formado por idosos, gestantes e crianças de 6 meses a menores de 6 anos. De acordo com o balanço divulgado, 62% dos idosos foram vacinados, enquanto crianças e gestantes aparecem com aproximadamente 58% e 55% de imunização. Ao todo, foram aplicadas cerca de 830 mil doses na capital mineira. O imunizante protege contra os vírus influenza A, H1N1 e H3N2 e influenza B. Para receber a dose, é necessário apresentar documento de identificação com foto, CPF e cartão de vacinação. Os endereços e horários de vacinação estão disponíveis no portal da PBH.
1: Na primeira semana da campanha de multivacinação, iniciada no dia 3 de agosto, a Prefeitura de Belo Horizonte aplicou 14.875 doses para ampliar a proteção de crianças e adolescentes menores de 15 anos contra doenças que podem ser prevenidas pela imunização. Segundo o balanço divulgado nesta semana pela Prefeitura, as vacinas com maior procura até o último sábado, dia 8, quando aconteceu o dia D da campanha, foram a aplicação de 2.911 doses. Na sequência estão as vacinas contra poliomielite, com 1.670 doses, e contra meningite ACWY, com 1.580 doses aplicadas. No dia D da campanha de multivacinação, a Prefeitura abriu 10 pontos de imunização, sendo 9 centros de saúde. Também foi criado um posto extra na Praça do Papa, e na ação foram aplicadas 642 doses de imunizantes que integram o calendário de vacinação. As doses continuam disponíveis nos centros de saúde, postos extras e no Serviço de Atenção à Saúde do Viajante. A campanha vai até o dia 31 de agosto. Estão sendo ofertadas as vacinas previstas no calendário nacional de vacinação, conforme a faixa etária e a situação vacinal de cada criança ou adolescente. Para receber as vacinas, é fundamental que os pais, mães ou responsáveis legais acompanhem os menores e apresentem a caderneta de vacinação, além de documento de identificação com foto e CPF. Entre as vacinas da campanha estão a do sarampo. E a Prefeitura de Betim, na região metropolitana, fez um alerta para vacinação contra a doença diante do surto que acontece no estado de São Paulo. O Brasil recebeu o certificado de país livre do sarampo em 2016, mas perdeu o status em 2018 por conta da queda da vacinação e do fluxo migratório. A doença é altamente contagiosa e pode causar complicações graves, especialmente em crianças, pode levar à morte. A vacina tríplice viral, que previne contra o sarampo, mas também protege contra a caxumba e a rubéola, faz parte do calendário nacional de vacinação e está disponível durante todo o ano em Betim, nas 41 unidades básicas de saúde, nos vacimóveis da cidade, mas isso vale para todos os municípios de Minas Gerais. A imunização pode ser feita em Betim de segunda a sexta-feira, de 8 da manhã às 5 da tarde. Aqui em Belo Horizonte também tem dose disponível. As crianças devem receber duas doses, uma com 1 ano e outra com 15 meses. Para maiores de 1 ano até 29 anos, é necessário se vacinar ao menos 2 vezes. Já pessoas na faixa etária entre 30 e 59 anos devem ter ao menos 1 dose registrada. Trabalhadores da saúde devem receber 2 doses, independentemente da idade, enquanto gestantes não devem ser vacinadas com a tríplice viral. Em Betim, a cobertura da primeira dose entre crianças de 1 ano ultrapassa os 99%, ok, acima da meta estabelecida pelo Ministério da Saúde. Só que a segunda dose está com cobertura de cerca de 83%, que é abaixo do índice ideal de 95%. As pessoas esquecem que para a imunização estar completa é preciso seguir todo o esquema vacinal. A meta é alcançar 95% com as doses. E o município tem 12.500 doses em estoque.
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0: E tem SUV híbrida mais barata na praça. Diga aí, Guilherme Muniz.
1: Oi, pessoal, muito boa noite a todos. Hoje vindo aqui num dia atípico para falar sobre carros com vocês, mas o motivo é importante. A Jeep lançou ontem à noite o Avenger, o SUV mais barato deles, o menorzinho também de todos eles, e aquele carro que eles esperam que seja o Jeep mais vendido do Brasil. Então, expectativa muito alta. E agora eu trago os detalhes desse carro, que foi lançado em três versões. As versões são Altitude, Longitude e Limited. Os preços vão de 115 mil na versão de entrada até 146 mil na versão topo de linha. Com isso, ele chega como o carro eletrificado, o carro híbrido mais barato do Brasil. Mas tem um asterisco nessa condição, porque a versão mais básica de 115 mil, na verdade, ela vai custar esse valor só para as 1.000 primeiras unidades. Depois o carro vai subir para a faixa de 120 mil reais. Ainda assim, vai ficar um preço bem competitivo para esse segmento. Eu disse que ele é o híbrido mais barato do Brasil porque ele chegou eletrificado em todas as versões. Todas as versões desse carro têm o um sistema híbrido leve de 12 volts, que já economiza um pouco de combustível, ainda que não seja um carro tão eletrificado quanto um híbrido convencional. Esse carro, como eu mencionei, ele fica abaixo do Renegade, portanto vai ser o carro de entrada da montadora por aqui. Os rivais são Chevrolet Sonic, Fiat Pulse, Renault Kardian e Volkswagen Tera. Ou seja, essa categoria de SUVs bem compactos, muitos deles derivados inclusive de hatches. O motor do Avenger é 1.0 Turbo Flex de 3 cilindros, são 116 cavalos e 20 kg de torque com um câmbio CVT que simula sete marchas. Esse motor é o mesmo de outros carros do grupo Stellantis, grupo do qual a Jeep faz parte, e aí eu menciono, por exemplo, Fiat Pulse, Fiat Fastback, Peugeot 208, Peugeot 2008, mas ele está entregando um pouco menos de potência, porque assim eles conseguiram um pouco de desconto de imposto. O IPI acabou ficando um pouco reduzido. O 0 a 100 desse carro é prometido em 10,3 segundos, e uma curiosidade é que esse Avenger passa a ser o primeiro Jeep, ou o único Jeep à venda, sem tração integral no nosso país. Tudo para conseguir se encaixar nessa faixa de preço mais competitiva. Se você quiser saber mais sobre esse carro, eu faço um convite. CBN Auto Esporte desse domingo entrevista Erlander Zola. Ele é o presidente da Stellantis para a América do Sul, o grupo do qual a Jeep faz parte. Então, nessa sexta-feira, já no YouTube ou no Spotify, você pode assistir em vídeo a conversa com ele, ou então, no domingo, às 9 horas da manhã, você acompanha aqui na CBN as informações, porque ele vai detalhar um pouco mais o que se espera do Avenger e também os planos das outras marcas todas do grupo Stellantis. Entrevista importante que eu convido todo mundo a acompanhar nesse final de semana. Por hoje é isso, pessoal. Até mais.
0: Valeu, Muniz. Você fica agora com o noticiário local.

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1: 6:54.
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2: Vamos falar a respeito da importância de exercício físico, mas em especial para uma situação específica do infarto.
3: Então, Shirley, o exercício físico ele é super importante para a prevenção, para o tratamento e para a reabilitação, né, cardíaca. Lembrando que o infarto é uma das principais causas de morte, né, no nosso país. A gente tem aí de 300 mil a 400 mil casos de infarto por ano no Brasil, né? Então, tem muita gente, Shirley, que acha que o fato da pessoa ter tido um infarto, ela não pode fazer exercício, porque isso pode aumentar o risco dela. E, na verdade, é o contrário. O exercício físico, ele vai trazer vários benefícios, inclusive melhorar a função desse coração. Porque o que acontece no infarto e nessas síndromes que a gente chama síndrome coronariana aguda, né? O coração, ele vai receber menos sangue. E essas áreas do coração que vão receber menos sangue, aquele tecido, ele pode morrer, né? E a função do coração ficar comprometida. Então, o funcionamento desse coração, ele pode ficar um coração mais fraco. E aí é super importante fazer o exercício físico, não só aeróbico, mas também o treinamento de força.
2: E tem várias causas, né, Deise?
3: Exatamente, tem várias causas. E aí, Shirley, entra uma coisa super importante, que é a questão da prevenção, né? Como que o exercício reduz o risco de você ter um infarto, né? Tem um estudo muito legal, assim, muito elegante, que foi feito com animais, que eles treinaram os animais e aí eles fizeram o infarto nos animais que estavam treinados e os que não estavam. E o que aconteceu? A área do infarto, né, essa área que recebeu menos sangue, ela foi significativamente bem menor em quem estava treinado, né, nos ratinhos lá treinados, comparado com os que não treinaram. Então, a gente tem esse efeito no tamanho do infarto, a gente tem redução de fator de risco. Então, o principal fator de risco para o infarto, além, claro, da inatividade física, é a pressão arterial. E o exercício é muito efetivo para ajudar a reduzir essa pressão arterial. Mesmo as pessoas que tomam medicamento para controlar a pressão, geralmente esses medicamentos que as pessoas utilizam, geralmente não é só um medicamento, não é fácil controlar a pressão arterial. Quem tem hipertensão aí sabe do que eu estou falando. Então, muitas vezes começa com um medicamento, aí depois adiciona um outro medicamento, aumenta a dosagem. Então, o exercício associado ao medicamento é super importante. E outros fatores também, né, Shirley? Perfil lipídico, o controle glicêmico, a obesidade, são todos fatores aí de risco que podem aumentar esse risco do infarto e que o exercício pode ajudar a prevenir e ajudar também a ter um novo infarto, né? Porque a pessoa que teve um infarto, ela está em risco de ter um novo episódio, né?
2: O infarto, ele ocorre quando o fluxo de sangue para o coração, ele é bloqueado, né? De forma súbita, impedindo, isso, então, a chegada do oxigênio. E sem oxigênio, as células do músculo cardíaco começam a sofrer danos, pode inclusive morrer, o que torna o quadro uma emergência médica muito grave. Entre as causas principais está justamente o acúmulo de placas de gordura nas artérias, que a pessoa, isso, vai adquirindo isso ao longo da vida, com uma alimentação não muito adequada, entre outros fatores. É nesse ponto específico que a atividade física pode auxiliar?
3: Também, adorei essa pergunta, porque a gente também tem redução, Shirley, desses fatores de risco que não são tradicionais, né? Como esses que a gente falou anteriormente, né? A pressão e tudo mais. A gente tem uma redução da inflamação, a gente tem uma melhora da função dos vasos sanguíneos. Então, os vasos sanguíneos, dentro do vaso, a gente tem uma camada ali que chama endotélio. E quando a gente faz exercício, a gente melhora a função endotelial. Então, esse endotélio, ele funciona melhor, o seu vaso vai conseguir dilatar mais, então você vai conseguir controlar melhor essa pressão também por conta dessa função aí, dessa parede de dentro do vaso.
2: Deise Mota, conosco sempre às terças e quintas, ouvinte CBN que quiser compartilhar com a gente as suas dúvidas aqui com relação à atividade física, pode mandar para a gente. Tem o nosso número de WhatsApp, 999-487738. Deise, até semana que vem.
3: Até semana que vem. Um beijo, bom final de semana aí para todo mundo.
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1: A gente volta para se despedir do ouvinte do Ponto Final. Beijo, Carol. Até amanhã.
4: Um beijo, Débora, para você e para os ouvintes. Boa noite. Até amanhã.
1: O Ponto Final CBN foi produzido por Matheus Leite, com assistência de Wellington Viana. Trabalhos técnicos, Daniel Mesquita e Henrique Dias. Muito obrigada pela companhia. Tenha uma ótima noite. Voltamos amanhã. A partir das 5, esperamos você. Que fica agora com o Viva Voz Especial Eleições, na companhia de Vera Magalhães e convidados.

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quinta-feira, 13 de agosto de 2026. O senador Flávio Bolsonaro, do PL, apresentou o plano de governo com uma proposta de substituir o atual arcabouço fiscal por uma nova regra voltada à obtenção de superávites primários. O programa do candidato à presidência também prevê limitar decisões burocráticas de ministros do Supremo Tribunal Federal, cortar ao menos 10 ministérios e reduzir cargos comissionados. Na economia, o documento propõe uma reformulação nas atuais regras fiscais, com foco na estabilização da dívida pública. A Câmara dos Deputados aprovou em votação simbólica um projeto que autoriza o porte de armas de fogo para oficiais de justiça. A proposta estabelece que os profissionais poderão portar armas para defesa pessoal e que a autorização deverá constar na carteira funcional. O texto segue agora ao Senado. Os Estados Unidos planejam realizar operações militares terrestres contra narcotraficantes na América Latina, segundo o secretário de Guerra norte-americano Pete Hegseth. As ações poderão ocorrer onde quer que atuem grupos ligados ao narcotráfico. A estratégia amplia a possibilidade de operações para além dos países que integram a aliança criada pelo governo de Donald Trump para combater os cartéis. No horário de Brasília, 7:01.

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1: Olá, boa noite. São 7:02. Está no ar o Viva Voz especial de eleições. Comigo hoje, o nosso comentarista das quintas-feiras, o Thiago Bronzato, diretor da sucursal do Globo em Brasília. Boa noite, Thiago. Não ouço o Thiago. Thiago? Eu não ouço o Thiago, não sei se ele que travou, eu que travei. Boa noite, Thiago.
2: Vera, tá me ouvindo agora?
1: Agora sim.
2: Boa noite, Vera, e boa noite aos ouvintes e boa noite ao Rafael, que vai nos acompanhar aqui essa noite.
1: Então ele já deu um spoiler, porque está com a gente o doutor em ciência política pela USP, professor do IDP São Paulo, Rafael Cortes, que vai participar com a gente hoje analisando os principais assuntos do dia. Boa noite, Rafael.
3: Boa noite, Vera. Boa noite, Thiago. Boa noite a todo mundo que está aqui na CBN. É um prazer estar conversando aqui com vocês.
1: O prazer é nosso. O bom de ter o Thiago hoje com a gente é que ele vai me ajudar a explicar para o ouvinte e para quem está assistindo o Viva Voz que tiro foi esse, que confusão foi essa que aconteceu hoje na campanha do Flávio Bolsonaro, porque quando ele resolveu registrar sua candidatura a presidente, descobriu que tinha lá uma certa filiação à Missão, que vem a ser o partido do Renan Santos. E aí passou-se o dia inteiro falando disso, que foi um factoide que, encheu o dia, mas no final deu tudo certo. O ministro Cássio Nunes Marques restabeleceu a filiação dele ao PL e aparentemente foi só um erro. Me conta, Thiago, que confusão foi essa?
2: Pois é, Vera, tá difícil explicar todas as confusões da campanha do senador Flávio Bolsonaro, né? E os integrantes da campanha levaram mais um susto hoje, porque de repente o Flávio, que estava filiado, apareceu filiado ao partido Missão, que é o partido do candidato Renan Santos, e registrado com endereço na Rua dos Bandidos, número 66, no bairro Miliciano. O que denotou, obviamente, uma traquinagem que foi feita ali com a campanha do Flávio, né? E apesar de toda essa história rocambolesca no sistema do Tribunal Superior Eleitoral, a filiação fake de Flávio, ela foi efetivada. Ninguém conseguiu perceber que se tratava ali de uma trama ali para constranger o senador, né? E a partir daí foi um barata voa, Vera. O Flávio culpou o sistema, não do TSE, mas o sistema sujeito não identificado, segundo ele. Ele disse que estavam fazendo de tudo para pará-lo, mas que Deus está no comando. E ele aproveitou também a situação para convocar os seus apoiadores para um ato de campanha no Rio de Janeiro. Já o Renan Santos, do Missão, disse que tem como comprovar que alguém com acesso ao e-mail do Flávio fez, de fato, o registro de filiação do senador no partido errado. E ele também propôs uma cariação para tirar essa história limpo. O partido Missão chegou a apresentar um relatório mostrando que o registro fake da filiação do Flávio saiu do e-mail do senador. E o TSE, nessa novela toda, disse que o episódio não foi fruto de um hackeamento do sistema do tribunal, não, mas sim um uso indevido da ferramenta por parte de alguém que possuía as credenciais da legenda para fazer as filiações. O mais curioso, velho, é que isso já tinha acontecido em 2024, quando filiaram Lula ao PL, o partido de Bolsonaro. Naquela ocasião, algumas legendas pediram ao TSE para rever o sistema de filiação. O tribunal chegou a dizer na época que atualizou o sistema e tal, mas pelo jeito precisa atualizar também o controle de quem tem acesso aos registros de filiação, para evitar uma nova pegadinha, né?
1: Total. Rafael, com isso aconteceram duas coisas, né? De novo, a campanha do Flávio Bolsonaro tendo de lidar com uma crise, embora seja menor, mas com um susto. E o Missão, que é um partido composto pelo MBL, que tem como candidato a presidente o Renan Santos, que é conhecido pela sua presença digital, pelas mobilizações que faz lá nas redes sociais, teve um dia em que ficou nos noticiários, nos telejornais, enfim, o nome do partido foi muito martelado.

0: E eles aproveitaram para surfar um pouco nesse episódio também. Quem ganha e quem perde aí com essa novelinha da quinta-feira?
1: Olha, Vera, eu acho que você faz bem em dividir, né, essa celeuma entre os efeitos e as discussões para a campanha do Flávio Bolsonaro e os efeitos para a campanha do Renan Santos. Se tivesse que apontar o vencedor, eu ficaria com a campanha do Renan Santos como a grande vitoriosa, se é que dá para usar essa expressão a partir de todo esse imbróglio relativo ao registro de candidaturas. Olhando do ponto de vista do Flávio, Vera e Thiago, né, o que que a gente espera de uma campanha de oposição? O que o eleitor espera de uma campanha de oposição é basicamente a apresentação de um projeto político que se torne crível, né, que seja percebido como um projeto minimamente seguro para fazer esse eleitor, em alguma medida, apostar naquele que ainda não governou, né, no caso, o Flávio Bolsonaro. E eu chamo a atenção para esse detalhe, Vera, porque quando a gente pega algumas pesquisas, né, alguns levantamentos que fazem aquelas perguntas, Lula merece ser candidato ou não, Lula merece mais um quarto mandato, quem merece ganhar, etc., etc., algumas delas têm mostrado que a maioria do eleitorado brasileiro acha que o Lula não merece um novo mandato. O que significa que tem um baita potencial para um cenário de vitória da oposição, que se não vai se manifestar, vai ser menos então por méritos do governo, afinal Lula não conseguiu gerar um sentimento de continuidade no eleitor, pelo menos na sua maioria, mas ao mesmo tempo a oposição não consegue pegar esse mercado eleitoral que potencialmente era majoritário e não faz, em parte, por problemas, perdão, na organização da campanha. Então, daí acho que tem esse efeito negativo. Para o Renan, Vera, acho que você acertou na mosca. No fundo, é uma oportunidade de aumentar o nível de exposição do candidato para pegar justamente aquele grupo de eleitores insatisfeitos com o atual governo, mas que ainda não conhece Renan Santos. Pesquisas também mostram ele com baixa taxa de conhecimento ainda. Então, um dia a celebrar nesse dia de hoje, olhando do ponto de vista da candidatura do Renan.
0: Quem está nos assistindo por imagens já deve ter feito várias figurinhas minhas, porque a internet aqui do Rio de Janeiro, ou de onde eu estou transmitindo, está falhando um pouco, então estou fazendo várias caras e bocas, mas é porque a imagem está travando, tá? Mas, Thiago, eu não deixei de notar que você usou a palavra traquinagens, que não combina com a sua idade, mas denota isso. Que você tem uma alma mais antiga do que você. Dito
2: Quem tem
0: isso,
2: amigo tem tudo, hein, velho?
0: queria te perguntar sobre como esse episódio acabou meio ofuscando o lançamento do plano de governo do Flávio, que era para ser a notícia do dia, mas ficou em segundo plano, né? O que que esse programa de governo trouxe de novo, de relevante, que a gente possa esperar que vá ser uma tônica da campanha dele?
2: Olha, Vera, o programa de governo apresentado pelo Flávio é mais uma peça da sua estratégia eleitoral do que uma proposta robusta para solucionar alguns problemas urgentes do país. A pauta de segurança pública ocupou um espaço central ali no programa, né, com promessa de aumento expressivo de recursos federais e a criação de um novo Ministério da Segurança Pública, né, que é uma muleta a qual o Lula recorreu nas eleições de 2022, mas não conseguiu viabilizar até então. O Flávio também inovou ao incluir no seu programa um trecho sobre o Supremo Tribunal Federal. Já tivemos algumas eleições discutindo inflação, desemprego, juros, privatização, programas sociais, e agora temos um candidato dizendo ao eleitor como pretende escolher o ministro do STF, o que é inovador aí nas campanhas eleitorais. E o senador sugere uma quarentena de 1 ano para indicados ao STF antes de assumir o cargo. É como se a campanha do Flávio quisesse deixar claro para o eleitor que vai combater os crimes nas ruas e vai também enfrentar o sistema personalizado no STF. A questão, Vera, é saber se o eleitor está mais preocupado com a forma como o ministro do STF vai ser escolhido no eventual governo do Flávio, ou como a inflação que corrói o seu poder de compra, ou como o candidato pretende lidar com o tamanho da fila do SUS.
0: Exato. O Rafael me chamou a atenção ele propor, né, ali a revogação do arcabouço fiscal e a substituição dele por um mecanismo que garanta mais facilmente que se obtenha superávites primários. Isso parece ser algo para atender diretamente a Faria Lima, que é um dos públicos preferenciais da campanha dele, né?
1: Me parece que sim, embora, Vera, se a gente olhar com cuidado o tema fiscal, essa ideia de que Flávio representa um ganho significativo na gestão da política fiscal por conta desse discurso voltado a reforçar a credibilidade, a sinalizar uma nova regra, ainda que a gente tenha essas dimensões presentes no programa, se a gente olha com cuidado o capítulo fiscal do programa, o que a gente vai ver é que, no fundo, tem ali um risco, né? E que risco é esse? Porque, ao mesmo tempo que Flávio e a sua campanha reforçam a questão de controle de gasto, de nova regra, ele também reforça a predisposição com a agenda de redução de carga tributária. Inclusive, a ponto de colocar, em alguma medida, em xeque toda a votação, enfim, toda a construção da reforma tributária no consumo, que começa a entrar em vigor em 2027. Em alguma medida, tem uma contradição aqui, Vera, porque se a ideia é reduzir carga tributária, no fundo você está reduzindo receita, que é uma das maneiras de atingir o superávit primário, né? Para não ficar no economês, que é basicamente colocar as contas no azul, né? Agora, se ele, a ideia é fazer superávit primário mesmo com redução de carga tributária, a gente precisa acreditar que ele vai ter uma agenda super ambiciosa do ponto de vista do gasto. E não me parece crível, olhando para o sistema político atual, uma agenda muito ampla de reforma de gasto, até porque uma parte disso está presente no texto constitucional. Então, vamos ver agora se o mercado, como é que vai avaliar, porque em tese ele tem uma predisposição a olhar Flávio com melhores olhos do que olha o governo Lula do ponto de vista do controle das contas públicas.
0: Com certeza. Tem um outro tema que presente ali, Thiago, que é a coisa do fim da reeleição. Já tem uma PEC tratando disso, tramitando no Congresso. E ele, com isso, a meu ver, não sei se você concorda, faz um aceno ao governador Tarcísio de Freitas, cujo empenho é essencial na campanha e que pode se empenhar mais ou menos a depender de entender que ele tem mais chance de ser candidato em 2030, né? Não
2: Porque
0: ouço, Thiago. Oi, pronto.
2: mesmo o Flávio sendo candidato, já se discute qual vai ser o cenário da direita em 2030, né? E nesse desenho que se faz, já se especula o nome do governador de São Paulo, Tarcísio de Freitas, como um expoente aí desse segmento político e poderia emergir e ser um candidato forte ali para entrar no páreo. Tendo isso em vista, o Flávio, de certa forma, faz também uma sinalização nesse jogo político, dizendo que, caso eleito, ele poderia abrir mão dessa reeleição, indicando que abriria o caminho para o Tarcísio, né? É claro que, primeiro, Flávio precisa ser eleito. E, se eleito, ele precisa ver se realmente ele abriria mão de ser reeleito, porque a gente sabe que a família Bolsonaro não abre mão da franquia bolsonarista, né? Porque gosta desse poder, gosta do monopólio, do espólio político do ex-presidente Jair Bolsonaro. Então, acaba sendo que o que está no programa do governo é mais uma peça política e mais um aceno do Flávio aí para o mercado.
0: Rafael, a gente viu o presidente Lula fazendo algo que o Flávio Bolsonaro fez ao longo da semana, que foi reunir a tropa aí dos candidatos lulistas ao Senado em todo o país. Esse é um assunto em que ele andou atrás o tempo inteiro, porque o Jair Bolsonaro já estava com essa articulação de Senado na cabeça há muitos anos, mesmo antes de ser condenado na trama golpista. Isso continuou depois que ele saiu de cena, o Flávio se reuniu com os candidatos essa semana, e o Lula demorou para montar o time dele ao Senado e para articular uma ação conjunta desses candidatos, colocar um selo ali de que eles fazem parte do chamado time do Lula. Isso pode levar a que haja mais dificuldade para esses candidatos. Eu sei que as pesquisas para o Senado são aquelas menos críveis, porque elas demoram a captar o eleitor, não está muito preocupado com essa eleição. Mas essa eleição virou essencial, né, a eleição do Senado.
1: Vera, você chama atenção para um ponto que acho que a gente precisa realmente reforçar essa tecla, que é a composição das casas legislativas. Há quem diga, inclusive, aqui eu vou até dar uma exagerada no tom, mas há quem diga que a gente vive uma espécie de um triunvirato, né, no comando dos poderes, né, dado o equilíbrio de forças que o poder legislativo conquistou nesses últimos anos, equilíbrio político, mas também equilíbrio de regra do jogo, né? Hoje o presidencialismo brasileiro funciona de maneira diferente do que funcionava na era Fernando Henrique, mesmo nos primeiros mandatos de Lula. Então, essa composição é vital, né? A ideia de a gente olhar, se a gente quer entender o que que vai ser o próximo ciclo eleitoral, a gente também olhar a composição para o Senado, que ainda, como você bem salientou, as pesquisas são indicativos ainda muito frágeis, porque a gente tem candidatos e candidatas com nível muito diferente de conhecimento junto ao eleitor. Então, acho que, por ora, a ideia é esperar mesmo essa movimentação. O que me parece essencial, Vera, é como o governo, né, aí pensando na candidatura de reeleição, vai usar esses palanques regionais, e aí incluindo as candidaturas ao Senado, para, de alguma maneira, resolver os problemas que eles precisam resolver do ponto de vista da disputa presidencial. E aqui, basicamente, grandes cidades nas regiões, sobretudo no Sudeste, mas obviamente no Nordeste também. Como conseguir que esses nomes façam parte dessa articulação? Me parece que aqui é o desafio.
0: Tiago, Lula teve uma semana um pouco mais tranquila, depois da semana passada marcada ali pela reação à eclosão do escândalo envolvendo o Marcola. Mas vocês no Globo noticiaram, nessa semana, uma certa crise no marketing da campanha do presidente. Isso está contornado? Isso se reflete de alguma maneira, né, nesse atraso aí em algumas articulações, como essa do Senado? Como é que está a montagem dessa cozinha da campanha do presidente? Ele vai lançar a campanha no domingo agora, lá na Vila Euclides, né, o estádio que o lançou como sindicalista nos anos 70. Como é que está essa largada na cozinha da campanha?
2: Olha, Vera, alguns obstáculos acabaram atrasando um pouco essa estratégia da campanha do Lula de entrar efetivamente em campo, né? Primeiro, a gente viu uma crise na própria cozinha do presidente, com o seu chefe de gabinete, o Marcola, né, sendo envolvido ali no escândalo do INSS, porque ele recebia ali, ele tinha contas pagas por uma empresária lobista, amiga do filho do presidente Lula, Lulinha. E aí, isso acabou, de alguma forma, colocando o governo e a campanha nas cordas, que passou a ter que reagir à ofensiva feita ali pela oposição. Paralelo a isso, Vera, a gente viu também disputas de poder dentro do comitê de campanha, né? A gente sabe ali que há alas que acabam se dividindo sobre a estratégia do presidente. Tem uma ala que prega que o presidente deve ser mais enérgico, mais radical, mais contundente ali na defesa das suas ideias, né? E outra ala, né, que é comandada principalmente pelo ministro ali da SECOM, o Sidônio, acha que o presidente, enfim, tem que ampliar mais o diálogo, né, tentar suavizar mais a sua imagem, sobretudo para o eleitorado mais jovem. Então, esse cabo de guerra acabou de alguma forma também impedindo que a campanha pudesse ir a campo. Mas agora, o próprio presidente Lula fez uma gravação já ali dos vídeos que pretende circular nos próximos dias, né? Também dos bastidores da campanha já tem uma artilharia sendo direcionada ali para o Flávio, né? Uma vez que a candidatura dele está efetivamente registrada no TSE, vão começar a bater muito ali nos escândalos da ligação do Flávio com o banqueiro Daniel Vorkaro, né? Então a campanha agora vai entrar com tudo ali em campo e vamos ver muito disso nos discursos já dos candidatos nos seus primeiros atos de campanha, Vera.
0: E provavelmente, né, pessoal, essa primeira fase vai ficar muito concentrada no que eles decidem fazer nas próprias campanhas. Então é isso, ato de lançamento, redes sociais, gravação com aliados, porque ir a debate e a sabatina ninguém parece muito disposto. Rafael, pelo que você acompanha de campanha há muito tempo, e de grupo focal de pesquisa qualitativa e tudo mais, a ausência de candidato em debate pode tirar voto ou a ida e um desempenho catastrófico tira mais? Como que é o cálculo que leva a uma decisão sobre ir ou não ir a debates e sabatinas?
1: É uma espécie de custo de oportunidade, né, Vera? Assim, que os candidatos que julgam que já têm uma vantagem consolidada ou um eleitor já consegue monitorar onde estão os reais desafios da campanha. E acho que no caso, pensando na eleição presidencial, quando o presidente Lula enxerga a oferta de candidatos, ele muito provavelmente vai perceber e percebeu que ele seria alvo necessariamente de todos eles, né? Então, e sobretudo diante da entrada de, ou pelo menos, novos postulantes, a ideia é que eles utilizem provavelmente uma estratégia heterodoxa, para não dizer em algum momento, não sei nem que termo usar, porque você brincou ali com o Thiago, do termo da traquinagem. Se eu falar um termo da minha época, então aí
0: Fala, fala,
1: eu não
0: vamos
1: vou ter.
0: ver. Porque hoje o Lula fez o caminho inverso. Ele e o Alckmin postaram uma coisa deles farmando a aura e fazendo aquele
1: Não,
0: six
1: não.
0: seven.
1: Tomara, eu confesso que eu até nem sei ainda o que é bem farmar aura, então eu iria para um outro caminho, talvez chamar de outrora, as pessoas iriam para o debate, alguma, no máximo outrora, mas assim, farmar aura eu não vou conseguir entregar. Peço desculpas àqueles que gostam, mas enfim, brincadeiras à parte, acho que no fundo Lula olha e entende que tem mais a perder, né? A ideia de que o debate vai revolucionar o eleitorado me parece um pouco exagerado. Então, Lula acho que joga de uma maneira mais conservadora. O governo dele não é excessivamente bem avaliado. Tem uma série de críticas que podem ser feitas. Tem agenda negativa que, de alguma maneira, como o Thiago acabou de mencionar, estão rondando a campanha governista. Então, me parece que é uma estratégia mais conservadora, na direção de vou tentar ganhar a eleição, mas olhando para a derrota dos adversários, né? Deixando os meus opositores fazerem bobagem e ele nessa expectativa de que aí sim tem uma facilidade maior para, pelo menos, né, não perder voto e tentar ali naqueles, nos 45, eventualmente, ver se consegue vencer no primeiro turno.
0: E você acha que eles farmaram aura ou foram cringe, ô Thiago?
2: Difícil saber ali, viu, Vera? Porque realmente tentaram farmar a aura, mas acho que ficou mais para cringe, viu?
0: Ficou mais para cringe, eu também acho. Você que está em casa, se viu isso, manda para a gente a sua opinião. Pode também mandar pergunta para o Thiago, para o Rafael, para mim, a gente responde. O Viva Voz quer ouvir você. O nosso WhatsApp é 11 9911-9981. A gente vai para um rápido intervalo e volta já já com mais análise. Vamos falar de Supremo, vamos falar de campanhas nos estados hoje aqui no Viva Voz.
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4: Sete horas e 25 minutos.
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5: Como é que foi a experiência, Glória, do acampamento na base do Everest? Imagina uma experiência única em todos os sentidos, né? Imaginar aquele monumento, a montanha mais alta do mundo, ali a seus pés, as condições.
6: Olha, Shirley, é tudo isso que você falou e muito mais sem oxigênio, né? Com o ar super rarefeito. Eu tive aqui essa semana, né? Passei aí uma noite incrível, como você falou, diante da montanha mais alta do mundo, literalmente no que é conhecido como teto do mundo, que é o Everest. A gente dormiu em um acampamento base do Everest e é muito interessante. interessante imaginar que num lugar a 5.200 metros de altitude, diante de uma montanha de mais de 8.800 metros. Então, assim, é tudo muito intenso, porque é de uma beleza realmente avassaladora e depende muito de um preparo físico que passa pela aclimatação. Porque a chegada até aqui, Shirley, né, no acampamento base do Everest pelo lado do Tibete, é muito tranquilo de chegar. Não tem uma caminhada de longa duração, é mais uma expedição cênica mesmo, por estradas de alta montanha, porque os ônibus param a poucos metros da entrada do acampamento base. Então não tem um esforço físico. Agora, caminhar 100 metros, né, do ponto do ônibus até o acampamento base é uma aventura com ar tão rarefeito. Eles dão, para você ter uma ideia, para cada pessoa que vai passar a noite ali, ganham 3 tubos de oxigênio, porque se for necessário, você poder acionar aí esse oxigênio extra ao longo da noite. E mesmo com esse oxigênio extra, eu vou te falar, o cérebro da gente parece que fica super em alerta com esse nível de oxigênio baixo e não deixa a gente dormir mesmo, assim, descansar. Você fica sempre naquele estado vigilante, sabe, Chile? É muito, muito estranho. Mas ao mesmo tempo é muito legal. O acampamento me surpreendeu do ponto de vista do conforto, porque é um acampamento, não é uma barraca, é um acampamento que tem uma salinha de estar e 5 quartos virados ali para aquela salinha de estar, com cama de casal, roupa de cama branquinha. O ponto negativo é o banheiro, que aliás não é um ponto negativo do acampamento base do Everest, não. É um ponto negativo do Tibete. De maneira geral, os banheiros são sofríveis. São aqueles banheiros que tem um buraco no chão, né? Os banheiros públicos normalmente são assim. No acampamento base, a água é super limitada, então não tem uma ducha, não tem como tomar um banho. Mas então tem essa contradição. A comida não é gostosa, o restaurante do acampamento base tem um buffet, mas é bem simples, tanto para o café da manhã quanto para o jantar à noite. São opções de sopas, uns vegetais ali refogados, bem ruinzinhos, viu, Chile? Não recomendo.
5: Quando a gente fala da base do Everest, fica parecendo que é um nível mais tranquilo, mas esse acampamento já fica a mais de 5 mil metros do nível do mar. A ideia é o quê? É como se você puxasse o ar e o ar não vem? É essa que é a sensação de sufocamento?
6: Falta de ar mesmo. E é engraçado porque tá frio, Chile, né? Nessa altitude toda faz frio o dia todo, a noite toda. Eu até não peguei temperatura negativa, não. A gente, como tá no verão, os termômetros cooperaram conosco aí. Ficou aí, a mínima foi 3 graus durante a madrugada. E quando a gente saiu de manhã cedinho para ver o sol nascer com o Everest, mesmo estando muito frio, o seu instinto é de desabotoar a jaqueta, de abrir, querer tirar o cachecol, assim, como se alguma coisa estivesse te apertando, assim, sabe? O ar realmente fica curto. Você fica respirando mais ofegante. E não tem muito o que fazer, né, Chile? Além de caminhar muito devagar, se hidratar muito bem, eles pedem para você tomar pelo menos 5 litros de água por dia para você conseguir vencer essa barreira aí do oxigênio rarefeito, e é fundamental a tal da aclimatação. Aclimatação é você passar um período de tempo já numa altitude elevada, mas não tão elevada, para evitar o tal do mal de montanha, né? O mal de altitude, que provoca dor de cabeça, náusea, tontura.
5: Muita coisa ainda para você contar pra gente. Um beijo para você, até semana que vem.
6: Um beijo, Chile, até semana que vem.
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0: Quinta-feira, 13 de agosto de 2026. O ministro da Fazenda, Dario Durigan, afirmou que cerca de 800 mil pessoas foram excluídas de BETs por terem aderido ao Desenrola 2.0. Pelas regras do programa de renegociação de dívidas, os participantes ficam impedidos de realizar apostas online por pelo menos 6 meses. A medida atende a uma determinação do Supremo Tribunal Federal para evitar que recursos de programas sociais sejam utilizados em jogos de azar. O embaixador da Argentina no Brasil, Daniel Raimondi, retornou a Buenos Aires. Com a mudança, a representação diplomática em Brasília passa a ser comandada pela encarregada de negócios, Maria Cortes. A medida ocorre após o Brasil rebaixar as relações diplomáticas com a Argentina em resposta aos frequentes ataques do presidente Javier Milei contra o presidente Lula. Segundo o Ministério das Relações Exteriores, a ação será mantida até que Milei interrompa as críticas ao petista, consideradas pela diplomacia brasileira como inéditas, agressivas e grosseiras. O parlamento sueco aprovou a redução da maioridade penal de 15 para 14 anos em meio à preparação do governo de direita para as eleições nacionais e a promessa de endurecer o combate à criminalidade. O executivo pretendia inicialmente reduzir para 13 anos a idade mínima para que menores pudessem ser enviados à prisão, mas retirou a proposta em junho após não conseguir garantir apoio suficiente no parlamento. A nova lei entrará em vigor em 10 de setembro. No horário de Brasília, 7h31.
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2: O Viva Voz está de volta, hoje com o Thiago Bronzato, nosso comentarista das quintas-feiras, e com o Rafael Cortes. Ele é doutor em ciência política pela USP e professor do IDP São Paulo. Eu pedi para vocês mandarem mensagens, algumas mensagens estão chegando. Queria ler aqui a que foi mandada pelo Luiz Cláudio Fernandes. Ele parabeniza a gente pelo programa e fala da questão do currículo inflado do Flávio Bolsonaro, que é um modus operandi do bolsonarismo. Para quem não sabe, essa semana também teve uma controvérsia em relação a isso, porque em alguns currículos do Flávio Bolsonaro, algumas biografias, se falava que ele teria especialização, pós-graduação em ciência política pela UFRJ, e a instituição negou qualquer vínculo, depois eles admitiram que não tinha. E o Thiago Xeregatti diz que está com novo medo desbloqueado, estar filiado a algum partido político sem saber, e pergunta se tem como consultar. Tem, Thiago?
3: Tem sim, Xará. Realmente é um novo medo desbloqueado, porque, em tese, qualquer pessoa pode ser filiada ali pelo partido político e tem acesso ao sistema do TSE, que é alimentado com as informações fornecidas pelas próprias legendas. Então, para verificar isso, é bem simples. O TSE ele oferece uma certidão de filiação partidária, que é possível consultar ali no site, né? Uma espécie de e-título ali que permite emitir a certidão e saber se está filiado ou não. Se por acaso tiver filiado, aí é possível entrar em contato com o TSE e informar essa inconsistência que acaba sendo corrigida ali pelo próprio sistema da Justiça Eleitoral.
2: É isso, gente. Falando agora de Supremo Tribunal Federal, a gente viu essa semana uma polêmica em relação a uma decisão do ministro Alexandre de Moraes que, na prática, colocou em xeque o Instituto do Sigilo da Fonte, que é garantido pela Constituição. Hoje, o presidente do Supremo, o ministro Luiz Edson Fachin, saiu em defesa da liberdade de imprensa e deixou clara a sua intenção de submeter esse assunto ao plenário da Corte. E o ministro Alexandre também se manifestou pela primeira vez publicamente sobre isso. A gente vai ouvir falas dos dois antes de colocar em debate aqui com os nossos comentaristas.
4: A apuração de eventuais ilícitos deve dirigir-se e certamente vai dirigir-se à conduta que constitua objeto da investigação, jamais à atividade jornalística legítima exercida no cumprimento de sua função constitucional.
5: Sigilo de fonte, que é uma garantia constitucional consagrada por essa Suprema Corte, mas que nunca se confundiu e nunca e jamais se confundirá com o escudo protetivo para a prática de atividades ilícitas. Sigilo da fonte, que que é uma garantia essencial para a defesa da democracia, e não um instrumento oculto para associações criminosas praticarem impunemente diversas infrações penais.
2: O problema, né, Rafael, é que quem decide quando é uma coisa e quando é outra? A Constituição não estabelece esses parâmetros. Ela garante o sigilo da fonte como, inclusive, um direito do cidadão de ser informado. Enfim, mais uma controvérsia envolvendo o Supremo aí na campanha, né?
6: Mais uma, Vera, e na verdade agora uma controvérsia que, embora possivelmente seja objeto de disputas político-partidárias, mas acho que aqui tem um tema super importante para esse debate sobre riscos democráticos ou o que aconteceu com a institucionalidade brasileira nesses últimos períodos. E aí um dos temas que ganha muito destaque é o tema do papel do Supremo Tribunal Federal nesse processo de contenção de risco. Então aqui acho que é uma discussão, espero que se materialize esse cenário de que esse debate vá a plenário, porque aí aumenta a publicidade, né, aumenta a amplitude das discussões e o impacto que essa discussão vai ter para o Supremo se posicionar, né, diante dos claros choques entre dois princípios constitucionais fundamentais. Né? No fundo, é isso que a gente está falando aqui, né? Como aplicar dois princípios constitucionais de uma maneira que a gente não perca, digamos, o espírito desses princípios. Sigilo da fonte e o fato do Supremo Tribunal Federal ter também atribuições de combate à criminalidade. Vai, vamos colocar dessa maneira. Então, eu vejo aqui com um debate desses muito interessantes e que vale a pena a gente fazer um programa com mais cuidado, enfim, olhando para esse tema, porque me parece, e aí de longe, acho que essa é a grande questão pensando na democracia brasileira, né? Esse papel regulador do Supremo Tribunal Federal ou da Justiça Eleitoral numa era em que há uma disseminação de fontes de informação. Então qualquer teoria democrática, Vera, que se diga digna de nota, coloca o tema do debate público como um dos temas centrais para que a democracia sobreviva. Isso está lá nos clássicos de ciência política. Agora o Supremo Tribunal Federal tem a chance, enfim, de expor o que, que ele está pensando sobre esse tema que tanto nos aflige e tem tanto caso aí mais recente que vocês mesmos diariamente têm comentado.
2: Vai ser mais um daqueles casos, né, Tiago, se acontecer isso, de se materializar realmente uma discussão em plenário, em que a gente deve ver uma corte dividida entre grupos, né? O ministro Fachin fica tentando pautar esses assuntos, mas esbarra sempre na resistência de uma ala que tem o próprio ministro Alexandre, o ministro Flávio Dino, que é pivô desse caso também, o ministro Gilmar, tentando evitar esses grandes debates de grandes temas, né?
3: Pois é, Vera. Você sabe que o ministro Edson Fachin já foi repórter policial num jornal no Paraná, né?
2: Ah, é verdade.
3: Ele já sentiu na pele qual que é a importância da liberdade de imprensa. E por isso mesmo que ele fez questão de reforçar hoje a importância do sigilo da fonte, né? Só que o ministro Fachin, ele está com o pé em cada canoa, né? De um lado, ele disse que a corte vai colaborar com as autoridades para apuração de denúncia de perseguição contra o ministro Flávio Dino, no Maranhão, e prestou solidariedade ao seu colega de corte, né? E do outro lado, ele pregou respeito à liberdade de imprensa. Então, a gente vê um presidente do Supremo tentando navegar nessa geografia, assim, bem formada ali, delineada na corte. De um lado, a gente tem ali um grupo muito influente, cabeçado pelo ministro Alexandre de Moraes, pelo decano Gilmar Mendes, pelo ministro Flávio Dino, pelo ministro Cristiano Zanin, né, que vão se movendo ali na maior parte dos temas em conjunto, né? E nesse caso, esse grupo se aglutinou em torno dessa defesa do ministro Dino. E do outro, a gente vê grupos que são mais assim, estão mais em lados opostos, como do ministro André Mendonça, do Cássio Nunes Marques, do próprio ministro Fux, né, que estão, de alguma forma, incomodados ali com essas decisões monocráticas e polêmicas do ministro Alexandre de Moraes. Então, o ministro Fachin, sendo presidente da corte, no meio desses dois polos assim, antagônicos, tenta, de alguma forma, agradar os dois grupos. Mas, quando o caso for ao plenário, o ministro Edson Fachin vai ter que se posicionar e vai ter que votar nessa questão, né? E aí a dúvida que fica é se ele vai lembrar que ele já foi um dia repórter policial e precisou do sigilo da fonte.
2: Pelo jeito vai lembrar, porque ele fez essa defesa, né? Que por, embora os crimes precisem e precisam, a gente concorda, ser investigados, não é quebrando o sigilo da fonte que se vai alcançar isso. O Supremo foi palco de uma discussão paradigmática sobre liberdade de imprensa há alguns anos, quando o ministro Carlos Aires Brito foi o relator da proposta que acabou fazendo letra morta da lei de imprensa, um entulho ali autoritário que ainda vigorava e que foi revogada em decisão histórica do Supremo. Então seria um retrocesso imaginar que agora a gente vai estabelecer ali senões para o sigilo da fonte. Concordo com o Rafael, os nossos tempos nos desafiam a blindar a democracia, blindar as autoridades, mas eu acho que tem que se encontrar outra forma, não fazendo esse caminho inverso de se quebrar o sigilo de um jornalista para descobrir quem passou a informação para ele, simplesmente porque a garantia que se tem que as pessoas passam informações que não interessam aos poderosos é que elas vão ser preservadas graças ao sigilo da fonte, né? A gente faz mais um rápido intervalo e volta falando da campanha no Ceará, em Alagoas. As duas estão bem movimentadas. Então sai daí.
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11: Um torcedor do Cruzeiro foi condenado a 67 anos de prisão pela participação na emboscada contra um ônibus com torcedores do Atlético, aqui em Belo Horizonte. O ataque aconteceu em novembro de 2021 na região do Barreiro.
12: O segundo tribunal do júri da comarca de Belo Horizonte condenou a 67 anos de prisão um integrante da torcida Máfia Azul, que participou de uma emboscada contra um ônibus de torcedores do Atlético em Belo Horizonte, deixando um morto e 9 feridos. O réu Samuel Paixão de Souza foi considerado culpado pelos crimes de homicídio consumado e 6 tentativas de homicídio. O conselho de sentença foi formado por 5 homens e 2 mulheres. O veredito foi definido na noite dessa quarta-feira, durante o julgamento que durou mais de 12 horas. O réu, que respondia em liberdade, não compareceu ao júri e, por isso, teve a ordem de prisão decretada pela justiça após a condenação. Ele agora é considerado foragido. Conforme o promotor de justiça do Tribunal do Júri de Belo Horizonte, Rodrigo Ladeira, a decisão foi justa e deve servir de exemplo para evitar novos conflitos entre as torcidas de futebol de Minas Gerais.
13: A sociedade de Belo Horizonte, analisando as provas do processo de forma muito sóbria e justa, condenou o último réu que ainda não havia sido submetido a julgamento. Teremos, dentro de poucas semanas, mais um Atlético e Cruzeiro, e a esperança é que isso sirva como desestímulo ou pelo menos uma reflexão, notadamente pela liderança dessas torcidas organizadas, para que não mais estimulem ou mesmo protagonizem esses atos de extrema violência.
12: Segundo a denúncia criminal, o ataque aconteceu em novembro de 2021, na região do Barreiro, em Belo Horizonte. De acordo com as investigações, integrantes da torcida do Cruzeiro cercaram os ônibus que transportava atleticanos e usaram coquetel Molotov, bombas, pedras, barras de ferro e pedaços de madeira para atacar os rivais. O torcedor atleticano Matheus de Freitas Ferreira, de 20 anos, ficou gravemente ferido e morreu 2 dias depois no hospital. Outras 9 pessoas ficaram feridas. O julgamento dessa quarta-feira foi desmembrado de um outro processo realizado em julho deste ano, também contra réus no caso. Nessa ocasião, outros 3 integrantes da organizada do Cruzeiro foram julgados e condenados pela participação na mesma emboscada. Reportagem, Ana Nunes.
11: Felizmente, né? É uma vida perdida de graça de um jovem que morreu e outros 4 jovens presos, vão ficar muitos anos presos de graça, sem motivo nenhum. Não há necessidade de brigar dessa maneira por causa de time de futebol. Infelizmente, é uma realidade do Brasil. Uma mulher de 40 anos ficou ferida após cair durante um salto de parapente no Mirante Topo do Mundo, localizado em Brumadinho. Segundo o Corpo de Bombeiros, a vítima caiu de uma altura de cerca de 5 metros logo após iniciar o salto. Ela estava consciente, mas se queixava de dores pelo corpo e apresentava fratura nas pernas. 3 viaturas dos bombeiros foram mobilizados para atendimento e a aeronave Pegasus também chegou a ser acionada. Como a mulher estava estável, ela foi levada por uma unidade do SAMU para o Hospital João 23, em Belo Horizonte. O quadro de saúde dela atual não foi divulgado. Agora são 7 horas e 46 minutos. Em Belo Horizonte faz 24 graus. A umidade relativa do ar está em 51%. Eu, Desirê Miranda, me despeço e agradeço a sua companhia. Uma boa noite e até amanhã.
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1: Estamos de volta com o Viva Voz. As mensagens dos nossos ouvintes continuam chegando aqui. Eu levei uma bronca, viu, pessoal? Da filha do Cristiano Nascimento de Brasília, ela tem 11 anos e disse que esse negócio de cringe já está ultrapassado. Desculpa. Se meu filho me vir, também vai dizer que eu fui mal nessa, fui mal. E Rafael tem um xará seu de Belém. Ele pergunta se essa história da filiação fake do Flávio pode ter alguma coisa, uma estratégia para atacar a segurança do sistema eleitoral. Realmente foi uma correlação que eu vi muita gente fazendo, que poderia acabar gerando uma nova onda de dúvida quanto à segurança, né? Mas uma coisa não tem nada a ver com a outra, né?
2: Não, são sistemas, inclusive, sistemas diferentes, né? Ainda que organizados pela justiça eleitoral. Agora, em política, a intenção não necessariamente corresponde aos desdobramentos. Então, ainda que não tenha sido intencional, a partir desse episódio, provavelmente vão ser revisitados, né, essa discussão. Num país em que uma parcela do eleitor imagina que o presidente foi clonado ou qualquer coisa que o valha, né? Então, assim, é sempre o esclarecimento no debate público cada vez se faz mais presente também. Então, essa agenda, né, de, olha, a justiça eleitoral tem seus dilemas, mas entre eles não é o fato de que a gente tem um sistema eleitoral ruim. Ao contrário, a experiência brasileira em relação às eleições é das mais exitosas, se não a mais exitosa, pensando nas democracias de massa, Vera.
1: Exatamente. A gente vai tratar agora de duas disputas eleitorais estaduais bem interessantes, começando pelo Ceará, porque hoje saiu pesquisa Datafolha por lá. Quem traz as informações para a gente debater é a Mariana Rebouças, nossa repórter de lá. Boa noite, Mariana.
3: Boa noite, Vera, os ouvintes da CBN. Exatamente, foram 52% das intenções de votos para governador para Ciro Gomes, do PSDB. Ele está na liderança da primeira rodada de pesquisa Datafolha sobre as eleições no Ceará em 2026, após o registro das candidaturas. O atual governador e pré-candidato à reeleição é o Mano de Freitas, do PT, ocupa a segunda colocação com 33% das intenções. A pesquisa foi contratada pelo jornal O Povo. São 19 pontos de vantagens de Ciro em relação a Elmano na pesquisa estimulada. O quadro de candidatos, é importante lembrar que mudou desde a pesquisa anterior do Datafolha no Ceará, divulgada em março deste ano. Por isso, o Instituto não faz a comparação entre os resultados da pesquisa estimulada e nem de rejeição. A pesquisa incluiu Pedro Brito, lançado candidato a governador pelo Partido Novo na semana passada. Só que após o registro da pesquisa, o candidato desistiu de concorrer e foi substituído pela sua vice, Vera Lúcia. Vera Lúcia é o terceiro nome lançado pelo Partido Novo para o governo do estado após a desistência de Pedro e também após a saída do Eduardo Girão para concorrer ao pleito nacional. Na pesquisa espontânea, os indecisos representam quase metade dos entrevistados. São 43% que responderam não saber em quem votar e 28% têm a intenção de votar em Ciro Gomes, do PSDB, enquanto 20% têm a intenção de votar em Elmano de Freitas, do PT. O Datafolha entrevistou 1.022 eleitores em todo o estado do Ceará entre os dias 10 e 12 de agosto, distribuídos por 51 municípios. A margem de erro máxima para o total da amostra é de 3 pontos percentuais para mais ou para menos, dentro do nível de confiança, que é de 95%. Volto com você, Vera.
1: Obrigada, Mariana. Rafael, é um cenário praticamente de segundo turno no primeiro, né? A gente sabe que o PT tem chegada forte no Ceará. Eles, mesmo quando começam atrás, costumam chegar bem. Mas aí é uma briga de dois grupos muito conhecidos no estado, né?
2: É um dado muito surpreendente. Eu fiquei bastante surpreso com os números dessa pesquisa do Datafolha, Vera. Se não pelo histórico, né, que a gente já viu um desempenho, né, o PT governa o estado há um tempo, mas não só por isso, né, porque quando a gente pega também a avaliação do governo Elmano, embora não seja dos nomes com mais popularidade, olhando os governadores, ainda assim a aprovação é maior do que a desaprovação, que me parece sugerir uma competitividade maior do candidato petista, ainda que não tenha aparecido nesse levantamento mais recente agora do Datafolha. Então, nesse sentido, eu fiquei bastante surpreso com a pesquisa, que vai ter uma repercussão nacional, né? Sobretudo quando a gente pensa na geografia eleitoral do voto, a oposição precisando melhorar o desempenho em grandes cidades do Nordeste por conta dessa desafio, né? De virar, pelo menos o que as pesquisas estão mostrando, o cenário para presidente.
1: Exatamente. E agora a gente tem na linha com a gente o Elielson Lima, ele é nosso correspondente no Recife, mas vai trazer um relato sobre a confusão que está instalada em Alagoas. Boa noite, Elielson.
4: Boa noite, Vera. Cumprimentar nossos ouvintes. Exatamente, uma verdadeira confusão. O ex-prefeito de Maceió, JHC, vai definir nos próximos dias o novo desenho para as eleições das Alagoas. Depois de um encontro com o presidente Lula, cresceu a expectativa de que ele anuncie sua candidatura ao Senado. Ele fez uma convenção com a ata genérica e tem até o dia 15 de agosto para bater o martelo. Se isso se confirmar, Vera, a oposição alagoana terá um outro grande problema para resolver: encontrar um nome competitivo de última hora para disputar o governo do estado contra Renan Filho. O JHC hoje é, de longe, o principal nome da oposição do grupo dos Calheiros. Alguns movimentos interferiram nessa definição final. Primeiro deles, a articulação do deputado Arthur Lira para tirar prefeitos da base do JHC. Depois, a operação da Polícia Federal que aconteceu ao longo da semana. E, por último, houve uma palavra dada do JHC ao presidente Lula no ano passado, que ele não disputaria o governo do estado. Essa decisão do JHC, portanto, Vera, não só define a corrida pelo Senado no estado de Alagoas, como também reorganiza toda a eleição no estado aqui vizinho de Pernambuco.
1: É isso, obrigada, Elielson. Falei com pessoas ligadas ao Arthur Lira ontem e hoje, e ele está bem acabrunhado com essa decisão, tentando entender o quanto teve o dedo do Lula ou não, e até evitou, por enquanto, apoiar o Flávio Bolsonaro, porque quer resolver a situação local antes de tratar da questão nacional. A gente tem uma notícia de última hora bastante importante. O Igor Cardim, nosso repórter de Brasília, vai entrar conosco porque o presidente Lula resolveu adotar reciprocidade em relação ao Donald Trump depois da segunda tarifa contra o Brasil. Boa noite, Igor.
5: Pois Vera, muito boa noite para você, boa noite aos nossos ouvintes. Pois é, em uma reunião que terminou agora há pouco com o chanceler Mauro Vieira, que esteve aqui com o presidente Lula no Palácio da Alvorada, ficou definido então que o governo brasileiro iniciou a análise do pedido da lei da reciprocidade econômica com base naquelas medidas adotadas pelo governo dos Estados Unidos, aquele tarifaço de 25%, seguido por uma sobretaxa de 12,5% no âmbito da seção 301 da Lei do Comércio Norte-Americana. O Ministério das Relações Exteriores vai notificar o governo dos Estados Unidos sobre o início do processo e pedir a abertura de consultas diplomáticas. As consultas, Vera, têm o objetivo de buscar uma solução negociada para poder mitigar ou até anular os efeitos das medidas norte-americanas e também de eventuais contramedidas brasileiras. E aí, segundo o governo, a iniciativa então mostra que o governo brasileiro está disposto a priorizar o diálogo, por isso essa notificação, Vera.
1: Obrigada, Igor. Tiago, então, por enquanto é a abertura de um processo, ele não está dizendo que vai adotar a reciprocidade, mas está deixando a carta na mesa, coisa que não fez da primeira vez, né?
6: É isso mesmo, Vera. E o governo, com essa medida, inicia formalmente então um processo ali de ameaça de retaliação comercial contra as tarifas americanas impostas ali pelo governo Trump. Esse é um passo institucional significativo que vai além dos discursos políticos do Lula, né? Falando que não ia aceitar, que ameaçasse a soberania nacional, né? E vem no momento também em que a campanha começa. Então, ao notificar oficialmente os Estados Unidos, o governo passa agora a ter ali consignado nos órgãos oficiais brasileiros uma iniciativa que poderá, inclusive, ser usada durante a campanha do Lula para falar que ele não realmente não aceita intervenção americana aqui, né? Trata-se, obviamente, de uma ação planejada, né? Já que ele recorre à lei ali de reciprocidade, né? Mas também, quando se lê a nota do governo brasileiro, percebe-se um tom diplomático no meio do texto, quando fala que o governo quer privilegiar o diálogo e a negociação. É como se o governo desse início a um processo para chamar os Estados Unidos para a mesa e deixa uma porta aberta realmente ali para uma negociação. Mas a gente sabe como que é o presidente americano Donald Trump. Ele vai provavelmente querer escalar esse conflito.
1: Eu tenho só um minuto, mas não quero deixar de te ouvir nesse tema importante, Rafael. Esse assunto tem potencial para escalar durante a campanha eleitoral?
2: Tem sim, Vera. Eu diria que a gente passa pelo momento mais delicado das relações bilaterais Brasil-Estados Unidos, talvez remontando ao período ali entre 1946 e 1964, né, remontando à época da Guerra Fria, diante do peso que o tema tem, não só do ponto de vista doméstico, mas especialmente para quem está pensando ordem internacional. E, Vera, eu fico curioso, né, se por trás dessa decisão, aquele vídeo divulgado pelo Departamento de Estado dos Estados Unidos, né, não sei se todo mundo viu, é um vídeo oficial, né, nas páginas oficiais, que basicamente recupera a doutrina Monroe, que é basicamente a justificativa, né, um olhar para as Américas a partir de uma esfera de influência norte-americana. Então, eu imagino que isso também tenha mobilizado esse outro tom por parte do governo brasileiro, ainda que o discurso oficial se dê ainda no campo diplomático.
1: Exato, bem lembrado. Te agradeço muito, Rafael, pela participação. Fico com o convite para voltar outras vezes.
2: Eu que agradeço, Vera. Foi um prazer, Thiago, trocar com vocês. E deixo uma boa noite aos ouvintes da CBN.
1: Parceiro, até quinta-feira que vem.
6: Até quinta-feira que vem. Uma boa noite para todos.
1: É isso, Viva Voz fica por aqui. A gente teve produção do Matheus Leite, assistência de produção do Sueliton Viana e trabalhos técnicos do Henrique Dias, lá em São Paulo, e do Paulo Alberto Xavier, aqui no Rio de Janeiro, que me recebe tão bem ao lado de Carolina Moran. A gente volta amanhã para aquele resuminho da semana, e semana que vem tem mais Viva Voz especial. Até lá!

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0: Elas vão ver.
1: Quinta-feira, 13 de agosto de 2026. O governo Lula informou ter aberto o processo de reciprocidade em resposta às tarifas comerciais impostas pelos Estados Unidos. Em nota, o Palácio do Planalto afirmou que o Ministério das Relações Exteriores vai notificar o governo americano sobre o início do procedimento e solicitará consultas diplomáticas. Segundo o Executivo, as medidas reforçam a disposição do Brasil de priorizar o diálogo e a negociação. As vendas do varejo subiram 0,5% em junho na comparação com o mês anterior, de acordo com o IBGE. Em maio, o setor tinha registrado alta de 0,3%. No período pesquisado, metade das 8 atividades avaliadas apresentou elevação. No campo positivo, destaque foi o grupo Outros Artigos de Uso Pessoal e Doméstico, com crescimento de 2,4%. Já livros, jornais, revistas e papelaria apresentou queda mais intensa, de 9,9%. O número de mortos na guerra da Ucrânia atingiu em julho o maior nível desde maio de 2022, segundo dados da Organização das Nações Unidas. Ao todo, 437 pessoas morreram no período, em meio a um número recorde de mísseis lançados pela Rússia contra o território ucraniano. Projéteis balísticos e de cruzeiro foram lançados contra Kiev. Horários de Brasília, 8:01.
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Já, Léo. Santos já com mexidas, o Santos escalado com Gabriel Brazão. Gabriel Menino saiu machucado, entrou o Davizinho. Linha de defesa com William Arão, Luan Pérez e na esquerda o Escobar. No meio de campo, João Schmidt, Oliva, Neymar e o Gabriel Bontempo, outro que saiu machucado, para a entrada do Roleiser. No ataque, Barreal e Gabriel.

0: 4 minutos de jogo, Franco Posse fez 1 a 0 para o time equatoriano na Vila. O Rodrigo Bittar, que já vem aí para o segundo tempo, narrou assim.
1: Rodrigo Bittar. Vem Macará, lado esquerdo do campo, Posse escapou, chegou no fundo, cruzou na área. A bola passa no meio das canetas do Campana. Quase que o Macará surpreende na velocidade. E vem de novo pelo lado direito do campo, chegando por ali agora com Bolanhos. Bolanhos, o passe feito para o Estácio. Esticou linha de fundo. Vem por ali agora o Vieira, cruzamento na área, o desvio.

0: Eram apenas 4 minutos de jogo e o Macará, vice-líder do campeonato equatoriano, já vencia na Vila. Mas depois o Santos se ajeitou, perdeu algumas oportunidades, até que Gabriel Barbosa, aos 43 minutos, empatou o jogo na Vila.
1: O laser vem, primeira dele no jogo. Lado direito tentou encarar a marcação, chegou na linha de fundo, cruzamento, pega em cima da marcação. Estácio tira, sobra de bola ficando com João Schmidt. Por dentro, Neymar esticou, Gabigol pra fazer!

0: assim estamos na Vila Belmiro. Quase 12 minutos de intervalo, um para o Santos, um para o Macará do Equador. Jogo de ida das oitavas de final da Sul-Americana. Jogo de volta no Equador na próxima quinta-feira, a partir das 19 horas. Gabriel Dudziak acompanha esse primeiro tempo na Vila de, por enquanto, um para o Santos, um para o Macará. Gabriel, quem ligou o rádio agora acompanhou a história assim. O Macará começou com tudo e fez o gol. Santos depois foi atrás. A história do jogo é essa mesmo, Gabriel? Santos foi se encontrando com o decorrer do tempo?
1: Tudo bem, Dai. Ótima noite a quem nos acompanha a partir de agora. Em linhas gerais é isso, mas eu queria colocar que o Santos teve altos e baixos durante o primeiro tempo. Tomou o gol logo com 4 minutos, quase 5. E um gol bem engendrado pela equipe equatoriana, com jogada pelo lado de campo, antecipação do centroavante. E nos minutos seguintes, o Santos reagiu bem. Foi encontrando lances pelo lado do campo com Escobar, cruzou bola para a área, teve finalização bloqueada, teve algumas oportunidades que com melhor trabalho poderiam ter resultado em gol. E aí depois, caiu de desempenho. Teve uma queda, teve substituição do Gabriel Menino, lesionado. Depois Gabriel Bontempo, lesionado. E aí uma subida de desempenho nos minutos derradeiros da primeira etapa, quando Gabriel Barbosa conseguiu receber a bola em condição de finalizar. Num primeiro momento, demorou, foi bloqueado. Num segundo momento, cara a cara com o goleiro, mas sem ângulo, foi defendido pelo adversário. E num terceiro momento, Neymar recebeu e de primeira colocou um tapa belíssimo em profundidade para o centroavante do Santos, aí sim, só tirar do goleiro. Então, com altos e baixos, mas a história do jogo foi de fato essa. Um gol no começo do Macará, um Santos correndo atrás e finalmente conseguindo a igualdade.
0: Intervalo de jogo, um para o Santos, um para o Macará do Equador. Jogo de ida das oitavas de final da Sul-Americana. Também tem intervalo, rodada de ida das oitavas de final da Sul-Americana no Rio. Por enquanto, 0 para o Vasco, 0 para o Olímpia do Paraguai. Ainda hoje, às 9h30, teremos o jogo entre Cienciano do Peru e Botafogo. Jogo no Peru. Essa rodada de ida das oitavas de final já teve Boca Juniors 3, Recoleta do Paraguai 1, Bolívar da Bolívia 1, São Paulo 1, Tigre da Argentina 0, Montevideo City Torque do Uruguai 1, Red Bull Bragantino 0, Atlético Mineiro 1. Lembrando que o confronto entre o Independiente Santa Fé da Colômbia e o River Plate da Argentina, perdão, só vai começar na semana que vem em função do terremoto que devastou a Colômbia. Jogo de ida na próxima quarta-feira e o jogo de volta dentro de 2 semanas. Os jogos de volta da Sul-Americana serão nos horários espelhados dos jogos de ida. Então, por exemplo, Macará e Santos, quinta-feira, às 19 horas no Equador. Hoje também tem Libertadores, 9h30 CBN transmite Rosário Central e Corinthians, primeiro jogo das oitavas de final. E agora começou o segundo tempo em Mirassol. Libertadores, 2 minutos de jogo, segundo tempo, 1 para o Mirassol, 0 para a LDU, no primeiro jogo das oitavas de final da Sul-Americana.

0: Americana, 14 minutos e 50 segundos de intervalo na Vila, por enquanto um para o Santos, um para o Macará do Equador. No Rio começa o segundo tempo, 0 para a equipe do Vasco, 0 para o Olímpia do Paraguai. Santos e Macará voltando. Gabriel do Dziac, antes aqui do Rodrigo Bittar, avaliação sobre Neymar nesse primeiro tempo.
1: Como de costume, tenta muito, erra muito, mas quando acerta, ajuda.
0: Vem aí Rodrigo Bittar, vem aí o segundo tempo de, por enquanto, um para o Santos, um para o Macará do Equador.
2: Rodrigo Bittar. Um abraço para você chegando através do radinho também, uma ótima noite para você. Vila Belmiro, Copa Sul-Americana, vamos para o segundo tempo, vai mais 45 minutos, por enquanto, um para o Santos, um para o Macará. É o Macará quem vai mudar, André Neto?
3: É sim, Rodrigo Bittar, tá saindo camisa 13, Luiz Ayala, que tomou amarelo no fim do primeiro tempo, para a entrada do 27, Mohor, Jordan Mohor, 27, no lugar do 13, Ayala, primeira troca na equipe do Macará.
1: Mohor, portanto, com a número 27, entrando na equipe equatoriana, ele que, em teoria, é meia pelo lado esquerdo, mas talvez possa fazer essa função ali de lateral.
3: Tem jogado de lateral.
1: Perfeito, perfeito, André Neto. Vamos nessa, porque vai começar o segundo tempo. Saída de bola nessa segunda etapa para o time do Santos. Apita o árbitro, rola a bola. Bom segundo tempo para você.
4: Santos, Macará.
1: Vamos juntos para mais 45 minutos de bola rolando na Vila Belmiro. Por enquanto, 1-1 para Santos e Macará. Semana que vem, na próxima quinta-feira, tem o duelo de volta na casa do Macará, lá no Equador. É importante para o Santos levar uma vantagem para esse segundo confronto. Santos, nessa segunda etapa, ataca para o lado direito do seu rádio, o time do Macará para o lado esquerdo. Santos vem em arremesso lateral para fazer a cobrança por ali. Agora Escobar. Escobar espera, aproxima ali a aproximação dos companheiros com Neymar. Neymar tentou fazer o toque na frente, a bola bate na marcação e volta na linha central do gramado. Tem o William Arão. Arão para Davizinho. Davizinho vem pelo lado direito do campo, a bola que chega ali para Rolaser. Rolaser vem pelo lado direito do gramado, rende a linha de lado. Davizinho, é falta, falta do Mohor, primeira falta dele na partida nesse primeiro minuto do segundo tempo. O Santos não mudou no intervalo, Gabriel do Dziac, já mudou duas vezes no primeiro tempo em duas pausas. Isso significa que o Santos segue com três mudanças, mas tem só uma pausa para mudar, do Dziac.
5: Exato, o planejamento da comissão técnica vai ter que levar isso em conta. E a gente, em algumas partidas, né, sabe que o Santos se cansa muito na reta final dos jogos pela necessidade de ou correr atrás dos placares ou pela iniciativa do treinador de tentar colocar um time com mais intensidade na marcação.
1: Gabigol recebe, lado esquerdo do campo, ele fez o toque por dentro, sai a tabela, linda a bola, Barreal recebeu, Escobar ajeitou, sai do gol, Rodrigo Rodrigues. É, mas aí ele deu uma entrada meio sem querer ali no Barreal, ele mesmo deixou claro que foi sem querer que ele chegou, mas que acabou machucando por ali o atacante do Santos, André Neto.
3: Lance de jogo, né, Bittar? O Barreal vinha em velocidade, não conseguiu frear a tempo e aí se chocou com o Rodrigo Rodrigues, goleirão da equipe do Macará, que aliás é uruguaio, né, Bittar? E aqui no Santos a gente tem uma história muito rica com o Rodolfo Rodrigues, outro goleiro também uruguaio que marcou época no Santos, ídolo aqui da equipe do Peixe. Não confundir Rodrigo Rodrigues, goleiro do Macará, com Rodolfo Rodrigues, goleiro histórico do Santos.
1: Perfeito, 2 minutos desse segundo tempo, o placar é de 1-1 por enquanto, tá tudo igual. Entregação direta, vem ali o time do Macará, bola esticada para a linha de fundo, fez o toque de cabeça o Miranda, sobrou, se ofereceu, Escobar tira de qualquer maneira, volta por ali, agora Casares faz o toque de cabeça, bola bateu, rebateu, voltou Casares de longe para muito longe, foi pela linha de fundo, é só tiro de meta. Futebol Globo CBN, pode ligar que aqui tem jogo.
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1: Vamos bater a marca de 3 minutos jogados desse segundo tempo de partida. 1-1 na Vila Belmiro. 1 para o Santos, 1 também para o Macará. Entregação direta do goleiro Gabriel Brazão pelo lado esquerdo, ainda no campo de defesa com Escobar. Lançamento realizado pelo alto, fez o toque de cabeça ali o Neymar. A bola fica fácil para a marcação do Estácio. Estácio, lançamento à frente. Dessa vez não chega no Franco Posse. A bola fica fácil para o Gabriel Brazão, que sai do gol para ficar com ela. Preocupação de novo ali com o atacante da equipe do Macará, André Neto.
3: Olho nele, né, Bitar? A gente fala bastante do Franco Poço, uruguaio, fez a base dele no Sul América do Uruguai, inclusive está emprestado à equipe do Macará, foi eleito recentemente o jogador do mês de julho do campeonato equatoriano, e vou repetir, né, o artilheiro do campeonato local com 11 gols.
1: Davizinho, ele deixa a bola para Rolezer, Rolezer por dentro, tem Neymar, Neymar devolveu, Rolezer ajeitou, segurou, prendeu, voltou, Neymar, furou, Gabigol! Gol!

0: É, mas acho que esse gol aí vai subir no telhado, porque o Neymar não tocou na bola, o Gabigol parecia um pouco à frente. Seria o 100º gol, por enquanto confirmado, 100º gol de Gabigol com a camisa do Santos. Diga aí, André Neto.
1: Não valeu, Bitar. Impedimento marcado no campo mesmo pelo assistente número 1, Michael Orui. Estava um pouco à frente o Gabigol e seria um golaço do Santos. Corta a luz do Neymar no passe do Rolaser, camisa 9 do Peixe, finalizando com precisão com a perna direita no cantinho do Rodrigo Rodrigues. Mas estava à frente o Gabigol. Não vale o que seria o 100º gol dele em jogos oficiais pelo Peixe.
0: E é um pecado, né, pro time do Santos, Gabriel Dudziak, porque foi um belo gol coletivo. O Santos chegou, Neymar fez o corta-luz. E o Gabigol de direita, vou repetir, Dudziak, de direita, acertou a finalização e acertou bem, mas não valeu. Gabriel Dudziak segue 1-1.
2: Ah, foi um golaço do Santos, um golaço do Santos. E assim, o pecado é que se o Neymar tivesse tocado na bola, acho que seria gol legal, né? Acho que o Gabriel teria condição ali, porque o marcador estava em cima do Neymar. É claro, talvez se tivesse tocado na bola, a bola não passasse pelo marcador como passou, porque foi um lindo corta-luz do Neymar. Mas foi uma grande finalização do Gabriel. Tapa de direita, ia ser um belo gol, mas foi anulado.
0: Vem Macará, lado direito do campo, a bola chegou, se ofereceu Campana, cruzamento na área, o desvio ali do Bolonhos, tira bem a defesa do Santos, faz o corte Oliva. Oliva põe a bola na linha central do gramado, ela sobra de novo com o Horror pelo lado esquerdo, tropeça na bola, fica de graça para Davizinho, de graça para o time do Santos. O cronômetro não para, a gente gira para você, tem o placar de jogo. 6 minutos jogados, segundo tempo de partida, Vila Belmiro.
3: Santos
0: 1.
3: Macará.
0: Macará também 1. Daqui a pouco na Argentina, Rosário Central e Corinthians. Oscar Ulisses Narques jogou aqui no Futebol Clube CBN. O Guilherme Pradella informa pra gente. Fala, Pradella.
4: Invicto há 6 meses jogando em casa, o Rosário Central recebe daqui a pouco o Corinthians pelo primeiro jogo das oitavas de final da Libertadores da América. A bola rola às 9:30 da noite.
0: Central da bola, Leonardo Dai.
5: Sul-Americana, São Januário, primeiro jogo, oitavas de final. Por enquanto, 0 para o Vasco, 0 para o Olímpia do Paraguai. Já já às 9:30 tem Cienciano e Botafogo.
0: Sete minutos desse segundo tempo, por enquanto, 1-1, por enquanto, tudo igual. Sobra de bola com o time do Peixe, lado esquerdo do campo de defesa, tentativa ali, agora do Luan Pérez, ele perde no meio do caminho, o time do Santos perde a bola, retoma por ali, Casares, vem na cobertura, Escobar, chegou tirando, só que a bola volta para Miranda, Matias Miranda vem lado direito do campo de novo com Casares, ele contra a marcação do Oliva, consegue fazer o toque atrás e escapa o time do Macará. Sete minutos desse segundo tempo, 1-1, por enquanto, tudo igual, por enquanto, vai ficando tudo para a semana que vem. Morror, vem pelo corredor central agora com Estácio, Estácio ameaça a ligação direta, faz o toque de lado para Miranda, Miranda pelo lado esquerdo do campo, tem o Vieira, Vieira fez o toque por dentro para Matias Miranda, linda bola, lado esquerdo, Morror, chegou a linha de fundo, Rolaser, volta bem a marcação do Santos, chega para fazer o corte, Rolaser que abre a jogada pelo lado direito do campo ali no Davizinho, mano a mano contra a marcação, ele contra o Morror, escapou, caiu, falta nele, cometida pelo Estácio. É falta marcada para o Santos fazer a cobrança, André Neto.
1: Essa falta aí foi mais falta de Brasileirão do que de Copa Libertadores Sul-Americana, viu, Bitar? Davizinho já estava caindo, tropeçando na bola. O Estácio resvalou de leve nele, o juiz marcou a falta. Vem o Santos.
0: Santos vem lado direito, Gabigol voltou, Oliva recebeu, Gabigol quase que ele passa na marcação, tira bem a defesa, de Barney, a bola vai pela linha de lado, tem arremesso lateral, 8 minutos e meio, o Dudziak, jogo ficou bom pro Santos, hein, Dudziak?
2: Ficou, o Santos tá conseguindo abrir pro lado do campo e depois voltar com passes diagonais que estão pegando os volantes do Macará desprevenidos, né, ou no caso, fora de posição. Olha só essa dividida agora ali, foi longe, né, para fazer o combate no Neymar, o Estácio. Então os volantes do Macará estão saindo de posição. O Santos abre para o lado, volta para o meio e aí tem espaço. Barreal, Neymar, Gabriel Barbosa e Roleza.
0: Tentativa agora de lançamento do Escobar, bola muito esticada, não chega nela, Barreal vai pela linha de fundo, sai em tiro de meta. 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
0: 9 minutos desse segundo tempo. Daqui a pouco, na rodada dupla do Futebol Globo CBN, tem Libertadores da América, Rosário Central e Corinthians, jogo de ida das oitavas de final da competição. Os Carolices narra esse jogo aqui no Futebol Globo CBN, com Rafael Prates, com Guilherme Pradella, com Leonardo Dai. Daqui a pouco, logo depois de Santos e Macará, bola pelo lado direito do campo de defesa, saiu Macará, é falta. Falta cometida pelo Oliva, falta em cima no Bolanhos. André Neto,
1: que ficou caído, mas já está de pé o Macará. Rodrigo Bittar vem de 7 vitórias nos 8 últimos jogos no Campeonato Equatoriano, 4 vitórias seguidas. No meio desse período teve também uma eliminação na Copa para o Gualaceu nos pênaltis, mas é um ótimo momento do Macará, que é o vice-líder do Equatoriano, ainda que 20 pontos atrás do Independente Del Valle.
0: Esse Gualaceu, que é time da segunda divisão do Campeonato Equatoriano, lado esquerdo do gramado, escapa por ali agora o Morror, ele perde a posse de bola, vem contra-ataque do time do Santos, vem pelo lado direito do campo por ali, agora no Rolazer. Rolazer escapa da marcação, ele limpa bonito por ali, o Miranda fez o toque por dentro, Neymar tentou de primeira frente, tira bem a defesa do Macará, sai jogando peixe mais uma vez na linha central, o Arão rolou, Neymar pra fazer, Gabigol!

0: começo do segundo tempo avassalador! Aos 10 minutos da segunda etapa, de novo a dupla, do 10 pro 9, de Neymar pra Gabigol, cara a cara, ele, Rodrigo Rodrigues, um tapa de lado, a bola pega na mão esquerda do goleiro, na mão direita do goleiro do time do Bacará, e morre no fundo do gol! O Santos vira o jogo na Vila Belmiro. Por enquanto tá levando a vantagem para a semana que vem. Tem jogo pela frente. Gabriel Barbosa voltando a ser Gabigol para ganhar confiança. Marca duas vezes e tá resolvendo a parada pro Peixe. A CBN muda o placar, atualiza e marca para você. Santos 2, duas vezes Gabigol.
1: Macará.
0: Um para o Macará. O detalhe do gol é seu, André Neto.
2: Ah, Rodrigo Bittar, o detalhe é que mais uma vez, cara a cara, Gabigol não perdoa. Um lindo passe do Neymar entre a defesa do Macará. E aí, Bittar, ainda não está confirmado o gol, porque a posição do Gabigol é duvidosa. E o assistente número 1, o Michael Urui, nem correu para o meio de campo. O Gabigol saiu cara a cara de biquinho, tocou a bola na saída do goleiro. O Rodrigo Rodrigues ainda toca nela com a mão direita, mas a bola mansamente entra no canto direito do gol do Macará. Por enquanto, está valendo o 100º gol de Gabigol com a camisa do Peixe. Mas o VAR ainda não confirmou, Rodrigo Bittar.
0: Algo a dizer, Gabriel Dudziak?
3: Que o narrador cravou algo que o Bandeira não cravou, que o árbitro não cravou, que o André Neto não cravou.
0: Uma
3: Cê
0: vez
3: tá bem, hein?
0: Uma vez me falaram o seguinte, Gabriel Dudziak, fala com confiança que o povo acredita, entendeu?
3: É. Mas no primeiro você falou com desconfiança. Você falou que estava impedido.
0: Não, no primeiro replay deu pra ver que estava impedido.
3: E agora?
0: Nesse daí, eu acredito que a condição é legal, mas eu achei que estava um pouquinho mais fácil do que tá, pelo jeito, viu, Dudziak?
3: Você foi com uma confiança sensacional.
0: Rapaz.
3: O pessoal das linhas lá tá coçando a cabeça. Vamos avisar aí, ô Neto, avisa aí que é legal o gol, porque o narrador disse que é.
2: Vou gritar aqui pra baixo pra ver se o juiz escuta, mas ó, por enquanto nada de confirmação do gol. O Gabigol tá conversando, inclusive, com o Bandeirinha, com o Michael Urui, e a gente segue no aguardo da confirmação do Joel Alarcón, que é quem tá comandando o VAR, arbitragem peruana, nesta noite aqui na Vila Belmiro.
0: Diga aí, Dai.
4: Não, vai ser difícil, porque os dois jogadores estão distantes, né, e é aquela coisa, primeiro de definir o momento exato em que sai a bola, depois definir o ponto do corpo de cada um que está mais avançado. Ih, complicou, hein, Bittar?
0: É, parece que o gol vai subir no telhado de novo.
4: Mas, olha, ó, a distância das linhas.
0: É uma coisa inacreditável, hein? É muito próximo, o Gabigol parece que mais uma vez saiu um pouquinho à frente. O 100º gol vai ficar para depois, André Neto.
2: Vai, Bittar, está confirmado o impedimento na Vila Belmiro. Kevin Ortega, o juiz do jogo, confirma o impedimento do Gabigol. Ó, Bittar, vou te falar que eu daqui do estádio, na hora do lance, eu achei que o Gabigol estava muito impedido. Mas o lance me parece que era muito mais difícil mesmo. No primeiro gol, no lado do Gabigol, eu achei que era muito mais legal a condição do camisa 9 do que nesse segundo agora. Mas anulado mais uma vez o gol do Gabriel Barbosa. Não vale, segue 1-1 na Vila Belmiro.
0: Vamos rebobinar tudo que eu falei, Gabriel Dudziak. Tá do lado do gol,
3: você
0: segue 1-1.
3: Você fez bem, tá? Pra que fique registrado nos autos. Você fez bem, tem que narrar assim mesmo. É que fora do ar você falou assim, não, é gol. E a gente aqui, será? E você falou, não, é gol. Foi fora do ar, assim, a tua convicção em demasia. Mas no ar foi perfeito, tem que fazer assim mesmo.
0: Acontece, faz parte. 15 minutos desse segundo tempo, por enquanto, 1 para o Santos, 1 para a equipe do Macará. 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
0: O Santos duas vezes marcou no segundo tempo. Aliás, uma ainda no primeiro tempo, né? Depois do segundo, duas vezes com o Gabigol. Dois gols anulados. Segue 1-1 na Vila Belmiro. Santos foi buscar um empate. Só que tem jogo ainda pela frente. Tentativa do João Schmidt para o Barreal. Tira bem a defesa. Sobra de bola ficando ali com o Pulse. Falta. Falta cometida em cima do camisa 28. Campana. É falta marcada para a equipe do Macará fazer a cobrança. E pintou cartão, André Neto.
2: Pintou, Rodrigo Bittar. Eu fiquei em dúvida se foi para o Neymar ou se foi para o Escobar. Acho que foi para o Escobar, né? lateral esquerdo do Santos, já confirmo para você, Bitar, mas subiu o cartão para jogador do Santos, o primeiro para jogadores do Peixe na partida.
0: Escobar acaba, portanto, tomando o cartão amarelo. Foi o primeiro aí da equipe. A confirmação Bitar. Oficial aqui, André Neto, diz que é o Barreal. Mas o Barreal não estava no lance.
2: É, para mim, me pareceu ser pro Escobar mesmo. E se for pro Escobar, ele estava pendurado, fica de fora do jogo da volta, assim como o lateral esquerdo do Macará, o Ayala, que já foi substituído.
0: Mandando um abraço para você, ligado conosco, Bruna Nildes, participando aqui da nossa transmissão, dizendo, não acredito, de novo, pois é, de novo, o gol foi anulado, Ademir Honório tá ligado conosco, Silvana Leal também, Dr. Wagner Magalhães, dentista, também tá ligado conosco, a CBN tá ligado em você.
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0: Sai jogando no corredor central do campo de defesa. O time do Santos vem por ali agora com ele, Arão. Pinta ligação direta, bola bem esticada pelo lado direito do campo. Chega no gol laser. Mano a mano contra a marcação. Encarou o cruzamento na área. Tirou a defesa, voltou. Schmidt bateu. Defendeu o goleiro. Voltou. Barreal perdeu. Inacreditável. Verdade que a bola explodiu nele. O goleirão tava ligado, ligadaço. Rodrigo Rodrigues fez duas grandes defesas, André Neto.
2: Inacreditável mais uma vez, viu, Rodrigo Bitar? Quantas vezes a gente já falou isso nessa campanha do Santos na Copa Sul-Americana, hein? Uma bola sobrada, mal afastada pela defesa do Macará. E o João Schmidt estava de frente pro gol, solta uma pancada com a perna direita. O Rodrigo Rodrigues com a perna faz uma defesaça e impede o gol do camisa 5. Na sobra, o Barreal podia até ter dominado, bateu meio no susto, no reflexo, e aí chutou no meio do gol. Deu tempo do Rodrigo Rodrigues se recompor e fazer mais uma bela defesa.
0: O André, só pra confirmar pra você, já aquele cartão amarelo, antes vem Davizinho, vem o time do Santos, chegou na linha de fundo, cruzamento na área, bola bateu na marcação, voltou, Gabigol ajeitou por dentro, tira bem a defesa, aparece no meio do caminho pra fazer o corte, o Estácio manda pela linha de lado, aquele amarelo, viu André, realmente foi para o Escobar, não para o Barreal, o Escobar tá fora então, André.
2: Tá fora, Bitar. Escobar e Luan Pérez eram os dois jogadores pendurados do Santos antes do jogo de volta aí das oitavas de final. Escobar tomando cartão amarelo hoje. Tá fora da próxima partida. Lembrando que o Santos já não tem o Vinícius Lira, né? Que se machucou gravemente no início da temporada. O único reserva de lateral esquerdo mesmo é o garoto Rafael Gonzaga, que inclusive não foi relacionado nenhuma vez desde a pausa para a Copa do Mundo. Vamos ver o que o Cuca vai fazer nessa lateral esquerda do Santos para o jogo da volta.
0: Temos 18, quase 19 desse segundo tempo de partida. Um para o Santos, um para o time do Macará. A preocupação, é claro que vai ficar para depois, né, Gabriel Dudziak? Porque na esquerda o Escobar está suspenso. Na direita o menino saiu sentindo, o Igor Vinícius está fora ainda, o Davizinho está jogando. Jogar fora de casa, jogo de Sul-Americana, jogo de volta, com 1-1 por enquanto no placar e dois garotos na defesa, é meio complicado, hein, do Ziaki?
3: É sim, mas também não é o momento ainda. Bitar, vamos ganhar o jogo hoje, de repente a montanha fica menor pra gente escalar na volta.
0: Lado esquerdo do campo de ataque, sai jogando por ali o time do Peixe. Tentativa agora do Neymar. Neymar escapando da marcação, ele volta na linha central do gramado. O cronômetro não para, a gente gira pra você. Tem de placar de jogo. 19:40, segundo tempo de partida, Vila Belmiro.
1: Santos
0: 1. Macará também 1. Daqui a pouco na Argentina, Corinthians e Rosário Central. Rosário Central e Corinthians. Guilherme Pradella.
4: E Vitar, Timão já escalado para o duelo de daqui a pouco lá em Rosário. Hugo Souza, Mateuzinho, Gabriel Paulista, Gustavo Henrique, Matheus Bidu, Ranieri, Alan Garro e Bidon, Caio César e Pedro Raul. O Timão pronto, daqui a pouco, 9:30 da noite, tem Rosário Central e Corinthians.
0: Escalado o Timão para daqui a pouco, escalada também a nossa equipe, Oscar Ulisses, Rafael Prates, Guilherme Pradella, daqui a pouco no Futebol Globo CBN tem Rosário Central e Corinthians. Central da bola, que mais, Leonardo Dai?
4: Lembrando os cruzamentos da Sul-Americana, quem passar de Santos e Macará pega o vencedor de Red Bull Bragantino e Atlético Mineiro. Quem passar de Tigre e Montevideo City Torque pega o vencedor de Cienciano e Botafogo, Botafogo contra Vasco e Olímpia. Bolívar e São Paulo contra Boca Juniors e Recoleta são os cruzamentos da próxima fase da Sul-Americana. River Plate e Santa Fé contra Vasco e Olímpia. E aí sim, Montevideo City Torque e Tigre contra Botafogo e Cienciano.
5: Rodrigo Vittar.
0: Vamos juntos aqui no Futebol Globo CBN com o Macara chegando, o Franco Pô se ajeitou, lado direito do gramado não encara a marcação por ali, agora o Campana, Campana teve que voltar, quase na linha central do gramado tem Bolanhos, domina por ali o Bolanhos, ameaça a ligação direta, fez o toque pelo lado direito, bola muito esticada, bem fácil na cobertura, Lua Pérez chega e tira, Gabigol, domina bonito, tentou escapar da marcação, a bola vai pela linha de lado, pega no marcador, vai fora, tem arremesso lateral, fala André.
2: Gabriel Dudziak falou há pouco da montanha que o Santos vai ter que escalar no jogo de volta, né? Jogo de volta será na cidade de Ambato, que fica a 2.577 metros acima do nível do mar. Inclusive tem uma montanha bem famosa lá, na verdade um vulcão, vulcão de Tungurahua, que inclusive dá nome à província que fica na região central do Equador, na região andina do Equador, e tem 5 mil metros de altitude, é uma das figuras da natureza mais importantes aí dessa região do Equador, cidade de Ambato, capital da província de Tungurahua, que tem o vulcão do mesmo nome que dá nome à província.
0: 22 minutos desse segundo tempo, placar aí de 1-1, tá tudo igual e nesse momento temos pausa para hidratação dos jogadores. Hora de ouvirmos o nosso comentarista Gabriel Dudziak. Dudziak, metade desse segundo tempo já ficou pelo caminho, por enquanto tudo igual. Gabigol marcou 3 vezes. Só que só uma valeu, Dudziak.
3: E o Santos finalizou nesse segundo tempo 4 vezes, mas só 2 valeram, né? Então, assim, e as 2 foram no mesmo lance. Foi aquele bate-rebate ali na área, né? A finalização do João Schmidt, defesa do goleiro, e no rebote o Barreal não conseguiu direcionar o chute, outra defesa do goleiro. Mas isso aqui que eu tô falando não é pra falar que o Santos tá mal, minimizar o segundo tempo do Santos. O Santos tá bem no jogo. O Santos está conseguindo encontrar os espaços nas costas dos volantes do Macará. Vou repetir, porque o Macará ele tenta defender para frente, tenta antecipar os passes da equipe santista, tenta chegar junto antes que o Santos empurre ele, Macará, para trás. Mas a equipe não está conseguindo isso no segundo tempo, sobretudo porque Neymar, Rolaser, Gabriel Barbosa têm conseguido receber a bola justamente nesse setor entre volantes e defensores da equipe do Macará. Inclusive, não me surpreenderia se nos próximos minutos a equipe do Macará fizesse alguma alteração de ordem tática ou de substituição para colocar um primeiro volante entre essas duas linhas, para melhorar um pouquinho essa marcação à frente da zaga. Nesse momento, a equipe equatoriana tem o Vieira por um dos lados, o Campana pelo outro, o Posse no comando de ataque e o Miranda chegando muito à frente. E aí Cazares e Estácio, que são mais jogadores de marcação, eles estão muito longe do setor de proteção aos zagueiros, que tentam sair para dar bote, mas que ficam ali no meio do caminho. Então assim, um jogador por ali melhoraria as coisas para o Macará. Para melhorar as coisas para o Santos, é seguir tentando esse espaço entre as linhas. Passes verticais, passes que encontrem o Neymar por ali, colocar mais gente entre as duas linhas. Tem alteração agora, olha, eu juro que eu não sabia, viu, Bitar? Juro que não estava vendo isso acontecer, não.
0: Diga aí, André Neto!
2: Muda a equipe do Macará, Rodrigo Bitar. Camisa 15, Martim Télio, meio ofensivo, entra no lugar do 10, Matias Miranda. Não sei se vai marcar mais atrás, pelo que eu tinha estudado, é uma troca de meio armador por meio armador, mas o Macará mexe pela segunda vez, Bitar.
0: O que você diz aí, Gabriel Dudziak, sobre essa mudança?
3: Eu tinha pensado no Miranda saindo, porque é um jogador que chega mais à frente. O Télio realmente, né, joga de 10 e de 8. A gente tem que ver o posicionamento. Nos próximos minutos aí, se vai haver alguma mudança de posicionamento, o espaço que tem que ser protegido é a frente da zaga do Macará. Vamos ver se isso vai ser contemplado com essa alteração.
0: João Schmidt abre a jogada pelo lado esquerdo do campo, a bola passa pelo Neymar, foi puxada pela marcação, o árbitro deu falta. O Santos ia escapando, o árbitro parou. Podia ter deixado o jogo seguir, né, André Neto?
2: Mas o Neymar começou a reclamar um monte, até pedindo um cartão amarelo para o Bolanhos, lateral direito da equipe do Macará. O juiz optou por parar o jogo, o Santos tem a falta ali na meia esquerda, logo depois da risca da intermediária.
0: 25 minutos jogados desse segundo tempo de partida, 1 para o Santos, 1 para a equipe do Macará. Santos que vem pelo lado esquerdo do campo, a bola passa mais uma vez ali pelos pés do Neymar. Neymar vem pelo corredor central, Oliva prefere voltar pelo lado esquerdo do campo de defesa, deixa para Luan Pérez. 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
0: 26 minutos jogados desse segundo tempo de partida. Por enquanto, o placar é de 1-1. Por enquanto, tudo igual para Santos e Macará. Davizinho, lado direito do gramado. Fiz o toque por dentro ali agora com o laser. É falta. Falta cometida pelo Casares. É falta para o Peixe fazer a cobrança, André Neto.
2: Peixe que tem pressa e que foi eliminado nos seus três últimos confrontos de mata-mata contra equipes equatorianas, Bitar. Por enquanto, aqui na Vila, um para o Santos, um também para o Macará.
0: 26 minutos e meio, Santos retoma mais uma vez ali com o João Schmidt dele para Oliva. Oliva esticou o lado esquerdo do campo, Gabigol de primeira, rolou, Neymar ajeitou, segurou, prendeu, tentou, encara a marcação, acaba perdendo a posse de bola na sequência ali justamente para o Estácio. Só que o Santos retoma rapidamente, volta no campo de defesa. O cronômetro não para, a gente gira para você tem pelo placar de jogo. 27 minutos desse segundo tempo, Vila Belmiro é o palco do jogo. Santos 1, Gabigol. Macará também ou o Posse marcou no começo da partida. Santos tem falta ali para fazer a cobrança, cartão agora pro Casares, André Neto.
2: É isso, Vitar. Volante, camisa 16, Casares chegou atrasado em cima do Oliva, que tinha feito o desarme no campo de ataque e puxava a transição do Peixe. Santos até tinha posse de bola com o Rolaser, mas o Kevin Ortega preferiu parar o lance e aplicar o cartão amarelo para o volante Casares.
0: Daqui a pouco é a vez do Timão em campo. Guilherme Pradella, Copa Libertadores da América, Rosário Central e Corinthians, 9:30, né, Pradella?
7: Exatamente. E o time da casa escalado também com Ledesma no gol, Coronel, Ovando, Ávila e Sandes na linha defensiva e Barra, Pizarro e Cantizano, Copete, Campaz e Ángel Di Maria, o Rosário Central escalado.
0: Daqui a pouco mais informações do Central da Bola. Antes vem chance da bola parada para o time do Santos. Neymar para bater com o pé direito, o laser com o pé esquerdo. Neymar pintou o lançamento, tira bem a defesa. Toma cara que sai jogando com calma pelo lado direito. Central da Bola, Leonardo Dai.
4: 29, segundo tempo, Vasco e Olímpia 0-0, negócio de tempo somado é difícil, né? 74 e 29, segundo tempo, Vasco e Olímpia 0-0 em São Januário.
0: Futebol, vamos 28 e meio desse segundo tempo de partida. Um pro Santos, um pro Macará. E a torcida gostou agora, André Neto, porque o Neymar deu um jogo de corpo forte ali em cima do Martin Telho. E aí a bola ficou pro Santos em arremesso lateral. Agora ela já voltou pro Macará, né, André?
2: Já, Bitar, mas Neymar deu uma peitada firme em cima do Martin Telho, jogador de 21 anos da base do Macará. O torcedor do Santos se empolgou com a chegada do camisa 10.
0: 28:50 desse segundo tempo de partida, 1-1, vai ficando tudo pra semana que vem lá no Equador. O Santos não vai levando vantagem nenhuma, teve dois gols anulados, dois do Gabigol. Escobar errou, vem o Posse, chegou na linha de fundo, cruzamento pra trás, Telho dominou, escapou, bateu em cima do João Schmidt. João Schmidt que salva o time do Santos, tem sobra ainda, vem o Macará, bola pelo lado direito, Escobar chegou na cobertura, chegou tirando dele pra Barreal. Barreal vem pelo lado esquerdo do campo, Rolaser, dele para Oliva. Oliva perdeu com falta. Falta cometida, é falta para a equipe do Santos fazer a cobrança. 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
0: Vitória na... Vamos bater a marca de 30 minutos desse segundo tempo, 1-1 por enquanto, tudo igual. Gabriel Dodziak, quero ouvir, tem tempo que o Santos não chega com perigo. Não sei se dá para cravar que foi desde do gol anulado do Gabigol, viu, Dodziak?
3: Eu acho que teve aquelas duas finalizações, né? Foi depois daquele gol anulado ou foi antes, Vitor? Agora não me recordo.
0: Foi depois,
3: né?
0: Isso.
3: Mas desde a parada para hidratação não chegou. Quem sabe no escanteio, Macará não vai tão bem nas bolas paradas defensivas.
0: O Gabigol veio ali para a cobrança, ele que arrancou esse escanteio. Só que o Neymar olhou para ele e falou, chá comigo, tô indo aí para essa bola parada. 30 minutos jogados desse segundo tempo, por enquanto 1-1, tá tudo igual. É o Peixe que vem de novo pelo lado direito do campo. Neymar tá na bola, atenção ao torcedor alvinegro, atenção torcedor santista. Quem sabe agora o segundo gol, enfim, o gol da virada. Neymar cruzou para baixo, desvio, entrou, não entrou, Arão, gol!

0: Um cruzamento que não parecia ter sido legal do Neymar. Cobrança por baixo. Ensaiada. A bola que chega para o Ilharão. Desvia. De primeira. Na primeira trave. O goleiro Rodrigo Rodrigues até chega a tocar na bola, mas ela já tinha entrado. Não balança a rede, mas entrou. O Santos, pouco depois dos 30 minutos do segundo tempo, vira o jogo na Vila Belmiro. Gol dele, homem surpresa, William Arão! Vira, virou na Vila Belmiro. E o placar da CBN agora marca pra você. Santos 2, William Arão! Um para o Macará. O detalhe do gol e da confusão depois do gol é contigo, André Neto!
1: O detalhe, Rodrigo Vittar, é que o Macará o jogo inteiro não conseguiu marcar o William Arão nas bolas paradas do Santos. E aí, se ele estava ganhando pelo alto, ele agora faz o gol com o pé. Cobrança de escanteio do Neymar a meia altura. O William Arão se antecipa no primeiro poste e desvia com o pé direito. E o Rodrigo Rodrigues faz a defesa. O Bandeirinha ficou na dúvida. O árbitro não. Kevin Ortega confirma o gol de William Arão. O primeiro dele com a camisa do Peixe no seu jogo de número 46. O Santos vira o jogo. A Vila pulsa. O Gabigol se desentende com o goleiro Rodrigo Rodrigues. Os dois tomam cartão amarelo. E o Peixe vira que vira na Copa Sul-Americana, Bitar.
0: Gabriel do Diak, a gente falava há pouco do Diak. Há muito tempo o Santos não incomodava. Depois da pausa para hidratação não chegava mais. Chegou, Neymar cruzou por baixo. William Arão, homem surpresa. 2-1, virou o Santos. Gabriel do Diak.
2: Eu não sei se o Neymar pegou na bola do jeito que ele gostaria, mas eu sei que a cobrança era no primeiro pau, onde se desmarcou o William Arão e desviou para as redes, ou algo parecido, para a linha do gol, né? E aí a bola acabou cruzando e fazendo aí, e o Santos acaba fazendo o segundo gol. Detalhe lá atrás, antes do escanteio, você até tinha me passado a palavra, lembra, Vittar? Por quê? A bola para ninguém, o Morror chegou ali, ficou olhando a bola e falando, vai sair, e a bola não saiu. E aí o Gabriel Barbosa dividiu com ele e ganhou o escanteio. Um horror, foi um horror, Vittar.
0: Eu tava esperando essa, sabia que ela apareceria na transmissão.
2: É. Obrigado.
0: Ô André Neto, a saída de campo ainda não foi dada, André Neto, preocupa ou não?
1: Ainda não, Vittar, te confesso que não entendi o motivo. Tô até achando que é mais envolvendo a questão da confusão depois do gol do que o próprio gol em si do Arão. O juiz está mandando as duas equipes irem cada uma para o seu lado, mas o jogo ainda não foi reiniciado. O gol está confirmado. Não sei se o árbitro de vídeo está olhando mais alguma coisa.
0: E aí o Rodrigo Rodrigues foi lá dar uma bronca no Morror, né, Gabriel do Diak? Justamente por conta desse lance que você destacava, porque era um lance simples, né?
2: É isso, ele calculou que a bola ia sair. No momento em que ela não saiu, não é o caso de ficar protegendo. É o caso de dar um bico para a lateral, né? Não fez... Deu o escanteio, na cobrança de escanteio, gol do Santos.
0: 34 minutos desse segundo tempo. Ih, rapaz, agora chegaram forte ali no Neymar e Estácio chegou forte, cartão pra ele, André Neto.
1: E é mais um amarelado na equipe do Macará que vai começando a perder um pouco as estribeiras, né? Quarto cartão amarelo para jogadores do time equatoriano. Fica pendurado agora também o Estácio, os dois volantes já pendurados na partida agora, Vittar.
0: 35 minutos jogados desse segundo tempo, por enquanto 2 para o Santos, 1 para o Macará. Daqui a pouco tem Oscar Ulisses aqui no Futebol Clube CBN, tem Libertadores da América, Rosário Central e Corinthians. Jogaço para você curtir conosco aqui no Futebol Clube CBN. Vem o Santos pelo lado direito do campo de defesa, sai jogando por ali, agora dá vizinho. Inverte a jogada, bola pelo lado esquerdo do campo, chega no Luan Pérez. Pérez deu tapa bem aberto, Escobar pro Barreal dele, para Neymar, Barreal sentiu. Neymar contra a marcação, escapou no primeiro, chega bem na cobertura, colocando pela linha de lado. Tem arremesso lateral, Futebol Globo CBN, pode ligar que aqui tem jogo.
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0: 36 minutos, o Barreal ficou sentindo, mas está tudo ok com ele, né, André?
1: Tudo certo, Vittar.
0: 36 desse segundo tempo, 2 para o Santos, 1 para o time do Macará. O Santos, por enquanto, pode empatar na semana que vem lá no Equador. Barreal vem na linha de fundo. Caneta para cima na marcação, mas depois volta bem na cobertura, protege e leva melhor por ali o jogador da equipe do Macará, o Bolanhos, e na sequência falta e cartão para o Barreal, André Neto.
1: Falta e cartão, Bitar, porque ele derrubou o Bolanhos e na sequência ainda pisou em cima do lateral direito da equipe do Macará. Terceiro cartão amarelo para jogadores do Santos. Partida agora pega um pouco mais de fogo aí, mais cartões amarelos, faltas um pouco mais firmes na reta final deste segundo tempo.
0: Barreal, portanto, também está amarelado no jogo.
1: Vai mudar.
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0: Mudança no Santos, André Neto.
1: Terceira e última mexida no Santos, porque já é a terceira parada. Sai Barreal, 22, foi a última dele, esse lance do cartão amarelo. E vem aí, 11, Rony. Rony, 11, a última mexida do técnico Cuca.
0: A última mexida vai mudar apenas três vezes, porque já tinha mudado duas por conta de lesão no primeiro tempo. Gabriel Dudziak vai ficar com duas restantes e não vai poder usar, Dudziak.
2: Faltam 10 minutos, um pouquinho mais que isso. Parte física do Santos deve estar em ordem para o Cuca decidir abrir mão de duas mexidas. E entra o Rony, que tem mais característica de atacante do que o Barreal. Realmente sinaliza o técnico santista que quer mais um gol nessa partida. A gente tem que ver se o Rony entra bem no jogo. O Rony participa muito do jogo, erra muito, às vezes bem, às vezes acerta.
0: Davizinho foi bem, escapou da marcação, cruzamento, bate na marcação, bola fica de graça ali para o Casares. Casares tentou esticar, ela foi pela linha de lado, tem arremesso lateral. Gabigol vibra junto com o torcedor santista na arquibancada. O André Neto, Santos tem jogo importante fim de semana também, antes do jogo da volta, né, André?
1: Tem sim, Bitar, mas olha o Santos no ataque primeiro.
0: Chegando lado direito com o João Schmidt por dentro, Gabigol recebeu, esticou, Neymar de primeira, Rony devolveu. A bola ficou curta demais para o Neymar, tira bem a defesa. Diga aí, André.
1: Santos volta a jogar no fim de semana, domingo, 4 horas da tarde, visita o Vasco em São Januário, duelo de equipes na zona de rebaixamento, jogo importantíssimo para os dois lados, e aí o jogo da volta contra o Macará no estádio Bela Vista, em Ambato, na quinta-feira que vem, mesmo horário, 7 horas da noite.
0: Já com alguma notícia para saber se Neymar joga ou não na quinta que vem, André?
1: Ainda não sabemos, Bitar. O Santos até imaginava poder fazer um placar mais elástico hoje para poder rodar o elenco no jogo da volta, mas não é o caso. Macará tá mexendo, Bitar, pelas duas últimas vezes. Camisa 50, Carlos Caicedo, 50, Caicedo, e também o 87, José Klinger. Klinger 87 em campo. Já confirmo para você quem é que saiu.
0: Um deles é o camisa número 5, Estácio, viu, André?
1: Estácio 5 saiu e o outro que saiu foi o 28, Campana. Estácio 5, Campana 28, os dois que saíram. O Macará vai mexer quatro vezes só também porque já fez as suas três paradas.
0: Caicedo e Klinger, Gabriel Dudziak, um meio campista e um ponta, um atacante. Diga aí, Dudziak.
2: O Klinger até vinha sendo titular em vários jogos aí do Macará nas últimas semanas, né? É um ponta muito, muito veloz. Não foi escolhido hoje para iniciar, entra no finzinho da partida. E o Caicedo, para tentar melhorar a marcação ali pelo meio também, né? Porque já estava amarelado o Estácio que saiu.
0: O Santos ganha no meio do caminho, a bola no círculo central, perde na sequência por ali, agora Oliva, sobra com o Telio, Telio pelo lado direito, fez a abertura buscando o Klinger, Klinger tentou o passe por dentro, deu certo, a bola chegou ali no Caicedo, Caicedo volta, lado direito do campo de defesa, Edebarne tenta ligação direta pelo alto, briga, sobra de bola ficando mais uma vez ali com o Macará, toque de calcanhar, tira bem a defesa do Santos, tenta uma pressão agora o time do Macará, chega na linha de fundo, Franco Poce escapou, tentou o cruzamento, Luan Pérez chega tirando. Bola pela linha de fundo, ele deu um escanteio. É isso, André?
1: Bitar, fiquei com a sensação de que o assistente número 2, o Jesus Sanches, deu a falta. Acho que é isso aí, é falta mesmo. Falta para o Macará, colada na risca da grande área. Uma falta perigosíssima para o time equatoriano, que agora vai tentar o gol de empate depois de tomar a virada.
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0: 41 minutos jogados desse segundo tempo de jogo. O Dudziak, é pensar em ampliar ou é pensar em segurar esse placar, hein, Dudziak?
2: Agora vamos segurar, pode ser? Depois a gente vê.
4: Perfeito, perfeito.
0: chance na bola parada agora pro time equatoriano. Vem ali o cruzamento na área, vem bola perigosa por baixo. Gabigol na primeira trave, chega pra fazer o corte, giro de qualquer maneira, manda pela linha de lado. Tem arremesso lateral para o Macará fazer a cobrança. Tem pressa por ali pra fazer a cobrança o Bolanhos.
1: Público.
0: O Macará quer sair pelo menos com um empate na Vila Belmiro. Bolanhos fez a cobrança curta, a bola que chega ali no telho. O telho escapou da marcação. Bolanhos, linha de fundo, cruzamento. Já não valia mais nada, impedimento marcado. Público na Vila Belmiro, André Neto.
1: Depois de algum esforço do Santos, a casa encheu. Público de 10.257 torcedores para uma renda de R$ 525.353,75.
0: Torcedor comprando a ideia aí do time do Santos para essa partida. Sabe da importância do jogo, de sair na frente. Por enquanto vai tendo um gol de vantagem. O que tem de vantagem para a semana que vem é justamente o poder empatar. Pode ter mais. Se fizer mais um golzinho, pode até perder por um gol de diferença. Torcedor santista não quer nem ouvir mais essa palavra. Lado esquerdo do campo de defesa, o time do Santos sai jogando por ali. Agora com o Lampérez, dele para Oliva. Oliva pertinho ali do círculo central. Vai girando o corpo, abre a bola. Lado direito, chega no William Arão. Arão com o Rolazer, esticou para a linha de fundo, João Schmidt. Bem na cobertura, sai na Cássia por ali. O zagueiro e capitão Marrufo. Joga a bola em cima da marcação, ganha arremesso lateral, André.
1: Para o Macará, que está tentando se recuperar, está perdendo a sua invencibilidade na Copa Sul-Americana até aqui. Eram 7 jogos, 3 vitórias e 4 empates.
0: Só que erra mais uma vez ali o time do Macará. Chega a bola, fica de graça mais uma vez com o João. O time te retoma para o time do Santos. O William Arão volta por dentro com o Luan Pérez. Luan Pérez, minha entregação direto, Oliva de peito. Boa bola. Rolazer estava aberto. Tira bem a defesa, Bolanhos completa. Sobra de bola ficando por dentro. Casares tira para o time do Macará e na sequência se atrapalhou todo. Se atrapalhou todo por aí o Klinger. Pegou com a mão na bola, né, André?
1: Foi isso, Bitar. Ele tentou fazer um passe de primeira com uma bola mais já no alto. Chutou a bola no próprio braço esquerdo. Falta tá marcada. O Klinger, que é jogador formado nas categorias de base do Independente Del Valle, tem 4 assistências na temporada pelo Macará, mas nenhum golzinho marcado.
0: 43 minutos e meio desse segundo tempo, 2 para o Santos, 1 para a equipe do Macará. Semana que vem, quinta-feira, 7 da noite, jogo de volta, claro, cobertura aqui do Futebol Globo CBN. Lado esquerdo do campo, vem por ali agora Luan Pérez fez o tapa bem aberto. Escobar que estica a jogada com Neymar volta no campo de defesa. A bola para Escobar vem pelo corredor central mais uma vez ali com Lampérez pelo lado direito do campo. Tem o William Arão inverte o jogo, da direita para a esquerda de novo com Luan Pérez fez o toque curtinho para Rolazer, vem buscar a bola na linha central do gramado dele para Neymar voltando para Rolazer, deixa atrás com Luan Pérez, despacha essa bola para frente, tem interligação direta ali pro Davizinho. Borror chega para fazer o corte. João Schmidt levou a melhor no lance, só que a pior na jogada como um todo. Tanto que o Morror toma cartão amarelo, André Neto.
1: E a reclamação dos jogadores do Santos é de pedido por cartão vermelho para o Morror, porque ele chegou chutando uma bola que ficou pingada, ficou no alto, e na sequência ele acerta em cheio o João Schmidt, acerta na região da perna mesmo, da perna esquerda, o camisa 5 do Santos. João Schmidt agora vai receber atendimento médico, e o Morror é mais um jogador do Macará a receber cartão amarelo na Vila.
0: Era para vermelho, Gabriel Dudziaki?
2: Inicialmente não me parece. Inicialmente me parece amarelo e depois chegou com tudo, né? Porque chegou com muita velocidade. Mas não me parece assim, jogo brusco grave. Schmidt está com dor, eu acredito. Mas é importante que a gente coloque, né? Até depois desse caso aí lamentável do STJD com o zagueiro do Inter, não é sobre efeito no jogador. É sobre entrada, intensidade, de repente não levar em consideração a saúde do colega de profissão, né? É sobre isso. E acho que não estão aí os critérios para expulsão, não.
0: O cronômetro não para, a gente gira para você. Tem Biblacá

0: 31 minutos deste segundo tempo. Vila Belmiro, placar da CBN marca.
1: Santos
0: 2.
1: Macará.
0: Um para o Macará, daqui a pouco na Argentina, Rosário Central e Corinthians. Guilherme Pradella.
2: 9:30 da noite, Vitar, lá no Gigante de Arruíto, timão de Hugo Souza, Mateuzinho, Gabriel Paulista, Gustavo Henrique, Bidu, Ranieri, Alan, Garro e Bidon, Caio César e Pedro Raul. 9:30 da noite, Rosário Central e Corinthians, é o primeiro jogo das oitavas de final da Libertadores.
0: Oscar Ulisses narra esse jogo aqui no Futebol Globo CBN, daqui a pouco, 9:30, bola rola. Central da bola, Leonardo Dai.
3: Libertadores, oitavas de final, a LDU empatou com o Mirassol. Agora nós temos 49 do segundo tempo, um para o Mirassol, um para a LDU. Primeiro jogo das oitavas de final da Libertadores, coisa impressionante, Bitar. É o sexto jogo das oitavas de final da Libertadores, por enquanto é o sexto empate. Ninguém ganhou nas oitavas de final da Libertadores ainda, Bitar.
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0: Lado esquerdo do gramado, vem por ali o time do Santos, quem sabe na bola parada, vem Neymar, atenção torcedor santista, 46 minutos e meio desse segundo tempo de jogo, o Santos marcou 4 vezes hoje, tá? 2 foram anuladas, 2 com o Gabigol, que já tinha feito o primeiro, ainda tá no, oficialmente, não, o Santos considera o 100º gol, né, mas como o André Neto já destacou, não são 100 gols em partidas oficiais, conta um gol em amistoso nas nossas contas aqui no Futebol Globo CBN, portanto com partidas oficiais fica com 99. O Gabigol quase saiu 100º por 2 vezes. Neymar tá na bola, autorizado, vem cruzamento na área, chega no Rodrigo Rodrigues, que sai do gol para fazer a defesa. André Neto.
5: Macará, que no meio de semana, né? Aliás, na próxima segunda-feira tem rodada do Campeonato Equatoriano, recebe a Universidade Católica no seu estádio na Bela Vista, em Ambato. Terá 2 jogos seguidos em casa, 1 pelo Equatoriano, e depois recebe o Santos para tentar reverter o placar, a derrota de 2-1 aqui na Vila.
0: O Laser ganha a bola ali no círculo central, tem interligação direto, Oliva, chega bem para fazer o corte à defesa, a bola que passa ali pela cabeça do Edebardi, chega pelo lado direito do campo, vira, tentou encarar e perdeu, Neymar escapou, esticou, Gabigol, acho que a condição já era irregular. Ainda assim, arbitragem do jogo seguir. Aí depois de espaço para frente o time do Macará. Diga aí, Dai.
3: Acabou no Rio, Sul-Americana, primeiro jogo das oitavas de final. 0 para o Vasco, 0 para o Olímpia do Paraguai. Também terminou na Libertadores, primeiro jogo das oitavas de final. 1 para o Mirassol, 1 para a LDU.
0: Vem o time do Santos, Neymar dominou, limpou a marcação, encarou. Foi puxado, falta nele. Caicedão sem cerimônia, hein, André Neto?
5: Nenhuma, Bitar. Abraçou Neymar, fez a falta na meia esquerda. O Macará vai mudar pela última vez, eu tinha errado, né? O Macará tinha feito uma pausa, uma troca no intervalo, então não contou como pausa. Ainda tinha mais uma alteração a fazer o técnico Guilherme Sanguinetti. Entra o camisa 22, Luca Ferro. 22, Ferro, no lugar do 9, Franco Pucci, o autor do gol da equipe equatoriana nesta noite na Vila Belmiro.
0: Aí, Gabriel Dudziak, é centroavante por centroavante, Dudziak.
6: Aí, Rodrigo Bitar, é para gastar um pouco o reloginho. E o Morror, que errou o passe, deu nos pés ali do jogador do Santos e o Neymar sofreu a falta na sequência. Realmente, péssima atuação do lateral esquerdo aí, improvisado do Macará.
0: 49 minutos do segundo tempo, torcedor santista, quem sabe agora o terceiro gol. Neymar tá na bola, concentrado, já cobrou 2, só que 2 longe. Neymar vem cruzamento na área, Luan Pérez desviou, sobrou o Rony de bike, a defesa tirou, voltou, já não valia mais nada. Lance de bicicleta ali, é o Rony, mas é até porque o Rony não fazia com a camisa do Santos, hein, André Neto?
5: Fazia, Bitar, e aí, né, ele acabou acertando o rosto do jogador da equipe equatoriana, tá caído, me parece ser o Etchebarne, aliás, é o Marrufo, o companheiro dele de zaga, tá caído no gramado porque foi acertado no rosto na bicicleta do Rony, o Rony toma cartão amarelo, mais um cartão amarelo nesse segundo tempo, chegamos a 10 cartões para os jogadores de ambas as equipes na partida, Bitar.
0: 49:50, quase 50 minutos desse segundo tempo. O Santos saiu atrás logo no começo do jogo, mas virou. Gabigol e William Arão hoje jogando como zagueiro, marcarão para o time do Peixe. 2 para o Santos, 1 para a equipe do Macará. Dudziak, reta final de jogo, restando aí 1 minutinho ou a depender da conta do árbitro. Tá de bom tamanho para quem, Dudziak?
6: Tá de bom tamanho para o Santos. Ganha o jogo, consegue levar a vantagem para a segunda partida. Se o Macará quiser, né, fazer aí a vantagem, né, tirar a vantagem do Santos, deve em algum momento ter que sair um pouquinho mais. O Santos passa a ter a opção de jogar em contragolpe contra um time que normalmente joga em contragolpe. Claro, tem que ver, né, a adequação das peças, vai começar com Neymar e Gabriel. Neymar e Gabriel não marcam, né? Talvez não dê certo, mas enfim. O Santos tem a vantagem, vai poder fazer o plano de jogo de acordo com a vantagem que tem. E o Macará, que normalmente espera o adversário agir para contra-atacar, vai ter que buscar alguma coisa se quiser classificação.
0: Tá dando tempo a mais o árbitro agora, André Neto.
5: Me parece que deu um minutinho a mais o Kevin Ortega, viu, Rodrigo Bittar? Então vamos até os 52.
0: Vamos até 52, temos já 51 minutos. Lembra você que daqui a pouquinho tem rodada dupla, tem Libertadores da América, Rosário, Central e Corinthians, tem os carolices aqui no Futebol Globo CBN. Pinta ligação direta, vem o time do Macará pelo lado esquerdo do campo, a bola vai pela linha de lado, sai em arremesso lateral. 51 minutos e meio, tecnicamente estamos nos últimos 30 segundos de jogo. Vem por ali agora Casares, manda a bola pela linha de lado, tem arremesso pro Peixe, tem pressa ali para fazer a cobrança, Oliva, quem sabe no terceiro gol do Santos. Ele aparentou pressa, depois ele deixou pro Rolaser, que vai deixar pro Davizinho. Aquela história da pressa você esquece, viu, André?
5: Ah, não tem pressa nenhuma no Santos agora, tá vencendo 2-1 o Peixe, finzinho de jogo, últimos instantes da partida aqui na Vila.
0: Luan Pérez esticou, Neymar e Gabigol subiram, tirou bem a defesa, sobra de bola ficando por ali, Escobar ganhou, dele pro Neymar, caiu, falta nele, falta em cima do Rony. O Rony foi encarar a marcação, foi derrubado. Vem chance na bola parada. Neymar tá babando ali pra cobrar essa falta, hein, André Neto? Já o André Neto voltando.
5: Vai, pra ver.
0: Diga, André.
5: Não, o pessoal se empolgou aqui, a torcedora do Santos se empolgou, bateram na mesa aqui, o retorno foi embora, mas estou de volta, viu? Rony derrubado pelo Caicedo, falta marcada na meia esquerda. Pode ser o último lance do jogo, a chance do Santos ampliar a partida na Vila.
0: 52 minutos e meio desse segundo tempo, 2 para o Santos, 1 para a equipe do Macará. Vem chance na bola parada para o Peixe para fazer a cobrança. Atenção, torcedor santista. Neymar para bater na bola com o pé direito. Rolaser para bater na bola com o pé esquerdo. Chance para o time do Santos. Quem sabe o terceiro gol santista? É o Peixe chegando na bola parada. Atenção, torcedor do Santos. Quem sabe agora o terceiro gol? Só 2 jogadores por enquanto na barreira. Etibane está por ali, também o lateral direito, Bolanhos. São os únicos 2, agora vão chegando mais 2, vão fechar em 4 aí na barreira, preocupação no goleiro Rodrigo Rodrigues, Neymar tá na bola, será que vem um gol que pode deixar o Santos um pouco mais tranquilo por enquanto? O Santos pode empatar fora de casa na próxima quinta-feira, por enquanto vai ficando nisso mesmo, de virada 2 para o Santos, 1 pro time do Macará, Neymar na bola, dessa vez ele ficou sozinho, Neymar partiu, bateu pro gol, defendeu o goleiro, voltou, Rony bateu, isolou!